0: foi definida hoje no Tribunal Superior do Trabalho. Para que ocorra essa alteração, sindicatos, administradoras e o Ministério Público alinharam 8 fatores. Dentre eles, eventos climáticos, insuficiência de trabalhadores e atraso do navio. A próxima etapa é definir numa nova audiência o valor da hora extra que será pago se o portuário tiver um descanso inferior às 11 horas entre uma jornada e outra.
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1: Uma boa noite.
2: E até amanhã.
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5: Eu sou Marluce Ribeiro.
6: E eu sou Humberto Pinheiro.
5: E estes são os destaques de hoje do Jornal do Senado, que começa agora.
6: Senado começa a discutir PEC dos agentes de saúde e de endemias.
5: Comissão aprova restrição a ultraprocessados em cantinas escolares.
6: Avança a inclusão de educação financeira nos currículos dos ensinos fundamental e médio.
5: Boa noite.
6: Boa noite.
5: Refrigerantes, salgadinhos e outros alimentos ultraprocessados podem perder de vez o espaço nas escolas.
6: Avançou no Senado uma proposta que proíbe a venda e a publicidade desses produtos nas instituições de ensino e determina que as cantinas ofereçam ao menos uma opção de lanche saudável. O repórter Rodrigo Rezende explica.
7: A publicidade e a venda de alimentos ultraprocessados ou com alto teor de calorias, gordura saturada, gordura trans, açúcar livre e sal podem ser proibidas em estabelecimentos de ensino. Esse é o objetivo de proposta do senador Jacques Wagner, do PT da Bahia, aprovada pela Comissão de Educação. O projeto, relatado pela senadora doutora Eudócia, do PSDB de Alagoas, ainda aponta que as cantinas deverão oferecer para consumo, diariamente, pelo menos uma opção de lanche que contribua para a saúde dos escolares e que valorize a cultura alimentar local. Para a doutora Eudócia, essa é uma questão que envolve saúde, aprendizagem e qualidade de vida dos estudantes.
8: Porque não adianta o PNAE estabelecer com nutricionistas, com colegas que têm responsabilidades de promover a alimentação saudável nas nossas crianças e adolescentes e, de uma forma contrária, nós temos dentro dessa escola cantinas que vendem alimentos que não são saudáveis.
7: As cantinas ainda deverão disponibilizar, pelo menos, uma opção de alimento ou preparação e uma opção de bebida aos estudantes que tenham necessidades alimentares especiais, tais como diabetes, doença celíaca, intolerância à lactose e outras alergias. Fica ainda proibida nas escolas de educação infantil que atendem crianças menores de 2 anos a oferta de preparações ou produtos que contenham açúcar. A proibição da publicidade nas escolas inclui a promoção dos produtos por meio do patrocínio de atividades escolares, inclusive extracurriculares, divulgação de apresentações especiais e distribuição de brindes ou prêmios. A proposta segue para análise da Comissão de Assuntos Sociais.
5: E seguiu para o plenário a proposta que determina o ensino de educação financeira nas escolas.
6: Segundo o texto aprovado hoje na Comissão de Educação do Senado, o assunto deverá ser tratado de forma articulada em outras matérias do currículo escolar. Repórter Márcio Maturana.
9: Alunos do ensino fundamental e do ensino médio podem passar a receber educação financeira, segundo um projeto aprovado pela Comissão de Educação e Cultura, que segue para a votação no plenário do Senado. O relatório foi lido pelo senador Humberto Costa, do PT de Pernambuco.
10: Em um país marcado por elevados índices de endividamento das famílias e por uma cultura em que o diálogo sobre finanças permanece com frequência um tabu nos diversos ambientes ambientes, inclusive o doméstico, a escola assume papel relevante na disseminação de competências financeiras básicas.
9: Pelo projeto, a educação financeira fica incorporada à Lei de Diretrizes e Bases da Educação Nacional como um tema transversal. Isso significa que não vai ser criada uma disciplina específica, mas o assunto vai ser tratado de forma articulada em outros

0: outras matérias do currículo.
1: O senador Humberto Costa, do PT de Pernambuco, criticou o excesso de publicidade das bets durante as transmissões da Copa do Mundo. Segundo ele, a divulgação intensa das apostas esportivas incentiva os jogos de azar, com impactos negativos, especialmente para crianças e adolescentes. O parlamentar também citou a investigação aberta pela Secretaria Nacional do Consumidor sobre a publicidade das empresas durante o torneio.
2: Humberto Costa defendeu regras mais rígidas para o setor e lembrou que apresentou um projeto de lei que prevê o aumento da idade mínima dos apostadores para 21 anos, limites à publicidade e medidas para evitar o superendividamento. A proposta está em análise na Comissão de Transparência e Defesa do Consumidor.
3: A paixão pelo esporte, pelo nosso futebol, não pode ser associada e confundida com esse câncer social que são as apostas promovidas pelas bets.
1: Na mesma linha, o senador Eduardo Girão, do Novo, do Ceará, defendeu regras mais rígidas para as plataformas de apostas esportivas e afirmou que apoiaria uma proposta para proibir as bets no país.
2: Segundo ele, os prejuízos envolvem endividamento, problemas de saúde mental e impactos sobre as famílias.
4: É um assunto que transcende muito eventuais divergências do campo da direita, da esquerda, contra governo e a favor do governo. É humanidade. Se o governo Lula fizer a proibição, encaminhar um projeto para proibir, eu sou o primeiro a votar e parabenizar o presidente por esta medida.
1: Os soldados da borracha, trabalhadores recrutados para extrair látex na Amazônia durante a Segunda Guerra Mundial, podem passar a receber um abono natalino.
2: O benefício foi aprovado pela Comissão de Assuntos Econômicos em decisão terminativa. Se não houver recurso para análise no plenário, a proposta seguirá para a Câmara dos Deputados. A repórter Marcela Cunha traz mais informações.
5: A proposta beneficia os seringueiros recrutados pelo governo brasileiro para trabalhar na Amazônia durante a Segunda Guerra Mundial, na extração de látex. Eles já têm direito a uma pensão de 2 salários mínimos por mês e passariam a receber em dezembro uma espécie de 13º no mesmo valor. Para o relator senador Alan Rick, do Republicanos do Acre, a medida corrige uma desigualdade, já que o bônus de fim de ano só era pago aos pracinhas, os militares que lutaram em campos de batalha na Itália.
6: O seringueiro tinha que sair com seu terçado, de madrugada com a sua poronga na cabeça, que era a lanterna do seringueiro, com a sua espingarda para se proteger das onças e dos outros bichos. Eles se esforçaram, lutaram para produzir a borracha para o esforço de guerra do Brasil na Segunda Guerra Mundial.
5: Entre 1943 e 1945, cerca de 60 mil brasileiros, principalmente jovens do Nordeste, foram levados para a Amazônia para produzir borracha para os aliados. O autor da proposta, senador Confúcio Moura, do MDB de Rondônia, disse que o impacto financeiro da medida é inferior a R$1.500.000 por ano.
1: E o Senado Federal iniciou hoje as discussões sobre a proposta de emenda à Constituição que estabelece o direito à aposentadoria diferenciada aos agentes comunitários de saúde e aos agentes de combate às endemias.
2: A PEC ainda regulamenta o vínculo funcional da categoria. Repórter Douglas Castilho.
7: Na prática, a proposta estabelece a idade mínima de 57 anos para mulheres e 60 anos para homens, condicionada à comprovação de 25 anos de tempo de contribuição e de efetivo exercício profissional, com regras de transição para os agentes que já ingressaram no serviço público ou estejam em atividade. O texto também assegura a estabilidade, vedando a contratação temporária ou terceirizada desses profissionais, salvo na hipótese de emergências em saúde pública. O relator da proposta, senador Irajá, do PSD do Tocantins, ressaltou a importância da PEC, relembrando a atuação dos agentes na pandemia de Covid-19.
8: Se não fosse a atuação dos nossos agentes de saúde, nós teríamos ultrapassado a casa de milhões de brasileiros que teriam morrido naquela tragédia. Sem contar o trabalho dioturno que os agentes fazem, a saúde preventiva nas famílias.
7: O texto determina ainda que a União prestará assistência financeira aos estados e municípios para compensar o aumento das despesas com essas aposentadorias. O senador Irajá chegou a propor um rito especial para a votação, em que a decisão final seria tomada hoje, mas o presidente do Senado, a quem cabe a última palavra, ponderou que o rito tradicional seria o mais indicado, mantendo a discussão em 5 sessões de primeiro turno e mais 3 em segundo turno e 2 votações.
1: E seguiu para a sanção presidencial o projeto que autoriza a venda e o uso de sprays de pimenta para a defesa pessoal de mulheres. A proposta também cria um Programa Nacional de Capacitação sobre o uso do item e os limites da legítima defesa.
2: Mulheres maiores de 18 anos poderão adquirir o spray e adolescentes de 16 a 18 anos com a autorização dos responsáveis. O texto seguiu para a sanção presidencial. Mais detalhes sobre esse projeto você acompanha ao longo da programação da Rádio Senado.
1: Edição de Paula Groba e trabalhos técnicos de João Lira, o Jornal do Senado fica por aqui. Acompanhe agora as notícias da Câmara dos Deputados. Boa noite.
2: Boa noite e até amanhã.
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9: Comissão aprova série de atividades para informar população sobre fibromialgia.
10: Relator de propostas sobre faturamento dos microempreendedores individuais quer incluir reajuste automático anual no texto.
9: E aumento do faturamento dos MEIs deve ser debatido pelo plenário.
10: Boa noite. Aprovada a proposta que estabelece atividades para conscientizar a população sobre fibromialgia. A repórter Paula Bittar acompanhou a votação e explica mais sobre essa doença e o texto aprovado.
11: A Comissão de Constituição e Justiça da Câmara aprovou uma proposta que cria ações de conscientização sobre a fibromialgia. A fibromialgia é uma síndrome que se caracteriza por dores generalizadas, principalmente na musculatura. Também pode causar fadiga, distúrbios no sono, alterações de memória e atenção. Ansiedade, depressão e alterações intestinais podem ainda acometer os pacientes. Segundo a Sociedade Brasileira de Reumatologia, a doença é relativamente comum e afeta cerca de 2 a 3% da população brasileira. A incidência é maior em mulheres entre 30 e 50 anos. A proposta insere as ações na lei que criou o Dia Nacional de Conscientização e Enfrentamento da Fibromialgia, comemorado anualmente em 12 de maio. O texto aprovado estabelece que durante o mês de maio será realizada a campanha Maio Roxo de conscientização sobre a fibromialgia. A campanha incluirá, entre outros pontos, a publicação de informações em redes sociais e sites em linguagem simples e acessível sobre dor crônica, fibromialgia, direito a tratamento adequado, acesso à assistência farmacêutica e benefícios de práticas integrativas e complementares e o incentivo à educação continuada para profissionais de saúde, com foco no atendimento humanizado, no diagnóstico precoce e no tratamento adequado. Durante a discussão do texto na comissão, o deputado Pompeu de Matos, do PDT do Rio Grande do Sul, ressaltou o caráter silencioso da fibromialgia e a necessidade da tomada de ações.
12: Essas pessoas não estão sozinhas. A doença é silenciosa, mas nós estamos vendo, ouvindo, acolhendo, sentindo a manifestação dessas pessoas, elas não são isoladas no mundo. E quanto mais nós avançarmos no sentido de reconhecer, de apoiar, de fazer o enfrentamento, melhor será o tratamento, o amparo e a proteção a essas pessoas.
11: A proposta que cria ações de conscientização sobre a fibromialgia já pode seguir para análise do Senado, a menos que haja recurso para votação pelo plenário da Câmara. Da Rádio Câmara, de Brasília, Paula Bittar.
0: Segurança Pública.
9: Delegado Palumbo, do Podemos de São Paulo, solicita a aprovação de seu projeto para extinguir a progressão de regime a presos. Critica a lentidão na votação de outras propostas que buscam acabar com o auxílio reclusão e as saídas temporárias e cobra o endurecimento de leis penais.
10: Na opinião de delegado Palumbo, a segurança pública eficaz exige a união dos três poderes, o fim das audiências de custódia e o apoio às guardas municipais. Para ele, a falta de punições rigorosas penaliza diretamente o trabalhador que fica exposto à violência urbana diariamente.
9: Ranieri Paulino, do PL, lamenta a morte do engenheiro civil Rubens Fernando da Costa Filho, morto a tiros em Guarabira, na Paraíba. O deputado presta solidariedade aos familiares e amigos da vítima e defende a rápida apuração do caso pelas autoridades competentes.
10: No entendimento de Ranieri Paulino, o episódio reforça a necessidade de promover a cultura da paz e o enfrentamento de todas as formas de violência. Segundo o parlamentar, o caso mobiliza a população paraibana em torno do pedido por justiça.
0: Relações Exteriores.
9: Helder Salomão, do PT do Espírito Santo, critica declarações e iniciativas atribuídas a integrantes da família Bolsonaro nas relações com os Estados Unidos. Ele alega que medidas como a defesa de tarifas sobre produtos brasileiros e ataques ao PIX contrariam a soberania do país.
10: Helder Salomão sustenta que representantes públicos devem priorizar a defesa dos interesses do Brasil nas relações internacionais. Segundo o parlamentar, a atuação política deve estar voltada à proteção da economia nacional e ao fortalecimento das instituições brasileiras.
9: Chico Alencar, do PSOL do Rio de Janeiro, presta solidariedade à população da Venezuela afetada por um terremoto. O deputado defende a mobilização da comunidade internacional para apoiar os milhares de atingidos.
10: Chico Alencar também exalta a assistência do Brasil ao país vizinho e acrescenta que a cooperação internacional tem função importante na reconstrução das áreas afetadas. Segundo ele, a solidariedade deve orientar a resposta a qualquer crise humanitária.
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0: Transportes.
9: Nas palavras de Jorge Araújo, do PP da Bahia, as obras de mobilidade urbana e serviços públicos do governo estadual não têm atendido às expectativas da população. O deputado cita a implantação do VLT de Salvador e reclama da demora na conclusão do projeto.
10: Jorge Araújo também aponta problemas nas áreas da saúde e da infraestrutura rodoviária da Bahia. Segundo o parlamentar, é necessário ampliar os investimentos para melhorar o atendimento na rede pública de saúde e as condições das estradas que cortam o estado.
9: Ricardo Maia, do MDB, celebra a liberação de R$66 milhões para a construção do primeiro viaduto do sertão da Bahia, viabilizada pelo DENIT, e que vai ligar Heliópolis a Cícero Dantas. Segundo ele, a obra reforça o compromisso do Executivo Federal em melhorar a vida das pessoas.
10: Ricardo Maia também anuncia a entrega de um hospital de câncer em Alagoinhas e de vans de saúde para as cidades de Fátima, Ribeira do Pombal, Tucano e Jeremoabo. Os repasses têm origem nas emendas destinadas pelo parlamentar para socorrer pequenos municípios baianos.
9: Durante viagem ao norte e noroeste de Mato Grosso, Rodrigo Dazaeli, do PL, relata que cidadãos apontaram dificuldades em vários setores. Entre elas, ele cita que a condição ruim das rodovias atrapalha a logística e impede o desenvolvimento regional.
10: Rodrigo Dazaeli também cobra maior agilidade na liberação de licenças ambientais para obras de infraestrutura. Segundo o parlamentar, a burocracia atrapalha atividades produtivas e prejudica a população.
0: Economia.
9: Benedita da Silva, do PT do Rio de Janeiro, destaca o lançamento do programa Desenrola Adimplentes, do governo federal. A deputada informa que a iniciativa permite que trabalhadores com dívidas de até R$15 mil e histórico de pagamentos em dia tenham acesso à renegociação de crédito com juros reduzidos.
10: Benedita da Silva também ressalta o FIES Empreendedor, voltado a estudantes que quitaram regularmente o financiamento estudantil. Ela entende que a medida amplia o acesso ao crédito para a abertura de pequenos negócios e incentiva o empreendedorismo.
9: Messias Donato, do União do Espírito Santo, condena o anúncio de mais de R$520 milhões em publicidade e propaganda, afirmando que o investimento visa mascarar a falta de resultados do governo positivos nas áreas de segurança pública e saúde.
10: Em sua leitura, o Brasil passa por uma instabilidade tributária e sofre um desgaste crescente no cenário internacional. De acordo com Messias Donato, o setor produtivo, especialmente o agronegócio, também está desamparado, resultando em impactos negativos para a economia nacional.
9: Pastor Henrique Vieira, do PSOL do Rio de Janeiro, questiona o patrimônio do líder religioso Edir Macedo e a expansão de seu grupo empresarial. Para o deputado, é necessário acompanhar a apuração sobre possíveis irregularidades e garantir transparência na gestão desses recursos.
10: Segundo o pastor Henrique Vieira, o crescimento de conglomerados econômicos ligados a instituições religiosas exige fiscalização.

0: exploração de apostas de cota fixa no país. Ele explica que o texto também prevê o bloqueio de acessos, a remoção de aplicativos e a interrupção de fluxos financeiros ligados às bets.
1: Jorge Guetem, do Republicanos de Santa Catarina, defende a atualização dos limites de faturamento do MEI, das microempresas e das empresas de pequeno porte. Para ele, a defasagem da legislação tem levado empreendedores a perderem benefícios mesmo sem aumento real de renda.
2: O limite de faturamento do MEI permanece congelado em R$ 81 mil desde 2018. Nesse intervalo, a inflação corroeu significativamente o poder de compra do empreendedor brasileiro. Em termos reais, muitos faturam praticamente o mesmo que faturavam anos atrás, mas são tratados pela legislação como se tivessem enriquecido. Atualizar esse teto não significa criar privilégios. Significa apenas restabelecer o valor real originalmente previsto para essa categoria.
0: Jorge Guetem acredita que a proposta facilita a transição entre regimes tributários, amplia a possibilidade de contratação e reduz a informalidade. Ele também argumenta que a medida fortalece o empreendedorismo, estimula a geração de empregos e diminui a burocracia.
1: E o deputado Jorge Guetem também participou de um encontro no Ceará em que representantes do setor produtivo defenderam o reajuste automático anual do MEI. O repórter Murilo Souza acompanhou o evento, que fez parte do programa Câmara pelo Brasil.
3: Representantes do setor produtivo cearense defenderam a criação de um mecanismo de reajuste automático para o teto de faturamento do microempreendedor individual, o MEI. A proposta foi apresentada durante seminário promovido em Fortaleza pela Comissão Especial da Câmara dos Deputados, que analisa o aumento do limite anual de faturamento da categoria. Hoje, o teto é de R$ 81 mil reais por ano e está congelado desde 2018. Para empresários e entidades, a falta de atualização pela inflação prejudica milhares de pequenos empregos e pode estimular a informalidade. O relator da proposta, deputado Jorge Guetem, do Republicanos de Santa Catarina, afirmou que vai incluir no parecer um mecanismo de correção anual do teto do MEI. Segundo ele, já existe entendimento com o governo para elevar o limite de faturamento de R$ 81 mil para R$ 130 mil por ano e permitir a contratação de mais um funcionário. Jorge Guetem também anunciou que o relatório vai prever uma medida para reduzir os impactos da eventual mudança nas regras da jornada de trabalho sobre micro e pequenas empresas. Pela proposta, empresas que precisarem contratar novos funcionários durante a transição terão isenção da contribuição previdenciária desses trabalhadores por 2 anos.
2: Nós queremos incluir no nosso relatório uma forma de mitigar o impacto que vai causar, principalmente nos pequenos negócios, essa alteração da jornada e da escala. Então, nós queremos, no mínimo por 2 anos, que quando a empresa tiver que contratar mais funcionários por causa da mudança da escala da jornada, que ela tenha isenção da contribuição previdenciária.
3: As sugestões apresentadas no seminário de Fortaleza serão incorporadas ao relatório final do projeto, que ainda será votado pela comissão especial antes de seguir para a análise do plenário da Câmara. A reunião faz parte do programa Câmara pelo Brasil, que faz reuniões estaduais para discutir assuntos que estão na pauta do Parlamento. Da Rádio Câmara de Brasília, Murilo Souza.
0: O aumento no faturamento dos MEIs deve ser debatido pelo plenário da Câmara. Uma proposta do Executivo sobre o tema foi entregue pelo presidente Luiz Inácio Lula da Silva ao presidente da Câmara, Hugo Mota, ontem.
1: A entrega da proposta ocorreu durante encontro no Palácio do Planalto. Segundo Mota, o texto do governo amplia o limite do MEI para R$ 110 mil já no próximo ano e R$ 140 mil em 2028. O aumento pode ser debatido em comissão geral no plenário amanhã. A repórter Silvia Munhato tem as informações.
4: O presidente da Câmara, deputado Hugo Mota, do Republicanos da Paraíba, anunciou a pauta do plenário para esta semana, ainda sem alguns projetos que ele considera importantes, mas que dependem de acordo entre os líderes partidários.
5: Porque nós queremos votar o projeto que aumenta o valor de faturamento dos MEIs, dos microempreendedores individuais, nós queremos votar o projeto que regulamenta a inteligência artificial, nós queremos votar o projeto da misoginia e tantos outros temas que são muito importantes e de interesse interesse das bancadas aqui da casa.
4: A correção dos limites de faturamento de pequenas empresas vem sendo negociada com o governo, mas deve entrar no debate de plenário.

0: Em sessão solene, em homenagem ao Dia das Micro e Pequenas Empresas, marcada para quarta-feira. Já o projeto que pune a misoginia ou o ódio contra mulheres não tem consenso entre os líderes, como explicou o líder da oposição, deputado Cabo Gilberto Silva, do PL da Paraíba.
1: Primeiro que o texto aprovado no Senado Federal está péssimo em vários pontos e posteriormente não foi atendida às solicitações da bancada feminina da oposição e nesse tema. Obviamente eu, como líder da oposição, tenho que obedecer estritamente a elas, e daí não teve acordo.
0: A deputada Talíria Petrone, do PSOL do Rio de Janeiro, vice-líder do PSOL, diz que a oposição quer penas mais específicas para o crime de misoginia, com garantias para a liberdade religiosa.
2: A Constituição já prevê liberdade religiosa, então, mas há um desejo da bancada da extrema-direita, em especial, de garantir, no meu entendimento, a liberdade para agredir mulheres, porque nem no âmbito das igrejas, nem no espaço de culto, é possível agredir mulheres. Isso não é um tema de esquerda ou direita, é um tema que tem a ver com dignidade das mulheres brasileiras.
0: A pauta do plenário para esta terça-feira conta com um requerimento de urgência para o projeto que reduz a área de proteção ambiental da Baleia Franca, em Santa Catarina. Entre os projetos estão o que institui o Programa Nacional de Assistência Integral às Pessoas com Epilepsia e o que autoriza a instalação em todo o território nacional de câmeras de reconhecimento facial nas estações ferroviárias e rodoviárias. Outro projeto amplia o controle sanitário e as punições para fraudes e publicidade enganosa em torno dos suplementos alimentares. Também pode ser votado o projeto que trata do tempo máximo de espera para atendimento de crianças e adolescentes no sistema de saúde. O plenário ainda pode votar uma proposta de emenda à Constituição que permite que a entidade de representação de municípios de âmbito nacional possa propor ação direta de inconstitucionalidade e ação declaratória de constitucionalidade. Da Rádio Câmara de Brasília, Silvia Minhato.
3: As informações sobre o resultado das votações de hoje estarão na edição de amanhã.
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5: Otone de Paula, do PSD do Rio de Janeiro, presta solidariedade à ex-primeira-dama Michele Bolsonaro e à senadora Damaris Alves diante de críticas e ataques públicos. O deputado condena as declarações dirigidas às duas lideranças políticas e pede mais respeito no debate público.
3: Otone de Paula avalia que divergências envolvendo integrantes do campo conservador podem enfraquecer a atuação da oposição ao longo do ano. De acordo com o parlamentar, é necessário preservar a unidade política e evitar conflitos que prejudiquem o debate democrático.
5: Charles Fernandes, do PSD da Bahia, registra a comemoração dos 40 anos do Rotary Club de Guanambi e a posse da nova diretoria da entidade. Ele destaca a trajetória da instituição e a sua atuação contínua em ações voltadas ao desenvolvimento da comunidade.
3: Charles Fernandes relata que, ao longo de 4 décadas, o Rotary promoveu iniciativas nas áreas de saúde, educação e assistência social. O deputado também menciona o passeio ciclístico que a organização promove para arrecadar recursos destinados a projetos beneficentes.
6: Cultura.
5: Aloísio Mendes, do Republicanos, parabenizou São Pedro dos Crentes pela realização da 15ª Cavalgada, ocorrida entre os dias 27 e 28 de junho. Na avaliação do parlamentar, o evento contou com o maior público já registrado e se consolidou como a maior festa do sul do Maranhão.
3: Aloísio Mendes agradeceu a recepção que recebeu na cidade, elogiou a gestão municipal pela organização da festa, cumprimentou as lideranças regionais presentes e reforçou que vai continuar apoiando o município para manter o alto padrão das festividades e o desenvolvimento local.
5: Termina agora o jornal Câmara dos Deputados, produzido pela Rádio Câmara, com trabalhos técnicos de Everson Urani e apresentação de José Carlos Andrade e Paula Bittar. Boa noite.
3: Uma ótima noite para você. A Voz do Brasil volta.

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1: Vamos fechar esta terça-feira de Copa conhecendo mais um classificado para as oitavas de final. México e Equador é o jogo na sequência, é jogo decisivo e todo jogo agora muda o destino dos times na Copa. 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
2: México e Equador carregam a própria história no chão que pisam. Terras de vulcões, montanhas, da força de seus povos originários, das cores vibrantes e das tradições que atravessaram séculos. Hoje, neste mata-mata da Copa do Mundo, essas raízes fincam pé no gramado. E nele, México e Equador disputam cada palmo de chão pelo direito de andar mais longe.
3: Que se pare el Ecuador.
4: Se dio, ganamos a Alemania y creo que vamos a ir de menos a más.
5: Vamos Ecuador con todo.
6: Vento, hermanos mexicanos, se van del Mundial.
7: México ganó sus 3 partidos. México 9 puntos.
8: Lindo, lindo, los corazones.
7: Verga, México, México.
9: Nunca hemos tenido un invicto en fase de grupos, 3 partidos ganados.
10: México, México, México, México,
0: México. México, Equador. Vai começar mais um show de bola da Copa do Mundo da FIFA 2026.

Muito boa noite a você ligado no futebol da Bandeirantes. Estádio Azteca, um dos patrimônios do futebol mundial. É dar adeus ou seguir adiante na Copa do Mundo. 90 minutos ou pouco mais. O México em casa com a melhor campanha do Grupo A com 100% de aproveitamento. Contra o Equador, um dos melhores terceiros que chegou a esta fase após vencer a Alemanha na última rodada em jogo válido pelo Grupo E. Partida inicialmente marcada para as 22 horas, hora oficial do Brasil. Cidade do México, 18 horas mais 37 minutos, 15 graus a temperatura. Há o aviso de que o jogo irá atrasar em virtude da condição climática na Cidade do México. Chove nesse momento, nós tivemos alguns relâmpagos na região do estádio, automaticamente o jogo, ele acaba sendo colocado para um horário de 15 minutos num primeiro momento. Há pouco se viu no telão, houve o aviso para que os torcedores permaneçam.

0: descessem nos seus assentos, ao contrário do que nós observamos no Mundial de Clubes, quando os torcedores eram retirados para uma área coberta do estádio. E por enquanto, o jogo irá atrasar em virtude da condição climática. Esse é o futebol da Bandeirantes na Copa do Mundo, conferindo tudo antes da bola rolar para México e Equador. Jogo válido pela fase segunda da competição, 16avos de final. Cidade do México, já é grande a presença no estádio Azteca, e nós vamos conferir os destaques antes da bola rolar, acionando o repórter Leonardo Sonda, que vem para conferir os destaques da seleção mexicana. Sonda.
1: Tudo bem, Daniel? Boa noite para você, a todos que nos acompanham aqui na Bandeirantes, equipe, pessoal da técnica, toda a nossa audiência. A seleção mexicana que chega com 100% de aproveitamento na Copa do Mundo e sem sofrer gols. Quer fazer uma campanha histórica dentro da sua casa. O técnico Javier Aguirre muda o time. Em 4 jogos, usou 4 escalações diferentes. Mudança principalmente no meio-campo. O retrospecto é extremamente positivo, jogando no estádio Azteca em Copas do Mundo. Nunca perdeu a seleção mexicana em 9 jogos disputados neste palco. Quer repetir as melhores campanhas da história, feitas também em casa. O estádio com mais de 80 mil vozes para avançar às oitavas de final.
0: Legal, valeu, Leonardo Sonda. Ainda segue o aviso de que o jogo irá atrasar, muito provavelmente às 22 horas e 15 minutos. A bola vai rolar e você vai curtir a emoção. Emoção de Copa do Mundo. É no microfone Bandeirantes. Retornando para você, Leonardo Sonda, para conferir os destaques da seleção equatoriana.
1: Que chegou, Daniel, com uma alta expectativa nesta Copa do Mundo como segunda seleção das eliminatórias sul-americanas. Começou tropeçando, venceu apenas uma partida na fase de grupos e foi o suficiente, classificando em terceiro lugar do seu grupo. Vem de virada justamente contra a poderosa Alemanha e com muita confiança para esta partida contra os mexicanos. O técnico Sebastián Becasese repete o time da vitória histórica da última rodada. Aposta na recuperação de Ener Valencia, marcado por gols perdidos nesta Copa. A Federação Equatoriana, Daniel, que reclamou de um foguetório no hotel na noite anterior à partida, quer responder este barulho com o silêncio hoje no estádio Azteca.
0: A festa, o mau tempo não é capaz de diminuir o ânimo das duas torcidas, mexicanos e equatorianos, fazendo a festa no estádio Azteca, na cidade do México. 15 graus a temperatura, segue chovendo, muita gente de capa de chuva. Jogo inicialmente marcado para as 22 horas, deve começar 22 horas e 15 minutos, pelo menos essa é a previsão inicial. Com o som Bandeirantes levando para você as emoções da Copa do Mundo. Para o Brasil e para o mundo, na mesa de som, Michel Lopes, a central do Beto Rebeque, do Caiane Martins e também do Edson Leandro em Porto Alegre. No Switcher, o Carlos Amaral, o digital Alessandro Awad. 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

0: Copa do Mundo é na Bandeirantes, levando para você toda a emoção do Mundial, que daqui a pouco já terá mais uma partida decisiva entre México e Equador no Estádio Azteca, na Cidade do México. Segue chovendo, 15 graus a temperatura. Até agora as duas seleções não apareceram ainda para o trabalho de aquecimento, ou seja, pode-se ir além ainda do horário previsto para o começo de jogo. Uma satisfação enorme em contar mais uma vez, em voltar a dividir o microfone contigo, Alexandre Pretzel. O que dá para esperar desse jogão de bola que começa logo mais, Pretzel?
1: Que prazer, meu irmão Daniel Oliveira, um abraço para você, para o Leonardo Sonda, para toda a nossa equipe técnica também, sempre uma honra e uma satisfação. Eu acho que vai ser um jogo bem interessante, claro que o México tem tudo a seu favor, tem o país, tem a torcida, tem o estádio, mas o Equador é um time bom. Melhor geração do futebol equatoriano, mesmo com o Valencia perdendo gols na frente, com o Plata ainda, né, sendo um bom jogador, mas ainda tendo algumas escolhas equivocadas. Tem um dos melhores zagueiros do mundo, se não o segundo melhor, ao lado do Gabriel Magalhães. Tem também o Caicedo, que é um dos grandes volantes da Premier League. Então é um time que amadureceu. O time do Equador tem um bom goleiro, o Galíndez é um bom goleiro, que isso é fundamental para qualquer seleção. Então eu acho que, apesar, né, de tudo contra, o Equador tem condição de eliminar o México. Então eu estou esperando um jogo parelho. O México fez uma primeira fase absolutamente inédita, fazendo 9 pontos, né, num grupo teoricamente fraco contra a República Tcheca, contra a Coreia do Sul e contra a África do Sul. Achei até que a Coreia ia passar, passaram México e África. Então assim, tá um entusiasmo muito grande para o México, que tem aquele lema e aquela tese: joga como nunca e perde como sempre, e sempre para nas oitavas. Só que agora tem uma fase anterior. Se o México for eliminado agora, sem dúvida vai ser um anticlímax para a Copa do México. É a terceira vez que o México cedia a Copa do Mundo. Então eu imagino que a tensão também esteja forte para o lado mexicano. O Javier Aguirre está treinando o México pela terceira vez. É um símbolo do futebol mexicano. Homenageou o goleiro Ochoa, que está na sua sexta Copa do Mundo também, né, como goleiro, para jogar alguns minutos. Então tá tudo certo para o México passar, mas eu acredito no Equador e no futebol também do técnico, da armação que ele faz, né? Do técnico Sebastián Becasés, que eu acho que é um treinador muito bom e faz o Equador jogar bola, faz o Equador ir para cima, ganhou da Alemanha e eu acho que tem chance de eliminar o México, meu caro Daniel Oliveira.
0: Valeu, Alexandre Pretzel, opinião no microfone Bandeirantes, a rádio presente em todas as edições da Copa do Mundo. Daqui a pouco, portanto, a bola vai rolar, ainda não há presença das seleções em campo para o aquecimento, em virtude justamente do mau tempo, e daqui a pouco a gente atualiza as informações que antecedem este jogo, para saber se agora há uma nova previsão, enfim, do início da partida. Mas a informação principal é essa: chove na Cidade do México. O jogo, portanto, sofre um atraso pelas más condições climáticas. A definição ocorrendo para a próxima fase, a fase de oitavas da Copa do Mundo. E aí nós vamos também trazer os outros destaques, começando pela Noruega, que se definiu adversária da seleção brasileira. Noruega que passou pela Costa do Marfim. Alô, Everton Ramos.
2: Oi, Daniel, boa noite. Pois é, a seleção da Noruega será adversária do Brasil no duelo do próximo domingo. A seleção europeia venceu hoje mais cedo a Costa do Marfim em Dallas, no Texas, pelo placar de 2-1. Não ganhou no duelo físico, mas no técnico venceu, sobrou por 2-1. Abriu o placar ainda no primeiro tempo com o Nusa, viu a seleção marfinense empatar no segundo tempo com Diallo e conquistou o gol da vitória já perto dos acréscimos com Haaland. 60 gols em 53 jogos com a camisa da seleção norueguesa e estará frente a frente com o Brasil. A Noruega, que ganhou do Brasil na Copa de 98, fase de grupos, chegou às oitavas, melhor campanha até então da seleção norueguesa, quer passar das oitavas dessa vez e terá pela frente mais uma vez o Brasil, domingo, 5 da tarde, em Nova Jersey.
0: Valeu, obrigado, Everton Ramos. E a seleção francesa, hein? Mas foi um amasso com o Mbappé e companhia limitada. Foi um banho de bola para cima da Suécia. A temida França segue na Copa do Mundo. Alô, Luiz Fabiani.
3: Com 2 gols anotados na vitória da França sobre a Suécia, Kylian Mbappé se iguala a Lionel Messi na artilharia da Copa do Mundo com 6 gols. Além disso, ele chegou a 18 anotados em 3 Copas disputadas com a camisa da França. O jogador de 27 anos agora volta suas atenções para o Paraguai, adversário dos franceses no próximo sábado, às 6 horas da tarde.
0: Valeu, Luiz Fabiani, daqui a pouquinho nós teremos mais informações, aliás, já tem uma circulando em relação ao horário deste jogo, início de partida entre México e Equador, na fase 16 avos de final da Copa do Mundo, chega junto Leonardo Sonda.
4: Vamos lá, Daniel, porque consultando aqui alguns colegas que estão no local da partida, né, no estádio Azteca, a informação é que a partida pode atrasar no mínimo 50 minutos. Isso por conta da tempestade, inclusive de raios, que cai nesse momento na capital mexicana. Existe um protocolo da FIFA para essa questão das tempestades. No ano passado a gente viu, né, Daniel, Pretzel, todos os colegas da transmissão, no Mundial de Clubes, né, que esse protocolo ficou muito famoso, várias partidas atrasadas por conta justamente deste protocolo que anteriormente se limitava aos Estados Unidos, mas a FIFA, até por uma questão de padrão, leva agora também para o México e para o Canadá neste Mundial. Ou seja, Daniel, se a tempestade parar, a gente deve ter a entrada dos times no campo para fazer o trabalho de aquecimento, que ainda sequer começou, e esse trabalho dura cerca de 50 minutos. Então, a partir do momento que os jogadores adentrarem o gramado, a gente vai ter essa contagem de aproximadamente 50 minutos para a bola rolar. Ou seja, a partida vai atrasar e vai atrasar bastante. Agora 9 horas 53 minutos, horário de Brasília. Ou seja, você que ainda está no carro, não está em casa, vai dar tempo talvez de chegar a uma televisão para acompanhar essa partida entre os latinos, México e Equador, buscando vaga nas oitavas da Copa do Mundo.
0: E lembrando que a seleção equatoriana teve inúmeras dificuldades para chegar até o palco do jogo, até o estádio Azteca, em virtude do trânsito infernal na cidade do México. Houve, portanto, uma demora de chegada dos equatorianos. O jogo, portanto, vai se alongar o horário de início de partida em virtude da condição climática. Eu quero ir até o estúdio Bandeirantes, QG de Esportes Bandeirantes, atualizando os destaques. Chega junto, Lucas Bueno.
5: Boa noite, Daniel, todos que nos acompanham na Bandeirantes, passando pelos destaques de hoje, ontem e amanhã, porque já vimos e já falamos um pouco, a Noruega venceu por 2-1 a Costa do Marfim e agora encara o Brasil no próximo domingo às 5 horas da tarde. A França venceu por 3-0 a Suécia e encara a sensação Paraguai, que eliminou a Alemanha na última segunda-feira. Amanhã teremos, além de México e Equador hoje, teremos amanhã Inglaterra e República Democrática do Congo, Bélgica e Senegal, Estados Unidos e Bósnia. Ontem tivemos o Brasil vencendo o Japão por 2-1, a Alemanha e Paraguai empatando em 1-1, e o Paraguai vencendo por 4-3 nos pênaltis, a Holanda empatando por 1-1 e vencendo o Marrocos. O Marrocos conseguiu a vaga na próxima fase, vencendo por 3-2. O goleiro Bono, gigante, alugou praticamente um triplex na cabeça dos holandeses. Com isso, já temos definido Paraguai, França, Canadá e Marrocos, Brasil e Noruega. Outras informações é que recentemente, em uma coletiva aí nos Estados Unidos, o Lamine Yamal, jogador da Espanha, que vai jogar contra a Áustria no próximo dia 2, na próxima quinta-feira, afirmou na coletiva que ele vai ganhar a Copa do Mundo. Falou que está muito ansioso com o torneio e que vai ganhar a Copa do Mundo, que ele nunca viu algo igual. Além disso, Lucas Paquetá teve uma lesão confirmada na região posterior da coxa esquerda e está fora das oitavas de final contra a Noruega. Carlo Ancelotti vai ter que ir com alguma outra opção, seguindo no ramo das seleções, porque Portugal tem um atacante que vale 70 milhões de euros, Gonçalo Ramos. Ele que jogava no Paris Saint-Germain, agora é o novo reforço do Milan por 70 milhões de euros, Daniel.
0: Legal, valeu Lucas Bueno, Copa do Mundo é aqui, Copa do Mundo com emoção, Copa do Mundo com o Brasil firme na competição é aqui na Bandeirantes.
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4: Copa do Mundo é na Bandeirantes, presente em todas as Copas. A nova informação é que o jogo vai começar às 23 horas, hora oficial do Brasil, 8 da noite, horário local na Cidade do México, em virtude justamente da condição climática, que vai atrasar bastante o início da partida. Eu já estou encaminhando, passando a bola para o Ricardo Capriotti, porque a previsão vai além daquilo que inicialmente se projetava para o início do jogo, Ricardo Capriotti.
5: Grande Daniel Oliveira, boa noite, Daniel, você volta daqui a pouquinho aí, vai tomando um fôlego, vai cuidando da garganta aí, porque você vai gritar gols hoje, hein? Então já já você volta para dar sequência a mais esta jornada esportiva de Copa do Mundo. Vem aí o encontro de um anfitrião, o México contra o Equador. Como disse o Daniel, o jogo tá atrasado, tá chovendo, tô com as imagens aqui lá do México. E impressionante, não é? Porque tá chovendo, mas assim, não é aquele temporal, não é aquele dilúvio. E eu confesso, Pretzel, boa noite. Não tinha essa informação de que o México também tem essa determinação, de que quando há temporal, quando há esse tipo de tempestade, o jogo lá também tem que ser paralisado. A única diferença é que o público segue no estádio. Aqui nos Estados Unidos até o público é evacuado, mas o público lá segue no estádio, porém o jogo começa oficialmente agora daqui a 58 minutos, às 23 horas pelo horário de Brasília, 21 horas pelo horário do México.
6: O estádio é coberto praticamente, então não teria problema nenhum. Tem uma parte realmente que o pessoal está tomando chuva, mas todo mundo com capa ali, não houve evacuação como tu disseste, é uma grande novidade isso também. A gente não imaginava que tivesse a mesma situação que é feita nos Estados Unidos para a realização do jogo no México, então acho que a FIFA está exagerando dessa vez, mais um exagero nessa Copa do Mundo, porque o jogo poderia sair no horário, até em respeito ao público, sem nenhum problema,
5: Pelo menos, olha, eu achei que ia ser pior. Eu achei que ia ser pior o cenário nessa Copa. Achei que mais jogos iriam ser afetados. A gente teve um jogo da primeira fase, aquele jogo da França na Filadélfia, e mais nenhum. Esse agora.
6: Que bom.
5: É o segundo. Felizmente, não é? Felizmente. E tivemos só na primeira fase mais de 50 jogos.
6: Exatamente.
5: E só um foi afetado por isso. Felizmente, ainda bem. Leonardo Sonda está com a gente também. Vou dar uma boa noite aqui ao Leonardo Sonda. Dá uma boa noite para o Daniel Oliveira, não é? Que vai estar com a gente já já. Daniel, se prepare.

0: É que daqui a pouquinho você volta a assumir o comando da nossa jornada aí. Boa noite e vamos juntos. O Leonardo Sonda também está com a gente. Boa noite, Sonda. Se prepara aí também porque vai ter muita informação até às 10 da noite, horário de Brasília, para a gente começar esse jogo aí. Fala, Sonda. Boa noite.
1: Tudo bem, Capri? Boa noite para você. Boa noite a todos que nos acompanham aqui na Rádio Bandeirantes. Estou preparado, viu, Capri? Com várias e várias anotações mesmo. Podemos segurar tranquilamente aí esse pré-jogo. Quando eu tô vendo aqui agora na imagem, os goleiros da seleção equatoriana já indo para o gramado, para o aquecimento. Estão ali parados no túnel que dá acesso ao gramado. É uma boa notícia, né, Capri? A gente falava isso ainda há pouco aqui na Rádio Bandeirantes. A partir do momento que o aquecimento começar, e se a gente não tiver nenhuma piora novamente nas questões climáticas, 50 minutos para a bola rolar. Então, tudo dentro do cronograma da FIFA para a partida começar às 11 horas da noite, pelo menos já com horário definido, nesse duelo entre latinos, né? O México sediando mais uma vez a Copa do Mundo, como aconteceu em 70, em 86, desta vez com dois outros países, e tentando fazer com que o estádio Azteca seja essa força, né? Eu trouxe na abertura aqui, Capri, o histórico da seleção mexicana em Copas do Mundo, jogando no estádio Azteca. São 9 jogos, 7 vitórias e 2 empates. 0 derrotas, não perdeu, 85% de aproveitamento. Então, com certeza, quer fazer valer essa força do seu estádio, do seu principal estádio, nesta Copa do Mundo.
0: Maravilha, Sonda. Vamos falando, vamos batendo papo, vai trazendo informações, a gente vai atualizando as informações. O jogo vai começar às 11 da noite, horário de Brasília, 22 horas, horário aqui de Nova Jersey, e 21 horas pelo horário do México. México e Equador, desse confronto vai sair o adversário da seleção
2: Inglaterra.
0: Que pode encontrar o Brasil nas quartas de final.
2: Amanhã tem Inglaterra e Congo. A gente já está classificando Inglaterra, a Inglaterra.
1: Ou
2: favorito
1: Congo,
2: a Inglaterra, né?
1: É, vocês estão tomando partido aí.
2: Verdade. Né? República Democrática do Congo, né, Sonda? A gente já está colocando a Inglaterra lá na frente. Mas a Inglaterra só jogou bem contra a Croácia. Hein? Jogou nada contra a Gana e nada contra o Panamá.
1: Hoje eu apostei, Pretzel, no meu bolão, na vitória da Costa do Marfim sobre a Noruega. E não fui tão lunático assim não, viu? Porque a Costa do Marfim até jogou melhor que a Noruega, acabou tomando ali 2 gols. Mas olha, tá passando a zebra nessa fase,
0: hein? É o seguinte, Preto, eu acho que entre Inglaterra e República Democrática do Congo, a Inglaterra é bem favorita, né?
2: Não, sem dúvida.
0: Bem favorita, vai passar... Bom, tudo bem que essa é uma Copa das Zebras.
2: Paraguai eliminou a Alemanha.
0: A gente tá vendo as zebras desfilarem nessa Copa. Mas aí eu acho que seria um... Como é que vale as zebras? Como é que é?
2: Uma manada, né?
0: Uma manada de zebras.
2: Exatamente, coletivo de zebra,
0: seria
2: manada.
0: Uma manada de zebras, o Congo eliminar a Inglaterra aqui, né? Então eu tô imaginando, ó, eu vou dar meu palpite aqui, já vou pedir o palpite de vocês todos, mas acho que o México passa pelo Equador hoje, pela força da torcida do estádio Azteca. São dois times tecnicamente muito parecidos, o México é um time fraco, né? Um time mediano, apesar que fez 9 pontos na fase de classificação, né? Mas é um time mediano. Mas acho que com a força da torcida vai passar o México. Então eu imagino que vai dar um Inglaterra e México nas quartas de final.
2: E aí? Para mim vai ser Inglaterra e Equador.
0: Inglaterra e Equador.
2: Eu acho.
0: Passa o Equador.
2: Aliás, existe uma tese, né? A Europa não ganha a Copa fora da Europa. Ganhou quantos até hoje? Ganhou no Brasil, em 2014, né? E só. Foi a única que ganhou, né? Fora da Europa, né? Ganhou na África do Sul também com a Espanha. Foram 2 Copas fora da Europa que o futebol europeu ganhou. Então sempre é considerado uma grande dificuldade para jogar, porque eles dão um monte de desculpa, calor, né, distância, não está habituado com gramados, os gramados são perfeitos e tal, mas a Inglaterra, naquele jogo contra a Croácia, ela deu a ideia de que seria fortíssima candidata, mas aí parou na retranca de Gana e contra o Panamá, né, fez um esforço danado para fazer 2-0. Tudo bem, passou em primeiro. República Democrática do Congo, acho que é um time dos africanos, um dos mais fracos, né? Mas está classificado. Vai jogar um torneio de mata-mata. É um jogo a mais, né, para você eliminar ou não. Então acho que a gente pode ter ainda mais surpresa e acho que todo cuidado é bom deixar bem claro. Agora sim, os jogadores chegaram no aquecimento, todos eles, né? Tá ali o Ener Valencia, que a gente acompanhou muito lá no Inter, eu, o Sondo e o Daniel. grande perdedor.

0: fazedor de gols, né? Mas ele ainda é um bom jogador. É, tem o Plata também fazendo aquecimento. E eu acho que o Equador, dos times sul-americanos, é o time que mais joga ofensivo. É mais ofensivo do que o Brasil, é mais ofensivo do que a Argentina. Bom, que o Paraguai nem se fala, que é um time retrancado. A Colômbia também tem um ataque forte, mas eu acho que o Equador é o time que mais se expõe. É o time que mais ataca e, por isso, confia muito na sua defesa através do zagueiro Pátio também. Eu acho que vai ser um bom jogo de futebol, viu? Mas eu colocaria 50-50 apesar do local, apesar da força da torcida do México.
1: É, o estádio Azteca ferve, aí empurra como nunca a seleção mexicana. Eu acho que o México se classifica por isso, pela força da torcida, pela atmosfera ali. E o time do México também não é nada disso. É, acho que esse é o principal diferencial aí pró seleção mexicana que joga em casa com apoio de toda essa torcida. Os times já estão definidos aí, não é, Sonda? Já estão escalados, né?
2: Exatamente, Capriotti. Inclusive, a FIFA ela divulga as escalações cerca de uma hora e meia antes da partida, né? Mas como a gente teve o atraso, está tendo o atraso, aliás, agora a seleção mexicana vem programado para o trabalho de aquecimento, como o Pretzel já havia dito, os jogadores do Equador já no gramado aqui do Estádio Azteca, então as duas equipes já no trabalho de aquecimento. Mas sim, o México está escalado, as duas equipes escaladas já há bastante tempo para esse duelo. O México vem com o goleiro Raul Rangel, número 1, Jorge Sánchez, lateral direito, 2, César Montes, número 3, capitão do time, Johan Vázquez, número 5, é a sua dupla de zaga, e Jesus Galhardo, 23, lateral esquerdo. No meio-campo, Luiz Romo, número 7, ele que chegou a jogar como zagueiro também já nesta Copa do Mundo. Eric Lira, camisa 6. A grande novidade, talvez, desse time, o garoto Gilberto Mora, 19, de apenas 17 anos. Julián Quiñones, o destaque do time, com 2 gols na Copa, camisa 16. Roberto Alvarado, 25. E no ataque, o experiente centroavante Raul Jiménez, camisa número 9, esse é o time do México confirmado para o duelo de logo mais. Ao teu comando, eu mando o Equador, do técnico BKSS, viu, Capri?
0: Só uma sublinhada sobre o Quiñones. Eu fiz 4 jogos dele na Liga Saudita, que é o que a Bandeirantes transmite, e o Band Esportes também. E é o seguinte, ó, ele joga mais na seleção mexicana do que no time do Al-Qaeda, que foi um dos destaques. O time, como time, foi muito bem na liga nessa temporada, mas ele foi um jogador normal. Porque no México ele está fazendo uma Copa, para mim, surpreendente, perto do que ele jogou na temporada da Liga Saudita. Então, uma grande novidade ver o Quiñones realmente jogando bem pela seleção mexicana.
1: Ó, já vamos confirmar o Equador do BKSS, que é o responsável por uma das grandes imagens dessa Copa. Quando o Equador se classificou para essa fase de 16 avos, ele saiu correndo do banco de reservas, escalou ali a arquibancada, a grade, para dar um abraço na família, na esposa, na filha, que estavam ali no estádio, torcendo, empurrando a seleção do Equador, argentino, mas estavam todos ali torcendo pelo marido, pelo pai, que classificou a seleção do Equador para essa fase de 16 avos de final. E elas devem estar hoje também no Estádio Azteca. Vamos ver se hoje ele também sai correndo
0: ele e é um bom
1: vai
0: treinador.
1: Ao encontro da família.
0: Ele é um bom treinador, faz o time jogar bola. Eu gosto dele.
1: Bom treinador, bom sim. Atenção, temos aqui companheiros nos Estados Unidos. Temos Paulo do Vale conectado conosco em Miami. Temos Bruno Milhozzi com a gente em Dallas. Eu vou a Miami primeiro. O Milhozzi vai dar uma seguradinha aí, porque ele vai falar bastante do duelo de hoje entre Noruega e Suécia, que terminou com a vitória. Noruega e Costa do Marfim, que terminou com a vitória da Noruega sobre a Costa do Marfim. É que hoje a França também eliminou a Suécia. A gente vai falar disso também daqui a pouquinho, mas primeiro Paulo do Vale, que já está naquela expectativa de receber mais uma vez Lionel Messi em Miami. Vai ser nessa sexta-feira, não é? Que o Messi retorna a Miami para deixar todos encantados e, quem sabe, seguir fazendo história nesse Mundial. Vamos lá, PDV! Me conta aí como é que está Miami agora. Aqui são 21 horas e 12 minutos. Aí também, não é? Me conta o que é que está acontecendo aí em Miami. Fala, PDV, boa noite!
3: Tudo bem, Capri? Boa noite. Abraço para você, para o Pretzel, para todo mundo ligado aqui no microfone da Rádio Bandeirantes. Ó, vamos de temperatura para começar. Miami, neste momento, 9:12, 29 graus, hein? 29 graus aqui na cidade de Miami. Não deixa de fazer calor em nenhum momento por aqui. Expectativa, ó, amanhã.

0: de chuva, tá? Amanhã expectativa de chuva, ó, 75% a chance neste momento de chover amanhã na cidade de Miami. E persistirá esse tempo de chuva, quem sabe, ó, quinta-feira também, sexta-feira, dia da partida entre Argentina e Cabo Verde por aqui, neste momento 65%. Acho que desde que a gente está em Miami, hoje completando 21 dias, Capri, choveu 3 vezes, assim, que a gente pode considerar chuva mesmo de fato. Então, choveu muito pouco, essa é a verdade. Para a expectativa, choveu muito pouco. Vamos ver se essa semana acaba chovendo um pouquinho mais. Espero que não para atrapalhar o jogo, né? É bom chover sim para dar uma refrescada, mas não no sentido que a gente está vendo aí, essa questão climática que sempre o pessoal fica em alerta. E hoje eu pude acompanhar a movimentação dos argentinos por aqui, inclusive a gente foi aqui no mercado perto. Cara, o que tinha de argentino é uma coisa de louco, assim. É, eles estão chegando, tem muito argentino que vive por aqui, não é a maior colônia, né? Como de cubanos, como dos próprios colombianos, mas os argentinos super empolgados nos últimos anos com a seleção da Argentina. Então eles acompanham a seleção super de perto, então a expectativa é gigantesca para uma atmosfera maravilhosa sexta-feira para a torcida da Argentina e, claro, para a torcida de Cabo Verde, tem muita gente por aqui. Só destacando também, porque na sexta-feira a gente vai ter esse encontro entre Argentina e Cabo Verde, e muita gente estava esperando que fosse um encontro entre Argentina e Uruguai, né? E há poucas horas o Marcelo Bielsa deu uma coletiva lá em Montevidéu, lá no Centenário, explicando algumas situações da eliminação uruguaia. Ele negou uma rebelião, um motim dos jogadores contra ele antes do duelo contra a Espanha, mas admitiu algumas situações que os atletas pediram, por exemplo, né, para ele mudar os métodos de treinamento, principalmente quando ele dividia o grupo em dois, e também sobre as palestras, né, que ele dava muita palestra e mostrava muito coisa de jogos passados, de jogos anteriores. Ele falou: olha, eu respeitei os jogadores, mas sempre entendi que era uma situação importante mostrar erros e acertos de outros jogos. Falou sobre a relação com o Valverde, disse que não teve nada, nenhum atrito com o Valverde, falou sobre o Muslera, né? Confirmou que o Muslera pediu para sair do primeiro para o segundo tempo, que ele não estava com febre, como foi dito na imprensa uruguaia, mas que no dia anterior ele estava assim. Foi uma coletiva de despedida do Bielsa, não é mais técnico do Uruguai, mas uma despedida, uma coletiva para tentar de alguma forma explicar esse fracasso do Uruguai, que jogou 2 vezes aqui na cidade de Miami, jogaria a terceira vez sexta-feira, mas quem estará no lugar do Uruguai é a sensação Cabo Verde, viu, Capri?
1: Maravilha, PDV! Tá no banquinho aí, PDV? Tá sentado no banquinho aí,
0: Tô
1: tá
0: no banquinho.
1: tranquilo. Tá um calor
0: Aqui é meu
1: danado aí,
0: estúdio.
1: né? É, você tá esperando a
0: Exatamente, ó.
1: chuva, né, PDV? Tá esperando a chuva.
0: Tô
1: Vai tomar um banho
0: aqui.
1: de chuva amanhã, PDV. Você vai ficar na
0: Ah, é
1: chuva
0: bom,
1: amanhã,
0: viu?
1: tomar um banhão de chuva.
0: É bom,
1: O
0: cara.
1: calor de Miami aí. Muito bem. Mas tá
0: Nossa,
1: bom,
0: nem
1: PDV,
0: fale.
1: boa sequência aí. Você volta ao longo da nossa programação, com chuva ou sem chuva, falando mais aí de Miami, já esperando o Lionel Messi, essa estrela dessa Copa do Mundo. Aliás, Copa das Estrelas, hein? Copa das Estrelas. É Lionel Messi, é Mbappé, é Cristiano Ronaldo, é Neymar. O Neymar,
2: Mbappé
1: mesmo não
2: jogou
1: jogando, ele
2: muito
1: é falado.
2: Tem toda razão.
1: O Modric, gente, não estamos falando do Modric, está jogando, gente.
2: Claro, 41
1: O
2: anos, né?
1: Modric está jogando com
2: 200 jogos.
1: 41.
2: 200 jogos pela seleção croata.
1: É que o
2: 200.
1: Modric não tem marketing, não é? Mas ele está jogando bola. Ele está ajudando a Croácia a avançar nessa Copa aqui de novo, né? Valeu, PDV, até já, hein?
0: Valeu, Capri. Tamo junto. Um abraço para vocês.
1: Obrigado, obrigado. Vamos lá para Dallas, então. Lá está o Bruno Milhoz, que hoje testemunhou um grande momento e vai trazer aqui as impressões dele para o nosso próximo adversário, a Noruega, nesse domingo, às 5 da tarde, aqui em Nova Jersey. Ele viu a Noruega eliminar a seleção da Costa do Marfim. E eu vou te ouvir já na sequência, Pretzel, sobre esse jogo. Mas olha, eu esperava mais da Noruega. Costa do Marfim fez um jogo muito digno. Aliás, o segundo tempo da Costa do Marfim, a Costa do Marfim poderia ter vencido a Noruega. Não seria nenhum absurdo a Costa do Marfim ter vencido a Noruega, não. Mas aí apareceu um tal Haaland que resolveu lá as coisas para a Noruega, não é? E é ele quem resolve para a seleção norueguesa. Então, o Milhoz esteve hoje lá no estádio, acompanhou de pertinho, já trouxe aqui as informações para a gente, mas eu quero te ouvir mais um pouco sobre o jogo e principalmente as suas impressões sobre a seleção da Noruega. Vamos lá, Milhoz, boa noite.
3: Tudo bem, Capri? Boa noite. Abraço para você, para o Pretzel, para o amigo ligado aqui na Bandeirantes. É, Capri, vou dizer, eu tive a impressão parecida com a sua em relação à possibilidade da Costa do Marfim vencer esse jogo, porque foram muito perigosos na segunda etapa. Antes de falar mais da Noruega, só uma decisão do técnico Emer Sfaé, da Costa do Marfim, que foi muito questionada, imagino que vocês vão concordar comigo. O Diallo, que fez o gol, ele é atacante do Manchester United, ele começou no banco de reservas, e a partir do momento em que ele entra, a Costa do Marfim se transforma, não é? Ele foi muito questionado sobre isso na coletiva, acabou esquivando das perguntas, mas certamente uma decisão de que ele deve se arrepender, porque o Diallo fez um gol, tirou outro gol em cima da linha e por muito pouco não fez um gol de falta, né? Na época, na situação, o jogo estava 2-1 já para a Noruega, por muito pouco ele não empatou na reta final e acabou, enfim, sendo eliminado da seleção africana. Sobre a Noruega, realmente, Capri, um desempenho um pouco abaixo do esperado, apesar do clima no estádio em Dallas ser totalmente favorável aos Vikings, né? Aos noruegueses, a torcida da Noruega estava em massa, presente com muita força nesse estádio e, de novo, imagino que vão estar presentes também com um bom volume no duelo em Nova York. Só um detalhe também, viu, Capri, acerca da classe noruega, eu consegui entrar na sala de coletivo e fiz perguntas pro técnico da Noruega, que não quis responder sobre a seleção brasileira, viu, Capri? Eu perguntei para ele sobre o histórico, a gente sabe que não é favorável pro Brasil, é uma das poucas seleções no mundo que o Brasil nunca venceu em várias oportunidades, não é? São 4 jogos na história, 2 vitórias da Noruega e 2 empates, o Brasil não conseguiu resultado. Perguntei para ele se isso realmente interfere em alguma coisa, se tem alguma importância para ele e pros seus jogadores, e também uma análise do jogo. Ele só disse que o Brasil é favorito, não quis responder, não. Vamos ouvir aí o técnico da seleção da Noruega.
4: Bruno Migliozzi, Rádio Bandeirantes, Brasil.
5: Norway is one of the few national teams in the world that has a positive historical record against Brazil. Does that mean anything to you and your players? Another question, have you watched any Brazil games? What are your thoughts on Carlo Ancelotti's team? Thank you.
6: We know that we meet one of the favorites, but I will answer you more on that when it comes closer to the game. It's not about Brazil today, it's about us and the Ivory Coast.
3: Aí, Capri Solbakken, técnico da Noruega, me disse que não queria falar sobre o Brasil hoje, sim sobre Costa do Marfim. Enfim, se esse era o assunto, conseguiu a sua vitória importante, mas ainda destacou que a seleção brasileira é uma das favoritas para conquistar o Mundial. Ele está dando peso e importância para essa partida. E para fechar, Capri, uma análise crua, assim, minha, de opinião mesmo sobre o que eu vi do jogo, vejo que a seleção brasileira pode ter problemas com o Nusa. Eu não consigo deixar de ficar preocupado com o Danilo, que é um lateral um pouco mais fixo, marcando um jogador tão bom, que foi quem fez aquele primeiro golaço da Noruega. Ele é muito rápido, liso e pode trazer problemas pro Brasil no lado esquerdo de ataque da Noruega. Eu acho que é um ponto de atenção pro Ancelotti e seus comandados, porque não sei não, viu, Capri, se o Danilo aguenta ali marcar esse jogador que é jovem, rápido e deu muito trabalho pra Costa do Marfim, marcando um golaço.
1: E aí, Pretzel?
2: Não, o Migliozzi, parabéns pela tua pergunta ao Solbakken, né? E foi muito, muito bom, cara. O fato de ele não querer falar significa muito sobre o respeito que ele tem pela seleção brasileira. Eu até entendo, né? Pra de repente não sair nenhuma frase mal interpretada ou nenhum tipo de provocação, de repente, pra seleção brasileira. Todos os jogadores, eu tava acompanhando, viu, Migliozzi, o pós-jogo também da Noruega, os jogadores foram questionados sobre o Brasil. A maioria diz o seguinte: não, o Brasil, enfrentar o Brasil é uma glória. Os caras falaram bem assim, é um negócio espetacular numa Copa do Mundo. Agora, dá pra ganhar. É o que tá todo mundo dizendo. Não tem ninguém mais assim, ó, o Brasil, a gente teme o Brasil, né? O forte Brasil. O Brasil é o Brasil. Não, não tem mais esse tipo de assunto. Assim como o Japão também, que eu achei superdimensionado, colocou também uma possibilidade de ganhar o jogo, a Noruega também está confiante. Agora, uma hora o Brasil vai ganhar da Noruega. E acho que pode ser no domingo também. Acabar com esse tabu, são apenas 4 jogos. Mas tem um 4-2, um amistoso em 97. O Solskjaer, Tore e André Flo, o Rekdal, volante, que era a base do time da Copa de 98. A Noruega ganhou do Brasil numa Copa. Ganhou na fase de grupos em 98. Brasil com Escócia, Marrocos e Noruega. O último jogo da fase de grupos. A Noruega precisava ganhar o jogo e ganhou. E se classificou e foi eliminada pela Itália nas oitavas de final. Ficou em segundo, o Brasil já era primeiro, porque o Brasil tinha ganho os 2 primeiros jogos. Então, sempre foi esse negócio. Porque não ganha da Noruega, mas só jogaram 4 vezes. E a Noruega teve uma geração maravilhosa, essa do Solskjaer, do Tore André Flo, do Rekdal, que eram os 3 principais jogadores, que foram. Essa geração levou a Noruega à Copa em 94, que eram 24 seleções, e a primeira Copa de 32 seleções em 98. Então, isso foi um feito do futebol norueguês. A Noruega não tem tradição no futebol. Os times principais são o Rosenborg, que acabou entrando no rebaixamento na última temporada. O campeão foi o Viking FC, é verdade. É um time que foi fundado em 1899. foi o atual campeão, o Viking.

0: futebol mundial e europeu, você só tem dois jogadores que atuam no futebol norueguês, no Bodø/Glimt. O resto tudo atua por times da Europa ali. Premier League, a gente valoriza tanto os nossos jogadores que atuam na Premier League, eles também. Eles também têm jogadores que atuam na Premier League. E tem o Haaland, né? Que joga contra Gabriel Magalhães e contra Marquinhos toda hora. Então acho que vai ser um jogaço, viu? Vai ser um jogaço Brasil e Noruega agora. Eu sempre com meu, né, com meu pé no chão, sem ufanismo, sem, né, pra frente Brasil e tal. Eu sempre fui assim, tu me conhece muito bem, o Daniel também, o Sonda também, né? Eu jogo com os pés no chão. A gente trabalha com os pés no chão. Pra mim vai ser, de novo, um jogo muito difícil entre Brasil e Noruega. O Brasil tem condição de passar? Sim, mas acho que vai ser um jogo difícil.
1: Muito bom, ô Migliosi, quando é que teremos estrelas novamente aí em Dallas, hein? Qual é o calendário aí do estádio de Dallas?
2: Capri, o próximo jogo é na sexta-feira. Sexta-feira temos o jogo entre Egito e Austrália. Egito e Austrália são os próximos times que vêm pra cá. Mas só vou trazer um ponto, viu, Capri? A cidade de Dallas vai ser meio privilegiada. Tava fazendo aqui umas contas, umas projeções. E tem um jogo de oitavas de final aqui em Dallas que pode ser nada mais nada menos do que Portugal e Espanha. Podem jogar por aqui. Esse jogaço já é nas oitavas. E aí depois, só na semifinal, temos outro jogo em Dallas que é do lado da França, né? Então podemos ter ali França e Espanha, França e Portugal. Possibilidades, mas certamente, viu, Capri, a cidade de Dallas vai ter recebido o Haaland pela Noruega, também o Mbappé, talvez pela França, Cristiano Ronaldo de Portugal e o Messi. Então o povo de Dallas deve estar feliz da vida porque viu todos os craques passando por aqui e ainda podem passar, né? Muitos mais ao longo desses próximos dias.
0: Recado do jornalista Silvio Micelli lá de Lisboa, viu? Ô Pretzel, manda um abraço pro Migliosi, que eu tô achando ele o repórter mais divertido da Copa do Mundo. Que legal isso, né? Depois que tu subiu no touro, irmão, aguenta essa agora, viu? Só isso, viu?
2: É, e hoje, depois que eu coloquei aquele chapéu de cowboy, né?
1: Hoje o Migliosi simplesmente secou a Noruega. Ele estava no
0: meio...
1: Ele estava no meio dos vikings, naquela dança dos... Tem um nome aquilo lá que eles fazem no final do jogo, ô Migliosi? Eu não sei se é uma dança.
0: Eles chamam de remada aquilo ali.
1: Ele estava no meio da remada dos vikings.
2: Viking Roar.
1: Só que ele estava... Viking Roar, é. E ele... Só que enquanto
2: os vikings faziam a remada
1: para um lado, ele ia para o outro. Os vikings iam para um lado, ele ia para o outro. Ele estava ao contrário, que é para dar aquela... É para dar aquela zicada na seleção da Noruega. Agora, você tava com a camisa da Bandeirantes, bandeira do Brasil. Os caras não te tiraram de lá, não?
2: Ô, Capri, antes de fazer essa graça, eu quis fazer uma graça ainda pior. E aí acharam ruim, que foi sentar de costas, né? Remar de costas. Ali, evidentemente, o pessoal falou, não, sit straight. Aí eu virei e me deixaram remar contra a maré ali, né? Pelo menos isso deu pra fazer. Mas o pessoal é muito gente boa, viu, Capri? Os torcedores são muito legais, levam na boa, conversaram com a Bandeirantes, falaram tão confiantes que vão vencer o Brasil. Então, o clima de Copa permanece ali, não teve nenhum problema, não. Mas eu remei contra, viu, Capri? Não perdi a chance, não.
0: A Noruega, pessoal, é um dos países que tem superávit no mundo. Um dos poucos, viu? Com uma qualidade de vida absurda. Um país caro. Certo,
1: mas caríssimo.
0: Mas é um país assim que é o primeiríssimo mundo, viu? É um dos povos mais felizes.
2: Você sente que o povo é feliz, viu, Pretzel?
0: É um dos povos mais felizes que tem, junto com os finlandeses, né? Qualidade de vida absurda, né? Mas faz frio também lá.
1: Não, faz frio barbaridade. Eu estive lá naquele amistoso de 1997. Oslo é uma cidade fantástica. Você sabe que nós brasileiros, estranho, né? Sabe que eu tava lá em Oslo e aí, depois de um treino da seleção, tudo que a gente faz, né? Vai pro treino, aí depois do treino você passa material, entra no ar. Eu sei que eu fui terminar de jantar, era umas, sei lá, 2 horas da manhã. Eu tava num restaurante ali no centro de Oslo. Eu terminei de jantar e eu precisava pegar um táxi para voltar até o hotel. Não tinha Uber na época, né? 2 horas da manhã. E eu saí do restaurante, caminhando ali pelas ruas do centro de Oslo, para ir em busca de um táxi. E eu comecei a ficar preocupado. Eu tava com o meu gravador pendurado, aqueles gravadores Marantz que a gente tinha, não é? Que eram gravadores caros na época. Tava com as minhas coisas pessoais ali. Eu comecei a caminhar e comecei a ficar preocupado. Eu falei, Comecei a olhar para os lados, assim, para trás, e falei, pô, será que tem alguém aqui me seguindo? Será que não é? Eu tô expondo aqui minhas coisas.

0: Aí eu me lembro, eu falei, mas gente, eu tô em Oslo. Como é que eu fico preocupado em ser assaltado em Oslo?
1: Não tá em São Paulo, não estava em São Paulo, mas nem em Porto Alegre, Capri, nem no Rio de Janeiro, nem em Belo Horizonte.
2: É, quem tava quase eram eles, né, Capri? Que tinha um brasileiro na rua.
0: É.
2: Tarde da noite.
0: É, exatamente. Tá preocupado, eram eles. O que esse cara tá fazendo aqui, exatamente. Eles deviam estar preocupados comigo, né? Aí caiu minha ficha. Eu falei, pô, mas a chance de eu ser assaltado aqui é zero. Não tem nenhuma possibilidade de ser assaltado. E Oslo realmente é uma cidade espetacular. É cara, não é muito cara. Mas um lugar, não é? Que é isso. Primeiríssimo mundo. Qualidade de vida espetacular. E reflete isso no povo que fica na arquibancada, nos torcedores que estão ali na arquibancada. Você percebe que os caras são felizes, como nós somos na arquibancada também. O brasileiro dá show nas arquibancadas aqui, é uma alegria, uma felicidade. Ontem eu fiquei triste com os japoneses, coitados. Estavam tão felizes no primeiro tempo, aí a hora que acabou o jogo era só choro e tristeza.
1: Mas com todo o respeito agora,
0: na arquibancada de Houston.
1: Agora eu vou te provocar aqui, já te cutucando aqui, com todo o respeito.
0: Por que você cutuca a gente?
1: Ah, porque eu gosto assim, perto assim. O Moriatsu foi fazer reverência. Vai dormir, Moriatsu. Perdeu de novo, cara. Eles perdem, eles acham natural perder. Ah, dá licença, cara. Para com esse negócio de espírito esportivo. Certo? Não, ninguém caiu no gramado pra fazer uma cera e segurar o jogo contra o Brasil. Se é o Brasil que faz isso contra uma seleção melhor, ó, é o time catimbeiro e gênio. Ah, para, cara. O cara perde e vai fazer reverência ainda. Dá licença também, com todo respeito.
0: Ó, o Martelli tá lembrando de uma coisa importante aqui, Pretzel. O senhor jamais moraria, viveria na Noruega.
1: Lá falta conteúdo.
0: Não, o senhor jamais moraria na Noruega, porque a carga tributária lá é gigantesca.
1: Bem lembrado. O IPTU lá deve ser um absurdo.
0: O senhor paga lá um monte de imposto. Só que é o seguinte, só que tem de volta, né?
1: Claro, é que tá o detalhe.
0: Só que tem hospital de primeiro mundo, tem escola de primeiro mundo. Você não se preocupa com a polícia, com a segurança. Você anda tranquilo de madrugada, com o celular, né? Tirando foto, não tem problema nenhum. Então é isso, mas paga uma bala de imposto. Paga bastante imposto, mas tem retorno.
1: Então é o seguinte, ó, se o Brasil perder pra Noruega, vamos fazer uma reverência pros noruegueses ou pra torcida. Ah, pô, por favor, ô Capri, com todo respeito, eu odeio perder, cara. Futebol de alto rendimento. Um time que se prepara pra Copa do Mundo, podia ter feito história contra o Brasil, aí perde, ó. Obrigado, pessoal. Ah, não aguento.
0: Ô, mas peraí. Você vai cornetar a cultura dos caras. É a cultura deles, Prédio.
2: Ô, Capri.
0: Se a gente... eles são desse jeito. Ué, os caras são educados ao extremo. É a cultura japonesa, é a cultura nipônica. Eu acho que até que falta um pouquinho da malícia. O Zico falou isso lá atrás já. Falta
1: Falcão.
0: Essa...
1: Falcão também.
0: Falcão. Falta essa malícia pra eles, não é? Faltam, não é? Porque nós temos isso. A gente tem às vezes até de sobra. Temos a mais. Podia dar um pouco pra eles. Porque a gente às vezes tem até demais. Pra eles falta um pouquinho. Eles são ultra educados. É a cultura japonesa. Não adianta. Eles não vão mudar.
1: Mas Capri, imagina o Ancelotti. Imagina o Ancelotti atravessando o campo, certo? E fazendo uma reverência pra torcida brasileira depois de ser eliminado.
0: Mas não é da cultura nossa.
1: Não é, mas ele é um cidadão europeu. Ele é um gentleman. Pô, tu ia criticar, cara. Vamos parar com a Copa do Mundo de 4 em 4 anos. Mas... esse negócio de perder tá legal. Eu já fiz o máximo. Isso aí não existe no futebol, cara.
0: Eu vi gente
1: não existe.
0: Criticando o Ancelotti porque ele não comemorou o gol. A classificação.
1: Isso é outra coisa. Isso é outra coisa. Aí
0: então, tava um cornetão. Ah, o Ancelotti não comemorou. Aí ele falou, em respeito. E eu respeito a posição dele. Ué, qual o problema? Em respeito ao Japão, eu não quis ali comemorar, não quis ser efusivo. Tá tudo certo. Ué, o cara é obrigado também a sair pulando, sair igual o macaco lá. Você tá de brincadeira. Deixa o cara comemorar do jeito que ele quis. Ou não comemorar. Até isso cornetaram o Ancelotti, porque ele não comemorou a classificação.
1: Ele sempre foi assim. O Real Madrid já cansou de virar jogo, né? Cansou de virar jogo o Real, ele tava lá mascando chiclete de braço cruzado. É um jeito que ele lida com a emoção. Ponto. Agora... se ele perder e for fazer reverência e for pedir desculpa para a torcida, dá licença, cara.
0: Para,
1: dá licença.
0: Meu, para, você está de brincadeira, meu. Fala, ô, Milhose, você queria falar. Pois não, Milhose. O Pretzel não para de falar aqui, Milhose.
2: Capri, e o Pretzel vai gostar dessa, porque assim que terminou o jogo, eu estava no IBC, no centro de imprensa, quando o Brasil virou contra o Japão, e aí eu vi que tinha um grupo de jornalistas japoneses, né? E aí eu fui louco pra tirar um sarro, né? Pra fazer uma graça. Você vê como que é brasileiro.

0: Eu cheguei perto, Capri. Ele foi me pisar, fiquei todo sem graça. Fernando, parabéns pela classificação. Nossa, que legal o time do Brasil. E eu fui lá louco pra tirar um sarro deles. Enfim, é a diferença de cultura, né? A gente já vai querer tirar um sarro, brincar com eles, e eles vieram me parabenizar pela classificação do Brasil. E aí, pessoal, como é que você lidaria com isso?
1: Não, a educação deles é maravilhosa, né, Milhose? O povo japonês talvez seja o mais educado do mundo, certo? Eu posso estar exagerando, mas a gente já teve a oportunidade de conviver com eles. Uma vez em 2006, o Daniel é testemunha, 20 anos atrás, lá na final do Mundial, eu precisava achar um lugar, eu não achava nunca. Eu encontrei um rapaz japonês de 21 anos, pedi para ele me ajudar, mostrei o endereço para ele. Ele caminhou durante meia hora comigo e me largou dentro da loja. Certo? Eu dei um abraço nele, eles são contidos, né? Ele ficou todo contido assim, porque eles não têm muito jogo de cintura, né? Mas sabe, me agradeceu e tal. Eles são educadíssimos, eles tratam muito bem os estrangeiros, tudo isso é fato. Mas eu estou falando de futebol, eu estou falando de esporte de alto rendimento, certo? Pô, os caras são samurais, né? Campeões de sumô, são verdadeiras entidades no Japão. E lá eles competem também. Tem uma hora também que tu tem que te indignar, né? Chuta a bandeirinha, cara. Dá-lhe um bico na bola. Xinga o treinador, o adversário. Não tem problema nenhum durante o jogo isso aí. Nenhum problema.
2: Você
1: nenhum.
2: Quer ensinar os caras a ser mal educados? Não, a ser catimbeiro? Assim. Você tá não de brincadeira,
1: isso. Não
2: presta.
1: Faça pô. Isso. Não faça isso. Ah.
0: Eu tem que assistir o jogo do Paraguai.
1: Durante o jogo. Durante o jogo.
2: É, pô, você quer ensinar os caras a serem paraguaios, os japoneses serem paraguaios. Tá de brincadeira, Pretzel. Não, não faz isso, não. Ô, Sonda, eu vou expatriar o Alexandre Pretzel pra Porto Alegre novamente, viu, Sonda? Você vai cuidar dele aí em Porto Alegre. Tá louco, o Pretzel não dá assim, viu, Sonda?
3: Olha, Capri, o Pretzel é chato, mas a gente tá aceitando, tá? Se tu puder mandá-lo o mais breve possível, a gente tá aceitando. Embora ele seja um chato de galocha. E até sobre isso, né, Capri, o Japão não aguentaria uma Libertadores, né, aquele clima de uma bomboneira lotada, bafo na nuca, né, então é a questão do estilo realmente muito diferente, mas o Pretzel é um chato de galocha, né, ele sabe, e o Daniel aqui, que está ao meu lado, numa convivência já de muitos anos com o Pretzel, pode atestar para o nosso ouvinte.
2: Bom, então é o seguinte, é você, Daniel. Você vai abraçar o Pretzel expatriado aí pra Porto Alegre de novo. Abraça ele aí, viu, Daniel?
4: Eu tô fora dessa, viu, Capriotti? Eu tô fora dessa. O Pretzel conseguiu criar uma bronca com o movimento tradicionalista aqui no Rio Grande do Sul.
2: Não, o Pretzel não usa bombacha. Você não usa bombacha, você não toma chimarrão.
1: Porque eu fiz uma crítica no programa que eu tava com o Daniel, critiquei as culturas gaúchas, algumas que eu não consumo, e os caras pediram pra eu ir embora do estado. Foi muito engraçado.
2: Mas você não gosta de mate, de chimarrão. Não,
1: chimarrão é ruim, pessoal.
2: Como chimarrão é ruim? Você está de brincadeira. E a bombacha que o senhor não usa?
1: Não, respeito demais.
2: O senhor não fica piochado?
1: Não, respeito. A música nativista gaúcha é maravilhosa. Viu? Por exemplo, ontem o Ulisses Costa ficou brabo. Essa cena foi maravilhosa. Está aqui o Jean-Pierre Wanderson, da nossa técnica. A gente fez uma ironia, eu e o Jean-Pierre. Eu provoquei o Ulisses. Quando tocasse o hino brasileiro, o Ulisses tem a mania de levantar, né?
2: Sim.
1: Ficaria sentado, de propósito. Né? Aí ele levantou e eu fiquei sentado. Aí terminou o hino, ele olhou pra mim, por que tu não levantou? Eu falei, só levanto com o hino gaúcho. E aí ele foi a loucura, porque era uma provocação que a gente fez, certo? Só pra cutucá-lo. Aliás, pra quem quer fazer um green card nos Estados Unidos, eu tenho uma sugestão. Contate Ulisses Costa. Ulisses Costa com seu green card. Certo?
2: Ele me falou que
1: é
2: tá doando.
1: O pior green card que tem para um brasileiro nos Estados Unidos, certo?
2: Ele me falou que ele vai doar o green card.
1: É uma piada o green card dele nos Estados Unidos. Atenção, quem quiser fazer, quem quiser assim, ó, como é que eu não consigo um bom green card, certo? Consulte Ulisses Costa, porque é o seguinte, cada vez que, a gente se desloca com ele, né, Jean? Não, porque os Estados Unidos é o maior país do mundo. Aqui tudo funciona. Aqui não tem brincadeira, viu? Aqui tu não pode atravessar a rua se o semáforo não estiver fechado. Aqui o policial chega junto em ti, tudo. Só coisa boa dos Estados Unidos. Aí chegou... Essa história tem que contar que é maravilhosa. Aí chegou assim, né? Antes da primeira fase pra terminar. E se em segundo lugar for em Monterrey, Ulisses? Acho que eu não vou. Por que tu não vai? Não, por causa do meu green card. Sim, mas e aí? Não, porque se

0: sair, eu não posso voltar. Capri, história espetacular. É o maior migué do green card da história de um brasileiro nos Estados Unidos.
1: Eu tô achando que o green card dele é paraguaio. Não é possível, não é possível. Ô, Milhose, então tá bom, Milhose. Vai lá, bom descanso aí. Amanhã tem mais aqui na programação da Bandeirantes. Amanhã você estará conosco mais uma vez aí. Aproveite para amanhã voltar aí e produzir mais os vídeos do Milhose. Fazem sucesso lá, né? É, são bons os vídeos dele aí nas nossas redes sociais. Aliás, se você não está nos acompanhando, vai lá aí no Instagram da Rádio Bandeirantes, o Facebook, o TikTok e no YouTube, né? Siga a gente em todos os nossos canais digitais e, aliás, também em 107.3, nossa nova frequência em São Paulo e que tá bombando. 107.3, São Paulo e Grande São Paulo, é só essa a partir de agora, não tem outra. É só essa, não tem nenhuma outra mais. E em Santos, você já sabe, não é? 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
0: 107.3, Cristiano Pavec ficou emocionado com a entrevista do Lugano ontem, né, no nosso Concentração, antes do jogo do Brasil. Ele diz assim, ó, Noruega é um dos principais modelos de estado de bem-estar social. Mescla de economia de mercado capitalista altamente produtiva, ó, com uma robusta rede de proteção social financiada por impostos progressivos e também do petróleo. Aí ele brinca comigo assim, talvez o senhor Pretzel reclamasse um pouquinho do IPTU por lá e ele dá risada. É muito conteúdo, Cristiano Pavec, o IPTU é impublicável lá em Oslo.
1: O Cris seria um morador feliz de Oslo, por exemplo. Dúvida. De Tronso. Né? Lá no Polo Norte. Ele seria um morador feliz da Noruega. Pagaria os impostos. É, Panvexon, é isso mesmo. Pagaria os impostos com felicidade e iria usufruir todos os benefícios que a Noruega oferece.
0: Eu sugiro ao Ricardo Nunes e ao Sebastião Melo, dois políticos eméritos brasileiros, que vão a Oslo. Vão lá dar uma olhada como é que funciona, só isso.
1: Valeu, Milhose, bom descanso e até amanhã. Tchau, Milhose.
2: Valeu, Capri. Valeu, Pretzel. Ó, só um detalhe, viu, Pretzel? Acho que você não reverencia, não gosta da reverência do aço, porque como o senhor tem muito conteúdo, às vezes dá dor nas costas, né? Dor no cox, por conta do excesso de conteúdo. Aí não dá pra reverenciar. Um abraço, Pretzel. Um abraço, Capri.
0: Que figura, cara.
1: Melhor. É um fanfarrão. É um fanfarrão. É o seguinte, você tá chegando agora com a gente, tá ligando o seu rádio aí em 107.3, em 106,7 ou em qualquer outra frequência das nossas afiliadas em todo o Brasil, ou tá nos nossos canais digitais. Você tá esperando, tava esperando ouvir México e Equador, não é? A gente também. É que tá chovendo lá na cidade do México, Estádio Azteca, que é belíssimo, lindo, lindo, lindo, como diria o Ulisses Costa. Estádio fantástico, tá chovendo, já diminuiu a chuva, hein? Já diminuiu, por isso o jogo foi atrasado, vai começar daqui a pouquinho. Ó, agora são, em São Paulo, 22 horas e 42 minutos, horário de Brasília, tá prometido para começar em 18 minutos o jogo. Daqui 18 minutos começa o jogo, então os jogadores... Leonardo Sonda, me dá mais um panorama aí do que você tá vendo aí no estádio, dos jogadores, do aquecimento, enfim, como é que tá a situação nesse momento a 18 minutos do início da partida, Sonda?
3: Vamos lá, Capri, porque esse cronograma deve se cumprir, porque as equipes já saíram do gramado, tanto a equipe do Equador quanto a equipe da casa, a seleção mexicana, já foram em direção aos vestiários do Estádio Azteca, e a gente deve ter esse horário realmente cumprido da bola rolar às 11 horas da noite, horário de Brasília, portanto daqui a 18 minutos. Inclusive o estádio, Capri, ele está bem mais cheio nesse momento, porque os torcedores, naquele momento do adiamento da partida, eles obviamente saíram, alguns nem entraram no estádio, e o estádio estava meio vazio ainda por conta justamente desse atraso. Agora não, cenário totalmente diferente. A gente vê, claro, a maior parte de torcedores do México, obviamente, o time da casa, mas alguns torcedores também do Equador já se fazendo presentes. Lembrando que o Estádio Azteca

0: é o maior estádio em capacidade desta Copa do Mundo. São mais de 80.824 lugares e a gente vai ter na sequência a bola rolando para México e Equador.
1: Quem apita o jogo? Quem apita essa partida, hein, Sonda?
0: É o esloveno Slavko Vintic. Ele é auxiliado por Tomás Klancic e András Kovačić, o trio esloveno, com o VAR da Argélia, o Mokran Gourari. Esse o trio barra quarteto de arbitragem para a partida de logo mais, Capri.
1: Boa, ele apitou o jogo do Brasil, Brasil o esloveno, Marrocos. Brasil e Marrocos, é?
2: Apitou bem.
1: Apitou bem, é. Aliás, né, Prédio, assim, não vimos nenhum absurdo de arbitragem nessa Copa. Aquele erro, você fala assim, meu Deus, erro, você vai falar do Wilton Pereira Sampaio que expulsou três no primeiro jogo. Não. Mas aí é interpretativo. Ontem... Tô dizendo assim, sabe aqueles erros que interferem no placar? Pô, esse time não avançou porque foi
2: prejudicado. O gol do Irã contra o Egito. Foi uma vergonha. Aquilo ali, aquela anulação daquele gol foi uma vergonha.
1: Isso é verdade.
2: Claro, o maior erro da Copa. Ali teve muito mais que um erro de arbitragem, Capri. Ali teve um erro político. Ali foi um negócio de propósito para eliminar o Irã. Eu tenho essa opinião. Ali foi para não deixar o Irã ganhar o jogo. Pro Irã não ficar mais os Estados Unidos na segunda fase. Essa é a minha opinião. Foi um erro absurdo de Copa do Mundo a anulação do gol do Irã, na minha opinião. Eu vi toda a mídia internacional falando nisso, certo? Os alemães, os espanhóis, os franceses.
1: Olha lá, tá? O Sonda tá dizendo que tava impedido. Tava impedido, Sonda?
0: Para. Claro, pô. O cara tava na frente do goleiro ali. Tinha só um zagueiro. Tinha
2: um jogador dando condição em cima ali, né?
0: É que o goleiro tava.
1: Eu achei também
0: dele,
1: que. Eu achei também, Sonda, que o gol foi legal, mas assim.
2: De muita interpretação, é.
1: É, exatamente. Além de interpretação e tal. Eu daria o gol. Mas estou com o Prédio, eu acho que tem muita questão política envolvida aqui. A FIFA é extremamente política. A gente está vendo aqui nos Estados Unidos, né? Essa relação da FIFA com o presidente americano, tudo isso. Eu não duvido também dessa teoria da conspiração. Não duvido. Mas, realmente. Mas, tirando esse lance, eu acho que.
2: Só, tu tem razão.
1: Na média.
2: O Wilton Pereira Sampaio, eu sou justo, certo? Ele não deixou o Inter ser campeão, ponto. Mas ele apitou bem Holanda e Marrocos ontem. Arbitragem dura num jogo muito difícil de apitar. Jogo duríssimo, eu achei um jogo muito bom, um jogo muito disputado. E ele teve uma atuação absolutamente tranquila. Tranquila.
1: Tem razão, é verdade. O Rafael Claus apita Estados Unidos e Bósnia-Herzegovina nessa quinta-feira. Quinta? Dia 1. Dia 2, né?
2: Estados Unidos e Bósnia.
1: Estados Unidos e Bósnia no dia 2.
2: O Panvec concorda conosco. Erro deliberado. E para justificar no dia seguinte, anular o gol da Colômbia contra Portugal. É verdade.
1: É verdade. É isso mesmo. Só lembrando que sábado, feriado nos Estados Unidos, 4 de julho. O principal feriado aqui dos Estados Unidos. Esse e o dia da Ação de Graças, né? Mas 4 de julho, o dia da Ação de Graça, são os principais feriados americanos. Sábado, feriado aqui nos Estados Unidos. E sexta-feira também, viu, Pretzel? O Patrick estava me dizendo, eu tive com ele no domingo, que quando o 4 de julho cai no sábado aqui, eles dão a sexta-feira como feriado. E quando cai no domingo, eles dão a segunda-feira como feriado. Então vocês ficam reclamando lá, o Brasil tem muito feriado. Olha lá, fiquem enforcando. Aqui cai no sábado, eles a sexta-feira já é oficializado.
2: Que querem falar do Brasil?
1: Então, olha aí, se eu ficar reclamando, é até feriado, não sei o quê. Aqui, então, sexta-feira já se prepara. Não vai ter nada aberto, vai estar tudo fechado. Feriado nacional.
2: Feriado no Paraguai, lembro o João aqui, feriado no Paraguai,
1: hoje
2: por causa da eliminação contra a Alemanha.
1: Né? Hoje é. Ganharam da Alemanha, o presidente decretou feriado nacional hoje lá no Paraguai. Os caras comemoraram.
2: Falar na Alemanha, vocês viram a pipocada do Goretzka, né?
1: Nossa.
2: O jornal Bild publicou imagens hoje do Kimmich chegando pro Goretzka. Vai lá e bate o pênalti, o primeiro pênalti dos alternados, né? E ele pipocou. Eu não, meio assim, ó. Não, eu não.
1: Monte pipocou. Aí ele foi no
2: Brown, mas aí ele foi nos outros que estavam perto, no Brown, que é jovem. O Brown pipocou, 25 anos, lateral. Pipocou.
1: Não é tão jovem assim também, né? 25,
2: aí ele foi num outro jogador, que eu não tô lembrado agora, também não quis. Aí o Jonathan Tah, zagueiro, que nunca bateu um pênalti, não tinha batido nenhum. Eu vou.
1: Aí ele foi, bateu no peito e falou, deixa
2: ele
1: comigo.
2: Ele foi, chutou a bola na lua. Certo? Mas que comando tem o técnico Nagelsmann, que é jovem, também foi engolido pelo vestiário. O time da Alemanha é um time sem

0: sangue, cara. O Kimmich joga sozinho, aquele Nimesha também, que é muito bom jogador do meio-campo. Só os dois. O Neuer ainda defendeu o pênalti, recolocou a Alemanha na briga, né? Porque o Paraguai só precisava fazer um gol. E o Balbuena errou o pênalti. Então é o seguinte, ó, que pipocada da Alemanha. A Alemanha, depois do 7-1, o que, que virou a Alemanha? Caiu fora na fase de grupos em 18, num grupo que tinha Suécia, México e Coreia do Sul. Caiu fora na fase de grupos em 22, com o Japão, com Espanha e com Costa Rica. E agora cai no 16 avos pro Paraguai, cara. Cadê o futebol alemão? Cheio de jogador leve, tudo. Sem sangue, os caras. Os caras não têm sangue.
1: Isso só vai passar o dia que a Alemanha for ao Brasil e pedir perdão pros brasileiros. É. Desculpa, Brasil. O dia que eles pedirem desculpa pro Brasil, a praga sai.
0: Eles tiraram o pé, é viu?
1: Praga de brasileiro.
0: Eles podiam ter tocado 10 no Brasil. Eles ficaram com pena.
1: Sim, é verdade. Aí a praga ia ser maior ainda, ia ser mais longeva ainda. Essa do 7-1, depois do 7-1, acabou a Alemanha.
0: Acabou, cara.
1: Nunca mais a Alemanha se reencontrou no futebol mundial. Bom, Sonda, tô vendo aí que agora sim, hein? Agora o protocolo da FIFA está em ação, vai começar mesmo às 11 da noite o jogo, hein?
2: Exatamente, Capri, os times já no túnel que dá acesso ao vestiário, todo aquele protocolo de abertura da FIFA com as bandeiras dos dois países já estendidas no gramado do estádio Azteca, a bola vai rolar, então pontualmente depois desse atraso, né, o atraso pontual da FIFA, às 11 horas para México e Equador.
1: Uma hora de atraso, né? Originalmente o jogo começaria às 22 horas, pelo horário de Brasília. Vai começar às 23.
0: Vambora.
1: Chuvinha aí, chuva de verão lá na Cidade do México, no Estádio Azteca, que atrapalhou, que atrasou. Ó, deixa eu só, eu não sou meteorologista, homem, muito longe disso, mas eu tô monitorando aqui a nossa meteorologia, aqui do MetLife pro domingo.
0: 40 graus vai fazer sexta-feira.
1: Amanhã, quinta e sexta, 40 graus aqui. Quinta e sexta, 40 graus aqui. E no domingo, 33 graus a máxima, mas com possibilidade de tempestade à tarde. Então, eu tô todo dia ali, só dando aquela atualizada ali, o F5 ali, no F5 ali, só atualizando para ver a situação. Já passamos, o domingo já passou de encoberto para chuvoso e para temporal. Então vamos ver se muda novamente a previsão no domingo, mas já pensou o jogo ser paralisado domingo por conta de tempestade, de chuva aqui em Nova Jersey, aqui no MetLife? Não vai acontecer. Vamos torcer aqui para que não aconteça isso, que não tenha nenhum problema, mas por enquanto... Ó, amanhã, se prepara aí, Pretzel, quinta e sexta, 39 graus
0: aqui. 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
1: Protetor solar e ar-condicionado, que os caras botam uma geladeira aqui, né? Quero ver a seleção, como é que vai fazer com os treinamentos com essa temperatura aí.
0: Vai treinar à tarde, na hora do jogo, claro.
1: Final do dia?
0: Claro, evidente.
1: Final do dia, mas aqui no final do dia também não tá tão fresco, né? Aqui a temperatura atinge o ápice ali pelas 3, 4 da tarde.
0: Mas é melhor treinar às 11 ou meio-dia quando foi jogar agora contra o Japão, né? Que eles treinaram nesse horário.
1: É, se for pra simular ali o horário do jogo, é isso. Bem, é o seguinte, nós vamos ouvir os hinos agora e na sequência, logo após a execução dos hinos, tanto do Equador quanto do México, ele vem aí. Daniel Oliveira e a melhor transmissão para México e Equador, esse jogo que vai apresentar mais um oitavo finalista dessa Copa do Mundo. Agora vai ter bola rolando, México e Equador é na sequência, então continuem aqui, vamos à execução dos hinos e logo depois, na sequência, o Daniel Oliveira assume o comando da jornada esportiva Bandeirantes com os comentários do Alexandre Pretzel e as reportagens do Leonardo Sonda. O João Paulo Capelanes estará com todos vocês aqui no intervalo do jogo. Vamos lá, hino no ar! É, antes do hino, eles estão fazendo ali uma cerimônia, né? Tá lá o presidente da FIFA, Gianni Infantino. É todo um cerimonial ali. E agora sim nós vamos ter a execução dos hinos. E na sequência, depois dos hinos, o Daniel Oliveira vai assumir a jornada esportiva Bandeirantes. Acho que primeiro vai ser o hino do México. Vamos lá, a execução do hino mexicano. É o hino do Equador. É, vai ser o do Equador primeiro. Vamos lá, hino do Equador no ar.

0: portanto, o hino nacional mexicano. Nós estamos de volta no futebol da Bandeirantes com todas as emoções da Copa do Mundo. Daqui a pouquinho a bola vai rolar para mais um jogo da fase 16 avos de final da Copa do Mundo. E o Brasil está de olho que lá na frente ele pode enfrentar uma dessas seleções: México ou Equador, ou Inglaterra e República Democrática do Congo. Em instantes, portanto, teremos a bola rolando no estádio Azteca, uma hora de atraso em virtude da condição climática. Daqui a pouquinho, início de partida, e eu quero com Leonardo Sonda reforçar as escalações mais uma vez, começando pelo time da casa, empalado pela sua torcida, a seleção do México, Leonardo Sonda.
1: O México tentando fazer história mais uma vez jogando em casa na Copa do Mundo, Daniel, escalado pelo técnico Javier Aguirre. O goleiro é Raul Rangel, camisa número 1. Na lateral direita, Jorge Sanches, número 2. O capitão César Montes tem a número 3. Ao lado dele, na defesa, Johan Vázquez com a 5. Fechando na lateral esquerda, Jesus Galhardo, camisa número 23. No meio-campo, Luiz Romo tem a número 7, Eric Lira tem a 6, Gilberto Mora tem a número 19, Julián Quiñones a 16, mais à frente, Roberto Alvarado, camisa 25, e o centroavante Raul Jiménez, camisa número 9. No banco, Carlos Azevedo, Ochoa, Edson Álvares, Israel Reyes, Mateo Chaves, Álvaro Fidalgo, Pineda, Vargas, Luiz Chaves.

0: Gomes, Brian Gutierrez, Alexis Vega, Santiago Jiménez, Armando Gonzalez, César Huerta e Guillermo Martínez, time o Banco do México na Bandeirante.
1: Antes da bola rolar, você vai curtir com toda emoção na rádio de todas as Copas, a Bandeirantes. No Estádio do México, no Estádio Azteca, na Cidade do México. Daqui a pouquinho nós teremos a bola rolando e vamos confirmar a seleção equatoriana, sonda.
0: Do técnico performático Sebastián Becasese, argentino, que chega para sua primeira Copa do Mundo como treinador, bota a campo o mesmo time que venceu a Alemanha. O goleiro é Galíndez, número 1, goleiro experiente, 39 anos. Na lateral direita, Alan Franco, camisa 21, jogador do Atlético Mineiro. Na zaga, Ordóñez, número 4, e Pacho, do PSG, camisa número 6. Na lateral esquerda, Incapié, camisa número 3, jogador do Arsenal. No meio-campo, Caicedo tem a número 23, o capitão da equipe. Pedro Vitti, a número 15. Mais à frente, o ataque tem Nilson Angulo, camisa 20. Gonzalo Plata, jogador do Flamengo, com a 19. John Eboá, camisa número 9. E Ener Valencia, centroavante, número 13. A equipe do Equador, que ainda tem no banco Moisés Ramírez, Gonzalo Valle, Félix Torres, do Internacional, Estupinhã, Ângelo Preciado, do Atlético Mineiro, Jackson Poroso e Aymar Medina, Jordi Alcivar, Anthony Valencia, Kendry Paz, Alan Minda, do Atlético Mineiro, Daniel Castilho, Kevin Gutierrez, Jordi Caicedo e Jeremy Arévalo, o time, o banco do Equador, escalados para a partida.
1: Legal, vamos para o início de partida. A seleção do México, com seu uniforme tradicional, a sua camisa verde, o seu calção branco, a meia vermelha, o Equador de camisa amarela, calção azul, meia amarela, bola no centro do gramado, saída do México, vai apitar o árbitro, apita o árbitro, Slavo Vincic. Bola rolando, está valendo a sequência na Copa do Mundo. Uma das duas se despede, uma das duas continua na competição. Tem lateral da seleção do Equador, Alan Franco, ele cobra o lateral, a bola já viaja para o campo mexicano, vai cair para a meia-lua da grande área, quica no interior da área e fica na boa para o goleiro Rangel. Ele olha na marca penal, bate a bola no bico da grande área pela esquerda para Vázquez. Tem ali o Galhardo aberto pelo lado esquerdo. Para do Vázquez, Vázquez volta o jogo para Rangel. Não é um começo de jogo acelerado. A bola entre a marca penal e a risca da grande área. Toda a lentidão do mundo do goleiro Rangel tocando a bola para Montes. Domina a seleção do México, sai com freio de mão puxado para o ataque. O time lento, lento, lento. Ele vem conduzindo bem devagar a bola. Passa o pé sobre a bola e recua. Bota na meia-lua da grande área para Rangel. Rangel pelo lado esquerdo para Vázquez. Aperta a seleção do Equador na linha alta. Dois à frente, dois jogadores postados na linha que demarca a metade do campo. Bola veio para Montes, rompeu a metade do gramado. Com a ligação para o comando do ataque. Não deu para Quiñones. Tira bem a defesa. Entra por ali Ordóñez. Ela para no meio de campo. Tenta sair para o jogo. A seleção do Equador dominou, recolheu, girou por ali. Foi falta em cima de Gonzalo Plata, que veio buscar. Cara, bola no campo de defesa. É falta para a seleção do Equador fazer a cobrança. Um minuto e meio de partido, placar de 0-0. 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Movimenta a bola, Ordóñez, ele recolhe pela direita e bate a bola para o meio de Estapátio. Pátio levanta a cabeça, olha pela esquerda, tem um Incapié por ali. Conduz a bola, o Pátio lentamente para a bola. O jogo está bem devagar. Esse é um começo de jogo bem diferente. Times caminhando em campo, essa aqui é a verdade. Caindo bola para o Ordóñez. Ordóñez recua para o goleiro Galíndez. Por isso a vaia come solta no estádio Azteca, na Cidade do México. Ligação feita pelo lado esquerdo, botando para correr o Angulo. A bola vai para fora do campo e a lateral para a seleção mexicana fazer a cobrança. 2:15 no primeiro tempo, placar Bandeirantes na Copa do Mundo, está marcando 0-0. Bola no bico da área pela esquerda para Vázquez, Vázquez é para Montes, Montes recolhe pela direita, empurra a bola para o lado direito, ali está Sanches. Sanches gira na frente do Angulo, falta a bola para Montes, jogador do Lokomotiv Moscou. Distribui a bola pelo meio do centro do gramado, arrancou Alvarado, levou a bola e abriu pelo lado esquerdo.

0: bem para o Afonso Galhardo, lateral esquerdo, volta o jogo na linha que delimita a metade do campo, recuando para o zagueiro Vasquez, que toca mais atrás pela direita para Montes. Montes para Sanches, ele no carrinho evita a saída pela lateral e o México controla a bola. Boa bola do Raul Jiménez, abriu na ponta direita, dominou, levou Mora, partiu com ela, pico da área, bateu para o Alvarado, levou, fintou, meia lua da área, bateu para o gol, explodiu em cima do Ordóñez. Era a chegada do México, cochilou o Equador, o México pegou a bola de novo, arrancou a bola do Lira, abriu pelo lado esquerdo, ficou na boa para o controle de bola de Gomo. Retarda como põe a bola na altura do círculo central do gramado. México agora se posiciona no campo equatoriano. Bola do Sanches, abriu na ponta direita para Alvarado. Deu o tapa no meio, Raul Jiménez jogou a bola na ponta. Lá vem o Mora, levou ao lado da área, jogou para o fundo. Lira vem para o cruzamento, bola passa na frente de todo mundo e cai pelo lado esquerdo. Galhardo recolhe, toca a bola no círculo central do gramado para Vasquez. Vasquez distribui a bola no meio. Tá todo o México no ataque. Vem bola para Mora. Recolhe o camisa número 19, o jogador mais jovem desta Copa do Mundo. Trabalhou com Jiménez. Mora vem pro fundo, cruzou, corta na bola, acaba Ordóñez para a seleção equatoriana. Leonardo Sonda.
1: Dos três ataques da seleção mexicana até aqui, Daniel, três passaram pelo Mora, de apenas 17 anos e 259 dias. É o segundo jogador mais jovem a atuar como titular em um jogo da fase final da Copa do Mundo, superando nada mais nada menos que o Rei Pelé em 1958.
0: Jogador tira uma grande revelação, atua no Tijuana do México. Coloca a bola pela direita, Montes abriu na ponta para Sanches, levou na lateral do gramado, conduziu a bola, bateu para a meia lua da área, batida para o gol, ela passa pela linha de fundo e foi embora. Ele olhou, se posicionou, pediu, recebeu e bateu firme de primeira, de pé direito, pela linha de fundo, Sonda.
1: E o México, na pressão da sua torcida, começa a pressionar o time do Equador. O técnico BKSS pede calma aos seus jogadores. Mora chutou de fora, por enquanto sem perigo para o goleiro Galíndez.
0: Bola para Quingones no círculo central do gramado, empurra para Alvarado, meteu uma bola no comando, Raul Jiménez de longe, bateu pela linha de fundo e a tiro de meta, 5 minutos e meio de partida, 5 e meio de jogo. O Prátio, quem viu os primeiros 2 minutos pensou, vai ser um jogo para lá de arrastado. É esse que o México sentiu ali os primeiros minutos e se soltou para o jogo, Prétio.
2: Verdade, Daniel. Joga no ritmo da galera, né? Só no hino. No hino já estava 1-0. O hino da torcida do México cantando com o jogador. Seu negócio emocionante. E agora o México aperta, afasta o Equador totalmente do seu campo de intermediária, né? Tem um buraco no meio campo, como é o time do Equador. Eu falei do Equador, é o time mais ofensivo que tem na América do Sul, mas tem um buracão no meio campo e está sendo provado.
0: Olha o Mora na ponta direita, o cruzamento do Gomo, cabeceio de Jiménez, ela passa pela linha de fundo dentro da pequena área, no segundo pau. O Equador parece estar atordoado com esse começo de jogo mexicano. Bola enfiada na ponta, o cruzamento do Gomo de primeira, mergulhou Raul Jiménez, ela passa pela linha de fundo, 6 e meio de jogo, 0-0, o jogo é quente, Sonda.
1: E perde o gol, centroavante Raul Jiménez, um bom cruzamento do Luiz Romo, ele que já tem um gol, uma assistência na Copa do Mundo, fez um bom cruzamento e o Jiménez de peixinho tocou pra fora. O México perde a chance de abrir o placar, Daniel.
0: A bola está saindo pela linha de fundo, não consegue segurar a bola. A seleção do Equador tentando ali do passe para o Angulo pela esquerda. A bola está saindo pela linha de fundo. É tiro de meta para fazer a cobrança à seleção mexicana. O placar está marcando 0-0. Já tomou enquadrada ali o Javier Aguirre, do quarto árbitro. Ele já se posiciona ali, meio que deu uma reclamada do Mustafa Gorbal, da Argélia. Bola no centro do gramado, Quinhores veio buscar o jogo, bateu para Gomo. O passe feito, Jiménez cabeceou, botou para correr pelo lado esquerdo, tentou Galhardo, bola fora do campo e a lateral para a seleção do México. Aí na tentativa de acelerar o jogo, no que a bola veio, para justamente dar sequência ao lance, ela está saindo pela linha lateral com toque do Jiménez.

0: Bola para a seleção do Equador, que tenta esfriar esse comecinho de jogo, esse ímpeto mexicano no começo de partida. 7 minutos e 50 de jogo, o lateral é cobrado e a bola vem para o Beboa Zamora. Ele não consegue pegar a bola, da volta a ser controlada de novo pelo time do México. Recolhe pelo meio, domina Velasquez, ele recua a bola da esquerda para o interior da área, ele está postado o goleiro Rangel. Rangel com o pé direito joga na frente da área para Montes. Montes gira o corpo, apertou por ali Valência, volta a bola para o goleiro Rangel. Tocando a bola o time do México para o Sanches, já abriu na ponta direita. Arrancou Mora, tentou o drible, Pátio veio sair lá da área para matar, jogada na lateral esquerda, carimba o Mora e a bola está fora do campo. Arremesso lateral para a seleção do Equador, cobrar aos 8 minutos e meio de partida. Quem viu o primeiro jogo com primeiros 2 minutos pensou: será que vai ser isso aí o resto do jogo todo? Times, jogadores simplesmente paravam com a bola no pé, olhavam a distribuição dos companheiros e dos adversários em campo. E agora o México imprime o ritmo mais forte nesse começo de jogo. Diga, Sonda!
1: Os dois técnicos, Daniel, bastante agitados na beira do gramado, e o Javier Aguirre, técnico mexicano, pedindo bastante ação pelo lado direito. Vale destacar, Daniel, que dos 6 gols marcados pelo México nesta Copa, 4 tiveram origem no lado direito, que é muito forte ofensivamente da equipe mexicana.
0: Domina a bola Vitti, recolhe do meio para Pátio. Pátio levanta a cabeça, olha, tem Caicedo perto do círculo central do gramado. Bola para ele, Ribeiro marca, desacelera o jogo, o time do Equador, a bola no Pátio. Pátio já bateu para Gonçalo Plata, veio pegar a bola no campo de defesa. Saltitou ali com a bola na frente dele, girou para um lado, para o outro, ele é marcado ali pelo Como. Toca a bola no lado do campo, sobrou para Bordonhos, dominou, girou, ia perdendo espaço, cortou, voltou para o time do México, tira, cai cedo e a bola cai lá pelo outro lado para o Yeboa Zamora. Ele toca a bola pela direita, não consegue sair para o jogo. Alan Franco ficou apenas observando, não participou da movimentação de bola do Equador, que tenta sair agora pelo lado esquerdo. Vitti dominou, evitou a saída pela linha lateral na frente do banco do Equador, de um agitado PKCS por ali. Bola é recuada para o zagueiro camisa número 6, o Pátio. Pátio movimenta para Caicedo. Caicedo toca a bola para Vitti. Vitti tentou a ligação direta, enfiada a bola pelo lado esquerdo. Encapié cruzou na pequena área de cabeça. Tira Vasquez para o México. Volta a bola para Angulo no pico da grande área. Conduziu pela esquerda, distribuiu no meio para Caicedo. Caicedo recolhe e toca a bola para Alan Franco. Alan Franco para Zamora. Levou na ponta direita, voltou para o Alan Franco. Girou, cruzou na área. Corta de qualquer maneira a defesa mexicana. O Alvarado estava ali ajudando. E a bola cai para Quingones no círculo central do gramado. Rompeu ali o visório do campo. Girou dois, marcando o árbitro. Para e marca falta. É falta para o Equador cobrar no círculo central do gramado. 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E assim nós vamos conferir os números no mundo da Copa. 11 minutos de partida, primeiro tempo de jogo. Estádio Azteca, 16 avos de final, na cidade do México. O placar está marcando 0-0-0 para o México, 0 também para o Equador. Lucas Bueno.
2: Além deste jogo, hoje mais cedo tivemos outras 2 partidas. A Noruega venceu por 2-1 a Costa do Marfim e a França venceu por 3-0 a Suécia.
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0: 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Tentou partir a seleção do México pela ponta direita. O Bandeira chegou por ali, auxiliou. Bola marcada, é bola para a seleção mexicana pela ponta direita. Entrou primeiro o Angulo, depois veio o Vitti por ali. Acabou caindo o jogador mexicano, o Lira. É bola no chão ao lado da grande área. É bola boa, bola boa.
1: Não sei se ele deu a falta, viu, Daniel? Ou a lateral.
4: Foi só a lateral, Sonda.
1: Mesmo, porque ficou caído o Lira, mas apenas a cobrança lateral. O Sanches vai cobrar no campo de ataque para a seleção do México.
0: Ele olha para o lado da grande área. Tocou para o Alvarado, tentou devolver. A bola vai pela linha de fundo e é tiro de meta. O Pretzel, 12 e meio de partida, gostando desse jogo, Pretzel.
4: Ah, ótimo jogo. O Giménez perde esse gol incrível na frente do goleiro na pequena. Acho que ele estava ajeitando a fita no cabelo.

0: esqueceu de cabecear pro gol. E o Equador, no primeiro ataque, já deu uma esfriada na torcida. Já foi para cima e teve uma bola cruzada perigosa. E assim que o Equador tem que jogar também. Há pouco colocaram na imagem Hugo Sanches, maior jogador da história do futebol mexicano. Grande trabalho pelo Real Madrid na época que tinha Butragueño e companhia na década de 80.
1: Vem a bola para o interior da área, segura firme, firme, firme o goleiro Rangel. Esta é a Rádio Bandeirantes, com toda a emoção da Copa do Mundo. Lembrando que o Brasil vai encarar a Noruega na fase de oitavas de final da competição. Bora pelo lado esquerdo, vem para a linha lateral. Tentou o passe Galhardo, joga a bola na linha que demarca a metade do campo. Jiménez dominou, tocou para Quinones da esquerda para o meio, bateu para o Alvarado, meia direita, risca da área, bateu para o gol. Explodiu a bola em cima do Incapié, a linha de fundo, escanteio. Tava por ali o Pátio também na cobertura. Arrancou em alta velocidade o time mexicano e a bola vai a escanteio. Toque último do Pátio ali, o Sonda.
2: Um belo contra-ataque com a participação dos três jogadores do ataque mexicano. Jiménez, um belo pivô para Quinones, e o Alvarado fez o chute com desvio, escanteio que cobra a seleção mexicana pelo lado esquerdo.
1: Eu acho que ao lado dele estava o Jorge Campos ali, o Prédio. Não sei se eu vi certo também.
0: Tava. Viu goleiro... certinho, ele mesmo. Aquele goleiro baixo e espalhafatoso, né?
1: E usava uniformes coloridos, né? Foi o cara que mudou o layout do uniforme de goleiro. O México cobra mesmo, escanteio para pela esquerda. Parou o jogo. Alan Franco está sendo advertido verbalmente ali pelo árbitro Slavovintic. E portanto é esse escanteio que vai cobrar a seleção do México. Não estava valendo aquele movimento de bola lá pelo outro lado. Vem bola para o interior da área. Placar Bandeirantes marcando 0-0. Vamos chegando a 15 de partida. Levantamento ocorre, para veio no primeiro para a zaga, corta. Ela é controlada pelo Alvarado, bateu para Sanches pela meia direita. Levanta a cabeça, olhou, tocou para Montes, o zagueiro está na ponta direita. Levantou a bola para a área no segundo pau, cortou o time equatoriano, voltou para o México. A batida para o gol seria o golaço do Mora. 17 anos e futebol de gente grande. Confiança acima de tudo. Ele entrou na área e bateu uma bomba de pé direito. Linha de fundo, tiro de meta. Ô, Leonardo Sonda!
2: E era um chute difícil, Daniel. Sem muito ângulo. Ele busca o ângulo esquerdo do goleiro Galíndez e quase faz um golaço para abrir o placar para a seleção mexicana. Por pouco ela saiu do estádio. Tá fazendo força e tá empurrando o México para cima.
0: Quanto
2: do Equador.
0: Vai valer uma hora depois da Copa, hein, Daniel? No Toluca. O Toluca vai ganhar milhões de euros com esse menino. Joga muita bola, 17 anos, tá louco.
1: Vem a bola ali na altura do cerco, no central do gramado, rebate bem o time mexicano. No sobe e desce da bola, vem o Pátio, ela viaja para o campo mexicano, gira o corpo. Aliás, o mercado pós-Copa do Mundo, ele é muito valorizado, né? Impressionante o que muda em termos de valores para os jogadores que acabam aparecendo no Mundial.
0: Daniel. O Palmeiras já tem proposta de 19 milhões de euros pelo Maurício. Imagina só.
1: Pois é.
0: Imagina só.
1: E agora com essa sequência, essa continuidade do Paraguai na Copa do Mundo, então nem se fala, hein? Diga, Sonda.
2: Só corrigindo um óbvio ato falho do meu grande Alexandre Pretzel, o Gilberto Mora é do Tijuana.
1: Tijuana. Bora, vem para a linha lateral, perdão. Protegeu bem o Alan Franco, ela está saindo pela linha de lado, arremesso que vai cobrar a seleção do Equador no campo de defesa. É pelo lado direito, são 16 minutos e meio de partida, um México muito acelerado, muito contaminado positivamente pelo ambiente, jogando justamente também no embalo da torcida. O Equador tenta sair para o jogo, Plata foi bem, agora rompeu a metade do gramado, olhou o ângulo pelo meio. Bateu uma bola pelo lado esquerdo, ficou para o Incapié, pega em outro na bola para o Benner, Benner na área, deu o drible, clareou, bateu, espalma o goleiro, era o Yepoa Zamora, espalma, sensacional o goleiro Rangel, deu o drible certo em cima do Montes, quando foi bater de pé esquerdo, goleiro de ponta, de dedo, desvia para bateu na trave, foi tiro de meta para o árbitro, hein? Mas ela raspou na luva do Rangel, o Sonda.
2: Era escanteio para o Equador e uma caneta constrangedora do atacante equatoriano para cima do César Montes, capitão do México. E aquela regra um pouco estranha, né, Pret?

0: Witzel, dá para corrigir o escanteio para virar tiro de meta, mas não o contrário, né?
1: Exatamente, escanteio claro. Escanteio claro, o goleiro defendeu, era escanteio claro, aí não tem volta, né? Agora de novo Equador, hein? Mas tocada maravilhosa, jogaço, hein? Jogaço de bola, México e Equador.
2: Também tô achando, vai ser um jogo repleto de emoções. O México agora tentou sair na velocidade, errou. Se atrapalhou no passe, o Vasquez para o Galhardo. Galhardo não pega e a bola sobra na boa para Caicedo. Caicedo recua, a bola para o Ordóñez. Ordóñez para o pátio. Aí o sonsaço da Bandeirantes captando todas as reações do que acontece no Estádio Azteca na Copa do Mundo. É um jogo importantíssimo, é jogo decisivo, fase 16 avos de final. E o São Bandeirantes, com um trabalho impecável da equipe técnica, que tem o Michel Lopes na mesa de som, da central do Beto Repec, do Caiame Martins e do Edson Leandro no switcher, o Carlos Amaral, galera do digital com o Alessandro Abade e toda a sua equipe. Bola dominada pela seleção equatoriana no campo de defesa, na sua linha de três, agora voltando um pouco mais o Incapiela, fica na boa para Pátio. Pátio de pé, canhoto, toca para Incapié, levou para a lateral do gramado, meteu a bola no corredor para o Angulo. Angulo dominou, encarou Sanches, vem por baixo, vem o mexicano ao lado da grande área. No carrinho, joga a bola para fora e cede lateral para a seleção equatoriana. A galera gosta e gosta bastante da energia do time mexicano. 19 minutos e 14 do primeiro tempo de Galassonda.
0: Jogador do Sunderland, da Inglaterra, o Nilson Angulo, que joga pelo lado esquerdo, bastante aplaudido agora pelo técnico BKSS.
2: Vem a bola no corte firme ali da marcação, a bola não chega a sair pela linha lateral. Acabou protegendo por ali o pátio. Ficou com a bola, mas o Bandeira deu a falta. E agora o clima esquentou porque o Raul Jiménez caiu fora do campo. Jogadores equatorianos vão para cima do árbitro. O BKSS está inconformado por ali. Sinais de negativo vindo no banco do Equador. Está na bronca o Caicedo. Deu um princípio de confusão ali, hein, Sonda?
1: Foi nada.
0: É, a reclamação dos dois bancos dava a entender que era algo muito mais grave. É um clima de Libertadores, né, Daniel? México e Equador são dois países que já estiveram nesta competição, México agora não mais, mas o Pátio deu ali um chega pra lá no Jiménez e nada além disso, mas uma reclamação muito grande dos dois bancos de reservas.
2: Uma boa, mas lance de jogo, hein, Pratão?
1: Este jogo não foi nada, né? Simplesmente uma proteção, e aí, é claro, joga o corpinho um pouco em cima do teu marcador, do teu atacante, na realidade, o Jiménez se atirou. Absolutamente nada. Segue o jogo, Daniel.
2: Domina a bola o time do México, do Azteca, descendo pelo lado esquerdo, bola do Galhardo. Para o Galhardo recolhe, Jesus Galhardo, número 23, o lateral esquerdo, jogador do Sunderland da Inglaterra, 1,74m de altura, mais experiente, 31 anos de idade. Bola empurrada para Rangel do interior da área, toca ali para Vasquez, Vasquez se movimenta, bola na boa ali para Lira, Lira volta para Vasquez, abriu para Galhardo, bateu a bola para Quingones, veio buscar no campo de defesa, Quingones movimentou. Chegou Alvarado, caiu pelo lado esquerdo, grande bola para Quingones, a campo aberto, evoluiu pela esquerda, entrou na área, fintou, bateu, golaço! Gol! Golaço, golaço, golaço, golaço para a explosão de uma multidão! Quingones firme com o pé direito, o caminho da rede é conhecido por Quingones na Copa do Mundo, com uma energia que vem da arquibancada, vai para o campo e do campo vai para a arquibancada, transforma e mistura sentimentos em uma Copa do Mundo. Na velocidade ele partiu pelo lado esquerdo, veio em diagonal, pisou na área, passou pelo pátio, no que cortou, bateu firme para o fundo do gol. Golaço! 21 minutos e meio de partida. Agora, um para o México, para a explosão de uma nação. Um gol que não cala, mas faz explodir no sentimento de maior felicidade de uma nação, a nação mexicana. 1-0 para o Equador no Estádio Azteca, na cidade de

0: O varado no campo de defesa, ainda Quinones recebe, avança em velocidade e solta um sapataço para vencer o goleiro Galíndez e abrir o placar para o time da casa. México 1, Equador 0, Daniel.
1: O jogo vai pegar fogo, já está sendo um belo jogo de futebol, já está sendo um belo jogo, é jogo de Copa do Mundo. Um segue, um se despede, são emoções que se misturam no estádio Azteca. A bola pela direita fica para Lanfranco, Lanfranco recolheu para a lateral do gramado, tocou para o Beboa Zamora, ele recolhe para a linha lateral, prefere recuar o jogo para Caicedo, Caicedo atrasa para Pátio no círculo central do gramado, põe a bola para Vite, devolveu para Pátio, rompeu o meio de campo, vem para a bola, o Pátio na hora do passe, errou e ela cai para o time mexicano. Alexandre Pretzel, 1 a 0 para a seleção do México. 4 jogos, 4 vitórias até agora, Pretzel.
2: Tem um detalhe, né? O Alan Franco é volante, joga no Galo. E aí o Becacés colocou ele como lateral contra a Alemanha, funcionou. Ele mantém contra o México. Só que estava todo mundo fora do lugar. Fizeram uma linha de impedimento absurda, né? Na linha divisória, não tinha ninguém na sobra. E aí a bola nas costas do Quinones entra sozinho, saiu de trás, um lance maravilhoso, como disse o Sonda, e aí a qualidade, né? Dominou e bateu, fez um golaço, tá em alto o Quinones, ele não repete esse tipo de atuação na Liga Saudita. O México abre o placar, mas o Equador, que tem um time muito bom do meio pra frente, com um zagueiraço como Pátio, ele não é compactado, ele tem buracos enormes quando o México pega a bola no meio e estica essa bola pra jogar no individual, no um contra um contra a defesa do Equador. Então já é a terceira vez que o México chega cara a cara e agora não teve o que fazer. Gol do México, que joga melhor do que o Equador, precisa melhorar os três setores, a compactação do time. É um bom time ofensivo, tem um meio campo bom também. Quem é que não quer ter o Caicedo? Quem é que não quer, não gostaria de contar com o Vite também? Só que esses caras não estão recompondo, não estão ajudando. E o México se aproveitou e merece 1-0 na parada para hidratação, Daniel.
1: Aliás, o Vite é um jogador que chamou atenção na primeira fase da Copa do Mundo, volante equatoriano, jogador que inclusive joga no futebol mexicano, do Pumas do México. Vite, camisa número 5 do Equador, mas que bola do Alvarado, hein? E o Quinones, está numa fase em termos de Copa do Mundo espetacular, o atacante. Mais um dele na competição. E agora temos a parada para hidratação, que mais vale para a orientação dos técnicos, né?
0: Exatamente, Daniel. E um detalhe do gol que o Pretzel chamou bastante atenção, mas o Quinones, ele recebe a bola ainda no campo de defesa. E é por isso que ele não estava impedido, porque ele era o jogador mais adiantado da seleção mexicana. E se estivesse no campo de ataque, estaria à frente da linha dos defensores. Para a gente ter uma ideia do quão alta estava essa marcação do Equador, o Quinones parte do campo de defesa em velocidade, dribla o marcador e chuta com muita felicidade, Pretzel, para conseguir abrir o placar para a seleção mexicana.
2: Não, sem dúvida. E agora o Becacés está dando uma bronca no time, porque o Equador entrou sentindo o clima, sentindo o ambiente. Foi amassado pelo México nos 10 primeiros minutos. Primeiro gol que o Giménez perde sozinho de cabeça, e depois aquela jogada espetacular do Mora, que ele tá sozinho, ele puxa pra perna direita e tira do goleiro, ela simplesmente não entra por um capricho. Então o México já mereceu o gol, mas as duas estocadas do Equador foram muito boas. Uma jogada pela esquerda e depois a jogada individual do Eboá, que ele chuta e o goleiro defende, a bola pega na trave ainda. Então é o seguinte, ó, o jogo tava mais pro México, mas o Equador, quando quis jogar, chegou na área do México, tem que jogar mais. Acho que é isso que o Becacés pediu, dando uma bronca nos jogadores. Aí acabou o clima, acabou o nervosismo, já está 1-0 para o México.
1: Jogadores estão retornando para o gramado do Estádio Azteca, na Cidade do México. O jogo era para ter começado às 10 horas da noite, mas em virtude da condição climática, ele começou uma hora depois, 11 da noite. Nós temos 27 minutos e meio do primeiro tempo. Que emoção, a Copa do Mundo! Não há um jogo ruim a partir deste momento. Não há um jogo em que você, de repente, prorroga o resultado. As coisas vão acontecendo com dedicação de parte a parte, com diferença técnica, é verdade. mas acima de tudo tendo um objetivo de uma atuação absurda das seleções nessa etapa. A bola pelo lado esquerdo fica para Vasquez, ele joga no comando do ataque. A Udimenez pegou, encarou o marcador, ele, Ordóñez, foi desequilibrado, foi pro chão, ele reclamou, o árbitro deixou o jogo seguir, a bola saiu favorável à seleção do Equador. É isso, Sonda?
0: O Ordóñez, de 22 anos, agora foi malandro para cima do Jiménez, de 35, o atacante mexicano,

0: porque ele deu ali uma chegada leve no atacante mexicano que caiu no gramado pedindo falta que não foi marcada.
1: Tentou descer a seleção do México no bico da grande área para o Jimenez. Abriu no lado esquerdo para como, não deu para ele, está fora do campo. Arremesso lateral para fazer a cobrança. A seleção equatoriana pela direita. Está ali secando a bola, Alan Franco. São 28 minutos e 40 do primeiro tempo. Placar de México 1 a 0. Na ramificação de tabela que vai colocar, quem sabe, o México no caminho do Brasil, lá adiante na Copa do Mundo, na fase de quartas de final da competição. A bola vem do círculo central do gramado, entrou firme no lance, Alvarado duelou por ali com o Ener Valencia, está no chão, mexicanos pedem o cartão, o árbitro vai de novo apenas orientar verbalmente, Sanda!
0: O clima está quente, Daniel, a gente está vendo muita reclamação por parte das duas equipes e um aspecto, digamos, fora do campo pode ajudar a explicar isso. O Equador reclamou de um foguetório na noite anterior no hotel da sua concentração. Então já há um clima de rivalidade na véspera da partida e que a gente está vendo no gramado do estádio Azteca.
1: Alvarado toca a bola na meia direita para Lira, devolve para Alvarado, recua tudo no campo de defesa para Montes. Montes para Vasquez, lá pelo lado esquerdo, rompeu a barivisória do gramado, movimentou a bola para Gilberto Mora. Levou para a lateral do campo, bateu na boa para Galhardo. Caiu para pelo lado esquerdo, Quinhones, Quinhones para Mora, do ataque para a defesa. Ganha a bola para Montes. Recoloca a bola no ataque, o tapa na bola do Quinhones, ficou para o Mora, passou bem pelo Iapuá, movimento a bola pelo lado esquerdo, lá vem o Galhardo no cruzamento. Ela cruza a extensão da grande área. Entra firme do lance, Incapié lá pelo outro lado, o jogador do Arsenal e afasta. A bola vem para a linha que demarca a metade do campo. Protegeu bem a bola por ali, o Como. Sobrou para Sanches, Raul Jiménez matou no peito, encobriu por dar o pátio, cortou errado, Ordóñez voltou para o Jiménez, Quinhones, meia lua da área para Jiménez, na área, bateu! Gol! México, 30 minutos e 40 de partida, um gol que traduz a alegria, que traduz o encantamento do mexicano apaixonado por futebol. Isso é visto dentro de campo. O México joga com um sorriso no rosto, o México joga se divertindo, o México joga curtindo cada momento como se fosse único. Falhou a defesa do Equador, a bola sobrou para Jiménez pela meia direita, meteu para Quinhones no pico da área, voltou para Jiménez que de pé direito bateu no ângulo. 31 e meio, agora estádio Azteca explode em um só grito na linguagem universal do futebol. O grito é único. Gol! 2 para o México, 0 para o Equador. A história do gol no microfone das Copas, o microfone da Bandeirantes, conta, conta, Leonardo Sanda.
0: O Equador está nas cordas, aterrorizado com o ambiente do Azteca. Pátio, um dos melhores zagueiros do mundo que joga no PSG, deu uma bela de uma entregada que pode custar a presença do Equador na Copa do Mundo. Ele tira a bola nos pés de Raul Jiménez e ainda escorrega para completar o lance. A bola sobra para Quinhones. Ele ajeita para o centroavante que fuzila com a perna direita no ângulo do goleiro Galíndez. México 2, Equador 0, Daniel.
1: Você me leva à loucura, Copa do Mundo. Você me leva ao êxtase, Copa do Mundo. O placar é de 2 a 0 para a seleção do México. Mais um gol muito bonito, Alexandre Pretzel.
2: E aí, quando o BKSS ajeita o time do Equador nos três setores, o Ordóñez dá aquela pichotada. Coitado do Pátio, que tem esse companheiro de defesa. E aí o México se aproveita, um bolão pro Jiménez, uma paulada sem chances pro Galíndez. Olha, eu não sei, viu, mas de tudo que eu já vi de várias seleções mexicanas, é a melhor atuação de uma seleção do México que eu já vi em jogos internacionais. O México simplesmente, ele tritura o Equador, abre 2 a 0.

0: e fica numa situação realmente confortável para conseguir a classificação. A primeira fase já foi boa. Foi boa e inédita, né? Com seu 100% de aproveitamento. Mas esse jogo, Daniel, está sendo muito forte para o México.
1: Impressionante a naturalidade com que joga a seleção do México. A naturalidade com que flui o futebol mexicano. Vem para a cobrança do meio escanteio. Cai cedo para o Equador. Teve gente caído lá no interior da área. 33 minutos e 40. Que jogaço do Azteca. Esse templo do futebol leva uma imensa torcida para presenciar um grande jogo, um grande espetáculo de Copa do Mundo. Está ali na advertência o árbitro da partida, chamando a atenção também ali do mexicano. Outro jogador era o Ener Valencia. Está voltando agora ali o Galhardo, lateral esquerdo, foi quem ficou ali se enrolando com Valencia na área. Caicedo vem para cobrar o escanteio, autorizado, pé direito para na área, deu tempo o goleiro. Ela cai para Vite, Vite recorre pela manga direita, recua no círculo central do gramado. Cai a bola pela manga esquerda, Angulo meteu o balão para a área, ela vai saindo pela linha de fundo. 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Vamos conferir os números no mundo da Copa. 34 minutos e 40, primeiro tempo de jogo. Estádio Azteca, Cidade do México. 16avos de final. É hoje ou nunca mais na Copa 2016. 2 para o México, 0-0 para o Equador, Lucas Bueno.
2: Duelos definidos nas oitavas de final. O Paraguai enfrenta a seleção da França, já o Canadá encara o Marrocos. E o Brasil encara a seleção da Noruega no próximo domingo.
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1: Amanhã tem Inglaterra e República Democrática do Congo. É jogo que vai definir quem vai enfrentar, por enquanto, a seleção do México na próxima etapa da competição. Diga, Sonda!
4: Daniel, para fazer justiça, porque os meros mortais erram, o Pátio não falhou no gol, né? Fazendo aqui a retificação.
1: O Pátio acompanhou.
4: É, o Pretzel pegou muito bem. Foi o Ordóñez que acabou falhando, jogador do Clube Bruges da Bélgica. Ele deu uma rebatida e ainda escorregou no lance. O Pátio tentou consertar ali a meleca, né, feita pelo seu companheiro de zaga, mas por conta ali de jogar no lado esquerdo da defesa, acabei me confundindo. Mas o Ordóñez que falhou no gol da seleção mexicana.
1: A bola está saindo pela linha lateral, arremesso para o México pela esquerda. México 2-0 no Equador. Vem para cobrar o lateral pela esquerda. O lateral é cobrado. Bola de Jesus Galhardo. Ele põe pela esquerda e ao recuo de Vasquez para o goleiro Rangel na risca da grande área. Ele puxa a bola para a marca penal. Apareceu por lá o Plata, escorregou. A bola foi tocada pelo lado esquerdo. Vem embora o Vasquez. É zagueiro, não é um jogador muito alto. Tem 1,82m de altura. O jogador do Genoa da Itália. Domina a bola na faixa central do campo. Rompeu a linha divisória, distribuiu para Como, perdeu para Caicedo. Bola veio para Plata, arrancou o time do Equador pela meia direita, pintou por dentro, levou na Maracá, vem Como no corte. Ara a bola no peito de Jimenez, tentou na frente, Caicedo de cabeça, recua, fica a bola na boa para o Ordóñez. Ordóñez bate pelo lado esquerdo, parece para dominar em Capiele, pede para o time acalmar. Volta o jogo para o Vite, Vite na altura do círculo central do gramado. Pretzel, 37 de jogo. México 2-0 no Equador, Pretzel.
0: E o Equador fica nesse jogo de toque só. Tem que enfiar a bola na frente, jogar em cima do Valencia e do Plata para tentar romper a barreira defensiva. O time do México muito compacto, evitando qualquer tipo de ação ofensiva do Equador pelos lados e também pelo meio. Então joga a bola e filtra no Valencia e no Plata, para eles brigarem no um contra um, para eles tentarem uma jogada dentro da área. O Eboá conseguiu isso num drible, chutando uma bola quase na trave. Então agora ficou muito simples o time do Equador, facilitando a marcação do México. Tem uma falta aí, né, Daniel?
1: Falta. Não tá faltando mais Caicedo no jogo também, o Pretzel?
0: É verdade, né? Que é um jogador que tem uma fama tremenda, fez uma primeira fase muito boa, jogou muita bola contra a Alemanha, né? Jogou bem contra a Costa do Marfim também, contra a Curaçao nem tanto, mas hoje ele tá devendo.
1: Vem para a cobrança de falta a seleção do Equador. É bola pela meia direita. Quem sabe agora o Caicedo, já que está faltando o Caicedo no jogo. O placar é de México 2-0. Autorizado para a bola. Pé direito. Jogou na área. Linha de fundo. E atiro de meta para a seleção do México. Leonardo Sonda.
4: E a vaia.

0: comendo solta, viu, Daniel, no estádio Azteca, que é realmente uma fortaleza. E uma fortaleza que a seleção mexicana pode ter na próxima fase, quando enfrentar Inglaterra ou República Democrática do Congo. Claro, confirmando a classificação, deve jogar as oitavas no estádio Azteca mais uma vez, Daniel.
1: Daqui a pouquinho tem o João Paulo Capelanes para comandar o intervalo inteligente do seu rádio, intervalo inteligente Bandeirantes. Em noite de Copa do Mundo, em noite de decisão, o México segue na Copa para a loucura da sua torcida. Raul Jiménez tocou a bola pela direita, não deu para o domínio do Mora, fica na boa pelo lado esquerdo. Recolhe a seleção equatoriana na frente da sua área. Simplesmente o jogador está ali como se fosse uma estátua, né? Como se fosse uma estátua ao pátio. Simplesmente isso, porque não tem alternativa no jogo. Bola longa para o Yeboah. Levou para o bico da área, pintou Yeboah, clareou, demorou para bater, bateu uma gol! Palma, Rangel! Se desespera o Yeboah. Rangel mergulha, espalma pela linha de fundo, escanteio para a seleção do Equador, Sonda.
0: Ele mais 10, viu, Daniel? O Yeboah parece o único jogador indignado do Equador. Ele dribla a marcação e tenta o chute com a perna esquerda. Grande defesa do goleiro Rangel. Tem escanteio o Equador para tentar diminuir o marcador.
1: Estamos diante de um jogaço de Copa do Mundo. De um jogaço de Copa do Mundo. Vem para cobrar o escanteio. Caicedo, pé direito na bola. Levantou para o meio da pequena área. Pula e tira por ali o Montes. O zagueiro, este sim é grandalhão. Tem 1,95m. O Montes, jogador do Lokomotiv Moscou. Bora cair para Nan Franco. Ele recua. Teve que sair do gol ali. O Galíndez para, como se fosse o jogador linha, movimentar a bola com Incapié pela esquerda. Incapié empurra a bola para o lado do campo. Caindo bola no toque rápido de Caicedo para o Angulo. Angulo dominou pela ponta esquerda, encarou Sanches por dentro, levou, partiu no fundo, cruzou na pequena área, vem por baixo, firme, tira. Aparece na hora H justamente o cara que joga mais avançado ali, que é o Alvarado, importante no primeiro gol e fundamental no corte. Tem escanteio de novo, Sonda.
0: Agora o Equador começa a levar perigo. Angulo na jogada individual, mais um escanteio. Caicedo na bola.
1: Vem para a bola o Caicedo, prepara-se para levantar. Bom, tem Ordões e tem o Pátio. Cobrança fechada, ele soco, tira o goleiro. Agora vai saindo pela linha lateral, arremesso para cobrar a seleção equatoriana lá pelo outro lado. 41 minutos de partida, que jogo nós estamos vendo na Copa do Mundo. 2-0 para a seleção mexicana. Passe feito pelo lado esquerdo, bola para a lateral esquerda, Incapié cruzou, explodiu ali, mas deu na lata do Sanches. Linha de fundo, escanteio de novo, lateral.
0: Não, escanteio.
1: Escanteio. Angulo, dessa vez é o Angulo, não é o Caicedo. Ele está chegando para botar essa bola lá para o interior da área. 41 minutos e meio de partida. 41 e meio de jogo. Já já tem João Paulo Capelanes. Intervalo inteligente, o intervalo inteligente Bandeirantes. Prepara-se para levantar no microfone Copa do Mundo. São Zaço Bandeirantes para o Brasil e para o mundo. Vem para cobrar o escanteio a seleção do Equador. O árbitro não autorizou. Vem para a bola. O Angulo gesticula, combinando a jogada. Cobrou no primeiro pau. Tentou a casquinha por não. Alan Franco. A bola vai pela linha de fundo e a tiro de meta. Incapié estava ali no primeiro pau. 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E por falar em Copa, vamos com ela. Conferir os números no mundo. No mundo da Copa. 42 minutos de partida no primeiro tempo. Estádio Azteca na Cidade do México. 16avos de final. Primeiro tempo de partida. O placar Bandeirantes confirma: México 2, Equador 0. Lucas Bueno.
2: No último dia, a Holanda acabou sendo eliminada para Marrocos. Após isso, Ronald Koeman anunciou sua demissão como treinador holandês.
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1: Anunciando para daqui a pouquinho o Capelanes, intervalo Bandeirantes, mas o México quer mais, ataca, quer ir para o vestiário, para o intervalo do jogo com 3-0. Baita bola do Jiménez, abriu na ponta direita, Mora levou para o fundo, olhou, cruzou, Jiménez cabeceou, alta bola, linha de fundo, tiro de meta. Que facilidade.

0: Haddad, que joga a seleção do México, Leonardo Sanda.
1: E além do treinador da seleção equatoriana, o capitão Caicedo agora dá uma bronca no sistema defensivo, porque o Jiménez ganhou mais uma no alto e quase fez o terceiro para o México, por enquanto 2-0 para os anfitriões, Daniel.
0: Que jogo, hein, Pretzel?
2: Jogaço. Agora, aquilo que eu tinha falado, Daniel, em duas jogadas individuais, no mano a mano, o México parece que sofre mais. Então, o México até se defende bem, mas quando o Angulo e o Eboá foram para cima dos marcadores, eles acharam espaço, eles entraram na área e o mundo se abriu. Então, é isso que eles têm que fazer mais vezes, né? Se a bola não está passando pelo meio, se o Equador não está conseguindo jogar, estica a bola e joga na frente. Pelo menos criou duas oportunidades para tentar descontar.
0: Vem a bola viajando ali para o círculo central do gramado. Cortou bem o zagueiro Bordões, porém a bola volta para o México. Arrancou Alvarado, meteu para o Sanches, entrou na área pela direita, vem para o fundo, cruzou, belua da área, Jiménez de primeira, bateu! Bora, não alcança, se bem que eu acho que ele estava impedido. E aí a bola passa pela linha de fundo, a tiro de meta para a seleção do Equador, porque acho que o impedimento não foi marcado na posição, até era legal, hein, Sonda? Ia fazer o gol.
1: Era legal a posição do Mora, 17 anos, ele perdeu a chance de tocar de cabeça, depois do fraco chute do Jiménez. E olha, tá perdidinha a seleção do Equador. É bom que chegue logo o intervalo, viu, Pretzel?
2: Ah, sem dúvida, agora... O Equador começou mal o jogo, né? O Equador entrou assim achando que chegamos no nosso limite, ganhamos da Alemanha e tá bom. E o México entrou rasgando, né? A primeira fase do México, o México fez 9 pontos, mas não teve nenhuma grande atuação. O grupo era fraco, né? Até a Coreia do Sul me surpreendeu pelo jogo ruim. E agora não, o México entrou pra decidir, entrou pra se classificar e aproveitando o fator local também. Já podia estar uns 3 ou 4-1 sem nenhum problema e o jogo já estaria liquidado no primeiro tempo. Ainda tem mais um tempo, ainda tem acréscimos, mas ficou difícil pro Equador, Daniel.
1: Mais 5.
0: Vamos aos 50 e o México vem pro ataque com Sanches, Vinha, entrou bem o Incapié, bola sobra para Caicedo. Movimenta a bola pelo meio, Alan Franco por dentro. Empurra a bola para o Yemboá. Yemboá devolve a bola no centro do campo, porém para Caicedo. Caicedo volta o jogo no pico da área pela direita para o zagueiro Ordóñez, que recua para o goleiro Galíndez na marca penal. Galíndez com o pé direito joga a bola no campo de frente. Plata tentou amortecer, não deu. Bola veio para Quinones, ele é grandalhão, jogador muito forte. Sofreu a pancada, dificilmente ele cai, só que agora ele caiu. E aí tem o primeiro cartão amarelo do jogo, 46 minutos de partida, Alan Franco amarelado, Sonda.
1: Jogador do Atlético Mineiro, ele pediu para levar o cartão, viu, Daniel? Ele deu uma primeira chegada no jogador do México, depois do passe, aí ele vai para pegar mesmo o atacante da equipe mexicana. Cartão para Alan Franco,
2: tá jogando camisa 21. Tá jogando nada, Alan Franco improvisado na direita. Eu colocaria o Estupiñán. Joga o Estupiñán, mas ele é canhoto. Põe com o pé invertido, pelo menos é lateral. O Alan Franco tá jogando absolutamente nada, Daniel.
0: Sendo engolido pelo ataque do México, Alan Franco, hein?
1: E tem um lateral direito de ofício do próprio Galo que tá no banco. Preciado.
0: Bola para a entrada da área do México. Vem bem por baixo, vibra o Vasquez por ali no carrinho. A bola fora do campo é lateral, mas também vou dizer, a disposição que chegou o Ener Valencia no lance, hein? Não nos surpreende para quem é aqui do Sul. Mas é jogo de Copa do Mundo, cara. Ela vem no meio de campo, recorre o time do Equador, partindo com ela pela lateral do gramado. E é boa, levou a falta dele. É falta para o time do Equador, cobrado junto à linha lateral do campo. 47 minutos e 12 do primeiro tempo. Cidade do México, 16 avos de final. O placar Bandeirantes, o microfone Copa do Mundo Bandeirantes, marca 2 para o México, 0 para o Equador. Prepara-se a seleção equatoriana em cobrança de falta pela lateral direita do campo. É bola no campo de frente, é para viajar para o interior da área, tentando pelo menos descontar o time do Equador para ir para o intervalo respirando e vivo no jogo.
1: Caicedo.
0: Vai para a bola o Caicedo. Autorizado o pé direito em curva. Jogou, ela passa pela linha de fundo. Não deu para o Bordões. É tiro de meta. 47 minutos e 50 de partida. Destaque no primeiro tempo em Pretzel.
2: Destaque é o time todo do México, né? O Alvarado jogou muito, o Mora começou muito bem, deu uma sumida agora dos 30 minutos em diante. E o Raul Jiménez, né? Matador, centroavante, 35 anos. Quando a bola caiu para ele, já poderia ter feito 2 gols. Então o México está encaminhando a classificação. Acho difícil o Equador buscar, mas o jeito que a gente está vendo essa Copa do Mundo, né? É aquele negócio. Eu não vou ser clichê, viu, Daniel? Ah, se o Equador fizer um gol até os 15 do segundo tempo, não vou falar isso. Mas é o que virou. O Equador vai ter que sair, vai ter que reagir. E o México, obviamente, vai aproveitar.
0: E é uma Copa que a gente está demonstrando, uma Copa também que exige muita condição física dos jogadores, né? Daqui a pouco o time do México pode não conseguir aguentar essa pressão. Eu digo em termos de intensidade, de movimentação, e o Equador renascendo o jogo, mas até agora está difícil. A bola está saindo pela linha lateral, arremesso, o Equador para cobrar pela direita no campo de defesa, aos 48 minutos e 50. Já está aquecendo, ele está indo de um lado a outro, não é ninguém do Equador, muito menos do México. É o João Paulo Capelanes que vem para comandar o intervalo Bandeirantes daqui a pouco. Bola sobra pela direita, domina a equipe do Equador e vai para o jogo. Caicedo para Incapié, rompendo a metade do gramado, abrindo o jogo pelo lado esquerdo, bola para o Angulo, levou pela ponta esquerda, jogou no fundo, vai chegar a tempo, não chega, vem firme no lance, Sanches, linha de fundo, escanteio, Equador de novo, Sonda.
1: Último lance do primeiro tempo, Angulo tentava a jogada pela esquerda, vai ter escanteio o Equador, quem sabe o desconto antes do intervalo.
0: Poucos segundos restam, hein? 28 especificamente. Vamos ver se esse árbitro é daqueles que marca 5 e vai terminar os 50 ou vai deixar rolar mais um ou dois. Vem para cobrar o escanteio, a seleção equatoriana prepara-se para jogar a bola para o interior da área. Angulo tem o Vite ali para cobrança curta, tem o Yeboah mais perto do bico da grande área. Vem para a bola, cobrança curta, Vite tentou, Yeboah saiu, deixou para o Angulo. Pé direito na bola, tá terminando o primeiro tempo, o cara joga a bola para trás, tendo um escanteio, mas aí também é brincadeira num jogo decisivo de Copa do Mundo. Aí num jogo, um jogo decisivo de Copa do Mundo, o cara pega a bola e cobra para trás, ao invés de botar a bola na área. Termina o primeiro tempo. 2 para o México, 0 para a seleção do Equador, e eu tô passando a bola para o João Paulo Capelanes, porque é hora do intervalo inteligente, Bandeirantes.
3: Daniel Oliveira, narração que incendeia, o que tá narrando essa criança é brincadeira, hein? Por enquanto o México vai atropelando, e o Daniel também atropela no futebol da Bandeirantes. México vai engatilhando, vai encaminhando classificação para a próxima fase Copa do Mundo, e aquele negócio de jogamos como nunca, perdemos como sempre, nananina não, pelo menos até agora. Alô, Leonardo Sondo, quero o seu destaque. Reportagem Bandeirantes em campo para você. O México está avançando para as oitavas de final da Copa do Mundo, Léo.
1: Tudo bem, Capelanes? Boa noite para você, a toda a nossa audiência. E olha, essa saída de campo ilustra bastante o primeiro tempo. Jogadores da seleção equatoriana cabisbaixos, deixando o campo em direção ao vestiário. O contrário, óbvio, com a seleção mexicana. Muita festa por parte dos jogadores da seleção da casa e uma saída em grupo dos jogadores mexicanos também em direção ao vestiário. Lembrando, se confirmar a classificação, o México pega o vencedor de Inglaterra ou República Democrática do Congo em mais um jogo no Estádio Azteca.
3: Maravilha, a Sonda vai voltar ao longo da nossa jornada esportiva Bandeirantes, ao longo do intervalo inteligente Bandeirantes, porque daqui a pouquinho, depois dos nossos parceiros comerciais, eu vou perguntar para Alexandre Pretzel o seguinte: os anfitriões estão demais, alguma chance deles vacilarem para a segunda etapa? São muito favoritos para avançarem à próxima fase? O que que Sebastián Becasés, olha só o que é o futebol, o Equador vem de uma vitória em cima da Alemanha para avançar à próxima fase, e não viu a cor da bola na primeira etapa. Daqui a pouquinho tem análise, tem opinião, tem ele, Alexandre Pretzel da Bandeirantes. Até já.
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6: De volta do microfone da Bandeirantes, intervalo inteligente. Estamos transmitindo para você mais uma jornada do microfone de esportes da Bandeirantes. Copa do Mundo da Bandeirantes desde 1950. E o México, em quem diria, os anfitriões estão passeando no histórico Estádio Azteca. México 2, Equador 0. Eu não vou falar, Alexandre Pretzel, quem diria, porque a gente já esperava um time do México apoiado com seu torcedor, buscando. Mas eu não vou mentir, eu não esperava tamanho amasso no primeiro tempo, hein, Pretzel?
7: Sabe que eu sou um cara que a gente já fez tantas transmissões, nosso, Daniel Sonda também, mas em vários estádios, tudo, né? Hoje eu fiquei tocado pelo hino do México com a torcida cantando com o time. Foi um negócio assim. Foi 1-0 já. Começou 1-0 no hino já, da maneira como o México encarou o jogo. Porque a primeira fase, o jogo contra a África do Sul foi fraco. Ganhou o jogo, né? Porque foi fraco o jogo. Depois, o jogo contra a Coreia foi horroroso. Eu vi esse jogo, foi 1-0. Jogo horrível. E contra a República Tcheca, agora, né? Já tava morta, né? Então, assim, ó, foi 100% ao natural. Mas sem jogar bem, sem impressionar. Tanto é que eu achei que o Equador tinha chance, cara. Só que nesse jogo aí, o México entrou com o espírito para decidir. O México entendeu que decide agora ou cai fora, em casa. Seria um vexame até.

0: De 80 mil pessoas, então entrou para decidir. O Equador sentiu, cara, sentiu. Um time muito espaçado, muito aberto, errando demais a saída de bola, muito pressionado no início do jogo. Já poderia, tomou o primeiro gol aos 21, já poderia ter tomado gol antes, sem dúvida, né? Aí depois teve uma jogada do Eboá sozinho, que foi drible, e aí eu apontei até para isso: joga mais individualmente, lança a bola mais para frente, porque o meio-campo não tá funcionando, certo? O Vitinho tá muito mal no jogo, ele é bom até. O Caicedo tá simplesmente sendo amassado. O Equador não tem saída de lado. Então estica a bola. Nas duas esticadas que deu, os caras entraram na área e criaram chance. Então tenta fazer alguma coisa. O BKSS na parada para hidratação até deu uma arrumada. Aí não contava com o erro do Ordões. A gente tá vendo o gol. O Ordões erra. Ó, o México se aproveita. Todo mundo fora do lugar. O Alan Franco péssimo no jogo. Não conseguiu nem fazer a falta. E aí o gol do Jiménez, 2-0. Aí ficou difícil, né? Realmente ficou difícil. Dá para buscar... O Equador tem bola? Tem, mas eu acho que tá muito desestruturado o time. Vai se abrir demais. Ó, ó a desorganização, a gente tá vendo aqui. Só pra apontar pro nosso ouvinte, né? A gente tá vendo o repeteco do segundo gol. Tá todo mundo fora do lugar.
1: Foi todo mundo atrás da bola, todo mundo, e os caras abandonaram posição.
0: O Pátio, que é um gênio de posicionamento, que é um monstro no Paris Saint-Germain, e tava e fez uma primeira fase muito boa. Ele tá tentando fechar buraco de tudo quanto é canto.
1: É verdade.
0: É, sabe? E o Alan Franco tá fora do lugar. Jogou bem contra a Alemanha, mas passou. Por que não colocar até o Preciado? Mas eu preferi o Estupiñán. O Sonda falou do Preciado, tá jogando nada no Galo também. Mas o Alan Franco tomou um banho de bola e o BKSS não mudou. Tem horas que não pode mudar. Então agora no segundo tempo ele vai mexer no time, eu tenho certeza. Não sei se o Messi vai conseguir manter essa intensidade absurda, mas a vaga tá encaminhada, né? Vai ser uma grande surpresa se o Equador buscar o jogo.
2: Daniel Oliveira, Leonardo Sondo e Alexandre Pretzel voltam daqui a pouquinho, depois do intervalo inteligente, depois dos nossos parceiros comerciais. Vem aí os 45 minutos finais. Quem avança para as oitavas de final? México ou Equador? Daqui a pouquinho a Bandeirantes conta a história para você. Até já.
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4: De volta do intervalo inteligente Bandeirantes, daqui a pouquinho as duas equipes de volta. Alexandre Pretzel, vamos lá Pretzel, no pique. O Equador volta, o que, que o Sebastián Becasés tem que fazer para tentar pelo menos aí com 15 minutos um golzinho, Pretzel?
5: O sol da matou, o Preciado tá vindo, número 17, ele vai tirar o Alan Franco, que foi uma avenida, cara. Uma avenida. Eu voltaria com o Estupiñán, pô, mas vai improvisar sim, porque o Estupiñán é muito bom jogador. É melhor que o Preciado.
4: Perdeu a posição na Copa, começou como titular.
5: Perdeu na Copa, mas é melhor que o Preciado mesmo, improvisado. Então é o seguinte, tem que mexer, tem que ir pra cima. Agora não adianta, jogo de Copa é aquele negócio, tá 0-2, certo? Azar, tem que ir pra cima, mas assim, ó, não dá pra ir no desespero, tu não vai fazer dois gols diretos, né? Joga com calma pra fazer 2-1, tentar, e depois tu tenta um impossível aí, que é buscar o empate. O México tá muito consciente, muito consistente. E acho que tem tudo para ganhar o jogo.
4: Vamos aguardar. Sonda, vem aí a confirmação da alteração ou das alterações. Vamos lá, Sonda.
6: Duas trocas, viu, Capelanes, na seleção do Equador, que está perdendo por 2-0. Vão entrar o Preciado, jogador do Atlético Mineiro, camisa 17, e também o Medina, número 26. Saíram o Alan Franco, do Galo, e o Ordóñez, camisa número 4. As duas trocas do técnico argentino Becasés da equipe do Equador.
4: É o famoso matar ou morrer. Agora o vai ou racha, hein, Pretzel?
5: Tirou o Franco, foi o pior jogador em campo. Preciado é da posição, não tá bem no Atlético. Ele é melhor do que ele tá jogando. Não tá jogando bem no Galo. E a entrada do Ordóñez, ele matou o Ordóñez por aquela falha e colocou o Medina. Então é o seguinte, ó, ele botou na conta dos dois jogadores aí os erros defensivos.
4: Vem aí o segundo tempo, os 45 minutos finais de muita emoção no Rádio do Brasil, com Leonardo Sonda, com Alexandre Pretzel, e para incendiar o planeta, Daniel Oliveira!
7: Tamo junto, valeu Capelanes, bola no centro do gramado, vai começar o segundo tempo, saída de bola do Equador, que jogo nós teremos, até agora um jogaço, apita o árbitro, movimenta a bola. Na autorização do Slavovincic, bola colando, saída do time do Equador. Bola fica para Pátio, Pátio já recorre, toca para o lado direito do campo para Caicedo. Caicedo tenta ligação na ponta direita para Preciado. Primeira dele no jogo, levantou a bola na área, cruza a extensão da grande área. Caiu para Ancudo, pelo lado esquerdo. Ancudo levou para a lateral do gramado, para o bico da grande área. E agora se aproxima. Trabalha a bola com Plata. Plata ficou na marcação. Ali o Angulo, nada. Bola do México. Vem pro corte. Sanches ligou no comando. Entrou cortando rapidamente. O zagueiro, o Pátio. A bola volta para Quingones. Prende a bola pelo lado esquerdo. Arredonda no meio para a bola. Voltou para Quingones. Olha o espaço. Olha o espaço. Alvarado entrou na área por elevação. Bateu. Passa pela linha de fundo. Um minuto de jogo e o México quase faz um golaço, Leonardo Sonda!
6: Os jogadores do Equador, eles marcam a bola, deixam latifúndio no lado contrário e é esse lado que quase aproveitou o Alvarado, um chute colocado, ele quase amplia para 3-0 o Equador. Desorganizado ainda nesta primeira etapa, nesta segunda etapa.
7: O Pretzel, tá certo que é só um minuto de jogo, né? Mas, pô, vem cá, tá perdendo por 2-0, faz duas mudanças e deixa um espaço desse pro México chegar.

0: Pretil.
1: E esse é o problema do BKCS, já foi assim no primeiro tempo. Então os dois gols têm muito a ver com espaço aberto também, com falta de organização e com jogadores correndo errado atrás da bola. Tem toda a razão, Daniel, já podia ter tomado o terceiro. Por isso eu vejo como, não impossível, porque no futebol impossível a gente não precisa falar, mas eu vejo como muito difícil uma busca do Equador pelo resultado.
0: E tenta ao lado da grande área, a bola caindo ali junto à linha lateral para o zagueiro Montes. Montes despeja a bola no ataque, tentando na ligação direta lá para o Medina. Recolhe o número... Opa, rapaz do céu, o mundo tá vendo, Medina. O mundo tá vendo, Medina. Apanhada a bola desse jeito, Medina.
2: O Daniel, importante também que com essa troca, o Medina é lateral esquerdo. Com isso, o Incapié vira zagueiro ao lado do Pátio. E o lateral direito segue sendo agora o Preciado, que entrou também. Então uma mudança geral no sistema defensivo da equipe equatoriana.
0: Angulo tentou dominar, não deu. A bola caiu para Como. Jogou pela meia direita, corria por lá. O Mora corta a zaga, volta a bola para Moro. Desviou no comando do ataque. Aparece para dominar o Quinhones. Na altura do círculo central do gramado, botou para o Alvarado. Meia direita na área. Chega rasgando o Pátio. Tenta tocar na bola o Ener Valencia, olha, sem exagero, acho que é a primeira vez que ele toca na bola no jogo. 3 minutos de partida no segundo tempo. Pouca participação do Ener Valencia, o jogo para, falta do Medina em cima do Mora, é falta para o time do México, cobrado pela meia direita. São 3 minutos de jogo no segundo tempo, na cidade do México, no estádio Azteca, festa mexicana, México 2-0. México segue na Copa do Mundo. Quem sabe Brasil e México lá na frente, hein? Tá se desenhando daqui a pouco, por que não, né? Tem Inglaterra e República Democrática do Congo. Daqui a pouco vai que o México consegue eliminar, digamos, a Inglaterra, que é o mais provável, o Leonardo Sonda já pensou.
2: E esse jogo é no Azteca, né? Eu tô com medo, viu, Daniel? Se eu pegar o México no Azteca, pelo jeito, tá difícil a coisa.
0: E aí, hein, Preto? Imagina se dá esse jogo aí, é possível, Xandão?
1: Claro que é possível, imagina, repeteco da final, do campeonato do Brasil em 70, isso que eu quero dizer, no Azteca, mas enfrentando o dono da casa, ao invés da Itália. O México caiu nas quartas de final em 70, então seria realmente um negócio espetacular. Mas se der Inglaterra e México, acho que o México não aguenta, viu, Daniel?
0: Pois acho é, eu que também não acho, aguenta. Também acho, mas enfim... A bola vem para a lateral do campo, sobra para o Angulo, levou para a lateral do gramado, teve que parar o jogo, já se recompõe rapidamente o time do México, um jogo de muita energia do México, a movimentação de muito fôlego. A bola do Vite do centro do gramado, ele toca para Caicedo, devolve a bola para Vite. Vite bate de pé esquerdo, Incapié solta-se para o ataque, metendo para o Angulo, dominou para a lateral do gramado, lá vem o Angulo. Encarou Alvarado, recolheu, bateu a trança para Vite, leva a bola para o Equador pelo meio. Trabalha na meia direita com Caicedo, Caicedo para o Eboá. Eboá levou, clareou, pode bater, conduziu. Não assumiu a responsabilidade, bateu para Incapié pela meia esquerda, pé canhoto, abriu no lado do campo, bola para o Angulo. Angulo encarou Alvarado, girou, bateu a trança, fica a bola para o time equatoriano. Recolhe Incapié, redonda a bola no meio para Vite. Vite dominou pela meia, bateu na frente para Plata, partiu com ela meia direita. Pé canhoto abriu na ponta para Preciado, Preciado para Plata, Plata arredondou no meio para Vite, vai bater, pegou embaixo da bola, longe do gol, linha de fundo, é tiro de meta. Ele tá pedindo desculpas, mas ao menos ele tentou, Sonda.
2: Mas jogou muito longe, né? O Pedro Vite com a perna esquerda bateu de fora da área. Foi quase no segundo anel do estádio Azteca. O México vence por 2-0 e vai se classificando às oitavas da Copa do Mundo.
0: 5 minutos e 40 de jogo no segundo tempo. Você ligado no microfone das Copas, o microfone da Bandeirantes. Vem para o ataque, a bola tocada de Montes no meio de campo. Alvarado na direita para Sanches, levou para o bico da grande área, tentou no carrinho, mas para bate na marcação, fica pelo lado esquerdo, Incapié tentou dominar, só ele a bola e a lateral, mas a situação do Incapié estava tão tranquila que era só amortecer a bola, ele amorteceu e ela foi para fora.
2: O resumo do Equador no jogo, né, Daniel? O Incapié parecia apavorado, depois de 2 carrinhos do Alvarado, ele deixou sair a bola e perdeu o lateral tranquilo para o Equador.
0: E o México vem para ataque. Bola para Mora, dominou na área, clareou, bateu 2 em cima, corta Caicedo de pé esquerdo dentro da área. Ela para para Montes pela beca direita. Montes tentou a ligação à frente para Quinones, foi muito forte, linha de

0: Fundo e atiro de meta. 6:40 de jogo na etapa final. Estádio Azteca, esse templo do futebol. Já foi palco de conquista do título do Brasil em 1970. Levando alegria para o povo mexicano, como está feliz da vida agora com a sua própria seleção, ao vencer o Equador por 2-0. Fora do preciado recorde. De calcanhar, botou a bola para Epoá, partiu na ponta, grande passe para Ener Valencia, entrou na área pela direita. Barbaridade. Ener Valencia sendo Ener Valencia, longe do gol, linha de fundo, é tiro de meta. Que horror, hein?
1: E acima de tudo, ele estava impedido, Daniel, depois da jogada do Herbá. Tentou o passe para o Valencia, ele até tentou ficar em condição, mas estava à frente da linha dos defensores, tentou o chute, mas o jogo já paralisado. O atacante ex-Inter, mais uma vez, fracassando em Copas do Mundo.
0: É, ficou menos feio para ele, porque o lance não valeu, né? Pelo menos isso. Quase 8 minutos de partida. O México movimenta a bola, ela fica ali para o Romo. O Romo recua no pico da grande área. Sai para o jogo Vasquez, ele bate para o lado esquerdo para Galhardo, joga para no centro do gramado, falta para Vítio, Equador prende a bola, Incapié recebe no campo de defesa, estufa o peito, levanta a cabeça, a galera mexicana acerta, vai para cima do Equador, bola pela meia direita, é de Caicedo, Caicedo para Eboá, fez a graça por ali, recuando, bola para Caicedo. Caicedo no centro do gramado, arrumou para Vite, Vite para Incapié pela meia esquerda, olhou para a lateral esquerda, bateu uma bola para Medina, Medina para o Bangulo, dominou, caiu, voltou, protegeu, recua para Incapié, que toca a bola para Vite ao lado do círculo central, à frente de movimento, a bola para Caicedo, Caicedo com o pé direito, meia direita, Gonçalo Plata tentou, perdeu, apareceu ali o Quinhones, chutou no Plata, a bola tocou por último no Quinhones e saiu pela linha lateral. Quase 9 do segundo tempo, 2-0 para o México. México esperando, aguardando o seu adversário, o Inglaterra, República Democrática do Congo. Lá vem o Equador, na hora de Epoá, bater, chutou a perna do mexicano. Jogo segue, dois jogadores caídos, arranca com ela, Mora. Mora para o Alvarado, Alvarado. Ih, Alvarado tentou fazer aquele passe de calcanhar, deu um nó nas pernas ali, ela foi pela linha lateral e arremesso para a Copa da Seleção do Equador. Porém, como tem gente caída por ali, o jogo para, é isso, né, Sonda?
1: Exatamente, Daniel, porque o Yeboah tentou o chute no lance anterior e ele não viu a chegada do jogador mexicano por trás. Ele acaba atingindo somente o Luiz Romo.
0: Jogador... Chutou o tentão, né?
1: Exatamente, chutou ali a parte traseira da perna do jogador mexicano que sentiu. O árbitro deu a vantagem e agora vai ali atender os dois jogadores que... já estão de pé, mas ainda mancando bastante, o mexicano Luiz Romo, camisa 7.
0: Ô, Précio, pelo que a gente tá vendo do Equador, organização não tem. Se pintar alguma coisa, é no coração, hein, Précio?
2: Continuam os mesmos problemas. Pode ser problema, pode ser algo menor, mas ainda a mesma dificuldade, dá para dizer assim, porque existe ainda um espaço muito grande quando a bola sai. O México marca muito bem a saída de bola do Equador. Então daqui a pouco tu vai ter que começar a esticar a bola. Olha a compactação do México. Olha, é esse tipo de jogada agora. Essa é a jogada do Equador.
0: Impressionante, cara. Parece que tem 24 mexicanos em campo. Incrível. Bola pelo lado esquerdo. Ficou ao lado da grande área para o Angulo. Angulo no pico da área para Medina. Fez o levantamento. Tentou por lá. O Valencia cabeceou com médio. Zagueiro Vasquez tira time mexicano. Volta a bola para Vítia. Redonda no meio com Caicedo. Passa o pé sobre a bola. Caicedo. Pé direito na bola. Bateu pela manga esquerda. Avançou Medina. Medina jogou para o lado. Desceu Gonçalo Plata pela manga esquerda. Ficou a bola na boa para Vítia. Vite para Angulo, Angulo no pico da área, balança o corpo, tenta aproximação, Sanches marca, ele toca para Medina, Sanches vai para o bote, volta a bola para o Angulo e recua o jogo pelo lado esquerdo. Vite no meio, toca para Caicedo, Caicedo recua, bola para a parte do círculo central, vem bola de novo para Caicedo, Caicedo faz do meio, a bola chegar na direita com Yeboá, Yeboá devolve a bola para Caicedo na meia direita, toca para o lado para Yeboá, Yeboá dá o tapa no meio para Vite. Vite recolhe, o México bem recuadinho, tá com a linha de 5 ali, a seleção do México na frente da sua área. Medina recolhe, põe atrás a bola, Vite prende, tem 3 ali cercando, já movimentou a bola para o lado direito onde está Caicedo, veio buscar um jogo, Caicedo recebeu do pátio à frente do círculo central, deu o tapa no meio para

0: convite. Pé canhoto da bola na meia esquerda. Incapié dominou, abriu o jogo para o Angudo. O Angudo levou pelo lado esquerdo, parou com a bola como se fosse uma estátua ali, um monumento. Aí recua a bola pelo lado esquerdo para Incapié. Incapié abre o jogo na ponta esquerda para Medina. Ele leva na lateral do gramado. Falta o jogo para Incapié. Equador está todo no ataque. Tenta Pátio. México 2-0. 12 minutos de partida no segundo tempo. Leva a bola pelo meio. Recorre e gira o corpo para o Vite. Vite vai bater. Bateu pela esquerda. Incapié cruzou na entrada da área. Cortou. Vasquez voltou. Bola sobra na meia para Medina. Medina abriu na ponta esquerda. Vem o Angulo no pico da grande área. E da bola dele recua pelo lado esquerdo para Incapié. Devolve a bola para o Angulo. Angulo de pé direito. E saiu jogando errado. Arranca a bola para o México. Ele passa pelo Angulo, dá o drible. Vem no lance Incapié. E é falta para a seleção mexicana. Atenção, torcedor ligado na Bandeirantes, o microfone das Copas. Vamos sim, juntos, conferir os números no mundo da Copa. Vamos chegando a 13, nos aproximando dos 13 minutos de partida. Eu disse 13 do segundo tempo. Estádio Azteca do México, 16avos de final, a segunda fase da Copa do Mundo. Ou segue ou vai embora. O placar está marcando aos 13 minutos, 2 para o México, 0 para o Equador.
1: Nesta quarta-feira, a Inglaterra enfrenta a República Democrática do Congo. A Bélgica encara Senegal, enquanto Estados Unidos enfrenta a equipe da Bósnia.
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0: Show de bola, Lucas Bueno. Tem uma travada aqui porque eu estava vendo as mudanças ali que estão ocorrendo e já ocorreram nesse momento. Um deles a sair é Ener Valência.
3: Saiu Valência, número 13, para a entrada do atacante Kevin Rodrigues, número 11, do Union Saint-Gilloise, da Bélgica, jogador de 26 anos. E também a mudança no México, saindo o Gilberto Mora, de apenas 17 anos, camisa 19, para a entrada do meia Brian Gutierrez, que atua no Chivas do México. As duas mudanças nas equipes.
0: E aí, Pretzel, e o Ener Valência nessa Copa aqui? Copa decepcionante, hein, Pretzel?
4: É uma nota 4 para ele, no máximo, né? Isso até que eu tô sendo amigão dele. Nota 13, então, vou diminuir, porque ele não jogou nada hoje, né? E é um jogador que se espera muito dele. O Kevin Rodrigues é um cara que jogava na LDU, né? É um jogador bem interessante, jogador habilidoso do meio pra frente. Então, é uma tentativa, mas as opções de banco, assim, não aumentam tanto, assim, a qualidade do time titular. O problema foi o Valência, que não jogou nada a Copa do Mundo inteira. E o Mora, hein? O Mora, me parece que com 17 anos, sentiu também a intensidade do jogo, saiu cansado, mas jogou bem no primeiro tempo.
0: Agora, o Kevin Rodrigues é jogador de 1,90m, hein, Sondra?
3: E eu não vou te dizer o apelido dele, viu, Daniel? Acho que a gente não pode falar aqui no ar.
0: É melhor, vamos evitar complicações, né?
3: Perfeito.
0: Lateral para cobrar a seleção do México pelo lado esquerdo, placar de 2-0, 2-0 para a seleção mexicana. Gols de Quiñones, Raul Jiménez. O México está conquistando um resultado importante, está indo limpado da torcida, porque o México continua na Copa do Mundo. Enfiada a bola pelo lado esquerdo para Quiñones, já não valia. O árbitro parou e marcou a falta no Pátio. É no campo de defesa para o Equador cobrar os 15 minutos e meio de jogo. Bate na bola Caicedo. Caicedo põe ali pelo lado esquerdo para Incapié. Olha Vite no centro do campo. Caminhando o Vite, ele recebe a bola para a bola. Gesticula para o Incapié. Coloca a bola pelo lado esquerdo. Incapié espichou para o Angulo da defesa, para o ataque. Angulo no ataque. Volta a bola na defesa para Incapié pelo lado esquerdo. Vamos nos aproximando dos 16 da etapa final. E o placar no Azteca marca 2 para o México, 0 para a seleção equatoriana, que parte para o ataque com o Yeboah pela direita. Pé canhoto na bola, tentou no meio, volta o México, porém Medina ganha, leva no carrinho, cortou a saca, voltou a bola, ficou pro Kevin Rodrigues, abriu o bico da área para o Angulo, entortou, Alvarado entrou na área, deu tapa para o meio, corta na bola, Vasquez no meio da área, ele chuta para a lateral, é arremesso para o Equador. Chegou com perigo agora, Leonardo Sonda.
3: Na jogada individual do Angulo, que deixou o jogador do México no chão, e aí fez o passe para o Gutierrez, que acabou de entrar, ele não domina, reclama.

0: Um círculo central, onde está o Incapié. Incapié redonda, bola para Vite no meio de campo. Vite devolve a bola para Incapié pela meia esquerda. Incapié olha, Gutierrez marca, ele já coloca a bola pelo lado esquerdo. Lá vem o Angulo. Angulo dominou para a lateral do gramado. Medina foi para a ponta, ele recua a bola para Vite no meio de campo. Vite de pé esquerdo cruzou, Kevin matou na meia-lua da grande área com o peito. Recuou, botou para o Cáceres na hora do cruzo, do Caicedo, na hora do cruzamento ao desvio. Ela bate na perna do Galhardo, linha de fundo. Escanteio para a seleção do Equador. Quase 18 de jogo, Leonardo Sonda.
1: Escanteio pelo lado direito, Caicedo tentava o cruzamento, desvio na zaga mexicana. Ele mesmo que vai para a área tentar o cabeceio. É Pedro Vitti na cobrança.
0: É a noite 25 já. O jogo era para ter começado às 10. Começou uma hora depois em virtude da condição climática do México. Cobra do meio escanteio, Equador não deu em nada. Preciado pega a bola pelo meio. Já toca para Vitti, devolve a bola para Preciado. Ele olha, tem Caicedo pelo meio. Fatiou a bola, jogou pelo lado esquerdo para o Angulo, correu, mas não alcança, ela está fora do campo, é arremesso lateral para a Copa da Seleção Mexicana. 18 e meio de jogo, Alexandre Pretzel, México 2, Equador 0.
2: E o México agora dá bola para o Equador, se defende muito bem, é uma marcação solidária, né, de todos os jogadores que se fecham e aí ficam abusando do contra-ataque. Então o jogo vai se desenhando dessa maneira, talvez o México mais perto do terceiro do que o Equador do primeiro.
0: E olha agora, enfiada de bola para Gutierrez, olhou, tem ali o Raul Jiménez atrás, ele tenta a bola, não deu, ali, tentou a bola ali, não deu, ela sobrou na boa para o time equatoriano, checava lá dentro da área também, o roubo não funciona, a jogada foi meio displicente, agora o time mexicano, e aí a bola fica para o Equador, que sai para o jogo com Preciado, empurra para Caicedo ao lado do círculo central, prende, pé direito na bola, toca pelo lado esquerdo, recolhe lá na linha que demarca a metade do campo na esquerda com Incapié, ele bate a bola na faixa lateral do gramado, tentou o passe Angulo para Medina, Medina não correu, a bola vem para ali, fica na boa para o goleiro Rangel. 19 minutos e meio de partida do segundo tempo, já já tem a parada para hidratação. Vamos para mais uma parada daqui a pouco no jogo. Placar de México 2-0, tá matando o México no tempo normal, a classificação tá definindo a sua continuidade na Copa do Mundo, vai ser uma explosão no Azteca, um só grito, grito de México. A bola vem no centro do campo, recorre, gira o corpo, Vite para Preciado, tentou abertura de bola pela direita, não deu, ela é controlada pelo México, sai com Lira para Gutierrez, voltou a bola para Lira, pé direito na bola, toca ali na boa para o Gomo agora tem uma recuada, está atuando como um terceiro zagueiro, porque o Equador tem para cima, entrou, Preciado chutou, bateu na marcação, Raul Jiménez abriu uma bola pelo lado esquerdo, lá vem o Quinones ao lado da área, dominou, encarou, Pátio, cruzou, bate na perna do Pátio, linha de fundo, escanteio para a seleção do México, 20 e meio de partida, Sonda.
1: É o jogador que mais causa perigo à seleção equatoriana, Quinones, 3 gols marcados na Copa do Mundo, cavam escanteio e chama a torcida, Jiménez buscando o terceiro gol para carimbar a classificação.
0: Vem para cobrar o escanteio para a seleção mexicana. De novo em êxtase o torcedor do México no Azteca, 21 de partida no segundo tempo. Vem para a bola, Alvarado prepara-se para fazer o levantamento de pé esquerdo. Olha para o interior, dá uma gosta de uma resenha, o árbitro da partida também, hein? Slavo Vincic. Esloveno está por ali. Ele vai, conversa, aí um empurra o outro empurra um, agora ele autoriza, vem para a bola, Alvarado cobrou, escanteio, um monte de cabeça, espalma, sensacional, Galíndez, que defesaça do Galíndez, uma bomba de cabeça do zagueiro Montes do time do México. Quase saiu o terceiro gol, Sonda.
1: Era o gol do capitão Testaço, uma defesa cinematográfica do goleiro equatoriano. Tem mais um escanteio, Alvarado na cobrança.
0: Vem para a bola, Alvarado prepara-se, pé canhoto em curva, Montes cabeceou, passa perto do gol. Quase um replay do lance anterior, essa passou pertinho, Sonda.
1: Era o segredo, né, Daniel? De cabeça, me pareceu o número 5, Vasquez.
0: Os dois, viu?

0: dois subiram juntos, mas o Vasquez chega com força, com impulso e coloca a bola para fora. Olha, duas chegadas de cabeça, quase o terceiro gol do México aqui na Bandeirantes. Agora temos a pausa para a hidratação desta segunda etapa.
1: Atenção, torcedor ligado no futebol Bandeirantes, vamos conferir os números no mundo da Copa. 22 minutos e 40 segundos, tempo de jogo. Estádio Azteca, fase 16 avos de final. O placar está marcando o México. México 2, Equador 0, Lucas Bueno.
2: Uma notícia que não tem como deixar passar em branco é de LeBron James, jogador de basquete, que anunciou sua saída do Los Angeles Lakers. Dois times estão interessados no talvez maior jogador da história do basquete, o Golden State Warriors e o Cleveland Cavaliers.
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1: 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O Alexandre Pretzel, 23,5 de jogo, parada para hidratação, PKCS tenta, o time parece que não responde, o México ganhando 2-0, Pretzel.
4: Um time tenta jogar o máximo que pode, mas deixando espaços generosos para o adversário. Esse é o Equador contra o México, que faz um jogo absolutamente consistente, inteligente e um jogo para se classificar. Então, quando eu falei que o México estava mais perto do terceiro gol do que o primeiro do Equador, foi exatamente isso que aconteceu. Duas bolas aéreas, não saiu um gol por um detalhe. Uma defesaça do Galíndez e o outro cabeceio, a bola raspou a trave. Então o Equador realmente está abalado, o Equador não consegue, não tem força, só criou uma bola no segundo tempo, que é muito pouco para quem está perdendo por 2-0, a gente está revendo a defesa maravilhosa do Galíndez. É o seguinte, ó, o tempo vai passando, o jogo fica ainda mais difícil e a tendência é o México se classificar, até quem sabe aumentando o placar. Uma pena que o Equador tenha feito o primeiro tempo tão ruim, mas tão ruim, o pior primeiro tempo da Copa, sem dúvida nenhuma, o que deixa a equipe praticamente eliminada. Agora... sabe como é que é a vida de comentarista, né, Daniel? Nós já conversamos 200 vezes sobre isso. Eu acho que o México vai se classificar. Tá com a classificação muito bem encaminhada. Mas se sai um gol aí rapidinho agora, antes dos 30, 35, o jogo pode virar. Mas ainda assim eu acredito que o cenário não é esse por enquanto.
0: Daniel.
1: Oi, diga a sonda.
0: A gente tá falando bastante da força do Estádio Azteca na cidade do México. Realmente é uma força muito grande. E destacando o caminho da seleção mexicana, porque essa moleza, ela só vai até as oitavas, tá, Daniel? Porque o México, classificando contra o Equador, ele enfrenta a Inglaterra ou República Democrática do Congo no Azteca. Mas aí nas quartas, onde ele pode enfrentar a seleção brasileira, o jogo é em Miami. Nas semis, o jogo é em Atlanta. Então os jogos já passando para os Estados Unidos, o último jogo no Azteca, pode ser nas oitavas contra a Inglaterra ou República Democrática do Congo.
1: Já vai mudar o México, hein? Santiago Gimenez por ali e o Vargas, número 18. O Gimenez, camisa número 11. Dois jogadores que estão aquecendo por ali. Vai fazer daqui a pouquinho mais mudanças ali o Javier Aguirre. Lembrando que nós temos a entrada do Gutierrez no time do México. Bola de colocar em movimento, fica para Caicedo no campo de defesa, tentando de novo a ligação direta, bola caiu para Angulo, levou no bico da área, protegeu, Sanches cercou, bola do Angulo, recolhe, Angulo toca atrás, ficou para Medina, Medina com o pé canhoto, recua o jogo, movimenta a bola para Vite, domina o volante Vite, Vite cutuca a bola para o Plata, Plata tentando encontrar o seu jogo. Plata volta atrás no círculo central, bola fica para o Pátio. Agora é o seguinte, o Equador está todo no ataque. Está todo no ataque, o time equatoriano aos 26,5 de partida. Se encaixar um contra-golpe, uma roubada de bola, o México pode fazer aí justamente o estrago daqueles. Bola pela esquerda, México 2-0. Vem para o ataque, Medina para Yeboah, caindo lá pelo lado esquerdo, gira em cima do Sanches, ainda para do Yeboah, recua para Vite na meia. Vite abre o jogo para Incapié, vem para o cruzamento, botou na área, corta Vasquez na caída da bola. Na sequência, o corte para a linha de fundo. Escanteio para o time equatoriano, vem bola na área do México, cortou ali na hora H, o camisa número 5, Vasquez, o Leonardo Sonda.
0: Ficou pedindo falta o jogador mexicano que fez o corte.

0: colocou para escanteio, sétimo a favor do Equador na partida, já cobrado.
1: Cobrou ali o Vancudo, bola do Medina, levantou do segundo pau, Plata subiu e não alcança. A bola vai pela linha de fundo, atiro de meta, Alexandre Pretzel, 27 minutos e meio de jogo, México 2 a 0, Pretzel.
2: E eu já tinha te falado da ligação direta, né, Daniel? Porque o meio de campo do Equador simplesmente não funciona. O Vítio não tá jogando nada. O Caicedo é um jogador hoje burocrático, até pela forte marcação do México. Ele pega a bola, ninguém aparece, ninguém se apresenta. Então é ligação direta, porque tu aproveita os jogadores de ataque que tem uma técnica apurada. Foi isso que aconteceu agora, mas aí tu narrou bem. Bola pro Plata, o que ele fez? Recuou pros volantes, todo mundo dentro da área. Então até nisso o Equador realmente tá sentindo um pouquinho... um certo nervosismo nessa essa pressão de buscar o resultado e ao mesmo tempo também, né, uma pipocada aí por então querer encarar esse time do México, que vai se classificar, mas eu concordo contigo, eu acho que o limite são as oitavas de final, a não ser que a República Democrática do Congo elimine a Inglaterra, né, que vai ser a maior zebra da Copa se isso acontecer, Daniel.
0: Trocas na equipe do México. Vamos saíram nessa. Luiz Romo, número 7, e Raul Jiménez, camisa 9. Entraram o 18, Obed Vargas, jogador do Atlético de Madrid da Espanha, e o 11, Santiago Jiménez, atacante do Milan da Itália.
1: E tenta correr o Jiménez lá pelo outro lado, aparece em Capié pela esquerda, recua a bola no interior da área para o goleiro Galíndez, que vai até a meia-lua da grande área. Pé canhoto na bola, toca para Pátio, Pátio arredonda a bola para Caicedo. Vem de novo na ligação direta, Kevin matou no peito, entrou na área, bateu para fora! Ele não se conforma, se a bola entra, poderia mudar o cenário do jogo. Uma bola longa que funcionou, Kevin Rodrigues matou no peito, o goleiro cresceu, o Rangel na frente dele. Ele tentou meter no canto e perdeu o gol, Leonardo Sonda.
0: Um lançamento espetacular que veio da defesa, na ligação direta ao atacante, camisa 11, Kevin Rodrigues. Ele domina com o peito, tenta tirar do goleiro Rangel, acaba jogando para fora, perde a melhor chance do Equador na partida. 2 a 0 para o México.
1: Ah, não teve o pé
2: aquilo
1: esquerdo,
2: que eu tinha falado. Pois é, aquilo que eu tinha falado, Daniel. Ligação direta, tu tem bons jogadores na frente, né? Então a matada do Kevin Rodrigues foi maravilhosa. Só que ele perdeu um pouquinho de equilíbrio na hora que ele vai esticar a perna para tirar do goleiro. E aí realmente ele perdeu um pouquinho, perdeu o gol. Mas por quê? Porque a bola ficou muito em cima do goleiro, entre ele e o goleiro. Mas um bolão. Duas ligações diretas, o Equador chegou na área. Na primeira, o Plata recuou pro volante. Nessa não, Kevin Rodrigues foi em direção ao gol. Uma pena que essa bola não tenha entrado, que o jogo mudaria.
1: Ah, sem dúvida. Teremos um outro jogo com 30 minutos de partida no segundo tempo no Estádio Azteca, na Cidade do México. Diga lá, Sonda. Oi.
0: Tá sendo atendido o goleiro Raul Rangel, da equipe mexicana. Não, nada demais com ele, já tá de pé. Mas chama atenção os goleiros reservas do México, né? Um é o Ochoa, com seus 40 anos, que fez grandes aparições em Copas do Mundo, e o outro é o Carlos Acevedo, que tem um cabelo bem diferente, né? Um cabelo longo, os dois goleiros reservas da seleção mexicana, bola já sendo colocada em jogo pelo Raul Rangel.
1: Um estilo mais argentino do Carlos Acevedo, né? Ele que é goleiro do Santos Laguna do México, bola viajou, subiu, desceu, corta o time do Equador, o México pegou! Bola na ponta esquerda, tentou levar o Vargas no cruzamento, explodiu em cima do Incapié. Preciado tentou tirar, não deu, a bola voltou, sobrou ali no, na altura do círculo central do gramado para o time mexicano. Viaja no campo de defesa, Caicedo cabeceou para o ataque, sobrou a bola para Kevin Rodrigues. Está no lado do ataque equatoriano, ele não se conforma por ali, Sonda.
0: Está impedido, o jogador equatoriano reclama demais agora da arbitragem. Na verdade, ele deu a falta, o empurrão do Kevin Rodrigues em cima do Johan Vázquez. Vai ter mudança na sequência na equipe do Equador. Vai entrar o número 10, o Kendry Paz, jogador do River Plate. E na sequência também mais um atleta na beira do campo.
1: Um deles é o Jordi Caicedo. Diga, Pretzel.
2: O árbitro fugiu do critério dele, porque ele não está dando esse tipo de falta. Foi nada do Kevin Rodrigues no zagueiro. Ele entraria cara a cara com o goleiro. O BKCS foi uma loucura e eu também.
1: Bola recuada, fica ali no interior da área do México, caindo lá para o outro lado. Sanches tenta levar, desvia a bola da marcação, volta para ele. Sanches e Angulo, Sanches girou, cortou, ela foi.

0: e para fora do campo. Arremesso lateral confirmado para arbitragem favorável à seleção equatoriana pela esquerda. É o segundo tempo de partida, 32 de jogo, 32 de jogo. Já já Kendry Páez, número 10 e o número 16, portanto Jordi Caicedo. Mais outro Caicedo no campo.
1: É, teremos um problema, né, Daniel? Agora o jogador do México ali sendo atendido, tá tudo certo com ele, lateral confirmado. Na sequência, na próxima bola fora, teremos as trocas.
0: E aí o México afasta, tenta a bola lá na frente. Forçou Vargas, o árbitro foi no pop, deu falta em Capieta, indignado, é falta pro time do México. Atenção, torcedor ligado no futebol Bandeirantes, vamos conferir os números no mundo da Copa. 33 minutos de partida, segundo tempo de jogo. Estádio Azteca, Cidade do México, 16 avos de final. O México está seguindo na Copa do Mundo, o Equador está dando adeus. É 33,5-2 para o México, 0 para o Equador. Lucas Bueno.
2: O Milan anunciou a contratação de Gonçalo Ramos, atacante português que estava no Paris Saint-Germain, agora passa a integrar a equipe de Milão por 70 milhões de euros.
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0: 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Tivemos as mudanças já na seleção do Equador, agora é a vez de mudar o México.
1: Eu vou com o México primeiro, Daniel, que está na tela para até nos auxiliar. Está saindo o Quinhones 16 e o Alvarado 25 para as entradas do Pineda, camisa número 17, meio campista, e também a entrada...
0: Reyes.
1: Do Reyes, exatamente.
0: É, camisa quem deve sair é o Sanches, né?
1: Isso, lateral direito, camisa número 15. O Reyes também entrou, Pineda, camisa 17. E no Equador entraram o Kendry Páez, camisa 10, jogador do River Plate, emprestado pelo Chelsea. E também o Jordi Caicedo, camisa 16. Saíram o Yeboah, número 9, e o Nilson Angulo, número 20.
0: 34 minutos e 40 de jogo. Tiraria o Angulo da partida, Prédio? Meio que deu uma diminuída não. No segundo tempo ou não, hein?
4: Não, ou nem o Yeboah. Eu tiraria o Vit. E outra, o Kendrick Paz, super dimensionado. Já tá com quantos anos, Sonda? 20? Né? Desde os 16 que ele é alçado a função de craque.
0: Tá com 19, né?
4: River Plate 19. O River Plate não vai renovar o contrato. O Kudê não quer mais ele. Não vai renovar o contrato de empréstimo porque ele não jogou nada no River Plate. Então... O menino tá pulando do 16 pro 19, superdimensionado, e ele não consegue jogar. Acho que não era jogo para ele. Só isso.
1: É, ele foi vendido com 16 pro Chelsea e agora não conseguiu se firmar no River, né? Então, até por isso o Pretzel faz esse destaque. Daqui a pouco é um jogador que pode rodar aí por alguns clubes sem conseguir se firmar. Um dos das promessas, né, dessa geração equatoriana que não vingou.
0: Kendry Páez, número 10, portanto, no Equador. Ele já recebe a bola pela meia-direita, balança o corpo. Pé canhoto na bola, distribui no centro do gramado, fica para Vite. Vite abriu pelo lado esquerdo, lá vem o Gonçalo Plata pela esquerda, encarou o marcador, perdeu, voltou para ele. Não, o Sanches permaneceu, né? Vamos ver quem é que... Só me confirma aí quem é que saiu no México, cara.
4: Saiu o Alvarado. Alvarado 25.
1: Alvarado 25 e Quinhones 16.
0: Ah, perfeito. Então tá aí.
1: Entraram
0: feito.
1: O lateral direito, o Reyes, e o meio-campista Pineda.
0: O Sanches vem pro corte, na tentativa do cruzamento, a bola vai pela linha de fundo, escanteio, escanteio para a seleção do Equador cobrar. Vem bola para Vite, levantou na área, tira firme por ali o zagueiro Montes. Ela para pela meia direita para Caicedo, jogou de novo na área, segura firme o goleiro Rangel, é dele demais ninguém, Leonardo Sonda.
1: No desespero, já o Equador lançando bola para a área de tudo que é jeito, na mão do goleiro Rangel. Sem grandes sustos, o México vai vencendo e se classificando às oitavas da Copa do Mundo.
0: Bola pelo lado esquerdo, tocada para o ataque, protege para ali o pátio, ela vai quicar na risca da grande área. Sai da grande área, o goleiro Galíndez, pé direito na bola, voltou para Encapié. Levou a bola na altura do círculo, central do gramado, lá vem o Encapié. olha para o meio de campo, Caicedo, recebe a bola no grande círculo, pé direito na bola, toca do lado esquerdo para Incapier. Incapier inverte o jogo da esquerda para a direita, Pátio, abriu para Kendry Páez, recolhe Kendry Páez pela meia direita, pé canhoto na bola, recua na boa para Vitor.

0: Vite. Vite partiu com a bola, distribuiu ali para Caicedo, voltou para Vite no centro do campo. Ajeitou com Incapié, pé canhoto na bola. Medina disparou pela esquerda, a bola é para ele. Sanches encarou, Medina vem para o levantamento, bola na área. Sobrou para o Paz, o árbitro para e marca falta no lado, portanto o ataque de Jordi Caicedo entrou e fez falta do mexicano ali, o Sonda.
1: Tá apitando para o time da casa, mas chegou forte realmente ali o jogador Caicedo da equipe equatoriana, subiu em cima do Vasquez, zagueiro.
0: Agora que impulsão, hein?
1: É grande o homem, né? Grande o atacante que acabou de entrar do Equador, fez a falta, bem marcada. 38 da segunda etapa, México 2, Equador 0.
0: Não há pressa alguma do México ao repor a bola, mas daqui a pouquinho o árbitro vai abrir contagem, a cobrança de tiro de meta para a seleção do México aos 38 minutos de partida, segundo tempo de jogo. 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A bola vai pela linha lateral na reposição de bola mexicana para o ataque. Preciado apresenta-se para fazer a cobrança lateral pelo lado direito. 2-0 para o México, ele joga no ataque. Bate num, bate no outro, fica para Kendry Páez, ele recua, bola para Vite. Arranca o time do Equador, Incapié rompeu a metade do gramado, estufa o peito, vem com a bola para a meia esquerda, cruza na área, Vasquez no jogo alto, tira, volta a bola para o México no bico da sua área, tentando partir para o ataque, Vargas levou falta do Vite. Até poderia daqui a pouco tomar um cartãozinho amarelo ali, é falta para o time do México fazer a cobrança aos 39 minutos de partida, no que conduziu rapidamente ali o camisa número 11, era o Santiago Jiménez, camisa 11 do time do México, a falta ocorreu.
1: Acabou recolhendo a perna ali até o Vite, por isso não levou o cartão amarelo. Agora os jogadores do México já começam a pedir o auxílio do torcedor, que já começa a fazer a festa. Claro que ainda não está decidido, mas o estádio Azteca está jogando desde o primeiro minuto a favor e já em clima de festa com a possível classificação às oitavas.
0: Vai ser uma loucura o final de partida, 39 minutos e meio. Recolhe, vem para o ataque o time do Equador, partindo pela esquerda, bola do Medina. Pé direito na bola, toca para o Incapié pela esquerda, recua para Vite, trabalha no meio com Caicedo. Pé direito na bola do Caicedo, jogou na entrada na área, subiu, tirou a zaga, rebotou, bateu, o Caicedo mesmo, ela passa pela linha de fundo e atira de meta, Sonda.
1: Caicedo virou quase um quarterback, jogador de futebol americano, virou um lançador para a área do México, pegou o rebote do próprio lançamento, chutou de primeira para fora. Tiro de meta, cobra o goleiro Rangel.
0: Atenção, torcedor ligado na Copa do Mundo, torcedor ligado no microfone Bandeirantes. Vem comigo, vamos conferir os números no mundo da Copa. 40 minutos e meio, 40 e meio do segundo tempo. Estádio Azteca do México. Fase 16 avos de final, o placar Bandeirantes está marcando, México segue, 2 para o México, 0 para o Equador, Lucas Bueno.
2: Lucas Paquetá tem uma lesão confirmada na região posterior da coxa esquerda e está de fora do jogo das oitavas de final contra a Noruega.
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0: 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Se atrapalhou o goleiro do México, a bola passou, Rangel não alcançou, ela volta e ele corre para a linha de fundo e evita o que seria o escanteio com o pé direito e segurou, Sonda.
1: Quase uma atrapalhada histórica do goleiro Rangel, seria a sombra de Ochoa no banco. Ele quase entregou o doce para o atacante equatoriano, se recuperou, ficou com ela.
0: E aí, Pretzel, 41 minutos e meio, como é que dá para definir essa classificação do México, Pretzel?
4: Por um primeiro tempo excelente, né? Um tempo só. O México precisou só jogar um tempo. E o Equador muito abaixo do que pode mostrar. É um time que tem bons jogadores individuais, fez um grande jogo contra a Alemanha. Jogou bem contra a Costa do Marfim, mesmo perdendo o jogo. Mas é uma seleção que nesse jogo específico, para decidir, entrou muito mal no jogo, foi amassada pelo México e merece perder. Então acho que o primeiro tempo determinou a classificação do México por enquanto, Daniel.
0: A Copa vai se encerrando para a seleção equatoriana, fica o sonho. Por enquanto esse 2-0 somente um milagre. Estará

0: Vaza o torcedor mexicano, aquele grito que vem do fundo da alma, do fundo do coração. O México segue na Copa do Mundo. Preciado cobrou lateral, voltou a bola na área. Ela tá viva. Incapié tentou, caiu a bola, arrancou de Mendes, ela volta, Vitti tenta, cai pro time do México. Vitti pega a bola pela meia esquerda, arrancou, foi errado, o time mexicano com Sanches, a bola para no meio de campo. Kendry Paz botou para Plata, Plata jogou a bola na área, não deu para cá, vinte da defesa. Voltou para Kendry Paz, jogou a bola para o meio, tentou Medina de cabeça na área, ela vai pela linha de fundo, atiro de meta, 43, nós vamos chegando, Sonda.
1: E não se sabe nem se BKSS será o técnico da seleção equatoriana após a Copa do Mundo. Ainda na fase de grupos, a saída era praticamente certa. Vamos acompanhar com a possível eliminação. Talvez teremos mudança também no comando da seleção equatoriana.
0: Claro que o regulamento ajudou, mas o que o Equador fez na última rodada é digno de elogio, né? Venceu a Alemanha. Vem o Equador pela esquerda. Olha o cruzamento na área, tira a zaga. Volta na ponta direita para Preciado, ao lado da área, levantou na área. Chega Sanches de cabeça, joga para o lado. Incapié evita a saída pela linha lateral, encarou bem o Sanches, levou para o fundo do campo. Meteu a bola entre as pernas do Sanches, parou no meio do caminho, entrou rasgando o Gutierrez, a bola está fora do campo. Arremesso lateral para cobrar o Equador, reta final de jogo, 43 e 44. Medina cruza, Incapié de cabeça, joga para o meio, insiste o Equador na tentativa de batida, tentou por ali o Kevin, não deu, Jordi Caicedo chutou, agora é contra-golpe. Lá vem o México, Jiménez dominou, clareou, abriu pelo lado esquerdo, na hora H, corta bem firme no lance, Caicedo para a seleção do Equador, Sonda.
1: Era o contra-ataque para matar o jogo para a seleção mexicana, 2 contra 2, o Caicedo deu um bote muito preciso para impedir o terceiro gol do México. Perde a chance de matar o confronto à equipe da casa.
0: Pineda teve oportunidade, não conseguiu dar sequência ao lance, entrou bem o capitão Caicedo no corte. 44 minutos e 40 em 20 segundos, saberemos quanto tempo mais de jogo nós teremos. O torcedor do México transborda alegria. Vibra com a sua seleção, o México continua na Copa do Mundo. E agora, hein? Inglaterra ou República Democrática do Congo? Essa Copa já teve surpresas. Esta história de um jogo só eliminatório é traiçoeiro. E aí subiu os acréscimos, mais sete minutos. Mais 7 minutos, portanto. Sobe e desce a bola, corta a seleção do Equador, ela vem na altura do círculo central do gramado, rompendo a linha divisória do campo. Vem para o ataque o Equador, o cruzamento na área, da bate no peito do Galhardo e vem para o goleiro Rangel do Chivas, Guadalajara fazendo a defesa. Vai jogar a bola para o ataque. O tempo está passando, 45 minutos e 49, 2 a 0 para o México. México nas oitavas de final da Copa do Mundo. Lá vem o Pineda, tenta levar pelo lado esquerdo, entra bem o Kevin, toca a bola para a lateral, ele levanta a torcida, ele quer o grito do povo mexicano. 2 a 0 México, Sonda.
1: Faltando 6 minutos para o México eliminar a seleção do Equador e levar a loucura. Mais de 80 mil torcedores no estádio Azteca e 130 milhões de habitantes no país. México, um gigante da América do Norte, que agora volta às oitavas da Copa do Mundo.
0: Insiste, vem para o ataque a seleção do México, abertura de jogada para Ribeiros. Levou lá da grande área, botou para ali, entrou na área, Pineda foi marcar, bateu, passa raspando a trave. E é no ângulo a bola, um pouco mais de efeito, ela iria bem certinha no ângulo, seria um golaço do México, Sonda.
1: Tivemos 2 golaços já na partida, seria o terceiro, Pineda buscou o ângulo do goleiro Galíndez, por pouco ela saiu. Vem o Equador pro ataque.
0: Vem o Equador para o ataque, bola do Jordi Caicedo, levou pelo lado esquerdo, recua para Encapié. 47 minutos, o jogo vai aos 52, vai pro tudo ou nada. O Equador, bola na ponta direita, apareceu.

0: levanta, explodiu a bola do Galhardo, ela sobra pelo lado esquerdo, Pineda recolhe, sofre falta, o árbitro para e marca. É tudo que o México quer para gastar o tempo. 47,5, Pretzel, México 2-0, Xandão.
1: México nas oitavas, né? O México agora simplesmente vai administrar essa vantagem. Perdeu aquele contra-ataque no 1-1 que era para fazer o terceiro gol. Agora o Kendrick Páez toma o cartão amarelo, né? E tá sendo provocado pelos jogadores mexicanos. Tá jogando nada o Páez, né? Virou solução agora. Superdimensionado, 4 anos depois de ter aparecido como fenômeno, né? Eu sei que é cedo ainda para falar. E agora os jogadores começam a discutir. Não é jogo pro México isso aí também.
0: Ó, encapei,
1: é, Exatamente. Já deu, já. México nas oitavas.
2: Olha, não me surpreenderia se tivesse algum...
0: O Incapié simplesmente ele colou o rosto ali, quase que dando uma cabeçada no Jiménez, hein?
2: É, se tiver uma confusão pós-jogo, não me surpreenderia, tá? Porque vários jogadores já estão se provocando ao longo da partida. O árbitro agora tenta contemporizar o...
0: O Jiménez está dizendo que alguém... Ali, ó, teve um jogador equatoriano que falou com a mão na boca, hein? Isso aí não pode, hein?
2: Kevin Rodrigues é o Incapié. E realmente falou com a mão na boca, tá? O...
0: Vai para a rua.
2: Incapié, jogador da seleção equatoriana.
0: Vamos ver o que o árbitro vai fazer. Ele foi falando ali com a mão no rosto para o Jiménez. Falou algo na orelha dele, o Jiménez chamou a atenção do árbitro, que ele estava com a mão na boca. O árbitro da partida, Slavo Vincic, vai chamar o Incapié, ele vai para o VAR e vai expulsar o Incapié. Está indo para o VAR, Leonardo Sonda, a imagem é muito clara, Sonda.
2: Muito clara, é a regra nova da FIFA, se um jogador fala um adversário com a mão na boca, deve ser expulso, muito por conta daquele caso envolvendo o Vini Júnior e o jogador da equipe do Atlético de Madrid. E agora o árbitro vê realmente a fala do Incapié com a mão na frente da boca para o Jiménez, Santiago Jiménez, e deve ser expulso o Incapié, zagueiro do Arsenal.
0: A imagem foi tão clara que o árbitro ficou alguns segundos por ali agora. Está puxando o cartão vermelho da sua bermuda no bolso de trás e vai aplicar o cartão vermelho para Incapié. Está expulso o zagueiro equatoriano. É, ironicamente ele meio que aplaudiu ali, aí deixando o campo em Incapié. O Equador vai ficando com um jogador a menos, não que isso vai interferir alguma coisa, porque nós temos agora 49 minutos e 50 segundos. Foi aplaudido ali pelo BKCS, está indo para o banco de reservas o equatoriano. México está ganhando o jogo por 2-0, Sonda.
2: Está expulso em Incapié, fez ali a sua mão na boca para xingar o jogador mexicano, acabou sendo expulso após a revisão do VAR. Fica cada vez mais difícil para o Equador. 2-0 México.
0: 50 minutos e 20 segundos. Vem para a cobrada, falta Candial, o goleiro mexicano vai botar a bola no pico da área do Equador. Cortou, Medina voltou para o meio. Entrou rasgando de qualquer maneira. Vasquez joga a bola na ponta direita. Medina não pega, ela vai pela linha de fundo. É tiro de meta para o Equador. Dica Pretzel.
1: O Bellingham fez esse gesto já em 2 jogos da Inglaterra. E aí os árbitros não expulsaram, foram questionados sobre isso. A FIFA disse que não foi provocativo, não foi algo assim absurdo, né? Do gesto do Bellingham em jogos da Inglaterra. Agora, se o BKCS cumprimentou o Incapié, pô, eu fui burro demais, eu xingaria o Incapié.
0: É, pode tomar o terceiro gol, não vai influenciar alguma coisa, mas fica ruim, né?
1: Claro, pô, um a menos, eu precisando pelo menos tentar uma reação no fim, aí tem 7 de acréscimo.
0: E outra coisa, né, Prato? Aí, pô. Jogador alto que pra bola aérea na finaleira do jogo é fundamental, né?
1: Claro, pô, um jogador experiente, cara, um jogador de alto nível no futebol europeu, certo? Campeão. E aí faz uma bobagem dessas, né? Uma pena que o Equador sai com um jogo patético e com uma grande atuação do México no primeiro tempo. O México precisou de 50 minutos para liquidar a fatura.
0: Santiago Jiménez, o atacante do Milan, levanta a torcida do Azteca. Na cidade do México, o México está nas oitavas de final da Copa do Mundo. Tentou levar o Equador, para veio para a risca da grande área. Jordi Caicedo, falta marcada em cima do Montes na risca da grande área. É falta para cobrar a seleção do México. 51 e 59, chegamos à marca dos 52 minutos. Vai pedir a bola Slavo Vincic. vai terminar o jogo do Azteca.

0: canta o povo mexicano, uma só voz que ecoa por milhões e milhões de mexicanos pelo mundo. O time segue na Copa, o time está nas oitavas da Copa do Mundo. Vai terminar o jogo, Slavovincic. Vai terminar a partida na Cidade do México. Vem a bola na lateral esquerda da equipe equatoriana. A bola do pátio botou para o interior da área. Corta o goleiro Galíndez. Movimenta para no centro do gramado. Montes de cabeça. Tira o árbitro. Está deixando o jogo seguir. Preciado acompanha. A bola vai para a lateral. Cobra o lateral Equador. O árbitro não termina o jogo. Slavovincic no centro do gramado. Já tem 8 de acréscimos. Foram dados 7. Vem bola para a seleção do México. Falta. Falta para o Equador. Falta do Equador. Vem cartão amarelo por ali na reta final de partida para Caicedo Sonda.
1: Ele está dando a chance da confusão, viu, Daniel? Já poderia ter acabado o jogo. Agora o Caicedo faz uma falta dura no jogador mexicano. E mata o contra-ataque, 2-0 México, a festa no estádio Azteca.
0: Vai cobrar a falta o goleiro Rangel no campo de defesa. 2 para o México, 0 para o Equador, vai todo mundo na área. O México quer fazer o terceiro gol ou não? Jogadores pararam na entrada, dá-lhe o levantamento pelo lado esquerdo. Pineda cabeceou para o meio, bola veio para o Cáceres, volta a bola para Vázquez, para o time mexicano. Pé canhoto na bola, abriu pelo lado esquerdo. Chega com força, arranca pelo lado esquerdo, ali o Vargas e acabou! O choro de felicidade de um lado, o choro de tristeza do outro! México nas oitavas de final da Copa do Mundo! 2 para o México, 0 para o Equador. O México agora aguarda o seu adversário, ou Inglaterra ou República Democrática do Congo. Uma festa espetacular no Estádio Azteca, na Cidade do México. México 2, Equador 0. É contigo, Capelanes.
2: Daniel Oliveira rasgando pra você nessa Copa do Mundo, destruindo na locução. É, gente, essa Copa do Mundo, em termos técnicos, ela tá demais. O México está na próxima fase, oitava de final. Estremece o estádio Azteca. O lendário Azteca é todo mexicano, Leonardo Sonda.
1: Literalmente estremecido, João Paulo Capelanes. A câmera da FIFA flagra este estádio Azteca pulsando com a classificação mexicana. Muita festa dos jogadores da equipe da casa, que se reúnem no centro do gramado, cantam com os torcedores. Festa também de Javier Aguirre, técnico da seleção, 67 anos, pela segunda vez comandando o México em Copas do Mundo. E é claro, muita decepção dos jogadores equatorianos, alguns chorando, sendo consolados. Vejo o Ener Valencia, por exemplo, certamente na sua última Copa do Mundo, sendo consolado pelos companheiros. Mas a festa é mexicana, Capelanes. O México está nas oitavas.
2: Festa mexicana no estádio Azteca. O México está nas oitavas de final e fica hoje. Já passamos da meia-noite no Brasil, 1:03 da madrugada. Aqui nos Estados Unidos, 3:30. O México fica só na boa, no camarote, aguardando o vencedor de Inglaterra e República Democrática do Congo, que vão jogar às 13 horas, horário de Brasília, claro. Você vai acompanhar tudo isso no microfone da Bandeirantes. O México tá lá, nas oitavas de final, e Alexandre Pretzel está aqui. Depois do intervalo, vem com análise, com a opinião Bandeirantes. O México em casa faz dever de casa e segue no mata-mata da Copa do Mundo FIFA 2026. Até já!
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5: De volta no microfone da Bandeirantes, fim de jogo, o México vence a seleção equatoriana por 2-0 e vai agora ficar de boa aguardando, aguardando é meio maneira de dizer, né, Pretzel? Vamos falar a grande verdade aqui, não seria uma zebra, eu costumo brincar que seria um safari.
6: Nenhuma chance da
5: a República Democrática do Congo eliminar a Inglaterra, nenhuma Copa chance não, mundo, porque o futebol é loucura, mas vamos lá, porcentagem,
6: mundo.
5: Vamos brincar.
6: 70-30.
5: Não, Pretzel, não. Nem você. Ah, o presidente da República Democrática do Congo daria no máximo 90-10.
6: Não, eu acho que tem que tomar cuidado, porque...
5: Não, isso eu também concordo. Mas 70-30, você é um homem de muita fé, hein?
6: Mas os times africanos, vamos contar rapidamente os que se classificaram.
5: Vamos lá.
6: Costa do Marfim,
5: sim.
6: Senegal, Egito, Marrocos...
5: Não vai falar Cabo Verde, hein? Cuidado, hein?
6: Cabo Verde é africano, cara.
5: Então.
6: Cabo Verde. O que mais? Ajuda aí, irmão.
5: Calma, eu vou ter que pegar aqui. Seis. Não lembro tudo de cabeça, irmão. O bagulho é louco aqui.
6: Quase do Marfim, né?
5: Quase do Marfim.
6: República Democrática do Congo.
5: Sim,

0: Com as Marfim falamos, é, República Americana,
1: é tanto
0: time, Egito,
1: tanto
0: Argélia,
1: Argélia,
0: aqui,
1: 8,
0: Argélia, Gana.
1: Gana, 9. Fecharam os 9, cara.
0: Pois é.
1: Já caiu um.
0: África do Sul.
1: África do Sul.
0: África do Sul caiu.
1: Dois já.
0: Exatamente.
1: África do Sul e Costa do Marfim já caíram.
0: Exato.
1: Bélgica e Senegal. Parelho, hein?
0: Parelho. Até porque a geração belga não tá jogando é nada, né?
1: Não tá jogando nada.
2: Senegal nos pênaltis.
0: Nada. Eles estão numa má vontade, me parece. Eu assisti todos os jogos da Bélgica até aqui. Sabe aquele futebol meio pragmático? É, daqui a pouco a gente dá uma assuntada, vamos ver.
1: Bola, o Trossard.
0: O Trossard joga muito.
1: Tá jogando
0: Trossard joga muito.
1: É o dono do
0: time. Fez gol na rodada passada,
1: tá carregando o time nas costas.
0: É verdade. Mas vamos falar de Inglaterra e República Democrática do Congo. Gostei aqui, sabe, da sua síntese. Gostei aqui da sua tese, levantando todos os africanos.
1: Então anota aí. Vai ser 1-0 pra Inglaterra. Jogo duro.
0: Por que que você acha isso?
1: Porque eu acho que a Inglaterra, ela tá assim, ó, ela tá querendo jogar por uma vitória assim pra ir passando pra quando chegar o grande jogo. Qual é o grande jogo na Inglaterra? O primeiro foi contra a Croácia, perfeito?
0: Contra o México, então?
1: Não, mas o primeiro não foi um grande jogo.
0: 4-2. Então, até aqui o grande jogo que a Inglaterra fez.
1: E o futebol europeu, certo? Encarou um grandão.
0: É.
1: 4-2, tá? E vai se poupar de novo. Se fizer 1-0 amanhã, viu? Ó, se poupa para tentar ganhar do México, que é jogo grande nas oitavas no Azteca. Acho que é isso.
0: Você sabe que o Thomas Tuchel, obviamente, por um protocolo da FIFA, deu entrevista coletiva, não acompanhei a coletiva inteira, peguei só dois trechos no Twitter. E ele falou que ele garante que amanhã não haverá empate. Porque é o que a imprensa britânica cobra. Time que tá jogando de forma pragmática, tá empatando demais, deveria estar jogando melhor. E ele falou, não sei se a gente vai ganhar, tem que ter respeito ao adversário. Mas amanhã eu garanto a vocês, palavras do Tuchel, não haverá empate amanhã.
1: Pô, no jogo contra a Gana, se defendeu muito bem contra a Inglaterra.
0: Exatamente.
1: E o Carlos Queiroz é um defensivista nato.
0: Exato. Nato. E tanto é que o Bellingham recebeu o prêmio de melhor em campo Ele falou, que ter dado para algum defensor dos caras lá.
1: E contra o Panamá demorou para fazer o gol também. 2-0, tudo bem.
0: É, exato.
1: Demorou para fazer o gol.
0: Você tem toda a razão. Alexandre Pretzel, então a sua porcentagem é 70-30 Inglaterra e República Democrática do Congo?
1: Exatamente.
0: Cara, você deveria receber um terreno gratuito, sem cobrança de IPTU, lá na República Democrática do Congo, diante de 70-30.
1: Sabia que era
0: louco.
1: O Zaire antigo, né?
0: Sim,
1: que disputou a Copa
0: o Brasil,
1: de 74,
0: inclusive, ganhou, né? Do Zaire,
1: 3-0.
0: Né?
1: Exato. Gol do Valdomiro.
0: Valdomiro.
1: Maior jogador colorado da história. Valdomiro. Maior colorado da história, chama-se Valdomiro Vaz Franco.
0: Por que quando você lembra de um gol colorado, você fala com entusiasmo, mas quando um gremista faz, você geralmente cita aqui na rádio?
1: Claro que eu cito. O Renato é o maior jogador da história do Grêmio. Mas como a gente está falando em Copa, o Valdomiro disputou Copa. O Renato, não. Não.
0: Renato, o Renato jogou Copa.
1: Em 90.
0: É, então.
1: Olha aí, viu?
0: Tá vendo você?
1: Já cometeu um ato falho.
0: Eu?
1: O Renato jogou em 90.
0: Mas quem cometeu o ato falho? Você.
1: E o Valdomiro em 74.
0: Quem jogou mais, Valdomiro ou Renato Gaúcho?
1: Cara, essa
0: sem clubismo, hein?
1: Não, o Renato jogou mais que o Valdomiro. É. Mas o Valdomiro, para o Inter, é o maior colorado de coração, jogador colorado de coração da história. Chama-se Valdomiro Vaz.
0: Tá, e qual é o maior jogador no aspecto técnico do Inter?
1: Paulo Roberto Falcão.
0: É, não tem jeito, né? Não tem muito pra onde correr. Figueroa na zaga.
1: Gênio.
0: Falcão no meio e no ataque.
1: O Carpegiani no ataque.
0: Não, pegar um de cada posição. Vai, tá um tom, tom.
1: O Fernandão foi meio que mito por causa do título da Libertadores do Mundial, mas tecnicamente ele não era brilhante.
0: Não, não era longe disso. Quem seria então?
1: O maior da história do Inter? Falcão.
0: Não, mas de atacante.
1: Pô, agora tu pegou, eu acho. Eu colocaria o Valdomiro. Valdomiro.
0: Tá bom. Alexandre Pretzel, só pra gente poder fechar aqui, Xandão, rapidinho. Nós temos, então, o chaveamento praticamente já consolidado, em algumas chaves, inclusive. Paraguai e França vão se enfrentar. Quem passa?
1: França. Agora tem muita gente lembrando do jogo de 98, né? Lembra?
0: Nossa, morte, cara, tem razão.
1: Eu adorava
0: a morte súbita, eu adorava.
1: Aquele jogo foi
0: gol de ouro, gol de ouro.
1: Isso, mas o time do Paraguai era muito melhor.
0: E eu ia falar, a França era... Por mais que a França fosse boa, não era desse nível francês, no meu ponto de vista.
1: É, o time de 98 era bom, mas esse time atual... Ele tem uma diferença maior sobre os adversários.
0: Ah, isso
1: na
0: é
1: Copa
0: verdade.
1: De 98, a França não tinha tanta diferença para os
0: adversários. É verdade, era muito nivelado. Bom, Canadá e Marrocos, acho que dá para pular aqui, né? Só uma zebra absurda para Canadá avançar em cima de Marrocos, correto? Até porque Marrocos...
1: Sim.
0: Irmão, a gente transmitiu o jogo.
1: 1-0 Marrocos.
0: Não, você fala, não sei, hein? Mas sempre fala o time maior que vai passar.
1: Mas é que eu tô achando que é equilibrado.
0: Brasil e Noruega.
1: 1-0 Brasil.
0: Sem tanta convicção, né? Tá bom. México contra Inglaterra, segundo você.
1: Se a Inglaterra passar do Congo, da República Democrática do Congo, eu acho que a Inglaterra é favorita contra o México. Mesmo com o ambiente favorável.
0: Ah, eu também acho. Até porque o jogo vai ser em Miami, né?
1: Não, Miami nas quartas.
0: Não é Miami?
1: Nas oitavas é Azteca.
0: Ah, é Azteca ainda?
1: Nas oitavas, maravilha, vai jogar do México no Azteca.
0: Maravilha. Também tem essa questão de mística.
1: Mas por que não deixaram o Canadá jogar aí no Canadá?
0: Pois é.
1: O jogo das quartas e agora das
0: para
1: oitavas,
0: Toronto, né?
1: É. É, não, cara, a FIFA, a Copa tá uma bagunça em relação à FIFA, não acha?
0: Eu vejo
1: a FIFA tá totalmente perdida, cara.
0: Confronto eu vejo alguns...
1: direto isso. Em critério de desempate.
0: Isso é ridículo.
1: O Canadá tem que jogar fora do Canadá.
0: Exato.
1: Certo? É brincadeira.
0: Isso aí eu vou concordar contigo, tem toda a razão. Alexandre Pretz, um abraço para você, Xandão. Um bom descanso.
1: Sempre uma honra. Um abraço ao meu ídolo Daniel Oliveira, Leonardo Sonda, grande colega também. Parabéns pela transmissão sempre. E a gente está junto aí a partir de amanhã de novo novamente.
0: Hoje.
1: Hoje já é hoje, né?
0: Já estamos meia-noite e 15, exatamente.
1: Um abraço a todos. Uma honra e uma satisfação.
0: Grande Alexandre Pretz. Daqui a pouquinho, depois do intervalo, a gente volta com os nossos parceiros comerciais para colocar um ponto final na Jornada Esportiva Bandeirantes. E daqui a pouquinho estamos ao vivo de novo, hein? Com o Pulo do Gato, com a Silvane Alves e com o Pedro Campos. Até já, Brasil.
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4: De volta no microfone da Bandeirantes, essa reta final de jornada esportiva Bandeirantes. Você que nos acompanhou, viu e ouviu com Daniel Oliveira, com Leonardo Sonda, com Alexandre Pretzel, a vitória esmagadora. Dá pra falar assim, 2-0 o México e com muita autoridade. Mas Capela, esmagadora, só 2-0. É, só 2-0. Só 2-0 foi o suficiente pro México avançar a próxima fase. E repito a informação, vai aguardar agora o vencedor de Inglaterra e República Democrática do Congo, que vão se enfrentar a 13h nesta quarta-feira, dia 1º de julho. Tá passando rápido essa Copa do Mundo. E domingo, 17h, você tem um compromisso marcado com o microfone Bandeirantes, Brasil e Noruega. Que venha Haaland, que venha Odegaard, que venha toda essa turma aí, porque o Brasil, a grande verdade é, tem melhorado ao longo dos últimos jogos. A gente fica por aqui com todo o timaço técnico interno e externo. E daqui a pouquinho, hein? Agora 12h20, vocês vão nos ouvir. Vamos acordar o São Paulo, vamos acordar o Brasil e o planeta com o Pulo do Gato a partir das 5h30 da manhã. Ao vivaço, trazendo tudo da Copa do Mundo, porque você sabe, Copa do Mundo é no microfone da Bandeirantes. Até daqui a pouquinho, Brasil!
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1: Os grevistas pedem 17% de aumento salarial e redução na jornada de trabalho. Durante a tarde, manifestantes vandalizaram um ônibus que estava circulando no centro da cidade. Bom, assim seguimos para um rápido intervalo, voltamos em instantes. 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
7: Governo federal anuncia encerramento de subvenção ao diesel a partir de amanhã. Medida similar para a gasolina deve ser anunciada em breve, após a avaliação dos preços pelo Ministério da Fazenda. Contas públicas têm déficit de 56 bilhões de reais em maio. Dívida sobe para 81% do PIB e atinge recorde em 5 anos. Suprema Corte americana decide manter a concessão de cidadania para qualquer pessoa que nasce em solo norte-americano. O Brasil enfrenta a Noruega nas oitavas de final da Copa do Mundo. Paquetá tem lesão confirmada, vira desfalque do time de Carlo Ancelotti. Foi divulgado nessa terça-feira pelo Banco Suíço, UBS, que mostra que 7 em cada 10 brasileiros não conseguiram juntar nem 50 mil reais de patrimônio. O valor é definido como o total de bens e investimentos, como dinheiro e imóveis, descontadas já suas dívidas. E esse é o destaque do comentário do âncora do Jornal da Band, Eduardo Oineg.
8: Saiu uma conta que assusta. Você sabe qual é o patrimônio de quase 70% das pessoas no Brasil? Menos de 10 mil dólares. Não é renda anual, é patrimônio. A soma de tudo que a pessoa conseguiu acumular ao longo da vida, descontadas as dívidas. É carro, casa, dinheiro no banco, poupança, investimento. Soma tudo, tira o que a pessoa deve e dá isso. O brasileiro deve muito, dá essa conta, 7 em cada 10 brasileiros acumularam patrimônio de até 10 mil dólares, 50 mil reais, por aí. Veja só, o número ele impressiona por si. Agora, quando você compara, é ainda mais impressionante. A conta foi feita pelo Banco Suíço UBS, que analisou a vida financeira da população de 56 países. O Brasil é um deles. Tem país

0: riquíssimo e tem países mais pobres, como Índia, Indonésia, África do Sul. Sabe qual é a média mundial de gente com patrimônio abaixo de 10 mil dólares? Eu falei que no Brasil é quase 70%. No mundo, pouco mais de 40%. Então, pega pelo inverso. 6 em cada 10 pessoas no mundo já passaram dos 10 mil dólares de patrimônio. No Brasil, 3 em cada 10. O Brasil não está só abaixo dos países ricos, não. Está muito pior do que a média do estudo. Agora vamos para outro corte. Pessoas com patrimônio acima de 100 mil dólares. Pouco mais de meio milhão de reais, né? Na Itália, na Coreia do Sul, mais da metade da população conseguiu isso. Na França, 60%. Austrália, perto de 70%. E no Brasil, apenas 8%. Do ano passado para cá, quase 1 milhão de pessoas se tornaram milionárias em dólar no mundo. Sabe quantas no Brasil a mais do que no ano anterior? Pouco mais de 9 mil. A gente tem 2,5% da população mundial e a gente gerou menos de 1% dos novos milionários em dólar de um ano para outro. Então, enquanto o mundo enriquece numa velocidade maior, o Brasil vai ficando para trás. Não é um bom retrato. A gente vive num país onde a maioria ganha pouco, deve muito, acumula pouco patrimônio, como a gente viu, e tem muita dificuldade para transformar trabalho em riqueza. E isso não acontece por acaso, não. Ao longo de décadas, o Brasil criou um ambiente que pune quem produz, quem investe, quem empreende. E aí, em vez de criar as condições para prosperidade, eu estou falando de educação de qualidade, segurança jurídica, sabe, o contrato vale, crédito a uma taxa razoável. Em vez de fazer isso, o Brasil concentrou boa parte do esforço público em programas de assistência social. Ninguém está defendendo acabar com eles. Mas tão importante quanto amparar quem precisa é criar as condições para que essas pessoas se libertem da dependência. Isso não vai acontecer tributando do jeito que o Brasil tributa, cada vez mais, gastando como o governo gasta, cada vez mais, e sufocando quem produz PIB. A gente precisa de uma mudança de mentalidade. E olha, hoje saiu mais uma prova de que a mentalidade está na direção errada. Dívida pública passou dos 81% do PIB em maio, o maior nível em 5 anos. Mais dívida, mais taxa de juros. O Brasil é o país que mais gasta com juros no mundo, o que trava investimento, encarece o crédito, reduz o crescimento e as oportunidades. Enquanto a gente não entender isso, vai continuar na contramão e espalhando por aí na propaganda que está no caminho certo, só que não está.
1: O governo anunciou nesta terça-feira um crédito para o agronegócio, é o Plano Safra. E o crédito chega num momento delicado para o campo. O setor reclama dos juros ainda altos que aumentam o endividamento já grande.
2: A próxima safra começa já em agosto com o feijão e vai até novembro com o plantio do arroz. A produção terá 525 bilhões de reais disponíveis via financiamento público, 9 bilhões a mais que o liberado no ano passado. Apesar do aumento, houve redução das verbas de custeio, que pagam despesas importantes, como compra de sementes e mudas, além de insumos essenciais, como fertilizantes e defensivos agrícolas e ração para animais. Em 2025, foram cerca de 415 bilhões em verbas de custeio. Neste ano, cerca de 30 bilhões a menos. Os recursos para investimentos subiram de 101 para 140 bilhões.
3: Nós temos que entender que o cenário é de menos investimento do produtor devido a juros altos e também a situação e a saúde financeira do produtor rural.
2: Os representantes do agronegócio pedem ações para resolver pontos como seguro agrícola, renegociação de dívidas, além de juros mais acessíveis. Apesar de uma redução de 14% para 12%, a taxa ainda é considerada alta.
4: De nada adianta nós termos um plano safra robusto se o produtor estiver endividado sem as garantias necessárias para poder acessar o crédito. Por isso que a gente precisa resolver o endividamento dos produtores da mesma maneira que nós esperamos que o crédito seja desburocratizado e de fácil acesso para os produtores rurais do Brasil.
2: À tarde, o governo divulgou o Plano Safra destinado à agricultura familiar, somando um total de 85 bilhões de reais.
1: E sobre esse anúncio do governo, converso agora com a comentarista do AgroMais e ex-senadora Ana Amélia Lemos. Ana, boa noite.
5: Boa noite, Lene. Boa noite aos telespectadores da

0: Band News, é realmente uma notícia muito aguardada pelos agricultores brasileiros.
1: Agora, Ana, esse aumento nominal dos recursos, ele por si só é suficiente ou acaba esbarrando no limite ali e nas consequências ligadas à inflação alta aqui no país, custo de produção? Como é que a gente observa esse cenário agora do Plano Safra lançado, mas também com as variáveis e desafios do plano econômico brasileiro?
0: Lene, do total de 610 bilhões de reais para a agricultura, 85 bilhões são para a agricultura familiar, o restante para a agricultura chamada empresarial ou médios produtores. O problema é que grande parte deles, com o endividamento que foi sucessivo, decorrente de insucessos nas safras por questões climáticas, eles estão incapacitados ou impossibilitados de acessar novo crédito. E essa solução para esse problema viria com uma solução pelo Congresso Nacional com a chamada securitização da dívida. Isso foi considerado pelo governo como uma pauta bomba, porque envolveria aí muito dinheiro, 140 bilhões de reais, e agravaria os problemas do déficit fiscal brasileiro. Aliás, o próprio Supremo Tribunal Federal, na palavra do ministro Gilmar Mendes, se antecipou a uma provocação e considerou ele também o inconstitucional a aprovação dessa matéria. Então, realmente uma situação da questão institucional, mas do ponto de vista prático, é esse valor que o governo está concedendo, que é recorde na história, embora tenha sido apenas 1,7% maior do que a safra do ano passado, ou o valor disponibilizado no ano passado. Mas com esses problemas que advêm do endividamento do agricultor, que não terá acesso, por exemplo, ao custeio, que é o principal recurso que é para fazer a safra agora, a partir de agosto, como foi mostrado na reportagem anterior. Essa situação se agrava porque a previsão climática ela é bastante perigosa, porque haverá um agravamento do El Niño, e isso significa dizer alterações climáticas que vão afetar diretamente o desempenho da safra agrícola, podendo agravar ainda mais o resultado da safra, gerando mais endividamento. Tem que notar também, Helene, que houve nesse período, em função dos juros elevados, esse endividamento, e hoje um número surpreendente de empresas do agronegócio estão em fase de recuperação judicial, cobrança judicial. Exatamente essa recuperação judicial é o que mostra uma realidade que é incompatível entre o custo do dinheiro e a atividade que exerce. O governo também reduziu uma parte das aplicações para o Moder Frota, que é uma área importante que gera aí máquinas agrícolas, especialmente veículos para a logística da área das safras agrícolas. Então, nós estamos num cenário que o que mais impactaria e que seria uma garantia para o produtor e que o governo precisa urgentemente trabalhar, junto com o Congresso Nacional, junto com os produtores rurais e suas entidades, é um seguro um seguro de renda para a agricultura. O que existe hoje é um seguro de crédito que é simplesmente para garantir aquele dinheiro que o produtor tomou no banco. Então, garantia de crédito não ajuda e não contribui para o agricultor que perdeu a safra, porque ele não é um seguro de renda. E aí é que precisa uma construção muito bem feita, muito bem estruturada para que o Brasil tenha, sendo maior produtor mundial de grãos e de proteína animal, não ter ainda à disposição dos produtores de um seguro compatível com o seu tamanho e com as suas necessidades. Porque um país que produz muito, muita comida, hoje, como você bem lembrou, custos elevados e venda de um produto a preços menores do que ele tinha vendido no ano passado, por exemplo. Então, essa situação perversa, de descasamento entre custo e venda do produto é realmente uma situação complicada para os agricultores que vêm a cada ano aumentar o seu endividamento e criando impossibilidade de acesso a novo crédito. O caso do Rio Grande do Sul é exemplar nisso, lamentavelmente, mais de 40 produtores se suicidaram por conta da gravidade da situação que se encontravam, impossibilitados que estavam de honrar os compromissos com o sistema financeiro. Então, é uma situação dramática que precisa ser resolvida com políticas razoáveis para um setor que é fundamental para a economia brasileira, como é o agronegócio. Aliás, o ministro da Agricultura, que anunciou o plano junto com o vice-presidente, mostraram aí o esforço que o governo fez. Só que ele entra num ambiente que está difícil para

0: ser administrado. E pensar no longo prazo também seria uma forma mais adequada para as necessidades brasileiras de hoje. Vou copiar um pouquinho, nesse caso, a China, que está fazendo planos para 5 anos e não para 1 ano apenas, ou 12 meses, como nós estamos fazendo.
1: E é mais preocupante ainda porque a gente sempre fala do agro como a força motriz da nossa economia, e aí vemos realmente o impacto também da conjuntura econômica nesse setor. Agora, Ana, dessa maneira, o mercado privado, por exemplo, e aí a gente fala de Fiagro, CPR, CRA, crédito bancário, eles acabam ganhando mais protagonismo? De que maneira vemos o setor privado, realmente o mercado privado dentro do agro, nesse contexto todo que a gente comenta aqui? Desse novo plano Safra.
0: Algumas empresas, grandes empresas que trabalham com commodities ou que são complexos industriais hoje, que têm uma produção verticalizada do setor agropecuário, já estão eles próprios criando as suas instituições financeiras, que é a forma de sobreviver a um mercado muito competitivo em matéria de dinheiro e em matéria de custos também. Então, é uma saída, mas isso aí vale para os grandes grupos econômicos vinculados ao agronegócio, que já tem as suas operações, ou tomam crédito lá fora. Mas aí também tem a questão cambial, que é uma situação complicada para esses grandes grupos. Então, a situação realmente aqui dentro era preciso um entendimento melhor, eu diria uma boa vontade mais adequada do governo federal com a situação que está a agricultura brasileira, que é a que gera as grandes reservas cambiais pela exportação volumosa que fazemos, não só na área da agricultura, de grãos, proteína vegetal, mas especialmente proteína animal. E agora também o setor está sofrendo a questão do impacto sobre o tarifaço imposto pelos Estados Unidos e também as exigências que a China está fazendo e os mercados consumidores, porque são a União Europeia mesmo, que agora impôs a questão sanitária para o gado de carne bovina, na verdade, essas tarifas ou essas exigências, essas barreiras que se criam, sejam tarifárias, sejam barreiras sociais, a questão do trabalho escravo que se ajuda, ou a questão do desmatamento, são não tarifárias. E aí elas estão fora do controle da OMC e podem adotar essas medidas a qualquer tempo. É protecionismo puro isso. E nós também não estamos com muito instrumento para enfrentar essa situação de competição com países que têm produção semelhante, como a França, por exemplo, que está exigindo essas questões na área sanitária. E nós temos também que fazer uma política diplomática e também técnica para defender a qualidade da produção brasileira. Olha, não é por nada que o Brasil exporta para mais de 160 países só no caso da proteína animal, minha cara Lena. Então, precisamos aí fazer um esforço conjunto, os produtores, claro, são os maiores interessados, um governo trabalhando para entender a natureza e a relevância desse setor e também encontrar alternativas aí nessa diversificação que já está sendo feita. Isso é verdade, reconheça-se, o Brasil ampliou o número de mercados importadores da carne brasileira, e isso é muito importante, porque concentrar num só mercado é um risco sempre maior.
1: De competitividade, que é um indicador muito importante de ser acompanhado, né? Até mesmo uma competitividade, não só Brasil e Estados Unidos, com a questão dos tarifaços também que já se somam, mas até aqui a nossa vizinha Argentina. Existe alguma perda, algum impacto do Plano Safra com relação à competitividade de países como a própria Argentina e outros aqui da América do Sul, Ana?
0: Olha, Lene, eu conheço bem o Uruguai, eu conheço a Argentina, o interior do Paraguai também. Esses três países estão dando um show em matéria de logística. E aí é que nós perdemos a corrida. Porque eles estão dentro do Mercosul, aí nós somos uma aliança, tudo bem. O porém é que nós não estamos dando ao produtor a logística necessária para baratear os custos. E é nesse ponto que nós perdemos competitividade. Nós temos produtividade, mas perdemos competitividade cada vez que nós enfrentamos uma deficiência na logística. Concentrado basicamente no rodoviarismo, agora com a crise do Oriente Médio, com a guerra que houve, você viu, houve aumento do preço do combustível e aí impacta de novo no aumento do custo final do setor da produção agrícola, que consome muito combustível para a máquina, para o caminhão, para toda a logística. Temos obras na área ferroviária que são

0: inacreditável demorar 12 anos para uma ferrogrão sair do papel, que é fundamental, reduz a economia de custos, é maior segurança para a carga, para as pessoas que transitam na 163. Então, você não vê, no ponto de vista de estratégias para uma logística mais eficiente, um esforço maior, seja dos estados, que precisam trabalhar também nisso, dos municípios e do governo federal em conjunto para resolver esse problema, ou com parcerias, ou com concessões, como for, mas para resolver esse gargalo que nós temos. Então, nós, comparativamente aos nossos parceiros do Mercosul, em matéria de logística, estamos muito mal na fotografia. Se você viajar, ver os portos sobre o Rio Paraná, que é um rio que nasce no Brasil, o Rio Paraná, ver também a qualidade, todas as estradas duplicadas, tanto na Argentina quanto, claro, você vai dizer, mas o Paraguai e o Uruguai são territórios pequenos. Bom, tudo bem, são territórios pequenos, mas fizeram o dever de casa. Nós temos que fazer o nosso dever de casa também nessa matéria de logística, porque é um país continental e precisa reduzir esses custos o mais rapidamente possível. Mais eficiência, que melhora também o desempenho e a rentabilidade de um setor que é vital para a economia, que é o agronegócio.
1: Ana Amélia Lemos, sempre um prazer falar contigo. Muito obrigada, ótima noite, até a próxima.
0: Até a próxima, Lene. Boa noite, bom trabalho.
1: Obrigada. Veja agora como foi a terça-feira dos pré-candidatos à presidência.
2: Lula chegou à cúpula do Mercosul no Paraguai em clima de Copa do Mundo. Parabenizou o país pela classificação contra a Alemanha. No discurso, o presidente aproveitou para repetir um dos mantras da pré-campanha. Falou em soberania, mas sem citar diretamente os Estados Unidos. Lula também fez questão de mencionar o PIX.
3: Ninguém é dono do mundo. E ninguém é dono da América do Sul. O PIX, Sistema Brasileiro Público e Gratuito de Pagamentos, é referência internacional de inclusão financeira e eficiência digital. Sua arquitetura pode servir de base para uma infraestrutura de pagamentos que beneficie todos os cidadãos do Mercosul.
2: Lula mencionou ainda a necessidade de união do Mercosul em relação a um dos maiores interesses dos Estados Unidos, as reservas de terras raras, minerais estratégicos para as indústrias militares, de aviação e espacial. Flávio Bolsonaro, pré-candidato do PL, não teve agenda pública. Pelas redes, divulgou um vídeo do encontro que teve com o presidente da Argentina, Javier Milei. No PSD, o clima é de definição da chapa. Ronaldo Caiado anuncia amanhã o pré-candidato a vice. Gilberto Kassab, presidente do partido, foi o escolhido. Inicialmente, a ideia era não fazer uma chapa puro sangue, mas como Caiado se filiou ao PSD há menos de 6 meses, a indicação de Kassab pode ajudar a consolidar o nome dele dentro da bancada.
4: Esse aqui é o ponto relevante, ou seja, a primeira candidatura que sai já com sua chapa pronta, e vamos para a convenção aí no dia 26 de julho. Já com a chapa formada, as estruturas de palanque nos estados já bem avançado e, como tal, aí marchando para ir para o segundo turno e ganhar as eleições.
2: Renan Santos, pré-candidato do Missão, e Romeu Zema, do Novo, deram entrevista sem agenda aberta.
1: O presidente do Partido Liberal, o PL, Valdemar Costa Neto, se reuniu com Michele Bolsonaro nesta terça-feira. Eles que trataram dos recentes atritos entre a ex-primeira-dama e o senador Flávio Bolsonaro, que é pré-candidato à presidência pelo PL. Durante a reunião, Valdemar pediu que questões internas fossem tratadas dentro do partido. Michele acertou a saída da presidência do segmento PL Mulher. A justificativa para a escolha foi a alegação de Michele de estar sem tempo diante dos cuidados de saúde que o ex-presidente Jair Bolsonaro necessita. Recentemente, Michele publicou um vídeo nas redes sociais onde acusou Flávio de humilhar e maltratar ela. A ex-primeira-dama também expôs outros desentendimentos com decisões do PL. Nesta semana, ela deixou de seguir os perfis oficiais dos enteados Eduardo, Carlos e Jair Renan Bolsonaro no Instagram. No entanto, a ex-primeira-dama continua seguindo Flávio. Em nota divulgada nesta terça, Michele reafirmou a decisão e agradeceu ao presidente do partido, Valdemar Costa Neto, pela autonomia e por ter confiado a ela tão nobre desafio. A Band mantém a tradição de abrir a temporada de debates eleitorais. Nessa terça-feira, numa reunião com os partidos, foram definidas as regras para tornar encontros ainda mais dinâmicos. Acompanhe.
5: A contagem regressiva para os primeiros debates das eleições já começou. Numa reunião nessa terça na sede do Grupo Bandeirantes, em São Paulo, a direção de jornalismo da Band e os partidos definiram as regras.
6: Elas são uma espécie assim, de aperfeiçoamento de tudo que nós fizemos nesses anos todos. E aí tem alguns objetivos que são básicos. Um deles é dar o máximo de liberdade possível aos candidatos para eles poderem se expressarem. A gente espera elevar bastante o nível de utilidade da campanha através do nosso debate.
5: O formato prioriza o confronto direto de ideias. Os candidatos terão mais espaço para debater propostas e responder aos adversários. Jornalistas também participam das rodadas de perguntas, sempre voltadas aos temas que mais preocupam a população.
7: Quem faz a pergunta tem 1 minuto para fazer a pergunta. Quem responde tem 4 minutos para dividir entre a resposta e a tréplica.
5: A Band mantém a tradição de abrir a temporada dos debates. O primeiro será no dia 9 de agosto, às 8 da noite, com os candidatos dos governos estaduais. No domingo seguinte, dia 16, no mesmo horário, será a vez dos candidatos à presidência. Além dos veículos do Grupo Bandeirantes, o debate presidencial será transmitido por um pool com as TVs Cultura, Gazeta e Jovem Pan, além de na internet pelo YouTube. Toda a cobertura contará com análises em tempo real da sala digital da Band em parceria com o Google.
8: A gente consegue entregar um bom espaço, um bom tempo para colocação de ideias, confrontos entre eles, perguntas temáticas, programáticas de jornalistas, mas ao mesmo tempo uma movimentação muito grande para sair desse engessamento que a gente tem e, consequentemente, que a gente consiga descobrir e saber ainda mais dos candidatos numa corrida tão importante.
5: Já está acertado com as campanhas, desde as primeiras reuniões, que os candidatos que avançarem ao segundo turno farão o primeiro encontro aqui na Band, entre os dias 7 e 18 de outubro.
1: A Suprema Corte americana derrubou uma medida que foi assinada por Trump no seu primeiro dia de mandato. A editora de assuntos internacionais, Marina Cid, tem detalhes para você. Boa noite, Marina. Bem-vinda.
9: Boa noite, Lene. Essa decisão tomada pela Suprema Corte derruba essa medida assinada por Donald Trump no primeiro dia de mandato dele e foram 6-3. O que foi derrubado? Justamente o direito de qualquer criança que nasça nos Estados Unidos ter a cidadania automática americana. Isso é um direito que é uma emenda da Constituição, está garantido que se você nasce nos Estados Unidos, não importa de onde seus pais sejam, de qual país eles sejam, você tem o direito à cidadania automaticamente. E o Trump disse que ele estava tentando restringir esse tipo de direito, né, para imigrantes ilegais ou para pessoas que vão para lá com visto temporário, por exemplo, turistas, né? Tem muita mulher que vai grávida de quase 9 meses para os Estados Unidos só para ter o filho lá no país e depois volta de lá quando a criança tem 1 mês, enfim, não é para morar lá, é só para ela ter esse direito à cidadania americana. E aí o Trump está tentando impedir, né, esse aumento da imigração ilegal e também desse chamado turismo de nascimento que de uns anos para cá tem se tornado muito comum. Então foi uma derrota para Donald Trump, que era uma das medidas, né, das políticas de imigração dele, de restringir esse direito à cidadania. E aí a Suprema Corte resolveu derrubar isso hoje, então foi um revés para Donald Trump. Lene?
1: Mas boa noite para você e até mais.
9: Boa noite.
1: Seguimos por aqui. Bancos privados ainda analisam a proposta do governo para aderir à nova etapa do programa Desenrola, que agora está voltado para quem está com a dívida em dia e quer renegociar os juros, o tal do Desenrola Adimplentes. Veja como vai funcionar.
10: Para ter um espaço próprio de atendimento, a terapeuta Karine precisou fazer um empréstimo de R$10 mil a 4. Já pagou 1/3 das parcelas, só que os juros elevados pesam no bolso todo mês.
11: tudo que eu já paguei, umas 16 parcelas, 12, 16, virava tudo em nada, porque o valor inicial era o mesmo valor que eu tenho que pagar ainda hoje.
10: O Desenrola Adimplentes busca ajudar o bom pagador que sofre com juros altos. A medida beneficia só trabalhadores informais e não empregados com carteira assinada ou aposentados. Vale para quem fez algum empréstimo pessoal não consignado e esteja pagando em dia ou com atraso de até 90 dias. O saldo da dívida deve ser de até 15.

0: mil reais. O programa propõe juros de até 1,99% ao mês, com a prestação limitada a 90% do valor da parcela original. Por enquanto, o programa está disponível para clientes da Caixa e do Banco do Brasil. Bancos privados ainda analisam se vão oferecer as linhas de crédito com garantia do governo.
1: Quem tem empréstimos contratados com outros bancos pode tentar fazer a portabilidade da dívida para a Caixa ou o Banco do Brasil e depois renegociar dentro do Desenrola, desde que atenda aos critérios exigidos pelo programa. Ao aderir à proposta, o beneficiário também poderá pedir a ampliação do prazo de pagamento, dependendo do número de parcelas que ainda precisam ser pagas.
2: Ele vai conseguir trabalhar melhor as suas finanças e, dessa forma, continuar honrando com os pagamentos das parcelas ao longo do tempo. A gente só aponta e aconselha que ele olhe para não transformar essa sobra toda em consumo e também em novas dívidas.
3: O governo enviou ao Congresso uma proposta que aumenta o teto de faturamentos para os MEIs. O objetivo é incentivar que mais trabalhadores saiam da informalidade.
4: Antônio ganha vida vendendo churrasquinho no centro de Brasília. Como microempreendedor individual, ele tem CNPJ, paga menos impostos e contribui para a Previdência. Se a mudança prevista no projeto enviado pelo governo ao Congresso Nacional for validada, ele vai poder crescer sem deixar de ser MEI.
5: Esse valor que a gente está usando agora é muito pouco. Qualquer limite que você vende, estoura um limite.
4: A proposta apresentada aumenta o limite de faturamento do MEI. Hoje o teto é de R$ 81 mil reais por ano. Se o projeto for aprovado pelo Congresso, passa para R$ 110 mil em 2027 e R$ 140 mil a partir de 2028. Outra novidade é a possibilidade de contratar até dois funcionários. Uma das vantagens para os microempreendedores, caso o limite de faturamento seja aprovado, é não ser submetido a novos impostos. Ficaria como está atualmente. O governo argumenta ainda que a proposta corrige uma defasagem do teto do MEI, que não é atualizado desde 2018. Mas o impacto nas contas públicas, que pode chegar a 4 bilhões de reais em 2 anos, e o caráter eleitoral da medida podem dificultar a aprovação no Congresso.
6: Independente da amplitude do seu impacto, há que se compensar ou com novos impostos ou com corte de despesas para não se alimentar um orçamento que desde 2014, portanto, vamos fechar 2026 com 13 anos de déficits primários, e isso torna nossa dívida pública uma bola de neve.
3: Seguimos para um rápido intervalo. Voltamos em instantes aqui no Edição da Noite. Até já.
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0: O Brasil já sabe com quem vai disputar a vaga nas quartas de final domingo. É a Noruega do artilheiro Haaland.
1: A França mantém o favoritismo, vence a Suécia com 2 gols do artilheiro Mbappé e se classifica para enfrentar o Paraguai na próxima fase. E você vai ver também.
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3: Olá.
1: Boa noite. Um brasileiro é investigado pelas autoridades da Espanha por tráfico de drogas.
0: Ele estava em um veleiro em alto mar que transportava 1/2 tonelada de cocaína.
4: Marcelo Nabucco Zollinger, de 36 anos, estava neste veleiro interceptado pela polícia espanhola a cerca de 700 quilômetros das Ilhas Canárias. Marcelo e mais 2 tripulantes foram detidos no meio do Oceano Atlântico, em uma das principais rotas do narcotráfico entre a América do Sul e a Europa. O veleiro que partiu do Brasil pode ter recebido a droga em alto mar. Marcelo vai responder à acusação de tráfico internacional de drogas na Espanha. A defesa dele nega qualquer envolvimento no caso. No ano passado, foi detido, acusado de roubar celulares e uma bolsa na cidade de Salvador. Ele teve a prisão relaxada pela justiça em outubro.
5: A operação reforça um alerta feito pela Europol no mais recente relatório sobre o crime organizado no continente. O documento afirma que 1 em cada 5 das principais redes criminosas que atuam na União Europeia tem ligações com o continente americano.
4: Para a Europol, o PCC é uma das principais organizações que buscam expandir a presença no continente, inclusive com células voltadas à lavagem de dinheiro. O tráfico de cocaína entre a América do Sul e a Europa está cada vez mais estruturado. As quadrilhas usam veleiros e barcos.

0: barcos pesqueiros para transferir em alto mar as cargas de droga para lanchas rápidas. O objetivo? Dificultar o trabalho de fiscalização nos portos. Um modelo também identificado na operação das autoridades espanholas e que desafia as polícias dos dois continentes.
1: Subiu para quase 2 mil o número oficial de mortos nos terremotos que atingiram a Venezuela na semana passada. O enviado especial da Band, Ian Boechat, acompanhou mais um dia de buscas.
2: Imagens feitas por satélites da NASA mostram o tamanho da destruição. Cada ponto vermelho é um edifício que foi danificado ou destruído. São quase 60 mil em toda a Venezuela. Astrid chegou ao prédio onde sua filha vivia 2 horas após tudo ter vindo abaixo. Encontrou as ruas às escuras e 4 vizinhos sobre os escombros buscando sobreviventes. Esperou por horas até que bombeiros ou policiais aparecessem.
3: É muito frustrante porque nos sentimos de mãos atadas. Nós próprios assumimos a pressão e até ajudamos os socorristas dando comida e ferramentas para eles. Mas esta é uma responsabilidade que deveria ser do Estado.
2: Astrid e parte de sua família se mudaram para a frente do edifício para pressionar os resgatistas a não desistirem de sua filha. Edgar, o pai dela, acusa o governo de mentir.
4: Eu quero desmentir ahorita por meio de comunicação.
5: Quero desmentir agora mesmo a imprensa. Tudo que disseram sobre a ajuda prestada é mentira. Estou muito chateado porque tudo que disseram sobre os socorristas é falso. Eles estavam lá, mas não tinham os recursos necessários.
2: Oficialmente, o governo nega a falta de ajuda. Em um pronunciamento, a presidente interina Delcy Rodrigues elogiou o trabalho das equipes de resgate e disse que os esforços para salvar sobreviventes continuam. Nenhuma palavra sobre a demora para agir ou sobre a ausência dos mais de 100 mil militares venezuelanos nessas operações.
6: Uma reclamação muito grande das pessoas aqui é que os policiais, os militares aqui da Venezuela não estão participando das buscas. Eles estão aqui na rua, há milhares deles pelas ruas aqui de La Guaira, mas é muito difícil de fato encontrar um policial, um militar trabalhando na ajuda da remoção dos escombros, na tentativa de encontrar alguém. E isso tem causado uma revolta muito grande entre os venezuelanos, porque são eles, na verdade, civis, familiares, vizinhos, que estão fazendo esse trabalho duro de tirar o concreto e procurar por alguém com vida ainda.
7: Muitas pessoas poderiam ter sido salvas, mas a ajuda não chegou a tempo. É lamentável, é triste que este país tão lindo não tenha um plano de contingência para esse tipo de problema.
8: No sul do país, os efeitos do El Niño já começam a ser sentidos. As chuvas estão mais intensas e a tendência é piorar.
9: A semana começou com inundações e alagamentos no Rio Grande do Sul. Em Coronel Bicaco, no noroeste do estado, um idoso de 106 anos precisou ser resgatado por vizinhos depois de ficar ilhado. Foram mais de 150 milímetros de chuva em poucas horas no último domingo. Cenário esperado para os próximos meses, mas que chegou cedo.
10: Na prática, a gente não contava com essa primeira enchente, né? O prognóstico ele estava mais lá para frente, de agosto em diante, né? Então a gente sente que parece que já houve o primeiro aviso de que as coisas não serão favoráveis.
9: E o Rio Grande do Sul segue em alerta. Vem mais chuva nos próximos dias. São os primeiros indícios do El Niño, fenômeno que se formou nas últimas semanas e deve ganhar força na segunda metade do inverno.
11: O El Niño, né, ele não é um, digamos assim, um mecanismo formador dessas precipitações, mas ele é um modulador. Ele basicamente interrompe, digamos assim, a passagem, frentes frias, então muitas vezes elas ficam estacionadas sobre o estado do Rio Grande do Sul ou sobre o sul do Brasil por alguns dias.
9: A projeção é de que o El Niño deste ano seja forte, com períodos de seca nas regiões norte e nordeste e muita chuva no sul. Para quem depende do tempo, o momento é de atenção. O Antônio decidiu plantar menos soja, com medo de perder a safra, como aconteceu no último El Niño forte no Rio Grande do Sul.
12: A gente tem muito medo de ter um novo prejuízo e daí nós não sobrevivemos mais.
1: A lava do Monte Etna iluminou a noite na Sicília, na Itália. A erupção fez lava jorrar de uma abertura a cerca de 3 mil metros de altitude. O Monte Etna é o maior vulcão da Europa.
8: O presidente americano Donald Trump teve um dia de vitórias e derrotas na Suprema Corte. Os juízes decidiram manter o direito à cidadania americana por nascimento para filhos de imigrantes e também

0: autorizou o veto a atletas trans em equipes esportivas femininas.
1: Veja agora como foi o dia dos pré-candidatos à presidência.
2: Lula chegou à cúpula do Mercosul no Paraguai em clima de Copa do Mundo. Parabenizou o país pela classificação contra a Alemanha. No discurso, o presidente aproveitou para repetir um dos mantras da pré-campanha. Falou em soberania, mas sem citar diretamente os Estados Unidos. Lula também fez questão de mencionar o PIX.
3: Ninguém é dono do mundo. E ninguém é dono da América do Sul. O PIX, Sistema Brasileiro Público e Gratuito de Pagamentos, é referência internacional de inclusão financeira e eficiência digital. Sua arquitetura pode servir de base para uma infraestrutura de pagamentos que beneficie todos os cidadãos do Mercosul.
2: Lula mencionou ainda a necessidade de união do Mercosul em relação a um dos maiores interesses dos Estados Unidos, as reservas de terras raras, minerais estratégicos para as indústrias militares, de aviação e espacial. Flávio Bolsonaro, pré-candidato do PL, não teve agenda pública. Pelas redes, divulgou um vídeo do encontro que teve com o presidente da Argentina, Javier Milei, ontem. No PSD, o clima é de definição da chapa. Ronaldo Caiado anuncia amanhã o pré-candidato a vice. Gilberto Kassab, presidente do partido, foi o escolhido. Inicialmente, a ideia era não fazer uma chapa puro sangue, mas como Caiado se filiou ao PSD há menos de 6 meses, a indicação de Kassab pode ajudar a consolidar o nome dele dentro da bancada.
4: Esse aqui é o ponto relevante, ou seja, a primeira candidatura que sai já com sua chapa pronta, e vamos para a convenção aí no dia 26 de julho, já com a chapa formada, as estruturas de palanque nos estados já bem avançadas, e como tal aí marchando para ir para o segundo turno e ganhar as eleições.
2: Renan Santos, pré-candidato do Missão, e Romeu Zema, do Novo, deram entrevistas sem agenda aberta.
5: Nós temos de olhar para o futuro, e eu em Minas Gerais consegui fazer avanços expressivos, modernizamos o Estado e é disso que o Brasil precisa.
0: O presidente do PL, Valdemar Costa Neto, se reuniu com Michele Bolsonaro. Foi o primeiro encontro depois da ex-primeira-dama ter publicado um vídeo com queixas sobre Flávio Bolsonaro. Valdemar pediu que questões internas sejam tratadas dentro do partido. Durante o encontro, Michele acertou a sua saída da presidência do PL Mulher. Ela alegou que está sem tempo diante dos cuidados que o ex-presidente Jair Bolsonaro necessita. O presidente do PL ainda tenta uma conciliação entre Michele e Flávio.
1: E a Band mantém a tradição de abrir a temporada de debates eleitorais. Hoje, numa reunião com os partidos, foram definidas as regras para tornar os encontros ainda mais dinâmicos.
6: A contagem regressiva para os primeiros debates das eleições já começou. Numa reunião nessa terça na sede do Grupo Bandeirantes, em São Paulo, a direção de jornalismo da Band e os partidos definiram as regras.
7: Elas são uma espécie assim, de aperfeiçoamento de tudo que nós fizemos nesses anos todos. E aí tem alguns objetivos que são básicos. Um deles é dar o máximo de liberdade possível aos candidatos para eles poderem se expressarem. A gente espera elevar bastante o nível de utilidade da campanha através do nosso debate.
6: O formato prioriza o confronto direto de ideias. Os candidatos terão mais espaço para debater propostas e responder aos adversários. Jornalistas também participam das rodadas de perguntas, sempre voltadas aos temas que mais preocupam a população.
8: Quem faz a pergunta tem 1 minuto para fazer a pergunta. Quem responde tem 4 minutos para dividir entre a resposta e a tréplica.
6: A Band mantém a tradição de abrir a temporada dos debates. O primeiro será no dia 9 de agosto, às 8 da noite, com os candidatos dos governos estaduais. No domingo seguinte, dia 16, no mesmo horário, será a vez dos candidatos à presidência. Além dos veículos do Grupo Bandeirantes, o debate presidencial será transmitido por um pool com as TVs Cultura, Gazeta e Jovem Pan, além de na internet pelo YouTube. Toda a cobertura contará com análises em tempo real da sala digital da Band, em parceria com o Google.
9: A gente consegue entregar um bom espaço, um bom tempo para colocação de ideias, confrontos entre eles, perguntas temáticas, programáticas de jornalistas, mas ao mesmo tempo uma movimentação muito grande para sair desse engessamento que

0: tem e, consequentemente, que a gente consiga descobrir e saber ainda mais dos candidatos numa corrida tão importante.
1: Já está acertado com as campanhas, desde as primeiras reuniões, que os candidatos que avançarem ao segundo turno farão o primeiro encontro aqui na Band, entre os dias 7 e 18 de outubro.
2: A expectativa para os debates na Band, veja no comentário de Fernando Mitre.
3: As regras dos debates já estão anunciadas e discutidas com os comandos das campanhas, baseadas nas experiências anteriores e aperfeiçoadas em vários pontos. Alguns detalhes novos marcarão as diferenças em relação aos debates dos anos anteriores, de primeiro turno, quando há mais candidatos, e de segundo turno, o esperado mano a mano. Este ano, em São Paulo, o primeiro turno traz uma realidade rara. Como só tem dois nomes na disputa com direito a participar de debate, veremos mais cedo Tarcísio de Freitas e Fernando Haddad frente a frente. A vantagem aqui é que, na última eleição, eles se defrontaram no segundo turno. Foi um dos melhores debates da história da Band, talvez o melhor, o que aumenta a expectativa para o dia 9 de agosto, dia dos confrontos nos estados e uma das nossas maratonas eleitorais de domingo. Thaís Felipe.
4: Obrigado, Mitre. O governo propõe aumentar o limite do faturamento do microempreendedor. O objetivo é incentivar a saída de mais trabalhadores da informalidade.
5: A proposta apresentada aumenta o limite de faturamento do MEI. Hoje o teto é de R$ 81 mil por ano. Se o projeto for aprovado pelo Congresso, passa para R$ 110 mil em 2027 e R$ 140 mil a partir de 2028. Outra novidade é a possibilidade de contratar até dois funcionários. Uma das vantagens para os microempreendedores, caso o limite de faturamento seja aprovado, é não ser submetido a novos impostos. Ficaria como está atualmente. O governo argumenta ainda que a proposta corrige uma defasagem do teto do MEI, que não é atualizado desde 2018. Mas o impacto nas contas públicas, que pode chegar a R$ 4 bilhões em dois anos, e o caráter eleitoral da medida podem dificultar a aprovação no Congresso. No fim do dia, o presidente da Câmara dos Deputados, Hugo Mota, decidiu juntar a análise do projeto enviado pelo governo a um outro texto que já tramita na casa, que trata sobre a mesma alteração e também de mudanças no Simples Nacional. Ainda não há previsão para votar os projetos.
2: O Supremo Tribunal Federal decidiu liberar parte dos pagamentos de penduricalhos a juízes, promotores e procuradores que estavam suspensos desde março. Haverá o pagamento de férias não tiradas, licenças-prêmio e plantões judiciais. A Corte entendeu que haverá um limite de 35% acima do teto para esse pagamento.
4: E a defesa de Jair Bolsonaro se reuniu nesta terça-feira com o ministro Alexandre de Moraes para debater a prorrogação da prisão domiciliar do ex-presidente. Ao vivo de Brasília, a repórter Agatha Gonzaga traz mais informações no encontro. Boa noite, Agatha.
6: Boa noite, Felipe, Thaís. O prazo do regime domiciliar temporário foi esgotado na última quinta-feira, mas o ministro Alexandre de Moraes ainda aguarda um parecer da Procuradoria-Geral da República para definir o destino do ex-presidente. Nesta terça-feira, os advogados de Bolsonaro levaram laudos médicos e pediram ao ministro a rejeição do reconhecimento de falta grave, depois que uma arma do ex-presidente foi apreendida em uma blitz com um policial militar em Brasília. A defesa argumenta que a pistola só foi tirada da casa do ex-presidente para manutenção, depois que ele identificou uma falha mecânica. Bolsonaro está em prisão domiciliar desde o final do mês de março, depois de passar mais de uma semana internado em um hospital para tratar de uma pneumonia bacteriana. O ministro ainda não se pronunciou sobre o pedido. É com vocês.
2: Obrigada. Os quatro ministros que compõem a primeira turma do Supremo Tribunal Federal decidiram manter a decisão que, em maio, acabou com a aposentadoria compulsória como punição máxima para magistrados que cometem infrações graves. Pelo entendimento da turma, nesses casos, o juiz condenado deverá perder o cargo. O colegiado também rejeitou, por unanimidade, o recurso da Procuradoria-Geral

0: da República. A PGR contestava a competência do STF para julgar a ação. Em 20 anos, o Conselho Nacional de Justiça condenou 126 magistrados à aposentadoria compulsória.
1: O governo anunciou um novo plano safra com crédito de 525 bilhões de reais para o agronegócio. O valor é 9 bilhões maior que o do ano passado. Mas as verbas de custeio sofreram redução de 30 bilhões de reais. Já os recursos para investimentos subiram para 140 bilhões. Para a agricultura familiar, o plano soma 85 bilhões de reais.
0: O governo federal anunciou que vai cortar o subsídio temporário de 35 centavos por litro de diesel. A medida foi criada para conter a alta do preço provocada pelo conflito no Irã. A mudança vale a partir de amanhã e, segundo o governo, se deve ao recuo na cotação do petróleo.
1: Veja a seguir no Jornal da Noite. França mantém o favoritismo, vence a Suécia com 2 gols de Mbappé e enfrenta o Paraguai na próxima fase.
0: Noruega avança e pega o Brasil nas oitavas de final. Haaland é o destaque mais uma vez.
1: Aliás, modelo sueca viraliza com semelhança e imitação do craque norueguês. Já já, aqui no Jornal da Band.
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1: A semelhança com o artilheiro Haaland está fazendo uma modelo sueca ganhar likes na internet. Julie Gropp ficou famosa por publicar vídeos engraçados imitando os trejeitos e o estilo de andar do jogador. Em um dos vídeos, a influenciadora imita o craque norueguês andando. Em outra publicação, ela imita um vídeo criado por inteligência artificial que mostra o norueguês comendo, se olhando no espelho e se assustando com a própria imagem. O perfil na internet recebeu mais de 3 milhões de visitas com as publicações.

0: que tem de gente.
1: Qualquer semelhança é mera coincidência nesse caso, né, Fernandinho?
2: É muito mais feio que a mulher, cara. Não dá nem pra largar. Boa noite, gente. Virou, um bicho esquisito, cara.
0: Virou profissão sósia de personalidade.
2: Pô, aqui no futebol brasileiro tem um caminhão. Os caras ganham a vida com isso.
0: Exatamente.
2: Será que tem sósia da gente?
1: Acho que a gente não chegou ainda nesse patamar, mas daqui a pouco a gente chega, Fernandinho. Olha isso, que figura.
2: É engraçado como ele é fino para comer, né?
0: Agora, o Fernandinho, ele é fino para comer?
2: Meio quilo de... Sabe quantas calorias ele consome por dia?
1: Eu pesquisei esses dias, 6 mil
2: calorias. A gente, em média, forçando, a gente come 2.200. Ele come 3 vezes o que a gente come normalmente.
0: E é ele que a zaga brasileira vai ter que segurar.
2: Como é que é?
0: A zaga brasileira vai ter que segurar ele.
2: Pô, mas o Marquinhos... Você viu? Tem imagens do Gabriel Magalhães com ele no campeonato inglês. Pô, parece jiu-jitsu, cara. Andando no outro, segurando. E o Marquinhos já deu 2 coros nele na Liga dos Campeões.
1: Só pra confirmar, jiu-jitsu brasileiro, tá? Nesse caso, então...
2: Não tem jeito.
1: A vantagem é nossa.
2: Não, é duro segurar esse tanque de guerra, velho. Isso é um panzer. Não tem jeito, cara.
0: É duro
2: segurar, mas a gente tem bola pra isso.
1: E o passado também é preocupante, né? Desse confronto.
0: É.
1: Então a gente tem que quebrar essa
2: sina. A gente nunca ganhou.
0: É agora, é a hora. É a hora.
2: A gente tá vendo aí, ó, o jogo duro também, hein? Jogo duro, rapaz.
0: Olha aí. Tá aí. É contra eles, é domingo, é 5 da tarde, vamos pra cima.
2: Tá aí, ó. Hoje ganharam, 2-1, foi sofrido. Eu acho que é melhor pra nós a Noruega do que a Costa do Marfim, cara. É mais complicado. Mais complicado.
0: O Brasil treinou hoje.
1: Mas a seleção está treinando, está se preparando.
2: Olha o Ancelotti, um bom jogador. Tá.
1: Vamos botar ele em campo também?
2: Dele.
1: Vamos botar ele em campo?
2: Acho. Ele jogaria nesse meio campo, está faltando gente. Do jeito que ele jogava a bola.
0: De Bartolomei, Ancelotti e Falcão, muita gente viu aqui na tela da Band.
2: Sim, na década de 90, arrebentou Silvio Luiz, Silvio Ancelotti.

0: Mundial já tem 6 gols cada, né?
1: Vamos lá.
0: Outro jogo que acabou instantes atrás, tá? É a França. Os gols ficam fáceis com ele, né? Ah, o Equador perdeu para o México 2-0. Tchau para o Equador, tchau para a Suécia. O México, cara, tá 100%. 4 jogos, 4 vitórias. O México não tomou nenhum gol. México e Espanha são as únicas equipes que não levaram gols até esse momento na Copa do Mundo.
2: E venceu fácil, fácil, né? Os outros jogos foram até mais apertados, tirando da França agora nessa fase de mata-mata, mas o México também foi sem.
0: Meu, tá bem, sempre jogando no estádio Azteca, em casa, cara, emblemático ali, terceira Copa do Mundo ali, cara, não é pra qualquer um.
1: Mas isso vai acabar logo ali também, porque depois vai tudo para os Estados Unidos.
0: E tá pro lado do Brasil também, né? O México, vamos ver.
2: Tudo isso?
0: Já, já, e muito mais. Já, já no Esporte Total.
2: Até
0: obrigado.
2: Já.
1: Valeu.
2: E agora a gente fala de uma criança de apenas 8 anos que foi flagrada pilotando sozinha um jet ski na Flórida. As imagens foram divulgadas pelas autoridades locais. No vídeo, os policiais se aproximam do veículo e perguntam onde está o pai. A criança aponta para longe. Em seguida, os agentes conversam com o responsável. O homem se desculpa pelo caso e afirma que acredita que era permitido que o filho pudesse pilotar sem um acompanhamento.
1: Veja a seguir, câmera de segurança flagra susto de motorista ao encontrar urso dentro de caminhonete.
2: E depois de vencer o Japão, o Brasil pensa agora na Noruega e busca quebrar essa marca histórica de nunca ter vencido o adversário. Isso vai ser quebrado já nesse fim de semana. Já já a gente conta tudo isso e muito mais no Jornal da Noite.
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2: Um homem no estado americano do Colorado levou um baita susto ao encontrar um filhote de urso dentro da sua caminhonete. Ele estava carregando objetos na caçamba e tinha deixado as portas abertas da cabine. O homem pegou um pedaço de madeira e bateu na lataria tentando assustar o urso. Depois de alguma insistência, o animal saiu do carro. Ninguém ficou ferido.
1: O brasileiro ainda comemora a vitória contra o Japão, mas também já começou a pensar na Noruega.
2: Aliás, o Brasil nunca venceu os noruegueses e o Igor Calhan foi às ruas para saber como está a confiança na seleção. É com você, Calhan.
5: Um dia depois da classificação do Brasil na Copa do Mundo, não se fala em outra coisa, por isso viemos para as ruas de São Paulo. Microfone do Jornal da Band aberto para os comentaristas de plantão.
6: O Japão achou um gol, né? Uma falha. Entrou o Hendrick, depois entrou o Ryan, aí deu uma melhorada.
7: Copa do Mundo é assim mesmo, não tem facilidade, não tem nada molinho. Faltam só poucos jogos. Brasil campeão.
5: E claro que Casemiro foi o jogador mais comentado. Vilão no primeiro tempo, herói no segundo.
8: Casemiro, cara, eu não posso falar palavrão, cara, mas quase que você me mata.
9: Casemiro, grande homem, segundo tempo jogou, foi a grande salvação. O homem marcou um gol, tirou todo o brasileiro do peito, uma grande dor.
10: Por isso que eu não sou técnico, porque eu tiraria o Casemiro, o Martinelli e o Ancelotti não, né? Ele fez o que ninguém faria.
11: Eu mesmo já tinha tirado o Casemiro e ele fez o gol. Então o homem tem um plano ali, se Deus quiser vai dar certo, né? Vai ganhar o Hexa aí.
5: E a vitória do Brasil não foi a única alegria recente nessa Copa do Mundo. Este aqui é o quadro dos eliminados. A Holanda caiu para Marrocos e a Alemanha eliminada pelo Paraguai.
12: Achei maravilhoso, soltei fogos como se fosse o Brasil.
5: Próximo adversário do Brasil já está definido. É a Noruega, do gigante Haaland. Seleção que tem a comemoração mais viralizada da Copa. Hoje, tomara que tenha sido a última remada norueguesa da Copa do Mundo.
13: Eu achei que a Noruega vai ser difícil, mas acho que o Brasil é favorito.
5: Bom, a CM e a final ainda estão bem longe, mas tem gente com a certeza de que a taça não sai do Brasil.
14: Bora, Brasil, Brasil, Brasil, Brasil, é Brasil, é Brasil, é Brasil na cabeça, domingo!

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1: Um excelente férias para você.
0: Obrigada. Em 10 dias eu estou de volta. Obrigada pela companhia.
1: E uma excelente quarta-feira para todo mundo. Tchau.
0: Tchau.

Governo federal anuncia encerramento de subvenção ao diesel a partir de amanhã. Medida similar para a gasolina deve ser anunciada em breve, após a avaliação dos preços pelo Ministério da Fazenda. Contas públicas têm déficit de 56 bilhões de reais em maio. Dívida sobe para 81% do PIB e atinge recorde em 5 anos. Suprema Corte americana decide manter a concessão de cidadania para qualquer pessoa que nasce em solo norte-americano. O Brasil enfrenta a Noruega nas oitavas de final da Copa do Mundo. Paquetá tem lesão confirmada, vira desfalque do time de Carlo Ancelotti.

0: A Suprema Corte americana derrubou uma medida que foi assinada por Trump no seu primeiro dia de mandato. A editora de assuntos internacionais, Marina Cid, tem detalhes para você. Boa noite, Marina. Bem-vinda.
1: Boa noite, Lene. Essa decisão tomada pela Suprema Corte derruba essa medida assinada por Donald Trump no primeiro dia de mandato dele e foram 6-3. O que foi derrubado? Justamente o direito de qualquer criança que nasça nos Estados Unidos ter a cidadania automática americana. Isso é um direito que é uma emenda da Constituição. Está garantido que se você nasce nos Estados Unidos, não importa de onde seus pais sejam, de qual país eles sejam, você tem o direito à cidadania automaticamente. E o Trump disse que ele estava tentando restringir esse tipo de direito, né, para imigrantes ilegais ou para pessoas que vão para lá com visto temporário, por exemplo, turistas, né? Tem muita mulher que vai grávida de quase 9 meses para os Estados Unidos só para ter o filho lá no país e depois volta de lá quando a criança tem 1 mês, enfim, não é para morar lá, é só para ela ter esse direito à cidadania americana. E aí o Trump está tentando impedir, né, esse aumento da imigração ilegal e também desse chamado turismo de nascimento que de uns anos para cá tem se tornado muito comum. Então foi uma derrota para Donald Trump, que era uma das medidas, né, das políticas de imigração dele, de restringir esse direito à cidadania. E aí a Suprema Corte resolveu derrubar isso hoje, então foi um revés para Donald Trump. Lene?
0: Boa noite para você e até mais.
1: Boa noite.
0: Bom, seguimos por aqui agora para falar sobre a chapa Caiado Kassab. E sobre isso eu recebo ele, o cientista político e comentarista do Grupo Bandeirantes, Fernando Schiller. Schiller, ótima noite para você.
2: Prazer falar contigo.
0: Prazer nosso sempre recebê-lo. Schiller, e aí, será que dessa vez o PSD ganha um fôlego maior com o Kassab como vice do próprio partido, da própria sigla, né? Com Caiado à frente, Kassab vice, isso pode refletir de alguma maneira nessa corrida eleitoral, visto que ontem, por exemplo, a gente teve anexos BTG, que mostra ainda, num cenário possível de primeiro turno, Caiado ainda com 5% apenas. Se olhar para um segundo turno entre ele e Lula, Lula tem 47% contra 39% do Ronaldo Caiado. Há algum efeito prático, na sua opinião, sobre essa chapa que se firma?
2: Olha, dá para olhar por dois ângulos, né, essa questão, né? O primeiro é um reconhecimento de que uma aliança mais ampla não foi possível. Quando um partido, tentativa de terceira via, lança um vice, que é o presidente do próprio partido, ou seja, faz, né, uma chapa puro sangue, como se diz, é que, bom, não trouxe o Zema, não trouxe nenhum outro partido coligado, a chapa poderia ser muito mais ampla. Houve tentativas, houve conversas de uma unificação Caiado-Zema, não é? Aqui no Canal Livre, várias vezes nós questionamos por os dois lados essa hipótese, não é? Mas o que aconteceu? Caiado e Zema basicamente têm o mesmo tamanho, os dois são ex-governadores de

0: grandes estados importantes, dois mandatos, basicamente estão empatados em pesquisa, né, o Caiado um pouco na frente, mas não muito. Então, a junção das chapas, avaliação que não faria grande diferença, então não resolveria o problema. Não tinha unidade dentro dos partidos, então vamos lá, então não saiu. Agora, tem um lado positivo, esse é o lado negativo, digamos, né? Caiado não conseguiu ampliar a sua candidatura para uma chapa mais ampla com algum partido coligado. Não conseguiu isso objetivamente, né? Agora, tem um lado positivo que é trazer o Gilberto Kassab. O Gilberto Kassab foi o padrinho dessas prévias, vamos chamar assim, né? Com alguma generosidade aqui entre Eduardo Leite, Ratinho Júnior, o próprio Caiado. Então, ele conduziu isso, conduziu relativamente bem, né? Com alguns maus humores ali, mas o Eduardo Leite ficou um pouco mal-humorado ali no início do anúncio. Ratinho Júnior desistiu um pouco antes, então acabou o Caiado. Mas o grande fato, então, traz o Kassab. Kassab é um reconhecido bom articulador, então vai trabalhar bem, tem renome, foi prefeito de São Paulo, eleito prefeito de São Paulo, então é um político, foi ministro, tem trajetória, tem traquejo. Ou seja, dá uma certa credibilidade para a chapa internamente. Agora, o grande desafio, eu vou deixar aqui algo que eu já perguntei, né? Nós perguntamos para o Kassab no próprio Canal Livre aqui, Lênin. Será que o Kassab vai conseguir unificar o próprio PSD? O PSD é um grande partido, desde lá no Sul, com o Eduardo Leite, até o senador Otto Alencar na Bahia, né? Passando pelo Eduardo Paes lá no Rio de Janeiro, passando pelo Ratinho Júnior no Paraná. Então tem quadros, né? O próprio Kassab define o PSD como um partido de quadros, né? Um partido de centro, em certa maneira o sucedâneo do PSDB, né? A pergunta óbvia é a seguinte: vai unificar o PSD ou não? Ou o próprio presidente do partido vai ser o candidato a vice, numa chapa puro sangue, e lá oito estados do Nordeste vão apoiar o Lula. Isso é completamente. Olha, eu sei que a gente sempre dá o desconto aqui, o sistema partidário brasileiro é frágil, o Centrão não tem ideologia, tem muito interesse eleitoral aí no sentido que o Lula vai bem no Nordeste, a direita vai bem no Sul, então há uma tendência dos partidos seguirem, né, a popularidade desses líderes na polarização brasileira. Tudo isso é sabido. Agora, tudo como diz, né? Como se diz lá na Colônia, no Sul, tudo tem o seu limite, né? O próprio Kassab, que é o líder máximo do PSD, praticamente é o líder que formou o PSDB, é candidato a vice na chapa do Caiado. Mesmo assim, os seus próprios liderados, boa parte entrou no PSDB, PSD pela mão do Kassab, não vão apoiar, né? Então é um pouco constrangedor isso. Acho que cabe ao jornalismo fazer observar isso no detalhe de como é que vai funcionar. De qualquer maneira, acho que é uma definição importante, né? Não acho que isso vá alavancar a chapa do Caiado. Caiado é o melhor posicionado dentre os candidatos da terceira via. A própria pesquisa Nexus ontem mostrou isso, né? A diferença dele para o Lula é expressiva, é um pouco menor do que a do Zema, um pouco menor do que a do Renan Santos, mas é um latifúndio de distância para o Flávio Bolsonaro, que obviamente está consolidado como o principal candidato da oposição.
1: Seguiremos acompanhando, Sheila, essa corrida dos presidenciáveis. Agora, mudando um pouco de assunto, mas ainda falando sobre um desses pré-candidatos que vai tentar a reeleição, no caso, o presidente atual Lula, ele participou hoje da cúpula do Mercosul, no Paraguai, chegou a alertar sobre alinhamentos automáticos de países do bloco. Não citou nomes, mas ele declarou que ninguém é dono da América do Sul. Vamos ouvir esse trecho e depois eu queria a sua análise, por favor.
2: Ninguém é dono do mundo e ninguém é dono da América do Sul. Nenhum país do Mercosul ganhará mais liberdade de ação por meio de alinhamentos automáticos ou escolhas excludentes. Nossa força estará na capacidade de dialogar com todos, sem deixar de lado nossos interesses. Diversificar parcerias, ampliar a cooperação e preservar a autonomia são requisitos para que a região encontre seu espaço em um mundo em transformação.
1: Bom, e aí, Chile, o que analisar politicamente sobre essas aspas do presidente Lula? Afinal, a gente lembra que recentemente também tivemos um encontro entre o pré-candidato Flávio Bolsonaro com o Javier Milei, que falou sobre a tal da onda azul

0: da América do Sul, né? Ele não citou nomes, mas a gente lembra também desse acontecimento.
1: Olha, a tal da onda azul existe mesmo, né, Lenny? Verdade é essa, né? Você pega a Bolívia, você pega Paraguai, já está no campo da direita, Argentina já está no campo da direita, o Chile migrou recentemente para o campo da direita, o Peru migrou para o campo da direita, recentemente a Colômbia migrou para o campo da direita. Então a onda conservadora, liberal conservadora, no centro-direita, ela existe e está consolidada em boa parte da América Latina, né? Você tem hoje na América do Sul, né, especialmente que diz respeito ao Mercosul mais diretamente, você tem Brasil e Uruguai. Mas vamos lá, Uruguai, além de ser um pequeno país, é uma esquerda, como dizia Jorge Castañeda, grande intelectual analista mexicano, uma esquerda, desculpa, vegetariana, né? Vegetariana, ela é muito cordata, quer dizer, é um grande consenso no Uruguai, é muito uma esquerda mais moderada, na linha do que foi Pepe Mujica, que é o presidente Orsi. Então, vamos lá, é diferente, né? O Lula já é uma esquerda, eu não diria carnívora, mas é uma direita muito mais agressiva, né, com um alinhamento muito mais claro com o antigo regime chavista, uma solidariedade infinita ao regime castrista em Cuba, à Nicarágua, enfim, à esquerda histórica lá na Nicarágua, Daniel Ortega. Então, isso tudo é sabido e isso é o perfil histórico da liderança do presidente Lula, né? Então, aqui é uma certa diferença. Vamos lembrar a diferença da posição em relação à Venezuela, por umas eleições na Venezuela, o chavismo, Nicolás Maduro, entre, né, a esquerda no Chile e o presidente Lula, né? Então, assim, que é uma diferença muito grande. Quando você tem Michelle Bachelet, você tem, enfim, na esquerda chilena, historicamente criticando, tendo como âncora, tendo como parâmetro direitos humanos, democracia, o Brasil isso nunca foi assim, né? Então, eu acho que aqui o presidente Lula usa a reunião do Mercosul para fazer uma retórica de campanha para funcionar dentro do Brasil. Então, ele passa um recado, ele usa qualquer imagem, né, qualquer vídeo, qualquer possibilidade de mídia para, de alguma maneira, lidar já com política interna no Brasil. Então ele deu esse recado e, de novo, né, faz uma crítica indireta ao presidente Trump. Isso chega na Casa Branca. Recentemente, o presidente Trump fez uma entrevista nos Estados Unidos e chamou o Lula de instável. Olha, o Lula é instável, né? Ele usou uma expressão assim, ele é ambíguo, né? Ele muda de opinião. Então ele vem aqui me dar um discurso, mas no Brasil ele dá outro. Né? Isso acaba. Vamos lá, dia 15 de julho agora sai o relatório lá da sessão 301 nos Estados Unidos, que vai definir tarifas. E vai estar na mão do presidente Trump essa definição. Então o Lula fica brincando com o fogo. Como ele quer fazer política interna aqui, fazer o discurso nacionalista, agradar o público interno, só que isso tem um custo externo. Né? Ou tem, os Estados Unidos tem embaixada, tem serviço de informação, esses relatórios chegam na Casa Branca. Então, o presidente quer uma negociação, tem química, etc. Quer. E aqui faz retórica de campanha permanentemente agressiva em relação ao presidente Trump. Vamos lá, ninguém é dono da América do Sul. Sabe quem é dono da América do Sul? Vamos lá, vamos dar 5 segundos para as pessoas pensarem. Quem é o dono da América do Sul? É o eleitor da América do Sul. E o eleitor do Peru votou na direita, o eleitor da Colômbia votou na direita, o eleitor da Argentina votou na direita, o eleitor chileno votou na direita. Então é isso, quer dizer, como o eleitor brasileiro, em 2022, votou na esquerda. Essa história de dizer que o Trump é o dono, que não sei o quê, então a onda conservadora seria derivada do Trump? Não, é o eleitor latino-americano que vem tomando essas decisões. E por último, para fechar aqui esse ponto, pelo menos, Lenin, eu acho que é uma frase infeliz do presidente Lula. Em algum momento do discurso, ele diz assim: serei candidato para garantir que o Brasil continue sendo uma democracia, um Brasil. Ora, por favor, né? A gente já ouviu no passado esse discurso. Quer dizer, a democracia brasileira não pertence a ninguém. Ninguém é candidato para garantir a democracia, dizendo que os outros não. Eu acho que um discurso de extremo mau tom, né? Mau gosto aí num fórum internacional.
0: Finalizar agora, indo para a esfera do judiciário, Schiller, a gente teve o Supremo Tribunal Federal liberando parte dos pagamentos de penduricários a juízes, promotores e procuradores que estavam suspensos desde março. Eles estabelecem um limite para isso, né? A maioria dos ministros que concordou em flexibilizar o limite dos penduricários estabelecido pelo próprio Supremo há 3 meses. E agora, então, haverá pagamento dos benefícios que ficaram travados em março.

0: março, quando houve a decisão do tribunal. Ou seja, férias não tiradas, licenças-prêmio, plantões judiciais, por exemplo, poderão ser pagos, mas não na íntegra. Também, por maioria, a corte que entendeu que para este pagamento haverá um limite de 35% acima do teto. E o julgamento ocorre num plenário virtual sem debate público entre os ministros. Termina nesta terça-feira, às 11 horas e 59 minutos da noite, já já, portanto. Schiller, a gente lembra daquela máxima, né, frase, caçador de marajás, década de 80, Collor e tal. Quando a gente fala sobre penduricalhos, automaticamente devemos linkar a essa caça às bruxas e tal? Ou existem esses limites que enfraquecem a figura do caçador? Como é que a gente interpreta isso?
1: Olha, o Brasil, ele é campeão mundial de penduricalhos, né? O que é penduricalho, na verdade? É o extrateto, né? São pagamentos. O próprio país define na Constituição que o teto é 46.300 e poucos, mas não respeita o teto, né? Carreiras do alto funcionalismo público, né, em base, em regra, nas carreiras jurídicas, que vão criando legislações, né, infralegais ou determinações, decisões corporativas, né, e vão lá. E aí os salários vão a 100 mil, 90 e tantos por cento dos magistrados ganham acima do teto, etc. E aí uma enorme celeuma, né, boa parte desta elite do funcionalismo público realmente considera que 46.300 e pouco é pouco, não dá para viver com isso, nesse padrão, digamos, de serviço público, assim por diante, que no mercado se paga muito mais. Então, acha que está errado o teto. Só que como não muda o teto, teria que ir ao Congresso Nacional e mudar o teto, né? Como não há clima político para isso, o Congresso não se move, os lobbies também não chegam a tanto e tal, não tem clima político no país para isso, né? É muito razoável no país cuja renda média é 11 mil dólares ano, menos de metade da renda média do Uruguai. Vamos lembrar, o Brasil tem uma renda média que é menos de metade da renda média do Uruguai, um país pobre no conjunto. Como é que a gente tem um teto de 46 mil e 300 e tanto, né? Então vamos lá, nós tivemos lá em março aquela decisão que parecia muito dura, no ministro Gilmar Mendes, o ministro de Flávio Dino, dizendo, olha, vamos dar um prazo, acabar com os penduricalhos e vão ter que detalhar tudo que isso que é pago. Então, houve um lobby muito forte das categorias, né, das carreiras jurídicas, em especial no Supremo, e o Supremo volta atrás, mas não volta integralmente atrás. Então, ele, como disseste, ele, né, autoriza os pagamentos, inclusive retroativos, né, desses considerados penduricalhos, então conversão de férias em remuneração, as chamadas licenças-prêmio, esses plantões, etc., que eventualmente foram realizados, então não foram gozados, então faz o pagamento em dinheiro, mas, né, limitado a 35% extra-teto, né, e outros 35% por o adicional do tempo de serviço, numa base de 5% a cada 5 anos, então você teria em tese 35 anos, 7 adicionais, né? Mas no limite até 35% do teto, né? O que, se você somar os dois 35, aí dá 70% acima do teto. Então, na prática, vamos fazer a conta aí, o teto é 46.300 e pouco, mais 70%. Acabou o teto no Brasil, né? Porque adicional por tempo de serviço. Eu gosto da ideia, eu acho que uma carreira de Estado, você premiar a fidelidade à carreira, faz sentido. Eu sei que tem muita gente que diverge disso, é preciso, eu acho positivo que se faça avaliações de desempenho. Então, se o funcionário tem né, passa nas avaliações, é considerado com desempenho satisfatório, ele tem a progressão, mas, obviamente, no limite do teto. Se você der um adicional por tempo de serviço no vencimento, né, incorporar, portanto, esse valor ao vencimento, tem que estar submetido ao teto, porque, afinal de contas, é o vencimento do funcionário público e está na Constituição que o teto é 46.300 e pouco. Então, essas coisas no Brasil desacreditam as instituições, a verdade é essa, né? Agora, vamos lá, tinha uma outra ala do Supremo, que foi uma voto de divergência, a partir do voto divergente do ministro Fux, que tinha uma visão ainda mais permissiva, digamos assim, mais liberal nesse sentido, né? Que não limitava a esses 35%, defendeu o pagamento daquilo que foi direito adquirido em tese até março integral, né? Acabou sendo derrotado por essa posição intermediária, o que neste aspecto especificamente, né, foi positivo, poderia

0: sido bem pior, do ponto de vista do erário público, digamos assim, né? Agora, o que me. Para uma observação final aqui, Lenin, na verdade, a culpa, se pensar bem, a culpa disso tudo, se eu pudesse indicar, é o Congresso Nacional. E quem deveria ter legislado sobre isso, regulamentado claramente isso, a PEC dos penduricalhos, toda a legislação, o deputado Pedro Paulo, a reforma administrativa, era o Congresso. Congresso completamente omisso, fraco, não tomou decisão sobre isso, o Supremo foi lá e acabou tomando essa decisão.
1: Pois é. Schiller, muito obrigada pela participação. Ótima noite para você e até a próxima.
0: Valeu, grande abraço, bom trabalho.
1: Obrigada. Seguimos por aqui. Bancos privados ainda analisam a proposta do governo para aderir à nova etapa do programa Desenrola, que agora está voltado para quem está com a dívida em dia e quer renegociar os juros, o tal do Desenrola Adimplentes. Veja como vai funcionar.
2: Para ter um espaço próprio de atendimento, a terapeuta Karine precisou fazer um empréstimo de R$ 10 mil a quatro. Já pagou um terço das parcelas, só que os juros elevados pesam no bolso todo mês.
3: Tudo que eu já paguei, umas 16 parcelas, 12, 16, virava tudo em nada, porque o valor inicial era o mesmo valor que eu tenho que pagar ainda hoje.
2: O Desenrola Adimplentes busca ajudar o bom pagador que sofre com juros altos. A medida beneficia só trabalhadores informais e não empregados com carteira assinada ou aposentados. Vale para quem fez algum empréstimo pessoal não consignado e esteja pagando em dia ou com atraso de até 90 dias. O saldo da dívida deve ser de até R$ 15 mil. O programa propõe juros de até 1,99% ao mês, com a prestação limitada a 90% do valor da parcela original. Por enquanto, o programa está disponível para clientes da Caixa e do Banco do Brasil. Bancos privados ainda analisam se vão oferecer as linhas de crédito com garantia do governo. Quem tem empréstimos contratados com outros bancos pode tentar fazer a portabilidade da dívida para a Caixa ou o Banco do Brasil e depois renegociar dentro do Desenrola, desde que atenda aos critérios exigidos pelo programa. Ao aderir à proposta, o beneficiário também poderá pedir a ampliação do prazo de pagamento, dependendo do número de parcelas que ainda precisam ser pagas.
3: Ele vai conseguir trabalhar melhor as suas finanças e, dessa forma, continuar honrando com os pagamentos das parcelas ao longo do tempo. A gente só aponta e aconselha que ele olhe para não transformar essa sobra toda em consumo e também em novas dívidas.
1: O governo enviou ao Congresso uma proposta que aumenta o teto de faturamentos para os MEIs. O objetivo é incentivar que mais trabalhadores saiam da informalidade.
4: Antônio ganha vida vendendo churrasquinho no centro de Brasília. Como microempreendedor individual, ele tem CNPJ, paga menos impostos e contribui para a Previdência. Se a mudança prevista no projeto enviado pelo governo ao Congresso Nacional for validada, ele vai poder crescer sem deixar de ser MEI.
5: Esse valor que a gente está usando agora é muito pouco. Qualquer limite que você vende, estoura um limite.
4: A proposta apresentada aumenta o limite de faturamento do MEI. Hoje, o teto é de R$ 81 mil por ano. Se o projeto for aprovado pelo Congresso, passa para R$ 110 mil em 2027 e R$ 140 mil a partir de 2028. Outra novidade é a possibilidade de contratar até dois funcionários. Uma das vantagens para os microempreendedores, caso o limite de faturamento seja aprovado, é não ser submetido a novos impostos. Ficaria como está atualmente. O governo argumenta ainda que a proposta corrige uma defasagem do teto do MEI, que não é atualizado desde 2018. Mas o impacto nas contas públicas, que pode chegar a R$ 4 bilhões em 2 anos, e o caráter eleitoral da medida podem dificultar a aprovação no Congresso.
6: Independente da amplitude do seu impacto, há que se compensar ou com novos impostos ou com corte de despesas para não se alimentar um orçamento que, desde 2014, portanto, vamos fechar 2026 com 13 anos de déficits primários, e isso torna nossa dívida pública uma bola de neve.
1: Seguimos para um rápido intervalo. Voltamos em instantes aqui no Edição da Noite. Até já.

0: A história dos Estados Unidos teve um capítulo importante escrito na Filadélfia, no estado da Pensilvânia, e foi aqui, no Independence Hall, onde foram assinadas a Declaração da Independência e a Constituição americanas. É possível fazer uma visita guiada a esse lugar histórico. O prédio começou a ser construído em 1732 e, quando foi concluído, em 1756, serviu como Câmara do Estado da Pensilvânia.
1: Cerca de 70% do prédio aqui é original. Nas paredes são mais de 60 camadas de tintas. E aquela cadeira ali é original, que foi utilizada pelo primeiro presidente americano, George Washington.
0: O tour guiado é gratuito e dura cerca de 20 minutos.
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0: Seja bem-vinda, bem-vindo você também ao nosso jornal Terra Viva. É sempre muito bom encontrarmos aqui para acompanharmos os principais destaques do agronegócio do Brasil e de todo mundo.
1: Governo lança Plano Safra Empresarial e Familiar 2026-27. Entidades do agro criticam recursos disponibilizados para o setor empresarial. Governo anuncia 20 novas medidas voltadas à agricultura familiar, além de Plano Safra.
0: E você vai ver também que mais de 20 mil pessoas passaram pela FEICORTE 2026, a grande vitrine da pecuária brasileira. Essas e outras notícias a partir de agora aqui no Jornal Terra Viva. O tão esperado Plano Safra da Agricultura Empresarial foi anunciado pelo governo. Volume total de recursos passa de 525 bilhões de reais, um aumento de cerca de 9 bilhões em relação ao ciclo anterior.
2: A maior parte será destinada ao custeio da produção, garantindo crédito para a compra de insumos, manutenção dos rebanhos e comercialização das safras. São 384,9 bilhões de reais nessa linha. Já os investimentos em modernização, tecnologia e renovação de máquinas somam mais de 140 bilhões. No total, o Plano Safra Empresarial chega a 525 bilhões de reais.
3: É um valor recorde, mais de meio trilhão, e com juros mais baixos. Esse era o objetivo, aumentar o Plano Safra e reduzir os juros.
2: Além do volume recorde de recursos, o plano também destaca o aumento da participação de investimentos e a expansão das linhas de crédito para modernização e produtividade no campo.
4: Vale enfatizar que nesse Plano Safra, o volume de recursos destinados pelo Tesouro Nacional teve um acréscimo de 42% em relação ao ciclo anterior.
2: Entre as condições do crédito, o Pronampe, destinado a médios produtores, conta com 70%.

0: 2,6 bilhões de reais e redução na taxa de juros em relação ao ciclo anterior. As taxas de juros variam conforme o programa, com condições mais favoráveis para investimentos em armazenagem, tecnologia e inovação no campo. Entre as principais linhas, o Pronampe fica em 9% ao ano, Renova Agro e PCA em 9,5%, Custeio Empresarial e Moder Frota em 12,5% e Inova Agro em 11,5%.
1: Bom, esse anúncio aí do Plano Safra foi recebido com críticas pelas entidades do agro. Representantes do setor demonstraram frustrações com os recursos disponibilizados pelo governo. Em nota, a Frente Parlamentar da Agropecuária afirmou que, apesar da divulgação de um programa considerado recorde pelo governo, houve redução dos recursos destinados ao crédito rural e classificou que o plano não atende às necessidades do produtor rural. A entidade reconheceu o esforço do governo para reduzir taxas de juros, mas avaliou que a medida é insuficiente diante do elevado endividamento dos produtores e das restrições de acesso ao crédito. Essa também foi a avaliação da Federação da Agricultura e Pecuária do Estado de São Paulo, a FAESP. Segundo a entidade, o acesso a novas linhas de crédito não resolve a situação de produtores que já enfrentam dificuldades de caixa provocadas pelos juros elevados, pelo aumento dos custos de produção e pelas perdas climáticas dos últimos anos. Para a Associação dos Produtores de Soja e Milho de Mato Grosso, a ProSoja, houve uma redução na capacidade de financiamento do setor, principalmente nas linhas de custeio e comercialização, consideradas essenciais para o plantio e a manutenção de atividades no campo. A entidade defende que a política agrícola priorize a ampliação do crédito disponível para a produção e a criação de uma solução mais abrangente para a renegociação das dívidas do setor. E o presidente da Organização das Cooperativas Brasileiras, João Prieto, disse que a entidade vai analisar com cautela os recursos destinados ao setor empresarial.
2: Hoje as cooperativas de crédito são grandes operacionalizadoras dessa política agrícola e as cooperativas agropecuárias também, enquanto beneficiárias, trazendo aí agregação de renda, agregação de valor à produção dos seus produtores rurais cooperados. Então, pela relevância da política pública, nós temos a expectativa aí que ela entre em vigor o mais rápido possível e que essas reduções de taxas em algumas linhas estratégicas, a exemplo do Prodecop, do Procap Agro e do próprio PCA, não sejam limitadas aí por questões de montante de recursos e dos próprios limites ao tomador. Então, toda essa avaliação a gente vai fazer com mais calma, com mais cuidado a partir das resoluções do Conselho Monetário Nacional, para que a gente consiga aí, manter esse diálogo sempre frequente com esses formuladores da política pública.
1: Bom, falamos aí da agricultura empresarial. Agora, o Plano Safra da agricultura familiar vai ter 85 bilhões e 200 milhões de reais em crédito rural para os pequenos agricultores. Este valor é 9% superior ao disponibilizado na safra anterior. É maior do que foi pedido pelo Ministério do Desenvolvimento Agrário e Agricultura Familiar. Ao todo, a oferta para a agricultura familiar alcança mais de 97 bilhões de reais, de acordo com a pasta. Já para os juros, foi anunciado aí uma redução nas taxas aplicadas no Pronaf, Custeio para Alimentos Básicos e Sistemas Produtivos Sustentáveis. A taxa para o financiamento da produção de alimentos passou de 3% para 2% ao ano. Para sistemas agroecológicos, produção orgânica e produtos da sociobiodiversidade, a taxa caiu de 2% para 1% ao ano. O MDA ainda afirmou, né, o Ministério ainda afirmou que mulheres rurais terão juros menores no plano. O governo também anunciou novas medidas destinadas à agricultura familiar, além do Plano Safra. Entre as medidas apresentadas estão a ampliação de programas de assistência técnica e a extensão rural, incentivos à produção de alimentos, fortalecimento das compras públicas da agricultura familiar, estímulo ao cooperativismo e novas ações para mulheres e jovens. O pacote também prevê iniciativas voltadas à adaptação às mudanças climáticas e à modernização das propriedades rurais. Segundo o governo, o conjunto de ações busca complementar o Plano Safra e ampliar o acesso dos agricultores familiares às políticas públicas, reforçando a produção de alimentos e promovendo o desenvolvimento sustentável no meio rural. Olha, gente, a gente vai para o intervalo, mas logo depois teremos aí mais repercussão do setor sobre o anúncio do plano.

Safra. E você vai ver também, mais de 20 mil pessoas visitaram a FEICORT 2026, que é a grande vitrine da pecuária brasileira. A gente mostra todos os detalhes depois do intervalo.

0: E seguimos ainda aqui repercutindo o Plano Safra, divulgado agora há pouco. Olha, depois do anúncio do governo federal, o presidente do Conselho Nacional do Café, Silas Brasileiro, destacou a importância do Brasil na produção e na exportação de alimentos, mesmo com a crise climática que afeta os produtores.
1: Olha, eu acho que realmente a nossa política é que deve ser a grande preocupação. Essa política de independência, essa política de soberania, essa política de mostrar que nós somos os maiores produtores do mundo, somos a base para que matar a fome daqueles que estão lá fora com as grandes dificuldades, sofrendo terremotos, sofrendo desafios enormes, mas o Brasil é um país diferenciado. Pode ter algum granizo, pode ter alguma seca prolongada, pode vir o El Niño aí, mas nós continuamos produzindo da mesma forma. A ciência, a tecnologia, o investimento que fizemos na Embrapa ao longo dos anos é o grande diferencial que nós temos. Então hoje, por mais que queiram, ninguém vai conseguir realmente alcançar o nível que nós temos, porque pesquisa, ciência e conhecimento são modos de construção. E desde Paulo Nery nós estamos construindo para chegar até os dias de hoje. Com toda a crise que tem por aí, com toda a dificuldade enfrentada, com todas as intempéries que estão, mas o Brasil está aí resiliente, forte e, como sempre, liderando, trazendo prosperidade e paz para o mundo.
0: Bom, o Plano Safra Empresarial foi divulgado na parte da manhã, no início da tarde ali terminou. Agora ainda está acontecendo a divulgação do Plano Safra Familiar, né, da agricultura familiar. E a qualquer momento a gente pode ter mais repercussão sobre isso no evento que acontece agora com a presença do presidente Lula. E a FEICORT terminou consolidando aí um papel de vitrine da pecuária brasileira. Durante 4 dias, produtores, produtoras, pesquisadores e empresas apresentaram as principais tendências em genética, ética, tecnologia e, claro, produção de carne.
2: Mais de 20 mil pessoas passaram pelo Parque de Exposição Jacob Tozzello. Criadores, empresários, pesquisadores e consumidores em uma programação que destacou a evolução da pecuária nacional. Raças taurinas e zebuínas marcaram presença. Alguns são veteranos, outros estão pela primeira vez. Ovinos e búfalos mostraram, inclusive, a diversidade da pecuária brasileira.
3: Soube de muitos negócios feitos nos pavilhões dos animais, né? A gente teve um shopping. As empresas me relataram, né, que apesar desse ano difícil que nós estamos passando, elas conseguiram fazer muito negócio.
2: A FEICORT termina com sucesso de público e trazendo muita informação para quem é do Brasil e também lá de fora. O evento está cada vez mais internacionalizado. Helena tem uma fazenda na Irlanda. É a primeira vez que está no Brasil. E o cartão de visita foi a FEICORT. Ela está impressionada com o desenvolvimento da pecuária brasileira.
4: As tecnologias que vi sendo utilizadas e desenvolvidas mostram que o país está avançando muito, tanto em sustentabilidade ambiental quanto em eficiência produtiva. Percebi também um grande investimento, principalmente nas cadeias de bovinos de corte e ovinos, voltado ao melhoramento genético. Há uma preocupação em garantir que os animais e as culturas agrícolas sejam adequados às diferentes condições de um país tão diverso como o Brasil.
2: A genética foi um dos principais temas da feira. Palestras e debates apresentaram novas ferramentas para o melhoramento dos rebanhos, eficiência produtiva, sustentabilidade e rentabilidade dentro da porteira, principalmente com a presença da mulher na tomada de decisão.
5: O Brasil, sim, tem condições de melhorar a qualidade da nossa carne e hoje é uma escolha genética, uma escolha do sêmen do touro que você vai multiplicar da sua fazenda, é que determina o valor que você vai comercializar essa carne lá na frente.
2: Durante a feira, os 21 anos do canal Terra Viva, os 6 do Agromais e a parceria com a Band Paulista foram celebrados no Assadito Brancos, um evento que já virou tradição na FEICORT.
6: E o Brasil precisa de muita comunicação para comunicar o que o agrobrasileiro faz, essa potência que é o agrobrasileiro. E não dá para pensar em comunicação do agro sem pensar no canal Terra Viva. Eu fico emocionado porque acho que a raça branca está num momento absolutamente importante, relevante e que vai surfar uma onda dessa pujança que é a pecuária brasileira.
7: A feira traz um grau de importância ainda maior pela composição que ela faz de toda a cadeia produtiva, junto com a cadeia frigorífica, o consumo da carne, quem é o consumidor está aqui visitando, e também essa divulgação em ampla escala que é feita através dos canais como Terra Viva, AgroMais, divulgando isso tudo de uma maneira massiva.
2: A Feicorte também aproximou o público na Beef Hour das raças. Os visitantes puderam degustar cortes de diferentes raças bovinas e carne de cordeiro e de búfalo, mostrando como a genética reflete diretamente na qualidade do produto que chega à mesa de consumidores de todo o mundo.
8: Hoje, a nossa alegria é mostrar para vocês que a genética que está dentro do animal se traduz a esse tipo de carne de qualidade que o consumidor que leva para casa.
2: E ano que vem, tem muito mais.
3: Feicorte Paraguai, já fizemos esse ano em Assunção. E o ano que vem vamos repetir. Aqui junho também. Feicorte Brasil agora, né, que tem Paraguai. Feicorte Brasil em junho do ano que vem. Preparem-se para as novidades.
0: Foi simplesmente show e mais uma vez o canal Terra Viva deu um espetáculo, né, acompanhando de perto essa Feicorte. Parabéns a todos. E um projeto pioneiro tem ajudado os produtores rurais da região central do Brasil a aumentarem aí a eficiência hídrica nas lavouras. É o seguinte, isso aí trata-se de um laboratório móvel de irrigação. Quem vai explicar direitinho pra gente é o Felipe Barcelos e o Zé Ferreira.
9: O dia é de demonstração. A equipe técnica do Comitê da Bacia Hidrográfica do Parnaíba vai avaliar a eficiência do pivô de irrigação da Embrapa Cerrados, no Distrito Federal. Mas o trabalho começa longe dali, na estrutura de captação de água. Nesse espaço é onde fica instalada a motobomba.
10: Quando a gente fala de eficiência do motobomba, a gente está falando diretamente da economia de água e de energia. Então, ou seja, quando a gente avalia o sistema do produtor e a eficiência dessa motobomba está baixa, a gente confecciona um laudo técnico para ele e mostra quais melhorias que ele pode fazer.
9: Os cabos e sensores ultrassônicos instalados na tubulação têm o papel de medir exatamente a vazão e a velocidade com que a água passa por ali. É preciso que essas informações estejam em conformidade com as descritas nos catálogos de fabricação do equipamento.
11: A gente já está rodando aqui já no DF, já temos 85 áreas avaliadas aí pelo menos. E é o que a gente vê aqui, infelizmente, é que as bombas geralmente estão num rendimento bem baixo e a uniformidade também não está muito ok. Isso acarreta em mais utilização de água, mais utilização de energia, deixando mais caro assim a fazer a irrigação em si, né?
9: Com a estrutura de captação em funcionamento, a equipe passa a observar também a eficiência da irrigação no pivô, que deve distribuir a água de maneira uniforme.
12: Um método muito eficiente, apesar de parecer muito simples, para atestar de fato a eficiência hídrica da propriedade, principalmente um sistema como o de pivô, está aqui, nesse copinho amarelo. Mas tem alguém com muito mais propriedade para me explicar, que é o Alberto, técnico que entende bastante do assunto. Alberto, conta pra gente então, de que maneira esse copinho funciona na prática aí, na medição, né, na propriedade?
13: Então, a gente faz a ligação do pivô, ele vai passar por cima dos copinhos, que aí a gente pega a água que está aqui dentro, vai utilizar aqui numa proveta, e através desse resultado aqui em todos os copinhos, a gente faz uma média para entender como está o funcionamento do pivô.
14: Eficiência de aplicação de água é essa relação do quanto de água que a gente aplica e quanto realmente chega para a planta. Porque se o sistema

0: baixa eficiência, uma alternativa agronômica é colocar água a mais para compensar essa ineficiência. Então, esse é um caminho que o produtor pode ter, mas isso vai causar o maior consumo de energia para ele e vai causar um maior impacto para a bacia hidrográfica.
1: Todo esse trabalho é realizado pelo Laboratório Móvel de Irrigação, um projeto que há um ano e meio visita produtores de 3 regiões da bacia hidrográfica do Parnaíba para alavancar a eficiência hídrica e energética dos sistemas. Em breve, novas áreas serão atendidas pelo comitê.
0: Se a gente detectar que tem um percentual de produtores com ineficiência, né, com eficiência baixa, ao aumentar a eficiência desses sistemas, vai aumentar a disponibilidade hídrica e isso vai aumentar a disponibilidade hídrica para todos os usuários da bacia. Esse que é o grande gol, né? Então nós temos que entender isso. Então ninguém quer fiscalizar ninguém, é todo mundo em prol de uso melhor da água.
2: Sensacional. E em Rio Verde, Goiás, a fabricação artesanal de vassouras virou tradição para uma família. Pai e filho transformaram um hobby numa atividade lucrativa. Quem conta pra gente é a Ludmila Menezes e o Alessandro Siqueira.
3: A palha é selecionada, costurada, amarrada, cortada para dar acabamento. A fabricação leva cerca de 5 minutos. Em média, cada vassoura é vendida por R$ 25,00. O pai, Adesir, e o filho Michael trabalham juntos na oficina. As máquinas têm mais de 40 anos e são heranças de família.
4: Vem já da época do meu avô. Meu pai carregou isso, trouxe para cá junto com nós, repassou para mim, fizemos isso como profissão e terapia também, que isso aqui fica aqui tranquilo. Assiste uma televisão, escuta um rádio e além de faturar bem também, é um ótimo faturamento.
3: Tudo começou em Santa Catarina, quando o pai de Adesir ensinou o ofício. Quando veio com a família para Rio Verde, no sudoeste de Goiás, em 2003, trouxe o maquinário e assumiu a missão de ensinar Michael na produção.
5: Lá no sul nós fazia quando chovia, chovia a semana toda, era um ganho extra que nós fazia lá no sul.
3: O sorgo vassourinha é a matéria-prima usada na fabricação das vassouras. Do plantio à colheita, o ciclo dura cerca de 100 dias. Algumas variedades podem chegar a quase 4 metros de altura. Para facilitar a produção, a Embrapa desenvolveu cultivares mais baixas por meio do melhoramento genético, o que ajudou na colheita e no corte das hastes, que ficam em torno de 60 centímetros. Depois de cortadas, as hastes são colocadas para secar e o processo leva em torno de 7 dias.
4: O foco maior da produção da vassoura é a palha como matéria-prima para as fábricas de grande porte na região de São Paulo e Rio Grande do Sul, que é o nosso cargo-chefe hoje na produção de safrinha.
3: A família, que já chegou a plantar cerca de 60 hectares, neste ano cultivou apenas 5. A falta de mão de obra é um dos principais desafios e representa cerca de 80% dos custos de produção. Além de todos os benefícios, com foco na palhada, a produção da vassoura e o subproduto que são os grãos que podem ser usados na alimentação animal, essa planta tem um papel importante para beneficiar a saúde do solo, onde ela pode descompactar e trazer nutrientes que estão na parte mais profunda para a superfície que pode ser aproveitada para outras culturas.
6: A gente viu que a soja na próxima cultura sobressaiu melhor, referente a um milho que estava lado a lado.
3: Mesmo com os desafios, a família continua firme na produção da vassoura, que complementa a renda e deixa viva a tradição, com o seu Adesir ensinando tudo o que sabe para o filho.
5: Estou ensinando ele, para ver se dá um bom vassoureiro, né?
2: Muito bom, né? A seguir, a previsão do tempo para todo o país e você vai ver também o aroma e o sabor da cachaça artesanal, que ganharam protagonismo durante a PEC Brasil 2026 em Fortaleza. É tanta feira, é tanto evento de cachaça e queijo pelo Brasil, né? Esse Brasilzão nosso é fora de série. Até já!

0: Safra Empresarial. O Plano Safra Familiar está sendo divulgado nesse momento, no evento no Palácio Planalto, com o presidente Lula. Mas logo depois da primeira etapa da divulgação, a presidente da Embrapa, Silvia Masruá, alertou sobre os desafios que o El Niño traz para os produtores, para as produtoras rurais e também para a necessidade de políticas públicas nesse aspecto. Escuta só.
1: Bem, nós temos desafios aí do El Niño, né, que está todo mundo preocupado, mas nós estamos aí, hoje mesmo foi apresentado aqui um grupo, né, juntando os esforços da Embrapa, do Ministério da Agricultura e do INEMET, para discutir o impacto desses eventos na agricultura, para a gente trabalhar um pouco mais com uma agricultura mais preditiva nesse momento. Então nós estamos trabalhando forte com isso, simulando cenários futuros. E aqui também no Plano de Safra, acho que é importante a gente comentar, cada vez mais a gente tem evoluído nas políticas públicas, né? Dentro do zoneamento agrícola de risco climático, a gente tem trabalhado com os ARC níveis de manejo, né, que você classifica aí 4 níveis de manejo para incentivar os produtores rurais cada vez mais utilizar práticas mais sustentáveis. Isso já está sendo testado tanto no âmbito do crédito quanto do seguro rural. É algo também que a gente já testou com alguns estados e é a nossa ideia da escala nisso também no próximo ano. Então a gente tem avançado. E também na recuperação de áreas degradadas, né? Dentro do Caminho Verde Brasil, a gente trabalhou aí nos protocolos para incentivar a questão de elegibilidade, né, de incentivar aí dentro do Ecoinvest e tal, mas nós estamos trabalhando também nesse ano nos protocolos de carbono, para melhorar a Embrapa, né, trazer aí algumas métricas, alguns índices para melhorar aí para o agricultor, para reconhecer o crédito de carbono dos produtores rurais. E a gente tem acompanhado em vários estados aí, a gente sempre no sul do país, ali pegando pelo Mato Grosso do Sul, a gente sempre é uma preocupação maior, né, vem do sul e vai, mas a gente está fazendo um estudo na Embrapa para todos os estados, todas as regiões do país, qual que é o impacto, quais as culturas, e em breve a gente vai estar lançando aí também esses estudos.
2: A senhora gostou, está contente? Tudo isso tem a ver também com o nosso seguro rural. Precisa ter um seguro dentro de um cenário de mudanças climáticas.
1: Com certeza. Todas essas ferramentas que a gente subsidia, né? A Embrapa desenvolve as tecnologias, metodologias para dar apoio a políticas públicas, né? Que os ministérios que implementam as políticas públicas. Mas todas essas ferramentas é justamente para dar apoio ao produtor rural, para diminuir aí, né? Hoje a gente está com esse problema de inadimplência rural, para diminuir essas perdas, dar mais apoio a eles, né? Tanto no crédito quanto no seguro rural. Então, eu acho que a gente está com uma expectativa muito grande com essas novas políticas públicas, no âmbito desse Plano Safra, inclusive, né, da gente conseguir oferecer mais ferramentas aí para auxiliar o produtor rural.
0: Direto para Brasília, está acontecendo neste momento, com as imagens lá do Palácio do Planalto, o anúncio do Plano Safra da Agricultura Familiar. Vamos ouvir um pouquinho o ministro da Fazenda, Dario Durinhan.
3: A Fernanda apresentou, e também de 7,5% para 5,5%. No restante das linhas, sendo que para aquelas operações que envolvem alimentos orgânicos, adoção de sistema produtivo ambientalmente sustentável e produtos da sociobiodiversidade, de 2 para 1% ao ano. Para um país que tem uma taxa de juros que não é nada civilizada como a nossa, ter oportunidade de, com o ministro da Fazenda, junto com a ministra do Desenvolvimento Agrário, de entregar um Plano Safra com taxa de 1% ao ano, acreditem, foi feito um esforço de governo maior para que a gente pudesse entregar essa qualidade de serviço a vocês.
0: Muito bem. Bom, o ministro apenas confirmando ali a informação que a gente já havia antecipado aqui, né, o evento que ainda continua em Brasília. Vamos para a previsão do tempo? Olá, Vitor Takau, boa noite.
4: Olá, muito boa noite a todos. Vamos ver então quais são os principais destaques da previsão desta quarta-feira, dia 1º de julho. E a quarta-feira terá como grande destaque novamente o aumento da chuva na região sul do país. A presença de uma frente fria praticamente estacionada na altura do litoral de Santa Catarina, a circulação de ventos em baixos e médios níveis da atmosfera sustentam e reforçam a formação de nuvens carregadas ao longo do dia. Aqui no nosso mapa de risco, vemos que o alerta é para perigo extremo em áreas do norte e noroeste do Rio Grande do Sul. Ou seja, a chuva cai em forma de fortes tempestades acompanhadas por raios, rajada de vento, eventual queda de granizo, é claro, acumulados elevados em um curto espaço de tempo, com alto risco para a ocorrência de transtornos associados. O alerta para temporais se estende também para outras

0: grande parte do território brasileiro contará com tempo firme. Nesta quarta-feira, o sol aparece entre algumas nuvens e, é claro, naturalmente, as temperaturas vão se elevando gradativamente. E na parte da tarde, o alerta é para baixos índices de umidade relativa do ar. Boa parte do centro-oeste e também no interior da Bahia, áreas também da região de fronteira do Mato Piba, no norte de Minas, Triângulo Mineiro e pontos também do interior de São Paulo. Destaque principalmente para áreas do leste do estado de Mato Grosso, além do Tocantins e o oeste da Bahia, onde os índices de umidade relativa do ar podem ficar abaixo dos 20%. Ainda durante a tarde, as temperaturas seguem contrastantes entre as capitais do país. O sul continua mais frio. Máxima de apenas 16 em Porto Alegre e 24 em Curitiba. Na cidade de São Paulo, esquenta até os 27, assim como também em BH. Máxima de 29 em Campo Grande, 31 em Cuiabá e 32 em Palmas. Para os próximos dias, a tendência de uma manutenção dessa condição de tempo aberto. O ar seco deve seguir na maior parte do território brasileiro. No entanto, a chuva segue concentrada principalmente nos dois extremos e também na costa leste do Nordeste. A partir da segunda metade da semana, destaque principalmente para um novo pulso de ar polar, uma forte massa de ar polar que derruba as temperaturas no sul do Brasil.
1: O aroma e o sabor da cachaça artesanal ganharam protagonismo durante a PEC Brasil 2026 em Fortaleza. Olha só, foi lá que aconteceu o júri popular do Prêmio Brasil Artesanal da Cachaça, um momento em que, né, tudo foi avaliado, né? Foram escolhidos também, né, as melhores bebidas do país. É o que a gente vai ver na reportagem do Ravi Porto e do Júlio Lourenço, lá da Band Ceará.
2: As melhores cachaças artesanais do país passaram pelo crivo de especialistas e também do público durante a PEC Brasil 2026. Inicialmente, 176 rótulos foram inscritos na competição, divididos em duas categorias, cachaça branca e cachaça amarela.
3: E agora o público, né, da PEC Brasil está aqui com a oportunidade de degustar, sem identificação dessas amostras, as melhores, né, os melhores produtos, e com isso a gente vai ter os grandes vencedores, né, o primeiro, o segundo, o terceiro lugar, que além de receber um prêmio em dinheiro, receber o selo, tem diversas oportunidades, né? Porque a gente leva para feiras, para eventos, a gente busca inseri-los no mercado internacional e também servir de exemplo para outros produtores, principalmente, né, que buscam a formalidade, que buscam agregar valor aos seus produtos.
4: Quem vai fazer parte do júri popular tem que provar as 5 cachaças para no final dar nota. Logicamente, eu estou trabalhando, não vou provar as 5 cachaças, mas vou degustar uma para mostrar para vocês um pouquinho desse sabor. Então vamos lá, olha só. Sentiu o aroma. Deliciosa. Qual foi a cachaça que a senhora mais gostou?
5: Foi a última que eu tomei agora. Ela é gostosa, nem suave, ela é gostosa.
2: O resultado final leva em consideração 3 critérios. A avaliação do júri técnico representa 40% da nota. O júri popular tem peso de 50%. Já a história de cada produto, valorizando tradição e identidade, corresponde aos 10% restantes da pontuação.
4: E aí, o que você achou dessa?
6: Tá boa essa.
4: Aprovada?
6: Aprovada.
4: Um pouquinho forte, né?
6: Um pouquinho forte, mas é mais fraca ainda do que as outras.
7: Rapaz, é forte, viu? Só o gosto desse ardendo, mas é boa, viu?
2: A realização do júri popular em outros estados já é uma tradição da Confederação da Agricultura e Pecuária do Brasil. Concursos de pimentas já passaram pela Bahia, de queijos por Minas Gerais e de chocolates por São Paulo. Agora foi a vez de o Ceará receber a etapa decisiva da cachaça, valorizando um produto que faz parte da cultura e da identidade do agro brasileiro.
1: Bom demais da conta, né? Tudo isso, cachaça, queijo, né? Tem tanta coisa aí do Brasil artesanal, né? Com esse projeto lindo da CNA. Esse é o nosso Brasil que a gente gosta de ver. Parabéns. Olha, parabéns a você. Parabéns a você que é produtora, produtor e que sempre está aqui conosco, tá bom? E você que é da cidade também, que acompanha a gente nas madrugadas da Band News TV ou aqui mesmo no canal Terra Viva, que é aberto para a Grande São Paulo, né? Que está sempre chegando aí com você, tá bom? Bom descanso, bom trabalho e o meu convite, continue conosco no Grupo Bandeirantes.

sou Cristiane Ramalho, direto de Berlim, na Alemanha, com as principais informações para a Band News TV, na velocidade da notícia.

0: Olá, no Capital Mercado desta semana nós vamos falar de um telefone celular desenvolvido exclusivamente para o mercado brasileiro. Meu convidado é André Varga, diretor de produto da Jovi. André, muito obrigado pela sua participação aqui no Capital Mercado.
1: Obrigado, é um grande prazer estar aqui com vocês.
0: Bom, vamos começar com a história da Jovi. Jovi é uma empresa chinesa, é isso?
1: Exato. É, até para dar um bugo de contexto, né? Afinal de contas, quem é a Jovi, uma marca tão nova no nosso mercado? A Jovi é uma marca que ela é exclusiva para o mercado brasileiro, é uma marca de smartphones, e que lá fora ela tem um outro nome, né? É uma marca de origem chinesa, lá fora globalmente a marca chama-se Vivo Mobile. Né? E com esse nome, dado que nesse mesmo segmento já temos uma operadora do Grupo Telefônica com esse nome, a empresa viu-se com o desafio de trazer não só os seus produtos para o mercado, mas trazer já uma marca exclusiva, dedicada, diferente para o mercado, e assim nasceu a Jovi.
0: É um produto que está também no mercado chinês ou é um produto exclusivamente exportado?
1: A marca Jovi é exclusiva para o mercado brasileiro.
0: Certo.
1: Inclusive, um dos grandes diferenciais é justamente essa questão da tropicalização, né? A adaptação e a customização dos produtos para o nosso mercado brasileiro. Mas até para te dar um pouco de contexto, né, de quem é a empresa, a marca mãe lá fora, né? A Vivo Mobile hoje está entre as 5 maiores fabricantes de telefone celular no mundo. Está presente em mais de 60 países, com mais de 500 milhões de usuários ativos. Mas isso é lá fora. Aqui no Brasil, a empresa recém-completou um ano de operação, ou pelo menos de venda ao consumidor, operando, a gente já está mais tempo nos planejamentos para lançamento da marca, mas em maio de 2025 nós lançamos o nosso primeiro telefone celular aqui no mercado brasileiro. Então é uma marca bem nova no nosso mercado.
0: Pois é, como é que foi esse planejamento de lançar uma marca exclusivamente no mercado brasileiro? Como é que foi isso? Para uma empresa multinacional que trabalha em escala mundial?
1: É bastante desafiador, mas dentro até da própria filosofia da empresa, os fundadores da empresa lá, 30 anos atrás na China, seguem os ditos, a filosofia do taoísmo, né? O taoísmo é a filosofia do caminho, né? Então, para o taoísta, o mais importante é o caminho que você escolhe, né? O caminho da virtude, muito mais de onde você chega. E quando você tem esse tipo de filosofia dentro de uma empresa, ao entender o desafio do mercado brasileiro, né? Um mercado que é continental, ele está entre os 4 maiores mercados de telefonia celular do mundo, como é que a gente vai atuar nesse mercado, né? Que durante muito tempo até ficou muito restrito em termos de marcas, eram poucas marcas de telefonia que atuavam no nosso mercado. Então, o trabalho de planejamento para lançar a marca aqui no Brasil, além de ser uma marca diferente da marca global, como atuar nesse mercado? Então, foram várias frentes de análise, de planejamento, para poder trazer com sucesso produtos para cá. Então, passa por contemplar no planejamento, por exemplo, produção local desde o início. Nós lançamos comercialmente a marca em maio de 2025, mas já em janeiro daquele ano, nós já começávamos a nossa produção diretamente aqui no Brasil, uma fábrica em Manaus. Então, entendendo que o Brasil é um mercado que é industrializador, que você precisa ter produção local para ter agilidade, vamos começar direto com produção local, até mesmo antes de lançar a marca. Até produto que passou em homologação e operadora, as amostras já foram produzidas aqui em Manaus. Então, um dos caminhos, uma das decisões foi a produção local. O segundo ponto é entender quem é o público consumidor. Quem é que vai comprar os primeiros produtos no primeiro ano, no início dessa marca, num mercado tão competitivo quanto é o mercado brasileiro? Então, um time dedicado para fazer pesquisa de mercado, para entender o consumidor brasileiro a fundo, para poder entender do nosso portfólio global quais produtos teriam aceitação no nosso mercado e quais precisariam passar por qualquer tipo de adaptação. Só para você ter uma ideia, desde 2024 nós já fizemos aqui no mercado brasileiro mais de 4 mil entrevistas individuais com consumidores. E não são aquelas entrevistas de...
0: Desde quando você falou?
1: Desde 2024.
0: Então, 24.
1: Já antes do lançamento da marca.

0: Um ano antes, vocês já estavam experimentando como é que era o mercado brasileiro.
1: Entender como é o brasileiro, o que que o brasileiro, como que o brasileiro compra telefone, onde ele compra, e mais do que isso, como ele usa o telefone celular. Tá? E não são pesquisas dessas de corredor de shopping, que você passa com uma prancheta, só pode me responder 5 perguntas. São pesquisas mais densas, são conversas de quase 2 horas com consumidores, obviamente usando a agência que recruta esses consumidores para para passar por essa entrevista, justamente para entender hábitos de compra, hábitos de consumo. E em algumas dezenas de casos, nós conseguimos inclusive fazer jornadas e acompanhar o dia a dia desse consumidor, nem um dia de semana, nem um dia de final de semana. Então, o pesquisador chega de manhã cedo na casa do consumidor, o pessoal está tomando café, ele acompanha lá e o que ele assiste, ele tem um Big Brother privado para entender do consumidor como, como ele se comporta no seu dia a dia e, em particular, com o seu telefone celular. Isso é extremamente importante pelo seguinte: normalmente, quando você faz uma pergunta verbal ali com o consumidor, ah, como é que você comprou o telefone, por que comprou, o que você usa mais, você está satisfeito com a câmera, está satisfeito com bateria, o que seja, muitas vezes o consumidor ele elabora um pouco essa resposta. Mas quando você acompanha o dia a dia do consumidor, você tem a oportunidade, em primeira mão, de ver coisas acontecendo. Eu te dou alguns exemplos. Por exemplo, o consumidor falando de baterias. Pô, e como é que está? Não, você está satisfeito com a bateria do seu telefone? Não, ela me atende no que eu quero, está tudo bem.
0: Mas aí ela acaba rápido.
1: Mas quando você está vendo, ele está o dia inteiro pendurado numa bateria, num power bank, né? Uma bateria avulsa carregando o telefone. Ou seja, o consumidor já achou um caminho e já passa a tratar isso de uma forma normal. Então, isso na mão, na visão do pesquisador, é uma oportunidade. Ou muitas vezes, mas qual o modelo que você tem? Ele tira do bolso, eu não lembro o modelo, mas esse aqui. Ele mostra o telefone e a tela quebrada. Então, a pergunta trata de outra coisa e você descobre, mas por que uma pessoa que comprou um telefone há 2 anos atrás está com uma tela quebrada?
0: Certo.
1: Então, tudo isso vira alimento, né, para pensamentos, vira insumo para o time de pesquisa e desenvolvimento e time de produto e marketing para entender onde estão as oportunidades, o que que o brasileiro tem de diferente de consumidores de outros lugares e que a gente, quais produtos poderiam ter maior aceitação no nosso mercado e precisando adaptá-los ou não. Então, uma frente de entendimento do consumidor. Uma outra frente nossa, antes do lançamento da marca no mercado brasileiro, é entender canal, né? O consumidor pode até comprar o telefone, mas ele tem que chegar de alguma forma nesse consumidor. E aí a gente tem que entender quem são os canais que vão trabalhar.
0: Varejo ou e-commerce?
1: Exato, é varejo, é e-commerce, é operadora. Então, chegou-se uma fórmula e ao longo desse mais de agora completado já 1 ano, nós fomos evoluindo essa estrutura de canais. Então, inicialmente, o plano era trabalhar com poucos canais, poucos clientes, para que a gente pudesse ter uma boa execução, para que todo o valor percebido do produto pudesse chegar na mão do consumidor e a venda acontecer. Então, começou-se inicialmente com uma, depois somou-se uma segunda operadora. Começou-se com um varejo de âmbito nacional e um segundo varejo já entrou no mesmo momento. Plataformas de e-commerce nós deixamos para um pouco depois. Mas hoje, já passado 1 ano de operação, nós já conseguimos expandir essa estrutura de canais. Então, estamos já com as 3 operadoras nacionais, estamos com os 3 grandes varejistas, as 3 principais plataformas de e-commerce do Brasil já comercializam o nosso produto. Muito importante também, a gente tem um relacionamento e comercialização com varejistas regionais. O Brasil, com essa característica continental que o nosso país tem, em uma série de regiões, você tem varejistas que só atuam naquele município ou naquela região ou naquele estado. Então, são varejistas super importantes. Então, aqueles que, ao fazer o contato com a gente, toparam fazer o negócio e desenvolver a marca, e fizemos essas parcerias, já são mais de 10 varejistas regionais atuando com a gente. E eles têm um trabalho muito importante porque eles também atuam como uma ferramenta de marketing, porque são eles que levam a nossa marca para os seus balcões de loja, para os mais distintos e distantes rincões do Brasil. Então, a estruturação de canal foi muito importante e nós trabalhamos com essa expansão nesses 12 meses.
0: Você falou como é o consumidor brasileiro, né? Que foi o objetivo dessa pesquisa toda que vocês fizeram. Responde para mim em poucas palavras. O que é esse consumidor brasileiro que compra um produto de tecnologia, compra um device como esse?
1: Eu vou te dar algumas características desse consumidor. O consumidor brasileiro, ele tem algumas dores. E foi justamente explorando essas dores que a gente entendeu que foi a primeira estratégia de entrada da marca para se diferenciar do mercado. A primeira grande dor que a gente descobriu nessas pesquisas foi bateria.

0: Bateria é um guarda-chuva grande de dores. Então, desde tempo de duração de bateria, tempo de carregamento dessa bateria, ter carregador na caixa ou não, ou ter o carregador adequado na capacidade máxima. O ciclo de vida, muitas vezes uma bateria ela dura 1 ano e meio, 2, ela já não consegue mais segurar, reter a capacidade de carga. Então, bateria foi um grande guarda-chuva, uma grande área que a gente falou, aqui nós temos oportunidade de fazer diferenciação e trouxemos. Um grande outro ponto é a parte de fotografia e vídeo. Então, primeiro é captar foto e vídeo em ambiente escuro. O brasileiro frequenta festas, locais, shows, ou mesmo dentro de casa, e ele captura bastante conteúdo em foto, em vídeo, em ambientes um pouco mais escuros. Ter luminosidade correta para foto é muito mais sensível para o brasileiro do que em outros continentes, outros países. E por último, a questão da resistência do produto. Dele ser de fato aguentar cair no chão, resistência à água e, obviamente, se ele chegar a quebrar, políticas de pós-venda. Então, esses três pilares nós entendemos que eram dores que o brasileiro tem e que a marca consegue responder com diferenciação no mercado.
1: Casar tudo isso com outro P do marketing, que é preço.
0: Exato. Então, e aí, as diversas faixas de mercado que o Brasil tem, qual seria a faixa onde você teria uma facilidade maior de sucesso de atuação? Existem algumas faixas de preço em que o consumidor é muito fiel a certas marcas. Existem outras faixas de preço que a fidelidade à marca é muito baixa. Então, qualquer R$ 100 de diferença em produtos quase iguais, o consumidor ele se mantém num histórico numa mesma marca. Então, nós elegemos para esse primeiro ano de operação trabalharmos em algumas faixas, acima dos R$ 1.000 e abaixo dos R$ 5.000. Então, aqui você tem algumas faixas de preço, onde o consumidor ele é mais aberto a experimentar marcas, mas ele não é simplesmente seduzido apenas por preço. Então, ele busca algum tipo de características específicas no produto. E aí nós amarramos essa situação com o que nós levantamos de pesquisa de dores e chegamos em algumas propostas de valor e de diferenciação da marca. Primeira delas é na parte de baterias. Então, hoje, todos os nossos produtos trazem, para cada uma dessas faixas de preço, uma proposta de bateria superior, em quatro aspectos, né? São baterias que são maiores, mais finas, mais rápidas e que duram mais. Maiores em sua capacidade, então, elas armazenam mais energia e aí demoram muito mais para descarregar. Elas são mais finas, porque normalmente baterias maiores significam telefones mais espessos. Com as tecnologias novas que a gente tem vindas da China, a gente consegue manter a espessura de um telefone como qualquer outro do mercado, mas com uma capacidade maior. Carregadores mais rápidos, eles inclusive vêm na caixa. E um ciclo de vida maior. Então a gente consegue, para a maioria dos nossos produtos, garantir que nos primeiros 4 anos de uso, ele vai manter a capacidade de carga acima de 80%. Uma bateria, a cada ciclo de carga e descarga, ela perde capacidade. Tá? Então, normalmente, depois de 1 ano, 2 anos, você fica abaixo de 70% numa bateria normal. Com as baterias que nós trouxemos para o mercado nacional, a gente consegue 4 anos com no mínimo 80% de retenção da sua carga original. Então, isso foi um dos primeiros pilares de diferenciação e o portfólio inteiro tem essa diferenciação.
1: E o pós-venda?
0: Pós-venda conecta também com uma dor. Então, além dos produtos terem níveis de resistência maior, então as certificações para resistência à água, impactos, poeira, certificações militares para queda, nós temos políticas de pós-venda diferenciadas. Então, primeiro, nós temos uma rede de assistências técnicas, que são hoje mais de 60 no país todo. E são assistências que fazem reparo, então não são pontos de coleta. Então, se você vai num desses endereços, você é atendido e o reparo é feito lá. Além disso, até para aumentar a própria confiança do consumidor, porque é uma marca totalmente nova, é uma marca de
1: Lógico.
0: descoberta. Nunca ouvi, mas como assim? Legal.
1: Gera desconfiança, é natural,
0: Exato,
1: né?
0: isso é natural do brasileiro. Legal que a bateria é grande, legal que você tem uma câmera bacana, mas e pós-venda e como é que é? Então, o que nós fizemos é que para cada faixa de preço, no momento de lançamento, por algum período, nós temos pacotes adicionais de benefício de pós-venda. Num pacote hoje, por exemplo, mais completo, esses produtos que estão acima de R$ 3.000, por exemplo, a gente oferece 1 ano de garantia para a tela, de troca de tela, porque se a tela quebrar, aí é defeito, aí é a garantia normal. Mas imagina que foi um defeito não coberto por um incidente, o cachorro foi lá e mordeu o celular. Isso não é coberto por garantia, né? É um caso fortuito. Então, durante o primeiro ano de uso, se acontecer um desses casos, você tem uma troca gratuita de tela. Você tem 2 anos de garantia.

0: garantia para qualquer defeito de fabricação. Essa mesma bateria que dura 4 anos, mantendo 80% de retenção de carga, nós damos garantia desses 4 anos. Caso a retenção da carga baixar dos 80%, ele leva na assistência técnica essa bateria trocada. Nós temos serviço também de atualização de software e de hardware anual numa assistência técnica. É como se fosse uma revisão de carro. Então você leva lá uma vez por ano, o cara vai olhar, o técnico está tudo bem com o hardware, está tudo funcionando, se o software está atualizado, se o antivírus está em dia. Então, no período de lançamento, alguns produtos é por 6 meses, alguns por 3 meses, alguns até por 1 ano, nós escolhemos por faixa de preço, dá esse conforto a mais, essa paz para o consumidor na hora de decidir pela marca, entendendo que ele vai ter uma pós-venda estendida ou melhorada em relação ao mercado.
1: Você falou bastante de produto. Eu queria que você falasse um pouquinho dessa decisão de vocês de entrar no mercado brasileiro já tão congestionado, vamos chamar assim, porque, se eu não me engano, o último número que eu vi, cada brasileiro tem em média 2 celulares, 1,8 celular, né? Como é que é isso? Como é que é oferecer um novo celular, uma marca nova, desconhecida, como você estava falando, que pode gerar suspeita, né, no consumidor. Como é que combater isso além do produto? Como é que é o marketing disso?
0: É um dado bastante interessante, por mais que a penetração, né, de número de telefones celulares ou de linhas de celulares, que muito celular tem a capacidade de ter 2 linhas, ser bastante grande no mercado nacional, existe um ciclo de troca de telefones. Tá? Esse ciclo tem se estendido, porque os produtos têm ficado, em média, mais resistentes. Mas, de qualquer forma, existe uma demanda no mercado e os consumidores buscam inovação. E o brasileiro, também levantamos isso em pesquisa, ele é bastante sensível a inovações que venham para dentro do mercado. Até porque, durante algumas décadas, nosso mercado ficou restrito a 3, 4 marcas de telefonia. E nos últimos 2 anos, várias outras marcas, além da Jovi, vieram para o mercado nacional. Isso abriu a consciência do consumidor, a curiosidade de saber o que que tem de novidade, o que que tem de coisa meio diferente que não tinha no mercado antes. Então, isso também foi visto como uma oportunidade. A parte de produto nós fizemos a nossa diferenciação. E acima de não só a questão de você ter a diferenciação do produto em si, mas entender quem é o consumidor e você comunicar para esse consumidor. Então, eu vou te dar alguns exemplos. A gente tem, por exemplo, um produto, nosso Ypsilon 31, que é o nosso rei da bateria, que tem uma melhor combinação de bateria, capacidade e tudo mais. E ele está desenhado como público-alvo principal dele, micro e pequenos empreendedores. Então, pessoas que estão saindo do seu trabalho e resolvem pela primeira vez empreender. Então, estamos falando aí de cozinheiros que abrem seu primeiro restaurante, cabeleireiras e manicures que abrem seu salão e tal. São pessoas que investiram seu dinheiro economizado para abrir o seu negócio. Obviamente que precisam de telefonia celular, inclusive às vezes para até gerenciar suas redes sociais, até fazer agendamentos e tudo mais. Aspiram a ter um produto extremamente caro, mas ainda não é o momento, né? Investiram muito no seu negócio. Então, para esse tipo de consumidor, nós temos um produto e a comunicação foi toda feita usando as plataformas de contato de marketing que falam com esse consumidor, né? Inclusive passando por exemplo, a gente fez patrocínio de reality show do Shark Tank Brasil, por exemplo, tratando justamente desse público. São pessoas que estão interessadas em novos negócios e em entender como é que você empreende no nosso mercado. Os próprios influenciadores que nós temos nas redes sociais são influenciadores que trabalham, no caso desse produto, com atividades similares
1: Com
0: de
1: esse
0: serem
1: público.
0: com esse público. Então, para cada produto, você tem um público específico. Então, os produtos são, por exemplo, para estudantes universitários. Então, para cada faixa, para cada produto, a gente tem um público específico, ele é estudado, a diferenciação do produto é comunicada e os canais de comunicação de marketing contemplam os canais que chegam nesse consumidor.
1: Loja própria?
0: Loja própria, nós já temos duas, começamos neste ano, uma em São Paulo e mais recentemente abrimos em Curitiba. A ideia é que nas todas as capitais, aos poucos, nós comecemos a ter as nossas lojas próprias também nas outras capitais também.
1: Isso faz toda a diferença também.
0: Faz diferença porque, acima de tudo, mesmo que você tenha, por exemplo, venda forte no mercado online, uma marca nova é uma marca de descoberta. E muitas das descobertas de produto acontecem no offline. A pessoa entra numa loja, até buscando um outro produto que não é um telefone celular. Ela vai comprar um air fryer, Ele passa no balcão e fala, nossa, eu não...
1: Como você se fosse merece. Um showroom, né?
0: É um showroom, você precisa disso. Então, muitos dos nossos consumidores entraram em lojas para comprar outra coisa. Mas viram um telefone, foram abordados por um vendedor ou por um promotor da marca, entenderam o diferencial e resolveram comprar um telefone. Então, da mesma forma, nós resolvemos também abrir nossas próprias lojas, porque além de tudo você consegue dar, né, uma explicação muito mais aprofundada em relação ao produto e você consegue enxergar também a grandeza da própria marca. Né? Hoje no Brasil nós temos já 10 smartphones lançados, um fone de ouvido, mas globalmente o ecossistema da nossa marca global contempla relógios inteligentes, contempla tablets, então todo esse ecossistema de produtos que estão em volta do smartphone a gente tem lá fora. E aos poucos a gente vai lançando o nosso mercado e lojas próprias da marca são um excelente showroom para isso.
1: Você falou no comecinho do programa, e eu queria voltar, à questão da cultura chinesa dentro da empresa. Pelo que eu entendi, faz... toda a diferença isso no caso da Jovi, né?
0: Faz muito e é interessante porque não é só a cultura chinesa, mas a cultura do taoísmo, a busca do caminho correto. Porque imagina que numa caminhada, os primeiros passos são os mais importantes. Se você escolher a direção errada, por mais longe que você chegue, não necessariamente você vai encontrar a felicidade ou, no caso de negócios, o sucesso. Mas se você apontou para a direção correta, ao longo do tempo, sobretudo no médio e longo prazo, tanto faz o ponto final, mas você vai encontrar o sucesso, a felicidade nesse caminho. Então, muito das decisões da empresa leva em consideração esse tipo de filosofia e, sobretudo, colocando o consumidor brasileiro no centro desse processo de decisão. Isso é uma característica da marca global, mas no momento que você tem uma marca dedicada para o mercado brasileiro, a gente tem uma força ainda maior nesse aspecto. A ponto que, por exemplo, desses 10 produtos que nós lançamos no mercado brasileiro, 40% são produtos que foram tropicalizados para o Brasil. São produtos que têm características, seja de bateria ou de câmera, ou até um produto totalmente diferente do que é o similar dele no mercado global. Então, a nossa matriz nos dá essa liberdade, obviamente que tem limites, então você tem que entender todo o caso de negócio, você consegue qual é o volume, para que público é, então, mas ele é muito mais aberto a nossa matriz, para que nós possamos tropicalizar produto do que qualquer outro país que a gente atua.
1: Sucesso de vendas, como é que está isso? Como é que estão as vendas? Como é que está a produção? Parece que tem um número interessante de produção.
0: Temos um número interessante. Nós, quando começamos a nossa produção em janeiro de 2025, nossa fábrica em Manaus tinha uma capacidade anualizada, ou seja, ao longo de um ano, com aquele equipamento instalado, produzir 100 mil unidades. Passado um ano, em janeiro desse ano, essa capacidade já foi quintuplicada. Então, nós temos capacidade de produzir e vender 500 mil unidades de telefones celulares. Produzir telefone para a nossa marca é uma atividade até, diríamos que simples. Se você considerar que hoje, por exemplo, globalmente, já são 7 países que a gente tem em produção local. Então, toda vez que você vai entrar no mercado e entende, poxa, esse é um mercado que normalmente se produz, não tem problema, vamos abrir uma fábrica e vamos produzir localmente. Então, além da nossa matriz na China, que tem duas fábricas, temos fábrica na Índia, na Indonésia, Paquistão, Turquia, Egito e o Brasil. Então, uma vez que foi entendido que é necessário produzir no mercado brasileiro, até um pouco diferente do que acaba acontecendo normalmente, quando você vai trazer uma linha de produtos para o mercado, normalmente você traz um lote importado, você estuda o mercado, vê como é que ele se comporta e, poxa, deu certo, então acho que é melhor produzir localmente. A Jovi já tomou a decisão, já que a marca é dedicada, já que o Brasil é um país produtor, vamos colocar uma fábrica aqui até antes de lançar a marca. E foi isso que nós fizemos em janeiro de 25.
1: Para a gente caminhar para o encerramento, eu queria que você falasse um pouquinho sobre o que vem por aí nesse mercado de telefones celulares. O que vem de novidade? O que a gente pode esperar de tecnologia? Como é que vocês esperam ver o mercado daqui a pouco tempo?
0: O mercado de telefone celular é um mercado bastante acelerado, ele é bastante excitante de se trabalhar nele, sobretudo porque ele acaba sendo hoje o equipamento de tecnologia avançada mais individual que tem. Né? A gente sai de casa sem a carteira, mas eu consigo pagar com o celular, esqueci meu relógio, não vou buscar, não vou voltar para casa por conta de um relógio. Um celular você volta para casa. Né? Então ele já virou o seu hub, né? Ele ficou o ponto central de conexão com o resto do mundo e é o equipamento tecnológico avançado mais individual que tem. O que a gente tem planejado para esse ano e os anos seguintes? Primeiro, além da nossa expansão de operação por mais canais e aprofundar esses canais com mais lojas, mais promotores, expandir o nosso portfólio, né? Eu dizia que nós começamos uma faixa de R$ 1.000 a R$ 5.000, então temos um espaço para cima. Hoje nós já temos 3 famílias de celulares, 3 séries, né? Uma série um pouco mais de gama alta, uma mais acessível. Temos espaço tanto para expansão para cima, então produtos mais premium, né? Chegam aí nas faixas aí dos seus R$ 10.000, e até produtos mais baratos, né? Para atender os mercados mais de massa. Existe um planejamento ao longo do tempo para isso, né? Cada um deles requer algumas ações e implementações da empresa. Então, quando você, por exemplo, vai trabalhar em produtos mais de massa, você tem que, obviamente, continuar expandindo a capacidade da sua fábrica. Mas aguardamos para esse ano novas categorias de produtos dentro desse ecossistema, então além de telefones celulares e fones, e novas faixas de preço que a gente vai começar a atuar no mercado brasileiro, fazendo da Jovi uma marca cada vez mais brasileira, por mais que ela tenha uma origem chinesa.
1: Queria agradecer a participação hoje aqui do André Varga, diretor de produção da Jovi, empresa chinesa que desenvolveu o primeiro celular com marca brasileira. Uma empresa mundial, mas que pensou no Brasil para desenvolver um celular com essa marca tropicalizada. Não é isso?
0: É isso aí. Muito obrigado.
1: Obrigado, viu, André? O Capital Mercado volta na próxima semana. Até lá.
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0: Olá, seja muito bem-vinda, seja muito bem-vindo ao programa O Que É Ser Brasileiro, na Band News TV, de cenário novo, nessa quarta temporada, né,
1: Nana? É isso aí, vamos lá.
0: Olha, a gente aqui fala de identidade e pertencimento. Num tempo tão acelerado, tão cheio de ruído, esse é um espaço para escutar com calma, para entender quem somos e de onde viemos.
1: Pois é. E hoje a nossa conversa é com um professor que transformou a educação em afeto, em vínculo, em projeto de país. O educador Régis Marques Ribeiro, diretor da Escola Estadual Parque dos Sonhos, em Cubatão, aqui em São Paulo. Uma escola pública que saiu de um cenário de violência e abandono para ser reconhecida como uma das melhores do mundo. Régis, muito obrigado pela sua presença.
0: Obrigada, bom demais te receber aqui.
2: Eu que agradeço, está aqui a oportunidade de poder falar de educação, de transformação, de mudança, é muito importante.
0: Tinha que ser um professor aqui nessa nossa casa nova, com esse cheiro de casa, né? Com xicrinha de café, do jeito que a gente imagina que tem que ser.
1: Pois é, vamos falar muito sobre educação, sobre afeto, mas para começar, Régis, quem é você?
2: Bom, Régis é um rapaz latino-americano, sem dinheiro no banco, sem amigos importantes e que estudou no interior.
1: Salve Belchior!
2: Que acredita que a educação é uma forma de revolução e transformação social.
0: Ô Régis, você costuma dizer que é filho da periferia de São Paulo. Uhum. Que lembranças da sua juventude, da sua infância ainda vivem dentro de você?
2: Olha, na escola que eu estudei, ela era no final de uma ladeira. Né, numa comunidade aqui da Zona Sul de São Paulo, que chama Favela da Alba ali, né? E aí, quando chovia muito, a gente saía da escola, pegava a água que vinha e descia até o córrego. Então, isso eu lembro muito dessa brincadeira, eu lembro muito que isso era divertido. A gente tinha, naquele momento, tinha a ideia de liberdade, né? Tinha ideia de que tudo é bonito, de que tudo é legal e sem se preocupar com as coisas, então... Isso é o que eu lembro da comunidade, que eu lembro da periferia, que a periferia ela traz isso, né? Ela traz essa comunhão, essa igualdade, essa coisa de estar junto, de estar próximo. Então, isso é ser periférico.
1: É. E você começou a trabalhar muito cedo, né? Uhum. Que experiência você traz desse momento que você leva, inclusive, para a escola e para os alunos?
2: Olha, eu comecei a trabalhar com 14 anos, né? Com comércio exterior. Eu falo que para mim foi muito gratificante, que eu pude ajudar em casa, né, pagar uma conta de telefone, mas por outro lado também traz muita a questão da independência, da gente poder ser independente, sem precisar... além da independência, a gente se torna mais responsável, né, quando a gente trabalha, porque você tem questão de horário, questão de comportamento dentro da empresa. Mas por outro lado, hoje eu acredito que o jovem ele tem que estudar, né, ele não tem mais que começar a trabalhar tão cedo. E se ele tem que se formar, ele tem que ter uma cultura e começar a trabalhar depois da universidade.
0: A gente quer entender um pouco mais de onde vem esse teu olhar aí. Por exemplo, teve algum adulto ou algum espaço que fez você se sentir visto quando você era mais novo?
2: Olha, eu agradeço muito aos meus pais, né? Acho que meus pais, eles eram pessoas que me escutavam muito, assim. A gente tinha muito essa liberdade de conversar, de entender... Né, principalmente minha mãe, assim, então a gente tinha... Minha mãe é uma heroína, né, assim como meu pai também, que me ajudou, então eu via como eles trabalhavam para poder manter a casa, para poder fazer as coisas, mas também ver outros personagens históricos, assim, né, tem um filósofo argentino que a gente começa a estudar a questão da não-violência, de como a gente pode transformar o mundo por meio da não-violência, que também vai fazer parte da minha formação aí já na adolescência. Então, para mim, acho que esses personagens, quase assim como Gandhi, Mandela, Luther King, que entram também nessa lista, né, de pessoas que me incentivaram, que me formaram e que fizeram ser, ter a visão que eu tenho hoje da sociedade, né, do mundo.
0: Seus pais não são educadores, né?
2: Não, meu pai é metalúrgico.
0: Qual o nome dele?
2: Amaury Estevo Ribeiro. E minha mãe, Dona Marlene, ela foi promotora aquela que ficava trocando preço na época da inflação, mas também ela trabalhou na educação, ela foi inspetora de alunos durante 10, 15 anos, mais ou menos, então ela sempre teve esse incentivo de estudar, né? Porque um problema do jovem trabalhar, Ju, é que quando ele trabalha, a educação ela entra para o segundo plano, isso aconteceu comigo. Porque quando eu trabalhava, eu falava, não quero estudar não, tá bom no meu trabalho, que eu tô feliz, vou crescer dentro da empresa. E aí, outro amigo que eu sou muito grato, que falou, vamos lá fazer um cursinho para pessoas de baixa renda. Falei, quero fazer cursinho coisa nenhuma, não quero mais estudar, não. Ele, vamos lá, só me acompanha. E aí acabei acompanhando ele, a gente fez o cursinho, eu entrei na faculdade. E hoje
0: foi assim?
2: Foi assim. Se não fosse ele, é outra pessoa que eu sou extremamente grato também na minha vida.
0: Ah, que bacana.
1: Agora, você está falando de família, você é casado, tem duas filhas, não é isso? Quais os nomes delas?
2: A mais velha chama Maria Sofia, e a mais nova Mayra Luna, e a minha companheira chama Gabriele.
1: Você conversa o que sobre educação com as suas filhas?
2: Olha, como elas estudam na escola que eu sou diretor, então a gente acaba conversando sobre toda a escola, né? Então, muitas das coisas assim, que eu faço na escola é por causa delas.

0: Nem quando elas sentem que eu estou muito distante dos alunos, aí elas vêm no carro falando: "Ó, pai, você está muito chato, você não está conversando mais com ninguém, está ficando só na sua sala, você tem que andar mais pela escola aí". Então a gente conversa quase sobre tudo. Ó, tal professor tá muito difícil, aí eu vou lá, converso com o professor. Então é muito importante essa conversa com elas, porque elas dão a visão dela, né, de que escola elas querem estudar.
1: Sim.
0: Isso não só com elas, mas também com os outros alunos. Mas isso é o que a gente conversa, então elas falam. E fala também de namorado, fala também de outras crianças que elas estão gostando, e chora e sorri. Então vai ter esse papo muito aberto com
1: Eu
0: elas.
1: acho que o Nando pensou em te convidar porque ele é historiador, assim como você, né? E aí, quem faz história, quero saber, né, dessa tua escolha, na sua formação, te ajudou a entender melhor o Brasil?
0: Ah, ajudou, porque a gente vai entendendo como vão sendo formados esses aspectos políticos, né? De como essa questão do poder, que nem antes até de eu fazer o curso de história, eu escolhi história porque eu acreditava que tinha muito revolucionário, né? Então, porque na verdade, quando eu estava com 17, 18 anos, eu falei assim: eu quero fazer algo que vai mudar o mundo, que vai transformar. E aí, nesse cursinho, conversando com os professores, os cursos de humanas, história, filosofia, geografia. E aí eu decidi, quando eu estava preenchendo a ficha de inscrição da Unesp, falei assim: vou marcar história. E aí já tinha um amigo que estava em Assis, falei assim: vou fazer história, vamos ver. Aí passei no vestibular, fui fazer. E aí, quando a gente vê como se forma o poder, a questão das desigualdades, a questão como a gente pode trabalhar para dirimir essas desigualdades, é muito importante, né? A gente saber qual que é o nosso papel dentro da sociedade. Então, o que que a gente está fazendo dentro da sociedade que pode fazer algo melhor, algo do bem?
2: Agora, como é que você descobriu que a educação ela poderia ser uma forma de transformação para você, mas também para todos que estavam ao seu redor?
0: Olha, Nando, desde a primeira vez que eu entrei na sala de aula, não é? Quando eu ingressei no, na educação estadual em 2005, em setembro de 2005. E no dia 21 de setembro de 2005, eu entrei na primeira sala de aula de uma oitava série, ainda não era ano, né? Era oitava série, e tinha 40 alunos. Eu lembro que eu entrei tremendo, e aí eu falei: vamos fazer uma roda de conversa, vamos ver. E desses alunos, vários entraram na universidade, vários fizeram algo para transformar a sua vida, e eu falei assim: a educação ela é transformadora. E aí, quando eu vi uma criança transformando, eu também saía transformado, porque enquanto educador, enquanto adulto, a criança ela também traz uma história, ela não é um livro em branco. Então, mesmo uma criancinha lá do primeiro aninho, do ensino fundamental 1, quando ela entra no parque hoje, ela conta a sua história, faz parte, é importante para mim. Porque ela sofre, ela tem desejos, ela é um ser humano como eu, não é porque eu pago o boleto, eu sou mais importante que ela, entende? Então isso também me transforma. E quando eu transformo, eu também, quando eu sou transformado, eu também transformo. Então isso é o que a gente, é o que a educação faz, né? Quando a gente entende esse cerne da educação.
1: Queria trazer aqui no telão como que o Regis chegou na escola. A escola Parque dos Sonhos era conhecida como Parque dos Pesadelos. E o que você sentiu, Regis, quando você entrou na primeira vez, quando você teve contato com esse lugar?
0: Bom, como eu ingressei no Parque dos Sonhos, foi assim: em 18 de janeiro de 2016, uma supervisora ligou para mim, falou assim: tem uma escola aqui em Cubatão que está precisando de diretor, ninguém quer, você é o primeiro da lista de fora de Santos. Você quer? Eu falei: opa, deixa eu conhecer essa escola, saber, né? Ela chama Parque dos Sonhos. E aí, quando eu pesquisei sobre a escola, as três primeiras notícias que eu vi eram horríveis. Uma que tinham roubado a escola, que a comunidade estava insegura e que entraram na escola. E a quarta imagem que eu vi da escola foi de um evento que eles fizeram, que estava no Facebook, da escola sendo grafitada. Falei: não, essa escola tem jeito, é bonita. Aí eu fui conhecer. E aí, quando eu conheci, sabe aquele sentimento que dá de falar assim: ó, é aqui que você tem que estar, é aqui que você vai fazer seu trabalho. Só que aquela primeira foto lá é minha sala no segundo dia. Já tinha apedrejado minha sala. Os
1: Caramba.
0: blocos, eles estavam lá para uma reforma que a gente estava fazendo, quebrar os blocos. O ventilador, o menino puxou o ventilador para ele porque ele queria o vento só para ele porque estava muito calor.
1: Era uma violência
0: Era, essa daqui,
1: generalizada,
0: essa
1: né?
0: foto aqui é da minha sala. Mas eu falei assim: eu sigo um caminho, uma filosofia, que eu sou humanista siluísta, né, que é o de um filósofo argentino. E ele fala da questão da não violência ativa.

0: como metodologia de ação. E eu falei, eu vou levar isso para o Parque dos Sonhos. Até porque eu decidi ser diretor quando eu comecei a fazer a pós. E aí eu conversando, fazendo a entrevista da pós, eu entrevistei uma aluna da escola na qual era de professor e perguntei para ela, você sofre violência? Ela falou, não, não sofro violência, Reis. Aí eu falei, mas tem alguma coisa aqui na escola que te deixa triste? Ela falou assim, ah, os meninos falando do meu cabelo, falando da minha cor. Só que é uma brincadeira. Eu falei, isso não é uma brincadeira. Só que chegou para mim como a violência estava naturalizada, como ela estava normalizada. Então, para ela, aquilo não era uma violência, era uma coisa normal, era uma coisa como. Falei, não, e não dá, e a gente tem que fazer coisa. Eu falei, não, quer saber? Eu vou ser diretor, que eu vou transformar uma escola, transformar uma comunidade, depois eu vou ser secretário da Educação, ministro da Educação, secretário da ONU, qualquer coisa, para mudar o mundo.
1: Tem
0: Porque a
1: que
0: gente precisa.
1: sonhar, né?
0: Sim,
1: Tem que
0: lógico.
1: sonhar.
0: Porque a gente precisa mudar a educação, assim, não tem só uma forma de violência também, são violências. Então, e a gente só pratica violência quando a gente sofre violência também.
2: Pois é, você estava falando dessa filosofia da não violência, como é que ela se manifesta na prática do dia a dia da escola?
0: Primeira coisa, ouvindo. Então, a gente tem uma escuta, né? A gente tem uma escuta dos alunos, uma escuta dos professores, uma escuta da comunidade, mas é escutar de verdade. Então, sabe assim, ó, eu sentava para almoçar com os alunos e perguntava, que escola vocês querem? O que que eu posso fazer como diretor para deixar essa escola melhor? Aí falava, ah, a gente quer aqui, quer um curso de cabeleireiro, quer um curso de unha, quer um curso de design de sobrancelha. Então, a gente começou a organizar, né, que aí são os protótipos dos 28 projetos que a gente tem hoje lá. Mas são os protótipos desse projeto. A gente organizou oficina de sobrancelha, oficina de cabeleireiro, oficina
1: Que eles queriam,
0: que
1: né?
0: eles queriam. E aí com os professores a mesma coisa. Só que a primeira coisa que a gente fez lá foi definir a função social do Parque dos Sonhos. Então, assim, além de ter excelência acadêmica, além de ensinar português e matemática, por que que existe essa escola? Por que que a gente quer essa escola aqui no bairro? E aí a gente definiu que seria um ponto de irradiação da paz e a não violência. A gente ia trabalhar a cultura de paz lá e tudo ia ser voltado para a cultura de paz, além de ter português e matemática, né? Que se fala, se não tem isso, aí o governo não tem educação. Não, então a gente e todas as nossas ações, quando a gente vai mediar conflito é nesse sentido. Então a gente traz a justiça, o círculo restaurativo, entender que nem olhando o cenário aqui eu vejo os rios, né? E eu falo para os professores, cada professor é um riozinho que vai juntando e a gente vai se confluindo para transformar e fazer essa escola ser o que é hoje. Então, é entender esse significado e saber assim, eu não sou melhor do que você. Eu como diretor, eu estou na base para trabalhar para o aluno que está no topo. Então, nós somos servidores. E aí uma repórter perguntou para mim assim, ah tá, mas tem muita desigualdade, os professores ganham mal, o que que você pensa disso? Eu falei assim, ó, primeiro, eu também acho que a gente tem que fazer greve, professor tem que ser mais valorizado, professor ganha mal no Brasil. Só que isso não me dá o direito de eu chegar aqui e fazer menos do que eu posso fazer. Então, quando eu chego lá no Parque dos Sonhos, estou todos os dias de manhã, eu falo assim: hoje eu vou fazer o melhor que eu posso fazer. Eu posso ser o melhor diretor que eu posso ser. E além disso, isso aí tem um autoconhecimento que a gente trabalha muito lá.
2: É, só falando, Regis, uma coisa muito importante, que é o senso de comunidade,
0: Sim.
2: né? De envolver os professores, mas a gente sabe que a Parque dos Sonhos, ela extrapolou esse senso de comunidade para além dos muros. É, fala para a gente como é que vocês fizeram para envolver toda a comunidade, não só as famílias, os alunos, mas o entorno, para vir para dentro da escola e participar da escola.
0: Olha, Nanda, a gente começou um trabalho de pertencimento de verdade, né? Falar assim, ó, todo mundo fala, a escola é da comunidade, mas ninguém abre a escola. Então, a gente passa, as escolas estão fechadas. Então a gente não, a gente começou a abrir as escolas. E tem uma história engraçada, todo mundo falava que eu era maluco, porque eu falava assim, ó, os alunos têm que ficar na escola das 7 da manhã até as 9 da noite, porque quem estraga as crianças são os pais.
1: Polêmico.
0: Vamos polemizar o negócio. E aí, falava assim, você está maluco? Ninguém vai querer ficar na escola até as 9 da noite. Hoje a gente tem um grupo de 80 alunos que eles ficam das 7 da manhã, das 7h30 da manhã até as 9 da noite. É voluntariamente, não é obrigatório. Então eles vão, porque eles vão lá a escola é integral. Então é das 7h30 às 4h30, eles voltam às 5h30 para o treino e ficam treinando lá vôlei, handball, futebol, futsal e até às 9 da noite, às vezes.
1: E você enfrentou muita resistência, desconfiança? O que que te
0: Olha,
1: fez desistir?
0: no começo eu sofri muito com a autoestima da galera, né? Tava todo mundo com a autoestima muito baixa. Ninguém acreditava que transformar aquela escola era possível. Que nem, além de definir a função social, eu cheguei

0: com uma meta clara. Falei assim, ó, Parque dos Sonhos vai ser a melhor escola do estado em 5 anos. Aí todo mundo ria, sabe? Esse cara tá maluco. Eu cheguei lá com 33 anos, então era jovenzinho, os professores 40, 50, 60 anos. Mas tá maluco, a gente tem 80% dos alunos no abaixo do básico, né? Os professores aqui tão desmotivados, os alunos não aprendem nada. Como vai ser a melhor escola do estado em 5 anos? Você é doido, não sei o quê. E aí deu 2019. Eu chamei os professores, chamei os alunos e falei: o Parque dos Sonhos hoje é a melhor escola do estado. Ah, não é, porque a gente tem uma escola de Santos que tem índice DEB lá 7, DESP 7. Essa a gente não chegou. Eu falei assim: ó, então me mostra uma escola hoje que teve um crescimento de 400%, que saiu de 116 alunos em 2016 para 480 em 2019, que teve um crescimento de quase 100% nos índices de avaliação externa. Que a gente saiu de 1,45 para 3,6, quase 4, que reduziu em 80% os índices de ocorrência, que reduziu em 100% a evasão escolar e que tem mais de 15 projetos extracurriculares. Não tem outra escola de São Paulo que é isso. A gente é a melhor escola do estado. Se não é para o estado, é para a gente.
1: E essa questão da comunidade que o Nando falou, ela é fundamental nesse
0: Sim,
1: processo, né?
0: porque a gente trouxe, então as mães começaram a organizar projetos lá na escola. Elas trouxeram outras pessoas, que nem tem a capoeira lá, o projeto de capoeira, que já está lá na escola há 12 anos, né? Aí a gente começou o projeto de futsal, depois a gente teve a escola da família, que a gente abriu a escola da família. E foram acontecendo coisas que foram para aproximar a comunidade da gente, que nem uma vez a gente ficou sem contrato de merenda, então não tinha merendeira, não tinha pessoas para fazer a merenda da escola. E aí, eu perguntei pro meu chefe assim: falei, ó, posso chamar as mães para vir cozinhar para as crianças? Não, você tá maluco, não sei o quê. Falei, eu posso cozinhar para as crianças? Ele: ah, você é o diretor, você pode fazer o que você quiser. Aí, o que eu coloquei no grupo das mães? Olha, eu vou cozinhar para as crianças e preciso de gente para me
1: Me
0: ajudar.
1: ajuda.
0: Veio 14, vieram 14 mães para ajudar. Porque as pessoas querem estar na escola. Só que ter uma gestão democrática é difícil, porque a gente não quer escutar quando a pessoa fala mal da gente, que já chegaram e falaram do lado de mim: ah, você não faz nada, você não, que diretor é você? Então a gente está lá para ouvir também. Então, quando é ouvir uma mãe que está brava, ouvir um pai que está nervoso, e isso é importante. Então, quando faz isso, aí a gente ganha amigos.
2: Regis, a gente tem imagens aqui também que a gente vai colocar no telão de como ficou a escola, né? Que foi depois dessa transformação toda, né? E eu queria, enquanto a gente vê essas imagens, dessa transformação que vocês fizeram, queria que você dissesse o seguinte: qual o poder do pertencimento na transformação de uma criança?
0: Olha, quando ela sente que aquilo pertence a ela, ela vai cuidar, ela vai transformar, ela vai querer aprender mais, ela vai querer atuar mais, ela vai querer participar mais das atividades. Então você acaba transformando um ser humano, né? Você acaba transformando uma pessoa. Então você vê ali, ó, eles jogando vôlei, eles na patinação, lá a gente tem o jornal, lá a gente tem o podcast, lá a gente tem palestra sobre autocuidado, tem esse painel maravilhoso aí que mostra, né, que como a escola é acolhedora. Esse painel tem 600 metros quadrados, assim, então tá bem, mas a gente vai repintar ele, que aí ele tá novo, então tá bonito agora. Né, aí foi quando eles estavam começando a pintar. Então, assim, quando eles sentem que aquilo é deles, eles vão cuidar, né? Que a gente cuida do que é nosso. Então, enquanto uma escola, o aluno sentir que aquela escola não é dele, ele vai depredar, ele vai destruir. Só que, assim, eu falo que o parque é o parque até o ano passado, né? Que agora, esse ano, a gente deu uma virada de chave com a premiação. Então a gente saiu de 600 alunos ano passado para 1.200 esse ano.
2: Pois é, fala sobre essa premiação que foi o prêmio World's Best School Prize de 2025, né? Melhor escola do mundo, na categoria Superação das Adversidades. Essas são cenas do dia
0: Isso.
2: da premiação, não é isso?
1: As crianças até choraram, né? É um
0: Chorar,
1: prêmio importantíssimo.
0: lógico, né? Assim, todo mundo chorou, né? Diretor chorou, secretário da educação chorou. Quem estava lá chorou e foi uma coisa que foi muito comovente, porque imagina, uma escola da periferia de Cubatão, lá marginalizada, porque o bolsão só tem uma entrada e uma saída, então tá realmente às margens da cidade, e ganhar um prêmio de melhor escola do mundo. Então, para eles foi emocionante. Assim, quando a gente foi o anúncio da top 10, para os alunos já estava bom, já está entre as 10 melhores do mundo. Quando foi o anúncio da melhor, aí foi uma comoção geral. A gente não sabia se pulava, se sorria, se abraçava.
1: Isso para a autoestima das crianças
0: Nossa
1: é impagável,
0: Senhora!
1: né?
0: Hoje eles estão estrelas. Hoje chega alguém diferente lá na escola, eles. Pô, quem vem entrevistar a gente aí hoje?
1: Já estão famosos, né? Então, assim, e você vendo isso tudo, o que que passa assim pela sua cabeça?
0: Olha, passa um senso de responsabilidade, um senso de orgulho, um senso de dever cumprido, mas que a gente pode fazer mais, e a gente pode tanto fazer mais que agora a gente está criando a rede Escolas dos Sonhos. Então, a semana do dia 4 e dia 5 de fevereiro, a gente formou mais 105 escolas que vão entrar nessa rede para poder começar a transformação com a mesma metodologia do parque, da mesma metodologia de função social, de ouvir.
1: Vocês passam para outras escolas, isso, é isso? Isso é tão importante, né?
0: E agora a gente começou com 100 escolas no estado de São Paulo. Em março a gente vai abrir para uma rede de escolas dos sonhos nacional. Então, nacional e internacional, porque já tem escola da Argentina querendo entrar, da Colômbia querendo entrar, de Moçambique.
1: Isso é demais,
0: entrar.
1: Né? Isso é
0: incrível. Então, quer dizer, a gente está passando para frente. Então, não para só lá no parque, vai para o mundo.
1: Eu adorei, porque eu recentemente aprendi que no Chile, por exemplo, eles têm um livro anual que eles espalham esses bons exemplos, que se chama Se Puede, é possível. E você está fazendo isso, né? Você está fazendo esse espalhamento de um bom ato. E num país tão polarizado como o nosso, se diz que optou por uma pedagogia da escuta. Como se aprende a escutar de verdade?
0: Eu falo para os pais, para todo mundo, que eu não sou diretor de bolsonarista ou petista ou qualquer coisa. Eu sou diretor de pessoas. Então eu chego e falo assim, o que nos une? Porque lá você vai ter uma porta da Marielle, tem uma porta do Pepe Mujica, tem uma porta da Frida Kahlo. E aí, eu, às vezes, né, e alguém fala, ah, mas essa porta aí, você é um progressista? Eu falo, não, aqui são pessoas que atuaram e lutaram por algo que eles acreditavam. Mas o que une a gente? O que une a gente além dessa questão política ou religiosa? É querer ter uma escola melhor, uma escola que acolhe, uma escola que protege, uma escola que ensina, uma escola que vai transformar a vida dessa criança, que vai fazer com que essa criança tenha um futuro mais brilhante, ela consiga formar. Porque, assim, para mim, o que move o ser humano não são as ideias, são as imagens. Então, quando a gente tem imagens muito claras na nossa cabeça, a gente segue e busca alcançar aquela imagem. Então, lá não. Lá eu tento deixar muito claro que a escola é para proteger e acolher. E a gente acolhe e protege tanto lá que 4 meninas, elas se sentiram encorajadas a contar que elas estavam sendo abusadas na casa delas. E a escola fez todo o sistema de proteção. E uma era pelo avô, uma pelo pai, uma pelo padrasto e outra pelo namorado da mãe.
1: Normalmente é dentro de casa.
0: Sim, e elas não tinham... Um de outro lugar elas iam ter coragem de fazer essa denúncia. E foi na escola. Então isso é importante, quando a escola realmente pode encorajar as pessoas a fazer isso. Eu falo muito, Ju, que assim, eu venho de periferia. Né? Eu nasci em periferia, vivi minha adolescência toda em favela, em comunidade. E quando eu tinha 14 anos, foram lá com uma arma, né? E eu peguei a arma, eu me senti forte, eu me senti reconhecido, eu me senti empoderado, eu me senti que eu poderia fazer o que eu quisesse. E eu falei assim, agora como diretor, eu quero que os meus alunos se sintam empoderados com uma bola de vôlei, com patins de patinação artística, com uma câmera podcast, com uma caneta para o jornal, com uma panela para culinária, com... Então assim, que eles se sintam empoderados com os projetos que eles fazem. Então, quanto mais projetos eu tiver lá, que os alunos possam participar, possam fazer mais coisas. Então, é isso. Então, lá eles estão para experimentar e para se empoderar com coisas boas. Né? Então...
2: Regis, quando um aluno relata o sonho dele para você, você percebe que ele está sonhando com o futuro, o que você sente?
0: Olha, eu sinto que eu tenho que encorajar essa criança, né, independente, porque muitas vezes fala, ah, ele é de periferia, não vai conseguir ser médico, não vai conseguir ser advogado, não vai conseguir ser piloto de avião, não vai... E quando o aluno vem com um sonho, muitas vezes ele não vai ser mesmo, porque muda, né, na adolescência a gente muda tudo. Mas eu sinto que o meu trabalho está sendo bem feito, porque ele está conseguindo imaginar o futuro, né, ele está deixando aquela coisa de imediatismo do agora e ela está pensando para frente, ela está pensando que ela pode... fazer mais do que aquilo que ela vive, do que aquela realidade que ela está inserida. Mas eu estou feliz com o trabalho que a gente vem fazendo, né? E lá a gente vem implantando isso da empatia, do Ubuntu, que é importante essas filosofias, né? Entender a nossa ancestralidade, entender de onde a gente vem. Então, tudo isso a gente faz lá, para conhecer e transformar e fazer sonhar.
2: Regis, o que é ser brasileiro?
0: Olha, o que é ser brasileiro é acreditar na potencialidade de cada pessoa. Né, o brasileiro ele é um povo que é extremamente acolhedor, extremamente aberto, e isso a gente é, só que ao mesmo tempo hoje a gente vive uma ansiedade enorme

0: Isso é ser brasileiro para mim.
1: Muito bom. Que bom ter um brasileiro como você aqui no programa. Que emoção. Obrigada.
0: Feliz também.
1: Feliz demais de ter você aqui. Obrigada por ter
2: vindo.
0: Eu que agradeço, né? E agradecer quem assistiu. E vamos lá conhecer o Parque dos Sonhos, buscar a nossa história, porque é importante, a gente vai transformar ainda muito mais.
1: É, o Nando fala para mim que a esperança é a matéria-prima de quem trabalha com educação, né?
0: Sim.
1: E é por isso que você está aqui hoje e a gente está aqui junto.
0: Então vamos esperançar juntos.
1: Isso
2: vamos
1: aí.
2: Vamos esperançar juntos, isso aí.
0: Que bom.
1: Obrigada. Muito obrigada a você por estar aqui com a gente no Que É Ser Brasileiro. Vamos junto.
2: Tchau.

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0: Os remadores vikings vêm aí. Brasil vai enfrentar a Noruega pelas oitavas de final da Copa. Haaland garantiu a vaga na vitória contra a Costa do Marfim.
1: A CBF confirma a lesão muscular em Lucas Paquetá, que vai ser desfalque na seleção na partida deste domingo.
2: Um dos mais cotados para assumir a titularidade é o volante Danilo Santos, do Botafogo.
0: Alemães chamam de vexame a eliminação do time nos pênaltis. E presidente do Paraguai decreta feriado nacional depois da vitória na Copa.
1: E você vai ver também nessa edição.
3: Imagem de satélite mostra tamanho da destruição causada pelos terremotos na Venezuela. Quase 60 mil construções foram danificadas.
1: Enviado especial da Band, Ian Boechat, mostra que a falta de ajuda dos militares nos resgates provoca protestos da população.
4: Eles estão aqui na rua, mas é muito difícil, de fato, encontrar um policial, um militar, trabalhando na ajuda da remoção dos escombros, na tentativa de encontrar alguém.
3: Governo anuncia crédito para o agronegócio e setor reclama dos juros ainda altos que agravam o endividamento.
1: Band mantém a tradição de abrir a temporada de debates eleitorais. Em reunião com os partidos foram definidas as regras para tornar os encontros ainda mais dinâmicos.
0: Olá, boa noite para você.
1: Boa noite. No ano passado, ele foi detido acusado de roubar celulares e uma bolsa em Salvador. Agora foi preso com duas outras pessoas num veleiro em alto mar que transportava meia tonelada de cocaína. Quem é esse brasileiro investigado pelas autoridades da Espanha?
5: Marcelo Nabucco Zollinger, de 36 anos, estava neste veleiro interceptado pela polícia espanhola a cerca de 700 quilômetros das Ilhas Canárias. Há duas semanas, o Jornal da Band revelou os detalhes do caso. Marcelo e mais dois tripulantes foram detidos no meio do Oceano Atlântico, em uma das principais rotas do narcotráfico entre a América do Sul e a Europa. O veleiro que partiu do Brasil pode ter recebido a droga em alto mar. Marcelo vai responder à acusação de tráfico internacional de drogas na Espanha. A defesa dele nega qualquer envolvimento no caso. No ano passado, foi detido, acusado de roubar celulares e uma bolsa na cidade de Salvador. Ele teve a prisão relaxada pela justiça em outubro. A operação reforça um alerta feito pela Europol no mais recente relatório sobre o crime

0: organizado no continente. O documento afirma que uma em cada cinco das principais redes criminosas que atuam na União Europeia tem ligações com o continente americano.
1: Para a Europol, o PCC é uma das principais organizações que buscam expandir a presença no continente, inclusive com células voltadas à lavagem de dinheiro. O tráfico de cocaína entre a América do Sul e a Europa está cada vez mais estruturado. As quadrilhas usam veleiros e barcos pesqueiros para transferir em alto mar as cargas de droga para lanchas rápidas. O objetivo? Dificultar o trabalho de fiscalização nos portos. O modelo também identificado na operação das autoridades espanholas e que desafia as polícias dos dois continentes.
2: A descoberta de uma mega plantação de maconha no interior do Ceará vira tema de uma batalha eleitoral no estado.
3: Quase 300 mil pés de maconha numa área equivalente a 4 campos de futebol.
4: Foi localizada a maior plantação de maconha já identificada aqui no nosso estado.
3: Foi esse o cenário que a polícia encontrou na semana passada em Acopiara, cerca de 360 quilômetros de Fortaleza.
4: 130 mil pés que já haviam sido colhidos pelos criminosos, 160 ainda estavam ali em fase de colheita.
3: No domingo passado, a operação policial foi alvo de uma denúncia do deputado André Fernandes, do PL, que apoia a candidatura de Ciro Gomes ao governo do Ceará. O deputado disse que a polícia abandonou a área sem isolamento e deixou para trás as drogas e provas.
5: Quem foi que interferiu nessa mega operação? Quem foi que deu a ordem para que os policiais e os agentes que estavam aqui simplesmente fossem embora? Que ligação poderosa foi essa que alguém do alto escalão recebeu para fingir que nada disso aconteceu?
3: Depois da denúncia, o governador Eumano de Freitas, do PT, que é pré-candidato à reeleição, visitou o sítio e garantiu que a polícia não vai sair sem destruir a plantação.
6: Houve uma denúncia, e no meu entender a denúncia é muito grave, de que aqui teria havido negligência para que o crime pudesse atuar e até levar algum bem daqui. Nós vamos apurar absolutamente tudo. Nós não vamos passar a mão na cabeça de ninguém. E a Polícia Civil não sai daqui enquanto não destruir toda essa plantação.
3: A Secretaria da Segurança do Ceará disse que vai investigar o que chamou de falha nos procedimentos da operação e também a conduta dos policiais. A família do dono da fazenda nega a relação com a droga. Disse que o terreno foi arrendado para outra pessoa, porque o dono está doente. Até o momento, ninguém foi preso.
7: No Rio Grande do Sul, a polícia prendeu um suspeito de chefiar um esquema de falsificação de medicamentos para pacientes com câncer.
8: Cidade de São Gabriel, 300 quilômetros de Porto Alegre. Na casa do principal investigado, que foi preso em flagrante, foram encontradas caixas de medicamentos com indícios de adulteração e falsificação. Segundo a polícia, ele faz parte de uma quadrilha que vendia placebo, remédio sem efeito, para pacientes em tratamento contra câncer. No esquema, um advogado abordava pessoas com câncer na Santa Casa de Caridade de São Gabriel. Lá, o profissional oferecia os serviços para conseguir de forma mais rápida os medicamentos que o paciente precisava. Um falso levantamento com orçamentos e empresas de fachada era feito. A mesma companhia sempre levava, por ser a mais barata. E, na verdade, o remédio repassado era um placebo. Os medicamentos foram comprados com verbas públicas. A justiça bloqueou 2 milhões e meio de reais do grupo.
9: São 39 vítimas ao todo. Houve 7 óbitos dessas 39. Não é possível agora a gente imputar o resultado diretamente, mas isso atesta a gravidade do caso, né? E nós vamos nos aprofundar na investigação desses fatos.
8: Durante a operação foram cumpridos 57 mandados em 11 cidades gaúchas. Também são investigadas ligações em São Paulo, Rio de Janeiro, Minas Gerais e Goiás.
10: Ainda hoje, governo envia ao Congresso proposta para ampliar o limite de faturamento de microempreendedores individuais. O teto, que hoje é de R$ 81 mil reais por ano, pode subir para até R$ 140 mil em 2 anos. Pela proposta, quem é MEI também poderá contratar até 2 empregados. Mais detalhes daqui a pouco.
2: Hora de falar de Copa do Mundo e os remadores vikings. Vem aí, já vamos acompanhar aqui no telão. Olha só essa imagem, que é a grande festa norueguesa, virou a marca registrada, a comemoração que mais repercute nessa Copa de 2026, que são os noruegueses repetindo o gesto dos remadores, fazendo uma festa danada. E claro, essa festa aconteceu depois da vitória da Noruega contra a Costa do Marfim. Tomara que seja a última remada viking que a gente está vendo nessa Copa. E o grande destaque da Noruega é o artilheiro Haaland, que hoje marcou o gol decisivo, o quinto dele nessa Copa do Mundo. Será que promete dor de cabeça para o Brasil, para a defesa brasileira? Vamos para os Estados Unidos, conexão agora com Elia Júnior, que está chegando para falar com a gente. Boa noite para você, Elia Júnior. A gente está remando só para dar tchau para eles, né? Porque a gente não quer ver essa remada mais, não. Vamos lá, querido. Ontem você disse que preferia a Noruega porque achava que a Costa do Marfim era mais forte fisicamente, mais aguerrida. Quero te falar, saber de você o que você viu no jogo de hoje e também como é que o meio-campo do Brasil vai chegar para enfrentar a Noruega com o Paquetá lesionado. Conta tudo.
11: E não escondo nada. Boa noite, Adriana. Boa noite, Aineg. Olá, pessoal. Olha, sem dúvida, são muitas as alternativas. Acho bem interessante, primeiro, a gente falar dessa maratona, porque é uma maratona você estar num lugar, pular para o outro e continuar a ter o foco sempre voltado para aquilo que é o mais importante, que é o resultado. Espero que esse também seja o grande caminho da seleção brasileira. A lesão do Paquetá realmente é mais grave. Paquetá deve ficar pelo menos 3 semanas afastado, ou seja, só estaria apto para jogar caso o Brasil atingisse, que é o nosso sonho, a grande decisão da Copa do Mundo no dia 19 de julho no MetLife Stadium em New Jersey. Questão interessante, olha só. Se você parar para pensar que o Ancelotti pode ser mais conservador, substituto imediato para o jogo do próximo domingo contra a Noruega, Danilo Santos. Se você achar que ele pode ousar um pouco mais, aí Gabriel Martinelli. Eu vou cravar, não fico em cima do muro. Gabriel Martinelli será o substituto de Lucas Paquetá. Alô, Gabi Guimarães, é você.
12: A vitória do Brasil sobre o Japão trouxe alívio. Num clima leve no treino de hoje cedo, Carlo Ancelotti até bateu uma bolinha. Passado o sufoco de ontem, o italiano vai ter muito o que pensar. Afinal, terá um desfalque certo para o próximo jogo. Lucas Paquetá deixou o gramado do estádio de Houston com dores. Já em Nova Jersey, passou por exames. E a CBF informou que o meia sofreu uma lesão muscular na coxa esquerda. O grau da lesão não foi informado. A dúvida agora é, como Ancelotti montará o meio de campo?
13: Ah, eu tiraria o Casemiro, colocaria o Fabinho, deixaria o Bruno, claro que está jogando muito, e colocaria ainda o Danilo para reforçar o meio campo.
14: E você, meu querido?
15: Para mim seria esse mesmo meio campo. Fabinho, Danilo e Bruno Guimarães.
14: É o meu também. Para você?
16: O mesmo. Fabinho, Danilo e Bruno Guimarães.
12: Antes da convocação, o jogador do Flamengo teve um problema na mesma coxa que o tirou de combate por 2 meses.
17: O Paquetá teve altos e baixos nessa Copa, bons momentos e momentos muito apagados. Eu tenho a impressão que é a chance do Ancelotti conseguir finalmente formar um meio de campo mais forte, mais marcador e que ajude efetivamente os homens de frente a serem abastecidos.
12: Ancelotti pode ganhar uma opção. Em recuperação de lesão na coxa direita, Rafinha treinou no campo pela primeira vez desde que se machucou na partida contra o Haiti, há 11 dias. É possível que ele seja liberado para o jogo de domingo. E aí, uma nova dúvida. Volta Rafinha e sai Rayan?
18: Iria de Rayan. Primeiro porque eu acho que o Rafinha teve várias oportunidades e nunca realmente demonstrou qualidade dentro de campo com a camisa da seleção brasileira.
12: Depois do treino, os jogadores receberam folga. O tempo de descanso vai até amanhã à tarde. Depois, o Brasil começa a preparação para as oitavas de final. O adversário foi definido hoje. Será a Noruega.
19: A gente pega a Noruega, para mim, eu acho melhor do que Costa do Marfim. Acho que o Costa do Marfim é muito mais forte que a seleção de Noruega, mas você tem o Haaland, né? Eu acho que a seleção brasileira, eu acho que a gente pode ganhar sim da Noruega, a gente pode ir para as quartas de final, passar as quartas de final também e tentar o título, o que seria importantíssimo para todos nós.
12: Os Vikings avançaram depois de vencer a Costa do Marfim por 2-1. Haaland é a principal arma do ataque rival, mas é bom ficar de

0: olho, no meia, Odegaard.
1: Se você conseguir neutralizar o jogo do camisa 10 da Noruega, dificilmente a bola vai chegar no Haaland, que dificilmente vai fazer gols. Até porque o Haaland não precisa de 3, 4 chances. Precisa de meia chance para colocar a bola na rede.
2: É isso. É uma Noruega que tem Erling Haaland, que é o grande propulsor desse time, mas não se esqueça, esse Odegaard, que é o camisa 10, é o cérebro pensante desse time norueguês, ele joga muito com qualidade, ele tem muito daquilo que para mim é fundamental dentro do futebol, que é fazer a melhor escolha, principalmente quando ele veste a camisa do Arsenal ou a camisa da Noruega. Vem aí a Noruega, que jogou pior que a seleção da Costa do Marfim, mas como o resultado é senhor da razão, ela jogou e venceu. Quem acompanhou tudo de perto foi Júlio Gomes.
3: A remada dos noruegueses já virou uma marca da Copa. É o jeito viking de empurrar o time. O jogo contra a Costa do Marfim foi tenso. Os europeus tiveram mais posse de bola, mas o time africano apostava na velocidade e quando chegava, ameaçava o gol adversário. Aos 38 minutos da primeira etapa, o atacante Nusa fez boa jogada e abriu o placar com um golaço para a Noruega. Na segunda etapa, Diallo deixou tudo igual para a Costa do Marfim, também com um belo gol após tabela com Kessier. O jogo parecia que ia terminar empatado. Mas a Noruega tem Haaland. O atacante foi decisivo mais uma vez e fez o gol da vitória aos 40 do segundo tempo. Ele recebeu sozinho dentro da área e só completou. Quinto gol de Haaland na Copa, vice-artilheiro, só atrás de Messi.
4: Agora a Noruega enfrenta o Brasil nas oitavas de final, na tarde do próximo domingo, em Nova Jersey. Os torcedores vikings estão animados para o próximo desafio. Afinal, até hoje, foram 4 jogos na história. E a Noruega nunca perdeu da seleção brasileira.
5: We don't fear anything, but this is new to us.
6: We don't fear anything.
3: Já os jogadores da Noruega pregam respeito à seleção pentacampeã do mundo.
7: So let's enjoy the day, let's enjoy the moment, and then it's time to prepare for Brazil, which is going to be a tough game, but in football everything is possible, and we can keep dreaming and keep believing and keep performing like we do, but yeah, let's prepare well and enjoy the moment.
2: Pois é, são inacreditáveis 4 jogos contra a seleção norueguesa, 2 vitórias para a Noruega e 2 empates. Tá na hora de arrebentar com esse tabu. E o saldo de Brasil 2, Japão 1? O que é que resta de uma vitória importante, sofrida, dolorida, mas que encontra bons e belos caminhos? Felipe Killing, é você.
8: O Brasil voltou para Nova Jersey ainda comemorando a vaga. Mas trouxe de Houston algo ainda mais importante. A experiência de atravessar o primeiro grande sofrimento desta Copa do Mundo. Até a fase de grupos, a seleção havia mostrado evolução. E terminou essa primeira fase mostrando domínio. Contra o Japão, encontrou um cenário diferente. Saiu atrás, precisou correr contra o relógio. Conviveu pela primeira vez com a possibilidade real da eliminação. E respondeu com personalidade.
9: O jogo foi muito truncado, primeiro tempo muito difícil. Acho que o Japão marca muito bem, dificultaram bastante. Acho que no intervalo o Ancelotti corrigiu muito o nosso jogo, começamos a colocar mais gente dentro da área, mais cruzamentos, mais pessoas na área e achamos um gol. Logo em seguida tivemos uma bola aí do Casemiro, que eu não sei como não foi gol até agora. E no final conseguimos ganhar, acho que uma vitória com a cara do Brasil, a gente não desiste nunca.
8: Em Copa do Mundo, existe uma diferença importante entre um bom time e um time preparado para chegar longe. Os bons times costumam vencer quando tudo acontece dentro do planejado. Um candidato ao título costuma encontrar formas de sobreviver, mesmo quando as coisas saem do roteiro. E foi isso que aconteceu com o Brasil aqui em Houston. A reação começou com Casemiro, terminou com Martinelli. Mas a classificação foi construída por uma equipe que não se desorganizou depois do golpe sofrido e que continuou acreditando até o último minuto. Foi uma vitória menos técnica e mais emocional.
10: Um jogo mental, né? Um jogo mental, um jogo principalmente de uma equipe.

0: que jogou com um bloco muito baixo e conseguiu fazer um gol, conseguiu fazer um gol contra nós e logo depois ficava jogando bloco baixo. A gente tinha que tentar abrir ali o espaço da linha, as linhas de 5 atrás. Acho que a equipe está de parabéns, principalmente por esse aspecto mental.
1: Ainda é cedo para saber até onde esse Brasil vai chegar. Mas Houston já ocupa um lugar importante nessa caminhada. Foi a noite em que a seleção descobriu que também sabe vencer quando a bola não entra com facilidade.
2: É isso, o grande saldo dessa classificação brasileira foi a capacidade de se reerguer. Quando você tropeça, cai e tem capacidade de se levantar rapidamente, você está no rumo certo. Daqui a pouquinho tem mais Jornal da Band ao vivo aqui de Union, nos Estados Unidos. Voltamos a São Paulo.
3: Até já, querido. Obrigada.
4: Daqui a pouco, Exército Brasileiro faz teste inédito com drones de ataque no Rio de Janeiro. Terror na terra dos milionários. Ucraniano e família ficam feridos após explosão de pacote bomba em Mônaco. Um suspeito foi identificado. Mais detalhes já já.
5: A seguir, bancos ainda analisam proposta do governo para o novo desenrola, destinado a quem está com dívida em dia e quer renegociar os juros.
6: Suprema Corte Americana decide que filhos de imigrantes nascidos nos Estados Unidos têm direito automático à cidadania e impõe derrota a Donald Trump daqui a pouco aqui no seu Jornal da Band.
5: Até já.
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6: De volta com o Jornal da Band, pelo segundo dia seguido, o carioca enfrentou dificuldades na volta para casa hoje. Menos de 40% dos ônibus circularam pela cidade por causa da greve dos motoristas no Rio de Janeiro. Os grevistas pedem 17% de aumento salarial e querem redução de jornada de trabalho. À tarde, manifestantes vandalizaram um ônibus que estava circulando no centro da cidade.
5: Subiu para quase 2 mil o número oficial de mortos nos terremotos que atingiram a Venezuela na semana passada. Cerca de 6.500 pessoas foram resgatadas com vida e mais de 10 mil ficaram feridas. O enviado especial da Band, Ian Boechat, acompanhou mais um dia de trabalho na busca por sobreviventes.
8: Imagens feitas por satélites da NASA mostram o tamanho da destruição. Cada ponto vermelho é um edifício que foi danificado ou destruído. São quase 60 mil em toda a Venezuela. Astrid chegou ao prédio onde sua filha vivia 2 horas após tudo ter vindo abaixo. Encontrou as ruas às escuras e 4 vizinhos sobre os escombros buscando sobreviventes. Esperou por horas até que bombeiros ou policiais aparecessem.
9: É muito frustrante porque nos sentimos de mãos atadas. Nós próprios assumimos a pressão e até ajudamos os socorristas dando comida e ferramentas para eles. Mas esta é uma responsabilidade que deveria ser do Estado.
8: Astrid e parte de sua família se mudaram para a frente do edifício para pressionar os resgatistas a não desistirem de sua filha. Edgar, o pai dela, acusa o governo de mentir.
10: Eu quero desmentir ahorita por meio de comunicação.
11: Quero desmentir agora mesmo a imprensa. Tudo que disseram sobre a ajuda prestada é mentira. Estou muito chateado porque tudo que disseram sobre os socorristas é falso. Eles estavam lá, mas não tinham os recursos necessários.
8: Oficialmente, o governo nega a falta de ajuda. Em um pronunciamento, a presidente interina Delcy Rodrigues elogiou o trabalho das equipes de resgate e disse que os esforços para salvar sobreviventes continuam. Nenhuma palavra sobre a demora para agir ou sobre a ausência dos mais de 100 mil militares venezuelanos nessas operações. Nas ruas de La Guaira, a revolta toma conta de todos.
12: Mano, esse uniforme para defender a pátria, weón.
13: Uma reclamação muito grande das pessoas aqui é que os policiais, os militares aqui da Venezuela não estão participando das buscas. Eles estão aqui na rua, há milhares deles pelas ruas aqui de La Guaira, mas é muito difícil, de fato, encontrar um policial, um militar, trabalhando na ajuda da remoção dos escombros, na tentativa de encontrar alguém. E isso tem causado uma revolta muito grande entre os venezuelanos, porque são eles, na verdade, civis, familiares, vizinhos, que estão fazendo esse trabalho duro de tirar o concreto e procurar por alguém com vida ainda.
14: Muitas pessoas poderiam ter sido salvas, mas a ajuda não chegou a tempo. É lamentável, é triste que este país tão lindo não tenha um plano de contingência para esse tipo de problema.
8: Neste edifício destruído, vizinhos que fazem vigília em busca de seus mortos prenderam esse homem que invadiu os escombros para roubar. Com o governo inoperante, mais do que tudo, os venezuelanos contam uns com os outros e com a ajuda internacional para enfrentar essa crise sem precedentes no país.
6: O Exército Brasileiro iniciou testes com drones de ataque para decidir quais poderão ser incorporados ao arsenal.
15: O drone kamikaze se aproxima. Numa situação real, o equipamento explodiria em contato com o alvo. Mas hoje é só um teste. Ao longo de 10 dias serão avaliados 32 modelos de drones, entre lançadores de explosivos e kamikazes, armas projetadas para colidirem com o alvo e se autodestruírem. Estamos num campo de testes do Exército e, por segurança, não podemos passar desse ponto. Agora, usando uma munição muito parecida com essa aqui na minha mão, um drone vai tentar explodir um alvo que está a 1,5 km de distância daqui. 15 empresas, sendo uma estrangeira, participaram desse primeiro teste, mas nenhuma foi aprovada para atuar com drones armados.
16: Como a munição, vocês viram que o teste não deu certo, a gente agora vai precisar de um tempo de desenvolvimento. Vamos selar uma parceria com esses drones que foram qualificados. E eu acredito que mais uns 6 meses de trabalho a gente consiga voltar aqui no CAEX e refazer os testes.
15: Os drones mudaram as táticas de guerra. O conflito na Ucrânia marcou um aumento na utilização dos equipamentos. Hoje, as polícias civil e militar usam drones apenas para monitorar criminosos e levantar informações. O uso de drones com armamento letal ainda depende de regulamentação no Brasil. Um projeto de lei que permite, inclusive, a utilização em operações policiais tramita na Câmara, mas não há previsão para votação.
17: A tecnologia, ela evoluiu muito rapidamente. Se o Estado não acompanhar essa evolução, cria-se uma diferença cada vez maior entre os recursos disponíveis para as forças legais e aqueles empregados por organizações criminosas.
15: Entre os criminosos, os drones têm sido usados com frequência para atacar e monitorar policiais e bandidos rivais. Na semana passada, a casa de um morador de uma comunidade dominada pela milícia foi atingida por um explosivo lançado de um drone do Comando Vermelho. Durante a mega operação no fim do ano passado, os traficantes usaram o equipamento para jogar bombas contra a polícia.
5: A onda de calor, que já provocou mais de 1000 mortes, chegou ao leste do continente europeu, em países como Hungria e Ucrânia. Na Alemanha, os termômetros marcaram mais de 41 graus e serviços de transporte e saúde foram interrompidos. No outro extremo, em Portugal, 20 cidades estão em alerta máximo para incêndios florestais por causa do tempo seco. Na França, a alta temperatura fez o símbolo de Paris crescer. O calor causou uma dilatação térmica da estrutura de ferro, deixando a Torre Eiffel 10 centímetros mais alta.
6: Que inacreditável isso. O primeiro atentado da história de Mônaco deixou 3 pessoas feridas. O alvo principal era um magnata ucraniano.
4: Um paraíso de luxo e sofisticação na cena de um crime.

0: O pacote bomba foi entregue minutos antes das 9 da noite, nesta rua próxima à fronteira com a França. O destinatário, o oligarca ucraniano Vadim Ermolaev, que estava em casa com a esposa e o filho de 13 anos. Os três foram feridos pela explosão. O caso é investigado como tentativa de assassinato.
1: Com os elementos que tenho à disposição, posso dizer que não se trata de um ataque terrorista.
0: O barulho assustou os vizinhos.
2: Estou parcialmente preocupado, porque Mônaco é muito bem protegido. Espero que tenha sido apenas um caso isolado.
0: A polícia ainda não localizou o entregador do pacote que aparece nesta imagem. A suspeita é que ele tenha atravessado a fronteira e esteja escondido no sul da França. Não há informações sobre a motivação do ataque contra Vadim Ermolaev. O empresário deixou a Ucrânia há vários anos. Tornou-se cidadão do Chipre e vive em Mônaco. Desde 2023, é alvo de sanções do governo ucraniano por manter negócios na Crimeia, ocupada pela Rússia. Vadim é uma das 25 pessoas mais ricas da Ucrânia. Empresário do ramo imobiliário, faz parte do grupo dos oligarcas, executivos que se enriqueceram rapidamente após o colapso da União Soviética nos anos 90.
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Paulo, bom dia Brasil. Folhinha virando na alvorada do inverno. Quarta-feira, 1º de julho de 2026. 5h01. Muito bom dia para você que tá ligado conosco aqui na Bandeirantes. Começando o Pulo do Gato. Silvânia Alves, entramos oficialmente na segunda metade do ano. E essa

0: Uma informação assustadora, hein? Como tá passando rápido. Bom dia.
1: Bom dia, Lupato. Bom dia a todos. Assustadora mesmo. Ontem estava comentando com o nosso chefe, com o Daniel Batista. Falei, Daniel, você acredita? Já acabou um semestre. Hoje é o último dia. Amanhã, julho. E esse semestre vai passar também rapidamente, porque ainda estamos no meio da Copa do Mundo, né? Os dias parecem que passam mais rápidos. Depois já entramos no período de eleição. E aí, pra gente que trabalha com esses dois assuntos diretamente, né? É tudo muito ágil. Daqui a pouco já é Natal de novo. É, e o Ayrton Dias vai colocar as baladinhas de Natal, a risada do,
2: tá guardado
1: do Papai
2: aqui,
1: Noel, né?
2: Tá se preparando,
1: Ayrton
2: Dias, né?
1: Achei
2: que ia ser a barba, né?
0: Ficou o ano inteiro crescendo. Ficou o ano inteiro crescendo a barba, né?
1: Pro Natal. Fazer um bico no Natal, né? De Papai Noel.
0: E aí, eleição que termina provavelmente com o segundo turno, considerando um segundo turno, só no fim de outubro. Aí já entra pra novembro, já começa verão, já... Ixi,
1: férias escolares de novo.
0: Aí é tudo de e novo. Aí, tá passando mais
1: todo
0: rápido.
1: Todo ano a gente fala isso, mas parece que a situação se repete.
0: Olha, eu não sei. Me disseram que depois dos 25 anos, parece que a vida dá uma acelerada. Eu tô sentindo.
1: É, já tá? Eu o Ailton não, né, Ailton?
2: Já.
0: Aí depois volta a ser um pouco mais devagar.
1: Ah, os nossos 25 anos, meu Deus.
0: Já tava aqui na Bandeirantes com 25 anos?
1: Não, não. Entrei um pouquinho depois. É. Lupato, temos 17 graus aqui no Morumbi, mas São Paulo tem tido dias bastante quentes, né? Hoje a máxima pode chegar a 27.
0: Ô, coisa boa, hein?
1: É, mas não se empolga, não, porque logo vem mudança por aí. No sul ainda
0: semana,
1: continua,
0: né,
1: chovendo forte, né?
0: Fim da semana, a gente já deve ter aí na sexta-feira, né? Temperatura mais baixa, começando o dia com 11 graus e chegando no máximo a 22. E o fim de semana, aí... Olha, máxima de 15, máxima de 17. O fim de semana vai ser gelado.
1: É, o Paraná teve chuva de granizo, com pedras enormes e camadas de gelo que chegaram a 30 centímetros de altura entre a noite do domingo e a tarde da segunda-feira. Que absurdo, né? Que diferença.
0: É...
1: Vamos saber como é que fica o tempo nessa quarta-feira? Vamos lá, direto. Jade Ramos?
3: A quarta-feira começa com temporais devido à atuação de uma frente fria na região sul do país. E chove desde as primeiras horas do dia sobre grande parte de Santa Catarina, no sul e sudoeste do Paraná e no extremo norte do Rio Grande do Sul. A chuva varia de moderada a forte intensidade, acompanhada de trovoadas e altos acumulados em alguns pontos. Nas demais áreas da região sul, o tempo segue firme. E no sudeste, o sol predomina e apenas áreas do litoral do Espírito Santo e do nordeste de Minas Gerais podem registrar chuva fraca e isolada ao longo do dia. Na capital paulista, as temperaturas alcançam os 16 graus pela manhã e tem chance de nevoeiros em áreas do sul de Minas Gerais e na Grande São Paulo. Enquanto no centro-oeste, o dia começa com tempo firme e temperaturas amenas. Já no nordeste, a chuva permanece concentrada na faixa litorânea entre o Rio Grande do Norte e a Bahia. E na região norte, as pancadas de chuva ocorrem no Amazonas, Roraima, Amapá e no norte do Pará. Já de Ramos, da Climatempo.
1: O sistema Cantareira, que é o principal manancial de abastecimento na região metropolitana de São Paulo, passa a operar a partir de hoje na chamada faixa 3, que é o de alerta. Viu isso porque o sistema encerrou o mês de junho com 39,87% do volume útil, bem abaixo aí do limite, um pouco abaixo do limite de 40%, que é previsto nas regras de operação definidas pela ANA, que é a Agência Nacional de Águas e Saneamento, e pela SP Águas. Aí, com essa alteração, a Sabesp fica autorizada a captar até 27 metros cúbicos de água por segundo. E em condições de normalidade, essa retirada pode chegar a 33. Então, vai diminuir aí a captação de água a partir de hoje no estado de São Paulo.
0: Porque subiu um pouquinho, né? A gente teve aí um período desse ano de 20%, né? Lá atrás. E a situação poderia estar bem pior nesse momento do ano, que é o de seca, né?
1: Exato. Alguns dias, uma chuva completamente atípica para a época do ano. Choveu bastante sobre os mananciais na semana passada.
0: Antes das nossas efemérides, vamos aqui trazer, aproveitar a mensagem do ouvinte Otair Lebrão, que deu bom dia pra gente e pontuou: cada jogo que passa, fica mais difícil tirar essa Copa do Mundo da França.
1: Olha.
0: E olha, ontem, meus amigos...
1: Jogando muito, né? É bonito ver jogar.
0: E parece que, assim, eles ganham o jogo fácil, né? A hora que querem, marcam o gol. A hora que querem, aceleram o jogo. Seguram o jogo, esfriam. É um controle, um domínio total da partida em quase todos os momentos. Ontem tivemos 3 jogos pela fase 16avos dessa Copa do Mundo. A Noruega venceu a Costa do Marfim por 2-1 e será a adversária do Brasil nas oitavas de final. Antônio Nusa e ele, o cometa Haaland, marcaram os 2 gols da Noruega. Haaland já aos 41 minutos do segundo tempo.
1: Tava a pinta de que ia pra prorrogação, né?
0: E aí a gente torce pra que isso aconteça sempre, né, com o adversário do Brasil, porque aí cansa mais, desgasta mais os jogadores. Não foi o caso. A Costa do Marfim é que, ó, até jogou melhor em muitos momentos do que a...
1: Segurou bem a Noruega,
0: é. Isso. Aí o Diallo fez um golaço já na reta final do segundo tempo. Todo mundo achou que ia pra prorrogação. Nada disso. Sobrou uma bola dentro da área pro Haaland. E aí é o benefício de você ter um dos melhores, se não o melhor centroavante do mundo na atualidade, né? Se sobrar dentro da área, não vai perder
1: não.
0: O gol.
1: Não, e aí teve a remada no final do jogo, e... né? Da torcida, dos jogadores puxando lá. Perdão, é sempre divertido
0: vocês
1: acompanhar
0: viram
1: a comemoração, né?
0: Mais tarde a gente vai mostrar aqui na programação da Bandeirantes. Bruno Migliosi, nosso repórter, esse jogo aconteceu em Dallas e ele estava no estádio. Aí ele se juntou à torcida da Noruega, mas para fazer a remada ao contrário, para zicar a Noruega, que é a próxima adversária do Brasil. Inclusive, esses conteúdos todos estão aí nas redes sociais, no Instagram da Bandeirantes. É só você procurar lá no @RadioBandeirantes. São muitos os conteúdos incríveis, super interessantes, que são criados pelos nossos repórteres que estão lá na Copa do Mundo. E aí é só você procurar por @RadioBandeirantes e nos seguir por lá. Aí, depois desse jogo entre Noruega e Costa do Marfim, já pontuamos aqui, a França passou fácil pela Suécia. Suécia também, que parecia que estava jogando pontos corridos, né? Não tentou nada em momento algum. Kylian Mbappé, ele, sempre ele, marcou 2 vezes. E o Bradley Barcola fez o outro gol da seleção francesa. Mbappé, que agora tem 18 gols em 18 jogos de Copa do Mundo.
1: Ah, ele vai passar o Messi.
0: Ah, né? Vai, né? Até porque a próxima Copa do Mundo, o Messi não vai estar jogando mais, né? E aí, provavelmente. E aí, não tem muito como você se livrar desse Kylian Mbappé aí, que faz gol.
1: E foi 3-0, mas podia ter sido mais, né? Bola na trave, bola que passou raspando.
0: Várias finalizações.
1: Várias finalizações. Tava uma hora, logo no começo já estava 9-2, né? Mais ou menos isso. Ó, então o Messi e o Mbappé têm 6 gols.
0: Nessa
1: cada
0: Copa.
1: Cada um, né? Nessa Copa. É, depois vem o Haaland com 5. Vinícius Júnior e o Dembélé, né? Dembélé também da França, com 4 gols. São os artilheiros até aqui.
0: E na contagem total, o Messi tem 19 gols e o Mbappé 18. O problema é que o Mbappé,
1: contando os dois,
0: ainda é novo e tem 18 gols em 18 jogos de Copa do Mundo, né? Uma média incrível de 1 gol por jogo. E na partida que fechou os jogos de ontem da Copa do Mundo, o México, com certa tranquilidade, também passou pelo Equador. Decidiu o jogo rapidinho, né? Um gol aos 22 minutos, o outro aos 31 minutos. E aí foi um joguinho controlado. Julián Quiñones abriu o placar e Raul Jiménez fez um golaço para sacramentar a vitória do México, que jogou no estádio Azteca, lá na Cidade do México, capital do país. Aí acho que a partir da próxima fase já não se joga mais no México. Eles saem de casa e vão para os Estados Unidos.
1: México nunca perdeu em jogos da Copa do Mundo no estádio Azteca. e com a vitória de ontem, mantém a invencibilidade para 12 jogos.

0: com 10 vitórias e 2 empates.
1: 3 Copas do Mundo no México já, né?
0: É, e aí no Estádio Azteca, né? Estádio Azteca, então o México teve 8 vitórias e 2 empates em Copas do Mundo. Teve ontem o início da partida atrasado, né? Por causa do protocolo Tempestades. A partida estava começada...
1: No Estádio Azteca,
0: é, estava,
1: né,
0: marcada para começar às 10 da noite, começou, né, horário de Brasília, 11. Mas começou só às 11. Agora o México aguarda o vencedor de Inglaterra e Congo, que jogam hoje. E é isso, um pouquinho do México, que tudo bem, pegou adversários mais fracos até aqui, mas não tomou gols, nenhum gol sofrido até agora, hein?
1: Estão jogando bola. E ontem entrou em campo pela seleção mexicana o jogador mais jovem dessa Copa do Mundo, né? 17 aninhos tem o Mora. Começou o jogo como titular, é visto como a grande joia da futura geração da seleção mexicana. Vamos aos jogos de hoje, então. Silvânia já trouxe essa informação de que a 1 da tarde, pelo horário de Brasília, teremos Inglaterra e República Democrática do Congo, também pela fase 16avos. Esse jogo que acontece em Atlanta, nos Estados Unidos. Mais tarde teremos, às 5 horas, Bélgica e Senegal. Promete ser um bom jogo. Em Seattle, também nos Estados Unidos. E para fechar, às 9 da noite, os donos da casa, Estados Unidos, em campo para encarar a Bósnia em São Francisco, na Califórnia.
0: São 5 horas e 13 minutos. Antes de a gente continuar falando de Copa do Mundo, a Beatriz Berucci, que está fazendo as férias do Diogo Braga, tem uma informação importante sobre o transporte público, né, Beatriz? Bom dia.
2: É isso mesmo. Bom dia, Silvânia, Lupata, todos que nos acompanham aqui no Pulo do Gato. Para quem está indo trabalhar, atenção aí no metrô, na linha 15 Prata. Isso porque, devido a uma ocorrência na estação Vila União, os trens circulam com menor velocidade e maior tempo de parada. Eles trabalham para a normalização o mais rápido possível, mas é atenção. Então, você que precisa pegar essa linha, sair um pouquinho mais cedo de casa.
0: E teve um acidente grave ontem à noite também na rodovia Presidente Dutra. Foi no quilômetro 166... no Parque Santa Teresa, em Santa Isabel, na região de Santa Isabel, envolvendo um ônibus e um caminhão. 13 vítimas, 8 com ferimentos leves, 4 com ferimentos graves e, infelizmente, uma morte constatada. E tem ouvinte também falando sobre situação de trânsito em estrada e questionando, perguntando o que está acontecendo por lá.
3: É você. Bom dia, bom dia, Band. Luciano, motorista de carreta aqui. Vou dar um anel sentido Raposo Tavares. Antes da entrada Raposo Tavares, está meio travado aqui. Está tudo meio travado aqui, um trânsito danado. Não sei se é obra, não sei se é acidente. Vem para nós aí, por favor.
0: O site oficial não traz nenhuma informação ainda, mas talvez algum outro ouvinte esteja passando pelo local um pouco mais à frente e já possa nos ajudar também, mandando mensagem pelo nosso WhatsApp.
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0: 5h15, o Pedro Gambassi também está aqui para falar sobre Copa do Mundo. Bom dia, Gambassi.
5: Tudo bem, Silvana? Bom dia para você, para o Lupato e para os ouvintes do Pulo do Gato. Vocês falavam de México, a gente tem a narração aqui do segundo gol, Daniel Oliveira, da Bandeirantes Porto Alegre, que narrou o segundo gol do México contra o Equador assim.
6: Sobrou para Sanches, Raul Jiménez matou no peito, encobriu por dar o pátio, cortou errado, Ordóñez voltou para o Jiménez, Quinones, meia lua da área para Jiménez, na área, bateu! Gol! México, 30 minutos e 40 de partida, um gol que traduz a alegria, que traduz o encantamento do mexicano apaixonado por futebol. Isso é visto dentro de campo. O México joga com um sorriso no rosto, o México joga se divertindo, o México joga curtindo cada momento.
5: E o Bruno Mignozzi está no Texas, que é do lado, né, do México.

0: traz também mais informações sobre essa partida de ontem. Bom dia, Bruno.
1: Oi, meus amigos, bom dia. Bom abraço para vocês, para todo mundo ligado no Pulo do Gato da Bandeirantes, chegando com informações direto de Dallas, no Texas, região próxima e muito povoada por mexicanos que estão fazendo festa até agora por mais uma vitória, agora valendo classificação, vencendo por 2-0 a seleção equatoriana, que está eliminada, e o México vai adiante. Depois de 80 anos, o México voltou a vencer um jogo de mata-mata na Copa do Mundo. Tinha um jejum gigantesco, não conseguia passar dessa que eles colocavam como a quarta partida de mundiais, e voltam a ter uma quinta partida para, quem sabe, a melhor campanha de sua história diante do seu torcedor. O México nunca perdeu um jogo de Copa do Mundo no Estádio Azteca, o seu grande estádio no México, e é por lá que ele continua nas oitavas de final contra a Inglaterra ou República Democrática do Congo, que se enfrentam hoje. Então, quem vencer neste confronto pega o México na próxima fase. E digo mais, hein? Com o Brasil vencendo a Noruega, o Brasil enfrenta nas quartas de final México, Inglaterra ou República Democrática do Congo. Então podemos cruzar o caminho aí dos mexicanos, que estão assim tão felizes depois da vitória de ontem. Mais uma seleção classificada, eliminando uma sul-americana, mais uma que fica pelo caminho. A seleção equatoriana não participa mais dessa Copa do Mundo.
0: Obrigado, Bruno Milhoz. E o México, que enfrenta o vencedor, como disse o Bruno, de República Democrática do Congo e Inglaterra, que se enfrentam hoje. Outro jogo de ontem foi Noruega e Costa do Marfim. Inclusive, essa música que o Ailton coloca ao fundo é uma música lançada em 1º de maio. Esse é o refrão apenas da música.

essa música, Silvana, tem uma... Essa parte, inclusive, é interessante a letra. Diz que a Noruega não teme os ingleses, é sobre futebol. Não teme os ingleses e nem os alemães. E que eles estão de volta. Toda a Noruega canta, e aí vem um trecho, que é importante. Vamos vencer o Brasil de novo.

0: trecho faz referência ao Brasil justamente porque o Brasil nunca venceu a Noruega na história. É a única seleção que o Brasil enfrentou e nunca venceu em todos os confrontos. Então, domingo a gente vê se essa vai se manter essa tradição.
1: Tudo tem uma primeira vez, né?
0: Só para concluir, inclusive, a música da Noruega, eles ainda completam a música. Os homens do rei estão de volta, o estádio inteiro canta. Esse é o refrão, né? Aí a música tem referências ao Haaland, ao Sørloth, que é um outro jogador também atacante da Noruega. Inclusive, o primeiro gol da Noruega, muito bonito. O segundo saiu no fim já do jogo, né? Do Haaland. O segundo foi mais oportunidade do Haaland, mas antes disso a Costa do Marfim tinha empatado também com um belo gol, quase fez um gol de falta para virar, mas no fim do jogo a Noruega saiu vitoriosa com 2-1. Inclusive a gente tem a narração aqui do gol do Haaland.
2: Na área, a bola para fazer o gol, Berg, Haaland livre, escorou! É gol!

0: jogada toda pela grande área, o passe livre para o Berg, ele chega já olhando para trás, assistência perfeita, Haaland fecha quase que dentro do gol, só bota o pé, ele fez pouco no jogo, muito pouco, mas marca o gol que pode ser o da vaga nas oitavas para pegar o Brasil. Haaland, Haaland no finalzinho do jogo, 41 segundo tempo em Dallas, 2 Noruega, 1 Costa do Marfim.
1: Tá aí o gol da vitória da Noruega, marcado pelo Erling Haaland, que...
0: Haaland virando, Noruega bem perto das oitavas, 2-1.
1: Bem perto, já nas oitavas, né? Agora está nas oitavas, enfrenta o Brasil no próximo domingo. Silvânia?
2: Então, agora passando pelos o que já está definido. O Canadá vai pegar o Marrocos, sábado às 14h. O Canadá que eliminou a

0: África do Sul por 1-0, Marrocos que eliminou a Holanda nos pênaltis, depois do empate em 1-1.
1: Ó, Marrocos pegou uma pedreira aí passando no segundo, em segundo no grupo do Brasil, mas agora tem um confronto de oitavas mais fácil que o nosso,
0: ah,
1: né?
0: Ah, tem, certamente. Aí no outro confronto do sábado, Paraguai e França. Paraguai que eliminou a Alemanha nos pênaltis, depois do empate em 1-1. E a França que venceu ontem fácil a Suécia por 3-0. Será no sábado às 18h. Também definido, Brasil e Noruega domingo às 17h. Brasil eliminou o Japão 2-1, Noruega imitou a Costa do Marfim 1-1. O México aguarda então a definição de Inglaterra ou Congo, o jogo hoje, o jogo do México próximo então será domingo às 21h. São os confrontos que já estão definidos até aqui, certo?
2: Certo, a gente tem também a narração do jogo da França, né? A França que é a favorita, não, acho que na opinião de todo mundo também, né? Favorita para conquistar o tricampeonato.
0: Junto venceu, com a Argentina.
2: Venceu mais um jogo ontem, por 3-0, mais um grande jogo de Mbappé, que chegou a 18 gols em Copas, em 18 jogos, e do Olise também, dois jogadores de destaque da França. Vamos ouvir a narração aqui na Bandeirantes.
3: Três defesas muito boas.
4: Olha a França chegando ali, França se bateu no gol! Zetterström! De novo, no momento em que Zaidan destacava, Zetterström aparece de novo. Olise bateu forte, bateu rasteiro na ponta da luva, no canto direito, tirou Zetterström. Escanteio cobrado, vem Mbappé, agora não dá! Mbappé!
2: Pedro Martelli narrou o gol da França, terceiro gol da França, assim, na Bandeirantes. Hoje tem mais três jogos, vocês já comentaram, e é claro que a Bandeirantes acompanha todos eles. Daqui a pouco também mais informações com o Ricardo Campeão.
1: E a gente tava falando aqui, né, que o retrospecto do confronto entre Brasil e Noruega é favorável aos noruegueses, porque são quatro jogos na história com duas vitórias da Noruega e dois empates. Em 1988, um amistoso terminou empatado em 1-1. Gol do Brasil foi marcado pelo Romário. Em 1997, um amistoso também entre as duas seleções, a Noruega venceu o Brasil por 4-2, nossos gols marcados por Djalminha e Romário. Aí na Copa do Mundo de 98, a gente encarou a Noruega na fase de grupos, foi 2-1 para a Noruega. Bebeto fez o gol do Brasil e um amistoso em 2006 terminou empatado em 1-1. O gol do Brasil marcado por Daniel Carvalho. Daniel Carvalho foi quem fez o gol brasileiro nesse empate. Vamos quebrar esse tabu no domingo, às 17h, se tudo der certo, para o Brasil avançar às quartas de final da Copa do Mundo.
2: Esse jogo de 98, inclusive, que Copa de 98, que o Brasil perdeu na final para a França.
1: Isso. Né?
2: Lá, a Copa na França, que o Brasil perdeu a final para a França, toda aquela polêmica envolvendo a situação de saúde, né, do Ronaldo às vésperas e no dia da final da Copa de 98. Jogo contra a Noruega em 98, que foi em Marselha.
1: É isso aí. Valeu, Pedro Gambassi.
0: Até mais. São 5h25. Um abraço pro nosso ouvinte Nelson. Ele é o marido da Rose Dais, de Jacareí. Está fazendo aniversário hoje, 71 anos. Ouvintes do Pulo do Gato há mais de 30. Muito obrigada, viu? Esse é o Pulo do Gato. Estamos em 107.3 para São Paulo, região metropolitana, e 106.7 para você que está na Baixada Santista, no litoral sul. 5h26.
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1905, e na área surgiu o povoado de Assis, que tem hoje 101.409 habitantes. Nós lembramos nessa data também, há 32 anos, em 1994, a implantação do Plano Real pelo presidente Itamar Franco, sendo o ministro da Fazenda o futuro presidente por dois mandatos alcançados em primeiro turno, Fernando Henrique Cardoso. Foi o mais bem sucedido plano econômico da história brasileira. Completando 80 anos hoje, o cantor, compositor, instrumentista Alceu Valença.

Alceu Paiva Valença, nascido em São Bento do Una, em Pernambuco, em 1946, cantor, compositor, instrumentista e também advogado.

0: disco de estreia de Alceu Valença foi com o parceiro Geraldo Azevedo. Ele que se envolveu com a música ainda na infância, por meio dos cantadores de feira de sua cidade natal, Jackson do Pandeiro, Luiz Gonzaga e Marinês.
1: Eu gosto, hein?
0: Ah, quem não, né? Recém-formado em Direito no Recife, em 1969, desistiu das carreiras de advogado e jornalista, porque ele trabalhou também como correspondente do Jornal do Brasil, e resolveu investir na música. O resto é história.

0: Você sabe que eu fiquei impressionado? Há uns 2 anos estive em Portugal. E aí tava numa cidadezinha, se eu não me engano, Estoril, que fica perto de Lisboa, né? E era muita publicidade, era ponto de ônibus, outdoor, tudo com a foto de Alceu Valença anunciando um show que ele faria e que já tava em data extra. É porque tinha esgotado a arena para a primeira apresentação de Alceu Valença em solo português. Olha que bacana, né? A gente, de vez em quando, não faz nem ideia do sucesso dos nossos artistas em outros países, né?
1: Verdade. Falando em Portugal, Vitor e ouvintes, tem ouvinte falando de lá.
2: Bom dia, Rádio Bandeirantes, FM Pulo do Gato. Aqui é o Sebastião de Portugal, motorista de Uber TVDE. Aqui em Portugal, eles falam que, aqui comentam, né, no, nos aplicativos que eu pego muito aqui portugueses, e eles comentam que Portugal não tem muitas chances não para ganhar essa Copa, eles desacreditam. E muitos aqui também falam que o Brasil não vai chegar longe, mas eu, como um brasileiro positivo, eu tenho certeza que o Brasil, devagarzinho, devagar, ele vai chegar até lá e vai ser campeão.

0: Eu tenho esperança, confio no jogador, confio no técnico e confio no futebol brasileiro. É, porque é devagar, é devagar, é devagar, é devagarzinho que a gente vai chegar lá, né? E vai, Brasil. Um abraço para todos aí. Sou fãzaço de vocês, viu? Um abraço. Deus abençoe a nação brasileira.
1: Amém. Muito obrigada pela sua mensagem, muito simpática, viu? Portugal que vai enfrentar a Croácia
2: Uma
1: amanhã.
2: pedreira já, hein?
1: É, mas a Croácia
2: Seleção.
1: não tá jogando lá essas coisas. Portugal também não,
2: E
1: né?
2: a
1: A
2: seleção
1: segunda partida foi ótima.
2: portuguesa, que estão chamando de super geração, né? Tem muitos jogadores disputando a sua primeira Copa do Mundo, uma molecada mesmo. Acho que o futuro da seleção portuguesa é melhor do que o presente, porque, só para a gente lembrar, a dupla de volantes do PSG, campeão, bicampeão da Liga dos Campeões, é portuguesa. João Neves e Vitinho.
1: Vitinha maravilhoso. Bom, os dois,
2: João
1: João
2: Neves,
1: Neves
2: muito bom
1: também, é,
2: jogador
1: todos
2: também.
1: eles. Nuno Mendes, não,
2: Só que tem
1: tem
2: aquela
1: muito
2: coisa, né?
1: craque,
2: Ainda
1: né?
2: são muito novos, primeira Copa do Mundo, a pressão, a última de Cristiano Ronaldo,
1: Provavelmente,
2: provavelmente,
1: nunca
2: vamos
1: diga a última
2: ver.
1: de Cristiano
2: Então
1: Ronaldo.
2: fica naquele vai, não vai, né? No papel, muito boa a seleção portuguesa.
1: E você falou de sucesso fora do Brasil, de nossos artistas. Tem outra que faz muito sucesso também no exterior, aniversariando hoje. Marisa Monte.

Marisa aqui estudou canto, piano e bateria na infância. Ela é filha do engenheiro Carlos Saboia Monte, de Silvia Marques de Azevedo Monte. O pai foi diretor da Portela até 1975. Ela tem uma ligação muito forte com a Escola de Samba Portela no Rio.

0: 19 anos, Marisa Monte abandonou o curso na Escola de Música da Universidade Federal do Rio e mudou-se para Roma, onde durante 10 meses estudou bel canto. E ela começou a se apresentar em bares e casas noturnas em Roma, quando foi ouvida num desses espetáculos pelo produtor musical Nelson Motta. Hoje contei pras paredes coisas do meu. E aí ele tornou-se diretor do primeiro show no Rio de Janeiro após o retorno de Marisa Monte ao Brasil em 1987. 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A lua é cheia, vai mudar para minguante na próxima terça-feira, às 16 horas e 30 minutos. O sol vai nascer às 6h49 e vai se pôr às 17 horas e 31 minutos.
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3: 5 horas 41 minutos, Grupo Bandeirantes mantém a tradição de abrir a temporada de debates eleitorais. Ontem, uma reunião com os partidos definiu as regras para tornar os encontros ainda mais dinâmicos. Quem acompanhou essa reunião foi o repórter Tiago Prudente.
4: A contagem regressiva para os primeiros debates das eleições já começou. Numa reunião nesta terça na sede do Grupo Bandeirantes, em São Paulo, a direção de jornalismo da Band e os partidos definiram as regras. O formato prioriza o confronto direto de ideias. Os candidatos terão mais espaço para debater propostas e responder aos adversários. Jornalistas também participam das rodadas de perguntas, sempre voltadas aos temas que mais preocupam a população. Fernando Mitre, durante a reunião, destacou a importância do formato.
5: Elas são uma espécie assim, de aperfeiçoamento de tudo que nós fizemos nesses anos todos. E aí tem alguns objetivos que são básicos. Um deles é dar o máximo de liberdade possível aos candidatos para eles poderem se expressarem. A gente espera elevar bastante o nível de utilidade da campanha através do nosso debate.
4: A Band mantém a tradição de abrir a temporada dos debates. O primeiro será no dia

0: 9 de agosto às 8 da noite com os candidatos dos governos estaduais. No domingo seguinte, dia 16, no mesmo horário, será a vez dos candidatos à presidência. Além dos veículos do Grupo Bandeirantes, o debate presidencial será transmitido por um pool com as TVs Cultura, Gazeta e Jovem Pan, além de na internet pelo YouTube. Toda a cobertura contará com análises em tempo real da sala digital da Band, em parceria com o Google. O diretor-geral de Jornalismo e Esporte da Band, Rodolfo Schneider, comentou o formato proposto esse ano.
1: A gente consegue entregar um bom espaço, um bom tempo para colocação de ideias, confrontos entre eles, perguntas temáticas, programáticas de jornalistas, mas ao mesmo tempo uma movimentação muito grande para sair desse engessamento que a gente tem e, consequentemente, que a gente consiga descobrir e saber ainda mais dos candidatos numa corrida tão importante.
0: Já está acertado com as campanhas, desde as primeiras reuniões, que os candidatos que avançarem ao segundo turno farão o primeiro encontro aqui na Band, entre os dias 7 e 18 de outubro.
2: É a tradição da Bandeirantes cobrir as eleições todos os anos há tanto tempo. Marca da Bandeirantes. 5 horas e 43 minutos. Vamos agora até o Rio de Janeiro, onde o repórter Guilherme Faria tem os números do índice de preços ao produtor.
3: O índice de preços ao produtor das indústrias extrativas e de transformação, que mede os preços de produtos na porta de fábrica, sem impostos e fretes, teve variação negativa de 0,30% em maio deste ano, na comparação com abril. O dado foi divulgado pelo IBGE nesta terça-feira e reverte o sinal da variação de abril frente a março deste ano, que foi de 2,62%. Nos últimos 12 meses, o acumulado atingiu variação de 1,99%. No período analisado, 7 das 24 atividades industriais investigadas apresentaram variações negativas de preço em relação ao mês anterior.
4: 5h44, agora vamos ao Ceará, uma operação contra o Comando Vermelho. Informações da Melina Mello.
5: A Polícia Civil do Ceará cumpriu nesta terça-feira 56 mandados de prisão preventiva contra suspeitos de integrar a organização criminosa de origem carioca no estado. Entre os presos estão duas advogadas investigadas por repassar mensagens entre integrantes do grupo criminoso e companheiras de faccionados que, segundo a investigação, passaram a exercer funções na organização após a prisão dos parceiros. Também foram cumpridos 82 mandados de busca e apreensão em Fortaleza, região metropolitana, interior do Ceará e em Brasília. A ofensiva faz parte da sétima fase da Operação Impacto, conduzida pela Delegacia de Repressões às Ações Criminosas, DRACO.
2: Polícia prende suspeito no Rio Grande do Norte. João Pessoa, Lucas Batista.
6: Um homem de 35 anos de idade, condenado pelo latrocínio do pastor Edmilson Batista de Melo, crime que aconteceu durante um culto evangélico em 2009, em Natal, foi preso nesta terça-feira. Segundo a Polícia Civil, o condenado foi localizado 16 anos depois, no bairro de Guarapes, na zona oeste da capital potiguar, em cumprimento a um mandado de prisão definitiva expedido pela Justiça. Além da condenação pelo assassinato do pastor, o homem também responde por tráfico de drogas e deverá cumprir pena total de 47 anos de reclusão.
4: De Brasília, repórter Rafael Procópio traz informações sobre o lançamento do Plano Safra para 2026 e 2027.
7: Já está em vigor o Plano Safra para a temporada do meio de 2026 até a metade de 2027. A medida é o principal método de financiamento do agronegócio brasileiro. O governo federal disponibilizou desta vez mais de 525 bilhões de reais para o crédito rural. Recursos esses que podem ser usados para custeio, comercialização e investimentos gerais na agropecuária industrial. A iniciativa de financiamento deste ano teve um acréscimo de aproximadamente 9 bilhões de reais em comparação com o ano passado. O Plano Safra é lançado tradicionalmente na metade do ano para acompanhar o ciclo das principais produções agrícolas, que são usadas tanto para consumo interno quanto para exportação.
2: Continuamos em Brasília. O Supremo manteve o fim da aposentadoria compulsória para magistrados. Márcio Rocha.
8: Com a decisão unânime da primeira turma do Supremo Tribunal Federal, o fim da aposentadoria compulsória para membros do Poder Judiciário, como juízes, desembargadores, entre outros, que cometerem infrações graves, está mantido. Dessa maneira, a medida

0: deixa de ser a punição máxima para magistrados e agora eles podem, por exemplo, ser punidos com a perda do cargo. Anteriormente, nesses casos, o magistrado seria aposentado compulsoriamente, mas passaria a receber vencimentos proporcionais ao tempo de serviço. O colegiado julgou um recurso apresentado pela Procuradoria-Geral da República, que apresentou os chamados embargos de declaração, alegando que a decisão acabou criando uma hipótese sem previsão expressa em lei.
1: São 5h48.
2: O Exército Brasileiro inicia testes com drones de ataque para decidir quais modelos poderão ser incorporados ao arsenal da Força. Ao longo de 10 dias, serão testadas mais de 32 opções de equipamentos. Na lista estão lançadores de explosivos e kamikazes, que são armas projetadas para colidirem com o alvo e se autodestruírem. 15 empresas, sendo uma estrangeira, participaram de um primeiro teste, mas nenhuma foi aprovada para atuar com drones armados. O general da Brigada do Exército, Carlos Vasconcelos, explica como serão feitas as avaliações.
3: Como a munição, vocês viram que o teste não deu certo, a gente agora vai precisar de um tempo de desenvolvimento. Vamos selar uma parceria com esses drones que foram qualificados. E eu acredito que mais uns 6 meses de trabalho a gente consiga voltar aqui no CAEX e refazer os testes.
2: Os drones mudaram as táticas de guerra. Conflito na Ucrânia foi o primeiro a marcar um aumento na utilização desses equipamentos. Hoje, as polícias civil e militar já usam drones para monitorar criminosos e levantar informações. A utilização desses equipamentos com armamento letal ainda depende de uma regulamentação aqui no Brasil. Um projeto de lei que permite, inclusive, o uso em operações policiais tramita na Câmara, mas não há previsão para votação. Para o consultor em segurança Rildo dos Anjos, os drones como arma usada pelas autoridades é essencial no combate ao crime no país.
4: A tecnologia, ela evoluiu muito rapidamente. Se o Estado não acompanhar essa evolução, cria-se uma diferença cada vez maior entre os recursos disponíveis para as forças legais e aqueles empregados por organizações criminosas.
2: Entre os criminosos, os drones têm sido usados com frequência para atacar e monitorar os policiais e também os bandidos rivais. Na semana passada, uma casa numa comunidade dominada pela milícia no Rio de Janeiro foi atingida por um explosivo lançado de um drone do Comando Vermelho. Durante uma mega operação da polícia no fim do ano passado, os traficantes usaram esse mesmo equipamento para jogar bombas contra os agentes. Aí é aquela história que, infelizmente, a gente muitas vezes comenta por aqui, né? O crime organizado tem mais tecnologia do que o poder público em determinados momentos. Já usa, por exemplo, o drone com bomba, com armamento. E nas duas guerras que temos, Rússia e Ucrânia, e no Oriente Médio, recente conflito entre Estados Unidos e Irã, esses drones foram muito usados. Esse kamikaze, que é o próprio drone que explode ao colidir com alguma coisa, olha, é assustador quando você vê ele sendo usado numa guerra.
1: São 5h51. Jato da Embraer recebe certificação tripla de segurança da ANAC. Vamos até a Band Vale FM com informações da Stephanie Bandeira.
5: A Embraer, fabricante de aeronaves brasileira, anunciou que um novo jato executivo recebeu uma certificação dos órgãos de aviação do Brasil, dos Estados Unidos e da Europa. O jato de nova geração da Embraer, o Praetor 500E, recebeu uma certificação tripla de segurança e desempenho da Agência Nacional de Aviação Civil, a ANAC, da Administração Federal de Aviação nos Estados Unidos e da Agência Europeia para a Segurança da Aviação na Europa. O economista José Joaquim do Nascimento explica o que, na prática, essa certificação internacional representa para a economia brasileira e para a geração de empregos.
6: Na prática, essa certificação tripla, elas acabam destravando a venda desse avião. De uma só vez, ela destrava isso e ajuda bastante a empresa. E aí, quando a gente fala de efeitos práticos para a economia brasileira, por exemplo, a gente está falando que receitas de exportações, empregos diretos e indiretos, né, estão aí entre os ganhos, né, que a empresa acaba gerando, além, é claro, de efeitos multiplicador.
5: Segundo a empresa,

0: O modelo tem um alcance de mais de 6 mil quilômetros, podendo realizar voos de longa distância sem escalas. O jato também conta com sistemas que auxiliam os pilotos durante o voo, além de recursos voltados ao conforto, à conectividade e à produtividade dos passageiros. A Embraer destaca ainda que o Praetor 500E possui maior capacidade de carga útil e tecnologias que ajudam a reduzir os efeitos da turbulência durante as viagens. As entregas do novo modelo estão previstas para começar em 2029.
1: 5h53, Beatriz Berucci, como está a situação da linha 15 Prata do metrô?
2: Bom, Silvânia, a gente tinha falado aqui mais cedo sobre a operação da linha 15 Prata do metrô, né? Em que ela estava com uma velocidade reduzida, principalmente por um problema ali na Vila União, na estação Vila União. Mas a gente retorna aqui com informações oficiais do metrô de São Paulo, em que a operação está normalizada. Então, podem sair de casa despreocupados.
1: Boa, obrigada. E o Corpo de Bombeiros informa sobre um incêndio no apartamento na Avenida Brasleme, em Santana. E 6 viaturas do Corpo de Bombeiros estão atendendo a essa ocorrência. Daqui a pouco, mais informações. 5h53.

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2: 5 horas e 55 minutos. Vamos falar de saúde no pulo do gato?
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3: Hoje vamos falar com o Dr. Evaldo sobre a saúde do homem.
4: Um seguidor, o senhor Edemir, pediu que eu abordasse por aqui a hiperplasia benigna da próstata. Então vamos lá. Trata-se do crescimento não canceroso da glândula prostática, que naturalmente ocorre com o envelhecimento do homem e pode levar a sintomas urinários que interferem com o nosso cotidiano. É muito comum e até os 60 anos, cerca de metade dos homens a apresentará, e 80 a 90% até os 80 anos. Não se sabe exatamente por que ocorre, mas certamente fatores hormonais e genéticos estão envolvidos. Ela depende muito da presença da testosterona, o hormônio masculino. Além da idade, o sedentarismo, diabetes, a pressão alta, tabagismo e obesidade também estão associados a HBP. Os sintomas decorrem da compressão da uretra que passa no meio da glândula. Assim, o esvaziamento prejudicado da bexiga pode levar a um jato urinário mais fraco, dificuldade para iniciar a micção, necessidade de fazer força para urinar, interrupção do jato urinário e uma sensação de que a bexiga não está totalmente vazia. E a bexiga não totalmente vazia leva ao aumento da frequência de micções, a urgência para urinar, a acordar para urinar e a perda espontânea de urina por incontinência. A pior complicação é a retenção urinária, que obriga a um procedimento de emergência para desobstruir. A terapia varia desde mudança de hábitos, como evitar líquidos antes de dormir, medicamentos, até a cirurgia, com bons resultados na maioria dos casos. É isso, Edemir. E você? Mande a sua dúvida ou sugestão também. Fique bem e até a próxima.
1: Você ouviu o médico infectologista, Dr. Evaldo Stanislau, CRM 72705. 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
2: 5h57, vamos ao CEDOM, Centro de Documentação e Memória da Rádio Bandeirantes. É o trabalho do jornalista Milton Parron e equipe. Contexto do Parron. Hoje, mudando um pouco de assunto, não vamos falar de Copa do Mundo. A primeira visita de um Papa ao Brasil, maior país católico do mundo, ocorreu em 1980, quando João Paulo II desembarcou no dia 30 de junho em Brasília. Durante 12 dias, percorreu aproximadamente 14 mil quilômetros, visitando, além da capital

0: Federal, Belo Horizonte, Rio de Janeiro, São Paulo, Vitória, Aparecida, Porto Alegre, Curitiba, Manaus, Recife, Salvador, Belém, Teresina e Fortaleza. Suas homilias, sempre abordando temas relacionados com o compromisso social da igreja, comoveram a multidão que acompanhou de perto seus passos no Brasil. Em Belo Horizonte, por exemplo, falando aos jovens, ele destacou a crueldade de um mundo onde uma parcela dos homens está cada vez mais próspera, em detrimento de uma parcela muito maior, cada vez mais pobre.
1: Indispensável saber vencer a tentação da chamada sociedade de consumo. Da ambição de ter sempre mais, enquanto outros têm sempre menos. Penso que aqui, na vida de cada jovem, ganha sentido e força concretos e atuais a bem-aventurança, a pobreza em espírito. No jovem que vive a dura contingência da incerteza quanto ao dia de amanhã, talvez até na fome, para que, buscando a legítima melhoria de condições para si e para os seus, seja atraído pela dignidade humana, mas não pela ambição, pela ganância, pelo fascínio do supérfluo.
0: O Quinto Sinal vai marcar 6 horas.
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0: Horas em ponto, pulo do gato no ar para toda a rede Bandeirantes. Para todo o país, eu e Silvânia Alves, até às 7 horas da manhã, trazendo as principais informações, tudo o que você precisa saber para começar o seu dia bem informado. Lembrando que a Bandeirantes você acompanha em São Paulo e em toda a região metropolitana da capital paulista em 107.3, tá bom? 107.3 é a frequência da Bandeirantes. E na Baixada Santista, a Bandeirantes Santos em 106.7 para você acompanhar a nossa programação. 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
1: Vamos trazer para você o que é notícia no Brasil e no mundo. O governo federal anuncia o fim do subsídio do diesel e estuda encerrar outros auxílios sobre o preço dos combustíveis. Vamos a Brasília com Rafael Procópio.
2: O governo federal vai analisar os próximos movimentos do mercado internacional de petróleo para decidir sobre o fim de algumas subvenções do Estado sobre o preço dos combustíveis. Nesta terça-feira, o Poder Executivo anunciou o fim do auxílio de 35 centavos sobre o litro do óleo diesel. A medida foi adotada no início de junho pela Petrobras e veio como uma resposta da ala econômica do governo para barrar a variação do preço do petróleo por conta da guerra entre os Estados Unidos e o Irã. Está em pauta também a retirada de R$ 1,12 de subvenção sobre o preço do litro do diesel para produtores e importadores e a redução gradual do auxílio sobre a gasolina de 44 centavos por litro.
0: O Supremo conclui o julgamento em plenário virtual dos recursos contra a decisão da Corte que limita o pagamento de penduricalhos a juízes e promotores. Por isso, continuamos na Capital Federal agora com o repórter Márcio Rocha.
3: Com o voto da ministra Carmen Lúcia, o Supremo Tribunal Federal liberou os chamados penduricalhos, as verbas indenizatórias concedidas aos membros do Poder Judiciário, como juízes, procuradores, desembargadores, entre outros. Pelo julgamento realizado no plenário virtual da Corte, os ministros, de forma unânime, decidiram pela liberação dos pagamentos, mas se dividiram em duas correntes. Carmen Lúcia acompanhou os ministros Flávio Dino, Alexandre de Moraes, Gilmar Mendes, Cristiano Zanin, além do presidente do Supremo, Edson Fachin, a favor de uma liberação com uma abrangência menor. No voto, ela disse que o Supremo resolve o caso, mas lembrou que o Congresso precisa aprovar uma lei para organizar de forma definitiva as regras sobre os salários. No fim, prevaleceu o entendimento para fixar duas regras sobre o benefício. Parte dos penduricalhos, como licença-prêmio, férias e plantões judiciais, precisam ter sido adquiridos até março de 2026 e o pagamento precisa respeitar o limite de 35%.
1: 6:03. Há pouco, um ouvinte estava no Rodoanel perguntando o que estava acontecendo por lá, muito trânsito. Um outro ouvinte nos ajuda.
4: Aqui é o Rafael da Baixada Santista, aqui, caminhoneiro. Rodoanel, só para responder aí ao colega aí do trecho. É obras, tá? Obras tá até a saída 24 aqui para Raposo mesmo. Obrigado.
0: É, e por falar em estrada, tem pedágio mais caro em São Paulo a partir de hoje. Destaque da Clara Viterbo.
5: As tarifas de pedágio do estado de São Paulo passam por reajuste a partir de hoje. A revisão anual foi homologada pela Agência de Transporte do Estado de São Paulo, a Artesp, com aumento médio de 4,72%, índice que corresponde à variação acumulada do IPCA entre junho do ano passado e maio deste ano. Na prática, a alta oscila de 1,9% a 5,1%, a depender da concessionária. No pedágio da rodovia dos Tamoios, por exemplo, o reajuste homologado provisório será de 5,8%, acima do reajuste médio. Isso por causa do contrato de concessão da rodovia, que permite que a concessionária possa usar o IPCA de junho como índice de reajuste. A outra exceção que supera o aumento médio é o sistema Anchieta Imigrantes, que terá um acréscimo de 4,91%, fazendo com que a tarifa passe dos atuais R$ 38,70 para R$ 40,60, a maior tarifa do país. Ainda sobre o sistema Anchieta Imigrantes, a Ecovias adiou oficialmente o início da operação do sistema de pedágio eletrônico sem cancelas, conhecido como Free Flow. A cobrança estava prevista para começar hoje, mas a concessionária informou que ainda realiza testes operacionais e aguarda autorização da Artesp. Segundo a Ecovias, ainda não há uma nova data definida para o início da cobrança.
1: E falando em reajustes, a Agência Nacional de Energia Elétrica reajustou o preço da tarifa cobrada de consumidores da Enel São Paulo. O reajuste tarifário anual, anunciado pela ANEEL, deve ter impacto médio de 10,18%. Para baixa tensão, incluindo consumidores residenciais, a alta deve ser de 8,97%. O reajuste vale a partir de sábado. E segundo a agência, os fatores que mais contribuíram para o aumento estão os componentes financeiros, além de custos com atividades de transmissão de energia e pagamentos de encargos do setor. Já a bandeira tarifária a partir de hoje continua amarela. Com isso, a conta de luz dos consumidores de energia elétrica continua sendo acrescida de R$ 1,88 a cada 100 kWh.
0: 6:06, a pré-candidata a vice-governadora do Rio, na chapa de Eduardo Paes, é apontada pela Polícia Federal como operadora financeira do ex-prefeito de Duque de Caxias, João Boeri.
6: A pré-candidata, vice-governadora na chapa do ex-prefeito do Rio, Eduardo Paes, é apontada pela Polícia Federal como operadora financeira do irmão e ex-prefeito de Duque de Caxias, Washington Reis. A informação consta na investigação que terminou com a segunda fase da Operação Anáfora nesta terça-feira. Para a Polícia Federal, Jane Reis é administradora da empresa de imóveis WR Participações. O grupo possui quase 300 imóveis e características de empresa utilizada para lavagem de dinheiro, segundo a PF. 14 mandados de busca e apreensão foram cumpridos para combater o crime de lavagem de dinheiro com desvio de recursos públicos.
1: O número de mortos nos terremotos da Venezuela sobe para quase 2 mil, com mais de 10 mil feridos, quase uma semana após os tremores. Além disso, a ONU estima até 50 mil desaparecidos. Durante os tremores, 38 hospitais foram danificados. 3 deixaram de funcionar completamente e muitos médicos continuam desaparecidos sob os escombros. A Organização Mundial da Saúde alerta para o risco de surtos de doenças como sarampo, dengue e malária entre os deslocados, que dormem ao relento ou em abrigos superlotados

0: sem condições adequadas de higiene.
1: 6:07, o chefe negociador do Irã afirma que o país exportou mais de 40 milhões de barris de petróleo desde o fim do bloqueio naval americano. A declaração aconteceu depois de o país não ter conseguido exportar um único barril durante quase 60 dias. Os Estados Unidos e o Irã trocaram ataques nos últimos dias, reduzindo as esperanças de uma paz duradoura no Oriente Médio, apesar do memorando firmado no início do mês. O Irã insiste em cobrar taxas de trânsito pelo Estreito de Hormuz, uma posição rejeitada pelos americanos, que afirmam que o estreito será permanentemente livre de tarifas.
0: Universidade Federal do Rio Grande anunciou mudança no cronograma do vestibular 2027. Inicialmente marcado para o dia 6 de dezembro, a aplicação da prova foi antecipada para o dia 22 de novembro de 2026, um domingo, das 14h às 19h30 da noite. A taxa de inscrição será de R$ 85,00. As provas serão aplicadas simultaneamente em Rio Grande, São Lourenço do Sul, Santa Vitória do Palmar e Santo Antônio de Patrulha. Ao todo, a FURG ofertará 1.084 vagas em 62 cursos de graduação por meio do vestibular próprio.

0: Daniela Mercury, mais uma vez homenageada. É, são muitas as homenagens merecidas. De Salvador, repórter João Marcos Moura.
1: A cantora baiana Daniela Mercury se torna a primeira artista do Axé Music a ser homenageada pelo Latin Grammy com o Lifetime Achievement Award. Nomes como Roberto Carlos, Gal Costa, Ney Matogrosso e Djavan também já foram homenageados. Concedido anualmente, o Lifetime Achievement Award celebra artistas cujas obras constroem um legado. Com 43 anos de carreira, Daniela Mercury tem 26 álbuns lançados e mais de 20 milhões de discos vendidos.
2: 6 horas e 10 minutos.
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5: 6 horas e 14 minutos, Pulo do Gato para São Paulo e região metropolitana em 107.3 FM. Na Baixada Santista, em 106.7. Aliás, a Bandeirantes Santos está nos informando que hoje, entre 9 da manhã e 2 da tarde, vai ter na rodovia Padre Manuel da Nóbrega, em Praia Grande, um simulado de emergência com produtos perigosos. Na Padre Manuel da Nóbrega, na altura do quilômetro 297,5, sentido oeste, no bairro Princesa, em Praia Grande. Equipes de diferentes órgãos vão reproduzir um cenário de sinistro de grande complexidade para testar protocolos de resposta, integração operacional e procedimentos de segurança voltados ao atendimento de ocorrências envolvendo cargas perigosas. Então, se você estiver passando por aí nesse horário, perceber algo estranho, é uma simulação, tá bom? 6h15, marcando o quinto sinal.
6: Quem está conosco agora é o repórter Guilherme Oliveira, que traz informações sobre as audiências que acontecem ao longo dessa semana no processo do tenente-coronel Geraldo Rosa Neto, ele que é acusado de ter matado a esposa, a também policial militar Gisele. Essas audiências vão definir a forma como ele será julgado e hoje um depoimento que é muito aguardado pela acusação. Bom dia, Guilherme.
7: Tudo bem, Lupato? Bom dia para você, para a Silvânia, para quem nos acompanha aqui no Pulo do Gato. Hoje é um dia importante em todo esse processo que pode levar à condenação de Geraldo Neto. Vão falar hoje no Fórum da Barra Funda, na zona oeste de São Paulo, os pais da então policial militar Gisele Santana, a Marinalva Vieira Alves Santana e também o José Simonal Teles Santana, além do Pedro Gabriel Alves Santana, todos os familiares da Gisele, assim como a filha dela, que é menor de idade, ainda criança, mas deve sim falar hoje no Fórum da Barra Funda, na zona oeste da cidade. E por que é um dia importante? Porque os familiares da Gisele vão falar como que era o relacionamento, ou pelo menos como estava sendo os últimos dias entre o Geraldo Neto, a Gisele Santana e a filha também da policial militar. A gente lembra que a Gisele foi encontrada morta já no apartamento em que vivia com o Geraldo, no Brás, no centro da cidade. Ele nega até hoje que matou a companheira. Ele defende que ela cometeu suicídio, que tenha tirado a própria vida, mas a polícia, a justiça não acredita nessa versão em razão de diversas provas. Essas audiências de instrução começaram na segunda-feira, de forma virtual, em razão do jogo do Brasil. Apenas duas pessoas que falaram no Fórum da Barra Funda, virtualmente, é verdade. Ontem, mais 10 testemunhas falaram, entre delegado, peritos, bombeiros e policiais que atenderam a ocorrência. E hoje esse dia é muito importante porque serão os familiares da Gisele Santana. Amanhã, mais testemunhas que vão prestar ali depoimento, vão fazer parte dessa oitiva, policiais militares e também bombeiros. E na sexta-feira, dia 3 de julho, os familiares do próprio tenente-coronel Geraldo Neto e o tenente também, que deve ser ouvido no Fórum da Barra Funda, na Zona Oeste de São Paulo. Ao todo, mais de 40 pessoas que devem participar dessas audiências de instrução e, ao fim disso, o juiz vai decidir se o Geraldo Leite Rosa Neto vai ser julgado pelo tribunal do júri. Possivelmente deve ser levado a júri popular, mas é claro que a gente tem que aguardar essa confirmação. O Geraldo Neto, que é acusado de feminicídio por ter matado a própria companheira e também por fraude processual, porque tentou, segundo as investigações, alterar a cena do crime. Ele que está detido num presídio militar e a gente lembra também que ele não faz mais parte da corporação direta, até porque o próprio Geraldo Neto pediu, entrou com um pedido de aposentadoria, pedido que foi aceito, portanto agora ele já faz parte da reserva e recebe uma aposentadoria de mais de R$20 mil por mês, pessoal.
6: Obrigado, Guilherme Oliveira.
5: Agora são 6h19. O Luiz Felipe Nunes também está aqui para falar sobre transporte público. Qual é a novidade na linha 17 Ouro? Bom dia, Luiz.
8: Muito bom dia, Silvânia Lupato. Bom dia para você que nos acompanha na Bandeirantes. A partir de hoje, linha 17 Ouro funcionando com um horário estendido ainda, com operação assistida, mas a partir de hoje, nos dias de semana, com a operação entre 9 da manhã e 4 da tarde. Segue não havendo funcionamento aos finais de semana, a operação continua gratuita, a menos que você faça uma integração, ou para a linha 9, em Morumbi, ou no Campo Belo, para a linha 5. Aí a integração é paga no momento da baldeação para entrar nesta segunda linha. Isso deve acontecer até o mês de outubro. Agora já existe a estação Washington Luiz. O tempo de espera é um pouco maior do que será quando a linha for entregue de maneira efetiva. Dias antes das eleições, sempre importante ressaltar também, ontem o governador Tarcísio de Freitas, junto com o prefeito da capital Ricardo Nunes, realizou um anúncio sobre esta linha. Falou sobre a ampliação que está prevista para depois de 2030, quando haverá a possibilidade de mais 4 estações, completando 12 estações para a linha 17 Ouro. Vamos acompanhar o que disse o governador neste evento na cidade de São Paulo.
9: Agora em julho a gente abre a licitação para o projeto, as adequações do projeto para as próximas fases. Então, na direção Jabaquara, a estação Vila Paulista, na direção Paraisópolis, mais 3 estações, né? Barambi, Paraisópolis e Américo Paulino. Então, já pensando aí na extensão, a gente deve ter aí, basicamente, falando de um ano e pouco, um ano e meio de projeto, de ajuste, para que essa obra comece em torno aí de final de 28, início de 29, e a gente imagina 3 anos de obra para concluir essa próxima etapa.
8: Governador Tarcísio de Freitas também falou sobre a possibilidade da linha 17 não ficar com a Via Mobilidade, que é a previsão neste momento. O governador falava no começo do mandato sobre conceder todas as linhas do metrô para a iniciativa privada. Isso mudou. Tarcísio de Freitas agora fala sobre ampliar as linhas do metrô, deixando para o poder público esse serviço. E, ao falar da linha 17, disse que a vontade dele, inclusive, é de que haja a possibilidade que o metrô siga com a linha. Vamos acompanhar.
9: Hoje essa linha já está concedida para a Via Mobilidade, mas existe uma intenção minha, e eu vou tratar isso, porque, por um lado, eu quero fazer novos investimentos nas linhas da Via Mobilidade, por outro lado, me parece razoável que o metrô continue operando. Se você for fazer um reequilíbrio econômico-financeiro, tirando a linha 17 para a Via Mobilidade, você tem um reequilíbrio que é favorável ao Estado, que essa linha deve citar. Sendo favorável ao Estado, ou seja, tem um reequilíbrio positivo, essa diferença que é gerada pode ser utilizada em outros investimentos, em outras situações, nas linhas que já são operadas pela Via Mobilidade. Então isso é uma tendência, é uma coisa que está em estudo hoje.
10: Então existe a possibilidade dessa linha ficar com o metrô?
9: Existe, total. De passar para o metrô, o metrô continuar operando. E já está fazendo isso muito bem hoje.
8: E amanhã estaremos em mais uma inauguração, é a última semana de inaugurações com possibilidade de participação do governador Tarcísio de Freitas, as 6 primeiras estações da linha 6 laranja serão entregues. João Paulo I, Freguesia do Ó, Santa Marina, Água Branca, Sesc Pompeia,

0: E Perdizes. Outras entregas serão feitas até o final deste ano e a linha 6 laranja será concluída no ano que vem. Essa é a previsão. Amanhã a gente traz todos os detalhes. Estaremos desde cedinho nessa inauguração. Eu só não sei ainda em qual estação, porque o governo não disse por onde começaremos. Mas em alguma dessas 6, a gente traz informações aqui no Pulo do Gato.
1: Tá joia, fechado. Obrigada, Luiz. 6h23.
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2: 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Estamos na Copa. Agora, informações que chegam dos Estados Unidos.
8: Brasil, Brasil, Brasil! Aqui é Brasil!
9: Oh! Aqui é Brasil, e é Brasil mesmo. Brasil, inclusive, Brasil, já Brasil. Sabemos quem será a nossa adversária nas oitavas de final da Copa do Mundo. A Noruega do cometa Haaland. Ricardo Capriotti, bom dia para você. O que esperar dessa Noruega, hein? Mais ou menos difícil do que o Japão?
10: Fala, Lupato. Bom dia a você, a Silvânia, todo mundo que está conosco no Pulo do Gato. Ailton Dias, Paulo Marcelo Mamone.

0: contra o Japão para furar um bloqueio japonês ali, desmontar um muro em frente ao gol do Suzuki, a tendência agora é que a Noruega pelo menos jogue mais, não é? Saia mais e ofereça também possibilidades para que os nossos atacantes tenham alternativas para fazer o gol, porque contra o Japão foi aquela dureza, não é? Foi um massacre ali, posse de bola, posse de bola, posse de bola, difícil chegar no gol do Suzuki, mas agora a Noruega, que é um time mais físico, mais forte, que joga para o Haaland, a tendência é que a gente tenha um jogo mais aberto e o Brasil possa então explorar também o seu potencial com o Vinícius Júnior, com o Rayan, com o Matheus Cunha, enfim, com quem aí o técnico Carlo Ancelotti for colocar na escalação do próximo domingo. Vocês estão observando que aqui ao meu lado tem o João Paulo Capelanes. O João está comigo hoje aqui, nessa manhã de quarta-feira. Arranquei João Paulo Capelanes da cama hoje cedinho para poder falar sobre a Noruega também, não é? Também sobre a Noruega, mas assuntos importantes aqui. Tudo bem, João? O senhor tá feliz de acordar cedo?
1: Eu acordo cedo, Capri.
2: Caiu da cama, Capelanes.
0: O gatinho que acorda cedo, não você.
1: A gente acorda com as galinhas e acorda com os gatinhos também aqui no Pulo do Gato. Abraço para você, Capri. Bom dia, Lupato, Silvânia. Aitinho, um abraço para nossa audiência, ouvintes e internautas. Ô, pessoal, a gente tá aqui cedo justamente para começar a projetar. E eu acho que é muito legal também, ao longo da Copa do Mundo, que a gente possa colocar literalmente a palavra dos atletas, porque a gente não tá muito habituado, acostumado a ouvir, por exemplo, a voz do Mbappé, a voz do Haaland. Agora a gente só quer ouvir a voz do Haaland, a gente não quer ver o talento dele mais em campo, ele já jogou demais.
0: E ver o rabo de cavalo dele.
1: O rabo de e ele fica bravo quando toca no rabo de cavalo.
0: Ficou bravo, ficou irritado aí.
1: Inclusive, a gente vai fazer muito conteúdo especial ao longo do final de semana para falar justamente sobre esse centroavante que vai ter um duelo à parte no próximo domingo aqui em New Jersey contra o Gabriel Magalhães, que eles têm algumas rusgas, algumas discussões nos jogos da Premier League, entre Arsenal e Manchester City. Capriotti, Silvânia, Lupato, ouvintes e internautas, falam muito sobre a seleção japonesa. Ouça só a diferença de discurso. Quando o Brasil foi enfrentar o Japão, o discurso japonês era: dá pra avançar, dá pra jogar de igual para igual. Depois do jogo contra a Costa do Marfim, o Haaland, ele foi questionado em duas línguas. Primeiro na nativa dele, na saída do campo de jogo, que a gente vai ouvir, sobre as chances reais de enfrentar a seleção brasileira. Realmente, dá para ter jogo? Qual que é a chance da Noruega, na visão do Haaland, passar diante da seleção brasileira para as quartas de final da Copa do Mundo? Fala, Haaland!
3: Depends on what you mean with that. To qualify for the first time in 28 years and going through the group stage. Yes, I would say so. To win the World Cup, absolutely not. I think let's be realistic here and let's be happy every single Norwegian on the planet today.
1: Ah, o repórter questionou o Haaland se essa era a Copa do Mundo Haaland. Aí ele falou em inglês, deu uma risadinha, ficou meio sem jeito, mas ele falou que pelo menos na fase de grupos, nessa primeira perna de mata-mata, sim. E aí foi questionado sobre as chances reais. Ele falou, temos que ser realistas, mas é muito difícil. Ele falou em norueguês também, na saída do campo de jogo, e deu até uma soltada a mais a musculatura, porque a gente espera o quê? Que eles tenham personalidade para afirmar, não, vamos passar. Ouça só o que disse o Haaland.
4: Spiller mot Brasil i åttendel, så jeg er helt syk, så jeg er bare glad å si at dette er en reise, så jeg er helt syk.
5: Siste, hva tror du om mulighetene der?
4: Veldig små.
0: Eu ouvi, mas não entendi.
1: Ele fica encabulado. Ó, a tradução é a seguinte: ele diz que as chances são pequenas, mas eles estão felizes com o momento. Aí o repórter questiona: mas e as chances para bater de frente com o Brasil? Ele: pequenas. Então o discurso do Haaland, eu não sei se ele tá jogando o Capriotti, ouvintes e internautas, o discurso é, joga o favoritismo no colo do Brasil e vamos ver o que acontece no domingo. Mas a grande verdade é que o Haaland já jogou total favoritismo para a seleção brasileira no jogo desse fim de semana.
0: Ou seja, o Matheus Cunha não vai ter para quem ir lá tirar uma onda depois do jogo quando o Brasil vencer. Né? Igual ele fez com o japonês lá, não é? Que ele foi lá, tirou uma onda com o japonês, tinha dito que o Brasil já não era mais o mesmo, agora não vai poder fazer isso com os noruegueses.
1: Deu uma viralizada, porque primeiro ele foi consolar o rapaz, que começou a chorar depois da eliminação e depois ele foi e tirou onda do cara, quer dizer, e faz parte. Eu até queria colocar mais uma sublinhada aqui, ó, tem várias declarações de jogadores noruegueses e aí você consegue perceber a mudança de discurso. O Haaland, como você ouviu já,

0: jogou o favoritismo pro nosso colo. E o Larsen, atacante da seleção norueguesa, será que acha que o Brasil realmente é tão favorito assim ou tem a possibilidade de vencer?
1: They are top team. They, since we are small kids, we're looking at Brazil and Argentina and thinking it's a dream to play against them, so we will try to mobilize.
0: Ele fala que é um jogo muito duro pela frente, mas que é um sonho enfrentar ou o Brasil ou a Argentina nessa Copa do Mundo. Palavras dele: o Brasil tem sim vulnerabilidades e a chance da Noruega vencer, ela é real, por menor que ela seja. Então o discurso norueguês, ela tem duas nuances: o do Haaland, favoritismo é nosso, e o do Larsen, dá pra passar pelo Brasil.
2: Muito bom, João Paulo Capelanes. É isso, então.
0: Posso voltar pra cama agora, chefe?
2: Não. Não, que cama, da onde? Aqui, acorda, não dorme mais. Já tem primeira hora, depois tem jornal Gente, tem toda a nossa programação do dia aqui. É o seguinte, então continua de olho aí na Noruega.
0: Sempre.
2: Fica em cima aí dos noruegueses pra gente poder monitorar essa semana deles aí de preparação, de treinamento, até o nosso encontro do próximo domingo, 5 da tarde, aqui mesmo, no MetLife Stadium em Nova Jersey.
0: Você teve pesadelo essa noite ou não?
2: Não.
0: Não.
2: Essa noite eu nem lembro o que aconteceu.
0: Então,
2: eu
0: sei,
2: só lembro que eu fui pra cama e não sei mais nada.
0: Tá.
2: Se alguém fez alguma coisa contra, também não lembro.
0: Não sei o que aconteceu, né? Então,
2: nada.
0: Na primeira hora eu vou trazer. Eu não vou trazer um pesadelo pro ouvinte, não, mas eu vou trazer algumas sublinhadas para que a gente possa falar da França, que essa sim tá fazendo muita gente perder o sono. No primeiro hora eu vou contar um pouquinho mais os bastidores franceses. Realmente, será que eles são os favoritos a vencer mais uma Copa do Mundo? Já no primeira hora.
3: É, e a
2: maravilha,
3: voz do
2: daqui
3: Mbappé,
2: a pouquinho de volta.
3: Né, meninos? E a voz do Mbappé, o Capelones disse que vai colocar um pouco das vozes dos jogadores de outras seleções. A voz do Mbappé, grave.
2: Uau, uau.
3: É, ele tem voz de jogador, muito bonita a voz dele.
2: É.
3: Joga
2: ele
3: bem,
2: é um
3: ainda
2: viking,
3: tem voz
2: é um
3: bonita.
2: É um viking legítimo.
3: Não, o Mbappé, que tem uma voz, um vozeirão.
2: Ah, o Mbappé.
3: É.
2: Eu acho que você tá falando do Haaland, desculpa.
3: É, o Haaland?
0: Não, o Mbappé, a gente vai colocar, Sil, e a preocupação é a seguinte, como eles estão jogando leve, né? Ai. Ontem eles fizeram um treino de luxo contra a Suécia e o Mbappé deu várias declarações, assim como o Deschamps. Então, assim, vamos ficar mais nessa vibe leve, tranquila, com o Brasil favorito contra a Noruega. E aí, na primeira hora, eu trago um pouquinho desse pesadelo que vai ser, quem sabe, se Deus quiser, numa eventual final, pegar os franceses e o Mbappé pela frente.
3: Tá bom. Então, daqui a pouquinho você retorna. Primeiro o Haaland.
2: Primeiro o Haaland. Primeiro o Viking Haaland.
3: Isso.
2: Depois Mbappé. Mbappé, nós temos um sósia do Mbappé na equipe. O nosso Marcelo Cruz é o sósia do Mbappé. Nós vamos botar.
0: É parecidão mesmo. Parece a tartaruga.
2: Vamos botar a foto do Marcelo Cruz para os nossos ouvintes, perceberem que nós temos.
0: Você acha que eu não tenho um quê de Haaland, Capri? Não?
2: Quem?
0: Não, eu?
3: Igualzinho.
2: Você?
0: Não, né? Falta só a matéria-prima em cima, né?
2: Você não.
0: A matéria-prima, ser magro, o que mais,
2: né? Pinta o cabelo de loiro aí, vamos ver como é que fica aí. E deixa o rabo de cavalo crescer. Boa atenção, vamos lá falar de seleção brasileira. Sobe o tema aí, Ailton Dias. Bate no peito e diz que aqui é Brasil. Vamos lá, Brasil. Nessa manhã de quarta-feira, você que tá no trânsito, aí tá se deslocando por São Paulo, pela região metropolitana, em todos os lugares do Brasil, tá no transporte público, tá em casa, não saiu ainda. Um gatinho aí pro nosso ouvinte. Vamos lá, Ailton Dias. E para anunciar, Alexandre Pretzel, que vai trazer agora informações da seleção brasileira, nossa preparação para encarar a Noruega nesse domingo, 5 da tarde. Fala aí, Pretzel, bom dia.
4: Bom dia, Capriotti, bom dia a todos do Pulo do Gato. Lucas Paquetá está praticamente fora da Copa do Mundo pela lesão muscular que ele teve no posterior da coxa esquerda. Claro que a CBF emitiu uma nota oficial apenas informando que ele vai seguir um tratamento intensivo aqui em Nova Jersey, mas a tendência é que ele não esteja mais presente em nenhuma partida. Aí, se a CBF fizesse outra coisa, cortasse o jogador, talvez não queira fazer isso, para evitar, por exemplo, um desânimo com a perda de um jogador importante durante uma Copa do Mundo, é apenas uma observação. Então, o Lucas Paquetá continua com os jogadores, ainda que ele não tenha mais condições de jogar. Rafinha segue seu tratamento intensivo, mas em nenhum momento a CBF informa se ele estará apto para, pelo menos, ser relacionado no jogo contra a Noruega no domingo. Sobre a Noruega,

0: Brasil nunca ganhou da Noruega. Tá na hora de ganhar? Isso é o que dizem os otimistas e torcedores. E acho que dá para ganhar. Vai enfrentar um time que tem uma geração muito boa, considerada a melhor geração da sua pequena história futebolística, que tem como destaque Haaland, o meia Odegaard, e também o parceiro dele, o centroavante Sorloth, parceiro do Haaland, né? São jogadores bons do ponto de vista ofensivo, e ainda que a Noruega esteja entusiasmada, mesmo que o seu treinador não queira falar do Brasil, é claro que o Brasil tem condição de finalmente ganhar um jogo da Noruega. São 4 partidas na história, com 2 vitórias e 2 derrotas para os noruegueses. A última vez que a boa geração deles esteve em Copas do Mundo foi em 2 Copas consecutivas, em 94 e 98. Em 98, inclusive, ganhando do Brasil. Mas o Brasil tem condição de ganhar. E os jogadores evitaram falar na qualidade do adversário, mas acredito que o Brasil chegou num momento importante para ainda mais passar de fase. Um abraço a todos.
1: São 6 horas e 39 minutos pelo horário de Brasília, 5 e 39 na costa leste dos Estados Unidos. Leandro Quezada está conosco também e vai trazer aqui um destaque da seleção holandesa, né? Falar um pouquinho mais dos nossos adversários. A gente está monitorando de perto Haaland e companhia. Então vamos lá com o Leandro Quezada, que também vai falar dos nossos adversários deste domingo, 5 da tarde, transmissão Bandeirantes. Fala aí, Quezada, bom dia.
2: Bom dia, Ricardo Capriotti. Depois dos samurais, vem aí os vikings. É, a nossa seleção não tem um minuto de paz nesta Copa do Mundo. Para que paz, não é? O Brasil precisa se ligar cada vez mais para aquilo que mais complicado virá na sequência da Copa do Mundo. É domingo diante dessa Noruega de Haaland. A propósito, a Noruega fez uma campanha incrível nas eliminatórias europeias. 8 vitórias em 8 jogos, goleou 2 vezes a Itália, fez 11 na Moldávia e teve Haaland como grande artilheiro com 16 gols. Nessa Copa do Mundo a campanha está legal, tirando aquela goleada sofrida para a França quando o time já estava classificado. Um time que entrou em campo sem Haaland e outros jogadores poupados para essa partida contra a Costa do Marfim. Mas teve goleada contra o Iraque, vitória boa contra Senegal e agora a classificação diante de mais um time africano. E tudo nos pés de Haaland, que já tem 5 gols, um a menos que Messi, um a menos que Mbappé. Haaland está fazendo uma Copa do Mundo também muito legal e é esse cara que tem que ser parado por nossa seleção. Afinal de contas, é a principal arma do time viking para tentar alcançar as quartas de final da Copa do Mundo. Haaland fez 56 gols em 62 partidas na temporada, defendendo o Manchester City e também a seleção da Noruega. Bom, ele pode ser o cara para continuar fazendo a Noruega não perder do Brasil. Em 4 duelos até hoje, 3 amistosos e o jogo da Copa do Mundo de 98, o Brasil não sabe o que é vencer essa equipe. Em 98, o Brasil tomou de 2 a 1 na fase de grupos, mas já estava classificado. Será que dessa vez acaba essa escrita? Ou a Noruega vai seguir vencendo o Brasil na história? Hein, Ricardo Capriotti? Bom dia.
1: Bom dia. Vamos torcer, né? Torcer e esperar para que a gente possa ter essa resposta no próximo domingo. Deixa eu ver se dá tempo do Gambá se pegar o material que acabei de enviar para ele. Eu quero mostrar para os nossos internautas que estão com a gente no YouTube. youtube.com/radiobananadesoficial. O Bruno Milhozzi já começou a fazer o papel dele aí para empurrar a seleção brasileira rumo às quartas de final. Então vamos ver, Gambá, se dá tempo de a gente passar lá para o nosso switcher e mostrar aqui para quem está com a gente no youtube.com/radiobananadesoficial. Antes disso, eu informo, estava ouvindo vocês mais cedo, Lupato e Silvânia, falando sobre a classificação do México e a vitória sobre o Equador por 2-0. Que atmosfera no estádio Azteca, minha gente. O negócio ali é complicado. Jogar ali não é fácil. É uma atmosfera impressionante. O Equador sentiu isso já no hino. O México saiu ganhando no hino, na execução do hino mexicano. Que coisa, o estádio Azteca é incrível, impressionante. Depois, quando a bola rolou, o México venceu o Equador 2-0, está nas oitavas de final e aguarda o vencedor de Inglaterra e República Democrática do Congo, que jogam hoje, e a transmissão Bandeirantes à 1 da tarde. E atenção, vocês estavam falando aí sobre o próximo jogo do México, vai ser no estádio Azteca, viu? De novo, provavelmente contra a Inglaterra. Olha o pepino que a Inglaterra vai ter no domingo, 10 da noite, horário de Brasília, para avançar caso passe hoje pela República Democrática do Congo. Vai ser aquela atmosfera terrível, terrível, não é? Pra gente poder sentir ali todo o clima do México. E ó, hoje de madrugada, nas comemorações da classificação mexicana, duas mortes nas ruas da cidade do México. Uma jovem de 19 anos, um homem de 43 anos de idade, acabaram sendo sufocados ali e perderam a vida na madrugada de hoje durante as comemorações. Estamos vendo aí Bruno Milhoz, olha, está no meio da torcida da Noruega, só que fazendo a remada ao contrário lá. Quem está com a gente aí no youtube.com/RadioBananadesOficial está vendo o Bruno Milhoz infiltrado da torcida brasileira. Olha lá, ó, todo mundo remando para um lado e o Milhoz remando para o outro. É o Bruno Milhoz que fez o papel dele, pelo menos na torcida. Nós estamos na frente da Noruega. Silvânia, Lupato, eu volto daqui a pouquinho no Primeira Hora com mais informações de Copa do Mundo. Até já.
3: O Ricardo Capriotti que estava falando aí desse entusiasmo todo dos mexicanos durante a Copa do Mundo. As oitavas ainda vão jogar no México. Mas depois disso, numa eventual quartas de final, que pode ser contra o Brasil, inclusive, aí já todos os jogos nos Estados Unidos, o México jogaria em Miami. Que eu não sei não, viu, se tá muito distante da cidade do México, tem muito mexicano também, verdade, né, vivendo na Flórida, assim como muitos brasileiros. Vamos continuar acompanhando tudo de Copa do Mundo, agradecer aí ao Ricardo Capriotti, ao João Paulo Capelantes, que hoje caiu da cama, acordou cedinho para participar aqui com a gente, e a toda a equipe Bandeirantes que está nos Estados Unidos. Brasil, Brasil, Brasil!
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5: 6:45, temos 16 graus aqui no Morumbi, em São Paulo. No sul continua chovendo. Aqui na cidade de São Paulo tem feito muito calor, principalmente às tardes, né? Temperatura subindo bastante. Vamos saber como é que fica a quarta-feira em São Paulo e no Brasil com a Jade Ramos do Instituto Climatempo. Bom dia, Jade.
6: Bom dia, Silvânia, Lupato, todos os nossos ouvintes. O dia começou com chuvas em Santa Catarina, agora chove em Florianópolis e deve continuar essas pancadas mais intensas ao longo do dia de hoje em grande parte do sul do país. E tem alerta também para temporais fortes e até com queda de granizo e até transbordamento de rios em algumas áreas do norte do Rio Grande do Sul, que seria a região mais próxima de Frederico Westphalen, e também áreas próximas de Passo Fundo, podem aí ter até alguns alagamentos por conta do nível do Rio Uruguai, que já começa a subir na manhã dessa quarta-feira. E aí mais para o restante do país, tempo bastante seco em muitas áreas, a atenção fica apenas para o litoral da costa norte do Nordeste, então tem ali condição para as pancadas de chuva isoladas em Salvador, Rio Grande do Norte, áreas próximas de São Luís, também podem ter aí algumas pancadas de chuva no final do dia. Mas grande parte do centro-oeste, do sudeste, com temperaturas elevadas hoje, como você falou, Silvânia, em São Paulo, temperaturas subindo, máxima de 28 graus, e a umidade relativa do ar também deve ficar baixa. Ontem mesmo já estávamos com umidade próximas dos 30, 40%, e hoje não vai ser diferente. Umidade de tempo seco aí em grande parte de Brasília, região de Goiás, Minas Gerais e também aqui em São Paulo. Silvânia.
5: Então, muita hidratação nessas regiões. Obrigada, Jade. Bom dia para você.
6: Obrigada. Um beijo para você.
5: Outro 6:47.
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2: Trabalho em Foco, aqui pela Rádio Bandeirantes. Nós estamos mais uma vez prestando serviço, hoje recebendo a gerente de RH da Tivity, a Aline Katsutani. Tudo bem, Aline? Bom dia para você, seja bem-vinda aqui para a Rádio Bandeirantes.
3: Bom dia, tudo bem? Muito obrigada. Um prazer estar aqui hoje.
2: Conta pra gente, em primeiro lugar, o que faz a Tivity.
3: Bom, a Tivity é uma empresa de tecnologia do Grupo Alma Viva. Ela atua em grandes organizações de diversas indústrias, apoiando a jornada de transformação digital, sempre com muito foco em IA, inteligência artificial, dados, cloud e cibersegurança. Nós estamos nesse, a gente integra esse ecossistema global em 21 países, com mais de 45 mil profissionais, considerando o grupo como um todo.
2: E tem muito jovem trabalhando, essa área de tecnologia costuma atrair a atenção, né, e a busca de jovens, né, Aline?
3: Sim, sim, grande parte do nosso público é um público de jovens, e de profissionais que também temos profissionais de diversas idades, é uma empresa diversa, porque tecnologia agora é o tema, né? A gente já nem fala mais que é um diferencial, né? É um ponto de partida para todas as pessoas.
2: Verdade. E como é que vocês estão acompanhando essas transformações todas, formando profissionais para isso? Conta pra gente.
3: Sim, nós temos programas de base para profissionais que estão entrando em cibersegurança, na frente de SOC. Nós estamos formando também, a gente continua formando profissionais para arquitetura também de sistemas. São profissionais hoje que são bem gabaritados, profissionais bem especialistas, e como nós temos, né, um público grande de profissionais, então a gente vem treinando tanto para as primeiras posições de base também da própria de tecnologia. Então nós temos vários programas em andamento com essa formação e que proporciona essa movimentação interna dentro da própria empresa, o que é muito positivo para a gente também. E que a gente tem um percentual de aproveitamento interno de mais de 60%, então nós temos sim vagas externas também, mas tem bastante aproveitamento interno.
2: Muito bem, a Aline Katsutani esteve com a gente aqui em Trabalho em Foco nessa edição para falar um pouco sobre tecnologia, falar um pouco sobre a chegada do jovem para esse mercado de trabalho. Ela que é gerente de RH da Tivity. Aline, você volta em outra oportunidade aqui para a gente falar de inteligência artificial, combinado?
3: Combinado.
2: Valeu, bom dia.
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1: 6h53, falamos mais cedo sobre um incêndio num apartamento na Avenida Brás Leme, em Santana. Temos mais informações. O fogo foi numa lavanderia, no primeiro andar. O fogo foi extinto já pela equipes do Corpo de Bombeiros, que está realizando agora a ventilação do local. Agora são 6h54.
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13: 6h57, reta final aqui do Pulo do Gato desta quarta-feira. 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
1: Hoje recebem aposentados pensionistas que ganham até um salário mínimo, tem benefício de final 6, também os que ganham mais de um mínimo e tem benefício de finais 1 e 6. Para encerrar o programa, Pedro Gambás tem uma notícia que acaba de chegar.
2: Morreu o cantor Victor Willy, aos 75 anos, no início desta semana. Foi confirmada a informação pela banda Village People. Ele que é coautor do sucesso que a gente ouve ao fundo, YMCA, e era o policial do grupo Village People. E segundo a página da banda nas redes sociais, o cantor morreu de uma doença curta, mas agressiva. E também a banda, no comunicado, disse que está profundamente triste por anunciar a morte de Victor Willis e pediu privacidade neste momento. Victor Willis, cantor do Village People, que morreu nesta semana, confirmado hoje, agora há pouco, pela banda Village People.
1: É um grupo que marcou toda uma geração policial, porque eles se apresentavam fantasiados, né? Tinha o cowboy, tinha o operário, né? E o Willis, que faleceu, era o policial. Obrigada, Gambás. Ponto final no Ponto Gato.
0: Voltamos amanhã e eu volto daqui a pouco, às 10 da manhã, com o Manhã Bandeirantes, ao lado da Paula Valdez e do Marco Antônio Sabino. Valeu, Sil.
1: Obrigada, Lupato. E na sequência você fica com o Nelson Gomes, Ana Paula Rodrigues, está chegando primeira hora. Fiquem com Deus, até mais.

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1: Hora Oficial do Brasil, 7 horas.
2: Quarta-feira, 1 de julho de 2026.
1: Supremo mantém fim da aposentadoria compulsória para magistrados e retoma pagamento de penduricalhos que estavam suspensos.
2: STF realiza hoje última sessão antes do recesso.
1: Tragédia na Venezuela. Com sistema de saúde sobrecarregado, número de mortos nos terremotos se aproxima de 2 mil.
2: Após o governo federal retirar parte da subvenção sobre o diesel, Petrobras reduz preço do combustível vendido às distribuidoras.
1: Adversário definido. Noruega bate a Costa do Marfim e vai enfrentar o Brasil no domingo nas oitavas de final da Copa. França e México avançam.
2: Hoje, Inglaterra, Bélgica e Estados Unidos entram em campo.
1: Tempo.
3: Nesta quarta-feira, a atuação de uma massa de ar quente e seca mantém o tempo firme em grande parte do centro-oeste e do sudeste do país. Em Brasília, amanhã começa amena, com mínima de 12 graus, e à tarde a máxima alcança os 26 graus. Já em São Paulo, o tempo também permanece firme, com mínima de 16 graus e máxima de 27 graus. Enquanto em Porto Alegre, a atuação de uma frente fria provoca pancadas de chuva ao longo do dia. E a sensação de frio continua, com mínima de 12 graus e máxima de 16 graus.
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2: Lula afirma que o Mercosul é uma necessidade estratégica e defende iniciar as negociações do bloco com a China.
1: O presidente brasileiro falou sobre o tema durante a abertura da cúpula do Mercosul em Luque, no Paraguai.
2: Lula destacou o aumento do comércio entre os países membros, que passou de 4 bilhões e meio de dólares no começo da década de 90 para 50 bilhões no ano passado.
1: Ainda citou a instabilidade global como justificativa para ampliar negócios e confirmou as negociações com países de fora do bloco.
2: No discurso, o petista aproveitou para repetir um dos mantras da pré-campanha à reeleição.
1: Sem citar diretamente os Estados Unidos, Lula falou em soberania e fez questão de mencionar o PIX.
4: Ninguém é dono do mundo.

0: Ninguém é dono da América do Sul. O PIX, Sistema Brasileiro Público e Gratuito de Pagamentos, é referência internacional de inclusão financeira e eficiência digital. Sua arquitetura pode servir de base para uma infraestrutura de pagamentos que beneficie todos os cidadãos do Mercosul.
1: Flávio Bolsonaro, pré-candidato do PL à presidência, não teve agenda pública.
2: Ontem, Michele Bolsonaro se reuniu com o presidente do partido a portas fechadas.
1: Valdemar Costa Neto antecipou a volta a Brasília, depois do vídeo em que a ex-primeira-dama relata ter sido humilhada e desrespeitada pelo senador.
2: O presidente do PL pediu a ela para que questões internas sejam tratadas dentro do partido.
1: A avaliação é de que o posicionamento público de Michele Bolsonaro só ajudou aos adversários.
2: Michele Bolsonaro acertou, no entanto, a saída da presidência do PL Mulher.
1: Ela alegou que está sem tempo diante dos cuidados que o ex-presidente Jair Bolsonaro necessita.
2: No PSD, o clima é de definição da chapa. Ronaldo Caiado deve anunciar hoje o pré-candidato a vice. Gilberto Kassab, presidente do partido, foi o escolhido.
1: Inicialmente, a ideia era não fazer uma chapa puro sangue.
2: Mas como Caiado se filiou ao PSD há menos de 6 meses, a indicação de Kassab pode ajudar a consolidar o nome dele dentro da bancada.
1: Ele afirma que a ideia é deixar tudo alinhado para a convenção do partido no final de julho.
3: Esse aqui é o ponto relevante, ou seja, a primeira candidatura que sai já com sua chapa pronta, e vamos para a convenção aí no dia 26 de julho, já com a chapa formada, as estruturas de palanque nos estados já bem avançadas, e como tal aí, marchando para ir para o segundo turno e ganhar as eleições.
2: Renan Santos, pré-candidato do Missão, e Romeu Zema, do Novo, concederam entrevistas nesta terça-feira, sem agenda aberta.
1: O grupo Bandeirantes mantém a tradição de abrir a temporada de debates eleitorais.
2: Ontem, em uma reunião com os partidos, foram definidas as regras para tornar os encontros ainda mais dinâmicos.
1: Repórter Thiago Prudente.
4: A contagem regressiva para os primeiros debates das eleições já começou. Numa reunião nesta terça na sede do Grupo Bandeirantes, em São Paulo, a direção de jornalismo da Band e os partidos definiram as regras. O formato prioriza o confronto direto de ideias. Os candidatos terão mais espaço para debater propostas e responder aos adversários. Jornalistas também participam das rodadas de perguntas, sempre voltadas aos temas que mais preocupam a população. Fernando Mitre, durante a reunião, destacou a importância do formato.
5: Elas são uma espécie assim, de aperfeiçoamento de tudo que nós fizemos nesses anos todos. E aí tem alguns objetivos que são básicos. Um deles é dar o máximo de liberdade possível aos candidatos para eles poderem se expressarem. A gente espera elevar bastante o nível de utilidade da campanha através do nosso debate.
4: A Band mantém a tradição de abrir a temporada dos debates. O primeiro será no dia 9 de agosto, às 8 da noite, com os candidatos dos governos estaduais. No domingo seguinte, dia 16, no mesmo horário, será a vez dos candidatos à presidência. Além dos veículos do Grupo Bandeirantes, o debate presidencial será transmitido por um pool com as TVs Cultura, Gazeta e Jovem Pan, além de na internet pelo YouTube. Toda a cobertura contará com análises em tempo real da sala digital da Band, em parceria com o Google. O diretor-geral de jornalismo e esporte da Band, Rodolfo Schneider, comentou o formato proposto esse ano.
6: A gente consegue entregar um bom espaço, um bom tempo para colocação de ideias, confrontos entre eles, perguntas temáticas, programáticas de jornalistas, mas ao mesmo tempo uma movimentação muito grande para sair desse engessamento que a gente tem e, consequentemente, que a gente consiga descobrir e saber ainda mais dos candidatos numa corrida tão importante.
4: Já está acertado com as campanhas, desde as primeiras reuniões, que os candidatos que avançarem ao segundo turno farão o primeiro encontro aqui na Band, entre os dias 7 e 18 de outubro.
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5: As regras dos debates já estão anunciadas e discutidas com os comandos das campanhas, baseadas nas experiências anteriores e aperfeiçoadas em vários pontos. Alguns detalhes novos marcarão as diferenças em relação aos debates dos anos anteriores, de primeiro turno, quando há mais candidatos, e de segundo turno, o esperado mano a mano. Este ano, em São Paulo, o primeiro turno traz uma realidade rara. como só tem dois

0: nomes na disputa com direito a participar de debate, veremos mais cedo Tarcísio de Freitas e Fernando Haddad frente a frente. A vantagem aqui é que, na última eleição, eles se defrontaram no segundo turno. Foi um dos melhores debates da história da Band, talvez o melhor, o que aumenta a expectativa para o dia 9 de agosto, dia dos confrontos nos estados e uma das nossas maratonas eleitorais de domingo.
1: 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Um dia antes de entrar em recesso, o Supremo tomou decisões importantes sobre punições a magistrados e o pagamento de penduricalhos.
2: Hoje a Corte realiza a última sessão antes do recesso.
1: Vamos à capital federal da Bandeirantes Brasília, Felipe Campbell. Bom dia.
3: Bom dia, Ana. Bom dia, Nelson.
2: Bom dia.
3: O Supremo conclui o julgamento em plenário virtual dos recursos contra a decisão da Corte que limita o pagamento de penduricalhos para juízes e promotores e libera parte dos pagamentos de penduricalhos a juízes, promotores e procuradores que estavam suspensos desde março. Mas vai ter um limite. A maioria dos ministros concordou em flexibilizar o teto dos penduricalhos, que foi estabelecido pelo próprio STF há 3 meses. Agora haverá o pagamento dos benefícios que ficaram travados em março, quando houve a decisão da Corte. Com isso, férias não tiradas, licenças-prêmio e plantões judiciais, por exemplo, poderão ser pagos. No entanto, o tribunal entendeu que para esse repasse vai ter um limite de até 35% do teto. E em mais destaques do judiciário, a primeira turma do Supremo mantém a decisão que acabava com a aposentadoria compulsória como punição para integrantes do judiciário que cometem infrações. Com isso, segundo o posicionamento definido pelo colegiado de maio, juízes e desembargadores condenados devem perder o cargo. Ontem, os ministros julgaram um recurso apresentado pela Procuradoria-Geral da República. A PGR tinha apresentado os chamados embargos de declaração, alegando que a decisão acabou criando uma hipótese sem previsão expressa em lei. O órgão entende que o fim da aposentadoria compulsória esvazia a chamada vitaliciedade garantida da categoria e sustenta que o Supremo não seria o responsável para processar e julgar ação judicial. Relator do caso, o ministro Flávio Dino, votou para negar o recurso e afirmou que todas as alegações já tinham sido discutidas anteriormente. Segundo o Conselho Nacional de Justiça, em 20 anos, 126 juízes e desembargadores foram punidos com aposentadoria compulsória. A medida está prevista na Lei Orgânica da Magistratura Nacional. O texto define o que são penas disciplinares, advertência, censura e remoção compulsória, com vencimentos proporcionais ao tempo de serviço, além de disponibilidade da própria aposentadoria compulsória. Nesta quarta-feira, o STF realiza a sessão de encerramento do semestre. Na pauta estão os processos sobre mudanças na lei de improbidade administrativa e a apresentação do balanço das atividades da corte. Volto com vocês.
2: Obrigado, Campeão. Bandeirantes 7:11. 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
0: Vamos pra lá, Estados Unidos chamando. Ricardo Capriotti, muito bom dia.
4: Bom dia.
5: Tudo bem, Nelson? Bom dia a você, Ana. Uma ótima quarta-feira a toda a nossa audiência espalhada pelo território brasileiro. E nós vamos começar falando então de seleção brasileira, porque já está todo mundo de olho no confronto do próximo domingo, 5 da tarde, a partir do momento em que a Noruega garantiu classificação para estar nas oitavas de final, ao derrotar ontem a Costa do Marfim por 2-1. Haaland mais uma vez foi para a rede. Deu uma briga pela artilharia aí muito interessante entre Messi, Mbappé, Haaland, Vinícius Júnior, tá todo mundo aí, né? Dembélé, tá todo mundo de olho no prêmio Chuteira de Ouro, que é aquele prêmio que a FIFA entrega ao artilheiro da competição ao final da Copa do Mundo. Mas então, pra gente falar de seleção brasileira, dos preparativos, do início dessa preparação pro jogo do domingo, Alexandre Pretzel está conosco e tem mais detalhes pra nós. Fala, Pretzel, bom dia.
6: Bom dia, Capriotti, bom dia a todos. Técnico da seleção brasileira, Carlo Ancelotti, terá 3 dias intensos de treinos para confirmar quem será o substituto de Lucas Paquetá, que está praticamente fora da Copa do Mundo. E aí tem as possibilidades. O Endrick entrou contra o Japão como centroavante com o Matheus Cunha recuado para o meio. Será que ele vai manter isso? Talvez não. Existe a possibilidade. Entra direto com o Igor Thiago de centroavante, com o Matheus no meio, ou o Matheus segue como um falso 9, assim como iniciou contra o Japão, com a entrada do Danilo Santos no meio de campo. Outra possibilidade também. E o Martinelli, que apareceu como meia, mas para mim ali numa eventualidade, num jogo de pressão para o Brasil tentar ganhar o jogo. Então, vamos aguardar, mas é certo que o Brasil terá um time diferente com a lesão do Paquetá. Rafinha ainda não foi anunciado pela CBF, se ele terá condições de jogo, né, pela comissão técnica e nem pelos homens do departamento médico. Ele segue fazendo tratamento intensivo, mas, por enquanto, nenhuma

0: previsão do seu retorno. O Brasil folga nessa quarta-feira, reapresentação nesta quinta-feira. E aí sim, foco total na Noruega, adversário do domingo, uma seleção que o Brasil tem um retrospecto negativo. 2 empates e 2 derrotas em 4 jogos. Está na hora de ganhar? É o que está todo mundo pensando na torcida brasileira. Vamos aguardar a partida de domingo. Direto de Nova Jersey com a seleção brasileira, Alexandre Prensel.
1: Está na hora de ganhar e vai ser nesse domingo contra os noruegueses aqui em Nova Jersey. A Noruega de Haaland, esse atacante que impõe medo e respeito em muito torcedor mundo afora. Mas será que o Haaland é tudo isso mesmo? Será que a Noruega vai oferecer todos esses riscos? Bem, quem vai começar a decifrar esse time norueguês pra gente é o Leandro Quesada, que também está conosco aqui no Primeira Hora. Fala, Quesada, bom dia.
2: Bom dia, Ricardo Capriotti. A Noruega é um time desequilibrado nos números de defesa e ataque nessa Copa do Mundo. O ataque funciona. 10 gols, 5 deles marcados pelo vice-artilheiro Haaland. O Brasil precisa tomar cuidado com esse grandalhão que já marcou 56 gols na temporada entre Manchester City e Noruega. Mas a defesa não é o ponto forte. Aí é que o Brasil precisa aproveitar. Nos 4 jogos que a Noruega fez até aqui, ela tomou 8 gols. 4 naquela goleada sofrida para a equipe francesa, quando Dembélé marcou um hat-trick. Pode ser o caminho da seleção. A gente está muito preocupado com o Haaland, e é preciso ter essa preocupação, claro, mas o Brasil precisa explorar com os atacantes, com o Rayan, com o Matheus Cunha, com o Vini, que devem formar o ataque da seleção brasileira, esses espaços que estão sendo dados pela equipe Viking. Pode ser esse o caminho para a vitória e a consagração do Brasil para alcançar as quartas de final da Copa do Mundo. Esqueça aquela Noruega que fez uma campanha incrível, com 37 gols feitos e 5 sofridos durante as eliminatórias. Aquilo ficou no passado, inclusive vencendo a Itália 2 vezes, uma delas por goleada. Essa Noruega é um time mais desequilibrado. A chance do Brasil está aí para acabar com o jejum histórico de nunca ter vencido essa equipe e alcançar a fase de quartas de final da Copa do Mundo, Capriotti.
1: Daqui a pouquinho tem mais informações de Copa do Mundo diretamente dos Estados Unidos. Eu volto já já dentro do Primeira Hora. Voltamos a São Paulo com você, Nelson Gomes, Ana Paula Rodrigues. Até
3: obrigado,
1: já.
3: Obrigado, Ricardo Capriotti. Até já. 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
1: 7h24.
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1: Bom dia, ouvinte do Primeira Hora. Trânsito em São Paulo, manhã da quarta-feira. Trânsito lento pela Marginal Pinheiros. Para Interlagos, congestionamento a partir do Cebolão, que vai até a ponte da Cidade Universitária. Dali para frente, a condição melhora. Para quem vai no sentido da rodovia Castelo Branco, pelo menos desde a região da ponte Cidade Jardim, a condição de trânsito é boa em toda a extensão. 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
3: A procura por sobreviventes dos terremotos na Venezuela completa hoje uma semana ainda com dificuldades para a realização das buscas.
2: Mais de 6.450 pessoas foram encontradas com vida. Já o número de mortos no país está em quase 2 mil.
3: Nos hospitais, o cenário continua crítico. Cerca de 28 mil pessoas estão sendo atendidas nas unidades que estão sobrecarregadas.
2: Segundo estimativas da ONU, cerca de 50 mil pessoas ainda estão desaparecidas.
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3: Hora oficial do Brasil, 7:30. 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
2: Bandeirantes 731, repórter Guilherme Oliveira tem atualizações sobre o caso da PM Gisele. Bom dia, Guilherme.
5: Tudo bem, Ana? Bom dia para você, para o Nelson, para quem nos acompanha aqui no Hora. Hoje é o terceiro dia das audiências de instrução do processo que pode levar à condenação de Geraldo Neto, acusado pela morte da Gisele Santana em fevereiro deste ano, a policial militar que foi encontrada morta no apartamento em que vivia na região do Brás. Hoje, o terceiro dia, ele é muito importante, porque os familiares da Gisele, que vão falar do Fórum da Barra Funda na Zona Oeste de São Paulo, a mãe e o pai da Gisele, assim como a filha, que é menor de idade, e eles devem falar como era a relação do Geraldo Neto com a Gisele Santana, policial militar que já vinha reclamando para a família sobre o relacionamento, dizendo que queria terminar com o Geraldo Neto, mas que não conseguia em razão dessa pressão do tenente-coronel, que hoje faz parte da reserva da corporação. As audiências começaram na segunda-feira, já falaram ao tribunal o delegado, perito, bombeiros e também policiais que atenderam aquela ocorrência em fevereiro. Ao todo, serão 40 pessoas que vão falar entre testemunhas de acusação e testemunhas de defesa, as audiências que terminam nesta sexta-feira, com as falas de familiares do Geraldo Neto e do próprio tenente-coronel. E ao final de tudo isso, aí haverá decisão se Geraldo Neto será julgado pelo Tribunal do Júri, também no Fórum da Barra Funda, na Zona Oeste de São Paulo. A gente lembra que Geraldo Neto está preso num presídio militar aqui em São Paulo e que também ele já faz parte da reserva, porque entrou com um pedido de aposentadoria e, de acordo com a legislação, esse pedido tinha que ser aceito e foi aceito. Hoje ele recebe uma aposentadoria de pouco mais de 20 mil reais. Cabe depois à justiça decidir se acaba ou não com essa aposentadoria ao Geraldo Neto. Então a gente vai continuar acompanhando por aqui e ao longo da programação a gente vem trazendo as atualizações, pessoal.
2: Obrigada, Guilherme, pelas informações. Bandeirantes 733.
3: E agora, mais detalhes, mais informações também chegando com Luiz Felipe Nunes. Luiz, muito bom dia.
6: Muito bom dia, Nelson, Ana Paula. Bom dia para você que nos acompanha na Bandeirantes. Novas informações sobre o transporte público de São Paulo. A partir de hoje, a linha 17 Ouro com funcionamento ampliado em relação ao que estava acontecendo desde o mês de março. Linha 17 Ouro segue funcionando apenas em dias de semana, não abre aos sábados.

0: ontem aos domingos, mas agora com a operação entre 9 da manhã e 4 horas da tarde. Isso foi realizado após um anúncio feito pelo governador Tarcísio de Freitas. Ele participou de uma cerimônia para abertura da 8ª estação da linha 17 Ouro, monotrilho de São Paulo, a chamada linha da Copa do Mundo, porque deveria ter sido entregue ainda em 2014. Ontem houve a inauguração da estação Washington Luiz e o governador falou sobre a expectativa de novas estações. Isso só deve acontecer depois do ano de 2030, mas ainda em 2026 devemos ter novidades. Vamos acompanhar o que disse o governador do estado de São Paulo.
1: Agora em julho a gente abre a licitação para o projeto, as adequações do projeto para as próximas fases. Então, na direção Jabaquara, a estação Vila Paulista, na direção Paraisópolis, mais três estações, né? Barambi, Paraisópolis e Américo Paulino. Então, já pensando aí na extensão, a gente deve ter aí, basicamente, falando de um ano e pouco, um ano e meio de projeto, de ajuste, para que essa obra comece em torno aí de final de 28, início de 29, e a gente imagina 3 anos de obra para concluir essa próxima etapa.
0: O governador também citou que mudou de ideia sobre a privatização de linhas em São Paulo e que agora o foco deve ser a ampliação daquelas linhas que já estão com o metrô, inclusive a linha 17 Ouro, que já existe a possibilidade, a previsão legal de que ela fique com a Via Mobilidade. O governador Tarcísio de Freitas alega que isso pode ser modificado para que o metrô fique com a linha e amanhã existe a inauguração da linha 6 laranja do metrô. A Bandeirantes estará por lá.
2: Obrigado, Luiz. Bandeirantes 7:35.
3: 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Agora, informações que chegam dos Estados Unidos.
4: Ricardo Capriotti novamente com a gente. Diga aí, Capri.
5: Vamos lá, Ana. Agora para falar de alguém que está brilhando nesse Mundial. Bom, vários estão brilhando aqui, mas um deles esteve em ação nesta terça-feira. Kylian Mbappé, que voltou a marcar 2 vezes pela seleção francesa e ajudou a equipe a chegar às oitavas de final na vitória por 3-0 sobre a Suécia. Vamos ouvir João Paulo Capelanes trazendo mais informações em Mbappé nesse Mundial dos Estados Unidos. Fala, Capelanes, bom dia.
6: Fala, Capri, bom dia para você, um abração especial para quem nos acompanha no Primeira Hora da Bandeirantes. Atenção, vamos falar de Kylian Mbappé, um meteoro nessa Copa do Mundo que chegou à incrível marca de 18 gols em 18 jogos de Copa do Mundo. Simplesmente está a um gol de empatar com o Lionel Messi e se tornar, ao lado do argentino, o maior artilheiro da história das Copas. Depois do jogo, ou até me refiro, treino de luxo ontem contra a Suécia, depois de mais um show do Mbappé, 2 gols, 3-0 no placar contra os suecos, ele rebateu algumas pessoas que falaram que o clima da seleção francesa para essa Copa não era dos melhores. Confira aí.
7: Não, je sais pas. J'ai dit que j'ai pleinement conscience de ce que je jouais.
6: Palavras de Kylian Mbappé afirmando que o grupo está focado, está unido e agora vai em busca de mais uma classificação diante do Paraguai neste sábado na Filadélfia. Como os paraguaios vão parar essa máquina, eu não tenho a menor ideia, Capriotti, ouvintes e internautas. Só que, pelo menos por enquanto, ainda bem, isso não é problema nosso. Um abraço, Capri.
5: Valeu, valeu, João Paulo Capelanes, Mas na final, numa eventual final, vai ser um problemaço pra gente. Atenção para as nossas transmissões, transmissões Bandeirantes nesta quarta de Copa do Mundo. 1 da tarde tem Inglaterra e República Democrática do Congo. 5 da tarde, a vez de Bélgica e Senegal. E a gente fecha esta quarta-feira, 9 da noite, com o jogo entre os donos da casa, os anfitriões Estados Unidos, que enfrentam a Bósnia-Herzegovina. Já já, mais da Copa do Mundo na programação da Bandeirantes. Nelson Iana.
2: Obrigado, Ricardo Capriotti, Bandeirante 738.
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11: Trânsito lento pela Marginal Tietê no sentido rodovia Castelo Branco a partir da ponte Aricanduva até a ponte da Vila Maria. Duas pistas vão muito mal nesse trecho. Depois, congestionamento pela pista expressa entre a ponte da Vila Guilherme e a ponte Cruzeiro do Sul e lá no final entre Anhanguera e Cebolão. Para Ayrton Senna, tá ruim na expressa da Anhanguera até o Piqueri. 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
4: Bandeirantes 7:41.
2: Segue para a sanção presidencial o projeto de lei que libera a venda de spray de pimenta para a segurança de mulheres.
4: O texto foi aprovado ontem no Senado e já havia passado pela Câmara.
2: A proposta permite a comercialização, aquisição e posse de aerossol de extratos vegetais para a defesa pessoal de mulheres.
4: Além disso, o projeto estabelece regras para o uso e define penalidades no caso de uso indevido do dispositivo.
2: Pelo texto, a autorização é concedida automaticamente às mulheres acima de 18 anos ou com autorização expressa dos responsáveis a partir de 16 anos.
4: O estabelecimento comercial deverá manter registro simplificado da venda, contendo a identificação do adquirente pelo prazo de 5 anos.
2: Já quanto às sanções, se houver uso indevido do spray de pimenta, a mulher poderá ser advertida, multada em até 10 salários mínimos e ser proibida de adquirir um novo dispositivo por 5 anos.
4: Quem utilizar o dispositivo fora dos termos previstos responderá penalmente, caso a conduta configure crime ou contravenção penal.
2: O spray será de uso individual e intransferível e não poderá conter substâncias de efeito letal ou de toxicidade permanente.
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2: O governo federal aumenta o volume de recursos para o Plano Safra 2026-2027, que já está valendo.
4: Ao todo, 525 bilhões de reais serão disponibilizados para a produção do campo via financiamento público.
2: O volume representa 9 bilhões a mais do que o total liberado no ano passado.
4: Apesar do aumento, a redução das verbas de custeio desagradou os produtores.
2: Em 2025, foram cerca de 415 bilhões destinados para a cobertura de despesas. Neste ano, são cerca de 30 bilhões a menos.
4: Esse dinheiro é importante para pagar sementes e mudas, além de insumos essenciais, como fertilizantes e ração para animais.
2: O presidente da Associação Brasileira dos Produtores de Soja, Lucas Costa Beber, critica o cenário atual.
12: Nós temos que entender que o cenário é de menos investimento do produtor devido a juros altos e também a situação e a saúde financeira do produtor rural.
4: Além das verbas do Plano Safra, os produtores pedem ações para resolver pontos como seguro agrícola e renegociação de dívidas, além de juros mais acessíveis.
2: Apesar de uma redução das taxas para a captação do crédito de 14% para 12%, o número ainda é considerado alto.
4: O presidente da Frente Parlamentar da Agricultura, o deputado Pedro Lupion, afirma

0: O setor prioriza, no momento, uma solução para o endividamento do campo.
1: De nada adianta nós termos um plano safra robusto se o produtor estiver endividado sem as garantias necessárias para poder acessar o crédito. Por isso que a gente precisa resolver o endividamento dos produtores, da mesma maneira que nós esperamos que o crédito seja desburocratizado e de fácil acesso para os produtores rurais do Brasil.
2: O governo federal também divulgou o plano safra destinado à agricultura familiar, somando um total de 85 bilhões de reais.
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2: Hora oficial do Brasil, 7h45.
0: Vamos à capital federal. Informações com o repórter Vitor Gomes. Bom dia.
4: Olá, Ana Paula, bom dia para você, bom dia Nelson e a todos que nos acompanham. A Polícia Federal deflagra a terceira fase da operação para apurar desvio de recursos públicos. A ação cumpre medidas judiciais no Distrito Federal, Goiás e Minas Gerais. A operação, denominada Rent-a-Car e também denominada Operação Galho Fraco 2, tem o objetivo de aprofundar investigações relacionadas à suposta prática de crimes de peculato, lavagem de dinheiro, fraude processual e organização criminosa. As medidas judiciais foram autorizadas pelo Supremo e estão sendo cumpridas para a coleta e preservação de elementos de prova. As investigações apontam indícios de possível esquema envolvendo agentes públicos, particulares e pessoas jurídicas. Há também indícios de possíveis tentativas de ocultação e alteração de provas. De acordo com a polícia, a atual fase aprofunda as apurações sobre a movimentação e destinação desses recursos. Volto com vocês.
0: Obrigada, Vitor, pelas informações. 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
0: A Petrobras reduz o preço do diesel com o fim de parte do subsídio ao diesel após a queda do valor do petróleo no mercado mundial por causa da expectativa de um acordo de paz entre Irã e Estados Unidos.
2: As cifras são as mesmas. 35 centavos a menos no preço do diesel e também 35 centavos a menos de subvenção do custo do combustível.

0: De acordo com a Petrobras, isso fará com que o diesel permaneça no valor de R$ 3,30 o litro nas distribuidoras.
1: Desde junho, a estatal aderiu a um programa do governo para custeio dos combustíveis por causa da alta do petróleo no mercado mundial e consequente reajuste nas bombas para os consumidores.
0: Com a redução do valor do petróleo, o governo federal retirou parte do subsídio ao diesel.
1: Segundo o ministro da Fazenda, Dario Durigan, o governo pode seguir com a reversão dessas medidas que, a longo prazo, podem prejudicar indicadores econômicos.
2: A gente foi atento e pronto para colocar as medidas de pé para não ser sócio da guerra e mitigar preço. Também seremos atentos e teremos prontidão na retirada e na reversão das medidas, seja nas que já foram revertidas, como a desoneração do Piscofins do diesel, como a subvenção do acordo com os estados no ICMS, seja agora com os 35 centavos por litro do diesel.
0: O governo também estuda a retirada de R$ 1,12 relativos a outro auxílio, a subvenção do preço do litro do diesel para produtores e importadores.
1: Há ainda uma ajuda sobre o litro da gasolina de 44 centavos por litro, que é analisada.
0: De acordo com o governo, a retirada dessa última fase deverá ser feita de forma gradual, para que não exista impacto no poder de consumo da população.
1: No fim de abril, em meio a uma escalada da tensão entre Estados Unidos e Irã, o barril do petróleo chegou a custar US$ 126, maior preço em cerca de 4 anos.
0: Antes do conflito no Oriente Médio, o preço médio estava próximo de R$ 70.
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0: A polícia de São Paulo já identificou o atirador responsável pelo atentado contra o tenente da rota, Ronickson Pimentel dos Santos, de 39 anos. Ele foi baleado na cabeça neste fim de semana em um atentado no ABC Paulista. O policial, agente da rota, é o irmão mais velho de Eloá Pimentel, que há 18 anos foi feita refém e morta pelo namorado também no ABC Paulista. De acordo com a investigação, o atirador foi identificado pela polícia e, de acordo ainda com essas informações da investigação do caso, ele já foi detido pelo menos 8 vezes, né? Portanto, tem uma longa ficha criminal o homem que participou deste atentado. Segundo a polícia, resta identificar apenas um dos criminosos envolvidos no caso. 4 já foram identificados e 2, inclusive, já estão presos, suspeitos de dar cobertura e apoio logístico na condução deste crime. Em nota divulgada pelo hospital onde o tenente da rota Ronickson Pimentel está internado, ele apresentou melhora no quadro de saúde nas últimas horas, com boa evolução, inclusive, do quadro de saúde do cérebro, mas ainda tem estado de saúde considerado gravíssimo, bastante delicado.
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5: Alô, amigas e amigos do Esporte a Motor. O futuro de Fernando Alonso na Aston Martin vai depender da eficiência das atualizações no Grande Prêmio da Hungria no fim deste mês. Quem fez a revelação foi o chefe de equipe e projetista Adrian Newey, que aposta numa melhora substancial do carro com as novidades. Recentemente, Alonso disse estar totalmente comprometido com a Aston Martin dentro e fora da pista. Diante disso, especula-se, inclusive, que o bicampeão de 44 anos possa vir a trabalhar na gestão da equipe. Fato é que a Aston Martin faz a pior temporada desde que estreou na Fórmula 1 em 2021. O único ponto da equipe foi conquistado por Alonso em Mônaco graças às várias punições pós-corrida. Na classificação do último GP da Áustria, numa pista que tem o menor tempo de volta do campeonato, os carros da Aston Martin ficaram quase 1 segundo atrás da dupla da Cadillac, que faz seu ano de estreia na Fórmula 1.
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6: Rodovias, a Bandeirantes tem problemas na chegada a São Paulo, com lentidão desde o quilômetro 17 até o 13, no acesso à Marginal Tietê, ali pela alça da pista central. Para o interior, tem lentidão a partir do quilômetro 41 até o 44, por causa de um acidente já próximo do entroncamento Caianguera, perto da região de Jundiaí. 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
7: Bandeirantes 7:57, Jade Ramos já aqui com a gente. Vamos falar sobre a previsão para São Paulo, porque tem a expectativa de uma grande virada do tempo vindo por aí, né, Jade? Bom dia.
8: Bom dia, Ana, a todos os nossos ouvintes. Mais um dia de tempo firme aqui em São Paulo, as temperaturas subindo agora à tarde, máxima de 28 graus. E também no interior do estado, a temperatura continua bastante elevada hoje, ficando próxima dos 27, 28 graus também. Ao longo do dia, também a umidade relativa do ar deve seguir baixa nas horas mais quentes aqui da região metropolitana e também no interior do estado, alcançando índices entre 30% e 40%. A partir da quinta-feira, o tempo já muda um pouco mais, uma frente fria no estado, né, no oceano, já deve começar no estado, e aí tem pancadas de chuva, principalmente no litoral sul, na quinta-feira. E na sexta, essa virada do tempo, prometendo aí também um declínio das temperaturas e chuvas aqui na faixa leste paulista, Ana.
7: Declínio para quanto de temperatura, Jade?
8: Então, as temperaturas ficam próximas dos 16 graus na Grande São Paulo e podem alcançar até os 9 graus de mínima. Então, vai ser um dia bem assim frio mesmo, e no sábado e no domingo também a condição de frio, aquela sensação de frio à tarde e temperaturas bem baixas pela manhã, nevoeiros e pancadas de chuva isoladas.
7: Máximas de 16 graus, hein? Preparem-se. E no restante do país, como fica?
8: No restante do país, a atenção para hoje fica para Florianópolis e também para o norte do Rio Grande do Sul. Os temporais hoje por lá já devem alcançar volumes mais significativos. No Rio Uruguai pode ter alguns alagamentos e transtornos, então tem condição para temporais fortes nessa região do norte do Rio Grande do Sul, Paraná, sul do Paraná e também em Santa Catarina. E aí mais a atenção também para o litoral do Nordeste, com chuvas em Salvador, e no norte do país também condição para chuvas em Belém, em Macapá e Manaus. Mas no centro do país, praticamente sudeste, sul e no centro-oeste, também algumas áreas do Paraná, ficam com um tempo bastante seco e com a umidade do ar baixa hoje.
7: Tá bom, Jade. Ana. Obrigada, viu? Boa quarta-feira para você.
8: Obrigada, um beijo. Ótimo trabalho para vocês.
9: Tchau, tchau.
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7: Apresentação Nelson Gomes.
1: E Ana Paula Rodrigues.
7: Diretor responsável João Carlos Saad.
1: Bom dia, Brasil.
7: Bom dia.

8 horas em ponto, olá, bom dia, seja bem-vindo a mais uma edição do Jornal Gente, aqui na Bandeirantes, na Band News TV, neste 1º de julho de 2026. Gente, já começou o segundo semestre, a partir de agora é a contagem regressiva para o fim do ano, a contagem regressiva também para as eleições 2026 e para os debates, claro, que você vai acompanhar conosco aqui na Band no mês de agosto, tanto para presidente da República quanto para os governos estaduais. Ontem na Copa do Mundo, que dia, hein? Passaram aos favoritos, mas em jogos incríveis. Já sabemos que o Brasil vai pegar a Noruega. Eles são grandes, né, pessoal? Não sei se grandes no futebol, mas no tamanho, meu Deus do céu. A França deu um show de bola, levou por 3-0, passou com folga. E o México, numa super festa no Estádio Azteca, também garantiu e carimbou seu passaporte agora para as oitavas de final da Copa do Mundo. A gente vai falar muito sobre Copa do Mundo, claro, hoje aqui no Jornal Gente, nesse momento decisivo da Copa 2026, com a equipe da Bandeirantes presente em todos os pontos onde acontecem as notícias da Copa do Mundo. Mas temos também os destaques aqui da política, da economia, que não nos deixam em paz. E é por isso que eu vou começar hoje falando de novo sobre penduricalhos. Porque ontem o Supremo Tribunal Federal terminou aquela votação que todos nós já sabíamos que seria unânime e seria assim: o país pode pagar penduricalhos aos seus juízes e aos seus promotores, aos seus procuradores, aos magistrados, enfim, à cúpula do Poder Judiciário. Foi isso que o Supremo Tribunal fez ontem. Disse que o que está na Constituição, com o teto constitucional do pagamento de salários para o funcionalismo, vale pero non mucho, ou não vale para todos, porque tem aqueles que podem ter um plus a mais, e não é pouca coisa, não. Bem, foi uma votação unânime, não teve divisão no Supremo, quando a gente vê em outros assuntos os ministros ali, sabe, bravos, brigando, divergindo, socando a mesa. Dessa vez foi em paz. Todos concordaram que penduricalho, sim, o Brasil é rico, tá sobrando dinheiro, então por que não distribuir dinheiro para aqueles que já ganham bem, não é? Parece que esse é o único assunto que nesse momento despertou ali a vontade de votação da Suprema Corte do Brasil. Bem, você sabe que ao longo do tempo, tribunais e ministérios públicos, federal, estaduais, foram criando ali as suas regras próprias para a remuneração dos seus membros. É basicamente como você aqui, que acompanha o Jornal Gente, tivesse o poder e a caneta para dizer: olha, eu vou ganhar isso, me paguem e pronto. Foi isso que foi sendo feito. O Supremo puxou a causa para si pelo ministro Gilmar Mendes. O ministro apresentou esse tema à sociedade como se fosse ali moralizar, acabou a farra, mas não foi isso que aconteceu, infelizmente, como a gente já sabia que seria também, não é? O Supremo, agora, atendendo à reivindicação de entidades de classe, criou uma classificação muito louca para dizer o que pode e o que não pode. E eu vou confessar aqui para vocês, eu fiz uma explicação, tintim por tintim ali da decisão do Supremo, dizendo: olha, entendeu que esse

0: trabalho sim, esse pela metade, esse indenizatório, esse remuneratório. Mas do que vale a gente ter essa explicação tão detalhada se o principal é o Supremo Tribunal Federal criou uma regra própria para permitir que integrantes do Poder Judiciário ganhem acima do teto constitucional. Justo o Supremo, né? Que é ele que tem que fazer cumprir a Constituição. Havia aquela regra anterior de que verbas indenizatórias poderiam já superar 35% do teto constitucional e agora, nessa decisão de ontem, existem outras várias e estranhas exceções que cada tribunal, na prática, vai acabar aplicando da forma como bem lhe aprouver. O professor de Direito Constitucional da Universidade Federal Fluminense, Gustavo Sampaio, falou a respeito desse assunto e a gente vai acompanhar agora.
1: A pretexto de se aumentar a remuneração, não se pode alegar a natureza indenizatória de uma verba que não tem conteúdo indenizatório. É isso que está em questão. Nós estamos falando de agentes políticos que já passam do teto remuneratório do país, entende? Então, um país com tantas diferenças sociais e econômicas gritantes diante de todos nós, dizer-se que aquele magistrado que durante um curto período de tempo está acumulando a função do outro tem que receber além do teto constitucional por estar preenchendo um lugar vacante, tudo bem, do ponto de vista jurídico tem a sua procedência, mas entra em campo aqui, Paulo, aquela questão de ordem moral, não é? Será que em nome de uma equidade, de uma justiça, já que esses agentes políticos estão regiamente remunerados no teto da magistratura brasileira, eles não podem, não é, se empenhar no cúmulo funcional enquanto aquele lugar está vacante, já que não é uma escala definitiva? Então isso tem que ser pensado, isso tem que ser discutido politicamente, porque nós estamos falando de servidores que já recebem o limite remuneratório do serviço público no Brasil.
0: É quem ganha o teto e acima do teto e vai continuar ganhando acima do teto e bem acima do teto e dessa vez com a chancela do Supremo Tribunal Federal. É muito grave o que aconteceu ontem no Supremo. A gente já sabia que o fim da história seria esse, mas nem por isso ela é menos grave e menos digna aqui de repulsa de quem entende que o dinheiro público, que é arrecadado de cada um de nós, teria uma utilização bem melhor para a sociedade brasileira do que simplesmente aumentar salários que já são muito, muito acima daquilo que é pago na média. E essa decisão do Supremo tem ali algumas nuances que a gente vai ainda entender ao longo do tempo. Uma delas é que, muito provavelmente, outras categorias vão bater as portas do Supremo dizendo o seguinte: olha, se magistrados e promotores podem, por que eu não? Por que eu não, que já também faço parte ali de uma casta do funcionalismo público, trabalho no Executivo, no Ministério da Fazenda, na Procuradoria da Fazenda, enfim, por que eu não? E aí o Supremo vai dizer o quê? A gente vai ter que acompanhar. Não quero nem antecipar essa resposta aqui. E a outra questão é que também dentro dessa decisão do Supremo existe a possibilidade real, pelas regras novas criadas, que, por exemplo, um juiz auxiliar em início de carreira, ali, recém-empossado, prestou concurso, saiu da faculdade, fez o cursinho, conseguiu ser aprovado, é difícil, muito. Parabéns, tá tudo certo. Mas uma pessoa em começo de carreira já entrar furando o teto constitucional, isso pode acontecer também com essas novas regras. Ai, ai, ai, ai, ai, é uma tristeza, mas a gente tem também que compartilhar essas notícias aqui, porque se a gente não fala, ninguém fica sabendo o que está acontecendo e isso é muito grave. Deixa eu chamar o Cláudio Humberto agora, direto de Brasília, chegando com o destaque da política ligado ao coração da candidatura de Flávio Bolsonaro e da família de Jair Bolsonaro, não é, Cláudio? Bom dia para você.
2: Olá, Thaís Freitas, muito bom dia. De fato, se trata da crise no seio ali da família Bolsonaro, que se reflete em todo o PL, que é o partido do ex-presidente da República e de sua família. Bom, a ex-primeira-dama Michelle Bolsonaro renunciou ontem à presidência do PL Mulher, expondo assim o seu rompimento, com sinais de que é definitivo, com o senador Flávio Bolsonaro, seu enteado, que é pré-candidato à presidência da República por escolha do marido dela. Bom, o fato é que Michele afirmou em carta e nota pública que tomou a decisão para dedicar seu tempo ao marido, o ex-presidente Jair Bolsonaro, e também

0: também a sua filha adolescente. A decisão se deu durante uma reunião com o presidente nacional do PL, Valdemar Costa Neto, onde Michele chegou já com a renúncia decidida e até disposta a se desfiliar do partido. A renúncia ela manteve, mas a desfiliação não. Ela continua filiada ao partido. Tudo começou quando Michele divulgou vídeos dizendo ter sido humilhada e desrespeitada pelo enteado candidato a presidente lá em dezembro do ano passado, em uma discussão sobre alianças políticas eleitorais no Ceará. Ela divergiu das decisões e definições do pré-candidato a presidente sobre essas alianças e o pré-candidato deixou claro que a decisão dessas histórias, dessas alianças, é dele e de mais ninguém. Bom, ontem, quando se esperava que enteado e madrasta dessem demonstrações públicas de reconciliação, durante um evento com mulheres, nesta quarta-feira, Michele, na véspera, repostou nas redes sociais uma fofoca que é divulgada pelo ex-governador do Rio de Janeiro, Antony Garotinho, sobre uma suposta farra de políticos brasileiros com mulheres de programa, garotas de programa, patrocinada essa farra pelo ex-banqueiro Daniel Vorcaro. Tudo muito estranho e isso acabou sendo interpretado, é claro, pelo inusitado, como uma insinuação de Michele sobre a eventual presença de Flávio nessa farra. Chamada por Valdemar Costa Neto para conversar sobre essa confusão toda, para ver se tinha como isso ser, enfim, amenizado, revisto, etc., ela já chegou decidida a chutar o balde, mas fazendo seus aliados espalharem junto aos jornalistas, etc., que mantém a sua candidatura ao Senado aqui em Brasília. Uma candidatura, inclusive, que a partir desse episódio, dessa crise, tem sofrido fortes críticas dos próprios aliados nas redes sociais. Michele construiu um forte capital político como líder do PL Mulher, percorrendo o país, espalhando mesmo essa organização partidária Brasil afora. Por isso, a sua saída formal do cargo e as críticas públicas a Flávio Bolsonaro ampliam a percepção de que o enteado tem dificuldades com o público feminino. A crise também provoca danos na candidatura de Flávio junto ao eleitorado evangélico, considerando que Michele tem forte identificação com pautas desse segmento. A crise também pode afastar eleitores indecisos ou moderados no campo da direita, que valorizam a coesão. O Valdemar Costa Neto, presidente do PL, reconheceu publicamente esse risco. Disse que se não acertar isso aí, ele disse, segundo palavras dele, nós vamos sair perdendo em casa. Pesquisas internas do PL indicaram inicialmente pouca queda imediata nas intenções de voto. Mas o dano é mais qualitativo, ou seja, é manifestado esse dano com o menor entusiasmo e também de dificuldade de mobilização de pessoas em plena campanha, o pleno início de campanha presidencial. No segundo turno, a capacidade de transferência de votos e engajamento de bases, como mulheres e evangélicos, fica bastante comprometida. Essa confusão não deve causar um desmoronamento imediato nas intenções de voto no Flávio, mas provoca erosão nas bases essenciais, né, como mulheres e evangélicos, prejudica a unidade do campo conservador e aumenta o custo para ele chegar competitivo a um possível segundo turno. Mesmo que haja rápida pacificação pública entre madrasta e enteado, o dano simbólico já está feito. Michele, de maneira formal, né, mesmo fora do cargo, permanece como figura influente que pode condicionar o futuro do bolsonarismo neste ano eleitoral de 2026. Ainda tem muita confusão para rolar nesse campo, viu, Thaís?
1: Cláudio Humberto, então eu quero um pouquinho de bastidor mais dessa história. Deixa eu extrair coisas aqui de você. Primeiro, tem gente dizendo que Michele Bolsonaro, no fundo, está colocando tudo isso como uma estratégia para tentar viabilizar uma candidatura à presidência da República. Você acha que isso é real e possível? E a gente tem alguma pista de como o ex-presidente Jair Bolsonaro está vendo essa bagunça toda?
0: Então, esse é o grande mistério, né? Na verdade, a pergunta que se faz em Brasília, não só entre bolsonaristas,

0: Mas os meios políticos em geral, o que é que o Bolsonaro pensa de tudo isso? Né? A impressão que dá é que ele não sabe, ou não tem conhecimento, ou não quer tomar conhecimento. Muita gente menciona que ele estaria num processo de depressão profunda, portanto não quer papo, não quer conversa, não quer saber. Ele pode estar completamente alijado de tudo isso, né? O que pode explicar essas idas e vindas de Michelle e também a forma como ela vem conduzindo toda essa crise e destruindo, assim, aplicando os seus tiros de canhão na candidatura do próprio enteado, que frequenta a casa dela, que vai, ela própria já disse isso, que está na casa dela uma ou duas vezes por semana para visitar o pai. Portanto, eles se encontram, supostamente, ou se esbarram por ali, ou se quiserem, né, conversar, podem conversar. E, no entanto, nada disso acontece. O que se fala também, é claro, é que tudo isso credencia Michelle a uma eventual substituição de Flávio Bolsonaro nessa disputa presidencial. Mas isso está muito mais no campo das consequências, digamos assim, de toda essa crise, não é? Por enquanto, o que se sabe é exatamente isso que a gente acaba de descrever aqui. É uma situação em que Michelle Bolsonaro continua refratária a qualquer tipo de reaproximação com Flávio Bolsonaro. Ela continua muito magoada. Afinal de contas, hoje haverá ou pelo menos está marcado um evento com mulheres conservadoras, no qual se esperava a presença, juntos, de mãos dadas, etc. e tal, de Flávio Bolsonaro com Michelle. Na véspera desse encontro, ela vai e faz a repostagem, né, daquela fofoca do garotinho, uma insinuação clara de que o enteado pode estar envolvido naquela farra mencionada, uma farra improvável, pelo menos até agora, do ponto de vista da existência de vídeos, porque já teria sido vazado, né? Ninguém acredita, ninguém pode acreditar que um vídeo com essa gravidade tenha sido visto pelo ex-governador Garotinho e por mais ninguém. É por isso que ninguém acredita muito na existência dele. Mas o fato é que ela usou esse vídeo, ou essa repostagem, esse reposte do Garotinho, para atingir o senador Flávio Bolsonaro. É muita confusão, é confusão para mais de metro, viu, Thaís?
1: 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Deixa eu ir para Paris agora, porque a Sônia Blota está chegando com leves olheiras. Algo me disse que a Sônia não dormiu muito bem essa noite, porque tinha barulheira nas ruas de Paris, não é, Sônia? 3-0, com aquele show de bola do Mbappé, não é para qualquer um. Bom dia para você, Soninha.
2: Pois é, Thaís, um ótimo dia para você, um bom dia para o Cláudio, para nossa audiência. Não deu para dormir, gente, impossível. O jogo terminou 1h da manhã, no horário de Paris, e depois teve a comemoração. E essa semana, lembrando o que eu disse ontem, é uma semana que está mais fresquinha no verão, tá apenas 27 graus a temperatura. E na madrugada, o tempo estava maravilhoso, portanto, parisienses, turistas, enfim, todo mundo que estava assistindo esse jogaço de ontem, foi pra rua e a festa só terminou hoje pela manhã. Então, essas olheiras, senhoras e senhores, não há maquiagem que disfarce. Foi uma noite em claro, mas foi uma noite bem alegre aqui em Paris e na França inteira, com essa seleção, com o Mbappé. Nossa, que craque, que seleção. Olha, eles querem um França e Brasil na final, viu, Thaís? Então, a gente tem que se preparar aí para pegar esse time que está sendo considerado pelos jornais franceses o maior de todos os tempos. Vamos ver que tem Copa do Mundo e até meados de

0: julho, vamos estar aqui falando de toda essa festa e vai Brasil. Mas o meu destaque hoje, gente, é que terminou ontem a cúpula do Mercosul em Assunção, no Paraguai, com destaque para os acordos comerciais que o bloco já firmou e os que Brasil, Argentina, Paraguai, Uruguai e Bolívia pretendem firmar com o mundo. O mais recente, com a União Europeia, já funciona de forma provisória. Mas os 32 países ainda estudam as tratativas para a implementação definitiva. Um acordo histórico, firmado depois de 25 anos, que envolve 720 milhões de consumidores. No encontro, o presidente Lula também defendeu que o bloco inicie negociações para um acordo de comércio com a China, principal parceiro comercial do Brasil e que vem investindo em toda a América do Sul, o que não agrada a política do presidente americano Donald Trump. Há também negociações em andamento com Vietnã, Canadá e Índia, o país mais populoso do mundo, com 1,5 bilhão de habitantes e que vem crescendo em um ritmo de 8% ao ano. É atualmente o país mais cobiçado pelo mundo. Na cúpula, um passo importante foi dado oficialmente. O bloco inicia negociações comerciais com o Japão. O país é a quarta maior economia do mundo e está entre os 10 principais parceiros do Mercosul. No último ano, a corrente de comércio foi de 14 bilhões de dólares, mas o potencial de crescimento pode ser bem maior. O PIB combinado entre as duas partes seria de 7 trilhões de dólares, com um mercado consumidor de 400 milhões de consumidores. Segundo Itamaraty, os dois lados pretendem ampliar o acesso principalmente aos mercados de bens agrícolas e industriais, além de investimentos e da integração das cadeias produtivas. A geopolítica atual, com as guerras tarifárias, tem reforçado a necessidade de acordos comerciais variados em todo o planeta. E também tem criado oportunidades, já que diversos países e blocos têm tentado diminuir a dependência de suas economias em relação aos Estados Unidos e à China. Com isso, buscam uma abertura maior para acordos com novos mercados mundo afora. Mas o jornal Gente, tem muito mais assuntos nesta. Já estamos na quarta-feira, Thaís.
1: Quarta-feira, Soninha. E olha, contagem regressiva aqui para o domingo com Brasil e Noruega, 5 da tarde. Transmissão da Bandeirantes, é claro, e todo mundo ligado no que vai acontecer nesse jogo. Mais um ali de vida ou morte para o Brasil na Copa do Mundo 2026. Aliás, na sequência, nossa equipe nos Estados Unidos vai falar mais sobre a Noruega. A gente tem que saber tudo sobre o adversário do Brasil para saber o que nos espera. Eu aqui, como leiga, só posso dizer, eles são muito altos. Gente, eles são uns armários muito grandes. Dá até medo de cruzar com alguém no campo daquele
0: tamanho. Tem 1,95,
1: não é, Sônia? Deus do céu. Mas a gente vai trazer aqui a análise, as informações da equipe brasileira e também da Noruega, na sequência aqui no Jornal Gente, na Bandeirantes e na Band News TV.
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2: Trânsito. Bandeirantes em 107.3 e o trânsito lento pelo corredor norte-sul para quem vai no sentido do aeroporto de Congonhas, da Praça Campo de Bagatelle até o cruzamento com a Avenida do Estado e ali do prédio da FATEC até a ligação leste-oeste. Para Santana, nesse mesmo trecho, o caminho é bom. 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
2: Agora 8h24 desta quarta-feira e falta pouco, pessoal. Domingo está chegando, 5 da tarde, Brasil e Noruega, pelas oitavas de final da Copa do Mundo. Deixa eu chamar o Ricardo Capriotti agora, direto de New Jersey, porque eu quero saber tudo sobre a Noruega, Ricardo Capriotti. Quem são esses noruegueses que conseguiram se classificar e agora vão enfrentar o Brasil? Lembrando, né, Capri, que a gente não pode querer escolher adversário. Copa do Mundo é o que vier pela frente, tem time muito bom, seleção muito boa, apresentando um ótimo futebol agora em 2026. O que você fala aqui para quem acompanha o Jornal Gente sobre a seleção da Noruega, Capri? Bom dia.
3: Oi, Thaís. Bom dia a você, a Sônia, ao Cláudio, a todo mundo que está conosco. Olha, a seleção da Noruega chegou aqui a essa Copa do Mundo como uma aposta daquelas seleções que podem surpreender, que podem avançar até um ponto em que pouca gente apostaria. E tudo por conta de, especialmente, dois jogadores, o Ødegaard e o Haaland. O Haaland a gente já conhece há muito tempo, a gente sabe do potencial dele. Ele é um cara que brilha na Premier League, brilha no Manchester City e está brilhando nessa Copa também. Está em um ótimo momento, uma ótima fase técnica, física. Aliás, do ponto de vista físico, a gente até precisa falar um pouquinho mais detalhadamente sobre o Haaland, porque ele é uma espécie de Cristiano Ronaldo versão melhorada e ampliada, né? É um cara que tem ainda mais cuidados com a questão física do que o Cristiano Ronaldo, que já é um cara que se cuida muito, muito bem. Mas é um time muito físico, Thaís. A gente olha aquilo que você estava falando, né? Dá até medo, assusta a hora que você vê a seleção da Noruega, porque é uma seleção alta, tem uma média de altura de 1,88m. Eles são realmente fisicamente avantajados. E aí, talvez, a grande questão, né? O grande problema que a seleção brasileira vai ter, e principalmente o Gabriel Magalhães, que vai ser o responsável por marcar o Haaland no jogo do próximo domingo. Eles são velhos conhecidos, eles se enfrentam na Premier League com constância, não é? Eles já, um conhece o outro dentro de campo. Então, a questão aí, nesse jogo contra a Noruega, é exatamente essa: tentar superar a questão física da Noruega, de um time bem treinado, um time bem ajustado, é um time que os jogadores sabem ali o que fazer. É muito forte no ataque, mas diferentemente do que aconteceu com o Japão, quando o Japão fez um muro ali em frente ao gol do Suzuki, a seleção brasileira tentou e teve dificuldades para furar o bloqueio. Dessa vez, talvez, com a Noruega propondo mais o jogo, não se trancando, talvez o ataque brasileiro, os jogadores individualmente consigam ter um sucesso maior nesse jogo, exatamente porque a Noruega também vai querer jogar, também vai partir para o ataque, e aí a gente vai ter uma partida mais franca. Mas é um jogo duro, mais uma partida difícil, não tem jogo fácil a partir de agora aqui na Copa do Mundo, e a seleção da Noruega é uma seleção a ser ultrapassada, né? Porque nós nunca vencemos a Noruega, seja em Copa do Mundo, seja em amistosos. O nosso retrospecto contra os noruegueses não é favorável. São 4 jogos, 2 derrotas e 2 empates, então chegou a hora de mudar isso agora, Thaís.
2: Isso aí. Ricardo Capriotti, antes da gente passar aqui para a bancada e para o Alexandre Pretzel, que é o repórter colado na seleção brasileira e que já participa do Jornal Gente, eu sei que você é o maluco da previsão meteorológica. O que, que estão dizendo os institutos meteorológicos dos Estados Unidos sobre domingo, hein? Porque a gente viu ontem, no jogo no México, no estádio Azteca, o perrengue que foi por causa da chuva forte, né?
3: É verdade, você sabe que eu acordo todas as manhãs aqui, Thaís, eu acordo 4h30 da manhã no horário local aqui, a primeira coisa que eu faço é abrir a previsão da meteorologia. E é o seguinte, olha, primeiro, antes do domingo, precisamos dizer que amanhã e sexta-feira tem previsão de 39 graus aqui para essa região de Nova Jersey, Nova York, e sensação de 42 graus, então vai estar muito quente amanhã e sexta-feira. No dia do jogo, no próximo domingo, tem previsão de temperatura máxima de 33 graus e tempestade durante o dia. Então, é óbvio que não há uma previsão do horário ali para que essas tempestades aconteçam, mas tem essa previsão, sim, de uma tempestade para o próximo domingo.

0: Bom dia, Thaís. Grande abraço para ti, para o Capriotti, Cláudio e Sônia. Eu acho que o Brasil agora tem uma posição aí aberta, né, Thaís? Porque com a lesão do Lucas Paquetá, ele está praticamente fora da Copa, mesmo que a CBF não confirme. A lesão é grave no músculo posterior da coxa esquerda. Ele mesmo, na reta final, ele já teve uma puxada no início do jogo, continua em campo. E no final do primeiro tempo, ele até fez uma sinalização para os jogadores, né? Sinalização dos jogadores na linguagem deles, né? Que abriu a coxa, né? Falando, e foi muito consolado pelos atletas. A gente está vendo a imagem aí, ele mancando, ó, logo depois que ele sente. Então, realmente é um desfalque, porque é um jogador que é contestado por muita gente, mas ele tem sido muito útil. Erra alguns passos, algumas coisas, mas ele tem sido muito útil. Então, é uma questão que o Ancelotti vai precisar resolver. Sem o Paquetá, pode recuar o Matheus Cunha e, ao mesmo tempo, ele pode colocar o Endrick desde o início? Não acredito. Acho que o Endrick não vai ser titular. Acho que a forte tendência é o Matheus Cunha como centroavante e a entrada daí do Danilo Santos no meio de campo. Acho que essa pode ser uma opção realmente absolutamente normal. Então, o Brasil vai folgar hoje, né? Então, volta a treinar amanhã. Aí tem sexta, sábado é um treino mais leve porque joga no domingo. E no sábado tem as entrevistas também no MetLife Stadium. Então, eu acho que a gente vai ver um mistério muito grande sobre quem vai ocupar essa função do Lucas Paquetá. Então, o Brasil basicamente é isso. E sobre a Noruega nunca perdeu para o Brasil. São 4 jogos apenas na história, né? E apenas são 2 empates e 2 vitórias da Noruega. Tem um 4-2 até em 97, que foi um amasso. E em 98 foi jogo de Copa. Na primeira fase, o Brasil tinha Escócia, Marrocos e Noruega. Né? E aí a seleção norueguesa ganha o jogo por 2-1, teve um lance bem polêmico, né? Um pênalti pelo Júnior Baiano, que a imprensa brasileira na época questionou muito, e só uma câmera sueca, um dia depois, mostrou que o Júnior Baiano puxou realmente um centroavante da Noruega. Então a Noruega tem essa vantagem, mas isso não está sendo colocado pelos jogadores. Ontem, após o jogo, o técnico Solbakken não quis dar entrevista sobre o Brasil, não quis se manifestar, e os jogadores disseram o seguinte: é um sonho enfrentar o Brasil. A gente, desde criança, olha para o Brasil sendo vencedor, e quando a gente vê Brasil e Argentina e com a possibilidade de enfrentá-los, isso é um sonho espetacular. E mais uma vez, alguns jogadores questionados, principalmente o centroavante Larsen, que é mais reserva do que titular, chegou a dizer o seguinte: olha, o Brasil é um time muito forte com uma tradição absurda, mas tem pontos vulneráveis sim, pontos que a gente pode explorar. E o Haaland, que é o grande nome, né? O Haaland, para vocês terem uma ideia, na carreira ele tem 299 gols em 330 jogos, fenômeno. E na seleção ele tem 60 gols em 53 jogos. É um negócio realmente espetacular com apenas 25 anos. A gente está vendo imagens do jogo de ontem, o gol do Nussa, um golaço contra a Costa do Marfim. A Noruega venceu por 2-1. Não tem tradições em Copas, né? Disputou só 4 Copas. 1938, depois teve uma geração excelente, a geração que ganhou do Brasil de 4-2 e também na Copa de 98, que foi a Copa. Essa geração foi a Copa de 94 e 98. E 98 foi a melhor campanha, caindo nas oitavas de final para a seleção italiana. Então o esporte principal deles é o esqui alpino, né? São mais esportes de inverno, da Olimpíada de Inverno, que eles são medalhistas, né? Com muita força nesse tipo. Mas o futebol, assim, os clubes, por exemplo, o atual campeão é o Viking FC, é o time que foi fundado em 1899, até o nome, né? Mais específico, impossível. E o grande time é o Rosenborg, que está numa péssima fase. E pintou agora um time emergente, que é o Bodoglint, né? Que é um time pequeno, mas que muito estruturado, chegou até uma fase quente da Liga dos Campeões e joga em gramado sintético por causa do frio. Então a Noruega é isso, não tem muita tradição no futebol em clubes, em seleção muito menos, mas tem uma geração nesse momento espetacular, com um centroavante que é absurdo e com um meia chamado Ødegaard, que apareceu aos 16 anos como um fenômeno no Real Madrid, mas não vingou no Real. Ele foi vingar agora aos 25 anos no Arsenal, campeão da Premier League, isso, e vice-campeão da Champions League. Então é isso, a Noruega está equilibrada, tem uma defesa comum, meio campo e ataques bons. Então eu acho que pode ser um grande jogo, mas eu coloco o Brasil ainda com um pouquinho mais de força por tudo que a gente já falou. Thaís e pessoal.
1: Então, é bom lembrar, né, Prestes, o Capriotti, que o Brasil é quem entende de futebol, né? Campeão 5 vezes, né, do mundo. Essa Noruega nunca foi campeão de coisíssima nenhuma, né? E é preciso lembrar também que esse Haaland, que é um gigante, que faz muito gols, etc e tal, ele era tem sido marcado na Premier League exatamente por Gabriel Magalhães, que é o zagueirão do Arsenal, e se digladiaram durante toda a temporada, e adivinha quem foi o campeão? O Arsenal, de Gabriel Magalhães, e não do goleador fantástico, maravilhoso

0: estonteante chamado Haaland. Então, é assim, são grandalhões, tem gente que sabe jogar bola nesse time, é um time muito bem treinado, etc e tal, mas eles entendem mesmo é de esqui aquático, né, ou coisas do gênero, né, ou sei lá, esqui na neve. O fato é que o Brasil é que tem as artes e manhas do futebol. Eu
1: Remo
0: estou muito
1: Viking, né,
0: confiante nesse
1: Cláudio?
0: jogo. Vocês não estão, não? Eu, assim, eu até gostaria de ouvir a Sônia e a Thaís sobre isso. Eu também sobre isso. Eu gostaria de saber sobre. Eu estou tão otimista com esse jogo. É muito mais fácil para o Brasil meter um bom resultado contra essa Noruega do que qualquer outra coisa. Outra vez. E tem mais o seguinte, viu? Aquela história de se colocar o time reserva para jogar contra a França, para não sei, para apanhar da França, para não ter que enfrentar. É tudo entregando o jogo. Ou seja, um tipo de gente que é preciso a gente ter um pé atrás, né? Além do mais, esse grito de remador não orna com o futebol.
2: Eu tô
1: Também
2: prudentemente
1: acho.
2: otimista, viu, Cláudio? Assim, eu sempre tento não ficar muito otimista, tem que botar o pé no chão, porque mata-mata, né? Qualquer coisinha
1: É.
2: já define o resultado do jogo. E você, hein, Soninha?
1: Então, Thaís, eu tô com o Pretzel e com o Capri, eu sou mais Brasil, até porque assim, esse tamanhão todo deles em campo, eu espero que eles se tornem mais pesados para correr na hora que precisar, entendeu? Então, eu acho que a gente tem mais ginga, mais tradição. Agora, eu ouvi hoje, eu queria até passar para o Capri e para o Pretzel, que eu ouvi o comentário do Leandro Quessada mais cedo, e que eu achei bem interessante, que ele diz que a Noruega que a gente tem, enfim, a informação no último ano, que ganhou tantos jogos, fez tantos gols, não é a mesma Noruega que vai jogar contra o Brasil. Quais pontos são esses, Capri e Pretzel?
3: Olha, os pontos é o seguinte: a ideia é de fechar mais o time. Então, o que o Quesada quis dizer é que o time da Noruega joga num 4-3-3. Então, só para explicar, são quatro atrás, três jogadores no meio de qualidade e no ataque muita bola explorando o Haaland, né? Aliás, no jogo contra a Costa do Marfim, por incrível que pareça, o Haaland foi pouco acionado. Foi pouco acionado e acabou decidindo o jogo, né? Então, o que que se diz na imprensa norueguesa? Tem que aproveitar mais a força do Haaland dentro da área, esticar mais a bola para ele. No jogo de 3-1 contra a seleção do Senegal, ele fez dois gols de oportunismo simplesmente espetaculares. Quando a bola nem estava muito para ele, ele conseguiu chegar na bola por causa dessa força. Então, eu imagino que a Noruega ela vai se fechar mais. Ela tem um estilo de jogo ofensivo, mas contra o Brasil, eu acho que ela vai recuar demais e vai jogar muito no contra-ataque em cima do próprio Haaland. E tem um jogador chamado Nussa também, que é muito bom. Ele tem 25 anos, joga no Leipzig da
2: Muito bom
3: Alemanha.
2: esse menino.
3: Ele que fez o golaço, muito bom. Ele fez o gol ontem contra a Costa do Marfim, um belo gol. E tem um outro centroavante, que é o Sorlotti. Esse ele não tem a velocidade do Haaland, mas é o cara alto que você disseram. Joga no Atlético de Madrid, é um jogador mais de cabeceio e também de encostar no Haaland pelo lado. Então eu estou imaginando que a Noruega ela vai fazer o quê? Vai recuar. E vai jogar muito em função do Haaland e do próprio Nussa para explorar o contra-ataque em cima da defesa do Brasil. Agora, esse duelo que o Cláudio falou, Gabriel Magalhães e Haaland, ele foi simplesmente espetacular, Sônia. Arsenal e Manchester City fizeram jogos emocionantes na temporada. Tem imagem dele se agarrando a todo momento. Só que atualmente não dá para fazer isso na Copa do Mundo, né? Se começar a fazer isso também, pode tomar cartão amarelo no início do jogo.
1: Até porque, né, Capri? Esse negócio de altura é coisa de basquete, vamos combinar, né?
4: É, certamente. Mas olha, o jogo de ontem contra a Costa do Marfim, certamente o Ancelotti assistiu, ele levou os jogadores lá para assistir essa partida também. No segundo tempo, a Costa do Marfim mostrou os caminhos para tentar romper a defesa norueguesa. A Costa do Marfim poderia ter avançado, teve chances ontem de vencer o jogo, especialmente pelo segundo tempo, e hoje seria o adversário do Brasil no próximo domingo. Então, tem caminhos, há espaços, há sim, alternativas ali. Eu, diferentemente do Prestes, eu acho que a Noruega não vai se trancar como o Japão fez, né? Acho que vai ser um time um pouquinho mais aberto. Agora, a gente precisa lembrar sempre, né? O melhor da Noruega mesmo, o melhor da Noruega não é o Haaland, é o bacalhau, né?
1: Ah, com certeza, mas isso assim disparado.
2: Quero agradecer ao Alexandre Pretzel, aqui o repórter da Bandeirantes, colado na seleção brasileira. Valeu, Pretzel, até a próxima aqui no Jornal Gente.
3: Sempre uma honra e uma satisfação.
2: Pra gente também. E já deixar o Ricardo Capriotti do sobreaviso, porque já ele.

0: volta para falar dos jogos de hoje que a Bandeirantes transmite da Copa do Mundo. Até já, Capri.
1: Até já.
2: Abraço.
0: Abraço. E na sequência aqui no Jornal Gente, a gente vai falar sobre escala 6x1 e a reunião marcada para hoje no Senado Federal, que pode definir se o projeto irá ou não à pauta, com que ritmo as decisões, todas nas mãos do presidente do Senado, Davi Alcolumbre. Rapidinho aqui, na Bandeirantes, na Band News TV.
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6: Tem mais informações do trânsito, agora com a condição da Radial Leste no sentido do centro. Lentidão a partir da Praça de Vinolândia até o metrô Guilhermina Esperança e do metrô Vila Matilde até a Avenida Aricanduva. Tem lentidão na passagem pelo metrô Carrão e do viaduto Alcântara Machado até o Parque Dom Pedro II. 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
0: Agora 8h42 aqui no Jornal Gente. Há um mês, o projeto que foi aprovado na Câmara, que acaba com a escala 6x1 no Brasil, está parado no Senado Federal. E muitas entidades de classe, a gente tem trazido isso aqui o tempo todo, se perguntam se esse projeto passar do jeito que passou na Câmara, como é que vai ser a... como é que a conta vai fechar, não é? Como é que uma empresa que hoje trabalha com 10 funcionários, uma empresa pequena, e que trabalham todos na escala 6x1, vai manter o mesmo pagamento de salários com uma entrega menor dos funcionários? Não pode ter corte de salário. Como é que a conta vai fechar? Essa é a pergunta que até agora não foi respondida. Mas hoje, no Senado Federal, uma reunião pode deixar mais clara qual vai ser a posição de Davi Alcolumbre em relação à tramitação do projeto. Deixa eu chamar, direto da Bandeirantes de Brasília, o repórter Vitor Gomes. O que vai acontecer por aí, Vitor? Bom dia.
7: Bom dia, Thaís, e a todos que nos acompanham. Essa reunião pode dar alguma pista para a resposta, mas não a resposta definitiva, viu? Está prevista para hoje uma reunião entre o presidente do Senado Federal, Davi Alcolumbre, lideranças do governo, principalmente parlamentares da base do governo, e também centrais sindicais, para debater essa proposta de emenda à Constituição que acaba com a escala 6x1. A gente lembra que o texto foi aprovado pela Câmara dos Deputados sem dificuldade no mês de maio e espera por tramitação no Senado Federal. Assim que o texto chegou à casa, Alcolumbre justificou que o Senado não pode ser uma casa carimbadora da proposta sem ter um tempo adequado e razoável para análise. A reunião está prevista para ser realizada na residência oficial do presidente do Senado, horas antes da audiência, da sessão de audiência que vai debater esse tema. A previsão de participação de ministros ligados à temática do trabalho e também centrais sindicais e outros parlamentares, inclusive da oposição. Volto contigo.
0: Obrigada, o repórter Vitor Gomes. Aliás, ontem o presidente do Senado, Davi Alcolumbre, se dirigindo à nova líder do governo no Senado, que assumiu depois da saída

0: De Jacques Wagner, disse que as críticas que ele sofre em relação ao que ele pauta e não pauta são inadequadas, falou também em agressões, ofensas. Vamos ouvir o presidente do Senado.
1: Não está bom, não é adequada a maneira que algumas autoridades da República estão tratando alguns assuntos que estão pendentes de apreciação no Senado Federal. Não está normal as agressões, as ofensas e os ataques que o presidente do Senado Federal está tendo a todo instante em relação ao processo de deliberação das pautas que estão pendentes de apreciação. Porque quando outras autoridades subiam em cima de um trio elétrico em uma avenida para ofender as instituições, eles estavam atentando contra o Estado Democrático de Direito e contra as instituições. Passaram alguns anos, essas mesmas autoridades que ofenderam um ex-presidente da República dizendo que ele estava atacando as instituições democráticas são as mesmas de outros partidos políticos que estão subindo em cima dos mesmos trio elétrico e ofendendo a instituição Senado da República, Presidência do Congresso Nacional, senador Davi Alcolumbre. É a mesma coisa. Diziam e falavam que estava errado e hoje estão fazendo absolutamente a mesma coisa com a instituição Senado da República. E isso eu não vou permitir e eu não vou aceitar.
0: Olha, deixa eu passar aqui para o Cláudio Humberto. Cláudio, já me parece interessante que Davi Alcolumbre, numa terça-feira, quase recesso, estivesse lá, não é coisa normal, né? Mas, de qualquer forma, algum sinal, Cláudio, do que vai acontecer a partir de agora com esse projeto da escala 6x1?
2: Olha, a escala 6x1 vai entrar mesmo no início do processo de avaliação somente depois do recesso, né? E mesmo assim sem nenhuma pressa. Alcolumbre não demonstra nenhuma pressa em relação a isso. O que essa intervenção dele que ouvimos agora deixou claro é que foi a primeira vez que ele se dirigiu à líder do governo Lula, a nova líder do governo Lula no Senado Federal. Inventaram uma lorota na semana passada, o noticiário criou essa fantasia de que ela foi escolhida, a senadora Tereza Leitão, por ser muito ligada a Davi Alcolumbre. Isso é falso, não tem ligação nenhuma. Aliás, essa admoestação pública ao governo Lula feita pelo Davi Alcolumbre é uma demonstração disso. Esse é o tipo de desabafo, de recado que se faz no particular quando há uma relação, uma boa relação, pelo menos, uma relação ali civilizada entre os políticos e as instituições. Outra coisa que é preciso também deixar claro: a senadora Tereza Leitão, coitada, ela passou durante todo esse período do governo Lula, ela nunca conseguiu despachar com o presidente, nunca. Senadora da República, de um Estado aliado do presidente, ela é do partido do presidente, ela nunca conseguiu ter um despacho com o presidente, nunca. A primeira vez que isso aconteceu foi agora, né? Foi na segunda-feira, depois que ela foi escolhida líder do governo, não se sabe exatamente por quê, mas enfim, talvez pelo fato de ser do PT de Pernambuco, o presidente prestigia muito o PT de Pernambuco, para você ter uma ideia, Pernambuco tem quase tantos ministros quanto o estado de São Paulo no governo Lula. Esses dois estados dividem ali metade do Ministério Lula. Talvez por isso, mas o fato é que não melhorou em nada essa escolha, essa nova liderança, não melhorou em nada as relações entre o governo e o Senado e o Congresso Nacional. Preciso lembrar também que na crise lá da escolha de Jorge Messias, a indicação de Jorge Messias para a vaga no Supremo Tribunal Federal, que provocou todo esse afastamento entre Lula e Alcolumbre, naquela ocasião, Alcolumbre rompeu relações com Jacques Wagner. Não por ser o Jacques Wagner, que é o tipo do carioca baiano, bem relacionado com todo mundo, etc. Foi uma demonstração de Alcolumbre de rompimento com a liderança do governo Lula no Senado Federal. Isso ficou muito claro e não dá sinais de que tenha sido essa questão tenha sido superada com a troca de liderança.

0: imprensa, como mostrou isso ontem, né? O Alcolumbre não devia ter dito isso no particular, mas fez questão de fazê-lo publicamente. Portanto, a crise segue e uma das principais consequências, certamente a mais positiva delas, é submeter essa questão da escala 6 por 1 a um processo mais longo, mais intenso e necessário de reflexão sobre a medida meramente demagógica e eleitoreira do governo federal.
1: Pois é, Cláudio, Thaís, a gente continua nesse assunto com o nosso colunista, o professor Paulo Rabelo de Castro, que vai fazer um resumo para a gente desse imbróglio aí essa semana, mais um capítulo dessa questão da escala 6 por 1, né, professor? Num ano de eleições. Bom dia para o senhor, professor.
2: Bom dia, querida Sônia. Bom dia, Thaís,
1: Bom
2: Cláudio.
1: dia.
2: Eu acho que hoje o Pedro está de folga.
1: Tarde.
2: Então, e bom dia para você que nos acompanha na Rádio Bandeirantes e no nosso querido Jornal Gente e na Band News TV também. Olha, Sônia, o imbróglio está ficando melhor, não está ficando pior. E esse entrevero do presidente do Senado, Davi Alcolumbre, com, de fato, as forças do governo, que é uma coisa, vamos dizer assim, como disse muito bem o Cláudio Humberto, muito desabrida, porque normalmente teria que ser uma reclamação feita atrás de portas fechadas, ela acaba sendo uma boa notícia para quem está, como nós estamos, muito preocupados com a maneira atropelada com que, neste ano eleitoral, como você bem remarcou, Sônia, está se tentando fazer aprovar essa redução da escala 6 por 1 para uma escala 5 por 2 e a redução imediata de 44 horas de trabalho para quem está nesse tipo de jornada para 40 horas. Essa ideia em si, ela é boa na medida em que todos nós queremos, se possível, trabalhar um pouco menos ganhando a mesma coisa. O caráter eleitoreiro da medida parte do fato de que não é levada em conta nenhuma das condições para fazer essa medida que eleva custo de produção. Aliás, ninguém é especialista em economia que está nos ouvindo, nem precisa ser, para entender que se a gente retira 4 horas de trabalho numa semana, ou um dia numa escala de 6 dias de trabalho por um de descanso, há um desequilíbrio não só na escala, como também a necessidade de recomposição com mais mão de obra e, portanto, o empresariado vai sofrer um aumento de custo, vai repassar esse aumento de custo e esse repasse causa uma pressão inflacionária, mas causa principalmente um desarranjo nas finanças de cada família. Eu vou dar um exemplo, por exemplo, o professor Pastore lembra muito bem o caso dos condomínios, porque nos condomínios, por exemplo, o custo é basicamente de mão de obra, tem lá alguns serviços gerais, etc., alguma manutenção, mas basicamente é uma rotação de pessoal na portaria e na faxina. Na medida em que essa escala seja mudada de modo abrupto, vai haver sim um impacto de pelo menos 10% de aumento no custo e que será repassado no condomínio. Nos supermercados, principalmente nos pequenos supermercados, naquelas empresas, de um modo geral, não só supermercados, onde o número de trabalhadores é relativamente pequeno, o empresário fica com grande dificuldade de recompor a escala de trabalho, é obrigado a contratar mais um, dois ou três empregados de uma maneira rígida, e, portanto, nesses casos, a elevação de custo é superior a 10%, podendo se aproximar até de 20%. Portanto, é uma desarrumação muito grande que precisava ser, de alguma forma, reequilibrada. E aí existem medidas, sim, que estão sendo levadas nesse debate.

0: debate hoje, desta quarta-feira, por várias representações empresariais. Eu cito uma porque, por acaso, ajudei a formular propostas junto à presidência da Associação Brasileira de Supermercados, e o presidente, João Galassi, vai estar lá, entre outros, fazendo essas propostas objetivas para a gente não desistir da redução. Não vamos desistir da redução da jornada e a recomposição da escala. Mas isso tem que ser feito de forma gradual, em estágios que devem demorar de pelo menos 3 a 4 anos, à medida em que a gente possa fazer um grande programa nacional de aumento da produtividade. Aí sim, nós reequilibraremos os interesses de quem quer trabalhar menos com os legítimos interesses de um empresariado que já sofre a pressão da carga financeira mais elevada do mundo, dos juros mais altos do planeta, da carga tributária mais onerosa e que agora vai enfrentar mais uma pancada feia com essa redução abrupta da escala. O Senado Federal tem a responsabilidade moral de não deixar passar isso, tal como veio da Câmara, uma bola quadrada.
1: E sabe, professor, nessa discussão dos condomínios, há uma discussão hoje entre quem é gestor de condomínio, síndico, administradores, que é a implementação ou não nos prédios da chamada portaria eletrônica, né? Isso tira alguma comodidade dos condôminos, muda o funcionamento do prédio, mas reduz brutalmente o valor do condomínio. Alguns prédios já implementaram, alguns com mais sucesso, outros com questões ainda a serem resolvidas, e alguns prédios fazem o orçamento, olham e falam, daqui a pouco a gente decide isso. Até porque muitas vezes há uma relação ali próxima dos funcionários da portaria, da limpeza, com os moradores. Fala, puxa, não vamos mexer nisso. Vamos empurrar um pouco mais assim. Quando vem uma medida que onera em 10, 20%, ali, ó, só num estalo de dedos, o custo do condomínio, muitos prédios, eu tenho certeza, vão ficar mais corajosos em avançar nessa questão da portaria eletrônica. E aí, né, Cláudio, é o feitiço virando contra o feiticeiro, porque isso vai gerar desemprego também no setor, Cláudio Humberto.
2: Pois é, é um problema sério que essa gente, por pura irresponsabilidade, esses nossos líderes políticos, né, o governo resolveu encampar isso por pura demagogia para tentar caçar votos nas eleições deste ano, né, não se dá conta do custo que isso representará, né. Tem um artigo publicado recentemente por Paulo Scaff, que nós entrevistamos aqui dias atrás, ele que é o presidente da Fiesp, sobre esse assunto. Enfim, os argumentos do artigo são absolutamente incontestáveis, né? Nesse evento a que se refere o professor Paulo Rabelo de Castro, a quem eu cumprimento aqui, desculpe, bom dia, bem-vindo.
0: Bom dia, querido
2: participará Paulo. Participará também, né, professor, o presidente da frente, eu acho que é a frente de prefeitos, ou frente municipal, enfim, dos municípios e tal, que é o prefeito de Porto Alegre, Sebastião Melo, que é uma liderança importante, né? Ele está levando um estudo sobre o impacto dessa irresponsabilidade do governo e do Congresso Nacional, mostrando que só para os municípios essa mudança vai representar um custo adicional de 35 bilhões de reais por ano. 35 Imagina. Bilhões de reais por ano. E adivinha quem é que vai pagar isso? Vai pagar isso. Quem vai pagar isso são exatamente todos, o conjunto da sociedade e, sobretudo, os trabalhadores. Esses que acham que serão beneficiados pela demagogia eleitoreira dos políticos, né? Na verdade, a situação é pior sobre todos os aspectos. Tem um impacto no setor privado que é devastador, mas também tem um impacto absolutamente importante no setor público, não é, professor?
0: Você lembrou muito bem, Cláudio, porque além desse impacto de mudança de tecnologia, não é, Sônia, nos condomínios, que Exato. Acabam empurrando as assembleias de condôminos para buscar uma tecnologia poupadora, economizadora de mão de obra, com isso daí resultando, mas não só nos condomínios, mas de modo vasto em todas as atividades, inclusive supermercados com os caixas também eletrônicos ou autosservidos, que obviamente vão economizar mão de obra

0: nos caixas de saída dos supermercados. E eu ficaria aqui o tempo todo lembrando de situações que vão obrigar o setor empresarial a despedir, no fim, despedir pessoas que estão formalmente empregadas e, eventualmente, em alguns casos, reempregá-las de modo informal por valores até mais baixos. Além disso, está o fenômeno tremendo que é simplesmente esquecido e muito bem lembrado pelo Cláudio Humberto. O prefeito Sebastião Melo, Cláudio, de Porto Alegre, é um dos mais preparados do Brasil. É um desses políticos sérios e não por acaso lidera a Confederação de Municípios e vem trazer um número, 35 bilhões. Eu não ouvi o estudo, mas eu estou repetindo o seu número e não me assusta se, de fato, o impacto dessa medida da redução da escala for para as municipalidades brasileiras da ordem de dezenas de bilhões, porque existem muitos serviços de saúde, de limpeza pública, até mesmo na área de educação, de serviços administrativos gerais, que são prestados não por funcionários municipais concursados, e sim por contratados e mediante contratos terceirizados. Ora, esses contratos vão ter que ser aditados com aumentos de no mínimo 10%. Onde vai parar esse aumento? Esse aumento vai parar no IPTU, vai parar, eventualmente, também no ISS ou em outras taxas municipais. As prefeituras vão ter que buscar para recompor esses valores. Portanto, não se trata, repito aqui, de a gente refugar a ideia de uma redução gradual, principalmente para as mulheres. Quero aqui dizer que, na hora de implantar essa redução, por que, e aí o João Galassi vai levar essa ideia também, por que não começar pelo público feminino, gradualmente, já que são as mulheres que normalmente, quando chegam em casa, tem mais uma carga de trabalho. O trabalho doméstico, o trabalho com os filhos. Portanto, há maneiras muito mais inteligentes da gente recompor essa proposta que veio como bola quadrada da Câmara. E faz muito bem o presidente Alcolumbre não de postergar a discussão, porque ele está justamente hoje promovendo uma grande audiência, mas de ponderar os vários lados dessa história. Nós temos obrigação de jogar direito. Não é só no futebol. Todos nós estamos aqui ludicamente empolgados com a possibilidade do Brasil ir melhorando, etc. Tal. Eu faço a comparação aqui. Não só no futebol, mas principalmente na política e na gestão das coisas do governo, que são as coisas do Brasil, nós temos que caprichar mais, nós temos que debater e tomar medidas ponderadas. A Câmara fez muito mal de aprovar, Cláudio, um dos piores projetos que já saíram lá daquela casa importante, de onde já saíram também grandes ideias e grandes leis. Ela é um projeto mal escrito. Tem, inclusive, vício constitucional, a meu ver, que trata o setor privado de forma distinta do tratamento que dá ao setor público. Portanto, o Senado vai ter muito trabalho para aperfeiçoar o projeto de lei. Que essa reunião de hoje, com audiência lá em Brasília, faça com que a gente ganhe esse jogo, mais esse jogo, para poder passar para a etapa seguinte. É o mesmo que eu desejo para o nosso jogo no domingo.
1: Batendo aqui na madeira, viu, professor Paulo Rabelo de Castro, colunista do Jornal Gente, toda quarta-feira aqui conosco. Até a semana que vem, professor. Um beijo.
0: Até mais, um beijo e vamos, não só no domingo, mas hoje lá no Senado fazer o uhu do Brasil.
2: É isso aí.
1: O Jornal Gente
2: Beijo,
1: volta
2: professor.
1: na sequência aqui com mais informação para você pela Bandeirantes, pela Band News TV e também pelos aplicativos. O principal deles é o Band Play.
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1: 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Quem chega a São Paulo pela rodovia Ayrton Senna encontra lentidão agora entre o quilômetro 12 e 11, reflexo da marginal do Tietê congestionada na entrada da capital. Para quem deixa a capital agora e vai no sentido do Vale do Paraíba pela Ayrton Senna, o caminho tem boas condições, dá para seguir. 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
4: Horas 6 minutos de volta aqui com o Jornal. Gente, vamos falar de Copa do Mundo, pessoal. Pegando fogo agora nessa fase. Mata-mata, já sabemos que Brasil e Noruega vão fazer o jogo das oitavas de final. 17h, transmissão da Bandeirantes, é claro, aqui no domingo. Mas tivemos outras definições ontem também na Copa do Mundo. Vamos para os Estados Unidos agora com o João Paulo Capelanes, que vai contar o que pra gente, hein, Capê? Bom dia!
5: Bom dia, Thaís. Um abraço para você, Cláudio, Sônia, ouvintes, internautas, telespectadores. Eu já quero começar o meu boletim diário fazendo uma pergunta para vocês. E eu não estou aqui para termos nenhum tipo de discussão mais acalorada, mas o debate é válido. Eu quero saber quem é Messi Zete e quem é Mbappé Zete. A Sônia, eu acho que tem um pezinho na França, no caso, os dois. Mas você prefere, Sônia, eu vou começar contigo, o Mbappé ou o Messi?
6: Olha, que coisa difícil, mas eu vou te dizer que se for um contra o outro, eu vou preferir o Mbappé. Mas nesse momento, eu acho que a gente não deve se empolgar tanto com a França. Afinal de contas, podemos pegar lá pra frente esse timaço, Capê, que embalou a madrugada inteira. Foi um jogaço, que foi até a 1h aqui do horário de Paris. Estava contando isso mais cedo. E a festa virou a madrugada. Mas o francês, ele é um pouco supersticioso também. Não é só a gente, não. Eles não gostam de cantar a vitória antes do tempo. Então, quando você fala, vai pegar o Brasil, eles têm um grande respeito pelo Brasil, mas ainda não querem cantar a vitória. E você, meu amigo, prefere quem?
5: Eu imagino que sim. No atual momento, conhecendo a Thaís, eu sei que a Thaís é mais Messi Zete, né, Thaís?
4: Olha, me julguem, eu adoro o Messi. Acho ele um baita atleta.
6: Eu também gosto dele.
4: Boa, fofinho, gosto demais do Messi. Ele deu um show de bola na última Copa e nessa aqui também. Então, eu torço um pouquinho, assim, 1% pelo Messi. Pode ser? Pelo
5: então,
4: Messi, não pela
5: Thaís
4: Argentina.
5: A Thaís é Messi Zete, claro. A Thaís é Messi Zete, a Sônia é mais Mbappé Zete e o Cláudio Humberto, eu tô curioso pra saber. É mais Team Messi ou Team Mbappé, hein, Cláudio? Bom dia.
4: Capê, eu acho que você vai tomar uma porrada do Cláudio agora que eu não quero nem ver,
5: Cláudio? Eu também tô achando.
4: Vai, Cláudio.
7: Capê, olha.
6: O Cláudio vai servir bacalhoada no domingo.
7: O Capê é o seguinte, nenhum nem outro, viu? Eu quero mais é que se explodam. Aliás, eu queria que eles pegassem uma gripe violenta aí e saíssem da Copa, ficassem inutilizados. Eu quero mais é que eles se explodam. Eu sou do Hendrick, eu sou do time do Hendrick, do Vini Júnior. Essa gente aí é que me empolga, né?
5: Por que que eu fiz essa brincadeira? Vocês vão entender, que eu tenho certeza que vai dividir também a opinião da galera que está nos acompanhando aqui, porque é o seguinte,

0: nós temos verdadeiros ETs disputando a Copa do Mundo. É, o Messi já é uma realidade, me arrisco a dizer que o Mbappé também. Ainda falta para o Mbappé individualmente, é uma Champions League como protagonista, obviamente se tornar o maior artilheiro da história das Copas de forma isolada, e ele está no pé do Messi. O Mbappé, gente, atenção, ele chegou à marca de 18 gols em 18 jogos de Copa do Mundo. 18 para 18, é assim, é uma coisa que é absurda, sobretudo se tratando o Messi já em reta final de carreira, joga sua última Copa do Mundo, e o Mbappé, pela pouca idade, ele tem pelo menos mais duas Copas do Mundo em alto nível. Então, assim, não só ele vai passar o Messi, certamente, como vai ser quase que, entre aspas, impegável o Mbappé na história das Copas. E eu quero fazer um registro. Depois do treino de ontem da França, que foi um treino, né? Vamos falar a verdade, não foi um jogo de 16avos de final da Copa do Mundo contra a Suécia. A França meteu 3-0 e, assim, brincando, leve, tranquila, sem pressão nenhuma. O Mbappé, ele foi para a entrevista, podia no ter Flash sido mais, Interview. Não, o Claudio, você tem toda a razão. Se não fosse pelo goleiro sueco, até estava conversando com o Zaidan ontem, o goleiro da Suécia foi o melhor em campo e tomou 3, porque era para ter sido um 7-8 para a França. E o Mbappé deu uma declaração curiosa falando sobre quem? Lionel Messi, confiram aí.
1: Eu marco toujours.
0: Eu não olho o que o Messi faz. Ele sempre marcou gols e sempre vai marcar. Se eu quiser olhar o que ele faz, terei que fazer ainda mais. É, vai ter que fazer bastante coisa, até porque é importante ressaltar o seguinte. Na artilharia histórica das Copas do Mundo, o Messi tem 19 gols marcados e o Mbappé tem 18. Só para título de comparação, o alemão Klose, 16, Ronaldo Fenômeno, 15, o Fontaine, artilheiro histórico da seleção francesa, 13, e o rei do futebol, o rei Pelé, com 12. O Messi, depois que ele acabou brilhando nos campos aqui da Copa do Mundo, e tem um jogo na teoria mais fácil pela frente, que é Cabo Verde, o Messi falou sobre essa questão de estatística, porque não é fácil você se tornar o maior artilheiro da história das Copas do Mundo. Ouvimos o Mbappé, agora vamos ouvir um extraterrestre chamado Lionel Messi.
2: La verdad que no, la verdad que es un honor obviamente estar ahí por lo que significa estar al lado de Klose, lo que está Ronaldo también ahí, pero creo que no significa nada, ¿no? Mbappé también que hizo hoy dos. Al final es estadística y nada más. Si bien es un orgullo poder competir con todo ello, no significa nada para mí. Ronaldo, de lo que yo vi, fue uno de los más grandes y no está primero. O sea que queda solo en una estadística.
0: É por isso que a Thaís usou aquele adjetivo fofinho. É isso.
3: É um querido.
0: Ao invés dele chegar, sabe, com arrogância, com petulância, eu sou o maior artilheiro, ele pegou, ressaltou o Mbappé, falou do Ronaldo Fenômeno, falou que pra ele é uma estatística e nada mais. O Messi é fofinho, gente. Vamos aqui tirar um pouco dessa pedra do coração do Cláudio Berto. Ô, Cláudio, até o fim da Copa você vai virar Messi Zete com a gente, viu?
4: Não, é assim, acho ele um grande jogador, gosto muito dele, eu já disse que me sinto um privilegiado por ser contemporâneo de um jogador como o Messi. Eu poderei dizer, todos nós poderemos dizer aos nossos netos, né, meninos, eu vi, né, mas olha, eu quero, em Copa do Mundo, meu cara, eu quero mais é que se explodam. Eu tomara que os dois, Mbappé e Messi, não cheguem à final, e se chegarem, não joguem, porque estão com uma gripe horrorosa que não dá para entrar em campo, entendeu? É isso. A minha torcida é mais por aí.
3: O Capê, deixa eu aproveitar você aqui com a gente para chamar as transmissões de hoje da Bandeirantes, porque tem só jogaço na Copa a partir de agora, né? Inglaterra e Congo, Bélgica e Senegal, Estados Unidos e Bósnia, todos os seis lutando por 3 vaguinhas nas oitavas de final. O que você pode falar para a gente sobre esses jogos de hoje com transmissão da Bandeirantes?
0: Maravilhosos, Inglaterra e República Democrática do Congo. Esse jogo vai ser uma loucura, tá? Eu já até faço o convite, 13h, transmissão da Bandeirantes. Por que que vai ser uma loucura? Porque o Thomas Tuchel, treinador alemão, que comanda a seleção inglesa, ele falou o seguinte na entrevista coletiva. É a famosa frase brasileira, ele meteu o biruta. Ele falou que garante que não haverá empate nesse jogo. Que é uma crítica da imprensa britânica. Ele fala assim, cara, vocês falam tanto de empate, eu garanto. Ou a gente perde ou a gente ganha. a gente vai para matar ou morrer, palavras do Tuchel. Então vai ser um jogo

0: maluco. Bélgica e Senegal, a geração belga que muita gente gosta, às 5 horas da tarde vai receber Senegal, que até em determinado momento mostrou futebol na fase de grupos, mas oscilou, mas chegou na 16avos. É um jogo que eu dou uma muretada porque a geração belga não me convence. E 9 horas da noite, esse jogo é fantástico, porque os Estados Unidos, os anfitriões, vão pegar a Bósnia-Herzegovina, que tem 2, 3 talentos individuais bons, mas eu tô curioso para ver, porque a atmosfera dos anfitriões, ontem o que os mexicanos fizeram no lendário Estádio Azteca foi maravilhoso. E eu acho que eles ganharam já o... Nossa, de arrepiar, eles ganharam um jogo no hino. No hino, eles aqui batendo no peito, vibrando, e eu acho que a seleção norte-americana, junto com essa vibe aqui nos Estados Unidos, vai conseguir avançar a fase de oitavas de final. Vamos aguardar mais as 3 transmissões da Bandeirantes, e o ouvinte Bandeirantes não perde nada, porque Copa do Mundo é aqui na Bandeirantes, pessoal.
1: Capelanes, americano aprendeu já a gostar de futebol, Capelanes? Fala pra gente, o melhor esporte do mundo.
2: Boa, tá aí.
1: Nada igual.
0: Nossa.
1: Não é possível.
0: Esquece. Olha, gente, eu sou apaixonado por todos os esportes. Quando chegam os Jogos Olímpicos, eu fico naquela vibe, energia lá em cima. Mas o futebol, ele é diferente. E Copa do Mundo, sobretudo, é completamente diferente. Olha só o que a Copa do Mundo é capaz de fazer. Quantas vezes eu não entrei aqui para participar com vocês e falamos aqui sobre o clima do país. Poxa vida, os caras poderiam estar abraçando mais o Mundial. Basta a bola começar a rolar, que a gente esquece os problemas, acaba aquela tristeza. Não que a gente esteja aqui esquecendo tudo que a gente tem que viver ainda, mas a gente tem assim o coração preenchido por muita energia positiva, por muita emoção, por muita informação, por muito debate. Então Copa do Mundo é diferente e futebol é o maior e melhor esporte do planeta, sem dúvida.
2: O KP, voltando rapidinho para a França, os jornais aqui hoje estão comparando, dizendo que essa equipe francesa é a melhor entre as equipes da história do futebol. Onde é que tem exagero e onde é que tem verdade, na sua opinião, meu amigo?
0: Eu acho assim, Soninha, sendo bem sincero, falar sobre a história do futebol, acho que é muita pretensão. Mas se a gente for atualizar aqui, falar sobre momento, aí super válido. Eu tava brincando, gente, de verdade, parece uma loucura. O Capriotti, ele é testemunho, o Capriotti tá lá do outro lado. E a gente tava aqui preparando para entrar no ar e passou um cara de bicicleta, um francês, e ele bateu uns 5 minutos de papo comigo antes de eu entrar no ar. E aí ele tava falando justamente sobre a facilidade do jogo de ontem. A seleção francesa, ela é realmente assim, algo que a gente precisa começar a debater com mais seriedade, porque a forma leve com que eles jogam, entrosamento, não à toa, né? O Didier Deschamps está aí há quase 2 décadas comandando a seleção francesa, o último período de ciclo dele, já anunciou que vai embora. A tendência é que o Zinedine Zidane assuma depois desse Mundial. E assim, só a título de comparação, acho que vocês vão gostar dessa comparação que eu vou levantar. O Brasil, quando perde o Vinícius Júnior, você tem quem no banco? Eventualmente um Neymar, que não tem as melhores condições. A Espanha, quando perde um Oyarzabal, por exemplo, ou um Lamine Yamal, tem quem no banco para fazer a diferença? Poxa, a França, se perder um Dembélé, tem um Doué. Se perder o Olise, você tem o Barcolá. Se você perder um Mbappé, que é óbvio que não tem figura para poder substituir esse jogador, mas você tem o Cherki. Então, assim, os caras, eles têm uma série de opções no banco de reservas que qualquer treinador, obviamente que competência, conseguiria transformar esse time numa máquina. Então, assim, a França vai ser uma... Eu não vou falar zebra, eu vou falar um safari. Se a França não chegar na final dessa Copa do Mundo, é um safari aberto, viu, gente?
1: Posso agradecer o Capelantes? Quer colocar mais alguma coisa aqui, Cláudio?
3: Não, eu sou um fã do Capelanes. Ele estava falando que gosta de todos os esportes, é o meu caso também. Você imagina que em Olimpíadas eu fui flagrado vendo demoradamente uma disputa, aliás, várias vezes eu fiz isso, de curling. Que é um esporte que parece umas chaleirinhas que as pessoas empurram assim, né?
1: Chaleirinhas.
3: Aí a minha mulher entrou na sala e disse assim: que história, é chaleira aqui? E até hoje eu sou ridicularizado por isso. Você vê como sofrem os amantes do esporte, hein, Capelanes?
0: Ah, eu sei bem. Eu também, eu sou favorável a todos os esportes entrarem. Por exemplo, a gente tem base. O pessoal reclamou do surf. Surf é legal. Ah, o skate é legal. Eu só tenho um pouquinho de asterisco em relação ao breakdance, né? Que o pessoal costuma falar, porque isso aí pra mim é mais entretenimento, não esporte. Mas eu respeito e gosto de todos os esportes, independentemente se é esporte ou entretenimento, tá tudo certo.
1: Eu gosto de futebol.

0: Oh, adoro, gosto
1: Eu
0: de
1: também.
0: futebol. João Paulo
1: Tamo junto.
0: Capelanes, tchau, Capê, até a próxima.
2: Tchau, gente.
1: Beijo,
2: Até mais
1: Capê.
2: tarde. Boa sequência à programação. Beijo.
0: Muito obrigada,
2: Um
0: jornal. A
2: abraço.
0: gente volta rapidinho aqui na Bandeirantes Band News TV com as notícias desta quarta-feira. E de novo, tem operação policial em andamento no Brasil. Você vai saber o que descobriram dessa vez, já já, aqui no Jornal Gente.
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6: Pela Rádio Leste, o trânsito é lento no sentido do centro, da Praça Divinolândia até o metrô Guilhermina Esperança e do metrô Vila Matilde até a Avenida Aricanduva. Também tem lentidão na altura do metrô Carrão e depois entre o viaduto Alcântara Machado e o Parque Dom Pedro II. E pro bairro, trânsito lento no viaduto Alcântara Machado. 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
0: Jornal Gente, nesta quarta-feira, 1º de julho, segundo semestre, começando hoje, e eu vou chamar direto de Brasília o repórter Rodrigo Vilela, sobre a operação policial que acontece nesta manhã. Dessa vez, estão investigando o quê, hein, Vilela? Bom dia.
7: Bom dia, Thaís. Bom dia a todo mundo que está acompanhando a nossa programação aqui na Bandeirantes, também na Band News TV. Desta vez, viu, Thaís, a apuração envolve fraude no uso da cota parlamentar para aluguel de carros. Polícia Federal, que cumpre medidas judiciais todas autorizadas pelo Supremo Tribunal Federal, aqui no Distrito Federal, também em Goiás e em Minas Gerais. O que a Polícia Federal investiga são crimes como peculato, lavagem de dinheiro, fraude processual e organização criminosa. Essa operação de hoje é a terceira fase da operação Rente a Car, também chamada de Operação Galho Fraco 2. Em dezembro do ano passado, teve a primeira fase dessa operação, quando os alvos foram ali, figuraram entre os alvos os deputados Sóstenes Cavalcante e também Carlos Jordi, ambos do PL do Rio de Janeiro. Nesta fase de hoje, não há informação sobre parlamentares entre os alvos da Polícia Federal. No entanto, advogados, o que nossa apuração nos traz de novidade é que advogados ligados a Sóstenes Cavalcantes estão entre os alvos da Polícia Federal, que inclusive divulgou algumas imagens do que já foi apreendido. Muito dinheiro, bolos de notas de 50, 100 e até R$ 200 escondidos em livros falsos, além também de bolos de dólares. Aqui em Brasília a gente segue acompanhando o desdobramento dessa operação, viu, Thaís?
0: Obrigada. Ô Vilela, nota de R$ 200 existe? Nunca vi uma na vida, não. Você já pegou uma na mão, Vilela?
7: Não, vi de longe só. E essas que foram apreendidas pela Polícia Federal, viu, Thaís? Nem dobradas estavam.
0: Novinhas.
7: Todas ali, uma em cima da outra, escondidas em um livro falso.
0: Obrigado, Rodrigo Vilela, direto da Bandeirantes de Brasília, agora 9h24. Só para lembrar que esse ano aqui é um ano muito especial para todos nós no Grupo Bandeirantes de Comunicação, por causa da Copa do Mundo que você está acompanhando na Bandeirantes e na sequência terminou Copa.

0: A gente entra aqui com foco total nas eleições 2026 e ontem aconteceu aqui no Grupo Bandeirantes uma reunião muito importante, chancelando com os partidos ali se comprometendo com as datas dos debates na tela da Band News TV e, claro, também na Rádio Bandeirantes. Primeiro debate, 9 de agosto, um domingão, 8 da noite, com os candidatos aos governos estaduais. Acontece em todas as praças, todos os estados e também no Distrito Federal. Domingo seguinte, dia 16 de agosto, domingão, 8 da noite, será a vez do debate entre os candidatos à presidência da República. Também ficou acertado nessas reuniões que, avançando os candidatos para o segundo turno, se houver segundo turno nos estados e no nível federal, primeiro encontro de novo aqui na Band, entre os dias 7 e 18 de outubro. Mas já aguarda as datas aí. Primeiro debate, abrindo as campanhas, como sempre, aqui na Band, em agosto. Dia 9 de agosto, domingo à noite, para governos estaduais, e no dia 16 de agosto, domingo à noite, para a presidência da República. Para a gente fechar, Cláudio Humberto, Kassab vai ser vice de Caiado? Saiu o anúncio hoje?
1: É, o anúncio deve ser feito hoje e é uma opção clara do PSD para não passar vexame, né? Porque, afinal de contas, isso mostra a dificuldade do PSD de arrumar um vice ou de compor com outro pré-candidato a presidente na condição de vice. Enfim, o fato é que é uma situação difícil para enfrentada pela candidatura de Ronaldo Caiado à presidência da República. Ele continua com indicadores muito, está em terceiro lugar, mas continua com números muito modestos nas intenções de voto, Thaís.
0: É isso aí, o Jornal Gente segue no ar a partir de agora na Bandeirantes, na Band News TV. Tem mais notícias chegando como todos os dias com o Radar.
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7: Corredor da Avenida dos Bandeirantes tem trânsito lento no sentido Marginal Pinheiros a partir do cruzamento com a Avenida Miruna, direto até a Praça Cananduba. E também tem lentidão entre a Rua Alvorada e o acesso à Marginal. Quem vai no sentido da Rodovia dos Imigrantes agora enfrenta o trânsito intenso, mas não há formação de congestionamento por ali. 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
0: Agora é 9h28 aqui na Bandeirantes, Jornal Gente. Estamos em 107.3 em São Paulo, 106.7 no litoral, você já sabe, né? Mas vai que alguém não sabe, quer colocar aí no grupo da sua família? Pessoal, vocês que gostam da Bandeirantes, ouvem desde sempre, 107.3 é a nova frequência da Bandeirantes em São Paulo. A gente agradece muito a quem puder ajudar a gente a divulgar. O Luiz Felipe Nunes está aqui com mais uma novidade do transporte público em São Paulo. O Luiz que ontem, nesse horário, falava sobre mais uma estação inaugurada na linha Ouro. E hoje, hein, Luiz? O que tem de novidade?
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0: na Castelo Branco, também, sentido interior de São Paulo, no quilômetro 26. Você, motorista, sabe muito bem. A gente que olha os mapas...
1: Sabe do que eu tô falando?
0: A gente, quando olha os mapas de trânsito, Thaís, 6 da manhã a gente já sabe. Quilômetro 25, 26 da Castelo, sentido interior, vermelhinho todos os dias. Agora a promessa é que melhore um pouco... E também governador Tarcísio de Freitas fazendo anúncios da linha 6, laranja do metrô. Amanhã estaremos lá desde o começo da manhã, desde o pulo do gato, para mostrar a nova linha, chamada Linha das Universidades, prometida também há muitos anos e que agora terá uma entrega parcial. Tarcísio de Freitas tem até sábado para fazer as entregas, decidiu que era o momento de realizar 6 estações para a cidade de São Paulo. Estações João Paulo I, Freguesia do Ó, Santa Marina, Água Branca, Sesc Pompeia e Perdizes. Ainda não sabemos qual será o trajeto do governador amanhã, mas...
1: Vai fazer uma grande diferença para esses bairros, hein, Luiz?
0: Porque certamente, Thaís.
1: São regiões com grande demanda, né, muito densas, e que não tem hoje um transporte de massa como metrô, só ônibus, né?
0: E tem também algo interessante, que é um atendimento ao Pacaembu. A região do Pacaembu, o estádio que tinha estações próximas, mas não com uma ligação direta. Era necessário um trajeto muito grande. E agora existe essa possibilidade. Também no estádio tem universidades próximas, por isso vem sendo chamada de Linha das Universidades. Uma estação mais perto ainda do estádio do Palmeiras, que é uma grande concentração não só de jogos de futebol, mas também de shows em São Paulo.
1: Onde vai ser, hein, essa?
0: Ela é bem perto do estádio, ela
1: porque
0: fica já...
1: Porque hoje é uma caminhada da Barra Funda,
0: exatamente,
1: né?
0: Ela é uma caminhada semelhante à estação São Paulo Morumbi,
1: tá,
0: do estádio do São Paulo. Então agora é menos de 2 quilômetros esse trajeto. O trajeto, para pensando no estádio do Morumbi com a estação São Paulo Morumbi, você tem 2 quilômetros. A estação Palmeiras Barra Funda do estádio era também próxima de 2 quilômetros. É até curioso, né? Porque a estação Palmeiras Barra Funda não será mais próxima do estádio do Palmeiras.
1: Sem querer ser clubista, mas a estação Corinthians Itaquera é quase dentro do estádio.
0: Você
1: pronto,
0: sai do
1: falei.
0: Estádio. Às vezes dá vontade, assim. Você olha assim, você fala, pelo amor de
1: pertinho,
0: Deus.
1: É pertinho, sim. Sim, pertinho.
0: E a saída do estádio é boa também. Dentro do próprio estádio do Corinthians, na Arena Itaquera, é muito mais fácil de sair do que o Morumbi. A única diferença é que não tem muitos shows por conta da localização geográfica. Mas com essas 6 linhas, existe a primeira parte das estações já com possibilidade de 2 baldeações para a linha 7 e para a linha 8. E até o final do ano a gente deve ter novas estações sendo inauguradas. E no final do ano que vem a linha 6 estará completa. É mais uma entrega que a gente tem no estado de São Paulo, a chamada Linha Uni. Que é a Linha das Universidades. Esse é o nome da concessionária, inclusive. Linha Uni.
1: Ah,
0: moderno, né, Thaís?
1: Interessante.
0: Para a cidade de São Paulo agora. E o metrô que deve ter essa expansão também nos próximos anos para Guarulhos. A ideia do governador Tarcísio de Freitas, que ele vai usar na campanha...
1: O Taboão, né?
0: Também. A gente tem 2 entregas que vão acontecer na linha 4 amarela. Chegando em Taboão da Serra, passando também depois da Vila Sônia, na zona oeste da cidade de São Paulo, que vai ser a estação Chácara do Jockey. A gente tem linhas chegando em Guarulhos para atendimento do aeroporto de Guarulhos, e essas que fazem o complemento na zona norte de São Paulo, no centro, e também zona oeste.
1: Isso, a gente bateu tanto papo aqui, Luiz, fala de novo aqui, por favor, o que, que muda, o que, que começa a funcionar agora, horário, etc.
0: Vamos lá, a linha 6, ela terá o funcionamento assistido ainda, então uma situação semelhante ao que a gente vê na linha 17 Ouro. Hoje teve a ampliação do horário, funciona das 9 às 4 da tarde, a linha 17 Ouro, e a linha 6 vai funcionar também em horário reduzido, das 10 da manhã até 3 da tarde, de maneira gratuita nesse primeiro momento. O único pagamento é em caso de baldeação. Então, se você for para a linha 8, você paga no momento que você estiver na catraca, porque são linhas diferentes, não poderia haver um prejuízo para essa linha que já opera de maneira normal. As linhas que serão entregues amanhã: João Paulo I, Freguesia do Ó, Santa Marina, Água Branca, Sesc Pompeia e Perdizes, das 10 às 3 da tarde, somente em dias úteis. Então não funciona de feriado, não funciona de final de semana, de maneira gratuita. A ideia é que até o final do ano a gente tenha outras estações também na linha 6 laranja do metrô, que já é operada também pela Acciona, outra empresa que chega no estado de São Paulo, que tem outras obras também no nosso estado.
1: Muito obrigada, Luiz Felipe Nunes. Valeu, Luiz.
0: Valeu, Thaís.
1: 9h35 aqui na Bandeirantes.
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2: 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Destaque do caminho do motorista que está pela rodovia Raposo Tavares para São Paulo, enfrentando lentidão ainda na região de Cotia e Granja Viana, do quilômetro 30 até o 26, depois tem lentidão do 20 até o 19 e do 17 até o 15. Depois dali, entre o 13 e o 10, tem lentidão na chegada à rua Sapetuba, no Butantã, para o interior vai bem. 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
6: A Juliana Rosa aqui na Bandeirantes nesta quarta-feira para falar sobre a decisão do governo federal de começar a retirar aquela subvenção ao preço dos combustíveis, né, Ju? O que vai acontecer? Bom dia.
7: Bom dia, Thaís. Bom dia para você que está aqui com a gente ao vivo na Bandeirantes. Olha, o governo começou a retirar a subvenção aos combustíveis, porque o petróleo saiu ali da casa dos $100 durante 3 meses e agora voltou para os patamares pré-guerra ali do conflito no Oriente Médio, em torno de $70. Então, com um acordo para acabar ali com o conflito, o petróleo retornou e o governo, que estava arrecadando mais com a alta do petróleo, né, porque o Brasil vende petróleo, então a arrecadação estava subindo por conta disso, deixa de ter esses valores para poder ficar bancando os subsídios aos combustíveis. Então, a partir de hoje, o governo anuncia a retirada de 35 centavos por litro do diesel. Era um subsídio que estava em vigor e que agora o governo informou que vai retirando aos poucos. Ainda tem aí mais de R$1 de subvenção ao diesel, ainda tem a subvenção da gasolina aí em torno de 40 centavos, tem subvenção do querosene de aviação, do gás. Então o governo anunciou que vai aos poucos retirando esses subsídios. Agora, a gente, na prática, não deve sentir nenhuma mudança de preço, tá? Pelo menos por enquanto, porque a Petrobras anunciou que reduziu ontem o preço do diesel, mas como o governo está cobrando a mais 35 centavos, né, porque tira o subsídio, é o equivalente a volta da cobrança dos impostos federais. Então fica meio que elas por elas, não muda nada do preço final do diesel para o consumidor final. A expectativa é um pouco essa também para a gasolina, que com a retirada de subvenção, isso vai meio que sendo compensado ali pela Petrobras, porque, no fundo, se a gente compara com a média de preços internacionais, lá fora, nos Estados Unidos principalmente, subiu muito mais o preço do combustível, principalmente do diesel. Gasolina nem se fala, né? Subiu aqui em torno de 5%, lá foi uma pancada lá de 40%. Então tem ainda um período de reequilibrar esses valores, então não se espera que tenha redução significativa de preços nos próximos meses. Teria até que ter algum aumento se for respeitar ali os limites de preços internacionais, de defasagem, mas não se espera que até as eleições tenha nenhum aumento de combustível. Agora, a queda, que seria bom, né, para os consumidores, não é essa a expectativa que a gente veja a partir de agora mesmo com a queda do petróleo. Enfim, de qualquer maneira, é um alívio quando a gente pensa em pressão inflacionária, né? A gente tira pelo menos a possibilidade aí de mais pressão, de aumento de preço de combustível num ambiente de pressão ainda de preços, né? Tudo muito caro ainda, está chegando aí ao ninho e agora no segundo semestre podemos ter uma pressão de preços de alimentos e energia elétrica, temos muitos gastos públicos, judiciário, né, autorizando penduricalhos, enfim, temos aí um problema de estímulo a gasto do governo e das outras esferas de poder colocando lenha na inflação. Mas, enfim, o combustível, pelo menos, é um fator a menos agora de pressão inflacionária. Volto com vocês.
6: Obrigada, Juliana Rosa, jornalista especializada em economia, sempre conosco aqui nesse horário no Jornal Gente, 9h41.
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2: Pela Avenida Interlagos, no sentido do centro, tem trânsito lento na altura da Nações Unidas, depois ali entre o Shopping Center e a Yervant Sajikian. E da Rua José Neves até a Praça Ministro Pedro Chaves também. Para quem vai no sentido do bairro, o trânsito é intenso, mas não tem paradas por ali. Dá para seguir com paciência. 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
6: Hoje eu abri o Jornal Gente falando sobre a decisão do Supremo Tribunal Federal que não só chancelou os penduricalhos, aquele pagamento feito além do teto constitucional, principalmente para juízes e integrantes do Ministério Público, como abriu novas possibilidades. A partir de agora, tem ali um limite que vai ser mais ou menos cumprido, mas tem muita, muita gente que vai ganhar acima do teto. O ouvinte da Bandeirantes fala sobre isso.
11: Bom dia, Jornal Gente, Marcos São Caetano. Sobre essa questão do STF, decisão sobre os penduricalhos, é só mais um ato que deixa claro, explícito, a vocação do Estado brasileiro, cada vez maior, a sanha do Estado brasileiro, que sequestrou o Brasil, tomou de assalto, e a gente assiste de forma complacente. Lamentável, triste. Parabéns pelo programa, um bom dia.
12: Então, é que também dentro dessa decisão...
13: Bom dia, Thaís. Aqui é o Paulo de Mauá. Bom dia, Cláudio, Sônia. Não é hora do povo sair nas ruas e protestar, não com violência, mas mostrando sua indignação contra essas decisões do Supremo? Se eles têm o teto, tem que cumprir o teto, segundo a Constituição. Chega. Ah, mas vai trabalhar mais, férias, sei lá o quê. Eles já ganham para isso. Já ganham para isso. Então é hora do povo se unir. Nós não saímos nas ruas para tantas coisas. Por que que não sair e mostrar a nossa indignação, falar com os nossos deputados, senadores, para ir contra essa decisão do Supremo? Chega de ganhar a mais do que é devido. Paulo de Mauá.
6: É, isso aí, Paulo. Tem gente... A questão é, não é... Se você exerce uma função tão relevante, tão nobre como essa, é claro que você tem que ser bem remunerado. Mas quem entra na carreira tem uma regra. O teto é esse. Tem que respeitar. Só que todo mundo entra já sabendo que lá na frente vai dar um jeitinho, né? 9h45.
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6: Agora é 9h45 aqui no Repórter Bandeirantes. Informação para todo o Brasil. E o destaque primeiro que chega do Rio de Janeiro, que sofre com greve no transporte público, hoje já pelo terceiro dia seguido. E o repórter Vinícius Calisto é quem está aqui conosco. Oi, Vinícius.
14: Mais um dia de greve, terceiro dia consecutivo de greve dos rodoviários, paralisação que começou na segunda-feira e persiste ainda na manhã dessa quarta, horário de pico, onde os trabalhadores costumam utilizar bastante os ônibus municipais da cidade ao percorrer aqui algumas vias principais do centro da cidade, como Avenida Presidente Vargas, também aqui no trecho da Central do Brasil, também próximo à Cidade Nova. A gente consegue notar muitos pontos de ônibus cheios, as pessoas ainda à espera desses ônibus que... Alguns deles já estão em circulação, segundo o sindicato Rio Ônibus, responsável pelas empresas de coletivos municipais. São 1.650 ônibus circulando, aproximadamente 42% da frota circulando nas ruas, número ainda abaixo do que determinou a justiça, até mesmo antes da greve começar.
6: Muito obrigada, Vinícius Calisto, e mais esse dia difícil no Rio de Janeiro. Vamos agora à Venezuela com as informações do enviado especial da Band, o repórter Ian Boechat, que acompanha esses dias pós-terremoto e ainda os trabalhos na expectativa, na esperança cada vez menor de que se encontre sobreviventes nos escombros, não é, Ian?
15: Nesse sétimo dia de buscas por sobreviventes, a esperança vai diminuindo aqui na Venezuela. Os técnicos que trabalham nos resgates dizem que padrão ouro é que se encontrar pessoas com vida até 72 horas depois dos terremotos. Ontem um homem foi encontrado, mas é uma exceção, infelizmente. De acordo com diminuem as esperanças, cresce a raiva dos moradores aqui da Venezuela contra a ação do governo. Ela foi muito débil, muito lenta e muito desorganizada. Muita gente aqui está muito revoltada com a ação dos militares, que ajudaram muito pouco. Tem muitos militares pelas ruas, mas é quase impossível encontrar um militar nos escombros tentando encontrar alguém.
6: Agora é 9 horas e 48 minutos.
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6: Agora 9h52, agora há pouquinho a gente trouxe informação de Brasília sobre uma operação policial, mais uma dessas, né? Ai, que triste, gente, todo dia tem operação policial descobrindo coisa errada que é feita, normalmente com desvio de dinheiro público. Nessa aqui, digamos, o tempero da operação é que acharam livros com fundo falso na casa de um dos investigados, recheados com notas de real. Não era dólar, não era real, mas era nota de R$200. Aí eu até perguntei, falei, mas ué, eu nunca vi uma nota de R$200, né? Foi lançada faz tempo já, viu? 5 anos pelo Banco Central e tem a imagem do Lobo Guará. Tô vendo aqui, bonitinha. Queria ter algumas aqui no meu bolso, mas infelizmente isso ainda não aconteceu. É a 7ª cédula da família de notas do Real. Você, ouvinte da Bandeirante, já teve a oportunidade? Já pegou uma ali na mão? Uma de R$200? Com a figurinha do Lobo Guará? Será?
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8: 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Oh!
6: Aqui é Brasil, aqui tem Lobo Guará, Ricardo Capriotti, você que está em New Jersey, Estados Unidos, já teve, Capri, a oportunidade de ter em suas mãos uma cédula de R$200 com o Lobo Guará estampado, Capri?
9: Tá mais fácil arrumar uma nota de $3 aqui nos Estados Unidos do que uma de 200, viu, Thaís? Ô, Thaís, é o seguinte, olha lá, você, quem tá com a gente aí no youtube.com/radiobandeirantesoficial, está vendo que Leandro Quessada está ao meu lado e quem está nos ouvindo aí vai ouvir a voz de Leandro Quessada. Eu tô otimista, sabe, Thaís? Eu tô otimista que domingo a gente vai avançar, vai eliminar a Noruega e vai às quartas de final da Copa do Mundo. E aí eu já tô dando uma miradinha, sabe, nas quartas. Sabe aquela ansiedade de típica de quem? Sabe como é que é? O cara tá ansioso já tá pensando nas quartas de final. Calma, não, eu sei que tem a Noruega, mas a gente precisa fazer projeções, né? A gente precisa olhar sempre adiante.
6: Lógico.
9: Sabe que se a gente passar pela Noruega, a gente pode pegar o México, que eliminou ontem a seleção do Equador e está nas oitavas.

0: final, México está esperando o vencedor de um jogo que acontece hoje entre Inglaterra e República Democrática do Congo. Eu acho que a Inglaterra vai vencer a República Democrática do Congo e vai jogar contra o México no próximo domingo. Palpite, não é? E aí, esse México e Inglaterra, no Estádio Azteca, a gente viu o Estádio Azteca, o que foi ontem, é um caldeirão.
1: Lindo, né? Lindo,
0: quem tá ganhando os jogos... Lindo, lindo, espetáculo aquilo. Quem
1: tá ganhando os jogos pro México, o time do México... teve um ponto triste também, né? Porque a festa se estendeu pela cidade do México na madrugada, e aí era tanta gente, tal, na aglomeração, duas pessoas morreram na comemoração.
0: Exatamente, duas pessoas morreram sufocadas.
1: Isso.
0: É um negócio muito triste, muito triste. E então, assim, ó, vamos dar uma miradinha. Vamos supor, Inglaterra e México no Estádio Azteca no próximo domingo. O Azteca ganha o jogo. O Azteca tá jogando, é o 12º jogador. Eu diria até que é o camisa 10 dessa seleção do México, é o estádio. Já pensou um Brasil e México em Miami nas quartas de final, Quesada? Pô, aí é um caminho coisa linda que a gente sonha, hein? Aí seria demais, porque aí o jogo das quartas é não em Miami, né?
2: É.
0: Mas tem que passar, a Inglaterra tem que também deixar que isso aconteça. Hoje tem Inglaterra e Congo, né?
1: Tem que combinar com os adversários, né, Quesada?
0: Tem que combinar com eles,
2: né? Tem que combinar com os russos, né? Como diria lá em 58, os homens da seleção. Tudo bem, Capri? Tudo bem, Thaís?
1: Dia,
2: pois
1: tudo
2: essa
1: ótimo.
2: Copa tá muito legal, né? Ela tá acontecendo com muita intensidade. É uma Copa sem mimimi, né? Eu tô brincando com os meus amigos. Você vê que a boleirada entendeu muito bem o ritmo dessa Copa, a juizada não tá marcando qualquer coisa, então tá demais. E assim, do jeito que o México tá jogando, para mim não seria surpresa nenhuma, né, o México de repente avançar e ser o adversário do Brasil nessa etapa em Miami. Agora, não vai ser no Azteca, o Capirote tem razão, Thaís, mas Miami também tem muito mexicano, né? Então, eles vão se sentir em casa. A propósito, até...
0: Brasileiro tem bastante.
2: Exatamente.
0: Também.
2: Até agora, nos quatro jogos, a gente esteve nos quatro jogos do Brasil no estádio, a torcida brasileira, Capriotti, você viu isso também, tá dando de lavada nas outras torcidas. Quando encontrar México, Colômbia e Argentina, aí vai ser aquele 50-50, né? Porque essas colônias são muito fortes aqui também, principalmente nessa costa dos Estados Unidos da América.
0: É isso, Thaís. Então, olha só, vamos só dar uma repassada nas nossas transmissões de hoje, que é importante, hein? Todo dia tem jogo importante, relevante de Copa do Mundo, a Inglaterra e República Democrática do Congo, à 1 da tarde. Daí pode estar um futuro adversário da seleção brasileira, a seleção da Inglaterra. Depois, na sequência, tem o Senegal em ação, né? Senegal e Bélgica, é um outro jogo das 5 da tarde, que a gente vai transmitir aqui para a nossa audiência, 17 horas. E para fechar a nossa quarta-feira de transmissões, Estados Unidos e Bósnia e Herzegovina, às 21 horas. Olha só esse jogo na antivéspera do principal dia, não é? Da principal data comemorativa aqui dos Estados Unidos, que é o 4 de julho, antivéspera, não, quase isso, né? É sábado. Mas sexta-feira é feriado aqui, viu? Eles já começam a comemoração na sexta-feira.
1: E os Estados Unidos
2: é feriado. Se é no Brasil, a gente ia falar, olha, estão inventando um dia aí de descanso. Eles fazem isso aqui também?
0: Fazem.
1: Dá uma emendadinha.
0: Quando o 4 de julho cai no sábado, o feriado, eles dão a sexta-feira como feriado. Quando cai no domingo, eles dão a segunda como feriado. Então, sexta já é feriado, então hoje todo aquele espírito, aquele clima não vai ser como em 94, que no dia 4 de julho de 1994 nós tivemos aquele épico Brasil e Estados Unidos pelas oitavas de final da Copa, aquele jogo em que o Leonardo deu uma cotovelada no Tabby Ramos, foi expulso, né? Depois o Branco entrou no time e a gente conhece a história. Mas vai ser também hoje contra a Bósnia e Herzegovina e a gente vai transmitir esse jogo. Thaís, vai ser demais, uma quarta-feira de muitas emoções, de muita Copa do Mundo, e a gente continua falando aqui na Bandeirantes. Essa Copa que tá muito, muito legal, é Copa das Zebras, mas domingo não vai ter zebra,
1: Capri,
0: em Brasília.
1: Mas ontem não foi muita
2: minha
1: zebra,
2: final
1: vai.
2: Estados Unidos e México.
1: Como que é? Falamos juntos.
0: Ontem não teve muita zebra?
1: Não, ontem não.
0: Não, ontem foi no...
1: Não, a França, o México, não, foi de boa.
0: Sim.
1: E acho que a Noruega também, né?
0: Mas tivemos, por exemplo, outras zebras envolvendo o Congo, envolvendo o Cabo Verde.
1: Ontem foi a exceção dentro das zebras.
0: É, exatamente. Acho que foi mais ou menos por aí, não é, Quesada?
2: O Congo empatou com Portugal, é bom lembrar, né? Na estreia, caiu diante da Colômbia. Pode, de repente, aprontar. Desculpe, atropelei.

0: a final, imagine uma final Estados Unidos e México na Copa do Mundo?
1: Horrorosa, sai pra lá.
0: Horrorosa. Final Brasil e França. Mas pra ele seria sensacional. Seria sensacional. Agora, a minha final, França e Brasil. Essa é a final que eu gostaria que acontecesse.
1: Não dá pra ter um outro na final com a gente que não seja a França? Não. Posso escolher outro? Quem, hein?
0: Pode.
1: Não, me dá uma sugestão.
0: Ah. Paraguai.
1: Tá bom. Obrigada. Deixa eu agradecer ao Ricardo Capriotti, ao Leandro Quesada, direto dos Estados Unidos, hoje com muita transmissão também da Copa do Mundo aqui na Bandeirantes. Valeu, gente. Um beijo.
2: Tchau. Boa quarta. Tchau, Thaís.
1: Tchau, tchau. O Jornal Gente fica por aqui. Voltamos amanhã às 8. Muito obrigada pela sua audiência. E a partir de agora está chegando Manhã Bandeirantes.
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4: 10:01, bom dia. Está no ar o Manhã Bandeirantes, falando de tudo aquilo que é mais importante para você. As notícias que estão próximas, notícias da rua, do seu bairro, da sua cidade, notícias da região metropolitana e do litoral, onde há grande audiência do Grupo Bandeirantes de Comunicação. Estamos atentos e estamos contando com o seu olhar de repórter, registrando aquilo que acontece. Você nos traz as informações e nós levamos essas informações ao ar e, se necessário, até as autoridades para as devidas providências. Pronto, já sabemos com quem vamos jogar na Copa do Mundo. Vamos jogar com os gigantes da Noruega, Paula Valdez e Vitor Lupato. Bom dia.
5: Ai, eu não sei vocês, mas me deu um medinho maior do que eu senti pelo Japão. Ontem, quando vi esse resultado. Bom dia, Sabino. Bom dia, Lupato. Lupato tá piscando, ele tá acreditando em tudo agora. Bom dia pra você que nos acompanha a partir de agora. Tá um calorzinho, tá bem gostoso hoje o dia aqui na capital paulista. Conta pra gente como é que tá por aí também. E se você é do time Lupato, otimista, que não tem... É Haaland? Nunca sei o nome desse homem. É Haaland?
6: Haaland. Dá pra falar Haaland no nosso bom português, Haaland, né?
5: É Haaland lá do outro lado, mas a gente tem Vini Júnior. Ou você é do time Paula, socorro Deus mesmo. Agora, vamos apelar pra tudo, pra todas as superstições aí, pra ver se dá certo. No próximo domingo, às 5 horas da tarde. Dia lindão, hein? Hoje, não tem quase nuvem no céu. É aquele céu azul de brigadeiro, 21 graus, marcando os termômetros agora. E primeiro dia de julho. Chegamos realmente, gente, no meio do mês. E aí, cumpriu todas as promessas que você fez em dezembro, janeiro? Porque eu nada, tá?
6: No meio do mês, não. Passamos no meio do ano.
5: No meio do ano, boa. Tá vendo? Eu tô tanto no meio do mês que não fiz nada mesmo que eu tinha pra fazer. Agora, aproveita esse sol, esse calor, porque a partir do fim de semana... Sexta-feira começa o frio, no fim de semana chuva. Aquilo, né? Paula tá de folga, então chuva, friaca. Aproveita o calorzinho enquanto dá, gente. Porque é inverno, né? Fazer o quê? Céu de brigadeiro lindão lá fora pra comemorar esse dia. Primeiro de julho, Lupato. A sua esperança segue a mesma?
6: Bom dia. Segue a mesma. Bom dia, Paula Valdez, Marco Antônio Sabino. Bom dia a você que tá acompanhando aqui o Manhã Bandeirantes. Olha, principalmente depois de assistir ao jogo de ontem da Noruega, a Noruega não me assusta.
5: Você não assiste os jogos do Brasil, eu acho, né, Lupa?
6: Eu assisto aos jogos do Brasil e olha...
5: É, você a não
6: Noruega,
5: se assusta?
6: Tirando o Haaland, tem um outro jogador muito bom, que é o Odegaard, que joga no Arsenal campeão inglês. Mas é uma seleção, acho que é como um todo, parecida com a do Japão. Dá pro Brasil ganhar, se a gente for falar aí em nível. E daqui a pouco... Os nossos especialistas lá dos Estados Unidos vão participar para falar mais sobre isso. E nós teremos, nessa partida de domingo, às 5 horas da tarde, um duelo novamente entre o Haaland, que dizem que em norueguês a gente deve chamar de Haaland. Mas para a gente aqui é Haaland mesmo, centroavante, talvez o melhor do mundo dessa

0: posição na atualidade. E o nosso zagueirão, Gabriel Magalhães. Eles que se enfrentam lá na Inglaterra e é um dos duelos com maior repercussão por lá. É porque já teve Gabriel Magalhães rasgando na unha a camiseta do Haaland.
1: Nossa.
0: Já teve o Haaland comemorando um gol do Manchester City, jogando a bola na cabeça do Gabriel Magalhães de costas. Já teve o Gabriel Magalhães comemorando o gol do Arsenal na cara do Haaland.
1: Se odeiam.
0: E aí, sempre quando termina o jogo, eles se abraçam e tal, mostram muito respeito um pelo outro. Mas enquanto a bola tá rolando lá entre Arsenal, o time do Gabriel Magalhães, e Manchester City, o time do Haaland, o bicho pega. Então a gente deve ter aí esse duelo particular aí entre os dois e também no Domingão.
1: Você tá otimista que nem o Lupato, Sabino?
2: Eu tô otimista, assim, tô mais otimista do que com o Japão, engraçado.
1: Sério?
0: Eu também, tô nessa aí do Sabino.
1: Eu tô com mais medo.
2: Não sei se isso é bom ou ruim, porque da outra vez deu sorte ser pessimista, né?
0: É, continua, Sabino, que desde o começo da Copa tava dando certo.
2: Mas eu queria puxar outro assunto com vocês. Hoje, primeiro dia do segundo semestre.
1: É.
2: Foi bom o primeiro semestre pra vocês?
1: Foi.
0: Pra mim foi bom.
1: Eu comecei
0: bom.
1: Aqui na Bandeirantes, pra mim foi ótimo.
0: Primeiro semestre de mudança pra você, né?
1: Uma grande mudança pra mim, eu acho que foi. Mudança de rotina, e esse contato com vocês eu tenho aprendido demais, assim, a dividir, como a rádio traz pra gente esses aprendizados, né? Então tenho aprendido muito, somos três gerações diferentes, tenho aprendido muito a dividir espaços, aprendido aqui muito com vocês. A Thaís Freitas, ela me falou quando eu comecei aqui que a gente tem um topo, né? E aí, quanto mais a gente se desafia e conhece pessoas novas e convive com elas, a gente consegue melhorar, né? A ampliar o nosso repertório. Então, pra mim, eu acho que a Bandeirantes resume aí meu primeiro semestre. Eu acho que foi a grande conquista, a grande mudança de rotina de vida e tenho adorado.
0: Foi um primeiro semestre muito maluco, no bom sentido, pra nós aqui na Bandeirantes, né? Com um estúdio novo, com um aniversário, esse começo de contagem regressiva para os 90 anos da RB no próximo mês de maio do ano que vem. Então foi muito especial, acho que para todos nós. Acho que o balanço é muito positivo do meu primeiro semestre de 2026. E aí é das mais clichês essa frase que eu vou falar. Mas como passa rápido, né? Parece que a cada ano vai ficando mais rápido.
2: E vai,
0: piscou,
2: e vai.
0: Então, me disseram há alguns anos, sabendo que depois dos 25, você começa a ver a vida passar assim que nem sente. Eu já tô há uns 2-3 aninhos nessa e sinto que é mais ou menos por aí mesmo. E o seu primeiro semestre, Sabino?
2: Olha, a Paula veio pra Bandeirantes e eu fui pra Band TV.
1: É verdade,
2: TV,
1: ganhei
2: então...
1: novo chefe.
0: É. Band News TV.
1: E então no próximo semestre vai ser muito especial pra
2: vai
1: gente.
2: Vai ser muito especial. É só dando aqui um teaser, né? A gente, no dia 23 de julho, estará lançando uma nova programação, completamente nova, estúdios novos, tudo novo, na nova Band News TV, que está completando 25 anos e a gente tem a honra de estar nesse projeto aí, exatamente nesse momento. Estamos juntos, né, Paula?
1: Uhum. Nossa, tá ficando lindão. Tem spoiler hoje lá no meu Instagram, mas é um pequeno spoiler. Se alguém entender que é spoiler, beleza. Se não entender, não entendeu. E eu tenho fuxicado bastante ali nos estúdios. Eu vou, dou uma olhadinha.
2: É, imagina eu.
1: É, você vai todo dia, né?
2: Todo dia.
1: Tá lindo, gente, tá lindo. Vai ser uma programação muito bacana, entrevista exclusiva. O jornal que eu faço, que é o Tarde Band News, vai ganhar um reforço, assim, dois reforços maravilhosos, que eu gosto muito. Então, tô muito entusiasmada. E justamente no segundo semestre que começa a eleição, que é tão importante aqui pro nosso DNA do Grupo Bandeirantes. E aí, você tava falando que passa voando. Ano de eleição sempre passa voando, né? Porque eu já começo a contagem sobre isso. Como é que tira folga, aí chega agosto. Aí, agosto, a gente não tem folga porque começam os debates. Aí, setembro, aí pula pra outubro. Aí, outubro, tem eleição. Aí, pula novembro pra dezembro, acabou o ano.
0: Eu peguei uns diazinhos de respiro aí entre os debates e o primeiro turno. É o que a gente tenta, né, encaixar, porque o mês da eleição, o mês de outubro, tem muita gente que não sabe, mas jornalista fica bloqueado de tirar férias, né?
1: Não
0: pode
1: como.
0: Ninguém tirar férias. E aí, os finais de semana também costumam ser de mais trabalho.
2: Por falar em férias, pessoal, vamos para as notícias?
0: Vamos para as notícias. Estamos aqui batendo papo nesse comecinho de julho. Primeiro de julho hoje, segundo semestre começando. E vamos então... as informações do Manhã Bandeirantes.

0: Polícia identifica mais um suspeito de envolvimento na tentativa de execução de um tenente da Rota. Repórter Guilherme Oliveira.
1: A polícia identifica o criminoso que atirou na cabeça do tenente da Rota, Ronickson Pimentel, em São Caetano do Sul, no ABC Paulista. Apesar de identificado, ele ainda não foi encontrado. Segundo as informações, o criminoso já tem 8 passagens pela polícia. Todos os identificados até agora faziam parte da escolta de um criminoso que foi preso, mas foi liberado no fim de 2025. A polícia também encontrou o Logan branco, um carro utilizado pelos criminosos no momento do ataque. De acordo com as informações também da Rota, o tenente Ronickson Pimentel segue na UTI em estado grave. Daqui a pouco, no Manhã Bandeirantes, a gente traz todas as informações.
2: As tarifas dos pedágios das rodovias concedidas do estado de São Paulo ficam mais caras a partir de hoje. A gente estava falando sobre isso ontem, né? Do free flow, vale ou não vale? Valeria sempre se a gente começasse a pagar menos, mas não, a gente começa a pagar mais a partir de hoje. O reajuste anual foi homologado pela Artesp e publicado já no Diário Oficial do Estado. Para a maior parte das concessionárias, o aumento vai ser de 4,72%. Segundo a Artesp, o percentual corresponde à variação acumulada do IPCA entre junho de 2025 e maio deste ano, conforme previsto nos contratos de concessão. Já na rodovia dos Tamoios, o reajuste provisório é ainda maior, 5,08%. A concessionária explica que o contrato prevê o uso do IPCA de junho, divulgado apenas em julho. Por isso, a Artesp aplica inicialmente o índice de maio e poderá fazer um ajuste depois da divulgação do indicativo definitivo. No caso das rodovias administradas pela Entrevias, as novas tarifas passam a valer apenas no dia 6 de julho, conforme o contrato de concessão.
3: É, só para explicar aí que a Artesp, né, a gente falou bastante de Artesp nessa notícia, é a agência reguladora dessas concessões rodoviárias. Ela que faz e promove iniciativas exatamente como essa do reajuste.
0: 10 horas e 12 minutos. Obras na Castelo Branco estão sendo entregues hoje pelo governo de São Paulo. Quem acompanha é o repórter Luiz Felipe Nunes.
4: Na reta final do prazo para entrega de obras antes das eleições, o governador Tarcísio de Freitas participa nesta manhã da entrega das vias marginais da rodovia Castelo Branco. Mais tarde, o governador estará no local onde era a Cracolândia. O compromisso será para inaugurar uma praça com quadra poliesportiva, equipamentos de lazer e jardim.
2: Bora, 10h13, o destaque de Ana Paula Rodrigues.
5: O nível do Cantareira cai novamente e o sistema passa a operar na faixa de alerta a partir de hoje. Com isso, a captação de água permitida será mais reduzida ainda pela Sabesp. O sistema encerrou junho com 39,87% do volume útil, uma leve queda em relação ao observado em maio. Para o consumidor, por enquanto, nada muda. A pressão da água enviada para as casas segue reduzida por 10 horas diárias, entre 7 da noite e 5 da manhã.
0: E a Agência Nacional de Energia Elétrica reajusta o preço da tarifa cobrada de consumidores da Enel São Paulo. Reajuste tarifário anual anunciado pela ANEEL deve ter um impacto médio de 10,18%. Para a baixa tensão, incluindo consumidores residenciais, a alta deve ser de 8,97%. Esse reajuste passa a valer a partir de sábado. Segundo a agência, os fatores que mais contribuíram para o aumento estão os componentes financeiros, além de custos com atividades de transmissão de energia e pagamentos de encargos do setor.
2: O Superior Tribunal de Justiça determinou que o governo de São Paulo elabore um protocolo para orientar a atuação da Polícia Militar em manifestações públicas. A decisão foi tomada por unanimidade pela primeira turma do STJ. O caso foi analisado em uma ação civil pública apresentada pela Defensoria Pública de São Paulo. Segundo o tribunal, o Estado foi omisso.

0: ao não estabelecer regras claras para a atuação da PM em protestos. O governo paulista terá de realizar um diagnóstico inicial e, depois disso, apresentar o protocolo em até 60 dias corridos. O plano deverá ser submetido à aprovação e ao acompanhamento da Justiça. Entre as diretrizes previstas está a proibição do uso de armas de fogo fora das hipóteses autorizadas em lei. O protocolo também deverá definir parâmetros para o uso proporcional e progressivo da força policial durante manifestações.
1: Olha, tá tudo bem, mas espero que regulamente também qual deve ser a posição e a atuação da Polícia Militar em caso de manifestações que interrompam o trânsito e infernizem a vida da cidade. A polícia não pode ficar assistindo a cidade parar por manifestações em alguns lugares indevidos, como, por exemplo, na Avenida Paulista.
2: 10h16, informação chegando agora da Bandeirantes Santos, com a repórter Rafaela Ferreira.
3: Nevoeiro toca o mar em imagem que chama atenção no litoral paulista e navegação no canal do Porto de Santos é interrompida durante 1h30. De acordo com o meteorologista Franco Cassol, apesar da imagem chamar atenção, foi apenas um nevoeiro e a navegação foi interrompida por segurança.
0: Aliás, nevoeiro muito comum nessa época do ano, né? A Ana Paula Rodrigues estava falando do sistema Cantareira, falta de chuva, sol. Aí a gente tem, infelizmente, com mais frequência, nevoeiro nas primeiras horas do dia. E olha, agora o destaque da Bandeirantes Brasília. Hoje ele fala sobre uma operação da Polícia Federal para apurar o desvio de recursos públicos. Então deixa eu chamá-lo por aqui, Felipe Campbell.
4: A Polícia Federal deflagrou nesta quarta-feira a Operação Galho Fraco 2 para aprofundar as investigações sobre um suposto esquema de desvio de recursos públicos ligados à atividade parlamentar. Entre os alvos estariam advogados do entorno do deputado Sóstenes Cavalcante, do PL. As ordens judiciais autorizadas pelo Supremo Tribunal Federal são cumpridas no Distrito Federal, em Goiás e em Minas Gerais. O objetivo é reunir e preservar provas relacionadas aos crimes de peculato, lavagem de dinheiro, fraude processual e organização criminosa. Segundo a investigação, há indícios de participação de agentes públicos, particulares e empresas que teriam sido utilizadas para dar aparência de legalidade à movimentação de recursos públicos. A Polícia Federal também apura possíveis tentativas de ocultação ou alteração de provas.
2: 10h18, em uma outra operação nas ruas hoje, a Polícia Federal aprofunda as investigações sobre um esquema de anúncios fraudulentos na internet. Ao todo, são cumpridos 9 mandados de busca e apreensão. Segundo a PF, o grupo utilizava indevidamente a identidade visual do governo federal e de outros órgãos públicos para dar aparência de credibilidade a páginas falsas. Essas ações acontecem nos estados de Minas Gerais, Santa Catarina, Rio de Janeiro e São Paulo. De acordo com a investigação, os suspeitos criaram pelo menos 1.770 anúncios fraudulentos. A Polícia Federal também identificou o uso de ferramentas de inteligência artificial para manipular conteúdos utilizados nos anúncios e nas páginas falsas.
0: Olha, antes da próxima notícia aqui, o meu fechador da Band News TV, Matheus Carvalho, acaba de mandar uma apuração a respeito, já que a gente está falando de operações em Brasília, do senador Jacques Wagner. A gente lembra que ele foi alvo de uma operação da Polícia Federal envolvendo investigações do Banco Master. E o que ele manda para mim aqui é que, de acordo com a defesa do senador, que já não é mais líder do Senado, a defesa, disse que está entrando com recurso contra o próprio ministro André Mendonça, para que ele reveja totalmente ou parcialmente a sua decisão, que foi de liberar a Polícia Federal, inclusive para fazer busca e apreensão em endereços ligados ao senador. Caso isso não aconteça, a defesa disse que pode levar o recurso para ser julgado na turma, permitindo assim a ampliação desse debate. Disseram ainda que estão discutindo questões jurídicas que envolvem a própria necessidade de ter havido essa medida de busca que eu estava falando para vocês. De acordo com a defesa, eles conseguem mostrar ponto a ponto, matéria por matéria, que o senador nunca atuou em benefício de banco. E isso é algo que já poderia ter sido checado em consulta às pautas do senador, que, aliás,

0: aliás, demonstra atuação parlamentar contrária ao que foi sugerida pela polícia. As questões, de acordo ainda com a defesa do senador, envolve a versão de fatos e terá um momento próprio para ser controvertida e esmiuçada, o que ainda resta de dúvida tanto pela autoridade policial como pelo próprio relator. A gente lembra que naquele discurso protocolar do senador Jacques Wagner, quando ele, num discurso, uma nota protocolar, quando ele deixa a liderança do governo no Senado, ele fala que é para focar na campanha do presidente Lula e na sua defesa. Aqui a defesa dele então entrando com recurso contra o ministro André Mendonça para que ele veja, mude parcial ou totalmente ali as questões envolvendo o senador.
1: E é curioso ainda sobre Jacques Wagner que um dos nomes que mais o tem defendido é o de Davi Alcolumbre, presidente do Senado. Tem tomado o lado aí de Jacques Wagner e Alcolumbre é hoje, nesse momento, o inimigo declarado do governo federal e do presidente Lula, que afastou Jacques Wagner da liderança do governo.
0: Aliás, o Columbo que foi bem duro no discurso dele de ontem, hein,
1: muito,
0: Sabino?
1: Muito, muito, fazendo ataques e reclamando de que está sendo atacado.
0: E olha, gente, segue agora para a sanção presidencial o projeto de lei que libera a venda de spray de pimenta para a nossa segurança, mulherada. O texto foi aprovado ontem no Senado, já tinha passado pela Câmara. A proposta permite a comercialização, aquisição e posse desse aerossol de extratos vegetais para defesa pessoal de mulheres. Além disso, o projeto estabelece regras para o uso e define penalidades para o uso indevido desse dispositivo. Pelo texto, a autorização é concedida automaticamente às mulheres com mais de 18 anos ou então que tenham autorização dos seus responsáveis a partir dos 16 anos. Então, se você, a partir dos 16, tem autorização de responsáveis, pode comprar o spray de pimenta, utilizando, é claro, e seguindo todas as regras. Se você tem 18 anos ou mais, também pode fazer isso. Pelo texto... O estabelecimento comercial, tinha me perdido aqui. O estabelecimento comercial deverá manter registro simplificado da venda, contendo a identificação da adquirente pelo prazo de 5 anos. Ou seja, quando você vai comprar lá, vai ficar a sua identificação de que você comprou o spray de pimenta e ali fica pelo prazo de 5 anos. Se eu não me engano, também pelas regras tem uma quantidade máxima que você pode comprar nesse prazo, além, é claro, de todas as regras do uso. Mas serve aí para nossa defesa, pelo menos a defesa inicial.
2: 10 horas e 23 minutos. Mais informação chegando da Bandeirantes na Capital Federal, agora com Vitor Gomes.
3: Após crise com Flávio, Michele Bolsonaro anuncia a saída da presidência do PL Mulher. A decisão foi tomada após uma reunião de 2 horas com o presidente do partido, Valdemar Costa Neto. Agora, a ex-primeira-dama diz que vai priorizar a família e cuidar do marido Jair Bolsonaro. O PL pretende lançar Michele como candidata ao Senado do Distrito Federal. Em nota, que divulgou nesta terça, ela não cita planos para as eleições deste ano.
0: Isso aí está mexendo com os ânimos das eleições, os ânimos de Brasília, mas principalmente do PL e da família Bolsonaro, né? E olha, o Supremo conclui o julgamento em plenário virtual dos recursos contra a decisão da corte que limita o pagamento de penduricalhos para juízes e promotores e libera parte dos pagamentos de penduricalhos a juízes, promotores e procuradores que estavam suspensos desde março, mas haverá um limite. A maioria dos ministros concordou em flexibilizar o teto dos penduricalhos, que foi estabelecido pelo próprio STF há 3 meses. Agora haverá o pagamento dos benefícios que ficaram travados em março, quando houve a decisão da corte. Com isso, férias não tiradas, licenças, prêmio e plantões judiciais, por exemplo, poderão ser pagos. No entanto, o tribunal entendeu que para esse repasse haverá um limite de 35% acima do teto.
1: A decisão é uma vergonha, é ridícula, é absurda e eles simplesmente, vou usar uma expressão no popular, zoam com a nossa cara. Né? É uma palhaçada o que eles fazem conosco que estamos pagando isso. Isso vai gerar uma corrida aos tribunais de outras categorias do serviço público pedindo o mesmo tipo de direito. Os magistrados estão parecendo árvore de Natal. Qualquer um pode botar ali um penduricalho. Só que nós não somos Papai Noel.

0: 2025, o Supremo Tribunal Federal, que vai entrar em recesso, e na última sessão, antes dessas férias dos ministros, foram muitas as importantes votações, julgamentos. Primeira turma da corte decidiu por manter a decisão que acaba com a aposentadoria compulsória como punição para integrantes do judiciário que cometem infrações. Com isso, segundo o posicionamento definido pelo colegiado de maio, juízes e desembargadores condenados devem perder o cargo. Ontem, os ministros julgaram o quê? Um recurso apresentado pela Procuradoria-Geral da República, PGR, e que tinha apresentado os chamados embargos de declaração, alegando que a decisão acabou criando uma hipótese sem previsão expressa em lei. Não foi o que os ministros entenderam e, portanto, decidiram por manter a decisão, o fim da aposentadoria compulsória.
1: Decisão correta.
2: A greve dos rodoviários no Rio de Janeiro entra no terceiro dia, da capital fluminense, Vinícius Calisto.
3: Mais um dia de greve, terceiro dia consecutivo de greve dos rodoviários, paralisação que começou na segunda-feira e persiste ainda na manhã dessa quarta, horário de pico, onde os trabalhadores costumam utilizar bastante os ônibus municipais da cidade. Ao percorrer aqui algumas vias principais do centro da cidade, a gente consegue notar muitos pontos de ônibus cheios, as pessoas ainda à espera desses ônibus, que alguns deles já estão em circulação. Segundo o sindicato Rio Ônibus, responsável pelas empresas de coletivos municipais, são 1.650 ônibus circulando, aproximadamente 42% da frota circulando nas ruas, número ainda abaixo do que determinou a justiça até mesmo antes da greve começar. A gente lembra que a justiça do Rio determinou que 50% da frota esteja na rua para atender a demanda da população, mas ainda assim, mesmo com essa decisão judicial, que inclusive sob pena de multa de R$50 mil para quem descumprir, não há 50% da frota circulando. Hoje às 11 da manhã vai haver uma nova audiência de conciliação entre os representantes das empresas e o Sindicato dos Rodoviários para tentar chegar a um acordo e colocar o fim nessa greve.
0: Dez horas e 27 minutos, o senador e ex-jogador de futebol Romário anuncia que vai abrir mão do salário dele como parlamentar durante a Copa do Mundo. Campeão do mundo em 1994, ele está trabalhando como comentarista na Copa. Nas redes sociais, circulam vídeos também dele comemorando as vitórias do Brasil em boates americanas. No ofício enviado ao Senado, ele diz que vai continuar acompanhando as votações normalmente, mas que escolheu abrir mão da remuneração. Um senador ganha hoje mais de R$46 mil por mês.
1: Romário sendo Romário.
2: A procura por sobreviventes dos terremotos na Venezuela completa hoje uma semana ainda com dificuldades para a realização das buscas. Segundo uma estimativa da ONU, cerca de 50 mil pessoas seguem desaparecidas. Mesmo com o reforço internacional de mais de 3 mil agentes, as equipes de resgate não têm equipamento suficiente para a remoção dos escombros. 855 edifícios desabaram. Mais de 6.450 pessoas foram encontradas com vida. Já o número de mortos no país está em quase 2 mil. Nos hospitais, o cenário continua muito crítico. Cerca de 28 mil pessoas estão sendo atendidas nas unidades que estão sobrecarregadas. A Unicef estima que 1 milhão e 800 mil venezuelanos precisam de ajuda humanitária. A Agência das Nações Unidas para Refugiados está na Venezuela dando apoio aos civis atingidos pela tragédia.
0: Que sinal da Bandeirantes vai marcar 10h30 da manhã. Você participa, conversa com a gente aqui no Manhã Bandeirantes, contando como é que está o seu caminho, a situação de momento na rua, avenida ou estrada, por onde você está passando. Conversando também com todos que vão participar hoje aqui para falar de Copa do Mundo e essa grande expectativa. Paula Valdez já está nervosa aqui para o jogo de domingo entre Brasil e Noruega pelas oitavas de final da Copa do Mundo. Vamos lá então trazer aqui algumas das participações que vão chegando aqui para nós pelo nosso WhatsApp. O número é esse aqui.
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0: que liga até São Paulo, Santos, a Baixada, é um absurdo. Essa Cônego Domênico Rangoni, antiga Peçaguera, está toda esburacada, sem nenhum tipo de auxílio, muito buraco. Eu utilizo essa rodovia todo dia. É um absurdo o que pagamos de pedágio nessa rodovia sucateada. É até quando nós vamos aceitar esse tipo de concessão? Esse contrato da Ecovia, só para lembrar, no governo Dória, foi prorrogado. Era para ser extinto esse contrato e abrir uma nova licitação. Até quando vamos aceitar isso aí? Acorda, povo. É Marcelo Tandera aqui do Guarujá.
1: Realmente, se a estrada está nessas condições, é injusto que se cobre pedágio. Pedágio é exatamente para manter a estrada boa para o usuário. Aliás, por falar em concessão, ontem o governador Tarcísio de Freitas anunciou que não vai mais conceder outras linhas do metrô, além daquela que já está concedida, que é a linha amarela, para Motiva. Ele decidiu que as linhas 1, 2, a 17, agora do monotrilho, todas serão operadas pelo governo do estado. E disse que não tem compromisso com mudar de ideia ou não. E que ele entende que a melhor alternativa é que a administração seja pública.
2: 10h32, tem mais um ouvinte aqui participando.
3: Bom dia, Márcio Pelotas.
4: Bom dia.
3: No domingo vai ser 4-1 Brasil. Vamos acabar com Haaland e companhia limitada.
4: Márcio tá otimista com esse
2: Tá
4: 4-1,
2: vendo?
4: hein?
2: Ó, ele tá no meu time
4: Adorei,
2: aqui
4: é isso
2: do
4: aí.
2: Seis vezes,
4: Foram as
2: pra ver se
4: seis.
2: dá
4: Agora tem que ir com
2: sorte.
4: essa superstição até o fim.
2: É, vamos ver se vai dar sorte, né? Se o Brasil vai mesmo chegar pelo menos até a final lá em Nova York no dia 19 de julho. Próximo desafio é a Noruega e esse será o nosso assunto na volta do primeiro rápido intervalo comercial de hoje aqui no Manhã Bandeirantes. Não sai daí.
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0: 10 horas e 35 minutos.
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2: Ah, tá.
3: 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Agora, informações que chegam dos Estados Unidos.

0: Olha o tema da Bandeirantes para a Copa do Mundo 2026. O Brasil classificado para as oitavas de final. E ontem à tarde saiu o nosso adversário. Noruega, comandada por Haaland, o centroavante matador, que é apelidado de Cometa, porque basicamente faz um gol por jogo. Não é fácil segurar o Haaland, mas já deixa eu aproveitar aqui para convocar o Capriotti, Ricardo Capriotti, e também o Bruno Migliosi, nossos colegas que estão lá nos Estados Unidos. Capriotti, o Japão me assustava mais do que a Noruega. Até porque ontem a Noruega jogou pior do que a Costa do Marfim, eu achei, viu? Bom dia pra você, Capri.
1: Tudo bem, Lupato? Bom dia a você, a Paula, ao Sabinho, a todos que estão conosco. E olha, Dana, você tem razão, especialmente o segundo tempo. A Costa do Marfim ontem no segundo tempo poderia ter vencido o jogo tranquilamente. Aí, num contra-ataque, vai lá o Haaland, faz 2-1 e a Noruega vence e avança. Mas você está coberto de razão, realmente. Hoje a gente poderia estar falando aqui da Costa do Marfim como adversário do Brasil, que não seria fácil também. A gente ia ter também dificuldades. Mas com a Noruega a gente sabe o tamanho, não é? Literalmente o tamanho da dificuldade. 1,98m do Haaland. Esse é o tamanho da nossa dificuldade no próximo domingo, às 5 da tarde, esse jogo, então, das oitavas de final da Copa do Mundo. Mas é uma Copa cheia de imprevistos, né? Cheia de questões aí que a gente tem tratado, Copa das Zebras. Então, a gente espera que a zebra não apareça no próximo domingo e a gente fique tranquilinho. Aí, você sabe que eu estava fazendo agora há pouquinho, aí no final do Jornal Gente com a Thaís Freitas, uma projeção do nosso futuro, né? Eu sou sempre um otimista, né? Então, eu acho que a gente vai passar pela Noruega no próximo domingo. Então, a gente já fica olhando para quartas de final. E quartas de final a gente pode ter no caminho Inglaterra, pode ter República Democrática do Congo, só que não, né? Acho que a República Democrática do Congo não passa pela Inglaterra hoje. E pode ter o México, né? Que ontem despachou o Equador. Aliás, o BKSS pediu demissão depois do jogo, também não é mais técnico do Equador. Ontem o Bielsa deu uma coletiva lá falando, explicando a saída dele da seleção uruguaia. A Copa vai fazendo as suas vítimas também entre os treinadores. Mas, olha, já mirando aí uma partida de quartas de final, a gente pode ter Inglaterra ou México nessa fase em Miami. Então vamos ficar de olho aí, porque é uma coisa que temos que ter no radar com o nosso otimismo, aquilo que não nos derruba nunca, não é? Passando pela Noruega, a gente vai para as quartas e final no jogo lá em Miami. Mas o Migliosi está com a gente também, viu, Lupato, Paula e Sabino, lá em Dallas. Ontem o Migliosi fez a dança do Viking ao contrário, que é para dar aquela secadinha no time da Noruega, né? Quando os jogadores noruegueses comemoravam a classificação lá no estádio de Dallas, junto com a torcida, que já se tornou uma tradição aqui, termina o jogo, os atletas vão lá junto com a torcida e fazem aquela coreografia, né? Aquela remada Viking. O Migliosi estava lá no meio da torcida, no meio da galera, só que remando ao contrário. Vamos ver se a mandinga dele dá certo no próximo domingo. Se a gente atropela a Noruega lá.

0: E aí, ó, se a gente atropelar a Noruega, eu vou estar lá no meio da torcida da Noruega consolando os Vikings. Já que não vai ter o arremada Viking, né? Eu vou lá consolar os noruegueses no próximo domingo, viu, Lupato?
1: Olha, o Bruno Migliozzi fez a parte dele, se meteu no meio da torcida da Noruega, que forma aquele bloco de camisetas vermelhas para remar junto com os jogadores da seleção. E aí eu já aproveito para fazer aqui um convite.
2: Se fosse a torcida do Corinthians, você não arriscava, né?
1: Ah, não dá para arriscar.
3: É verdade.
1: Deixa eu só aproveitar aqui, a gente estava mostrando o vídeo que está nas nossas redes sociais, o vídeo do Migliozzi lá infiltrado, remando ao contrário, para convidar você que ainda não segue a Bandeirantes no Instagram. 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Nós já trouxemos aqui as reações do Craque Neto no jogo do Brasil, essas que estão bombando com milhões de visualizações, os bastidores da cobertura dos nossos repórteres lá nos Estados Unidos, os momentos mais marcantes dessa edição da Copa do Mundo, que está sendo a maior da história e está legal pra caramba. 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Muito conteúdo legal como esse que a gente acabou de exibir do Bruno Migliozzi remando ao contrário. E olha, Migliozzi, eu gostei também de um dos comentários que você fez na publicação lá, que é o seguinte, um seguidor comentou lá dizendo que a gente precisava pensar numa música para acabar com essa história dos Vikings. Aí o Migliozzi sugeriu que a gente pode fazer Olha a Onda, pra ver se vira essa canoa deles uma vez por todas, né, Migliozzi?
3: É isso aí, boa. É isso aí. Tudo bem, Lupato, Paulinha, ó, Sabino?
4: Tudo bom.
3: É, tem que fazer, até porque remete à cultura brasileira, né? Música brasileira que vai atrapalhar a vida dos Vikings aí. Eu fiz minha parte, né? Tentei remar ao contrário, ajudei como eu pude, mas agora é com o Ancelotti, agora é com a seleção brasileira, eles que se virem no domingo pra parar esse barco Viking aí, que até aqui tá atropelando, hein? Passando por cima dos adversários e certamente vai dar trabalho pra seleção brasileira. Eu só não sei, meus amigos, se o Solbakken, que é o técnico da Noruega, ele viu esse vídeo aí no Instagram da Rádio Bandeirantes, porque depois ele não quis falar comigo na coletiva, viu? Teve esse momento, eu fui fazer uma pergunta pra ele, e ele disse, olha, não é dia de Brasil, não quero falar de Brasil, é uma das favoritas, mas eu não quero falar sobre isso hoje. E acabou desviando aí de uma pergunta que foi feita ali comumente aos jogadores depois, se eles encaram a seleção brasileira como favorita ou não. Muitos jogadores fogem das perguntas, né? Acabam não entrando nessa, acho que o técnico foi um pouco nessa estratégia também pra fugir de polêmica depois do que aconteceu com a seleção japonesa, né? Aquele jogador que falou e se tornou algo muito grande no Brasil, mas o Haaland decidiu falar. E o Haaland tem uma estratégia diferente, viu? Quero chamar a atenção e colocar rapidinho uma fala do atacante da Noruega, porque desde o jogo contra a França ele tá fazendo isso. Ele joga bandeira branca. Fala, não, eles são favoritos, a gente já perdeu, muito difícil. Olha o que ele falou sobre a seleção brasileira.
5: Jogar contra o Brasil nas oitavas de final é uma loucura, então é só ficar feliz com isso. Essa é uma jornada, então vou acompanhar de perto.
6: E o que você acha das chances?
5: Muito pequenas.
3: Aí, falando que as chances da Noruega são muito pequenas, já foi legal chegar até aqui. Eu não caio nesse discurso, meus amigos. Eu tenho certeza que na hora do jogo, no domingo, a Noruega vai dar bastante trabalho pro Brasil.
1: E você sabe que em uma outra, essa foi uma entrevista logo na saída do campo, e na zona mista perguntam pro Haaland também sobre a expectativa dele. Ele disse, ó, expectativa de que a gente fosse se classificar para a Copa do Mundo depois de quase 30 anos, que a gente pudesse passar da fase de grupos, sim. De ser campeão da Copa, de jeito nenhum. Então não adianta muito a gente ficar falando aqui de expectativa. Mas outros jogadores da Noruega também se manifestaram, o Migliozzi, e um deles chegou até a dizer que é um sonho de criança jogar contra a seleção brasileira, né? Que eles crescem por lá assistindo a seleção jogar.
3: É verdade, eles têm realmente um respeito muito grande pela seleção brasileira, não à toa. Eu não vou lembrar agora a música exatamente, tá, amigos? Mas a torcida da Noruega dá um show e eles têm uma música em específico que lembra a vitória contra o Brasil. Eu lembrei. Lembra aquela música... Eles têm uma versão que é assim: We will beat Brazil again, shalala, shalala. Ou seja, nós vamos ganhar do Brasil de novo, já que eles ganharam em 98. Então eles ganharam uma vez na Copa do Mundo e carregam isso até hoje nas arquibancadas.

0: bancadas. Por isso a importância do jogo neste domingo para eles também.
1: Mas a gente nunca ganhou deles, né?
0: Mas acho que se a gente ganhasse, não teria uma música, né, Sabina? Acho que não ia precisar de música para registrar esse momento.
2: Longe disso. Eu gostei de um meme, não sei se vocês viram o meme na internet, que é o seguinte: gente, tá tudo certo. É só a seleção brasileira não deixar o Haaland tocar na bola.
1: Ah, fácil.
2: É uma boa estratégia.
0: Só isso.
3: Fácil. Porque ontem, e é isso, até colocar o Capriotti aqui também na conversa, ontem é uma demonstração clara do que é você ter um centroavante desses, né? Um centroavante matador. Porque o Haaland nem vinha tão bem no jogo, não tava se destacando como costuma se destacar com a bola no pé. E aí, já na reta final, sobra uma bola dentro da área, é gol. Colocou a Noruega nas oitavas de final. É mais ou menos por aí o risco, né, Capriotti, de você jogar contra um Haaland da vida?
4: Ah, certamente, né? Você tem aí um cara como esse que desequilibra em todas as frentes, em todas as possibilidades. E vai ser um duelo muito interessante, mais um, não é? Dele com o Gabriel Magalhães, esses dois caras vêm se enfrentando aí nos últimos anos na Premier League e a gente vai ver um duelo muito, muito físico. São dois jogadores altos, fortes, e é um duelo não só na bola, mas é um duelo físico também, de espaço, de ganho de espaço. Então, olha, vai ser dos mais interessantes e a gente vai ter que ver como o Ancelotti vai montar o meio de campo da seleção brasileira, que é fundamental isso também, muito, muito importante. Ali você tem que ter um cuidado com o Odegaard, que é o cara que faz a bola chegar à frente para que o Haaland conclua em gol. Então, além de um duelo físico, de um duelo técnico, vai ser um duelo tático também, dos mais interessantes, essa partida entre Brasil e Noruega. Lembrando que hoje, né, a gente está falando um pouquinho menos de Brasil, não tem aquela abertura ali para o treino, porque hoje os jogadores estão de folga. É a primeira vez que os jogadores passaram uma noite fora da concentração. Eles ganharam isso como prêmio, né, por terem avançado às oitavas de final. E os familiares dos jogadores, todos eles estão próximos aqui, de onde nós estamos, inclusive, alugaram residências por aqui, os familiares dos jogadores, e então os jogadores estão com as suas famílias nessa quarta-feira, passaram a noite por lá, vão almoçar, e no final do dia de hoje, eles voltam para a concentração. E isso também, para muita gente, ajuda a reforçar essa energia de um time, fortalecer o elo ali, então tá com a família, é importante num momento como esse, e quando volta para a concentração, voltam mais energizados. A gente tem que se apegar a tudo nesse momento aí, não é? Para que o Brasil possa avançar e eliminar a Noruega no próximo domingo. Quem sabe estar perto da família seja um caminho para isso.
1: Capriotti, você falava de uma possibilidade otimista, todos nós estamos, de numa quarta de final a gente encarar a Inglaterra ou México. Para quem não conseguiu acompanhar os jogos de Inglaterra e México, que é meu caso, vão bem esses dois times, essas duas seleções?
4: A Inglaterra não, Sabino. A Inglaterra é uma decepção. O futebol da Inglaterra até aqui, a Inglaterra chegou bem cotada, né? Uma geração muito, muito bacana, comandada pelo Thomas Tuchel, que é um cara de muita qualidade no banco de reservas, mas não conseguiu encantar. O Harry Kane até teve uns lampejos ali no início, mas o time ainda não deslanchou. Então não é, eu te diria que enfrentar a Inglaterra hoje, claro, é difícil, é uma geração de qualidade, não é fácil, mas esperava-se mais da Inglaterra nessa Copa. E o México, veja você, o México é um time, tecnicamente falando, um time mediano, um time mais ou menos. Só que o que tem feito a diferença para o México, para mim pelo menos, é o estádio, é a torcida. O que a gente viu nesses jogos que o México fez no estádio Azteca é um negócio muito sério. Ontem, antes de começar o jogo, a execução do hino nacional, o México começou ganhando o jogo ali. Uma atmosfera impressionante no estádio Azteca, que estava com chuva. O jogo foi atrasado por uma hora por conta da chuva que caía ali, mas nem isso foi capaz de tirar o entusiasmo da torcida mexicana, que criou uma atmosfera incrível. Então o estádio Azteca é uma força para essa seleção do México. Só que nas quartas de final, o jogo não vai ser lá. Contra a Inglaterra, provavelmente vai ser, né? Inglaterra e México nas oitavas, ainda vai ser no Azteca. Então, por isso que eu vejo com essa Inglaterra ainda claudicante e o México com essa força da torcida, um jogo muito parelho, não me surpreenderei se o México eliminar a Inglaterra.

0: E aí, se o Brasil passar pela Noruega, enfrentaria o México em Miami. Aí, uma colônia grande de mexicanos em Miami também, assim como a brasileira. Mas convenhamos, é melhor enfrentar o México do que enfrentar a Inglaterra numa partida de quartas de final.
1: Ah,
2: Ô,
1: é.
2: Capri, até agora, qual seleção que você acha que mais dá medo, realmente, né? Do Brasil
3: Ah,
2: enfrentar?
3: França, né? Ontem
0: França.
3: assisti a França, foi
0: Ah.
3: assustador, Ricardo Capriotti. Como que pode? Eles ganham e ganham fácil, sem fazer esforço.
0: Não, disparado. Disparado a França. A França está jogando um outro nível de futebol. Assim, é muito disparado em relação aos demais. Acho que quem mais se aproxima um pouquinho da França é a Argentina, em nível de competitividade. Né? Talvez a Argentina seja o time hoje que possa criar um pouquinho mais de dificuldade para a França, mas a França certamente é impressionante. Ontem eles venceram a Suécia numa espécie de treino. Eles não fizeram força para vencer a Suécia por 3-0. Jogaram da maneira à vontade, como quiseram, venceram quando quiseram. Então a França está jogando realmente um futebol num nível superior. O Deschamps chegou. O nível que o Deschamps conseguiu colocar esse time, dificilmente a gente vai enxergar. O Zidane provavelmente vai assumir a França depois da Copa do Mundo, substituindo o Deschamps, mas ele vai ter talvez que remontar o time, retrabalhar essa geração, porque, olha, o Deschamps atingiu um nível impressionante com a seleção francesa.
3: É, Ricardo Capriotti, Bruno Milioze, a seleção francesa se destaca. Mas tem aquela história, né? Quando chega numa semifinal, numa final de Copa do Mundo, tudo pode acontecer, meus amigos. Então, vamos torcer pela nossa seleção brasileira. Vocês voltam daqui a pouquinho aqui no Manhã Bandeirantes, fechou?
0: Combinado,
1: Valeu,
0: combinado,
1: Lupato.
0: Lupato. Até já, daqui a pouquinho eu
1: Só um
0: volto. Uma
1: pedido.
0: boa sequência aí de manhã.
3: Vai lá.
1: Eu quero pedir pro Capriotti em Nova York, para todo mundo no Brasil, no domingo. O canto é o seguinte: a canoa virou por deixar ela virar. Foi por causa do Haaland que não soube remar. Vamos ensaiar aí para no domingo capotar essa canoa dos noruegueses aí.
4: Sensacional.
2: Que assim seja. Ó, a
0: Boa.
2: gente pediu aqui, rolou a música, Lupaca.
4: Cabia.
2: Pedido pro Lupaca.
3: Tchacabum, olha a onda. É o pedido de Bruno Milioze para ser a música brasileira. É, a gente não vai remar e nem vai deixar com que eles possam remar no
2: Adorei.
3: domingo. Valeu, hein, Bruno Milioze, Ricardo Capriotti, até já.
0: Valeu,
1: Um
0: até
1: abraço.
4: Tchau pra vocês.
2: Até mais, gente.
3: 10 horas e
2: Essa ideia é boa.
3: 53 minutos. É, vamos tentar derrubar esse barco viking, né? Se fosse uma canoa, tava mais fácil, ô Paula.
2: Lembrei agora das torcedoras que entraram. Foi com Milhose, não foi ontem?
3: Foi ontem, né? Antes do
4: Foi,
3: jogo,
4: foi,
2: que
4: foi
2: elas
4: ontem.
2: entraram, assim, e elas não queriam pegar o Brasil, disseram que o coração estaria dividido.
3: Cara,
2: Neste
3: foi muito
2: momento
3: legal
2: está.
3: até, né, a atitude dos jogadores da Noruega. Eles respeitaram muito a seleção brasileira. E o atacante Larsen, que joga na Inglaterra, disse isso, que é de fato um sonho para eles não só estar numa Copa do Mundo, porque vários dos jogadores da Noruega não eram nem nascidos na última participação, que foi em 98, e agora é com essa oportunidade de enfrentar a seleção brasileira. Vamos colocar aqui a participação dos ouvintes, que vão
2: E
3: mandando
2: fica o
3: mensagem.
2: convite para todo mundo acompanhar todos os jogos da Copa em 107.3 Bandeirantes, nossa nova frequência. Capital e região metropolitana, se acompanha tudo sobre Copa do Mundo em 107.3. Na Baixada Santista, que agora a gente está por aí também, em 106.7.
3: É isso aí. Vamos lá, então.
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3: Muitos ouvintes mandando mensagem aqui hoje, conversando conosco no Manhã Bandeirantes.
6: Bom dia, Sabino, Paula,
2: Bom
6: Vitor.
2: dia.
6: Então, o próximo jogo é com a Noruega. Eu adoro, né, todas as histórias dos países escandinavos, adoro aqueles países. Assisti todas as séries sobre Escandinávia, países escandinavos, Vikings, mas agora eu estou torcendo para eles remarem de volta ao seu país. É isso aí.

0: Lúcia Maria Vila Mariana.
1: É isso aí mesmo, né?
0: É
1: Chega
0: isso aí,
1: em
0: Lúcia.
1: determinados momentos, isso fica para depois.
2: Bom dia, Sabino,
1: Bom
2: Paula,
1: dia. Bom
2: Lupato. Meu nome é
1: dia.
2: Francisco,
1: Bom
2: sou
1: dia.
2: motorista de aplicativo e queria fazer uma denúncia porque é revoltante, referente ao quebra-vidro aí. Radial Leste, sentido centro, quando passa a Baixada do Grisério, aquela parte do viaduto até chegar na 23 de maio, é um ponto crítico, aonde você vê as mesmas pessoas roubando. Ontem à tarde eu vi um indivíduo que roubou dois carros na minha frente, quebrou o vidro, ele estava de moletom branco, calça jeans e tênis preto. Hoje de manhã, às 6 horas da manhã, ele estava no outro sentido procurando alguém para roubar. Então são três indivíduos que ficam ali diariamente, diariamente. É o posto da polícia, os policiais, eles ficam lá na Baixada. Mas este pedaço, aonde não tem movimento, sempre acontece diariamente o quebra-vidro. Eu já liguei, já denunciei e queria a ajuda de vocês.
1: Eu tenho medo de passar na Baixada do Glicério.
0: Mas é isso que a gente sempre fala, né? A gente sabe onde é que é. Se a gente sabe onde é que é, as autoridades têm que saber onde é que é também e atuar nesses locais.
1: 10 horas e 57 minutos. Mais um intervalo rápido aqui no Manhã Bandeirantes desta quarta-feira. E na volta nós traremos o destaque. 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
1: Agora são 11 horas em ponto e com a gente também, a partir de agora, a nossa audiência na Baixada Santista, que estava acompanhando a programação local em 106.7, agora conosco aqui para esse restante de manhã Bandeirantes. Lembrando que aqui na capital paulista e em toda a região metropolitana de

0: São Paulo, a Bandeirantes em 107.3.
1: Bem-vindos por aqui.
2: Bom dia.
1: 11 em ponto, então. Vamos chamar nosso Guilherme Oliveira, gente. A polícia identificou, viu, o homem que atirou naquele tenente da rota, Ronickson, ao longo do fim de semana. Oi, Gui, traz os detalhes dessa investigação, dessa apuração da polícia pra gente, por favor. Bom dia.
3: Claro, Paula, bom dia para você, Lupato, Sabino, a quem nos acompanha aqui no Bandeirantes. Notícia de última hora, há pouco, morreu um suspeito em confronto com a rota na zona leste de São Paulo, na região do Lajeado. E de acordo com a rota, confirmação dos próprios policiais, esse homem teria envolvimento com o ataque ao Ronickson Pimentel, também tenente da rota, em São Caetano do Sul, no ABC Paulista. Mas os policiais ainda não confirmam qual o envolvimento desse suspeito, se ele participou da logística, se ele participou diretamente do ataque, se era o condutor da moto ou então o atirador, o autor do disparo que atingiu a cabeça do tenente da rota enquanto ele estava numa avenida de São Caetano do Sul parado no semáforo. Essa notícia de última hora que chegou agora e ainda a gente vai pegar mais detalhes dessa morte. Houve um confronto. Esse homem acabou sendo baleado, foi levado a uma unidade de saúde, mas não resistiu. Esse óbito já confirmado. Qualquer novidade sobre esse óbito, a gente traz por aqui. Mas quais são as outras novidades desse caso? O atirador, ele foi identificado, ele já tem 8 passagens pela polícia, ele fazia parte de um bando também de criminosos que fazia a escolta de um outro bandido que foi preso, mas foi liberado ao fim de 2025. Todos os identificados até agora que participaram desse ataque ao tenente Ronickson faziam parte da escolta desse criminoso. A gente lembra que já há 2 presos, tiveram a prisão temporária decretada. Esses 2 que estão detidos, eles participaram da logística do crime antes e depois do ataque. Ontem à noite, um carro branco que foi utilizado pela quadrilha foi localizado também na zona leste da cidade, num local bem próximo onde houve a morte nesta manhã. Esse carro veio aqui para o Departamento de Homicídio e Proteção à Pessoa, de onde eu falo ao vivo neste momento, e agora está passando por perícia. Um casal que foi detido ontem, quando esse carro foi encontrado, já prestou depoimento e foi liberado. A gente ainda tem que acompanhar também o desenrolar dessas investigações. Sobre o quadro de saúde do tenente Ronickson Pimentel, houve melhora clínica, mas ele segue internado na UTI, sedado, quadro de saúde ainda é delicado, mas é uma notícia positiva, porque houve melhora, o corpo dele está respondendo bem aos procedimentos, pessoal.
0: É, Guilherme Oliveira, que desde o último fim de semana vem acompanhando esse caso e as buscas da polícia pelos suspeitos de envolvimento. Agora, o que você também está acompanhando ao longo dessa semana, Gui, as audiências de instrução do caso da PM Gisele, o então marido dela, o tenente-coronel Geraldo Neto, é acusado de ter matado a esposa no apartamento em que eles moravam. Essas audiências vão definir a forma que ele será julgado e hoje um dia com depoimentos importantes, né?
3: Perfeitamente, Lupato. Os pais da Gisele e a filha dela também é menor de idade, os 3 vão falar hoje no Fórum da Barra Funda, na zona oeste da cidade. Essas audiências de instrução que já começaram hoje por volta das 9:30 da manhã e hoje é considerado o dia mais importante, até porque os familiares da Gisele vão dizer justamente como que era o relacionamento da Polícia Militar com o Geraldo Neto. A Gisele Santana, que já vinha reclamando desse relacionamento aos familiares, dizendo que queria terminar o relacionamento, mas que o Geraldo Neto a pressionava a continuar, portanto, ali nesse relacionamento. Então, hoje é um dia considerado chave para as autoridades. Essas audiências de instrução começaram na segunda-feira, vão até a sexta-feira desta semana. Ao todo, 40 pessoas que devem falar, seja no modo virtual ou então presencial, no Fórum da Barra Funda, na zona oeste da cidade. Já falaram no fórum delegados, peritos, soldados e bombeiros que participaram ali do momento da ocorrência ou então do início das investigações. Na sexta-feira, último dia dessas audiências de instrução, vão participar os familiares do Geraldo Neto, e o próprio tenente-coronel, que deve falar também. Até agora, ele nega qualquer acusação. Mas a gente lembra, né, que as autoridades, a polícia, a justiça, dizem que sim, que o tenente-coronel cometeu um feminicídio. Matou a própria companheira em fevereiro deste ano, num apartamento em que o casal morava, no Brás, no centro de São Paulo. Além dessa acusação de feminicídio, o tenente-coronel, ele é acusado de fraude processual, porque, segundo as investigações, ele tentou alterar a cena do crime. Ao final dessas audiências de instrução, como você já explicou, Lupato, aí o juiz vai decidir o desfecho, se Geraldo Neto vai ou não à júri popular, mas sim ele deve ir à júri popular. A gente lembra que Geraldo Neto está detido no presídio militar aqui em São Paulo e que agora ele também faz parte da reserva da corporação, já que ele entrou com um pedido de aposentadoria, pedido que foi aceito, e essa aposentadoria de mais de R$ 20 mil por mês ao tenente-coronel, pessoal.
1: É cada tapa na nossa cara que a gente recebe, né? Obrigada, viu, Gui? A gente vai seguir acompanhando esse que é o dia mais importante. Até mais. Gui tá com sol
3: Abraços,
1: hoje.
3: até.
0: Tá vendo?
1: Tá com sol hoje lá
0: E
1: na
0: até
1: casa, não
0: porque
1: tá?
0: ele tá numa das ruas mais geladas de São Paulo, né?
2: É
0: Onde tem
2: aquela
0: aquela
2: que a gente já
0: corrente
2: falou aqui,
0: de
2: né?
0: vento. Exato. Bom quando tá sol por lá. Valeu, Gui.
1: Quentinho.
0: Bom trabalho.
1: Valeu.
3: Sol tá se mexendo, né? Eu entrei com sol na cara e agora eu tô com sombra porque o poste aqui tá me protegendo. Mas tá um sol bem bacana aqui, ó.
1: Olha que
3: E não tá
1: lindo.
3: aquela de vento, não, pessoal. Hoje tá legal.
1: Tá o céu como o Lupato não pode reclamar. Sem uma nuvem.
0: Ufa, né?
1: Mas, ufa, mais ou menos, né? A gente gosta de dia assim, mas a Ana Paula Rodrigues já tá por aqui porque já tá dando problema no Cantareira. Estamos precisando de chuva. A gente tá justamente. Valeu, viu, Gui? Até aproveita o solzinho enquanto dá.
0: Época de seca, né,
3: Abraços.
0: Paula?
1: Época
2: Obrigado,
1: de
2: Guilherme.
1: seca, inverno muito seco. Cantareira já em alerta, né? Ana Paula Rodrigues, a gente tem que olhar para o céu e pedir chuva nessa época do ano, viu, gente? Bom dia para você.
4: Tudo bem, gente? Bom dia.
2: Bom
4: Lembrem-se
2: dia.
4: disso sexta e sábado, quanto tempo virá, porque vai chover, né? E a
1: Não
4: gente não
1: precisa
4: pode reclamar.
1: exatamente ser na minha folga, né? Podia ser na
4: É,
1: segunda.
4: tem que tomar cuidado com o que a gente pede, né? Porque a gente está precisando realmente de chuva. Aliás, a notícia é que hoje, a partir desse dia 1º de julho, mudou o nível de contenção de água lá do Cantareira, né? Ele passou a operar na faixa de alerta, porque caiu para menos de 40% da capacidade. Está em 39,87%. Para o consumidor, para quem está nos acompanhando, o que que isso muda? Por enquanto, nada. A gente vai seguir com a pressão de água que é enviada para as nossas casas, reduzida nas mesmas 10 horas diárias, entre 7 da noite e 5 da manhã. O que muda é para a Sabesp, que passa a ser autorizada a tirar menos água do Cantareira para mandar para as nossas casas. Essa redução já vem acontecendo há algum tempo e agora cai um pouco mais, de 31 metros cúbicos por segundo para 27 metros cúbicos por segundo, porque o reservatório segue em queda. E aí foi criado um plano de ação do governo de São Paulo no ano passado, e aí abaixo de 40% da capacidade, essa mudança precisa ser feita. Para compensar, nesta semana, a Sabesp foi autorizada a aumentar a captação de água de outro lugar, da bacia do Rio Paraíba do Sul, que abastece o Rio de Janeiro. Com isso, o volume máximo anual que pode ser transferido do reservatório da usina hidrelétrica Jaguari para o Cantareira sai de 162 hectômetros para 268 hectômetros. Isso continua até que o sistema Cantareira suba ou até o final deste ano. Portanto, o sistema Cantareira vai receber essa água extra aí vindo da região do Rio de Janeiro, da região do Paraíba do Sul. Muito importante reforçar o seguinte recado: tem que economizar, tem que usar água com parcimônia, evitar o desperdício. Isso sempre, isso todos os dias e principalmente nesse período de seca. Então, é importante que a gente leve essa informação também para quem está nos acompanhando, para dar aquela segurada. Como é que eu economizo? Banhos um pouco mais curtos. Quando for lavar roupa, encher bastante a máquina, colocar no máximo, né, para que aquela água do ciclo seja bem utilizada. Evitar lavar quintal e carro com mangueira, dar preferência a baldes, né, que você tem um controle maior da quantidade de água. Dá um pouco de trabalho, mas é importante para a gente tentar conter esse uso, porque a previsão para os próximos meses é de menos chuva mesmo.
1: Valeu, Ana. É isso, né? Os eternos aprendizados que a gente tem por conta da falta, de chuva. E aí é economizar. Eu me lembro que logo que eu mudei aqui para São Paulo, não vou me lembrar o ano, mas eu me mudei para cá há uns 12, 13 anos, mais ou menos. E logo que eu me mudei para cá, teve aquela questão de que a gente não tinha água por uma parte do dia. Eu morava ali na região do Jardim Paulista e tal, e uma parte do dia inteiro a gente ficava sem água porque a gente estava numa
0: É a
1: crise
0: emergência
1: realmente
0: hídrica que
1: hídrica.
0: a gente teve, né?
4: Oi. Exatamente. E a gente chegou a ficar muito, muito perto disso, né, nas últimas semanas, inclusive no ano passado, lembra? A gente, logo logo, salvo engano, final de agosto, começo de setembro, vai completar um ano dessa história de pressão reduzida para casa das pessoas durante noite e madrugada. E naquela época, o que se falava é que havia uma grande preocupação com o período que a gente está vivendo agora, que é o próximo período seco. Então, a gente passou bem no ano passado, mas para esse ano existe uma preocupação maior. Teve uma chuva fora da curva aí no começo do ano, que ajudou o Cantareira, e a gente está com previsão de bastante chuva por causa do El Niño para o segundo semestre desse ano. Tomara que chova no lugar certo, senão a gente pode ter mais problemas. Mas por enquanto, não é a mesma situação daquela época de restrição, em que a gente teve rodízio de água e tudo mais. Mas é importante que a gente siga economizando para tentar evitar chegar nesse nível.
1: Mas é impressionante como logo na sequência, né, a gente aprende a lição, que nem a pandemia. Depois a gente esquece, porque eu lembro que na época a gente juntava água no
4: Verdade.
1: balde, para usar aquela água que já vinha, né? Inclusive, eu fazia muita reportagem sobre isso. Aquela água que sai ali de repente da máquina de lavar roupa, de lavar louça. Não
4: Muito
1: lembro o que
4: prédio
1: você usava no
4: abriu.
1: vaso
4: Muito prédio
1: sanitário.
4: abriu poço, né? Para usar aquela água para as áreas comuns, para limpeza. Ainda tem hoje, né? Acabou, foi um costume que acabou ficando nos prédios de São Paulo daquela época.
0: Ana Paula Rodrigues, e aí um outro assunto que é importante a gente trazer aqui para nossa audiência, a partir de sábado, todos de São Paulo que têm energia fornecida pela Enel vão pagar mais.
4: É uma parte dessa consequência, né? Quando a gente fala de falta de chuva, termoelétricas são acionadas, e aí a gente tem tanto a bandeira tarifária sendo mantida na amarela a partir de hoje, quanto esse reajuste contratual para os clientes da Enel a partir de sábado. E ó, é um reajuste caro, em média de 10,18% da conta de luz. Para baixa tensão, quando a gente fala de residências, a alta é de 8,97%. A partir de sábado, portanto, contas de luz reajustadas em São Paulo e a bandeira tarifária mantida em amarelo para esse período que a gente está vivendo, para esse mês de julho.
0: Vamos ver então, né, como que o Cantareira se recupera, né, nos próximos meses. Podia estar pior, porque a gente teve aí, né, ainda durante as chuvas, um nível pra lá de preocupante no Cantareira, coisa ainda se estabelecendo. Valeu, Ana.
4: Valeu, gente.
2: Obrigado, Ana.
0: 11 horas e 13 minutos, tem ouvinte mandando mensagem aqui
1: Opa.
0: falando sobre o trânsito.
5: Bom dia, chama-se Neto, eu sou de Santos. Informação pública aí. Estou no Rodoanel, sentido imigrantes. O trânsito está muito bom, está tranquilo. Um dia ensolarado, como vocês estão falando. Um abraço para vocês, adoro o programa de vocês, viu? Forte abraço.
2: Valeu,
5: Retornando
2: obrigado.
5: para a Baixada, vim deixar um tripulante aqui no aeroporto de Guarulhos. Um abraço.
0: É a sorte do dia do ouvinte, hein? Pegar trânsito tranquilo no Rodoanel sentido
2: Oh,
0: imigrantes.
2: milagre.
0: Tem que comemorar.
1: E ouvinte ligado na 106,7 aí na Baixada Santista.
6: Bom dia a todos da Rádio Bandeirantes. Aqui é Rogério
1: Bom
6: Olímpio,
1: dia.
6: motorista de ônibus da Baixada Santista.
0: Oh, bom dia.
6: E a empresa a qual eu trabalho, BR Mobilidade, ela está junto com a Rádio Bandeirantes, 106,7. Essa foto aí ficou linda, hein? Um abraço, bom trabalho a todos. E vai, Brasil!
0: Olha lá, ele mandou aqui pra gente uma foto, ó.
1: Ai, que legal!
0: Os
1: Atrás do
0: ônibus
2: ônibus,
0: que
2: né?
0: estão circulando lá pela Baixada Santista andando com a novidade. O trânsito para, a notícia não. Bandeirantes agora é 106,7 em Santos e em toda a região da Baixada Santista. Que legal, hein? Esse flagrante do nosso ouvinte pelas
1: Legal.
0: ruas da Baixada.
1: Ele falou, vai Brasil. Então, acho que tinha que ter seis Brasis.
0: Vamos lá, então.
1: Brasis aí pra ver.
7: Brasil, Brasil, Brasil! 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
1: Eu entro na superstição de vocês. Espero que dê certo.

0: Eu tô sabia, com dois supersticiosos
1: um pouquinho,
0: aqui.
1: Né? Um pouquinho, né?
2: Bom dia a todos da Rádio Bandeirantes. Estava ouvindo agora aí o companheiro falando da Cônigo Domênico Rangoni. É, realmente, a gente que mora aqui na Baixada, né? Está complicado aquela rodovia. Mas também eu não concordo com esse pedágio de R$ 40 aí da Imigrantes e da Anchieta, né? Olha a qualidade que a gente tem na Imigrantes e o problema que todo dia tem na Anchieta. Que se bater um caminhão, que acontecer alguma coisa, você fica parado horas, como já aconteceu, horas e horas, né? Então eu acho que tinha que ser um valor aí... menor para Anchieta, tá? E contando uma coisa, se você pegar aí a rodovia dos Bandeirantes, rodovia Anguera, Washington Luiz, Castelo Branco, todas essas rodovias têm apoio ao cliente. A Imigrantes não tem. É uma vergonha isso, é uma vergonha. Você paga o pedágio mais caro do país e não tem um ponto de apoio. Se você estiver passando mal alguma coisa, você tem que ligar na Ecovias e esperar ser atendido. Como já aconteceu comigo, de eu esperar 3 horas para ser socorrido, porque eu sou diabético. Marcelo aqui de Itanhaém.
0: Nossa, imagina você esperar 3 horas para ser socorrido. É. Isso pode salvar uma vida, né, gente? Você chegar rápido para socorrer salva vidas.
3: E o nosso ouvinte, né, pegando o gancho de um outro que participou, reclamando da situação da Cônego Domênico Rangoni, que segundo ele está abandonada. Vamos atrás de uma resposta. E aí esse problema do sistema Anchieta Imigrantes, que é crônico, já acontece há anos, essas rodovias estão estranguladas, só que até construir uma nova pista já vai estar pior, é difícil... Você que precisa fazer esse caminho todo santo dia, Baixada Santista, São Paulo, São Paulo, Baixada Santista, porque qualquer probleminha no trânsito você fica lá parado por muito tempo. É uma situação que a gente sempre aborda aqui com os nossos ouvintes. E aí tem aquela história, né? O pedágio mais caro do Brasil, verdade, fica ali. Antes você pagava só na descida, agora olha que bonzinhos. Fizeram o seguinte, você paga metade na ida e metade na volta.
0: Não pra muda dizer, pra absolutamente dizer que ficou mais nada. Barato, na verdade, só que não, né?
3: Exatamente.
0: Só ficou parcelado. Você paga uma parte na ida, uma parte na volta.
3: 11 horas e 18 minutos. Não é só de trânsito livre que vive o motorista em São Paulo.
4: Bom dia a todos. Passando aqui para informar que a BR-116, sentido São Paulo, na região de Itapsirica, até a entrada do Rodonel, está com o trânsito parado. Davi, de São Paulo. Abraço a todos. Vai, Brasil!
3: Vai, Brasil. Tá todo mundo nesse clima, tá vendo? Não tem tempo para pessimismo, não.
0: E olha que ele tá parado no Rodonel dizendo vai, Brasil.
1: Esse é... que é bom humor, né?
0: É, ô...
5: 11:19. 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
2: 11 horas e 21 minutos, intervalo aqui no Manhã Bandeirantes, mas você não saia daí, porque na volta conversaremos direto com a nossa equipe nos Estados Unidos, já esquentando os motores para esse jogaço de domingo. Brasil e Noruega se enfrentam pelas oitavas de final da Copa do Mundo.
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2: 11 horas e 24 minutos. Vamos falar de Copa do Mundo.
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2: De volta aqui com a gente no Manhã Bandeirantes, Ricardo Capriotti. É para trazer mais informações da

0: seleção brasileira. Capri, você já nos contou que os jogadores ganharam uma folga, pela primeira vez puderam dormir fora do hotel onde a seleção brasileira está concentrada, aí pertinho de vocês em Nova Jersey. Mas nós temos para as oitavas de final desfalques, não é mesmo? A confirmação de que Lucas Paquetá, assim como Rafinha, não joga.
1: Exatamente, Lupato. O Paquetá teve constatado ontem uma lesão muscular na posterior da coxa esquerda. Era um problema que ele já vinha trazendo. Aliás, essa é uma Copa do Mundo. Eu estava, inclusive, lendo agora de manhã uma reportagem de uma publicação inglesa, se eu não me engano, tratando exatamente desse tema. Essa é uma Copa em que os médicos, os cientistas, eles estão observando uma quantidade enorme de lesões musculares. E, bom, como a gente tem visto o futebol cada vez mais físico, um esporte cada vez mais físico, de mais força, não é incomum que isso aconteça. E não é uma surpresa que isso aconteça, que os médicos estejam observando essa questão. Se você for pegar aí, muitas seleções estão com problemas médicos e muitas com problemas musculares. Então, talvez isso seja uma questão aí para a ciência nos próximos tempos, como equilibrar isso, né? Fazer com que haja menos condições de lesões musculares nos jogadores e o aumento da força, da intensidade física nas partidas. É um quebra-cabeça, né? Uma questão aí que atrapalha muito. Então, o Paquetá está fora do jogo e muita gente, como a CBF não divulgou a extensão da lesão, o grau dessa lesão muscular e nem deu uma previsão de recuperação, mas tem muita gente especulando que o Paquetá não joga mais essa Copa do Mundo. E da maneira como ele saiu do campo, mancando, amparado pelos companheiros, é difícil mesmo acreditar que ele esteja de volta nesse Mundial. Mas como não há uma posição oficial do Departamento Médico da CBF, ficam essas especulações, né? A gente fica só imaginando o que vai acontecer. Mas oficialmente a CBF diz que ele está em trabalho de recuperação. E o Rafinha é a mesma coisa. Também não há uma posição oficial do Departamento Médico da CBF, mas uma esperança de que, como o problema do Rafinha foi ainda na primeira fase, ele consiga ter condições de estar aí em algum momento dessa fase mata-mata da Copa do Mundo, nas próximas fases da competição. Agora a gente está falando aqui, não é, de lesão, de jogador que se machuca, e a gente vai falar muito do Haaland até o próximo domingo, né? Vocês sabem que o Haaland é uma versão atualizada e potencializada do Cristiano Ronaldo, né? Cristiano Ronaldo é um cara conhecido pelos seus extremos cuidados ali com o corpo, com a condição física. E o Haaland é a mesma coisa. O Haaland é um cara que tem ali um cuidado extremo com o físico, com o corpo, com o treinamento dele, com a recuperação dele. Isso já foi contado aí no passado, mas agora a gente vai contar certamente muito mais. Por exemplo, o Haaland é um cara que ele não come alimento ultraprocessado de maneira alguma. A alimentação dele é baseada em fígado e coração bovino, em carne bovina de gado que é criado solto, que não come ração. Ele tem um plano de treinamento que é detalhado para ele, que ele põe em prática diariamente, não só no clube, mas também em casa. O sono dele é muito trabalhado. Antes de dormir, ele usa um óculos especial para poder potencializar o sono dele quando ele for para a cama. Enfim, não é? Ele faz sauna para recuperação, faz um trabalho de alongamento em casa diariamente. Ele é um cara que tem muitos, muitos cuidados, mais ou menos como o Cristiano Ronaldo, mas elevado talvez aí uma terceira potência. Ele leva isso ainda mais a sério. Então a gente vai ver muito disso aí nos próximos dias, como é que o Haaland faz para manter essa forma em dia, não é? Ser um cara extremamente veloz, mesmo sendo um cara alto, pesado, ele tem uma velocidade muito grande porque ele faz um trabalho muito específico, físico, para poder ter essa condição de saúde que faz com que ele seja um dos principais atacantes do futebol mundial.
2: Eu admiro, viu? É porque, assim, provavelmente ele já se machucou nessa Copa, Capri.
1: Não, nessa Copa não. Ele foi poupado.
0: Ele é um jogador de poucas lesões, da... né?
2: Talvez justamente o estilo de vida dele explique isso. Eu li um livro. É que é muito difícil você ser um Haaland e seguir a risca um Cristiano Ronaldo. É muito difícil. Mas eu li um livro que fala exatamente sobre isso. E é por isso que tem a escolha dele dessas carnes, sem ração. Porque, na verdade, tudo, até um produto,

0: bate, né, Sabino? É. Jamais irá.
1: É, não, é uma vida muito difícil. Eu acho lindo na teoria, mas na prática não consigo.
2: Olha, eu não consigo achar lindo nem na teoria, muito menos na prática.
3: É, menos, muito que... menos na prática.
2: Muito, muito, muito menos na prática. Na teoria é lindo. Exato. Ô, Caprotti, você comentava, né, sobre o futebol estar cada vez mais físico. O Quesada trouxe outro dia, numa participação aqui no Manhã Bandeirantes, a informação de que essa Copa do Mundo está sendo a que os jogadores mais correm. A média de quilometragem por jogo está mais alta do que nas outras edições. Isso comprova um pouco disso, né? Que o futebol, talvez não na força física, mas na exigência do seu corpo. E aí você também pontuou que o Paquetá estava jogando no sacrifício, já carregava essa lesão na posterior da coxa esquerda. E a maioria dos jogadores dessa Copa, em fim de temporada, né? Jogaram agora a temporada europeia, que terminou logo antes da Copa. É desgastante demais. Talvez por isso que a gente já viu muito jogador cortado antes mesmo da Copa do Mundo. E agora na Copa muitas lesões, né?
0: Exatamente, exatamente. Você tem essa dobradinha aí que é perigosa, né? Final de temporada, o físico dos atletas já está no limite ali, uma linha muito tênue, e a exigência física cada vez maior. E você muitas vezes tem pouco tempo de recuperação, você não tem um tempo adequado para fazer essa recuperação. Por isso que muitas vezes tem muito torcedor que diz o seguinte: ah, quando o treinador fala, ó, esse jogador hoje não vai jogar, é controle de carga. E muitas vezes, muitos torcedores, ah, que controle de carga? Esse cara ganha milhões de reais por mês aí pra jogar quarta e domingo só, o cara tá de mimimi, quero ver quem é que acorda às 6 da manhã, tem que pegar 3 conduções pra trabalhar, trabalha o dia inteiro, ganha salário mínimo. Mas não é. É realmente é um grau de exigência muito alto, e se você não cuida, e uns são mais suscetíveis do que outros, porque o corpo humano ele não é igual, né? Não são todos iguais. Então um tem uma carência, uma deficiência maior, outro tem necessidades muito específicas, outro é mais adaptado, melhor, resiste mais. Então montar isso para um departamento médico, para um departamento de preparação física de um clube, de uma seleção, é um quebra-cabeça. É uma coisa ali muito sutil, que muitas vezes a gente não entende, a gente não compreende, mas que os médicos, os cientistas estão ali olhando, observando, para tentar fazer com que isso seja equacionado da melhor maneira possível.
1: Agora, você sabe que a gente tá aí... Quer dizer, a gente não. Eu sou a única aqui que tô com medo desse Haaland. Porque vocês três estão super otimistas. Não que eu não esteja.
2: Eu
1: tô
2: tenho
1: com
2: medo do Haaland. O que eu não posso ter medo é de uma Noruega na Copa do Mundo.
1: Eu tô com o meme. Não deixa ele tocar nesta bola. Agora, mais medo eu vou ter se tiver o Messi do outro lado. O PDV tá lá em Miami também, né, Capri? Aliás, eu tô achando, Capri, que o PDV tá indo atrás do Messi. Né? Porque temos vários aí, como eu, que adoram o Messi, que o Messi é a nossa seleção B, né? Ah, se não der Brasil, a gente torce pro Messi, que eu acho que sou eu, tem o Capelanes e o PDV. Como é que é? Messi Zete que ele chama?
2: Ah, Neymar Zete, Messi Zete.
1: Messi Zete. O PDV tá indo atrás do Messi, vocês já viram?
2: Zete das antigas, né?
3: Prefiro Zete.
2: Mas... A Paula tá brincando aqui, né, que o PDV tá indo atrás do Messi. Tem uma esperteza ali da FIFA também, né? Messi joga em Miami, uma colônia grande.
1: Por causa
2: grande,
1: do Inter em Miami.
2: Argentina.
1: Inter de Miami.
2: PDV, de onde você fala hoje, hein? Aí, direto de Miami. Bom dia.
4: Bom dia, Lupato. Bom dia, Paulinha, Sabino, Capriotti. Eu tô aqui numa região nobre de Miami. Inclusive, eu tentei fazer uma entrada ali, uma intervenção onde tem uma marina de barcos ali, mas o sinal da internet não permitiu. Acho que os caras fazem de propósito, né? Mas ó, é o seguinte, amanhã Lionel Messi vai treinar em casa. Por quê? O treino da Argentina amanhã será no novo estádio do Inter de Miami, que a gente mostrou outro dia, inclusive aqui no Manhã Bandeirantes. Inclusive hoje as nossas redes subiram material... eu mostrando o entorno do estádio, mostrando o vestiário onde o Messi fica, então já fica o convite. E claro que amanhã estaremos por lá acompanhando essa atividade da Argentina. Vai ter o MD-1, né, que é o Match Day-1 no Hard Rock Stadium, que é o estádio onde joga a Argentina na sexta-feira contra Cabo Verde, mas depois a Argentina vai treinar no estádio do Inter de Miami. Lembrando que a sede da Argentina

0: e na casa da Argentina na Copa é em Kansas City. Mas ele chega um pouquinho antes para treinar na casa do Messi amanhã. Cabo Verde também vai treinar no estádio do Inter de Miami, perto do horário do almoço amanhã. E claro, a Rádio Bandeirantes vai acompanhar toda a movimentação. Claro, já fazendo aquecimento para esse grande jogo aqui em Miami na sexta-feira entre Argentina e Cabo Verde, viu, pessoal?
1: É, Paulo do Vale.
2: Com essa impressão, mas eu tô com a impressão que o Messi parece... A outra Copa há 4 anos, quando ele vence, ele tava sob muita pressão do tipo, nunca ganhei nada pela Argentina. Como ele já ganhou, nessa ele me parece tão solto que ele não para de fazer gol, PDB. Quantos gols você já viu em loco do Messi só nessa Copa do Mundo?
0: Em loco eu não vi nenhum, porque a Argentina não jogou aqui ainda, né? Não, mas eu tenho a esperança, a expectativa, o desejo, o sonho de na sexta-feira ver pelo menos um golzinho de Lionel Messi contra Cabo Verde, né? Porque é a primeira vez que a Argentina vai estar jogando aqui em Miami. Então eu tô na expectativa que o Messi vai fazer um gol contra Cabo Verde pra eu ver o maior jogador de todos os tempos, da minha era pelo menos, marcando um golzinho em Copa, né?
1: É, e olha, o Paulo do Vale visitou o novo estádio, que tá ainda com um cheirinho de novo, né? Pouquíssimos jogos disputados nesse estádio do Inter de Miami. Produziu esse conteúdo que tá lá no Instagram da Bandeirantes, exclusivo lá. Um vídeo muito bacana do PDV levando todos nós a conhecer o estádio do Inter de Miami. 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Paulo do Vale, portanto, Argentina e Cabo Verde aí em Miami. Miami que é uma das principais sedes, né? Vai receber jogo até as quartas, é isso?
0: Até as quartas tem um jogo e depois o duelo de terceiro lugar, né? Isso. É claro que pode ter um gosto amargo para alguns, mas é um jogo que acaba tendo, de alguma forma, uma repercussão bacana, né? Sempre alguma seleção ali meio surpresa da Copa chega. Na Copa passada a gente viu o Marrocos, por exemplo, chegando a esse jogo, né? Então Miami também recebe, serão 7 jogos ao todo por aqui, né? Foram 4 na fase de grupos e mais 3 agora a partir de sexta-feira, 16 avos, quartas de final e depois esse duelo de terceiro lugar. O presidente de Cabo Verde, numa entrevista, disse que tem esperança que a seleção ganhe da Argentina. Já pensou essa surpresa por aqui? Nossa. Depois de eliminar a seleção do Uruguai na fase de grupos, né, que tá lavando roupa suja até agora, já pensou, Cabo Verde surpreende? Só mais um detalhe, vocês estavam falando dessa parte física, ontem o Pierluigi Collina, né, que é o chefe de arbitragem da FIFA, deu uma coletiva fazendo um balanço do sucesso, né, dessas novas regras da FIFA, e ele trouxe o dado, né, só um jogador fez cera para ser substituído, né, 16 segundos o jogador do Irã, e aí o colega dele teve que esperar 1 minuto, e tivemos apenas 15 reversões, né, entre tiros de meta e arremessos laterais, com relação à demora de 5 segundos. Então, assim, é uma Copa física e é uma Copa que ninguém mais fica parando. O Collina até falou o seguinte, é engraçado que ninguém mais está se machucando dentro de campo. E realmente, né? Porque tá uma correria danada e quem ganha é o público que acompanha os jogos, né?
1: É verdade, tá um jogo muito mais corrido, muito mais legal de assistir em várias oportunidades. Bom, Paulo do Vale falando direto de Miami, para a gente fechar essa participação aqui dos nossos amigos que estão lá nos Estados Unidos, Ricardo Capriotti, traga a agenda Bandeirantes para hoje.
3: Opa, é para já, Lupato, vamos lá então, daqui a pouquinho tem já, hein? Em instantes, ó, daqui a 2 horas e 20 minutos, não, 1 hora e 20 minutos. 1 hora e 20 minutos, 1 da tarde, é a nossa primeira transmissão para a Inglaterra e República Democrática do Congo. Depois, às 5 da tarde, tem Bélgica e Senegal. E às 9 da noite, a gente fecha o nosso dia de transmissões com Estados Unidos e Bósnia-Herzegovina. São os jogos que vão definir mais times classificados para as oitavas e final da Copa do Mundo. Convite feito, reforçado para toda a nossa audiência ficar conosco nessa quarta-feira e acompanhar essas transmissões, esses jogos aqui na Bandeirantes. Lupato.
1: Valeu, meus amigos. Um abraço pra vocês. Bom trabalho.
4: Obrigado.
2: Valeu, gente.
3: Obrigado, gente. Até amanhã.
2: Brasil.
1: Podemos.
4: Brasil, Brasil, Brasil! Brasil, Brasil, Brasil!
2: Isso aí, agora pegaram a Paula
5: com você.
1: Agora vai, hein, Paula Valdez.
2: 11h41, vamos chamar o nosso Luiz Felipe Nunes. A gente tem falado aí da agenda apertada, né? Tanto para os governos estaduais quanto para o governo federal, que tentam reeleição, porque ali tem uma data limite para você participar de alguns eventos, viagens e tal. De olho nisso, o governador do estado de São Paulo tem antecipado algumas agendas, inclusive. Luiz Felipe Nunes está acompanhando o Tarcísio de Freitas na entrega de novos trevos da Castelo Branco. Oi, Luiz, bom dia para você.
6: Muito bom dia, Paula, Sabino, Lupato. Bom dia para você que nos acompanha na Bandeirantes. Estou caminhando neste momento pela rodovia Castelo Branco, quilômetro 26. Aqui, por enquanto, sem veículos, porque o governo do estado de São Paulo faz esta entrega para os motoristas que passam pelo quilômetro 26, sentido interior. São obras que já duram 4 anos, inclusive houve até mudança de concessionária responsável por este trecho da Castelo Branco, mas hoje tem mais esta parte das obras. Algumas já foram entregues na altura do quilômetro 23, 24, que são as entradas para Barueri, para Alphaville. E agora o governador Tarcísio de Freitas chegou há poucos minutos junto com o prefeito da cidade de São Paulo, Ricardo Nunes, mesmo que esse trecho não seja na capital paulista. Muitos políticos aqui de Barueri, cidade onde está este trecho da Castelo Branco, estão por aqui. O prefeito Beto Pitéri, que inclusive passa por uma situação complicada na justiça eleitoral. Ele teve a cassação aprovada já em segunda instância e terá uma análise posterior ainda nos tribunais de instâncias superiores, STJ, possivelmente TSE também. Ele segue como prefeito da cidade de Barueri, por isso está nesta entrega aqui de hoje. Ele que será julgado por talvez ter usado meios de comunicação indevidos durante esta campanha, acusação que pesa contra ele. Aqui é mais um evento que o governador Tarcísio de Freitas participa, que tem uma cara de evento de fim já de período possível para entregas, porque tem muito maquinário aqui do lado. É um trecho que claramente já está entregue, eu estou pisando no asfalto, dá para perceber que os veículos já podem... Ainda está na lateral de onde eu estou, existe um parque perto de onde eu estou neste momento, tive que desviar de várias máquinas, tem muitos funcionários que estavam trabalhando até essa semana para fazer essa entrega. Isso que o governador Tarcísio de Freitas já participou de outra entrega também na região da Castelo Branco, em outro trecho para duplicação, e à tarde participa de outro evento com o prefeito Ricardo Nunes. Ontem tiveram uma agenda lotada com 3 compromissos e hoje também com 2 situações em conjunto. À tarde, um evento que deve ser utilizado pela campanha do governador Tarcísio de Freitas para abordar a Cracolândia. É a entrega de uma praça que está sendo chamada de Praça do Triunfo, onde ficava a Cracolândia e agora existirá uma quadra poliesportiva, jardins. É o que o governo tem chamado de a reentrega deste local para a população de São Paulo, no centro da cidade de São Paulo. Depois, o governador Tarcísio de Freitas ainda parte para o interior para fazer campanha. Essas agendas aqui em São Paulo não são de maneira nenhuma sem intuito de eleição. O governador Tarcísio de Freitas, mesmo tendo vencido por mais de 2 milhões e meio de votos as eleições para o governo do estado de São Paulo em 2022, perdeu na cidade de São Paulo para Fernando Haddad, que deve ser o concorrente dele novamente neste ano, por cerca de 600 mil votos. Por isso, essa agenda intensificada na cidade de São Paulo desde a última semana, com entregas na Zona Leste e agora com entregas em diversos locais, inclusive na região metropolitana de São Paulo, aqui na cidade de Barueri, que fica na saída da capital paulista. Amanhã estaremos por lá também, outros compromissos, um deles grande, que é a entrega da linha 6 laranja, pelo menos 6 estações já entregues neste começo do segundo semestre. Até o final do ano, mais estações estarão à disposição da população, e no ano que vem tem a finalização da linha 6 laranja. São os últimos eventos de Tarcísio de Freitas. Fernando Haddad, conversei com a assessoria, com a equipe de comunicação, hoje não terá agendas públicas, terá compromissos de campanha, reuniões e também gravações para serem utilizadas em redes sociais, em peças publicitárias por parte do candidato do Partido dos Trabalhadores. Volto com vocês.
5: A correria, né? A correria agora de inaugurar tudo onde ele possa estar, exatamente por causa desse prazo que o Luiz se referia, que é 4 de julho, último dia possível, sábado, último dia possível. A partir do dia 5, eles estão proibidos de fazer esse tipo de evento.
1: As inaugurações podem acontecer, mas sem a presença, dos pré-candidatos. Isso. E aí, o Luiz estava comentando, né, que o maquinário ainda está por ali, que a obra não parece estar 100% pronta. Linha 6 Laranja também, né? É só uma parte dela será inaugurada. Agora, Luiz, queria também seu relato pessoal aí, como um usuário diário da Castelo Branco. Uhum. Essas obras aí, meu amigo, tava difícil de passar, hein?
6: Isso que eu saio um pouco antes, então já há algum período melhorou bastante a minha vida nas saídas 23, 24 da Castelo, mas aqui no 26 muito difícil. Hoje, inclusive, eu cheguei rapidinho do Grupo Bandeirantes de Comunicação até a Praça do Pedágio da Castelo Branco, que fica na altura do quilômetro 18. Depois disso, parte grande do meu caminho foi o congestionamento. Isso que eu consegui cortar um pouco, porque eu estou nessa via marginal que ainda não é utilizada. Mas no sentido interior, esse trecho que eu estou agora deu uma melhoradinha no fluxo, mas ainda assim dá para perceber que é um caminho extremamente difícil nesse horário do dia. No outro sentido da Castelo Branco, para quem vai para a capital paulista, o trânsito estava mais complicado na altura do quilômetro 15, 16. A Castelo é extremamente complicada, mesmo com as vias marginais, o congestionamento vai seguir, mas pelo menos agora existem algumas faixas adicionais para que o motorista consiga seguir no sentido do interior. A gente que olha muito mapa de trânsito, chega às 6 da manhã, a gente já vê e sabe que existirá um pontinho vermelho, pelo menos, de muitos quilômetros, pelo menos entre o 23 e o 27, aqui na Castelo Branco, no sentido interior. Vamos ver a partir de amanhã como será a parte da manhã aqui na Castelo Branco.
1: Obrigado, Luiz Felipe Nunes, Castelo acompanhando.
5: Castelo Branco é outro inferno na nossa vida, né? Pra sair de São Paulo, passar ali na Castelo Branco, sempre tudo parado.
1: Nossa. Você precisa pegar pra sair ou Raposo ou Castelo, chance é grande de ficar parado, né?
5: Não, ou Rodoanel, ou Imigrantes, ou Piaçaguera, tá fácil a vida.
2: Não, sair de São Paulo é a pior parte, gente, daqui. A gente fica preso pra sair de São Paulo, né? Depois a estrada até vai. Agora, o sair de São Paulo, eu faço um trecho que quando eu trabalhava no horário em que eu tinha que acordar às 3 da manhã, o que o Lupato está fazendo aí esses dias, eu conseguia sair daqui mais cedo. Então, eu não pegava trânsito. Então, eu levava 2 horas de viagem. Hoje, por conta do trânsito para sair de São Paulo, são 3 horas e meia no mínimo. Porque eu levo, no mínimo, entre 1 e 1 hora e meia para chegar no aeroporto de Guarulhos. É muito trânsito só para sair da capital.
5: Aliás, você me lembrou aqui, aeroporto de Guarulhos. Vocês lembram que sexta-feira da semana passada eu tive um compromisso no aeroporto de Guarulhos e acabei não podendo vir apresentar aqui. Eu fiquei pensando e vou registrar. Estacionamento do Terminal 3 fechado.
1: Por quê?
5: Pois é, boa pergunta. Por quê? Então os carros se amontoando de qualquer jeito no Terminal 2. Nossa. Um absurdo. Concessionária lá do aeroporto precisa rever isso. Isso é um desrespeito com o usuário lá.
1: 11 horas e 50 minutos. Intervalo rapidinho aqui no Manhã Bandeirantes. A gente já volta para a reta final do nosso programa de hoje.
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3: Reta final aqui do nosso Manhã Bandeirantes, faltando 8 minutinhos para o meio-dia. Vamos chamar a Rafaela Ferreira, lá da Bandeirantes Santos. A gente falou aqui no inicinho do nosso manhã de hoje que tinha um forte nevoeiro, que é comum nessa época, ainda mais ali com tempo seco. Depois, imagino que agora esteja um solaço por aí. Mas o nevoeiro das primeiras horas do dia, a Rafaela realmente atrapalhou. Inclusive, fechou o Porto de Santos, paralisou as travessias litorâneas, né? Bom dia para você.
4: Bom dia, Paula, Lupato, Sabrina. Tem até um ditado. Dizem que nevoeiro que baixa, sol que racha. E, de fato, agora, pelo litoral paulista, tem um sol que de nada lembra o inverno. Foi um carrossel de temperatura na manhã de hoje e tudo começou por volta das 6 da manhã. Aliás, quando eu cheguei na rádio, estava 26 graus. E aí a gente observa o quanto está muito calor e a gente também viu que a travessia ali de balsas e barcas, ela não foi afetada, mas que teve uma imagem que chamou a atenção, até a gente acompanha sempre para o ouvinte saber, as câmeras ao vivo da praticagem do canal do Porto de Santos, e praticamente o nevoeiro fez com que a nuvem tocasse ali o mar, foi até bonito de se ver. Aí começaram nas redes sociais, será que é uma nuvem de rolo? O que será que é isso? É um fenômeno diferenciado? A gente foi atrás da resposta com o meteorologista Franco Cassol da Prefeitura de Santos, vamos ouvir.
5: Na madrugada e no início da manhã dessa quarta-feira, dia 1º de julho, houve formação de um nevoeiro marítimo no litoral de São Paulo, na Baixada Santista. Inicialmente, esse fenômeno estava mais concentrado em alto mar, porém, em seguida, ele chegou a avançar sobre a cidade de Santos, especialmente sobre a região portuária. Esse fenômeno, ele ocorre principalmente nos horários mais frios dos dias, durante a madrugada e início da manhã, porém, nesse caso, ele foi influenciado também por uma chegada de uma massa de ar um pouco mais quente, mais úmida, trazendo mais umidade e favorecendo a formação de nuvens, a saturação do ar em relação à umidade e formação de nuvens, porque o nevoeiro é nada mais do que uma nuvem que se forma junto à superfície. Então é possível até que esse fenômeno ele permaneça em alguns períodos dos dias e da próxima noite também.
4: Com isso, das 7 da manhã até as 8 e meia da manhã, a navegação ficou interrompida no canal do Porto de Santos, depois foi retomada e agora, novamente, às 9h45, foi interrompida e está fechada até o momento. Até para o ouvinte da Bandeirantes entender, no Porto de Santos, ao longo do ano, passam cerca de 6 mil navios. É o maior porto do Hemisfério Sul e, claro, essa movimentação é sempre muito constante. Agora há pouco, está tão um carrossel de temperatura, como eu falei, com esse nevoeiro, que chegou a ficar totalmente encoberta a parte ali do mar, da praia, e somente dava para ver os prédios. Mas nesse momento agora, os termômetros estão marcando 28 graus. De fato, está bem quente aqui no litoral paulista. E Lupato, Paula, Sabino, quem acha que a gente sai do trabalho e vai para a praia, não é bem assim. Às vezes, só da janelinha, viu?

0: Mas tá tempo bom pra praia, hein? 28 graus com sol.
1: Aproveita, aproveita que o fim de semana promete.
0: Fim de semana vai ser diferente. Rafaela Ferreira, da Bandeirantes Santos,
2: eu
0: obrigado.
2: Eu vi vocês falando da chuva, né? Tá de folga, chove, é assim mesmo. Tamo junto.
3: É sempre assim, tamo junto, viu?
0: Valeu, um abraço pra Rafa.
3: Tchau.
2: Valeu.
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0: O Grupo Bandeirantes mantém a tradição de abrir a temporada de debates eleitorais. Ontem, em uma reunião com os partidos, foram definidas as regras para tornar os encontros ainda mais dinâmicos. O repórter Thiago Prudente acompanhou e tem mais informações.
5: A contagem regressiva para os primeiros debates das eleições já começou. Numa reunião nessa terça na sede do Grupo Bandeirantes, em São Paulo, a direção de jornalismo da Band e os partidos definiram as regras. O formato prioriza o confronto direto de ideias. Os candidatos terão mais espaço para debater propostas e responder aos adversários. Jornalistas também participam das rodadas de perguntas, sempre voltadas aos temas que mais preocupam a população. Fernando Mitre, durante a reunião, destacou a importância do formato.
6: Elas são uma espécie assim, de aperfeiçoamento de tudo que nós fizemos nesses anos todos. E aí tem alguns objetivos que são básicos. Um deles é dar o máximo de liberdade possível aos candidatos para eles poderem se expressarem. A gente espera elevar bastante o nível de utilidade da campanha através do nosso debate.
5: A Band mantém a tradição de abrir a temporada dos debates. O primeiro será no dia 9 de agosto, às 8 da noite, com os candidatos dos governos estaduais. No domingo seguinte, dia 16, no mesmo horário, será a vez dos candidatos à presidência. Além dos veículos do Grupo Bandeirantes, o debate presidencial será transmitido por um pool com as TVs Cultura, Gazeta e Jovem Pan, além de na internet pelo YouTube. Toda a cobertura contará com análises em tempo real da sala digital da Band, em parceria com o Google. O diretor-geral de jornalismo e esporte da Band, Rodolfo Schneider, comentou o formato proposto esse ano.
7: A gente consegue entregar um bom espaço, um bom tempo para colocação de ideias, confrontos entre eles, perguntas temáticas, programáticas de jornalistas, mas ao mesmo tempo uma movimentação muito grande para sair desse engessamento que a gente tem e, consequentemente, que a gente consiga descobrir e saber ainda mais dos candidatos numa corrida tão importante.
5: Já está acertado com as campanhas, desde as primeiras reuniões, que os candidatos que avançarem ao segundo turno farão o primeiro encontro aqui na Band, entre os dias 7 e 18 de outubro.
1: E por falar em eleição, agora há pouco, o candidato Ronaldo Caiado, do PSD, confirmou como vice outro membro do PSD, aliás, o presidente nacional do partido, Gilberto Kassab. Vai ser chapa pura ali no PSD.
0: Até amanhã, meus amigos.
1: Amanhã, Bandeirantes vai ficando por aqui. A gente volta amanhã às 10 da manhã, logo após o Jornal Gente. Boa tarde, boa tarde, boa tarde. Tchau, Paula. Tchau, Vitor.
3: Tchau, Sabino. Tchau, Lupato. Obrigada a você mais um dia pela sua companhia, pela sua audiência. Amanhã a gente está de volta por aqui. E às 2 da tarde eu tô na tela da Band News TV. Beijo. Aproveitem o sol enquanto tem.
0: Valeu, hein, pessoal? Um abraço, muito obrigado a todos vocês que estiveram conosco aqui no Manhã Bandeirantes e continuam, porque daqui a pouquinho tem a Copa do Mundo. A partir da 1 da tarde a bola rola e você acompanha tudo aqui com a gente na Bandeirantes. Um abraço, ótima tarde e até amanhã.
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8: Olá, pessoal. pessoal, boa tarde. Estamos juntos sempre para você aqui, é claro, na sua melhor frequência. Muito bom que você esteja a bordo da nossa Rádio Bandeirantes. Estamos juntos nesta quarta-feira, dia 1º de julho, entrou o mês da decisão. O mês que tem como foco o próximo dia 19 de julho, data da grande decisão desta que é a 23ª edição da Copa do Mundo da história do futebol. E é interessante porque o tempo vai passando e mesmo que você já esteja há muito tempo nesta estrada, sempre dá um frio na barriga quando se aproxima um momento decisivo, o jogo que é eliminatório. Por quê? Porque a gente vive essa trajetória de maneira intensa e continua a ter esse prazer e só interessa enquanto tivermos esse prazer. Claro que vai passando o tempo, todos nós vamos ficando um pouco mais rabugentos, eu diria. Todos nós vamos ficando um pouco mais exigentes, com menos paciência. E claro, daquele Elia que começou lá no Belenzinho, que começou na Gazeta Esportiva com 19 anos, para esse de hoje com mais de 60, existe uma longa trajetória com erros e acertos, graças a Deus e felizmente com muito mais acertos do que erros, mas uma trajetória de conquistas. E a trajetória de conquistas, ela, claro e obviamente, ela te dá privilégios. E te dando privilégios, você começa a ficar mais exigente e, na mesma proporção, menos paciente. E aí é que entra um bom e belo controle. E não tem nada a ver com deixar ou não de vestir a sandália da humildade. Tem a ver com o passar do tempo, tem a ver com a ideia de que existe uma finitude profissional e é natural. Aliás, a finitude não é só profissional, ela também é existencial. E eu tenho convicção de tudo isso, sem nenhum problema. Aliás, lido muito bem com esta questão da morte, com esta questão de passar desta para outra, ou seja, deste por um outro plano espiritual. Acredito ainda muito na ideia da reencarnação, mas esse é um outro problema, uma outra questão que com calma lá na frente a gente vai poder até lidar. Nesse momento, o que me move, o que me toca é tentar entender que a gente não pode, porque tem mais privilégios do que tinha há 40 anos, esquecer-se de que as boas e pequenas coisas, elas são fundamentais. Lembrar-se também de que não é porque você alcançou, chegou e conquistou que você vai deixar de entender o outro lado, de ter empatia com a situação e com a opinião que é contrária à sua. Ter paciência para poder passar por alguma coisa que lá atrás você passava com naturalidade, aquela fila enorme que você encarava com tranquilidade e hoje te incomoda até a pequena fila de dois ou três na frente de um embarque de classe executiva. Ou seja, não podemos perder, mesmo com o passar do tempo e com o chegar da maturidade, perder a naturalidade de entender que as coisas, elas em algum momento não serão exatamente do jeito que você gostaria que elas fossem e que por conta disso você agora mais privilegiado fique muito mais incomodado do que ficava lá atrás. E outra coisa que eu acho bem interessante, porque esse é um programa que compartilha muito as minhas sensações, os meus momentos, as minhas emoções, as minhas cantilenas, as minhas rabugices e, acima de tudo, esse dia a dia que eu acho fundamental para todos nós, principalmente quando a gente já está há um bom tempo fora do Brasil, com as virtudes e defeitos do Brasil, com as virtudes e defeitos de estar aqui morando nos Estados Unidos nesse período de Copa do Mundo, com as virtudes e defeitos dessa peregrinação maluca de uma maratona de 42 quilômetros, 195 metros, que acaba de passar da metade, mas a gente vai firme no ritmo e no rumo de tentar, não sei se bater o nosso recorde, mas de chegar com energia, com disposição, com maturidade e, acima de tudo, com ética e caráter, a fita de chegada desta maratona que significa esta cobertura. E também, para poder compartilhar com todos vocês e com todas vocês, agradecendo sempre muito a sua enorme audiência, o seu carinho, a sua participação, essa energia que eu não tenho dúvida se renova a cada programa meu. Eu também gostaria de compartilhar com vocês uma coisa que me parece clara, pelo menos para mim, mas que para alguns não

0: tenha ficado muito claro. Ou seja, eu tenho críticas em relação à seleção brasileira, eu tenho dúvidas em relação à qualidade do técnico Carlo Ancelotti como um grande estrategista e tenho convicção de que ele não é, mas independentemente disso, entendo e torço muito para que, mesmo sem ser um grande estrategista e que na hora H talvez esta falta de capacidade, este acadêmico menos qualificado possa fazer a diferença para a seleção brasileira, isso não significa em nenhum momento que eu não vá torcer. A outra coisa é também, não é porque a seleção brasileira ou a CBF, ela tem um diretor de comunicações que me parece pouco qualificado para o cargo, e isso me parece cada dia mais claro e mais óbvio, que eu vá, nesta questão, ficar incomodado, porque, olha, ele simplesmente não me deu a oportunidade de poder perguntar para o técnico da seleção brasileira, e olha, depois de uma vitória e de uma classificação às oitavas de final da Copa do Mundo. Isso significa que esse incômodo, ele vai prejudicar, esse incômodo vai atrapalhar? Não, muito pelo contrário, é apenas e tão somente a ideia de aprender como lá atrás eu não precisava nem aprender, tinha que passar. O sapo tinha que ser engolido porque não tinha tamanho para não engoli-lo. É natural que mesmo depois de tanto tempo, quando as coisas não caminham exatamente do jeito que você gostaria que elas caminhassem, é só tentar entender que com muita calma nessa hora, você vai poder atingir o seu objetivo, vai ter paciência para atingir esse objetivo, vai ter consistência para poder atingir esse objetivo e, pelo meu estilo, pela minha característica, falta de compaixão nos momentos claros de poder sim arrepiar, de poder sim colocar cada um no seu devido lugar, independentemente de quem seja este cada um. Por quê? Porque a liberdade do livre pensar, a liberdade do livre expressar-se é determinante para que eu possa continuar com ética, lealdade e firmeza nessa trajetória. Ótimo que você esteja por aqui, né? Bandeirantes! E é por aqui na sua Rede Bandeirantes, às 11 horas e mais 8 minutos, agora aqui em New Jersey, 12 horas e 8 minutos em Brasília. Vamos girar a reportagem Bandeirantes em todo o território americano. E começamos pelos olhos, ouvidos e pegadas da Rede Bandeirantes em cima da seleção brasileira. Salve Alexandre Pretzel, boa tarde.
1: Agora, Alexandre Pretzel, direto dos Estados Unidos, com as informações da seleção brasileira.
2: Meu caro Elia Júnior, sempre um prazer participar contigo. Neymar pode ser o substituto de Lucas Paquetá contra a Noruega? O debate começou. As redes sociais estão tomadas pelo apelo para que Neymar comece a partida. Mas e aí? Neymar não foi aproveitado contra o Japão no tempo normal. Ancelotti justificou que o colocaria na prorrogação para um jogo de 30 minutos, para uma nova etapa. Evidentemente que ele não gostou, né? Terminou o jogo, os jogadores estavam comemorando e o Neymar estava com a cara fechada porque queria ter participado do jogo, apesar da classificação. Então fica o debate. Se Neymar não tem condição para jogar durante uma partida, ele tem para começar o jogo, ainda mais do tamanho da intensidade, do tamanho da partida, num jogo decisivo de oitavas de final, então acho difícil que o Neymar comece o jogo, mas que seria interessante tê-lo como opção, eu imagino que sim. Paquetá dificilmente volta a jogar a Copa, e aí fica, Matheus Cunha recua, Endrick começa o jogo, ou entra Danilo Santos no meio e Matheus Cunha fica como número 9. Situações que o Carlo Ancelotti terá que administrar. O Brasil está de folga nessa quarta-feira, vai ter dois treinos fortes, quinta e sexta. Sábado é véspera de jogo, não dá para puxar muito, e ainda terá as entrevistas com o Ancelotti e mais um jogador. Então vamos aguardar, mas a tendência, pelo menos é o que eu sinto, Matheus Cunha lá na frente e Danilo Santos no meio, por causa do time da Noruega. Vamos aguardar. Sempre um prazer imenso, meu caro Elia Júnior. Brasil! Brasil!
0: Boa, boa, Pretzel! É isso, existe sim uma característica do Danilo que talvez seja

0: mais apropriada ao time da Noruega, mas o time da Noruega é um time que joga no 4-3-3, mas quando não tem a posse de bola, os dois que são atacantes, tanto um pela direita, o Solot, quanto o pela esquerda, eles voltam para compor o meio campo. Por isso, o time da Noruega acaba ficando sem posse de bola num 4-5-1. Só o Haaland fica à frente da linha da bola. Por conta disso, talvez o técnico Ancelotti receba a ideia de que ele possa entrar com Gabriel Martinelli no lugar do Lucas Paquetá. Eu, particularmente, a exemplo do Prédio, eu prefiro o Danilo Santos. Mas, por entender a cabecinha do Ancelotti, acho que ele começa com Gabriel Martinelli. Alô, Leandro Quesada, seja bem-vindo, boa tarde.
1: Olá, Elia. Depois dos samurais, estão chegando os vikings. É Brasil e Noruega, uma seleção que jamais perdeu para a seleção pentacampeã do mundo. Em 98, um dos quatro duelos. E o Brasil foi derrotado por 2-1. Já estava classificado, é verdade, naquela fase de grupos. Agora a situação é diferente. O Brasil vem de uma vitória contra o Japão, difícil. A Noruega também passou pela Costa do Marfim. Fez uma campanha mais ou menos segura. Já estava classificada quando tomou de 4 da França. E por esse motivo poupou o Haaland e outros jogadores. Haaland é a principal peça, não precisa nem dizer. Artilheiro das eliminatórias com 16 gols naquela campanha incrível da Noruega, com 8 jogos e 8 vitórias, passando inclusive por cima da Itália. E nessa Copa do Mundo, o Haaland ao lado do Odegaard, do Nusa e do Sorlotti formam realmente um quarteto ofensivo muito perigoso. O ponto baixo é a defesa, que já tomou 8 gols nessa Copa do Mundo. Talvez aí o caminho para que a seleção brasileira construa essa vitória e a classificação para as quartas de final da Copa do Mundo. Voltando ao Haaland, 56 gols em 62 jogos nesta temporada. Esse grandalhão vai dar trabalho, hein, Elia? Mas o Brasil pode responder com Vini e companhia para buscar essa vaga. Abraço, Elia Júnior.
0: É verdade, com muita calma nessa hora. É importante entender que a defesa é o ponto baixo da equipe da Noruega, sim, mas é uma equipe que também, ela na Copa do Mundo, foi mal contra a seleção francesa, porque jogou com um time completo e totalmente alternativo. Quase 100% da formação que foi goleada pela seleção da França era considerada uma equipe reserva. Muita calma nesta hora. E olha, um grande time começa por um grande goleiro. E o Nilan é uma fortaleza silenciosa. Tem experiência. É um goleiro de qualidade que vai dar segurança à fraca defesa da Noruega. Que sim, é um ponto a ser explorado pela seleção brasileira. Vamos em frente com muito mais informação para você. Programa mais curto hoje. Daqui a pouquinho tem Jornada da Rede Bandeirantes com grande qualidade. Aliás, a melhor cobertura desta Copa do Mundo é aqui na Bandeirantes. De Nova York, fala João Paulo Capelanes.
2: Um abraço para você, boa tarde especial pro ouvinte ligado no nossa área da Bandeirantes. Atenção, 5 horas da tarde a bola vai rolar para Bélgica e Senegal. Se os belgas têm provavelmente Lukaku mais uma vez no banco de reservas por opção do treinador, do outro Senegal infelizmente não contará novamente com o goleiro Mendy. Se machucou ao longo do torneio e a tendência mais uma vez é que fique fora, não só desse duelo contra a geração belga, mas consequentemente ao longo da competição se os africanos avançarem à próxima fase. Por falar em próxima fase, se Bélgica ou Senegal avançarem, o vencedor desse confronto vai pegar Estados Unidos ou Bósnia-Herzegovina, que vão se enfrentar nessa quarta-feira à noite também. A arbitragem será de Said Martínez, de Honduras, e eu volto a dizer, Lukaku é a grande surpresa, pode mais uma vez começar entre os reservas, mas Trossard, De Bruyne e Doku estarão certamente confirmados entre os titulares na equipe comandada pelo técnico Rudy Garcia. Do outro lado, Pap Thiaw, ele não conta com Mendy, como eu já falei, mas a tendência novamente é Mbaye, Mané e Ismaïl Assar comandando esse ataque da seleção senegalesa em busca, quem sabe, de fazer história e chegar às oitavas de final da Copa.

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1: 12 horas e mais 16 minutos, três grandes jogos hoje. Melhor cobertura do Rádio Esportivo do Brasil aqui na Bandeirantes. De Dallas, no Texas, fala Bruno Migliozzi. Boa tarde.
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3: Fala, Elia, tudo bem? Boa tarde. Abraço pra você, pro amigo ligado aqui na Bandeirantes durante o Nossa Área, chegando com informações direto de Dallas, onde ainda está a seleção norueguesa, hein? Que ontem venceu a Costa do Marfim por aqui, ainda não viajou e hoje tem uma coletiva programada do técnico Solbakken, que vai responder algumas questões sobre o próximo jogo contra o Brasil. Ele não quis falar sobre isso após o duelo contra a Costa do Marfim, a gente até perguntou, né, Elia, mas ele acabou desviando da pergunta e agora vai ter uma próxima coletiva pra, quem sabe, entrar mais no assunto do duelo contra a seleção brasileira. A seleção da Noruega, que após a vitória contra a Costa do Marfim não teve nenhum problema, nenhum desfalque, segue a todo vapor com Haaland, Sorloth, Odegaard, sua forte trinca ofensiva pro duelo contra a seleção brasileira. Um tempo longo de preparação até esse domingo. O Padrão segue acompanhando de perto. Vou te falar, viu, Eli? Até deu uma remada ao contrário lá no barco Viking dos noruegueses para ver se dá uma sorte pro Brasil. Mas temos que jogar bola. Agora é com o Carlos Ancelotti, com nossos comandados pro duelo no domingo, é claro, com transmissão Bandeirantes. Avançando, o Brasil pega o México, que ontem superou a equipe do Equador, ou Inglaterra e República Democrática do Congo, que jogam logo mais na Bandeirantes para este caminho, que vai sendo definido na seleção brasileira, mas primeiro Noruega no domingo, é claro, com transmissão Bandeirantes. Elia!
1: 11 horas e mais 18 minutos aqui em New Jersey, é a reportagem Bandeirantes, fazendo história nesta Copa do Mundo para você. Expectativa gigantesca para domingo, Brasil e Noruega. Que Noruega Brasil será essa? Será a Noruega do Erling Haaland? Será a Noruega que vem apoiada pelo Sorloth do lado direito, pelo Nusa do lado esquerdo, que tem Odegaard, que é o grande cérebro desse time? Ou será uma Noruega fraca, defensivamente falando, que com debilidade nesta questão e neste posicionamento, talvez abra caminhos para a seleção brasileira? Agora vamos a Miami. Alô, Bruno. Ah, não. Vamos a Miami, onde está o PDV. Seja bem-vindo, PDV. Um abraço.
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4: Boa tarde, Elia Júnior. Abraço para você, para amigo ligado aqui no Nossa Área. Olha só, a programação da seleção argentina envolve o estádio onde Lionel Messi joga pelo Inter Miami. Pois é, amanhã tem treinamento dos argentinos por aqui depois do MD-1 no Hard Rock Stadium, que recebe, claro, o jogo da Argentina contra Cabo Verde na sexta-feira. Mas Messi vai treinar em casa, 15 minutos abertos para a imprensa. Portanto, amanhã a Rádio Bandeirantes vai acompanhar sim essa movimentação da Argentina. E antes também tem Cabo Verde. Cabo Verde também vai treinar no novíssimo estádio do Inter de Miami, que você bem conheceu, Elia Júnior. Portanto, amanhã a programação cheia envolvendo esse duelo de sexta-feira entre Argentina e Cabo Verde, por aqui na cidade de Miami.
1: Boa, PDV! Cidade iluminada ali na Flórida, onde o sol não se cansa de brilhar. E esse gramado do novo estádio do Inter Miami é impecável. Não vi mesa de sinuca com tapete mais verde, qualificado e mais incrível do que esse gramado do novo estádio do Inter de Miami, que sim, é a casa de Lionel Messi, é a casa de jogadores que são determinantes para que o futebol aqui nos Estados Unidos possa crescer e se desenvolver. A partir de agora, vamos girar mais a Copa do Mundo para você. Três grandes jogos eliminatórios nesta quarta-feira. Alô, Pedro Coin, seja bem-vindo. Boa tarde.
5: Oi, Elia, boa tarde. Vamos girar. conhecemos, finalmente sabemos quem será o adversário do Brasil no próximo domingo. Trata-se da Noruega. Só que essa não é a única notícia relevante dessa quarta não, viu? Tem rodada tripla na Bandeirantes, meu amigo. À 13h, Inglaterra e República Democrática do Congo. Às 17h, tem Bélgica e Senegal. E fechando essa rodada, Estados Unidos e Bósnia às 21h. E é claro que você só fica sabendo de tudo o que acontece na Copa do Mundo aqui com a gente na Bandeirantes. Até porque...
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8: Opa, vamos abrir a nossa quarta-feira de transmissões esportivas com um duelo envolvendo Inglaterra e República Democrática do Congo. É mais uma partida da fase decisiva e você sabe que agora todo jogo muda o destino dos times da Copa. 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
9: É isso, tudo que é bom dura pouco, chegando ao final de mais um Nossa Área pra você. Gostou? Ah, que maravilha! Nós também. Boa tarde, fiquem com Deus e boa sorte.

0: futebol nasceu brincadeira. A Inglaterra lhe deu regras. O tempo adicionou tática, método e estratégia. Mas basta olhar para a República Democrática do Congo para lembrar que o jogo nunca perdeu a alegria de onde veio. São duas metades da mesma bola. Hoje, neste mata-mata da Copa do Mundo, só uma seleção seguirá adiante. A essência do futebol seguirá inteira.
1: Nini, vraiment Congo n'a pas match.
2: C'est bon. C'est un autre mini.
3: Je sais pas même quoi dire.
4: On va gagner.
5: Oh, Harry Kane.
6: He's a bit nervous, but he's a wise man. And he's coming home.
7: England, obviously.
8: It's coming home.
9: Inglaterra, República Democrática do Congo. Vai começar mais um show de bola da Copa do Mundo da FIFA 2026.

0: Atlanta, palco de mais um jogo decisivo na Copa do Mundo. Inglaterra e República Democrática do Congo definem quem vai para as oitavas de final.
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0: Copa do Mundo é aqui na Bandeirantes e você ligado na maior rede de rádios do Brasil em mais um dia decisivo na segunda fase, a fase de mata dessa Copa do Mundo, definindo equipes que vão para as oitavas de final. O cardápio de hoje começa com esse jogo em Atlanta, 1 da tarde na Bandeirantes, as emoções de Inglaterra e República Democrática do Congo. Bola rolando daqui a pouco, Inglaterra, segunda colocada no grupo L. A República Democrática do Congo vem daquele empate com Portugal, um resultado que empolgou demais. Chega agora, por que não, querendo continuar a Copa do Mundo e ir para as oitavas de final. E aí, quem passar deste confronto vai pegar o México, e jogando na cidade do México, hein? Vai para lá enfrentar a seleção mexicana. Depois, quem sabe, o vencedor de Brasil, quem sabe não, vai pegar o vencedor de Brasil e Noruega. Tomara seja a seleção brasileira. Destaques de Inglaterra e República Democrática do Congo. Todos os destaques na Bandeirantes. O primeiro é da Inglaterra. Alô, Paulo do Vale.
1: Alô, Rogério Assis, um abraço para você, pro amigo ligado no microfone da Bandeirantes. A Inglaterra que tem problemas na lateral direita. Isso porque Reece James se machucou ainda na segunda partida e Kwanzaa no jogo contra a equipe do Panamá. Ambos estão no banco de reservas. E Livramento, lembrando, foi cortado antes do início da Copa do Mundo. Com isso, Spence, lateral esquerdo de origem, aparece do lado direito da defesa do time inglês. Tuchel ainda promove retornos importantes de Declan Rice e Madueke.
0: Destaque da seleção de Congo, Paulo do Vale.
1: Uma das sensações dessa Copa do Mundo, classificação depois de vencer de virada o Uzbequistão. Hoje, um time mais defensivo, com Mukau na vaga de Bakambu, a República Democrática do Congo, pela primeira vez no mata-mata. Em 74, ainda como Zaire, participou da Copa, caiu na fase de grupos, sendo goleado em todos os jogos, inclusive perdendo por 3-0 para a seleção brasileira. Canhão!
0: Inglaterra, República Democrática do Congo, 1 da tarde, hora de Brasília. Tem jogo da Copa do Mundo nessa fase de mata, a segunda da Copa, já valendo uma vaga nas oitavas. O México espera o vencedor deste jogo. O destaque da opinião Bandeirantes. Olá, Léo Gens.
2: Fala, Canhão, tudo bem? Uma boa tarde para você, para o Paulo do Vale, para todo mundo ligado na Bandeirantes. A Inglaterra tem Harry Kane, o maior artilheiro inglês da história das Copas.

0: 11 gols para ele durante todas as edições de Mundiais. A Inglaterra também tem Jude Bellingham, meio-campista do Real Madrid, uma ótima dupla de volantes, com Elliot Anderson, jogador do Nottingham Forest, que brilhou na Premier League dessa temporada, e Declan Rice, do Arsenal. A Inglaterra é uma seleção bastante dependente dos seus pontas. Madueke vai jogar pela direita e Rashford pelo lado esquerdo. Então, o que faz Sebastián Desabre, o técnico da República Democrática do Congo? Dobra a marcação para cima desses jogadores. Abre mão do sistema com três zagueiros para jogar com dois pontas que vão assessorar os seus laterais. Massuaku e Sipengá pelo lado esquerdo, Wan-Bissaka e Mbuku pelo lado direito. A ideia é frear os pontas da Inglaterra. O grande destaque da República Democrática do Congo, o Issa, atacante do Newcastle da Inglaterra. A República Democrática do Congo já dificultou muito a vida de Portugal nesta Copa do Mundo e vai usar um sistema tático semelhante ao de Gana, que empatou com a Inglaterra dentro dessa Copa do Mundo. Inglaterra e República Democrática do Congo, um dos grandes jogos dessa fase da Copa do Mundo, Canhão.
1: Meio-dia e 43, hora de Brasília, Inglaterra, República Democrática do Congo, atração da Bandeirantes daqui a pouco. Vamos agora com o destaque da seleção brasileira. Alô, Alexandre Pretzel.
2: Brasil, Brasil.
3: Boa tarde, Rogério Assis, boa tarde a todos. Começa o debate sobre quem deve ser o substituto de Lucas Paquetá. Neymar aparece como candidato? Parte da torcida brasileira gostaria de vê-lo ocupando a função desde o início. Mas se Carlo Ancelotti considerou que ele não tinha condição de entrar no tempo normal contra o Japão, poupado para uma prorrogação de 30 minutos, não vai colocá-lo desde o início contra a Noruega. Pelo menos esse é o sentimento. Então Neymar fica mesmo para durante o jogo, se houver a possibilidade de aproveitá-lo. Hendrick entrou no lugar de Paquetá, mas será mantido? Também é uma dúvida. Matheus Cunha pode ser um 9 ou falso 9, com a entrada do Danilo Santos no meio, num time mais experiente, também com um reforço de meio campo maior para marcar forte o time da Noruega. Então essa é a grande dúvida que fica para Carlo Ancelotti. O Brasil está de folga nessa quarta, terá 2 dias de treinos para que Ancelotti defina quem será o substituto de Lucas Paquetá. Brasil nunca ganhou na Noruega, mas está na hora de ganhar no quinto jogo para quebrar o tabu. Pelo menos esse é o sentimento da concentração brasileira. Um abraço, Canhão.
1: Direto de Dallas, o destaque de Bruno Migliozzi.
4: Fala, Canhão, tudo bem? Abraço para você, pro amigo ligado aqui na Bandeirantes. Seguimos em Dallas, onde também permanece a seleção norueguesa. Após vencer no Dallas Stadium ontem a Costa do Marfim, avançar e pegar o Brasil na próxima fase, a Noruega permanece por aqui na região do Texas. E o técnico Solbakken concede logo mais uma entrevista coletiva, uma atividade curta ali proposta aos jornalistas e que deve marcar a despedida da seleção norueguesa desta região. Segue em rumo a Nova York, onde encaram o Brasil no próximo domingo. Só um detalhe, ontem ele não quis, viu, Canhão, no pós-jogo, entrar no assunto seleção brasileira. Hoje, é claro, vai ter que responder as perguntas acerca do time do técnico Carlo Ancelotti, é claro, tudo com transmissão Bandeirantes. Canhão.
1: Quinto sinal marcando, 15 minutos para começar. Inglaterra, República Democrática do Congo, 15 minutos para 13h, hora de Brasília. Jornalismo Bandeirantes, Luiz Felipe Nunes.
5: Boa tarde, Canhão. Boa tarde para todo mundo ligado na Bandeirantes. Notícia que promete ser boa para os motoristas do estado de São Paulo, principalmente aqueles que utilizam a rodovia Castelo Branco, porque neste momento acontece um evento, a reportagem da Bandeirantes está por aqui para a inauguração das vias marginais da rodovia Castelo Branco, no quilômetro 26, sentido interior, um trecho que sempre é bastante congestionado, que estava em obras já há 4 anos e que hoje existe essa entrega com evento realizado pelo governo do estado de São Paulo. No período da tarde devemos ter novidades por aqui, Canhão. A reportagem da Bandeirantes volta a qualquer momento.
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6: Oi, Canhão, ótima tarde para você, para todo mundo que nos acompanha aqui na Bandeirantes. Dia de rodada tripla aqui com a gente de transmissões. Além deste Inglaterra e República Democrática do Congo, temos também às 5 horas da tarde Bélgica e Senegal, Estados Unidos e Bósnia e Herzegovina às 9 horas da noite. Estes 3 jogos válidos pelos 16avos de final da Copa do

0: segundo todos os times, buscando uma vaga nas oitavas, onde já estão garantidos Canadá, Paraguai, Marrocos, França, México e, é claro, Brasil e Noruega. Jogo com transmissão da Bandeirantes no próximo domingo. Antes de eu te devolver, Canhão, notícia importante de outro esporte que envolve brasileiro. João Fonseca jogando neste momento a segunda rodada de Wimbledon. Está 2-0 para ele, jogo no terceiro set, empatado em 1-1, um game a um. Ele joga contra o holandês Jesper de Jong.
1: No estádio em Atlanta, tudo pronto para começar o jogo a 13h, às 13 horas, horário de Brasília, Inglaterra, República Democrática do Congo. É Copa do Mundo. 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
12: 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Em Atlanta, as duas seleções já no túnel, preparadas, prontas para virem para o campo. Agora sim, já sendo chamadas as duas seleções. Inglaterra e República Democrática do Congo em campo. Manifestação dos torcedores, já vendo as delegações, os dois times que sobem para o campo, trazidos pela arbitragem, que hoje veste amarelo com calção e meia preta. A Inglaterra jogará de branco, a República Democrática do Congo toda de azul, uniforme azul muito bonito. E a saudação do público nas arquibancadas em Atlanta. Pavilhão com as bandeiras das seleções e próximas aqui a eles no centro do gramado ficarão, é claro, as bandeiras da Inglaterra e da República Democrática do Congo. PDV, estádio como sempre, cheio, grande público, fechadinho. Aí dentro não tem problema com temperatura, né, PDV?
13: Exatamente, né? Um dos estádios mais bonitos da Copa do Mundo, né? Talvez o mais bonito, né? Tem muita gente que faz essa avaliação, Canhão. Inclusive, Atlanta será palco de uma semifinal. A Inglaterra pode estar novamente no caminho de Atlanta ou mesmo a seleção brasileira, Rogério Assis.

0: God Save the Queen, Deus Salve a Rainha, expressão do hino da Inglaterra, hino da República Democrática do Congo.
1: The playing of the national anthem of the Democratic Republic of the Congo.

0: Agora, na Bandeirantes, as escalações. Começando Paulo do Vale pela Inglaterra.
1: Definida e escalada pelo alemão Thomas Tuchel, com Pickford no gol, 1,25 Spence, Consa número 2, Marquei meia dúzia, O'Reilly número 3, Anderson 8, Declan Rice 4, Bellingham número 10, Madueke 20, Rashford 11 e Harry Kane veste a 9.
0: Agora a República Democrática do Congo.
1: Definida e escalada por Sebastián Desabré.

0: o francês com passe no gol 1, Wan-Bissaka número 2, Tuanzebe 4, Bemba 22, Masuaku 26, 14 Sadiq, 8 Motosami, 6 Mukau, 7 Buku, 9 Sipenga e 20 Wissa.
1: Quem apita o jogo em Atlanta?
0: Árbitro da Jordânia, Adam Markadeh. Os auxiliares, Mohamed Al-Khalafa e Ahmad Al-Hoali. No VAR do Qatar, Kamim Al-Mahi.
1: Opinião Bandeirantes para Inglaterra e Congo. Valendo uma vaga nas oitavas, o México já está esperando o seu adversário. Opina na Bandeirantes, Léo Gens. Léo, temos favorito? E se temos, qual seria a proporção para esse confronto, Léo? Boa tarde.
2: Boa tarde, Canhão. Uma boa tarde para você e para todo mundo ligado na Bandeirantes. A favorita é a Inglaterra, mas a República Democrática do Congo é uma seleção que sabe se defender. A Inglaterra vai usar muito o jogo pelos pontas e, sabendo disso, Sebastián Desabre, técnico da República Democrática do Congo, escala dois pontas que vão ser basicamente assessores de laterais. Vão dobrar do lado do campo para evitar que a Inglaterra use os lados do campo como geralmente faz. Sebastián Desabre também coloca três volantes para preencher bem o setor de meio campo e vai jogar por uma bola a República Democrática do Congo. Wissa é o grande jogador dessa seleção. Hoje a República Democrática do Congo abre mão do centroavante, o Bakambu. Wissa já é um jogador de mais mobilidade, de velocidade. E ele vai ser o principal responsável por conduzir as ações ofensivas da República Democrática do Congo. A Inglaterra terá mais a bola, vai rodar de um lado para o outro, mas sabemos, Canhão, pelo que foi o jogo com Portugal, que a República Democrática do Congo é uma seleção que sabe se defender.
1: E aí o Brasil, passando da Noruega, vai pegar o adversário, vai ter como adversário o vencedor de México e o vencedor desse jogo, né?
2: Isso, exatamente.
1: Em passando, o México corre o risco de ser no Azteca? Não?
2: É, o próximo jogo entre Inglaterra, sim, ou República Democrática do Congo e México será no estádio Azteca.
1: Que jogo, hein? Bom, tudo pronto. Jogadores agora se cumprimentam. Harry Kane, o capitão, cumprimentando os seus companheiros. O'Reilly ali com ele, passou pelo meio do campo. E vamos para o início desse Inglaterra e Congo. Tem mais dois jogos legais nesse dia na Bandeirantes. Bélgica e Senegal, 5 da tarde. Pedro Martelli com Cláudio Zaidan, com Everton Ramos. 10 da noite, aliás, às 9. 9 da noite. 9 da noite, Estados Unidos e Bósnia. Com Jean Soares, Leandro Quesada, Luiz Fabiani. Se abraçam agora os jogadores da República Democrática do Congo. No visual, PDV, sensação de mais torcida na Inglaterra, né? Bem mais, né?
3: Ah, com certeza, Canhão, com certeza. Claro que a torcida da República Democrática do Congo está empolgada, mas são os ingleses, né? Como sempre, querendo levar o futebol de volta para casa.
1: Contagem regressiva em Atlanta. Dá a saída à Inglaterra. Começa a Inglaterra e Congo. 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Inglaterra ataca para o ataque, a bola já sai em linha lateral. Mbemba sobe de cabeça, ganha pela ponta. Chega Moussaku, toca para fora. Lateral com pressa, já joga aqui atrás da seleção da Inglaterra. Spence, pela meia direita, no passe. Rice, linha de fundo para tentar driblar. Balançou de um lado para o outro, para a área, bola forte. Não saiu, Mbemba domina, a jogada seguiu, saiu. Apenas agora marca ali o assistente, Ahmad Al-Hoali, a saída de bola. Começou a Inglaterra com tudo aqui pela direita, Paulo do Vale.
3: Exatamente, né? Já rondando a área da República Democrática do Congo. O Declan Rice tenta o cruzamento com a bola já fora do campo. Primeiro tiro de meta do jogo, 0-0 em Atlanta.
1: Impasse para fazer a cobrança, sem muita pressa, tem tempo para isso. Já joga para o zagueiro, Mbemba domina. Tuazembe com ele, lança a bola aqui para a direita. Tuazembe, o lateral, já enfia no ataque, tenta o passe pela ponta. Vem a marcação por baixo, toque. O Lili se antecipa e toca essa bola para fora pela linha lateral. Arremesso para a República Democrática do Congo cobrar. Na direita, sem muita pressa. Wan-Bissaka para arremessar para o ataque. Mbuku tentou, trava a marcação, volta por dentro ainda com ele. Ele volta o passe na entrada da sua grande área. Toca para Tuazembe, vira o passe do lado esquerdo.

0: Bemba, bota pela ponta, vai chegar com o Sadiq, vem o lateral, tenta a jogada Mussuaco para o comando de ataque, do que domina Jardim Cua, e recomeça mais atrás com a defesa, toda aqui atrás a seleção de Congo, domina, aberto o zagueiro, Tuazembe pela liga direita, dispara pela ponta o Mbemba, lança para o comando, o Issa fechou na grande área, tentou com a cabeça, Romar, fora dela, domina, mas está marcado o impedimento. O assistente demora um pouquinho para pegar a frente, o atacante de Congo, Paulo do Vale.
1: Ok, um detalhe sobre o Wan-Bissaka, ele é inglês. Ele é um jogador que é muito conhecido na Inglaterra, né? Revelado pelo United. Ele é inglês, já foi chamado pela seleção inglesa, mas acabou se machucando. Só a partir de 2025 passou a servir a República Democrática do Congo.
0: 0-0, 2 minutos e meio para trás aqui. Joga no meio a defesa da República Democrática do Congo com 0-0. Com o lateral esquerdo, Mussuaco tenta, driblou, escapa da marcação. Dá pela ponta ainda para tentar Mutusami. Recuou, devolveu ainda com o lateral. Tentou uma pinta. Mussuaco insistiu, travada. Essa bola vai para fora. Toque final foi do Madueke. Isso aí, lateral, bola então para a seleção da República Democrática do Congo. Com quase 3 minutos do primeiro tempo, o placar do jogo é 0-0. Mussuaco já reversa para trás, recomeça com a sua defesa. Tuazembe dá para o goleiro, impasse na grande área. Toma a pressão, quase perde a bola. Levanta a frente de cabeça, o Willi tira. Bota o passe na ponta esquerda para chegar pela ponta. Rescor fazendo falta, usando o ombro, cometendo a falta no toque por dentro. Aquele arbitragem para, para marcar a falta na defesa. Por pouco mesmo, por pouco não chega o Bellingham colocando o pé na saída do goleiro de Congo. O cara é corajoso, hein, Paulo do Vale?
1: Tá fazendo uma baita pressão ali. Nossa, mas passou muito perto do Bellingham encostar nessa bola. Poderia entrar direto, né? Realmente a Inglaterra tenta apertar ao máximo a República Democrática do Congo nesse início de jogo.
0: 3 minutos e meio, impasse, domina o goleiro, fora da grande área, trazendo para a meia-lua. Olhou para a ponta, para a direita, para a esquerda, entrega essa bola para a ponta direita, para o zagueiro. Domina o capitão Mbemba, devolve a bola, impasse, toca para o outro zagueiro. Tuazembe dispara pela liberdade no campo, Mussuaco adiante, o Sakiri encosta por aqui. Pede Sadiq, domina pelo meio, recorda, que domina, já bate para trás, tinha marcação implacável no meio do Anderson. Recomeça fazendo a inversão, na direita o passe, bola aberta para a ponta, o Wan-Bissaka fecha, marcado, bota no peito, recua, passa mal, quem domina a Inglaterra, já lança, Madueke na direita, na velocidade na grande área, quem pediu, Madueke limpou pra cruzar, se atrapalhou, parou, brecou, Spence atrás, ele recua, dá pro Anderson na entrada da grande área, pede ao lado com ele, o Willi vira o passe com Rice, dominou, linha de fundo, já abre a jogada, Rescor, na canhota, costurou, pra cruzar, direto, a bola vai pra fora. Ele dominou, tentando o cruzamento, ela vai forte, passando com perigo na pequena área da República Democrática do Congo, Paulo do Vale.
1: Aliás, o Rashford hoje, titular novamente, está enfrentando o Tuazembe, amigos de infância, revelados também na base do Manchester United. Jogaram juntos, estudaram na mesma escola. Hoje o Tuazembe, jogador do Burnley, da Inglaterra, fez 37 jogos pelo United, mas são amigos íntimos hoje, um contra o outro nesse duelo de Copa.
2: Os dois jogadores citados pelo PDV, Tuazembe e o Wan-Bissaka, chegaram a defender a seleção sub-21 da Inglaterra. Aí no profissional, seguiram para a República Democrática do Congo.
0: O ataque, essa bola do goleiro em passe, levanta, opa, tem um empurrão do Spence, aqui a arbitragem não deu. Reclama o torcedor da República Democrática do Congo, você já ouviu o toque, Bandeirantes marcando. Com todo o nosso time técnico, Vitória Vermelho, mesa de som, com Paulo Marcelo Mamone, Roger Paulo Duarte, Roberto Dias na central técnica, em Atlanta, a bola rola, o relógio não para. 5 minutos e meio do primeiro tempo. O México está só esperando o seu adversário nas oitavas, por enquanto, Inglaterra-Congo, 0-0, Pedro Coin.
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0: O Cal tentou driblar por baixo, Rashford chegou tocando para fora, bola para a linha lateral, remessou então aqui para a defesa, já recuada com a marcação por dentro com o zagueiro, toca Tuazembe, no que domina, dispara pela ponta esquerda, tem Mussuaco pedindo, lançou essa bola, lá com ele, encara a marcação, volta marcando em cima dele, pela ponta, Madueke fecha por aqui, dá para trás, recebe de volta na marcação com a República Democrática do Congo, por dentro, o Issa para buscar essa bola, domina, ajeita, enfia pela ponta, tentou o toque, não saiu ainda não, trava a defesa, limpa por baixo para pegar legal. Spence não domina. Ela volta, recuada na metade do campo para jogar de novo a República Democrática do Congo. 6 minutos e meio, primeiro tempo com 0 a 0. Zagueiro Mbembe domina para o Issa. Passou na esquerda. Se pega, bateu.

0: República Democrática do Congo. Na bola que veio da direita para a grande área, o Isamão domina, ela passa por cima dele, passa pelo Gonça, do lado esquerdo, Sipenga domina, livre, livre, arruma para o pé direito e manda no chão, sem chance para Pickford, a primeira que vai entrar, é gol da República Democrática do Congo em Atlanta, um gol do Inglaterra, 0 Pickford, não tem jeito, tá feito, 1-0, República Democrática do Congo, Paulo do Vale.
1: Numa bola que sai dos pés do capitão do time, o zagueirão Mbemba serve o seu companheiro, vai pro ataque a equipe da República Democrática do Congo, toca a bola e num belo passe por cima, acha o camisa 9, o Sipenga que bate firme, bate forte no canto de Pickford que ainda toca nela. Os ingleses incrédulos em Atlanta. Quem sai à frente é o time africano, é a República Democrática do Congo. 1-0.
0: Léo Gens no primeiro ataque da República Democrática do Congo. O gol, 1-0.
2: A República Democrática do Congo já tinha dificultado muito a vida de Portugal, Canhão. Repete isso hoje novamente. A estratégia do Sebastián Desabre é a mesma utilizada por Gana na fase de grupos contra a Inglaterra. Escala dois pontas abertos pelos lados do campo, Sipenga e Mbuku, que primeiro precisam defender, auxiliar os laterais da República Democrática do Congo na parte defensiva e depois eles precisam jogar. Cruzamento na área que acertou e chegou ao ponto esquerdo, Sipenga, dentro da área. Por dentro, a República Democrática do Congo também fecha muito bem o jogo da Inglaterra. Três volantes escalados pelo Sebastián Desabre. Até aqui, a República Democrática do Congo faz um jogo melhor do que a Inglaterra. Canhão.
0: PDV no fogo, amigo aí, zagueiro e goleiro da República Democrática do Congo se machucaram, hein, Paulo do Vale?
1: É, rolou uma cama de gato ali do Moussouakou para cima do Impasse, né, que é o goleirão. Eles acabam se trombando. Aliás, o Moussouakou é outro jogador do República Democrática do Congo que atua no futebol inglês, né? No Sunderland, também está na Premier League, mostrando, né, que é um time qualificado de muitos jogadores que atuam na Europa, inclusive o próprio Mbemba, né, que é um jogador experiente, capitão do time, atua no Lille, né? O treinador é francês, ele atua no Lille, é um dos líderes também da equipe francesa e realmente já surpreendendo aí a Inglaterra nesse início de jogo em Atlanta.
0: Quase 10 minutos do primeiro tempo, 1-0 República Democrática do Congo, reiniciado o jogo, 1-0 República Democrática do Congo. Sai atrás da defesa aqui por dentro para tentar, Tubanzebe domina, tem o lateral na ponta, o Mbemba, o zagueiro pede mais atrás, ele envia a bola, o Wan-Bissaka puxa com dois na marcação, dominou, recuou, Mbemba e volta para o goleiro, Mbemba toca atrás da grande, para Impasse que joga com o pé completamente só, em Atlanta a bola rola, o relógio não para. 10 minutos do primeiro tempo. Valendo uma vaga nas oitavas para pegar o México e por enquanto o Congo está se classificando. Inglaterra 0, 1 República Democrática do Congo, Pedro Coin.
3: Os já classificados às oitavas de final até aqui, Canhão. Além do México que você já citou, Canadá, Paraguai, Marrocos, Noruega, França e Brasil.
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0: 11 minutos, primeiro tempo, Léo Gens comenta na Rádio Bandeirantes, 1-0 República Democrática do Congo, Léo.
2: República Democrática do Congo tem um início de jogo muito bom, Canhão. É, fecha bem os lados do campo com suas pontas, auxiliando os laterais. E o jogo por dentro da Inglaterra também não acontece, porque nesse setor a República Democrática do Congo tem três volantes que pressionam muito, cobre uma faixa grande de campo. O plano do Sebastián Desabre, pelo menos nesses 11, 12 minutos de primeiro tempo, vem tendo muito sucesso. A Inglaterra ainda não entrou no jogo, Penha.
5: Vem de novo a Inglaterra aqui atrás com seus zagueiros jogando. Domina pelo meio do campo completamente sozinho. Vai tentar virar Bellingham. Se apresenta e já rola a bola com o zagueiro atrás. Consa fecha com ele. Dá para outra marcação por dentro. Gueye fechou. Dá do lado esquerdo com o Rice. Rice domina. Do que domina, a bola sai da meia. Vem pela ponta. Puxa a marcação. Pelo meio, Bellingham já gesticula. Ele dá para Spence. Na ponta pedindo uma Madueck. Ele domina e devolve a bola com Bellingham. Sai jogando a defesa aqui atrás com a seleção da Inglaterra com ela. 11-12 agora para arredondar, 12 minutos do primeiro tempo, 1-0 República Democrática do Congo, domina aqui na ponta esquerda o Rennie, toca pro zagueiro atrás, domina e tenta o passe de volta, o lateral se apresenta, se desmarca pela meia direita, pedindo à frente o Anderson, ele dá com o zagueiro, recebe Anderson de volta, lá pro Spence outra vez, enfia pra meia direita, Bellingham domina, dá no fundo, Spence no apoio, tentou jogar à frente, o passe pra Madueck, a defesa corta, sai a bola pela linha lateral então, arremesso, Inglaterra cobra com 12 minutos e meio o primeiro tempo, 1-0 República Democrática do Congo. Spence para fazer a cobrança. Procura alguém de branco. Ninguém se apresenta. Anderson atrás, ele prefere voltar essa bola pela direita na sua defesa. 12 minutos e meio. Primeiro tempo, 5 da tarde. Tem mais. Bélgica, Senegal. Com Pedro Martelli. Com Cláudio Zaidan. Com Everton Ramos. Vem pelo meio campo a seleção da Inglaterra. Domina pela meia direita, passando à frente a defesa. Linha de fundo. Vai chegar o lateral Spence. Spence domina. Tem que recuar bem adiantado o zagueiro. Consa fecha aqui. Dá na direita. Essa bola, Madueck. Madueck cortou para canhota. Vem da ponta, fecha por dentro. Parou, brecou, domina com dois em cima. Dá na ponta, Spence. Tenta Bellingham no apoio. Spence chega aqui completamente sozinho. Agora se recua. Bellingham balança de um lado para o outro. Gesticula Anderson. Prefere inverter com outro zagueiro. Guerri domina. Abre o passe lá do esquerdo. Ainda pela ponta. O'Reilly dá na linha de fundo lateral. Domina e já adianta o passe. Rashford costurou para cruzar. Está marcado, não cruza. Devolve a bola mais atrás. Começa pelo meio-campo. A Inglaterra tenta empatar o jogo, Congo está se classificando e domina essa bola para a direita. Um passe, Madueck pediu aqui, cortou para cruzar, outro drible, ganhou, levantou, na área a bola, fechou, domina, o Rennie fora da grande área, recua, tentou a tabela pela meia esquerda, bota pela ponta ainda, Rashford por aqui, Rice chuta no zagueiro, escanteio para a Inglaterra, PDV.
1: E para acordar o torcedor, né? A gente percebe pelo som ambiente que a torcida da Inglaterra estava tensa. E agora, com o escanteio, dá uma animada, o próprio Declan Rice toma posição.
5: 14 minutos do primeiro tempo. Escanteio atrás do empate da Inglaterra. Consa e Gay estão na grande área. Rice levantou para o gol. Ela passa, Bellingham correu, ela saiu. Ele bem que tenta a bola, foi forte demais. Enfia o pé, o Rice exagera, PDV.
1: E ainda o Bellingham, ele estava se projetando ali, mas aí quando ele percebe que não ia alcançar, ele acaba até desistindo, puxando um pouco o freio por ali. A Inglaterra, pouco inspirada, por enquanto está perdendo. Está dando República Democrática do Congo 1-0.
5: Daqui a pouco o intervalo Bandeirantes com Ricardo Capriotti. Todos os destaques para você na Copa do Mundo e, é claro, mais da seleção brasileira. Domingo tem Brasil-Noruega. Tentou no meio, o Issa ganhou do zagueiro. Domina o passe no meio. Anderson toma. Quem pediu, ele vira o passe para a ponta. Vira a jogada pela direita. Madueck fecha aqui. Atrás dele, Spence se apresenta. 1:15 da tarde, hora de Brasília. De Leblon, Madueck lançou para o dentro. Vai puxar a marcação pela meia direita. Ganha aqui com ele. Dá no fundo o Bellingham. Cruzou na área. Tentou passe forte demais. Nem para Spence. Muito menos para Madueck. Muito menos para Harry Kane. Ela vai longe, liga de fundo. 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Vitória Vermelho Bezabison com Paulo Marcelo Mamone, com Roger Palme do Marte, com Roberto Dias da Central Técnica. Em Atlanta, a bola rola, o relógio não para. São 15 minutos do primeiro tempo. República Democrática do Congo está indo para as oitavas. 1-0 em cima da Inglaterra, Pedro Coin.
3: Informações do futebol brasileiro, Canhão. O mercado da bola não para. O São Paulo anunciou hoje a contratação de Vitor Sá. Enquanto isso, o Internacional anunciou o seu novo zagueiro, Guillermo Maripan.
5: Você ligados pela mesma emoção no rádio aqui na Bandeirantes. Tudo da Copa do Mundo para você, para trazer a marcação com a defesa. Domina Gueye, o zagueiro da seleção inglesa. Toca pela beirada, Spence fecha aqui, está impedido Madueck. Ele parou, brecou, já recua da Bellingham. São dois em cima, enfia para a ponta o passe. Não saiu ainda não. Spence fecha com Madueck fechando com ele. Dominou, parou, domina e já volta a bola com o zagueiro. Consa para trás a Bellingham. Bellingham pela meia direita para Anderson. Abre o passe com Rice do lado esquerdo. esquerdo, se desmarca o Lille, Rice finta, o Lille domina na grande área, caindo, ele abre a bola para a ponta esquerda, Rashford cruzou para Bellingham, sai um passe, não soca, a bola voltou para a ponta, Spence tentou ajeitar para Madueck, se antecipou a todo gol, se pegar, tomou porrada na sequência. Quando dominou, tomou uma senhora de uma raqueta.

0: cobrada pela TV. Falta a República Democrática do Congo.
1: E o impasse é cumprimentado pelos jogadores da República Democrática do Congo, que é um goleiro que realmente não tem medo, né? Ele sai realmente socando por ali, não quer nem saber, disputou essa bola com o Bellingham, que estava já ganhando do zagueirão, estava mais alto que o zagueiro, mas apareceu por ali o camisa 1 da República Democrática do Congo. Agora ele que cobra falta fora da grande área.
0: youtube.com/radiobandeirantesoficial com Daniel Mesquita, Igor Nascimento nas imagens, no digital Ana Galeano. Pra frente a defesa tenta, Rice vai com a seleção inglesa, levanta para o ataque, vem para pegar essa bola aqui atrás, Harry Kane devolvendo pela linha direita, Anderson tocou para fora. Ele tentou o passe pela ponta, ela foi de graça pela linha lateral, em arremesso para a República Democrática do Congo, com 17 minutos e meio, 17:30. É o primeiro tempo em Atlanta, 1-0, time inglês, surpreendentemente tomando 1-0, mas tem muito jogo ainda, hein, Léo Gens? 17 minutos e meio, tem muita coisa para acontecer ainda.
2: Tem muito jogo, mas a República Democrática do Congo faz um belo trabalho defensivo nesses primeiros 18 minutos. Se pengar em Buku, os dois pontas auxiliam os laterais no momento defensivo e conduzem os contra-ataques da República Democrática do Congo. Fecha bem os lados do campo e a faixa central com três volantes. O Issa é o homem mais avançado e responsável pelos contra-ataques.
0: Se pengar, domina o Issa de frente. A defesa prensa, a bola volta no meio. Tentou, passa por ele, caiu do quarto a marcação. Na pressão, Spence perdeu. Se pengar, insistiu. Spence ganhou. Se pengar, chegou, bateu no Spence e saiu para escanteio, hein? Essa bola saiu, o assistente não viu de longe. Segue a marcação, vai recuar. A bola volta, Maduek para trás. Aqui na grande área com o zagueiro. Consa, Maduek para o goleiro. Retira, Pickford. Ela bate no Anderson. Volta pela ponta para Spence. Que pressão na saída. Congo recupera a bola com o lateral esquerdo. Mosuaku no ponto, outra pinta, tenta jogar a bola na liga direita. E aí vem Bellingham, tentou contra-ataque a seleção da Inglaterra, com o Rice lançando forte demais a bola. O Wan-Bissaka toma, depois da sequência, falta do Bellingham. Ele comete a falta, a torcida reclama. 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Será que teremos o primeiro cartão amarelo do jogo, Paulo do Vale?
1: Ó, a chegada foi digna de cartão, né? O Bellingham realmente
0: tomou.
1: Chega firme ali no carrinho, disputando, e toma o cartão amarelo, né? Amarelo para Jude Bellingham, camisa 10 da seleção inglesa.
0: Léo Gens, Bellingham batendo não é um bom sinal para quem precisa ganhar o jogo, hein?
2: E o amarelo é justíssimo. Tinha que ser aplicado mesmo, uma entrada muito forte do Bellingham.
0: Na área, a bola para o Issa, ele caiu, nada. E abre o braço, timidamente reclama. Sim, Léo.
2: E o Issa não é o Bacambu, não é um homem tanto de área, mas é o responsável por conduzir os contra-ataques. É o craque dessa seleção da República Democrática do Congo. Craque talvez seja uma palavra muito forte.
0: Melhor
2: jogador do time. O Issa do Newcastle da Inglaterra. A República Democrática do Congo se defende próxima ao próprio gol, mas quando a bola é recuada para o Pickford, sobe marcação, dificulta a saída de bola, os primeiros passes da Inglaterra. Jogo muito interessante feito pela República Democrática do Congo nesses primeiros 20 minutos, Canhão.
0: Pickford na grande área, o goleiro da seleção inglesa, envia por dentro, Anderson domina e devolve a bola para o goleiro Pickford aqui dentro, sozinho já vai jogar na marcação por dentro, e vem aí o tempo e o placar do jogo para você ligado na maior rede de rádios do Brasil. Atlanta, a bola rola, o relógio não para. 20 minutos do primeiro tempo. México só esperando o seu adversário nas oitavas e vai dando República Democrática do Congo. 1-0 em cima da Inglaterra, Pedro Coin.
3: Ainda em andamento a partida de João Fonseca pela segunda rodada do torneio de tênis Wimbledon. Ele venceu os dois primeiros sets e vai ganhando também o terceiro de Jasper De Jong da Holanda.
0: Trava a defesa, voltou pela ponta, o passe, falta, um Buku chegou aqui, mas já tinha marcado a falta no carrinho que voltava aqui o Rashford. Ele acertou o Wan-Bissaka. O jogo está pegando o seu lado, McDan, o árbitro do jogo, vai ter que tomar cuidado em PDV. Vai começar a distribuir cartões pelo jeito, hein?
1: É, e quem está batendo é a Inglaterra, né? Impressionante. Agora o Rashford e o Wan-Bissaka por ali, já foram companheiros de Manchester United. Acabou se atrapalhando e fazendo a falta, camisa 11 do time inglês.
0: 21 minutos, primeiro tempo, bola para a esquerda, defesa da República Democrática do Congo para tentar esse passe. Mosuaku do lado esquerdo para se pengar, ele contra a Spence, dominou, chamou para dança, bate para trás, o passe errado para Bellingham, quem perde no meio, na esquerda, Rashford lançado, forte demais, a bola vai para fora pela linha lateral. Reflexo da bola que está jogando a Inglaterra, Léo Gens, vem da arquibancada, da manifestação do seu torcedor. Tem mais vai.

0: do que aplausos nessa altura. 1-0 República Democrática do Congo, Léo.
1: A Inglaterra não se acertou ainda no jogo. Não conseguiu achar os seus pontas bem abertos pelos lados, porque o trabalho defensivo da República Democrática do Congo é muito bem feito. Por dentro, o jogo não acontece. O Kane, centroavante, homem gol dessa seleção inglesa, pouco pegou na bola. E o Impassi praticamente não trabalhou ainda, Canhão. O trabalho defensivo da República Democrática do Congo é elogiável.
0: Madueke domina, na direita, são dois na marcação. Chegou um terceiro agora, os caras se desdobram. Para trás o passe, Spence recua. Dá para Conce abre o passe. Ganha o outro zagueiro, já entrega essa bola para Rashford. Perdeu para a bola que passou e saiu. E o Atro vai aproveitar para parar o jogo, para tomar uma água, as duas seleções. E a vaia é gigante, as torcidas não gostam da parada para a hidratação. Isso é notório, não dá para esconder. O som do estádio mostra isso em quase todos os jogos. Mas aí tem um misto de vaia também da torcida da Inglaterra pro time delas. Aproveitar para te ouvir, Léo, na metade da metade, com mais calma, tranquilidade, agora com bola parada. 22:30, primeiro tempo, 1-0, República Democrática do Congo. Acho que nem o mais fanático torcedor do Congo imaginaria que o time dele faria logo um gol de cara, hein, Léo?
1: Olha, Canhão, não teria um momento melhor para essa parada para hidratação para a seleção inglesa. Porque é um momento para o Thomas Tuchel realinhar suas peças, tranquilizar os jogadores. A Inglaterra me parece muito nervosa, com erros básicos que não são comuns a essa seleção. Nos primeiros 23, 24 minutos de jogo, a melhor seleção é disparada a República Democrática do Congo. Faz um trabalho defensivo espetacular, jogando num 4-5-1. Os pontas pelo lado do campo, Sipenga e Mbuku, voltam bastante para assessorar os laterais da República Democrática do Congo, que fecha os lados, mas também preenche bem a faixa central do gramado com três volantes. Com o Mutsami, com o Sadiki, com o Mukau, o jogo por dentro da Inglaterra também não entra. O Harry Kane é peça nula nesses primeiros 24, 25 minutos de primeiro tempo. O Bellingham só tomou um cartão amarelo por uma entrada mais forte, mas também não conseguiu armar nenhuma jogada. Um trabalho defensivo extremamente bem feito por essa equipe comandada por Sebastián de Sabre, que já tinha feito algo parecido contra Portugal na fase de grupos. O plano de jogo do Sebastián de Sabre é o mesmo de Gana. Gana empatou com a Inglaterra na fase de grupos. Ele certamente assistiu aquela partida e resolveu fazer a mesma coisa, e a Inglaterra não encontra saídas para encontrar um espaço na defesa da República Democrática do Congo, hein?
0: Acho que o técnico da Inglaterra, PDV, queria pelo menos mais uns 10 minutinhos de parada para hidratação, pelo jeito, né? Porque ele está conversando com um por um ali para tentar ajustar o time dele, agora que ele acabou de conversar com a galera.
2: Aliás, o Tuchel, caso um resultado como esse aconteça, vai ser muito questionado pelas escolhas que ele fez antes da Copa, né? Por exemplo, de não levar Cole Palmer, de não levar Phil Foden, né? Hoje, talvez ele sinta um pouco essas ausências, apesar de ter muita gente boa no banco da Inglaterra, né? Como, por exemplo, o Eze, jogador do Arsenal, o próprio Saka também, jogador do Arsenal, são campeões, o Gordon, né, que às vezes é titular. Então, assim, gente ele tem, mas deixou alguns de fora também, viu, Canhão?
0: Vamos para o reinício do jogo em Atlanta. 1-0, ganhando a República Democrática do Congo, avançando para as oitavas para pegar o México na Cidade do México. Um apinto do Adam McAdam. Vamos para o reinício com o lateral para a seleção de Congo. Wan-Bissaka bota na ponta, o passe de cabeça, o Willian tira. Rice bota pelo meio, Bellingham tentou, vem Kane, reparte de cabeça em Mbemba, domina o zagueiro, volta o passe para o Anderson, para a Inglaterra, que troca passes atrás com os dois zagueiros. Gay domina, dá a Consa na direita, mandou que fechou aqui, lançado, dominou, se cortar para a canhota, chuta, tentou cair sozinho, nada. Ele entrou na área, dominou, driblou, nadinha, né, PDV? Foi nadinha, não, né, Paulinho?
2: Nada, segue o jogo. E agora a disputa por ali, intensa entre as equipes.
0: E bola dominada pelo meio campo ainda com a seleção de Congo. Sadiq domina, dá pela meia direita. O Issa para a tabela, volta esse passe. Recomeça na marcação com o lateral. Mussouak domina, tem do ladinho pedindo bola ao Tuan Zebe. Ele para e domina e já enfia no meio do campo ainda. O Issa aqui marcado. O Rice insistiu. O Issa rápido, habilidoso, enfia para a ponta. Devolve essa bola a Mussouak. E ela vai desviada, vai indo pela linha lateral. Em arremesso, bola para a República Democrática do Congo jogar. 26 minutos e meio de partida, primeiro tempo. 1-0, a República Democrática do Congo.

0: Congo, indo para as oitavas para pegar a seleção mexicana. 17h na Bandeirantes, tem muito mais. Tem Bélgica e Senegal, Pedro Martelli com Cláudio Zaidan, com Everton Ramos. 21h, Estados Unidos e Bósnia vão se enfrentar. Jean Soares com Leandro Quezada, com Luiz Fabiani. Lá vem Madué, carrinho por trás, agora é cartão. Vai para o chão, toma a falta e tem cartão para quem bateu nele, PDV.
1: É o camisa 14, né? O Sadiki por ali acaba fazendo a falta em cima do Spence, jogador hoje atuando pelo lado direito. Portanto, toma o primeiro cartão amarelo da equipe da República Democrática do Congo, o camisa 14.
0: Dois pendurados, um de cada time. Falta marcada na direita e a bola contra o gol da seleção da República Democrática do Congo. 27 minutos e meio, primeiro tempo em Atlanta. Todo mundo para a grande área. Conça, Gay, aqui dentro. Anderson, que é grandão, fica também aqui dentro. E lá vem a cobrança de falta. 27 minutos e meio, primeiro tempo, pressão da seleção da Inglaterra. Rice na cobrança para bater de pé direito. Bellingham fica na segunda trave. Rice levanta o braço esquerdo para a bola. Levantou para o gol, passou. Desviada contra. Fora! Quem desviou foi o zagueiro Conça. Naquele bololô, naquele emaranhado de pernas. Pareceu bater em alguém de azul, mas não. Bateu em alguém de branco. No susto. Quase marca contra. Aliás, contra não. Quase marca a favor. Conça. Seria sem querer, Paulo do Vale.
1: A melhor chance da Inglaterra era um lance no susto, sem querer, levando muito perigo. Agora segue no ataque o English Team.
0: E na direita, Madueck lançado, cortou para cruzar, bateu para o gol, rebate tirando aqui atrás da defesa. Quase ainda cortou para fora pela linha lateral e a torcida inglesa se inflama. 29 minutos, primeiro tempo, lateral cobrado, Spence para trás o passe. Madueck domina, devolvendo para o Anderson. Rice encosta, Rice domina e volta o passe pela beirada ainda para o Spence. O lateral ajeita para trás ainda para o Anderson, que entrega de volta a bola para o Rice. Time da Inglaterra pressionando para tentar empatar. Placar de 1-0 para a República Democrática do Congo. São 29 do primeiro tempo em Atlanta. Bola atrás com os zagueiros. Conça no meio. Rice domina, dá Conça. Tem aberto na esquerda o zagueiro Gay. Toca a bola para a direita, bota no fundo. Spence desce no apoio. Madueck com ele. Spence cortou da meia, vem puxando por dentro. Dois em cima. Obrigado a recuar. Devolveu. Rice levantou, Bellingham cabeceou. Sensacional. Impasse, não tapa. Defesaça gigante do goleiro. Bellingham cabeceou, parecia um chute. Impasse, tirou num tapa espetacular. PDV e a bola continua em jogo aqui atrás.
1: O cruzamento preciso do Declan Rice. A primeira grande defesa do impasse cara a cara com o Bellingham. A Inglaterra vai gostando do jogo.
0: Madueck domina pela direita, linha de fundo. São dois a marcar, um terceiro volta para a cobertura. Ele devolve a bola, dá para Spence. Spence toca no meio do campo com o seu zagueiro. Conça por dentro para Bellingham. Para trás com o zagueiro Gay. Gay domina. A Bellingham bate na ponta esquerda. Aqui está Rice na área. Bellingham fechando com Kane. Ele envia a bola com o Rashford. Marcado, vai tentar passar pelo Bissaka. Domina, não passa, recua. O'Reilly pelo meio do campo, devolve ela. Anderson se projeta e marca e vai para cima. Seleção da Inglaterra, placar de 1-0. O Congo está na frente. 1:30 PM, marcando o quinto sinal. 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Rice toca na ponta esquerda, Rashford dele na ponta. Anderson com Rashford de novo, evita que a bola saia, não evita. Ele dominou na primeira, mas depois ele escapou, foi para fora. Em Atlanta, a bola rola, o relógio não para. 30 minutos do primeiro tempo. Valendo vaga para as oitavas, o México espera por enquanto o adversário, que agora é a República Democrática do Congo, que vence a Inglaterra por 1-0, Pedro Coin.
2: Fim de papo na Inglaterra. Canhão João Fonseca vence Jasper de Jong pelo placar de 3-7-0 e avança a terceira rodada de Wimbledon.
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0: Piquar levantou a frente, Kane trombou com o zagueiro, nada de falta, impasse, chegou para pegar com o pé. 31 minutos, vai esta arbitragem, agora reclamaram a falta. 31, primeiro tempo, Léo Gens, 1-0, República Democrática do Congo. Não fosse o impasse, que defesão, hein, Léo?
4: A Inglaterra segue com mais posse de bola. Primeira grande chance criada pela Inglaterra, uma cabeçada de Jude Bellingham para uma defesa do impasse. O impasse era uma das dúvidas dessa República Democrática do Congo, porque ele é reserva no Le Havre da França. Mas fez uma belíssima defesa nessa cabeçada do Bellingham.
0: Um bocô puxando a marcação aqui na direita, enfia pela beirada, o Wambi saca com ele. Mais atrás ainda essa bola. Mucau de volta, bola para a direita ainda. Um bocô com tranquilidade, volta a bola. Trocam passes aqui atrás os jogadores de Congo, tranquilos. 1-0.

0: do gol. Ele tá plantando tudo o que quer por aqui, do lado esquerdo, Paulo do Vale.
1: Ah, o Spence tá tontinho, né, Canhão? Impressionante. Jogador que acaba sendo a opção pro Tuchel, da posição pelo lado direito improvisado, tá tontinho por conta do Sipengá perdidinho. Agora a Inglaterra tenta descer de novo.
0: E vem com Bellingham, que domina a bola pela direita, enfia pela ponta, mandou, é que fechou por aqui, são dois na cobertura, devolve a bola, Bellingham para trás, o passe, Anderson se projeta, O'Reilly perde na esquerda, ele prefere mais à esquerda, Rashford de cabeça, Mambissaca se antecipa, bota o cabeção e toca a bola para fora pela linha lateral. 32:30, primeiro tempo, 1-0, ganha o jogo a República Democrática do Congo, indo para as oitavas para pegar o México. Para trás o passe com Anderson, que toca a bola com O'Reilly, que abre a bola para Rashford, espera pela ponta. Anderson encosta, Harry Kane, se não sair da área para pegar na bola, o Harry Kane vai morrer de fome. Domina, O'Reilly, domina marcado, dá Bellingham, que toca de volta, a bola aqui atrás ainda, recupera a jogada com o zagueiro Gay, Gay abre a bola para o outro zagueiro, Consa para a direita, Spence fecha, marcado, a bola é para Maduek, dominou, driblou, levantou a cabeça, cruzou para o gol, subiu a defesa em Bema, tirou bem Anderson, cabeceia, tentou disputar no meio, O'Reilly fazendo falta. Ele deixa o pé, comete a falta no adversário. Na entrada da grande área, falta para marcar o time que está vencendo o jogo. 33:30, primeiro tempo, Léo Gens. Inglaterra 0-1, República Democrática do Congo, Léo.
2: As pontas da Inglaterra ainda estão tímidos no jogo. Maduek por um lado e Rashford por outro. Para destravar essa defesa da República Democrática do Congo, eles vão ter que usar o drible. Uma alternativa para a segunda etapa, certamente, será o Saka. O Saka não é titular, porque ele não está 100%. No segundo tempo, o Tuchel vai colocar esse jogador do Arsenal em campo e deve ser na vaga do Maduek.
0: 34 minutos do primeiro tempo em Atlanta. Lateral cobrado, bola para frente, Anderson passa, ela bate no pé do Bissar, volta pela ponta, recuada para trás aqui, a defesa tenta prensar a bola pela direita, o Consa, lateral, então a bola bateu no pé do adversário, dá uma casquinha no pé do Bissar, é lateral para a Inglaterra, cobrar exatamente na risca da metade do campo. 34 minutos, primeiro tempo, Atlanta 1-0, Congo na frente, ganhando a vaga, indo para as oitavas para pegar o México. Lateral cobrado aqui, essa é a defesa da seleção da Inglaterra, tem que falar o goleiro, sai do limite da grande área, já toca, abre o passe, ponta esquerda, Gay toca na ponta esquerda com o Rashford, do comando Kane, lançado, domina, entra na área, vai empatar, bateu prensado na hora do chute, Mbemba travou, ficou para a direita ainda, Maduek, lindo drible, ganhou, vai na área, arruma para fazer a defesa, cortou, bateu, tem Rashford, chutou, em cima da linha, uma Bissaca tira, volta na grande área, bola para o Lille, trava a defesa e a bola volta com o Sipenga na entrada da grande área, pela esquerda ele tenta a finta, são dois a marcá-lo, perdeu, vem na jogada com o Lille, o lateral direito está aberto na ponta do outro lado, devolve a bola com Gonça. Rashford ia empatar no posto, um adversário em cima da linha, Paulo do Vale.
1: A sequência, se a República Democrática do Congo passar, para colocar no cinema lá no país, né? Primeiro o desarme do Toazembe para cima do Kane, depois a bola tirada em cima da linha.
0: Maduek no fundo pela direita para o Spence, cruza para o gol, desviada, vai para o gol, impasse, saiu, deu um soco, tirou, voltou na área ainda. Maduek dominou para a canhota, limpou para clarear, para bater, bateu em cima da marcação, a bola volta no meio do campo. Aqui bem atrás vai sair do gol, Pickford, para jogar com o pé na linha do meio do campo. 35:30, primeiro tempo já. Ricardo Capriotti, intervalo Bandeirantes, Rice na direita. Direita, Spence, na grande área, passa bem, Bellingham por aqui, toma a frente, o zagueiro vai bem na bola para tomar, tenta o Zambete, tirou, já levantou, Bellingham tentou travar, ela está em jogo ainda, vai voltar pela direita, domina o Rice com completa tranquilidade. 36, primeiro tempo, intensa impressão, a pressão da Inglaterra, intensa a pressão inglesa, Rashford na esquerda, O'Reilly lançado nas costas da marcação, dois em cima dele, vai tentar driblar, ganha o primeiro, insiste na jogada, depois comete a falta, indo pro Sami. Ele deixa o braço e comete a falta no adversário. Em Atlanta, a bola rola, o relógio não para. 36 minutos e meio do primeiro tempo. Vale uma vaga nas oitavas. Congo está se classificando. Inglaterra 0-1, República Democrática do Congo. Pedro Coin.
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0: Vem com o Canhão, com o time Bandeirantes na grande cobertura da Copa do Mundo. Mano, o Dando Beck tentou driblar, caiu nada de falta não. O árbitro vai parar o jogo apenas para ver ali a condição do jogador da Inglaterra, mas nada de falta. Sai a bola, arremesso lateral para a República Democrática do Congo, que já cobrou. Se pegar lá do esquerdo contra a Spence, dominou, costurou da ponta, fecha pela meia, tem opções ao lado, devolve essa bola curtinha do lado com o Sadiq. Sadiq domina, recua.

0: Toca pela ponta esquerda ainda. O Issa fica pedindo na entrada da grande área. Opção é o passo mais atrás ainda. Muçuaco para o zagueiro. Toca a bola. Tuanzembe para a direita com outro zagueiro. Para Mbemba. Mbemba domina. Enfia pela direita essa bola. Mbuku fechou aqui. Dispara o Issa pelo meio. Tentando a jogada. O Sipengá fica mais adiantado. Toca na ponta pela beirada. O Ambissaca no apoio. O Issa chegou aqui. Falta marcada. O toque de braço. Cobrou com pressa a Inglaterra. Rashford na canota. Dispara na velocidade para tentar a frente. Vem toque por trás. Ele caiu. Mokau chegou. Falta marcada. Querem cartão os jogadores da Inglaterra. Só a falta aqui na ponta esquerda. Paulo do Vale.
1: É porque agora o time inglês foi inteligente, né? Porque a falta foi lá atrás. Cobrou rapidinho. Desceu na velocidade. O Rashford tomou a falta do Mokau por ali. Que faz aquela cara, né, de quem não fez nada, mas era o que tinha, né? Parar o Rashford com falta ainda saiu barato porque não tomou o cartãozinho amarelo. É praticamente um escanteio por ali com o Declan Rice tomando posição.
0: 38 minutos do primeiro tempo. Rice cobra a falta lateral da grande área na ponta esquerda. Gonça peça, o zagueiro Gay também está lá dentro. Kane, Rashford, Bellingham. 1-0 Congo, chance da Inglaterra de empatar. Rice na bola, levantou errado, tira pior ainda o Issa, tentou na grande área, toque, pediram toque de mão. O Lato não viu, mandou seguir. Essa bola recuada, volta aqui atrás com o Rice ainda. O VAR já está falando com ele, o camisa alumário do Catar, já está lá, ele está com a mãozinha na orelha. Me ajudem aí, disse ele. Help. Bola para meia direita, Bellingham. Na ponta o passe. Vai chegar na cobertura pela beirada do campo. Madueck costurou. Na área bateu prensa da bola. Bateu no bumbum dele. Volta a sombra. Ganhou o Sipengá. Domina e vai embora. Lá vem o cara. Segura as canelas. Tem quatro marcando. Ele enfia na ponta. O Issa na esquerda. Partiu mano a mano com o zagueiro Gay. Domina Gay. Tentou travar. Volta a Spence. Ele levantou na ponta de cabeça. O Rei tira. Sobra a volta ainda para o Ambissaca. Só da República Democrática do Congo. Pelo menos aqui na minha direita. Bola aberta para a ponta ainda. Mbuku para cruzar. Para o Issa. Defesa corta de cabeça. Rebate aqui no meio. Vem o Rayleigh. Completa o Anderson. Cabeceou para a ponta. Essa bola. O Rashford. Voltou. Se passa na ponta. Mutusami. Dá na direita. Mbuku. Passou o pé sobre a bola. Faz uma graça. Levanta ela. Bate em o Rayleigh. Vai para escanteio. Escanteio para Congo cobrar na direita. E o árbitro já está gesticulando ali. Ó. Ele já deve ter ouvido a arbitragem de vídeo, PDV.
1: Exatamente, né? Vamos ver se ele sinaliza para alguma coisa e depois com a bola pela linha de fundo o Pickford cobrou a defesa da Inglaterra por conta dessa chegada, né? E o Tuchel também ficou ali pedindo mão, mas aparentemente nada escanteio autorizado.
0: Aqui no Brasil seria pênalti. Aqui no Brasil, mas não foi. Um bocô na primeira trave, o Rizinho, ela fica na grande área ainda, vem de cabeça, tira aqui atrás o Madueck. Reparte a defesa, a bola volta aqui no meio campo ainda, em Bembo, o zagueiro vira o Ambissaca, para a direita, para tentar cruzar, Mokau levantou de cabeça, reparte o zagueiro, com se atira, ela sai do campo. É, Léo Gens, esse é pênalti que só se marca no Brasil, né, Léo?
2: Nada a marcar, Canhão, segue o jogo.
0: 40 minutos do primeiro tempo, essa bola recuada sai jogando sozinha, República Democrática do Congo com tranquilidade. Em Atlanta, a bola rola, o relógio não para. 40, primeiro tempo. Inglaterra 0, 1, República Democrática do Congo, que está indo para as oitavas para pegar o México, Pedro Coin.
3: É isso, Canhão, e já conhecemos 7 dos 16 times classificados às oitavas de final. Canadá, Paraguai, Marrocos, Noruega, França, México e Brasil já estão na próxima fase do Mundial.
0: Falta marcada, cobra com pressa, Bellingham, 41, primeiro tempo no intervalo, Ricardo Capriotti, na direita, Madueck domina, Spence dispara, pelo comando Harry Kane, no fundo, Spence, para cruzar, para trás, ela bateu no calcanhar do Tuanzembe, escanteio Inglaterra na direita, Paulo do Vale.
1: Para tentar na bola parada, né, quem sabe no capricho do Declan Rice, depois da tentativa do Spence por ali, sempre ele, o Tuanzembe, tá ligadaço no jogo, no tá Spence. Em todas as partes da defesa.
0: O assistente deu ali, ela bateu no pé do Spence, a geração não mostrou, mostrou agora, não é escanteio, é tiro de meta, apenas 41 minutos e meio o primeiro tempo. Bom, não tem jeito pro técnico da seleção inglesa, né, Léo Gens? Ele vai ter que trocar no intervalo para tentar recuperar o jogo, perto por 1-0.
2: O jogo da Inglaterra passa muito por um crescimento dos pontas, que tem que ir para dentro. O Madueck que até fez um pouco isso.
0: E o Congo, o Ambissaca levantou, o Issa desviou, na trave, fora! A trave salvou! Wan-Bissaka cruzou a meia altura. O Issa apareceu no meio de um monte de gente de branco. De onde vem

0: cara de azul aí, ele botou o pé, ela deu uma casquinha na trave esquerda. A Inglaterra foi salva pela trave, Paulo do Vale.
1: É, porque no cruzamento a bola ainda pega no O'Reilly, muda um pouco a sua trajetória, ela sai do Marquei e aparece pro Issa. Que chance desperdiçada, a bola ainda pega na trave por ali. Quase, quase o segundo do Congo.
0: O Mbele andar no meio, Kane encarou o impasse, derrubado, é pênalti. Ele tá dando o salto do Harry Kane. Eu aqui do outro lado do oceano marcaria pênalti. Ele tá dando simulação e o salto do Harry Kane, dizendo que não houve o pênalti. O VAR entra em ação, Paulo do Vale.
1: É, muita convicção da arbitragem no primeiro momento, né? Ele estava bem de frente pro lance, um pouco mais distante, porém bem de frente. Agora a gente está vendo a imagem. É, não sei, Caio. Eu acho que o Kane dá uma valorizada por ali também, viu?
0: Kane toca a bola indo para a ponta direita para tentar sair. E a mão esquerda do Impassi toca no pé esquerdo dele. Eu daria pênalti, Léo. Você acha que o atacante inglês valorizou e cavou um pênalti?
2: Para mim ele cavou, Caio. Para mim nada a marcar. É, existe um contato mínimo, mas valorizou muito o Harry Kane. Uma eventual melhora da Inglaterra no jogo passa muito pelos pontos, que precisam ir para dentro. Rashford fez um primeiro tempo muito fraco. E o Madueke pode melhorar. O Saka é uma opção para a segunda etapa do lado inglês.
0: Ele não dá a simulação, porque se desse a simulação, com certeza ia dar amarelo para o Harry Kane. Ele dá uma disputa por espaço, ou seja, tem a queda, mas é um choque natural. De cabeça se pegar, vai reclamar muito a torcida inglesa, vai seguir reclamando, o time também. Será que vão fazer aquele famoso PDV, aquele famoso bolinho no árbitro quando acabar o primeiro tempo? Todo mundo invade o campo, vem diretor, roupeiro, massagista. Na Copa não é bem assim, né, PDV? É,
1: aliás, o Colina fez um balanço ontem da Copa, dizendo que isso não se vê mais, né? Porque agora eles distribuem cartão, não tem mais cera dentro de campo, poucas reversões, porque agora a FIFA tá de olho em tudo. Vamos ver se na volta do Brasileirão os caras vão seguir o exemplo da Copa, viu, Canhão?
0: Vai sonhando, Paulo do Vale. Sonho meu. Vai acabar o primeiro tempo daqui a pouco, né, Léo? Aqui, Campeonato Brasileiro é outro departamento, né, Léo? All Rice, lançado na esquerda, ganhou, insistiu, tomou para trás com o Rashford, entra na área, limpou para bater, entortou, um, dois, tentou a jogada rasga, defesa aqui atrás com o Sadiq tirando. Você acha que vão aplicar aqui no Brasil essas melhorias na arbitragem que estamos vendo na Copa, Léo?
2: Vamos ver se os jogadores não vão dar aquele jeitinho brasileiro em todas as regras, né, Caio? Mas eu tenho gostado muito do ritmo dos jogos na Copa do Mundo.
0: Madueke na direita, pedalou para cruzar, bateu rasteirinho no pé do adversário. Mucal domina com completa liberdade para jogar à frente, enfim, a jogada se pega, trava em cima dele. Na marcação, Anderson tocando a bola para fora pela linha lateral. Iremos até 51 minutos nesse primeiro tempo. De novo, mostrado o lance com o Harry Kane. Ele fica com os dois pés plantados no chão, esperando o contato, que há um contato no impasse. Mas há um contato natural, porque o goleiro já está no chão. Ele já vem deslizando, né, Léo?
2: Não chega a ser uma simulação, mas não dá para marcar esse pênalti não, Caio. Não foi nada.
0: Lançado o Mucal, ele contra o O'Reilly. O'Reilly ganhou e devolve a bola com o Pecorda. Porque não era que joga sozinho o goleiro inglês. 45-40, primeiro tempo está acabando. O Ricardo Capriotti vai chegar já. 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Bélgica e Senegal. Pedro Martelli, Cláudio Zaidan com Everton Ramos. Tem favorito aqui, Léo? Pra você, Bélgica ou Senegal?
2: Senegal.
0: E vem de novo o O'Reilly. Rashford domina. Já abre o passe, ponta esquerda. O'Reilly vai no fundo para cruzar. Pé esquerdo, chuta prensada. A marcação tira a bola, vai para fora pela linha lateral. 46, primeiro tempo está acabando. O'Reilly já arremessa para trás essa bola. Rice colocou na frente o passe e abre a bola para a meia direita. Está bem à frente o zagueiro. Domina a Consa. Consa na direita. Vai fechar Madueke. Limpou para a cangota. Cruzou para o gol. Vem Berryman. Defendeu em passe. Sensacional na casquinha do Bellingham. Ela voltou na esquerda ainda para cruzar para o meio. Impasse, defendeu! O Bellingham vai lá e abraça ele com a bola no chão. Outra defesa monstruosa, gigante do goleiro de Congo. O desvio do Bellingham foi praticamente em cima dele. O cara tá pegando tudo, Paulo do Vale.
1: Uma das grandes defesas da Copa no impasse agora. Porque o desvio ali muda a trajetória da bola num curto.

0: no espaço e ele faz um defesaço.
1: Na esquerda para atacar a República Democrática do Congo. Motosami está marcado, impedimento, a arbitragem parou. Léo Gens, que defesa, mais uma monstruosa do goleiro de Congo na cabeçada do Bellingham, em cima dele, Léo.
2: E o Bellingham é quem vai se salvando nesse primeiro tempo da Inglaterra. Duas boas cabeçadas, colocou o Kane em condições de finalizar. O impasse é reserva no Neave e a dúvida era, terá o ritmo de jogo ideal para disputar uma Copa? Pelo menos nesse primeiro tempo ele demonstra que sim, Kane.
1: Rice, entrada na grande área, Bellingham tentou driblar, perdeu. Para tomar a defesa aqui atrás, ele recupera a jogada pela direita para tentar o passe da meia. Já lançou, no que domina, já escapa da falta, vira Mukau. Mukau toca no meio campo com o Missá. Na esquerda, Sipengá lançou. Sipengá contra Spence, limpou na área, bateu. Deu um chapéu, vem na grande área, puxeta do zagueiro, tira aqui atrás a marcação. Gonçá tira, rebate a defesa, corta muito mal. 48, a pressão da Inglaterra segue, continua. Rice domina, já vira a bola para a meia direita com Harry Kane. Na direita, Madueke pediu, lançado Madueke na área, fechou, rescorre por aqui. Madueke esperou o Kane, tocou, limpou na primeira bola, perde na sequência. Harry Kane fica na bola ainda, domina pela meia direita, enfia na ponta para Madueke. Na grande área, rescorre, fechando com Bellingham, domina Madueke, perna caiu até a boa para driblar. Tentou a meia lua, adiantou, tem uma cobertura, volta para tomar, vira bem na marcação, corta a capela, enfia na ponta, recebe de volta esse passe. Sadiq Moussouako, vem o lateral, tentou driblar, dois em cima, prensou, caiu, bola para fora pela linha lateral, toque final do Anderson, em bola para a República Democrática do Congo jogar. 9 da noite, Estados Unidos e Bósnia. Gino Soares com Leandro Quesada, com Luiz Fabiani. Léo Gens, quem é favorito aqui nesse confronto norte-americanos contra a Bósnia?
2: Estados Unidos. Seleção norte-americana é favorita.
1: 49, 2 minutos para acabar o primeiro tempo. Essa bola com o impasse, o goleiro, o personagem desse jogo no primeiro tempo. Domine, já abre a jogada para a direita com o seu zagueiro, enfia pela ponta. Vem Mbemba, Mbemba no meio, belo giro, sai da falta, Mukumbu ganhou, já dá na esquerda. O Issa fecha na ponta, dispara pela ponta o Sadiq. O Issa na área, ele vira, se pegar para cruzar, bate no Spence, fica na grande área, corta a defesa. Mas está marcado o impedimento do Sipengá. É isso, Paulo do Vale?
0: Exatamente, né? Um pouco à frente dessa abertura de bola por ali, quando ele tenta o passe e depois a arbitragem acaba parando a jogada, vai vencendo a República Democrática do Congo 1-0.
1: Um minuto e meio, um pouquinho menos, um pouquinho mais para acabar a primeira parte em Atlanta. Um grande jogo, valendo vaga nas oitavas de final. O México espera o seu adversário para jogar a Cidade do México. Para trás a bola, defesa que atrás recuando a jogada com Bellingham. Domina adiantado pela meia direita, tenta empatar no fim do primeiro tempo. A Inglaterra está tentando desde o começo, desde quando tomou o gol logo no início. O'Reilly vira com Rashford, Dira Rice que toca na ponta esquerda. Bellingham, um drible curto. Escapou, outro corte, puxa pela ponta e já faz a inversão. Abre a bola, Madueke domina lá pela direita para cruzar. Cruzou pro gol com resposta chegando. O zagueiro cabeceia, fica na grande área. Vai na ponta, vem Bellingham, domina. Belo drible, toma a jogada desequilibrada, bateu para escanteio. Essa bola é um bucu, hein? Escanteio, ele botou o pezinho por baixo. Escanteio, Inglaterra na esquerda com 50 minutos e meio. Ou é agora ou só no segundo tempo, PDV?
0: É, e o Bellingham, sabendo disso, chama o torcedor, né? Que vem junto, quem sabe, para a Inglaterra empatar o jogo ainda na primeira etapa. Declan Rice na bola.
1: Poucos segundos para acabar o primeiro tempo em Atlanta, escanteio Inglaterra. 1-0, o Congo está na frente. Anderson na área, Kane também. O'Reilly fecha na primeira trave. Resporta por aqui também. Lá vem a cobrança de escanteio. Rice na cobrança. Fechadinha para Kane de voleio. Defendeu o impasse. Kane tentou de volta. Tira aqui dentro. Manda para fora o zagueiro. Impasse, pegou mais uma. Um voleio do Harry Kane na cara dele. A bola bateu na gaiola pelo jeito. Tá no chão ali. Caiu do goleiro da República Democrática do Congo. 4 vai acabar o primeiro tempo. Terminou o primeiro tempo. Acaba a primeira parte do jogo em Atlanta. Temos um personagem gigante nesse primeiro tempo, o goleiro de Congo. 1-0 na frente a República Democrática do Congo. Intervalo Bandeirantes. Alô, alô, Ricardo Capriotti.
3: Fala, Canhão, eu adoro uma Copa do Mundo, eu amo essa Copa do Mundo, a Copa das Zebras, e por enquanto ela está desfilando, hein? Ela está desfilando, o Congo, vem aí a República Democrática do Congo, e eu amo esses goleiros emergentes da Copa, é Vozinha, é Impassi, é a Copa Fantástica. Que Copa é essa, Paulo do Vale? Vamos lá, olhar da reportagem Bandeirantes no intervalo de Inglaterra 0, República Democrática.

0: Congo 1. É isso mesmo, o Congo tá avançando. Vai, PDV!
1: É a Copa do Lionel. Lionel Messi e Lionel Impasse, goleiro de 31 anos. Pegou 3 bolas, pelo menos 4 até importantíssimas, né? Impressionante, grande destaque dessa partida. Ele que nasceu na França. Nasceu na França e joga pela República Democrática do Congo. Olha, jogadores da Inglaterra com um olhar de tensão indo para o vestiário neste momento. Tá dando República Democrática do Congo, gol de Sipenga, camisa 9, Ricardo Capriotti.
0: Bom, a bota tensão aí, os caras não estão acreditando no que está acontecendo. Não estão acreditando. A República Democrática do Congo está vencendo a Inglaterra, gente. Nesse momento, intervalo de jogo, faltam 45 minutos para essa seleção fazer história. A gente vai entender se eles vão conseguir mesmo ou não, já já, logo depois da pausa com o Léo Gens, que vai explicar para a gente o que é que está acontecendo e como a Inglaterra pode mudar esse cenário na segunda etapa, ou o Congo, não é? Manter esse cenário e seguir fazendo história aqui na Copa do Mundo 2026. Não saiam daí, parada rapidíssima, a gente já volta com a jornada esportiva Bandeirantes, mais uma de Copa do Mundo.
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2: Atenção, intervalo de jogo, vai fazendo história a República Democrática do Congo, vai vencendo a poderosa Inglaterra por 1-0 e se classificando às oitavas de final da Copa do Mundo, mas nós vamos entender esse cenário agora com o Léo Gens, que vai explicar pra gente em detalhes o que é que está acontecendo e o que é que pode acontecer. Léo, boa tarde, queremos te ouvir.
3: Fala Capri, uma boa tarde pra você e pra todo mundo ligado na Bandeirantes. Assim como você, eu sou um apaixonado pela Copa do Mundo, por jogos como esse que vimos nesta primeira etapa. A República Democrática do Congo foi uma seleção extremamente competente na hora de se defender. Utilizou um sistema 4-5-1, alteração feita pelo Sebastião Desabre para esse jogo contra a Inglaterra. A República Democrática do Congo vinha usando linha de 5. Por que é que ele fez essa troca? Porque esse foi o mesmo sistema tático usado por Gana. Gana empatou com a Inglaterra na fase de grupos, dificultou muito a vida da seleção comandada por Thomas Tuchel. Até a parada técnica, não tivemos nenhuma grande chance do lado inglês. Saiu sim o gol da República Democrática do Congo logo aos 7 minutos, com o Sipengá, o ponta esquerda. Os dois pontas da República Democrática do Congo, Sipengá e Mbuku, fazem um trabalho defensivo brilhante ao auxiliarem os laterais e são os responsáveis por conduzir os contra-ataques da República Democrática do Congo, junto com o Issa, o centroavante dessa seleção. Hoje, o Sebastião Desabre abriu mão do centroavante, que é o Mbuku, o Bakambu, aliás, para ter um jogador de mais mobilidade, que é o Issa, do Newcastle, da Inglaterra. Até a parada técnica, a Inglaterra não se achou no jogo. De lá para cá, cresceu um pouquinho. Pontas melhoraram, especialmente o Madueke, já o Rashford faz um jogo fraco. Quem se salvou nesse primeiro tempo foi Jude Bellingham. Duas cabeçadas que fizeram com que o Impassi, o goleiro da República Democrática do Congo, tivesse que fazer duas belíssimas defesas. O Impassi, aliás, era uma das dúvidas da República Democrática do Congo para essa Copa do Mundo. Ele é reserva do Le Havre da França. Teria ritmo de jogo para disputar uma Copa do Mundo? E nesse primeiro tempo ele provou que sim. A Inglaterra já poderia ter empatado também num voleio a partir do escanteio do Harry Kane. Será que teremos mudanças no segundo tempo? Eu acredito que o Saka vai entrar em algum momento. Ele só não é titular da Inglaterra porque não está 100% fisicamente. E ele deve ocupar a vaga do Madueke. Mesmo não fazendo um grande jogo, Capri, acho que a Inglaterra já poderia ter empatado esse primeiro tempo. Mas não dá para tirar o mérito da República Democrática do Congo, uma seleção extremamente competente ao se defender nesses primeiros 45 minutos de partida, Capri.
2: Ô Léo, não sei se eu fiz a leitura correta, você é o especialista, mas eu achei que a Inglaterra entrou com aquela sensação de que faria o gol quando quisesse. E aí tomou o gol e quando tentou ir atrás, desceu do salto ali, percebeu que não ia ser tão fácil assim. Foi isso mesmo ou não?
3: Eu senti a Inglaterra nervosa depois do gol do Sipengá. Não sei se de salto alto, Capri, porque a República Democrática do Congo já tinha empatado com Portugal na fase de grupos. Então o Tuchel tinha total consciência de que seria um ferrolho, que seria difícil entrar na defesa da República Democrática do Congo e deve ter alertado os seus jogadores no vestiário. Mas um gol cedo, logo aos 7 minutos, desestabilizou a seleção inglesa. A parada técnica foi fundamental para o Tuchel acalmar os seus jogadores e pedir aos seus pontas. Vão para cima. Para destravar esse jogo aqui, os pontas da Inglaterra, Madueke por um lado e Rashford do outro, vão ter que partir para o drible, vão ter que partir para cima. Senão, a vida da República Democrática do Congo vai ficar bem confortável na partida, Capri.
2: Boa, boa, Léo Gens, você volta já já para todo o segundo tempo. Vamos

0: Olá, mais um capítulo dessa história fantástica da Copa do Mundo de 2026 está sendo escrito e a gente vai contar para você detalhar tudo isso na sequência. Não saiam daí, a parada rápida, até já.
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11: É aqui mesmo, é na Bandeirantes, República Democrática do Congo 1, Inglaterra 0. Alô, PDV, tem mudanças aí, PDV?
12: Bom, os times estão voltando neste exato momento. Eu estou tentando acompanhar aqui a movimentação no banco da Inglaterra, né? Os principais jogadores retornaram. O Bellingham está ali conversando com o árbitro. Também vi o próprio Harry Kane conversando com o árbitro. Já já a gente confirma, dependendo aí das movimentações próximas ao banco. Agora o Tuchel tá ali conversando com um dos auxiliares, quem sabe alguma alteração, mas me parece que não, viu, Capri?
11: Muito bom, mas se tiver você vai confirmar pra gente, porque ele está de volta, vem aí os 45 minutos finais e a melhor transmissão do Rádio Esportivo do Brasil, solta a voz mesmo, é isso aí, Rogério Assis, solta a voz e vem... Vem canhão!
13: Bora, Ricardo Capriotti, vamos pro segundo tempo, 1-0, República Democrática do Congo, que dá saída. Sem mexidas para esse segundo tempo nas duas equipes. Vamos para a contagem regressiva do segundo tempo em Atlanta. Mendé, 4 do jogo, já tá ali com o apito na boca. Começa o segundo tempo. Eu e você ligados pela mesma emoção aqui na Bandeirantes. 1 a 0 ganha o jogo. Congo pra frente, essa bola forte demais. Tenta, não pega essa bola pela ponta. O resto, a lateral já foi cobrado aqui atrás da marcação com a defesa da República Democrática do Congo. Toazen B, dá para ir, passe, devolve a bola ainda com o zagueiro. Toazen B, quem marca a distância, ele devolve a bola sem timidez nenhuma. Impasse domina, entrada na grande área, já abre a passada, faz a inversão, toca a bola para o outro lado, para a esquerda. Mbemba fecha, enfia pela ponta, Mutuzami, tenta o ataque, se pengar aqui, domina, sai do Spence, recua, dá na ponta, trava a defesa. O Suaco tenta, ela volta no meio, o Issa se apresenta por dentro, vem na bola pela beirada do campo, dominou na área, jogou para trás, o passe, Anderson primeiro para travar e para tomar essa bola. Kane busca a marcação, leva o tranco por trás, é falta. Na saída, a falta marcada, e já deu para ver, Léo Gens, que ao contrário do início do jogo, Congo já atacou na saída do segundo tempo. Não ficou escondidinho aqui, não.
10: É, a República Democrática do Congo se fecha próximo ao seu gol, mas em alguns momentos sobe para pressionar a saída de bola da Inglaterra. Tenta aquele pé de pressiona rápido, se não recuperar a bola, aí baixa e vai se defender, aliás, muito próximo do seu gol. Um trabalho extremamente competente da República Democrática do Congo no primeiro tempo.
13: Na direita para o ataque, a Inglaterra, Maduek lançado, Spence passa, botou o pé por baixo, acabou tocando para fora, Mosuaco. Lateral, bola, Inglaterra bate no comecinho do segundo tempo. São 2 minutos quase desse segundo tempo em Atlanta. Já cobra lateral, bola com o zagueiro. Consa, Gay à esquerda, Rice, quase que ele perto para a bola. Dominou, e no que dominou já abriu esse passe para a ponta esquerda. Para chegar, para cruzar, não cruza, Rashford. Devolvendo a bola com o zagueiro, Gay toca. Consa vira a bola para a direita, abre para o outro lado. Madueke aqui, no que domina para cruzar. Levantou para Kane de cabeça, rebate a marcação, Mbemba tira. Ela bota no rebote fora da grande área. Se pengar, tentou, Anderson cabeceia, vai na área, não pega, Madueke. A defesa rebate, vem na ponta esquerda, belo drible, Mussuaco, sai do Anderson, perdeu, Anderson toma, na área, para Bellingham, forte o passe, ela foi direto para a linha de fundo. Anderson poderia até tentar, bom, daqui de onde eu estou, no estúdio, ar-condicionado, confortável, é fácil falar, mas até achei que ele pudesse dominar e tentar bater para o gol, viu, PDV, o passe saiu horrível.
12: É, não é muito a dele é roubar a bola, né, fazer o abafo que ele realmente fez e fez muito bem. Na hora de passar, de tomar essa decisão, aí ele acaba falhando, muita força, poderia ter optado por uma outra situação. E agora o Madueke tá mancando, hein?
13: Será que não sabe dar um chutinho? Só um chutinho só. Deve saber, mas é o que você falou, a característica dele é essa, rouba e entrega. Impasse, levanta a bola para a ponta, lá do outro lado para tomar a frente, a marcação, Mbuku para o ataque ainda, dois em cima, perde a posse de bola, volta, Rice toca com Rashford, devolve a bola, domina Rice, devolve no meio campo, vai começar com a defesa, domina o lateral, O'Reilly vem com ela. 3 minutos do segundo tempo em Atlanta, vai dando República Democrática do Congo, surpreendentemente vai para as oitavas por enquanto para pegar o México. Rashford na esquerda, O'Reilly no fundo, vai tentar achar um escanteio, e achou, era tudo que ele queria. Eu não sei o que está lamentando ali o jogador de Congo. Ele botou o pezão por baixo, fez o que queria o jogador da Inglaterra, né, PDV? Bobinho menino, hein?
12: Exatamente, né? E também tem que fazer o básico muitas vezes. Agora o Kane faz ali uma rodinha e conversa com os jogadores antes da cobrança do escanteio por parte de Declan Rice.
10: Bola parada é uma arma muito forte da Inglaterra, já deu certo contra a Croácia, Canhão.
13: 4 minutos do segundo tempo. O árbitro está conversando com o O'Reilly, que está reclamando de alguma coisa, apesar de ter ganho o escanteio. 4 minutos do segundo tempo. Atlanta, Inglaterra atrás do empate. 4, segundo tempo. Rice, para a bola, para o gol, era para Bellingham. A defesa se antecipa, vai bem para a marcação, Mussuaco. Bellingham passa.

0: livre na direita, PDV era só empatar.
1: Foi muito bem o Masuaku, né? Tava no lugar certo e fez a coisa certa, porque o Bellingham já tava por ali. Novo escanteio para a Inglaterra, agora do outro lado com o Declan Rice.
0: 4 minutos e meio do segundo tempo. Inglaterra perdendo, parando por aqui na Copa do Mundo. Outra chance para empatar o jogo. 4 e meio, segundo tempo, escanteio na direita. Rice para fazer a cobrança. Lá vem ele, pé direito. O outro parou para marcar uma falta. Ele nem havia autorizado a cobrança de escanteio. Fiquei com a sensação de que a bola já tinha saído aqui. Está caído o Mbemba. Ele não deu falta, não. Ele está chamando a atenção do Kane. Com o Mbemba, ele vai mandar repetir o escanteio, PDV.
1: E para a Inglaterra pode ser uma boa, que aparentemente não daria em nada, e o Kane empurrou por ali, bem, mano.
0: É, foi antes da bola sair do pé do Rice. Tá certo, o Atro. Repete a cobrança de escanteio. 5 minutos do segundo tempo. Rice cobra. Vem ele, pé direito. Arruma a bola, 4, 5 passos para trás. Na área, Consa, Gay, Kane. Lá vem o Rice, primeira trave, defesa corta, a bola sai da grande área para tomar na frente essa recuperação. Ficou na meia esquerda, vai levantar essa bola local, errado. Rice toma, já bota a linha de fundo, manda o Eke por aqui, girou, são dois em cima. Ele vira o passe, Spence na fogueira, o Issa travou e atingiu o Spence. O Atro não deu a falta, segue, bola República Democrática do Congo. Na direita pediu o Musuaki, ele chuta a bola, bate no marcador e toca aqui atrás com o Pickpock, domina. E continua caindo o jogador da República Democrática do Congo. Responde, Inglaterra, na área, limpou para empatar, bateu. Na rede, lado de fora, Paulo do Vale.
1: Nossa, que finalização, hein, do Rashford. Ele faz a boa jogada na característica, dá o drible, mas na hora de bater ele bate reto, né? Não consegue colocar no gol. E o lance anterior do Spence na disputa ali com o Issa, né? Os dois levaram a pior. Os dois chegaram no carrinho e ficaram sentindo bastante.
0: Atlanta, a bola rola, o relógio não para. 6 minutos e meio do segundo tempo. Em disputa, uma vaga nas oitavas de final da Copa do Mundo. Congo está ficando com ela. Inglaterra 0, 1, República Democrática do Congo, Pedro Coin.
2: 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Às 5 horas tem Bélgica e Senegal. Um pouquinho mais tarde, às 9, os Estados Unidos enfrentam a Bósnia e Herzegovina.
0: Quinto sinal está marcando, 2:15 da tarde, hora de Brasília. E esse começo de segundo tempo, Léo Gens, Congo vencendo 1-0.
3: O Rashford tem que fazer o que ele fez nesse último lance aí. Para mim foi o destaque negativo do lado da Inglaterra. E agora, pelo menos na volta para o segundo tempo, me parece que vai mais para cima, Canhão. Tem que destravar essa defesa a partir do drible.
0: Bellingham na área, na esquerda, domina, faz o drible, sai da marcação, sai da área, entra nela de volta. Levantou a cabeça, bateu direto, embaixo, soltou, vai entrando, Mbemba tirou, completa, Mutusami para fora. Volta aí da Inglaterra, quase Bellingham faz, parecia um cruzamento, embaixo defendeu, depois caindo, defesa chega completa, Mbemba para fora. Isso anima o torcedor da Inglaterra, que ataca na direita. Maduek cortou para Cangota, levantou na segunda trave para ninguém, ela vai para fora. Impasse trabalhando de novo, Paulo do Vale.
1: Mas uma bola difícil, porque ele estava indo para um lado, tem o desvio, ele consegue voltar, né? Mostrando ali um reflexo invejável. Que noite vive o francês naturalizado congolês, um impasse por ali.
0: Ele teve sorte, o zagueiro Mbemba chegou para chutar a bola, quase que pega a mão dele por inteiro. Se pega e arrancar a mão dele. 8 minutos do segundo tempo. Resta saber, Léo Gens, até que hora vai resistir a seleção da República Democrática do Congo por esse panorama que a gente vê nesse início de segundo tempo, Léo.
3: Pois é, a Inglaterra já criou chances para ter empatado. E dentro do que são as suas limitações, a República Democrática do Congo faz um belo trabalho defensivo aqui.
0: Maduek na área, cruzou, toque de cabeça do Rashford para fora. Ele vai lá em cima, vai no quinto andar, bota o cabeção e se esborracha quando cai Paulo do Vale.
1: É, e fica sentindo, né? Tá sentindo ali um pouquinho depois dessa jogada ali pelo alto. Rashford, camisa 11, ele que vai voltar pro United, né? O Barcelona não deve exercer a prioridade de compra do Rashford, 14 gols na última temporada.
0: Falando em transferências, de quem é reserva o impasse? Que time?
3: Do Leavre.
1: Do Leavre, né, da França.
0: Será que vai continuar a reserva lá ou alguém vai aparecer para pegar o cara depois dessas defesas de hoje?
3: Ele é um goleiro bem experiente, Canhão.

0: Bom, há um debate na República Democrática do Congo se ele deveria ser realmente titular ou o Epolo, que está no banco de reservas, um goleiro de 20 anos, esse titular do Standard Liège da Bélgica. Mas vem provando por que o Sebastião de Sabre escolhe o impasse para iniciar a Copa.
1: Eu acho que esse debate acaba hoje, Léo, pelo jeito.
0: Eu acho que acaba realmente.
1: A menos
0: realmente.
1: Que ele tome uns três frangos aí, a menos que isso aconteça. Vai de volta essa bola, está marcado o impedimento, está bem à frente aqui pela ponta. O Mutusami está na banheira, o assistente ao lado parou para marcar esse impedimento. Na direita, ataque da seleção da República Democrática do Congo. Próximos dos 10 minutos do segundo tempo, 5 da tarde, Bélgica, Senegal. Pedro Martelli, Cláudio Zaidan, Everton Ramos. Ia girar na ponta essa bola, o Spence dominou a jogada e marcado. Tem que recomeçar com a defesa. Recua, toca atrás, Gay, toca para Konsa. Konsa já vai do lado esquerdo, já enfia lá pela beirada. Do outro lado, O'Reilly fecha com ele. Rashford encostou, foi para a grande área. Harry Kane, o Anderson fica no meio pedindo. Para a direita essa bola, bela inversão, linha de fundo. Madueke aqui, do que domina, já encara a marcação do Mussuaco. Balançou de um lado para o outro, não cruza sem opções, devolve a bola a Spence, Spence dá para o Anderson, Anderson toca, ele volta a bola para a direita, tentou na ponta, Madueke vira para o Spence, dominou de costas, chamando a falta, o escanteio, dois na jogada, perdeu a bola, recupera pela ponta esquerda ainda, para tentar aliviar aqui, levantando a bola, Mussuaco, levantou de novo ela, para dar um bico, Spence, em cima ele chuta, bate no Spence e vai para fora pela linha de fundo. Tiro de meta para a República Democrática do Congo. Em Atlanta, a bola rola, o relógio não para. 11 minutos do segundo tempo. Mais um jogo que define quem avança, quem vai para as oitavas. Por enquanto vai dando República Democrática do Congo para pegar o México. 1 a 0 em cima da Inglaterra, Pedro Coin.
2: Apesar da pausa dentro dos gramados, Canhão, futebol brasileiro não para fora das quatro linhas. O São Paulo anunciou hoje Vitor Sá como novo reforço e o Internacional anunciou o zagueiro Guillermo Maripan também como novo atleta até o final do ano.
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1: E vem de novo a Inglaterra com os zagueiros à frente. Recua essa bola pela ponta. Consa para o Anderson, que toca para o Vicencio na direita. Ele vira mais a bola para a ponta. Madueke partiu para cima. Mussuaco cerca. Chegam dois. Quando um marca, os outros dois ficam próximos. Spence para trás para o Anderson, que bate no meio do campo ainda. Vai tocar com o zagueiro. Gay vira para Consa lá do esquerdo. Lá pela ponta. Rashford, o que domina, faz o combi. Sai. Volta o Rally. O Rally domina. Dá Consa outra vez com Gay. 12 minutos. Segundo tempo, 1-0 ganhando o jogo. E a vaga nas oitavas, a República Democrática do Congo, é isso mesmo, lado esquerdo, Rashford tentou, o Rice chegou por aqui, domina, Rice faz o giro da Bellingham, 1-2 de livres, sai da falta, dá para o Spence, que vira a bola para a direita pela beirada. Madueke pede Bellingham, caminhou Madueke, cruzou para o gol, rebate a defesa atrás com o zagueiro, tira em bem, a bola volta, só tem zagueiro atrás do time da República Democrática do Congo, sem a pressão, a Inglaterra volta lado esquerdo, linha de fundo, cruzamento forte demais para fora, longe. Rashford, já era candidato. Ih, rapaz, tá levando uma vaia gigantesca o Rashford. Tá na hora de fazer aquela mudança que você já cantava, né, Léo Gens?
0: O jogo do Rashford é muito fraco, Canhão. Ele tem o Gordon no banco, que é um jogador de drible, de capacidade de decisão individual. Pode ser uma boa opção para essa ponta esquerda da Inglaterra.
1: 1-0 vencendo a República Democrática do Congo, que tentou jogar e saiu com essa bola pela linha lateral. Mucal já cobrou com pressa aqui na ponta. Madueke, que ganha a bola, dá pro Anderson. Anderson toca, Rice domina pelo meio. Rashford fica pelo comando. O'Reilly na esquerda, ele volta a bola pro Anderson, que toca outra vez a Rice. Rice caminha, puxando a marcação pela meia direita. 13 minutos, segundo tempo. O'Reilly toca Rashford. Rashford para trás, olha o zagueirão adiantado. Konsa passa do meio campo, volta a bola pro Anderson. Toda no ataque a seleção da Inglaterra. Terra. Anderson abre a bola para a direita. Aqui Madueke contra um. Já chega outro na cobertura. Driblou para a canhota para cruzar. Tem uma parede à frente. É marcado. Volta em cima dele o Sipengá. Dá o bote em cima do Spence. Sipengá. E se pegar, vai tomar contra-ataque. Pegou. O Issa travou. Sipengá domina. Dispara o Issa, mas está impedido agora. Ele dominou, mas não passou a bola. Caminhou. Carregou. Espera alguém. Demorou demais para devolver esse passe. Ela volta para a ponta esquerda ainda. Vai tentar a frente o Sadiq. Tomou a falta bem do Issa. Caiu do Sadiq. 4 deixou seguir, deu vantagem, tá no seu jogador de Congo, por meio, o Pascande virou o passe, tenta a jogada, ela bate no peito do zagueiro Kouazembe e vai pro impasse pegar, reclamaram de falta, primeiro reclamaram da seleção da República do Congo e depois na seleção da Inglaterra, Paulo do Vale.
4: O Kane ficou olhando ali pra arbitragem, né, querendo um toque de mão ali do jogador da República Democrática do Congo, que já toca a bola novamente, por enquanto a Inglaterra sendo eliminada da Copa.
1: 14 minutos do segundo tempo, 1-0 vencendo o jogo a República Democrática do Congo, que vem na sua defesa com a defesa atrás do Mbemba, dá na ponta, belo giro, o Issa pedindo o comando, Sipenga, lado esquerdo, na área, pro Issa, defesa corta, Sipenga na sobra ainda, limpou para bater, tá na área, vai tentar recuar, tá bem marcado, pediu o Mussuaco com ele, lateral cruza rasteiro, defesa tira aqui atrás, rebote, volta fora da grande área ainda para tentar o passe à frente, vem na bola Mutusami, Bocal fechou na direita, ele abre a jogada lá pro outro lado, vem na bola o Imbucu, Imbucu na lateral do campo, domina, 3 da Inglaterra em cima, ele domina e prende a bola, ganha a posse de bola, vai passando do tempo ainda, domina fazendo inversão na ponta, inverteu o Mutusami, na ponta o passe de forte demais para Sipenga, que não pegou, bola sai pela linha lateral em arremesso, bola é para a seleção da Inglaterra e já vem mexendo em instantes na seleção da Inglaterra. Torcida se inflama porque vai ter alteração e o Rashford vai embora, Paulo do Vale.
4: Isso, com a 11 para a entrada do Gordon, jogador do Newcastle com a 18 e o Saka também, ó, camisa 7, Saka no lugar do Madueke, saindo com a 20 para a entrada do Saka, jogador do Arsenal, veste a 7.
1: Troca duas, o técnico da Inglaterra, Léo James.
0: Não é uma troca tática, dois pontas, por dois pontas, mas eu acho que a qualidade desses jogadores que entraram é maior do que as que, dos jogadores que estavam em campo. O Saka deveria ser um titular dessa seleção, só não iniciou o jogo porque não está 100%.
1: O'Reilly na esquerda para cruzar, bateu para a área, bola defesa, corta muito mal, fica na grande área, Vibon Rice, cabeceia para trás, rebate de cabeça, tira, aqui na ponta o Wan-Bissaka, alivia, bota essa bola para a direita para tentar o contra-ataque à seleção da República Democrática do Congo, que não quer o contra-ataque. Gordon chega, a trave, ela sai pela linha lateral. Em Atlanta, a bola rola, o relógio não para. 16 minutos do segundo tempo. Vale uma vaga nas oitavas. O México espera o adversário. Por enquanto é a República Democrática do Congo. 1-0 em cima da Inglaterra, Pedro Coen.
2: E a República Democrática do Congo vai se juntando a Canadá, Paraguai, Marrocos, Noruega, França, México e Brasil como os únicos times já classificados às oitavas de final.
1: 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Se pegar, ajeita, chuta pro gol. Bate no pé do Anderson, voltou na ponta. Bellingham tentou, a defesa desmarcada, vem por a ponta. Mussuaco por aqui, não que domina, já dá o primeiro combo, escapa da marcação, entrega pelo meio do campo. Toca a bola pro capitão Mbemba. Mbemba inverte a bola pra direita. Umbucu, marcado pelo O'Reilly. Ganhou, no fundo, bateu, tocou no O'Reilly. Sai escanteio. Escanteio direita, República Democrática do Congo, Paulo do Vale.
4: A Inglaterra, além de ter que atacar, obviamente, também precisa se defender. Porque o time da República Democrática do Congo é perigoso. Vem aí escanteio, vem aí bola parada na área dos ingleses.
1: 17 minutos, bate o escanteio, pé esquerdo, Umbucu lá na ponta direita para a área, Tuazembe, Mbemba também por aqui, o grandão corta o escanteio, bate curto o escanteio, recebe, dá até para bater, dominou, pé esquerdo, ajeitou, bateu no gol, desviada contra, escanteio. Bateu na cabeça, parece do Anderson. O Mbucu ganhou moral, ninguém acertou. Ele bateu direto na cabeça do Anderson Desil. Ela estava indo no ângulo, o PDV ia fazer um golaço.
4: Tinha endereço demais essa bola. O time da República Democrática do Congo é perigosíssimo. Sipenga já está indo fazer a cobrança do escanteio.
1: 18 minutos do segundo tempo em Atlanta, 1-0. República Democrática do Congo segue pressionando para fazer o segundo gol. Para ficar mais tranquila. 1-0 por enquanto e tem escanteio. Se pegar na bola, pé direito, segunda trave muito alta, tentou a defesa, bate mal na bola o Mbemba, sobra a volta pela ponta para tentar, Saka, perdeu, Mbemba insistiu, Saka com ele, Mbemba caiu, tocou a bola para fora pela linha lateral, arremesso de graça para a Inglaterra cobrar. 5 da tarde tem mais Copa do Mundo na Bandeirantes, tem Bélgica, Senegal, Pedro Martelli com Cláudio Zaidan, com Everton Ramos. Troca agora a República Democrática do Congo, Paulo do Vale.
4: Saindo 7 Mbucu para a entrada do 13 Elia. Portanto, Elia, camisa 13 na vaga do Mbucu número 7.
1: Léo Gens opina.
0: Um ponta por outro, se desgastou muito o Mbucu na partida. Entra o Elia para dar velocidade para aquele lado. Não é uma alteração tática feita pelo Sebastião de Sabre. A Inglaterra pode mexer já de novo, Canhão. E acho que a próxima troca do Tuchel deve ser abrir mão de um volante. De repente o Elliot Anderson para ou colocar o Morgan Rodgers, que é um meia a mais, ou então preencher um pouquinho mais a área com o Ivan Toney, um centroavantão de um perfil diferente do Harry Kane.
1: E vem de novo a Inglaterra com a defesa tocando aqui atrás, bola recuada, Gay.

0: abre a ponta esquerda com o Rayleigh, que já vira a jogada. Guardam por aqui, marcado, vai tentar passar. Do que ganha? Tenta a caneta, foi na primeira pressada, tomou, sai da falta, recua. Guardam, devolve a bola. O Rayleigh fecha do lado esquerdo ainda. Placar de 1-0, República Democrática do Congo. Linha de fundo para a direita, Spence. Quem lhe pede o cruzamento? É para ele a bola. O zagueiro testou, tirando a bola, voltou na sombra. Pareceu ter falta no Kane em cima do adversário. Ela volta para a direita, vai tentar o Belial, contra-ataque. É rápido, ganhou o gol dele. Vai no fundo, se desequilibra, caiu. Depois que é em cima do adversário, nada de falta. Depois ele comete a falta. Aí chegou com vontade o Elia aí, hein, Paulo do Vale?
1: E que recuperação do O'Reilly, né? Porque num dado momento ele já estava perdendo na corrida, se recupera, rouba a bola, toma a falta, mas quase, quase que ele perdeu pro Elia, que tá com o gás renovado.
0: E vem de novo a Inglaterra. Gordon, lado esquerdo, vai tentar driblar o Wan-Bissaka, cortou para a canhota, levantou para Kane, de cabeça, rebate, tira a defesa em Bemba, sobra, volta para o Anderson, que deixa com o Rice. Rice perdeu essa bola, trava a defesa, bate na bola, Mutusambi, ela volta de cabeça, toca, Gordon para trás ainda, O'Reilly, que devolve ela para o Anderson, domina em cima dele para tentar tomar o Elia. Anderson devolve a bola, O'Reilly pela meia direita com Rice. Rice entrega a bola para o Anderson de volta na direita, pede abertão aqui na ponta, o Saka vai tentar a jogada com Spence. Spence toca a bola para Saka. Limpou pro dentro, cruzou, batendo defesa, ele mesmo pega a sobra. Ela quica, ganha efeito, ele sobe de cabeça, tenta Spence, vem a defesa, ganhou o Spence, sem falta, na área, limpou para trás, o passe no meio, rasga de bico, tirando o Sadiq. Ela voltou na esquerda para Issa, Issa dominou, já voltou na ponta, tem falta, sem bola aqui, hein? Sem bola, o zagueirão Consa bateu no Issa. Essa quem deu certamente foi o 4-4. Paulo do Vale, vai dar uma bronquinha aqui, o seu juiz não é no tribunal. O Adam McAdam vai dar uma bronquinha no zagueiro da seleção inglesa, PDV.
1: É, porque depois que o Issa se livra da bola, o Consa chega por ali e não deixa que ele continue a corrida, né? Que poderia armar uma boa jogada no contra-ataque. Mas ficou na bronca o lance. Por enquanto, 1-0 está dando República Democrática do Congo.
0: O'Reilly lançado de cabeça, rebate, toca a bola para fora, linha lateral, arremesso para Congo jogar. 21 minutos e meio, segundo tempo, mais dois jogos nesse dia de Copa do Mundo. 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Vai jogar de volta a seleção inglesa. Bola aqui para a direita. Tenta Spence. Spence para trás ainda. Com Consa. Consa tem Gay. Outro zagueiro. Tem no meio Rice levantando o bração, pedindo a bola, se aproximando. Rice abre de primeira essa bola para a direita. Vai chegar no Saka. Saka ajeita mal e a bola sai pela linha lateral. E agora a paradinha, ele já faz o sinal número 3 ali. 3 minutinhos para todo mundo beber uma água. Vamos esperar, pelo menos espera a torcida inglesa, que o seu técnico arrume o seu time. 22:30, segundo tempo. Léo Gens opina na Bandeirantes, mexeram os times. A Inglaterra tentando empatar. 1-0 República Democrática do Congo, Léo.
2: Segundo tempo da Inglaterra é fraco, canhão. A reta final do primeiro tempo, principalmente depois da parada para hidratação, naquele momento do jogo, a Inglaterra melhorou, colocou o Impassi para trabalhar duas vezes em dois lances envolvendo o Bellingham, um chute a queima-roupa do Harry Kane, mas esse início de segundo tempo da Inglaterra é bem fraco. O Tuchel até tentou mexer no time, trocou os seus pontas, que não fizeram uma grande partida, o Madueke saiu, assim como o Rashford, entraram o Gordon pelo lado esquerdo e o Saka pelo lado direito, mas ainda não tivemos uma grande alteração no panorama da partida. A República Democrática do Congo segue se defendendo nesse 4-5-1 de uma maneira extremamente competente, bloqueia bem os lados do campo, dobra a marcação para cima dos pontas da Inglaterra e preenche bem também a faixa central do campo, com três volantes. O Harry Kane é um jogador que gosta muito de sair da área para receber essa bola, mas ele não consegue fazer esse tipo de movimento. O Bellingham também caiu um pouquinho de rendimento dentro da partida. Acho que uma solução para a Inglaterra seria sacar um volante, o Elliot Anderson, recuar um pouquinho o Declan Rice e colocar ou um meia como o Morgan Rodgers do Aston Villa ou então o Ivan Toney, que é o centroavantão de área. O Harry Kane é um fazedor de gols, mas ele não é aquele centroavante 9 classicão. Esse é mais o perfil do Ivan Toney, que atua na Arábia Saudita.

0: tenta fazer o Thomas Tuchel neste momento, porque a Inglaterra está sendo eliminada para a República Democrática do Congo.
1: E foi o caso do Thomas Tuchel no primeiro tempo, né, PDV? A Inglaterra melhorou depois da parada para a hidratação, veremos se isso vai se repetir no segundo tempo.
2: E mexeu a Inglaterra.
0: É, ó, sai um lateral, né, no caso o Spence com a 25, entra um jogador ofensivo, esse número 21, jogador do Arsenal.
2: E agora, Léo?
1: Agora ele saca um lateral direito para colocar um meio campista, um armador, para ajudar o Jude Bellingham nesse setor de meio campo da Inglaterra, que não funciona até aqui no jogo. Vamos ver se tem um crescimento por parte dos comandados de Thomas Tuchel, Canhão.
2: E aí ele vai ter que recompor aqui o lado direito, né? Quem que vai fazer a do Spence aqui?
1: Isso, ele tem algumas opções, ele pode jogar com três zagueiros.
2: Ou
1: então,
2: tá ali,
1: isso, o Declan Rice pode fazer essa de um lateral direito, aí ele não pode mais sacar o Elliot Anderson, que é o primeiro volante, como eu tinha sugerido. Ele preferiu tirar um lateral e colocar o Declan Rice para jogar por aqui.
2: 1 a 0 ganhando o jogo, a República Democrática do Congo, 26 do segundo tempo, Rice domina, aqui do lado esquerdo, marcado em cima dele o Sipenga, ele começa dando para o zagueiro, olha, ele foi parar o pique, fala o goleiro, está quase que no meio campo, ele gesticula com o time, Ponça, de volta essa bola para a direita, Rice dá no fundo, bota à frente, saca, o que domina com a canhota, puxa a marcação, dá com o Rice, Rice no fundo na direita, bateu para a grande área, Kane dominou no fundo, para cruzar, cercado, marcado, puxa a defesa. Vem tentando jogar o Easy, fica atrás, saca, cruzou pro gol, vem fechado no meio, guarda um desvio para escanteio. Para fora esse toque, o Wan-Bissaka botou para escanteio. É na esquerda para a Inglaterra, Paulo do Vale.
0: É, República Democrática do Congo se defendendo como gente grande por ali. O Wan-Bissaka fazendo o corte perfeito, linha de fundo. Escanteio, vem Declan Rice na bola, o time inglês tenta o empate.
2: 27 minutos do segundo tempo, 1 a 0 a República Democrática do Congo, indo para as oitavas para pegar o México. A Inglaterra manda todo mundo para dentro da grande área. Gordon acabou de chegar, Grandão tá lá dentro também. Um tal de pega daqui, belisca dali. Lá vem o escanteio. Rice na bola, levantou na segunda trave, por dentro, passe, tentou a defesa de cabeça, quarta defesa. Ela volta na ponta esquerda para tomar a marcação. Lise chegou, agarrado pelo braço. Ele ia para a bola, o Sipengal puxou pela mão, a arbitragem para marcar a falta. Para a Inglaterra, que já tem pressa para jogar. Todo mundo permanecendo lá na grande área. Saca, vai cobrar a falta, não, vai deixar aqui pela direita, o Rice está saindo, o cara bateu o escanteio lá na esquerda, atravessou o campo, e vem aqui na direita para bater, 27 minutos e meio, 1 a 0, República Democrática do Congo, Inglaterra persistindo para cima, Rice levantou para quem na defesa, tira a bola, sai da grande área, completa de cabeça, o Issa ajudando, Sipenga bateu atrás, ela voltou para o Anderson, Anderson toca a bola para a guarda, linha de fundo, puxou a jogada, virou para a ponta, Bellingham levantou a bola para ali, atravessado, horrível, ela sai na lateral do outro lado. Ele dá uma olhadinha, enfia um bicudão e manda lá na lateral do outro, aí não, né, Paulo do Vale?
0: Aí não, né, e a gente ouve justamente o torcedor vaiando, né? Chateado, ó. Vai mudar a equipe da República Democrática do Congo. Já já a gente confirma aí as alterações.
2: Vai trocar já já Congo para tentar manter esse placar de 1 a 0 que a coloca nas oitavas da Copa do Mundo. Para frente o passe, bola aqui no meio. O Issa chegou, pediu nada, nada, nada aqui na meia. Foi nada, na manha, para tentar ganhar alguma coisa. E vem Inglaterra, O'Reilly, toca a bola para a esquerda, Gordon fecha, marcado, o Wan-Bissaka em cima dele. Do que domina, já devolve esse passe mais atrás ainda, pela metade do campo, com quase 29 do segundo tempo. Do alto passe na meia com o outro zagueiro, Ponça à direita, saca na linha de fundo, Enzi no fundo, na área com Rice, dominou, ganhou, vai cruzar, levantou, segunda trave alta demais a bola. Gordon bota no peito da grande área, pé direito, cruzou. Ele cabeceou, é gol!

astro do time. A bola foi levantada forte na segunda trave. Gordon estava lá no que dominou, devolveu lá para dentro. Harry Kane sai do meio dos zagueiros e bota o cabeção para empatar o jogo. 29 minutos do segundo tempo, a Inglaterra ataca, aperta, pressiona e empata com Harry Kane. 1 Inglaterra, 1 República Democrática do Congo. E

0: passe, você estava pegando quase tudo. Não tem jeito, tá feito. 1-1,
1: gol do astro do time, Paulo do Vale.
2: Porque a bola cruza a área duas vezes. Primeiro no cruzamento do Declan Rice, vai parar nos pés do Anthony Gordon, que aí capricha, né? Ele entende o que o Kane queria fazer, se livrar da marcação do Tuazembe. Ele consegue, deixa o Tuazembe procurando camisa 9, testa firme. É o artilheiro maior de todos da Inglaterra em Copas, o capitão do time. Tinha que ser Harry Kane para empatar o jogo na cabeçada. Agora tudo igual, 1-1.
0: E mexe a República Democrática do Congo. Sipenga e Mukau foram embora.
2: Isso, camisa 9 e camisa 6, Canhão. Sipenga e Mukau, portanto, deixando o campo para as entradas, ó. Do Bonconda, número 10, e do KNB, número 25.
0: Empata a Inglaterra, Léo Gens com Harry Kane.
3: E as alterações do Tuchel foram boas, principalmente a entrada do Eze. Agora a Inglaterra trabalha com triângulos pelos lados, com três jogadores de cada lado. Um armador pela direita e um armador pela esquerda. O Bellingham vai ficar mais pela esquerda com o Gordon e o O'Reilly. E pelo lado direito você vai ter o Declan Rice, o Eberichiese e o Saka. A ideia é que você rode bastante esses jogadores, que eles façam umas boas triangulações para que você consiga cruzar na área e acessar Harry Kane. Boa troca anterior feita pelo Thomas Tuchel na República Democrática do Congo. Entre o KMB, que é um volante como o Mukau, e o Bogondá, vai jogar na ponta direita. O Sipenga é mais um atacante de velocidade, o Bogondá é mais um armador, o cara que vai pisar na bola, que vai jogar pelo lado direito, canhoto, corta pra dentro pra finalizar, canhoto.
0: Bellingham no peito, domina, na meia-lua tem Gordon, lançado, na área, limpou, trava a defesa, bola volta, saindo da grande área, recuperação, volta com a República Democrática do Congo, 32 minutos, bola aberta para o Issa, sai do gol, para levantar, bola para frente, Pickford, toca na ponta, saca, não pega, ela sai pela linha lateral, arremesso, bola para a seleção da República Democrática do Congo. Agora sim, o estádio já está inflamado, maioria de público, com torcedores da Inglaterra. E agora eles estão vibrando e vibrando muito com esse empate no gol na cabeçada do Harry Kane. Lateral cobrado aqui atrás da defesa da República Democrática do Congo. Tuazembe, dribla Kane, dribla o Harry Kane, domina e pai na marcação pelo meio campo. Já toca do lado, com dois em cima dele. Sadiq domina, devolve a bola, entrada na grande área para recompor a sua defesa. Do que domina já enfia esse passe. Mussumaco toca para o goleiro, impasse e abre a bola para a direita para o outro zagueiro. O Wan-Bissaka adiantado na ponta jogada para tentar o contra-ataque. Ele vai nas costas da marcação. Primeiro para tomar na frente, o Rayleigh já ganha, o que já ganha, dá o drible de novo, a torcida agora vai aplaudir, até arremesso lateral, ele devolve com o zagueiro, bota Consa, Consa pelo meio campo, Anderson Javira, Bellingham pediu, no comando se quiser tem Eze pedindo, ele prefere a bola para a direita, saca, dominou, dois em cima, cortou para a cagota, levantou, guarda um segundo atrás da defesa, sobe, tira de cabeça o Wan-Bissaka, ela volta do lado esquerdo ainda, para a Inglaterra, Gordon na área, vira, Kane de costas para o Anderson, ajeitou, bateu por cobertura, fora! Quem falou que ele não chuta, hein, Paulo do Vale? Numa única tentativa e quase que ele bota essa bola na gaveta, PDV.
2: Ó, valeu a tentativa, né? Realmente, seria um golaço, acaba subindo demais, mas tem que tentar. Até porque a Inglaterra agora gosta do jogo pra virada.
0: E vem de novo no meio, e sabem para buscar essa bola com a República Democrática do Congo. Lá na ponta, pediu, Edo Kayembe fechou, vai tentar o passe, abre a jogada para a ponta esquerda. Na aproximação com dois, Eliá tentou driblar em Rice, Rice protegeu, Eliá insistiu. Volta a defesa para recompor aqui atrás, Saka domina, o que domina já dá o primeiro drible. Escapa na marcação, puxa a bola pela direita, chamando a falta. Tentou uma caneta, foi tentar driblar e se lascou geral o Saka. Ela voltou no meio campo ainda, na aproximação pela meia direita, abertura feita na ponta. Eliá com a República Democrática do Congo dominando a bola. Trave e bota para fora essa bola, Saka. Em lateral. Bola para fora, arremesso lateral então para a equipe da República Democrática do Congo jogar. 34 e 30, segundo tempo terminando. Volta Ricardo Capriotti. 5 da tarde tem Bélgica, Senegal. Pedro Martelli com Cláudio Zaidan, com Everton Ramos. 9 da noite, Estados Unidos e Bósnia. Jean Soares com Leandro Quesada, com Luiz Fabiani. Na direita, bola muito alta de cabeça, tentou, mas não conseguiu bater no meio essa bola, o Wan-Bissaka. Ela passa e fica fácil pro goleiro. Pickford levanta. Ó, o Gordon na esquerda, ó. Na ponta,

0: dominou, correu para a grande área, Kane, Gordon dominou, tentou a drible, depois caiu sentado, nada de falta. Vai sobrar limpia aqui atrás para a defesa, para dominar essa bola o Mbemba. Do que domina, já dá um bicudo, toca no ataque, levanta forte, ela vai no peito do zagueiro, domina mal essa bola, alcança e depois sofre a falta. Ele domina mal, depois teve a sorte de sofrer a falta. Ele compressa, já cobrou, tá valendo, hein? Vem Rice, Rice entrega na direita, saca, dois em cima, limpou, pedalou, entrou na área, saiu dela pro Rice, levantou pro gol, uma casca de cabeça do Tomás em B. Ela volta na esquerda, Gordon corre, acompanha a bola, ela vai direto, linha lateral e vai, saiu mesmo. Em Atlanta, a bola rola, o relógio não para. 35 minutos e meio, segundo tempo. Anderson domina Inglaterra pelo comando, enfia a bola para Bellingham, domina com dois em cima, o biquinho de volta, o passe na ponta esquerda, recebe de volta no guardo, Bellingham no fundo, driblou para o pé direito, bom, entortou, tá na área, cruzou rasteirinho, bateu no zagueiro, fica com Kane, tchac, atrás a defesa tira, voltou a sobra fora da grande área para o Anderson, para tentar chutar, pediu, recebeu, devolveu, cruzamento para o Reilly, passou de cabeça, rebate em Bemba de novo, sai da área, a bola e vem no meio do campo. Pickford domina a bola aqui atrás na metade do campo e vem com ela a pressão total da seleção da Inglaterra. 1-1 placar do jogo, já um giro completo com Pedro Coen. Domina o zagueiro aqui atrás, toca na bola Consa, Consa vira a bola para Gay, Gay de esquerda, lá na linha de fundo, tenta agora não driblar, tá marcado, em cima dele volta o Wan-Bissaka, toma a porrada e bate no meio, tem falta, não tem falta, tem vantagem. Domina o zagueiro ainda pelo meio do campo, domina Consa, Consa na direita com Rice, na ponta direita Bertão já levantou o bração, o Saka, Saka pediu, rolou por dentro, tenta aproximação com dois ao lado. Do que domina, já toca do lado desse passe. Eze fecha. De volta a bola para Saka. Saka Eze. De volta. Saka. Liga de fundo. Pé direito. Cruzou para o gol. A defesa tenta. Está na grande área. O Lili tentou. Deu um bicão para fora. O Wan-Bissaka. Dá no meio. O Issa. Ele vai chegar no mano a mano de cabeça inteligente. Volta a bola gay. Para Pickford pegar na grande área. São 15 para as 3 da tarde. Hora de Brasília. Confirmando o giro Bandeirantes. 37 segundo tempo. 1-1 Inglaterra. República Democrática do Congo. Iremos para a prorrogação por enquanto, permanecendo esse resultado, Pedro Coen.
1: João Fonseca, que avançou hoje da segunda rodada de Wimbledon contra Jasper De Jong da Holanda, já conhece o seu adversário na próxima fase. Trata-se de Roman Safiulin. O jogo acontece na sexta, ainda sem horário confirmado.
0: 37 minutos e meio, segundo tempo. Léo Gens e o panorama do jogo, 1-1, Léo.
2: E com a entrada do Bogondá, o Eliá vem aqui pro lado esquerdo. Qual a intenção do Sebastian Desabre? Colocar o Eliá nas costas do Declan Rice. Joga como lateral, mas é volante de origem. A Inglaterra melhorou no jogo, canhão. A República Democrática do Congo me dá sinais de cansaço no jogo.
0: Eliá na canhota, domina, Rice em cima, ele chamou para driblar, vai no fundo, passou, pé sobre a bola, espera alguém de azul, ninguém chega, ele vai tentar passar, recupera a jogada, devolve mais atrás ainda, bota na ponta, Mussuaco, Mussuaco para trás com o zagueiro, Tuazembe vira o passe para a meia direita, Mbemba, bota na grande área, essa bola muito alta, ia chegar pela ponta, não conseguiu tocar, o Bondongá tomou a frente, Rice, só que saiu para trás. Por isso a manifestação contrária do torcedor na arquibancada em Atlanta. Ele domina, recua, envia pela direita essa bola para o Anderson. Anderson já bota, saca, põe na coxa e domina. Vai encarar o marcador, limpou o primeiro, sai do Mussuaco, sai do segundo, dribla de novo. São dois em cima, ele parou, brecou, domina, recuando bola, voltando para o Anderson. Tem na ponta esquerda o Reilly, devolve a bola com o zagueiro adiantado, vem Consa. Consa vira o passe, linha de fundo para Gordon. Gordon tentou driblar para cima do Mambi, saca, do que domina, recua para Bellingham, entrada na grande área, tomando pressão, domina, dá para o Anderson, Anderson de volta para Consa. Consa guarda ali primeiro, vira o passe pela ponta ainda para Bellingham, domina, aberto, dominou, cortou para o pé direito, levantou na grande área, a bola rebate a defesa, tira em Mbemba de bico, levantando um ataque, vai disputar essa bola no meio, Bondongá, ele disputa, a bola quica, ganha altura, o Issa também chegou, volta bem Anderson para tomar de novo, e no que domina, já vai inflamado pela torcida, dá para Harry Kane, na direita Kane, na área tentou de bico, perde a bola, vem a defesa, cortou pela ponta, voltou no rebote para Mussuaco, em cima, tomou para do Saka, gira perto da cagota, só que lança muito mal, Anderson tomou para a Inglaterra, bateu na área, a bola guarda, subiu de cabeça, desvia fraca, ela vai no meio do gol, impasse, pega na linha da pequena área, também não foi um cruzamento do Anderson, foi um chutamento, né, Paulo Duvalli?
3: É, e até por isso, o Tuchel agora faz um sinal ali pedindo calma para o time inglês, porque o controle do jogo está nos pés da Inglaterra, mas agora falta calma, quem sabe, para evitar a prorrogação.
0: 39 minutos e meio, segundo tempo, terminando empatado, prorrogação em Atlanta, persistindo o empate, iremos para os pênaltis, Bondongá domina, puxa a bola pela meia direita, já toca do lado, Mussuaco desce no apoio, linha de fundo, Eliá cruzou para o Issa.

0: cabeça, rebate aqui na grande área, o Consa. Volta pro próprio Belian. Levanta a bola, bateu direto, Pickford. Aí é fácil pro goleiro, hein, Paulo do Vale?
1: Para trabalhar um pouquinho, né? Pelo menos com as mãos, né? Parecendo bastante, porque joga adiantado como um goleiro de futebol de salão. Agora trabalha um pouquinho com as mãos o Pickford.
0: Vitória Vermelho, mesa de som com Paulo Marcelo Mamone, com Roger Palme do Bate, com Roberto Dias da Central Técnica marcando em Atlanta. A bola rola, o relógio não para. 40. Bellingham na esquerda, lançado, entra na área para fazer, bateu no peito, no impasse. Voltou a sobra aqui atrás ainda. Guardão tentou, dominou, rolou. Harry Kane, meia lua, limpou o primeiro, o segundo, bateu direto, golaço!

0: Kane! Um golaço, aço, aço! Na tentativa de Bellingham, Impassi defendeu, guardou no rebote, rolou na entrada da grande área. Harry Kane dribla, traz pro pé direito e manda um canhão do ângulo esquerdo pra virar o jogo em Atlanta e pra colocar a Inglaterra nas oitavas de final contra o México. Harry Kane, 40 minutos do segundo tempo, Inglaterra 2, República Democrática do Congo 1. Impasse, não tem jeito, tá feito. Harry Kane, o craque do time, aparece de novo, Paulo do Vale.
1: O grande evento climático dessa Copa, o furacão Harry Kane. É a Copa do Messi, é a Copa do Mbappé, do Vinícius Júnior, do Olise, é a Copa também de Harry Kane. Chama a responsabilidade. Aparece muito bem para receber na entrada da área. Ganha o espaço, bate na característica com força de uma temporada genial com o Bayern de Munique para a Copa do Mundo e o seu quinto gol na competição. Está na briga pela artilharia e coloca, quem sabe, a Inglaterra nas oitavas de final da competição.
0: Léo Gens, o talento aparece. Harry Kane, 2-1 Inglaterra.
2: Ele é o maior artilheiro inglês da história das Copas. São 13 gols. Um jogador extremamente técnico, centroavante, fazedor de gols, mas que se mexe, que abre espaço para os companheiros. Talvez ele seja o melhor atacante do mundo no momento, Canhão. E demonstrou tudo isso diante da República Democrática do Congo, que cansou no jogo, perdeu os escapes, perdeu o contra-ataque, ficou só se defendendo, sofrendo lá atrás, diante dessa Inglaterra. Foi bem o Tuchel ao tirar o Spence e colocar um homem a mais de frente, o Eber Ishiese. A partir dali, a Inglaterra cresceu na partida e com o Harry Kane chega a virada merecida no jogo, Canhão.
0: Tentou pressionar no meio, vem na marcação por dentro, Leze, tomou a falta e já ganhou essa bola. Está preparando duas mexidas o técnico da República Democrática do Congo. Bellingham lançando forte demais, a bola vai direto pela linha lateral. Mexidas que serão feitas agora, Paulo do Vale.
1: Vamos lá, Canhão, vai para o tudo ou nada. Ó, o camisa 12 está por ali, vai saindo o 26. Portanto, o Masuaku para a entrada do Kayembe, mais um, e saindo o Issa. Número 20, o Issa, número 20, autor de 3 gols na Copa, para a entrada do camisa 19, o Maiele. Maiele entra com a 19, alteração dupla na República Democrática do Congo.
0: É, Léo, agora é atacar, não adianta ficar aqui atrás, né?
2: É, mas não são mudanças que alteram muito essa seleção, não. Sai o Masuaku para a entrada do Kayembe, um lateral por outro, um lateral um pouco mais ofensivo. Sai o Issa, principal jogador do time, muito desgastado, para a entrada do Maiele, que é centroavante e jogador do Pirâmides. Enfrentou o Flamengo naquela Copa Intercontinental no final do ano passado, quando o Flamengo acabou derrotado depois na final pelo Paris Saint-Germain.
0: 44, já acréscimos em Atlanta. Sem bola, o Gordon tomou uma porrada aqui, hein? O Atroville chamou a atenção do jogador da República Democrática do Congo. Acho que foi o Edu Kayembe que bateu ali. Já os acréscimos, a torcida inglesa agora vibra, comemora, domina Bellingham no lado esquerdo, Gordon com ele, Kane pede atrás, aqui atrás o Eze também, na direita o Saka, Saka tá aqui isoladão, levantando o braço, os caras nem olham para ele, domina e vai partir o Kane, de longe, Bandeirantes, o canal do esporte, fez pro merecer, né, PDV, mano?

0: tomara no meio da torcida, né, Paulinho? Mereceu, né?
1: Claro, né? Merece. Até porque o Kane é um grande jogador e merece também essa grande referência do futebol. Mais seis minutos,
0: iremos a 51. A Inglaterra passando para pegar o México e vai jogar no Azteca, né, Léo? Você dá algum favoritismo para os donos da casa contra a Inglaterra?
2: Não, acho que a favorita é a Inglaterra. Mas o México tem a torcida local, fez um grande jogo contra o Equador ontem. É um duelo complicado para a Inglaterra e desse jogo sai um possível adversário da seleção brasileira.
0: Se o Brasil passar, vai pegar o vencedor desse jogo. Bondongá tomou porrada, ele cobra a falta. República Democrática do Congo mandando todo mundo lá para dentro da grande área da Inglaterra. Que vai trocar, prepara uma alteração para segurar um pouquinho. Vem mexida no time inglês agora, Stones.
1: Isso, saindo Declan Rice 4 para a entrada do Stones, portanto zagueiro número 5.
0: Stones hoje jogou muita bola e sai cansado. Vão ouvir Léo Gens daqui a pouco. Stones vai lá para a grande área. Bondongá dá uma conversada ali pela direita com o Wan-Bissaka. E vem a falta. Bondongá na primeira trave, rebate a marcação, exe, tira. Rebate atrás, vem a defesa, ela bate na perna do Berridan. Fica atrás ainda, recuada com o zagueiro. Toma o passe, ponta esquerda. Fechou por aqui para tentar o Eliá. Cortou para cruzar pro gol. Picola acompanha, a bola vai lá atrás. Parece que pega no fotógrafo lá da FIFA. Longe, longe, linha de fundo. Que jogo fez o Rice, hein, Léo Gens? Começou aqui na dele, depois veio para a direita. Bateu todos os 600 escanteios para a Inglaterra.
2: Declan Rice,
0: o cara quase que saiu levado por um táxi.
2: E ele fez uma belíssima temporada pelo Arsenal, campeão inglês essa temporada e finalista da Champions. É um meio campista da primeira prateleira europeia. Sai para a entrada do Stones. O Stones vai jogar como zagueiro e o Consa vai fazer a lateral direita aqui.
0: Ele na atrás a bola, vai tentar a marcação por dentro, toque. Falta de ataque aqui dentro. Edo Canhambé deixou o pé, a arbitragem marcou essa falta com 47 minutos. Saiu agora a informação da FIFA. 94 km por hora a velocidade da bola chutada pelo Harry Kane. 15 metros de distância. O Mbappé tá pegando tudo, mas vai pegar essa bola? Tem jeito não, né, Léo?
2: Difícil, e no segundo tempo era até natural que a República Democrática do Congo cansasse. Perdeu o escape, perdeu a velocidade para ameaçar um pouquinho a Inglaterra. E dentro dessa proposta fica muito difícil de você sobreviver no jogo, mas a República Democrática do Congo fez um bom jogo dentro do que são as suas limitações, Canhão.
0: Harry Kane puxado pelo pescoço, pela camisa, pela perna. Falta nele, mas que jumentice do zagueirão da República Democrática do Congo. Kane estava sozinho, não ia pegar essa bola nunca, ela estava longe, PDV.
1: Exatamente, né? Mas é aquele temor de um jogador que está arrebentando na Copa do Mundo. Só para informação, Canhão, bom, a Inglaterra e o México jogam no México, né? Jogo de oitavas de final. Mesmo que o México avance, não teremos mais o país como sede da Copa. Aí fica tudo nos Estados Unidos. E aí um provável duelo contra o Brasil, quem sabe numas quartas, será aqui em Miami.
0: Para trás o passe, saca, recua, devolvendo o passe. Mais atrás ainda pela direita, vai tentar atacar o time da Inglaterra. Vai tentar jogada pela ponta, a língua é a mesma, mas não é o futebol da Inglaterra, o time da Inglaterra que joga. Anderson na direita, chamou a falta, tá ganhando tempo, calcanhar, tocou para fora. Ele tentou dentro de calcanhar, deu uma trivela com o calcanhar. 49! Jogo vai a 51, Inglaterra comemorando a vaga por enquanto. Com gols de Harry Kane para pegar o México. E depois do confronto entre eles, sai o adversário do confronto entre Brasil e Noruega. 49 aí já. Esperando o apito final, o torcedor da Inglaterra. 5 da tarde, Bélgica e Senegal. A Bandeirantes mostra também. Pedro Martelli, Cláudio Zaidan, Everton Ramos. 9 da noite, o outro jogo dessas oitavas, e ataca a bola para a área para tentar essa bola pela ponta. O Eliá, recuperação, voltou para a seleção da Inglaterra. Saca, apenas protege, a bola vai desviada para fora pela linha lateral. É lateral, bola para a Inglaterra jogar aqui, 9 da noite. Estados Unidos contra a Bósnia. Jean Soares com Leandro Quesada, mais Luiz Fabiani. Grande cobertura, Bandeirantes mostrando tudo para você nessa Copa do Mundo. Lateral para fazer a cobrança, arremessa essa bola para fora aqui na ponta, o Consa. Vai chegar o rebate por dentro, o Anderson. Tentativa com o Bellingham, a defesa vai desmanchando.

0: que atrasa ainda. Mbemba, Mbemba vai tocar pelo meio campo, olhou pra frente pra tentar levantar. Todo mundo marcado, pede no meio, Maiele, lançado, bota no peito. Outro drible, insistiu, caiu, falta! Falta marcada em cima aqui, na entrada da grande área. O Issa tentou dominar, tomou um tranco. Falta marcada, perigo. Torcedor da Inglaterra, acho que até dá uma xingadinha no Bellingham pela falta que ele fez, hein, Paulo do Vale?
1: É, o Bellingham ainda sai sinalizando para a arbitragem, né? Botando ali, batendo no ombro, né? Querendo dizer que foi ombro contra ombro, mas não, né? Ele faz uma carga por ali, até porque o Issa estava disparando e o Bellingham acaba tendo de fazer a falta.
0: Tem a chance de um empate a República Democrática do Congo. Se não fizer, só na próxima Copa, se classificar. E desse jeito, 51 minutos do segundo tempo. Taca deitado ali atrás o Anderson, naquela posição, buzina de avião. Não serve para nada, tão útil quanto buzina em avião. O Issa, o craque do time. Apenas 4 jogadores no muro. 51 minutos. O Issa, 3 passos para trás. O outro vai lá chamar a atenção da barreira que está se mexendo. Ele foi lá, passou o Chantilly. E agora vai reposicionar também ali o Kayembe. Ele até sai dessa posição. O Issa, falta. República Democrática do Congo. É empatar ou dar adeus à Copa. Ele partiu, bateu no ângulo esquerdo. Fora! Encobre o gol, Pickfoss esticou, apenas acompanhou. Ficamos aguardando o Adam McHamed, o ato do jogo. Torcedor da Inglaterra comemora esse chute para fora do Issa. A Inglaterra vai para as oitavas de final da Copa do Mundo. Harry Kane comemora muito. Ele marca os gols que deram a vitória. Inglaterra 2, República Democrática do Congo 1. Inglaterra e México, é outro duelo das oitavas. Ricardo Capriotti.
2: Vamos lá, Canhão, vamos lá. Deixaram a gente sonhar por 65 minutos. Durante o primeiro tempo e metade da segunda etapa, a gente sonhou que sim, era possível o Congo avançar, mas não deu, né? Ah, era muito difícil, vamos combinar, né? Seria mais uma zebraça dessa Copa do Mundo. Mas olha, jogaço da República Democrática do Congo, hein? Gigantes, gigantes, aterrorizaram os ingleses, aterrorizaram a seleção da Inglaterra. Gigante o que fez a República Democrática do Congo, significativo, vai ficar na história assim, porque saíram na frente, mas não tiveram forças e nem dava, né? Contra essa seleção inglesa que é recheada de estrelas, de ótimos jogadores e de um tal Harry Kane que, quando precisou, fez a diferença. Vamos lá, Paulo do Vale! A reportagem Bandeirantes em ação. O que é que você está vendo aí? Fala, PDV!
1: Oh, tô vendo o Tuchel aliviado, né? Porque seria muito cobrado, muito questionado numa eliminação precoce para a República Democrática do Congo. E também, ó, conversa de jogadores que atuam juntos no futebol inglês, né? O Declan Rice ali com alguns atletas da seleção da República Democrática do Congo. E vejo o Harry Kane já buscando a artilharia da Copa com Messi, com Mbappé, porque a Copa do Mundo das Estrelas. E o Harry Kane vem de uma temporada perfeita pelo Bayern de Munique. Claro que a expectativa era gigantesca em cima do camisa 9 e capitão inglês. Portanto, vitória nas costas do Kane, né? 2 gols marcados, chegando a 5 na competição, chegando a 13 na história das Copas. É o maior artilheiro da Inglaterra, passou a ser o maior artilheiro inglês também na fase de mata-mata. Então é tudo com Harry Kane para resolver para o time inglês, que avança. Teremos Inglaterra e México no México. Pressão danada dos mexicanos. Quem avançar joga aqui em Miami, a fase de quartas de final. Quem sabe Ricardo Capriotti contra a seleção brasileira.
2: É isso aí, Estádio Azteca, domingo 9 da noite, vai ferver para México e Inglaterra. Aquela atmosfera incrível que os mexicanos colocam no Estádio Azteca, vai ser jogaço, hein?

0: Vai ser jogaço México e Inglaterra no próximo domingo, 9 da noite. Em instantes, Léo Gens conosco vai explicar como foi essa vitória de virada da Inglaterra sobre a República Democrática do Congo. Quase deu, mas a Inglaterra está lá. Não saiam daí, a gente já volta. Copa do Mundo, minha gente, que Copa espetacular, fantástica. E você sabe, Copa do Mundo onde é? É na Bandeirantes.
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5: Três horas, 7 minutos pelo horário de Brasília, 2:07 aqui na costa leste dos Estados Unidos.

0: Hora de ouvirmos ele, Léo Gens, que vai explicar pra gente como foi então, Léo, essa vitória de virada da Inglaterra sobre a República Democrática do Congo. A gente chegou a acreditar que sim, seria possível, mas analisando racionalmente seria muito, muito difícil. Mas olha, o que o Congo fez foi gigante, hein, Léo?
1: Louvável o jogo que fez a República Democrática do Congo, Capri, que veio pra campo num 4-5-1. O mesmo sistema tático usado por Gana. Certamente o Sebastián Desabre, técnico da República Democrática do Congo, assistiu ao confronto entre Inglaterra e Gana na fase de grupos. A ideia era fechar os lados do campo com pontas, o Sipengá e o Imbucu, para ajudar os laterais e por dentro ter três volantes, fechar também a região central do campo. Até a parada para hidratação, a República Democrática do Congo...
0: Ô, Léo!
1: Oi!
0: Vamos ouvir um pouquinho do Harry Kane, ele vai falar um pouquinho. Vamos ouvir o Harry Kane aí,
1: vamos
0: ó.
1: Lá.
0: Vamos lá. Sobe o Harry Kane.
2: And after that first hydration break, I thought we upped the level, we looked good.
0: Agora.
2: I mean, they've been making some unbelievable saves in that first half. And it was just about pounding the rock, keep pounding the rock and
1: Então vamos lá,
0: pode seguir, por favor, Léo.
1: Até a parada para hidratação no primeiro tempo, a República Democrática do Congo tinha ido muito bem. Tanto que chegou ao seu gol logo aos 7 minutos, justamente com o Sipengá, o ponto esquerdo. A Inglaterra pouco criava e o Thomas Tuchel fez ajustes interessantes a partir da parada técnica no primeiro tempo. E aí a Inglaterra teve duas chances com o Jude Bellingham de cabeça para duas grandes defesas do Impassi. Talvez um dos grandes personagens desse jogo aqui, o goleiro que é reserva do Le Havre da França, era uma dúvida se ele teria o ritmo de jogo necessário para conseguir competir numa Copa, e ele demonstrou que sim, é um profissional extremamente competente, goleiro de 31 anos. Duas grandes defesas no primeiro tempo, ainda fez uma outra num chute do Harry Kane a queima-roupa numa bola parada. A República Democrática do Congo teve no primeiro tempo chance de matar o jogo, com uma bola do Issa, o principal jogador da República Democrática do Congo, que bateu na trave do gol defendido pelo Pickford. Fomos para o intervalo, 1-0 República Democrática do Congo, voltamos para o segundo tempo e a Inglaterra não demonstrou o mesmo futebol da reta final do primeiro tempo. Fez um começo de etapa final muito fraco. Parada técnica e aí começaram a acontecer as trocas do Tuchel. Ele colocou o Saka pelo lado direito, colocou o Gordon e principalmente... sacou o Spence, trouxe o Declan Rice para jogar como lateral e colocou o Eberechiesse. Com isso, a Inglaterra passou a trabalhar com três jogadores por cada lado, usar triangulações e pressionar muito a República Democrática do Congo, que nitidamente cansou dentro do jogo. Perdeu os escapes, perdeu o contra-ataque e só ficou ali atrás sofrendo. Harry Kane apareceu para ser decisivo na reta final com 2 gols. Harry Kane é o maior artilheiro inglês na história das Copas do Mundo, Capri. São 13 gols para ele. A virada da Inglaterra é merecida. Mais sofrida do que talvez esperávamos no início do jogo, mas a Inglaterra foi a melhor seleção aqui hoje. Mas é louvável a partida que fez a República Democrática do Congo dentro do que são as suas limitações.
0: Nós estamos ouvindo aí o Sweet Caroline também, que a torcida da Inglaterra está comemorando agora aí, não é? Mas eu vou pedir para você, Léo, por favor, fazer uma projeção de Inglaterra e México aí no próximo domingo lá. O que, que você acredita que vai acontecer, hein?
1: Eu acho que a Inglaterra vai passar, e aí se a seleção brasileira fizer a parte dela...
0: Peraí, Léo, só um pouquinho, nós vamos só tirar o áudio ambiente, por gente, só para a gente poder ouvir o Léo, Thomas Tuchel tá falando, a gente vai ouvir depois. Por favor, vamos só tirar o som ambiente da entrevista coletiva para a gente ouvir o Léo Gens, por gentileza, meu.
1: Capri, lá, México e Inglaterra. Eu acredito que a Inglaterra seja a favorita para o jogo, mesmo o México sendo o dono da casa. Estádio Azteca, um estádio histórico, não será uma missão fácil, até porque o México superou o Equador com o Julián Quiñones, um ponto esquerda muito forte, bom jogador, o Raul Jiménez, o centroavante, mas a Inglaterra tem um dos melhores materiais humanos dessa Copa do Mundo, talvez tenha um trabalho num estágio parecido ao da seleção brasileira, com o Thomas Tuchel assumindo pouco antes da Copa do Mundo, ainda fazendo testes, procurando uma identidade para sua seleção, mas a Inglaterra é sim favorita diante do México e eu acredito que vá avançar para fazer um possível duelo de quartas de final contra o Brasil. Capri.

0: Valeu, Léo. Muito obrigado. Grande abraço a você. Tem mais aí essa semana. Até a próxima. Tchau, Léo.
1: Até, Capri. Uma boa tarde para você e para todo mundo que ficou ligado na Rádio Bandeirantes.
0: Muito obrigado. Já voltamos aqui com o encerramento da jornada esportiva da Copa do Mundo. Vem aí o Acontece com o Ronald Jimenez. Daqui a pouquinho, dentro do Acontece, a gente fala mais de Copa. E já, já, tem mais futebol. Tem Bélgica e Senegal na sequência da Copa do Mundo. Bandeirantes e ainda hoje Estados Unidos e Bósnia-Herzegovina.
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1: Você sabe que eu falei com o Cláudio Zaidan a questão de minutos, com ele e com o Manuel, que estava acompanhando aqui, e o comentário de ambos foi assim: ei, Ronald, você ia fazer um acontece curtinho, né? Porque ia ter prorrogação no jogo da Inglaterra e da República Democrática do Congo, e no fim sai o gol aos 40 do segundo tempo do Harry Kane, o segundo gol dele na partida, e aí o acontece ficou maiorzinho de novo. Né? Mas de tudo isso, o que eu tiro? Saudade do Zaidan e do Manuel. Saudades que são minhas, são da Clara Viterbo também. Mas em breve a gente vai se encontrar aqui, tenho certeza.
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1: Seja muito bem-vindo, obrigado pela sua companhia. Quase 13h20, 3h19h30. Vamos juntos até as 4h30, porque daqui a pouco tem mais futebol aqui na Bandeirantes. E está sendo demais a cobertura da Copa do Mundo aqui da Bandeirantes. E simplesmente um espetáculo tudo que a gente está conseguindo levar ao ar aqui para vocês. Já teve Inglaterra e República Democrática do Congo nesse jogo incrível e imprevisível, porque ninguém podia imaginar que havia uma imposição tão grande até boa parte do segundo tempo da partida. Da equipe do Congo com a possibilidade de classificação, né? E no fim virou um futebol mais experiente, aquele que tem mais jogadores que podem decidir, mas fica um recado, né? Olha a dificuldade da Inglaterra para conseguir se classificar para as oitavas de final. Às 5 da tarde, com o início da jornada esportiva às 4h30, tem Bélgica e Senegal. E mais tarde, às 9 da noite, tem Estados Unidos e Bósnia e Herzegovina. Outro jogo legal demais e que você vai acompanhar aqui conosco. Mande suas mensagens pra gente pelo nosso WhatsApp. 99904-8756, 99904-8756, você manda a sua mensagem e a gente vai utilizar a sua mensagem para falar do assunto que você bem entender, alguns importantíssimos. Aliás, tem um aqui que é bastante preocupante, que é a situação do sistema Cantareira operando agora abaixo de 40%, pela primeira vez operando abaixo de 40%. E a gente está longe do movimento de chuvas mais intensa, né? Que coisa! Abaixo dos 40%, algo que nos preocupa, afinal de contas, todo mundo vai lembrar lá atrás, voltando 12 anos, na maior crise do sistema hídrico aqui em São Paulo, com a necessidade de você fazer uso de uma expressão que não fazia parte da sua vida, que é utilização do volume morto. A Clara nem sabe o que é isso, porque a Clara não estava... Acho que estava no ensino médio, não estava no ensino médio, estava antes, estava no fundamental. Tudo bem, Clara? Boa tarde.
2: Tudo bem, boa tarde para você também, ouvinte aqui do Bandeirantes Acontece.
1: Você lembra dessa expressão ou não? Utilização do volume morto no sistema Cantareira.
2: Não, eu não estava aqui.
1: Não, aqui não, mas estava na sua vida.
2: Não,
1: né?
2: Eu acho que eu nunca passei por... Eu lembro de até a
1: ouvido
2: crise,
1: isso?
2: Já ouvido isso por conta da crise hídrica que teve aqui em São Paulo, mas eu nunca cheguei a passar por esse momento.
1: É, porque até porque se nós estamos falando de 12 anos atrás, você tinha apenas...
2: 9 anos.
1: Não era para lembrar. Não era para lembrar.
2: Não, mas é porque a gente já escutou isso em alguns momentos. Até porque sempre que tem um momento de crise hídrica, todo mundo volta.
1: Volta.
2: Cuidado para não acontecer
1: isso,
2: a mesma coisa de novo.
1: Passamos de novo por tudo aquilo, é verdade. A gente
2: Exatamente.
1: Vai falar disso ao longo do programa de hoje. A gente começa com assuntos internacionais importantes que você precisa saber. Hoje teve a divulgação por parte do governo dos Estados Unidos de imposição de sanções a pessoas e a empresas que seriam ligadas a facções criminosas. Lembra aquela história toda lá atrás, né? Daquele assunto de quase um mês e que envolvia uma decisão do governo americano de colocar o PCC e o Comando Vermelho como facções terroristas, e isso haveria a possibilidade, com base na lei americana, de imposição de sanções a pessoas e a empresas? Pois é, esse é o primeiro dos acontecimentos depois dessa decisão. A Adriana Weinstock está

0: conosco e vai nos explicar. Oi, Adriana.
1: Boa tarde para você, Ronald. Boa tarde para os nossos ouvintes. Pois é, os Estados Unidos sancionaram 2 pessoas e 3 empresas brasileiras por suposta ligação com o PCC. Essa é a primeira rodada de sanções econômicas do governo Trump contra alvos suspeitos de terem ligação com a facção brasileira. A gente lembra que isso acontece depois que o PCC e o Comando Vermelho foram classificados como grupos terroristas internacionais pelo governo norte-americano. Os brasileiros sancionados são Vitor Chimida e Stella Henrique de Oliveira. Dentre as empresas sancionadas, a Victory Trading, PixWave Soluções de Pagamentos e a Wave Construções Inteligentes. As empresas citadas integrariam uma rede internacional de lavagem de dinheiro do PCC. Sobre Vitor Chimida, os Estados Unidos o acusaram de ser o elo-chave entre membros do PCC na Flórida e traficantes internacionais. E dentre os crimes, atribuídos em recursos ilícitos gerados em várias cidades dos Estados Unidos. Vitor teria utilizado criptomoedas para transferir valores de volta ao Brasil em nome do PCC. No comunicado do Departamento do Tesouro, o governo Trump voltou a chamar o PCC de maior organização criminosa transnacional do hemisfério ocidental e afirmou que a facção representa uma ameaça significativa à segurança nacional norte-americana. Ainda segundo o comunicado, o PCC estaria utilizando o sistema financeiro dos Estados Unidos para lavar dinheiro. A gente lembra que a classificação dessas facções do Brasil como grupos terroristas abriu um leque de possibilidades para o governo Trump, como bloqueio de ativos, investigações corporativas, além da possibilidade de processos criminais pela justiça norte-americana, com as punições previstas na lei dos Estados Unidos. A gente lembra que por lá isso inclui prisão perpétua, algo que não existe no Brasil. Analistas consideram improvável uma intervenção militar nos moldes da que foi feita na Venezuela para depor Nicolás Maduro. Ainda assim, eles afirmam que haveria formas menos explícitas de pressionar as facções e, em alguma medida, o governo brasileiro. Volto com vocês aí no estúdio.
0: Valeu, Adriana. Obrigado pela sua participação. E é claro que isso chamou a atenção. Claro que outros passos serão dados e a gente vai saber mais detalhes a respeito dessa sanção e de que maneira os tentáculos dessa sanção se espalham ou pode atingir pessoas que talvez você venha a colocar representatividade, se aquilo tem representatividade no noticiário, na sua vida, ou que impacta em outras relações. Esses tentáculos a gente só vai descobrir com o passar dos dias. A presidente da Comissão Europeia, a Ursula von der Leyen, confirmou na manhã de hoje a eliminação das tarifas sobre importações de produtos industriais dos Estados Unidos. Publicação nas redes sociais dela classificou que o fim dessas taxas é uma boa notícia para o comércio que ela chamou de transatlântico. A porta-voz também afirmou na publicação que a eliminação das tarifas é um lembrete de que a relação entre Estados Unidos e União Europeia continua a ser a mais valiosa do mundo. Disse ela, aspas, vamos continuar a construir sobre essa relação. O Parlamento Europeu aprovou em 16 de junho a redução das taxas sobre diversas importações dos produtos norte-americanos a fim de cumprir a parte da União Europeia num acordo comercial firmado no ano passado a evitar uma nova rodada de conflitos tarifários entre os maiores parceiros comerciais do mundo. O presidente dos Estados Unidos, Donald Trump, fechou um acordo com a União Europeia, você deve se lembrar, e isso aconteceu no campo de golfe dele, na Escócia, em julho do ano passado. A União Europeia concordou em remover as taxas de importação sobre produtos industriais dos Estados Unidos e conceder acesso preferencial aos produtos agrícolas norte-americanos em troca de tarifas de 15% dos Estados Unidos sobre a maioria dos produtos da União Europeia. É de uma subserviência inacreditável, né, o que a União Europeia decidiu. Quase 11 meses após esse acordo, a União Europeia ainda não havia aprovado a legislação para implementar essas reduções. Trump ameaçou impor tarifas muito mais altas se a União Europeia não decidisse isso até o dia 4 de julho. Na semana passada, os governos da União Europeia adotaram uma legislação para remover as tarifas de importação sobre esses produtos, que mostra o quão cordial é essa relação e como se as nações da Europa, tendo o guarda-chuva da União Europeia, se curvam às decisões de Donald Trump e do governo americano.

0: Outra notícia internacional importante: a Corte de Cassação, a mais alta instância da justiça italiana, anulou o julgamento que autorizava a extradição da ex-deputada federal Carla Zambelli. A informação foi confirmada pela defesa da ex-parlamentar do PL de São Paulo. A decisão é válida no caso em que ela perseguiu um homem na rua com uma arma na véspera das eleições de 2022. E é importante lembrar que o ex-presidente Jair Bolsonaro coloca muito da culpa pela derrota nela. A anulação veio na esteira de um pedido feito pela defesa, que recorria de uma decisão da Corte de Apelação, instância inferior equivalente à Justiça Comum. A ex-deputada segue solta e o pedido de extradição dela vai passar por um novo julgamento em outra turma da Corte de Apelação. Não há, no entanto, data para essa nova análise. Essa anulação não muda a situação dela na justiça brasileira, em que Carla Zambelli soma duas condenações pela perseguição de um homem na rua, você lembra, né? Essa que eu citei há pouco, e por invadir o sistema do Conselho Nacional de Justiça. Como tem dupla cidadania, ela está livre na Itália, mas será presa se voltar ao Brasil. No processo de invasão ao sistema do CNJ, quando ela gerou um mandado de prisão falso contra o ministro Alexandre de Moraes, a extradição de Carla Zambelli foi negada pelas autoridades italianas. Intervalo, voltamos já já com muito mais aqui no Acontece.
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2: Uma ótima tarde, ouvinte Bandeirantes. Atenção, a Regis Bittencourt tem 10 quilômetros de congestionamento no sentido São Paulo, sem registro de ocorrência em Embu. Lentidão começando em Itapecirica, do quilômetro 290 ao 280. O trajeto é feito em aproximadamente 50 minutos, sem dificuldade na passagem por Taboão da Serra, e a Regis Bittencourt vai bem sentido Curitiba. 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
2: Em São Paulo, trânsito relativamente tranquilo, com alguns blocos de congestionamento, como na Marginal do Tietê, sentido Ayrton Senna. O pior vai da Ponte Freguesia do Ó até a Vila Guilherme, todas as pistas comprometidas. O caminho é melhor pela Clélia, Francisco Matarazzo, Minhocão e Ligação Leste-Oeste. 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

0: Interage, aproveita para estar no chat também, nossa transmissão em vídeo pelo YouTube. Nós vamos a Brasília, começar o nosso passeio por Brasília, terá várias participações dos nossos repórteres, afinal de contas os temas pulam para fora da bacia das notícias. A primeira delas que a gente vai trazer é o trabalho da Polícia Federal de hoje, que encontrou dinheiro escondido em mais uma operação e fez uma conexão disso com pessoas próximas ao Sóstenes Cavalcante, que é o líder do PL. E outra coisa importante, uma nova versão para a justificativa dada do Sóstenes, daqueles mais de 400 mil reais e que ele colocou como se fosse a venda de um imóvel. Essa foi a justificativa dele, né? Afonso Manangoni conosco. Fala, Manangoni.
1: Boa tarde, Ronald. Boa tarde a você que nos acompanha na Bandeirantes.
0: Nada do Sóstenes, daqueles mais de 400 mil reais e que ele colocou como se fosse a venda de um imóvel. Essa foi a justificativa dele, né? Afonso Manangoni conosco. Fala, Manangoni.
1: Boa tarde, Ronald. Boa tarde a você que nos acompanha na Bandeirantes. A primeira pessoas ligadas ao deputado federal Sóstenes Cavalcante, líder do PL na Câmara. As notas estavam no endereço de um advogado que foi alvo da terceira fase da Operação Rente a Car, que apura se houve desvios de recursos públicos via cota parlamentar. A fase atual aprofunda as apurações sobre supostas irregularidades na contratação de empresa de locação de veículos com dinheiro da cota. Nesta quarta-feira, não foram cumpridas medidas contra Sóstenes, mas em dezembro do ano passado, em uma etapa anterior da investigação, ele sofreu buscas e apreensões. Na ocasião, os agentes da PF encontraram R$ 470 mil reais em dinheiro, que ele justificou ser da venda de um imóvel em Minas Gerais. Agora, esta fase da operação tem como objetivo apurar a versão do líder do PL sobre esse dinheiro. Em dezembro, o deputado federal Carlos Jordi, também do PL, foi alvo da mesma operação, disse ser vítima de perseguição e negou irregularidades. As medidas desta quarta foram cumpridas no Distrito Federal, em Goiás e em Minas Gerais, após a autorização do ministro do Supremo Tribunal Federal, Flávio Dino. Procurado, Sóstenes Cavalcante afirmou não ter tomado conhecimento da decisão e disse que assim que souber, vai se manifestar.
0: Vai, às 18 horas. Às 18 horas, marcou aqui uma coletiva. O Sóstenes Cavalcante, pessoal de Brasília, acaba de me informar. 18h, o Sóstenes vai explicar, acredito que vai explicar, né? A gente espera. Vai explicar sobre a investigação. E se a versão dele merece esse carimbo de que não era a mais verdadeira, né? Ele tem amplo espaço, afinal de contas, tá livre para fazer esse tipo de manifestação e fará dessa forma às 18h. Claro que a nossa reportagem em Brasília vai acompanhar. 3h37, já voltamos.
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3: Avenida Rebouças, bem parada em direção à Marginal do Pinheiros, a partir da Henrique Schaumann até o Eusébio Matoso, altura do shopping. Caminho é melhor pela Artur de Azevedo, agora muito tranquila. Quem utiliza o corredor Cidade Jardim Augusta tem pontos de lentidão, especialmente na passagem entre a Lorena e a Avenida Brasil. 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
2: Avenida Salim Faramaluf, no sentido Vila Prudente, com tráfego apenas intenso na altura da Rua do Acre e até a saída da Rua do Erário, bem pertinho da Rua da Moca. Nada para evitar. Quem vai em direção à Marginal do Tietê tem congestionamento da Abel Ferreira até a Celso Garcia e afeta as duas pistas. Melhor utilizar Álvaro Ramos para alcançar a Radial ou cortar caminho pelo Tatuapé. 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
3: De volta com Acontece, agora 13h40. Ó, a notícia aqui de atualização lá da Venezuela, de tudo que envolveu e de maneira lamentável ceifou vidas após o terremoto, os dois terremotos e as consequências desses dois fenômenos, chegamos a 2.295 mortos. Das operações de resgate, foram 6.461 pessoas resgatadas dos escombros e 11.267 feridos. Eles não atualizam e não divulgam, não têm divulgado mais o número de pessoas desaparecidas. 13h41. Prometi voltar a Brasília porque esse tema é fervilhante e que envolve a família Bolsonaro, o PL, a Michelle Bolsonaro, que saiu do PL Mulher, ali que ela e se vangloriava. Afinal de contas, você deve ter visto na televisão e no rádio a voz e a figura dela apresentando os resultados do trabalho que ela fez em todo o país, na implantação de escritórios, que ela dizia, do PL, representando as mulheres para que elas se filiassem ao partido. E ela simplesmente pulou fora do barco por desentendimentos com o Flávio Bolsonaro e depois da declaração do Paulo Figueiredo, né, lá nos Estados Unidos, dizendo que quem vota bem é mulher casada, porque vota junto com o marido, e mulher solteira não sabe votar. E isso fez até, inclusive, com que o Flávio Bolsonaro, num evento hoje, falando que ele não tem nada a ver com o Paulo Figueiredo, que não participa da campanha e piriri pororó, esse tipo de coisa. Ei, vamos lá. Marangoni, conta pra gente esse chamado quiprocó.
4: Pois é, Ronald, agora nós vamos falar desta crise no PL causada, né, pelo desentendimento entre a ex-primeira-dama Michelle Bolsonaro e o senador Flávio Bolsonaro, que é pré-candidato à presidência da República justamente pelo Partido Liberal. Na verdade, são vários, né, os desentendimentos. Começou com aquele vídeo em que Michelle Bolsonaro disse que foi maltratada pelo enteado e depois uma sucessão de outros acontecimentos que desencadeou, inclusive, na saída dela, viu, Ronald, do PL Mulher. Ela não é mais a presidente do PL Mulher e nem está certo, inclusive, que ela vai mesmo ser candidata pelo PL ao Senado pelo Distrito Federal. Ela vinha, né, configurando como uma pré-candidata, mas isso ainda agora também é colocado como uma dúvida. Olha, o senador Flávio Bolsonaro tem feito várias...

0: vários gestos para o eleitorado feminino, já era uma preocupação que existia, mas claro, fica ainda maior por causa deste desgaste, né, com a ex-primeira-dama Michelle Bolsonaro. Ele, aqui em Brasília, até se reuniu com lideranças femininas e políticas do PL de vários estados, justamente para discutir aí, né, o que se pode colocar num eventual plano de governo sobre a questão das mulheres. E, na verdade, era um encontro, diz o PL, que já estava marcado há mais de 15 dias. Mas, óbvio que vem num contexto que ele quer mostrar, sim, né, uma disposição com o eleitorado feminino, justamente para tentar amenizar um pouco os desgastes, né, gerados, por essas declarações da ex-primeira-dama Michelle Bolsonaro, e também, agora bem mais recentemente, por uma declaração de um aliado dele, o Paulo Figueiredo, né, que mora nos Estados Unidos, que também pegou muito mal. Então, o Flávio Bolsonaro se posicionou, junto com essas mais de 50 lideranças femininas conservadoras ali ligadas ao PL. Agora, é importante dizer que também as ausências são sentidas, né? E nomes, mulheres importantes do PL não participaram, então fica essa discussão também. Bom, é isso, Ronald. Qualquer novidade, a gente chama vocês aí nos estúdios da Bandeirantes.
1: Valeu, obrigado, Afonso Marangoni. Eu li vários colunistas e as análises dessa situação. E parece haver uma coincidência de pensamentos de que a situação é de impossível reconciliação entre Michele e o enteado Flávio Bolsonaro. Impossível reconciliação. Claro que eleição é um jogo, né, em que às vezes, de fato, as coisas não precisam acontecer, mas existe uma casca em volta disso e é isso que mais interessa, de que maneira você apresenta esse resultado, para o público, né? Isso vale para tudo, para apoios de segundo turno e por aí vai. A intolerância absoluta de um candidato contra o outro, mas ali se há uma perspectiva criada e que se diminuem as arestas para minimamente eles poderem aparecer na mesma foto, né? A gente vai acompanhar. A Clara Viterbo vem aí com o repórter Bandeirantes, o primeiro de hoje.
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3: O relógio marca 3 horas e 46 minutos e você acompanha o repórter Bandeirantes. O Instituto Nacional de Meteorologia emite avisos de grande perigo para acumulado de chuva e tempestades em diversas regiões do Rio Grande do Sul até amanhã. Os detalhes com o repórter Vicente Medeiros.
4: O Instituto Nacional de Meteorologia emitiu um alerta vermelho de grande perigo para acumulado de chuva no Rio Grande do Sul. O aviso é válido até às 10 da manhã de quinta-feira e abrange principalmente as regiões noroeste e nordeste do estado. A previsão é de volumes de chuva superiores a 100 milímetros por dia. Segundo o Instituto, há risco elevado de grandes alagamentos, transbordamento de rios e deslizamentos de encostas. Além do alerta vermelho, também segue em vigor, ao longo desta quarta-feira, avisos de tempestade com previsão de vento de até 100 km por hora.
3: De maneira parcial, a operação da linha 6 laranja do metrô está marcada para começar amanhã, a partir das 10 da manhã.
1: Você pode repetir para mim essa notícia? Começa de novo, repete ela para mim.
3: Claro. De maneira parcial, a operação da linha 6 laranja do metrô está marcada para começar a partir de amanhã, às 10 horas da
1: É
3: manhã.
1: só uma felicidade, por isso que eu pedi para você repetir, porque vai passar perto, finalmente, vou morar perto de uma estação do metrô. Obrigado, viu, Clara? Pode
3: De
1: continuar.
3: nada. Neste primeiro momento, serão 6 paradas: João Paulo I, Freguesia do Ó, Santa Marina, Água Branca, Sesc Pompeia e
1: Ih!
3: Perdizes.
1: Isso!
3: O trecho tem aproximadamente 5 quilômetros e vai conectar a zona norte à zona oeste da cidade. Nesta fase de teste, o intervalo entre os trens será, em média, de 19 minutos e não haverá cobrança da passagem. As estações vão funcionar de segunda a sexta, das 10 da manhã às 3 da tarde. O relógio agora marca 3 horas e 48 minutos. E obrigada por acompanhar o repórter Bandeirantes.
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1: Estamos na Copa. Agora, informações que chegam dos Estados Unidos.
3: Agora, 3:52, mais 30 segundos. Estou com o Ricardo Capriotti. Daqui a pouco o Bruno Migliosi também vai estar com a gente para falar de Copa do Mundo. Ah, Ricardo Capriotti, as Copas são contadas por histórias incríveis. Nós já temos várias nessa daqui, né? A República Democrática do Congo é uma delas. Mas eu juro que eu acreditei até a metade do segundo tempo que seria possível essa classificação. Vocês, daí desse lado, Capriotti, vendo o jogo e a Inglaterra nada de penetrar na defesa do Congo e o goleiro ainda fazendo grandes defesas, acredito que vocês também botaram fé que o Congo podia passar, né?
4: Ah, Ronald, boa tarde a você, boa tarde a todos que estão conosco. Deixaram a gente sonhar, não é?
3: É verdade.
4: A gente chegou a sonhar por alguns... Eu estava torcendo muito também para a República Democrática do Congo, já que essa é a Copa das Zebras, por que não mais uma? E olha, bateu na trave, viu?

0: Bateu na trave aqui. O time do Congo cansou ali no segundo tempo. É duro você só se defender contra um time cheio de qualidade como é a Inglaterra. Uma hora é difícil, né? Uma hora é duro. E aí tem um tal Harry Kane aí que jogou, que resolveu jogar. O Impassi, o goleiro da República Democrática do Congo, fez ótimas defesas, grandes defesas. Até acho que ele falhou um pouquinho ali no gol de cabeça do Harry Kane. É que ele falhou, a bola foi em cima dele, era uma bola defensável, mas ele defendeu tantas bolas difíceis, tantas defesas excelentes, que não dá nem para condenar o rapaz, né, que foi certamente o grande destaque da República Democrática do Congo. Mas bateu na trave, o Congo quase se classificou, e agora com a classificação da Inglaterra, a gente precisa ficar de olho nesse confronto, não é, Ronald? Porque domingo, 9 da noite, no Estádio Azteca, na Cidade do México, México e Inglaterra vão jogar. E desse jogo sai o adversário do jogo entre Noruega e Brasil. Então, se o Brasil passar pela Noruega no domingo, às 5 da tarde, vai fazer a partida de quartas de final em Miami contra México ou Inglaterra. E olha, pelo que a Inglaterra vem jogando nessa Copa do Mundo, hoje ganhou, venceu, é verdade, mas, assim, não é um bicho papão, é um time vencível. Deu para perceber claramente hoje na partida contra a República Democrática do Congo e pelo que vem mostrando a Inglaterra, que sim, a Inglaterra é um time vencível, mesmo com todas as suas estrelas, né, com Bellingham, com Harry Kane, com toda a tropa e artilharia toda da seleção inglesa, dá para vencer, dá para passar. Agora, vai ter uma pedreira a Inglaterra domingo lá contra o México, Ronald. É verdade que a Inglaterra tem mais jogadores, individualmente falando, do que o México, mas a atmosfera que se cria lá no Estádio Azteca, tanto que o México nunca perdeu o jogo de Copa do Mundo lá, é um negócio impressionante. A gente viu ontem contra o Equador o que aconteceu. Assim, no hino, os caras já saem ganhando o jogo no hino nacional, né?
1: Ô Capri, vou ser sincero pra você. Eu não vi nessa Copa um time tão amedrontado em campo como o time do Equador ontem, depois que a bola começou a rolar. A forma... E eu tô falando de um time do México que tem as suas qualificações, beleza e tal, mas é um time ok. Mas foi avassalador o começo de jogo do México, era pra ter aberto o placar já antes, já teve duas ótimas oportunidades, e depois ficou pequeno o resultado no primeiro tempo ainda. Tudo bem, em segundo tempo teve defesas do goleiro do México, mas a atmosfera que eles criaram, eu não sei se a Inglaterra não entrar muito focada, se não vai sucumbir lá dentro também diante de tanta pressão.
0: Eu tô com você. Eu não coloco a Inglaterra com esse favoritismo todo, não. Eu acho que vai ser um jogo muito, muito duro para a Inglaterra. E aí, se o México passar, vamos combinar que é melhor pegar esse México, que não é o melhor México da história, não é? É melhor pegar esse México nas quartas de final do que pegar a Inglaterra.
1: Não, e outra, fora do México, né, Capri? Se tiver quartas de final, vai para Miami, né?
0: Isso, exatamente. Aí sai do Estádio Azteca, sai do camisa 10 deles, né? Eles perdem o camisa 10 e vão jogar de igual para igual com as outras seleções. Então, esse cenário é muito mais positivo. Então, claro, sem colocar, não é, o carro aí à frente dos bois, a carroça à frente dos cavalos aí, mas vamos com calma, é passo a passo, mas se passar pela Noruega, me parece que há um cenário aí que não é também um bicho de sete cabeças. E aí, se a gente for olhar mais adiante ainda, a gente já fazendo aquelas projeções todas prévias já, pode ter uma Argentina na semifinal. E aí a coisa começa a apertar e aí França da final, né, Ronald? Porque não dá pra acreditar que a França não vai chegar na final dessa Copa pelo que os caras estão jogando, né?
1: Depois do treino de ontem contra a Suécia, não dá pra acreditar que vai acontecer algo diferente. Já que o Capri citou aí o caminho do Brasil, a gente precisa saber do nosso adversário. Bruno Migliozzi está acompanhando a Noruega, teve entrevista coletiva ontem, teve entrevista hoje. Ontem, o cara não quis responder para o Migliozzi ou falar sobre o Brasil, sobre o adversário e tal. E hoje, hein, Migliozzi? Boa tarde para você.
2: Tudo bem, Ronald? Abraço pra você, pro Capri, pra todo mundo ligado com a gente no Acontece. Hoje ele quis falar, viu? Hoje ele falou tranquilamente, eu sou o Bakken, até porque a seleção da Noruega agora segue viagem, né? Acabei perguntando ali se eles iam ficar aqui por Dallas mesmo, ter alguns dias de treinamento, nada disso. Vão direto pra New Jersey, onde vão se preparar, é claro, pro duelo contra a seleção brasileira. Mas hoje estava de bom humor, viu, Ronald e Capri? Eu sou o Bakken, técnico da Noruega, respondeu todos os questionamentos, inclusive um deles sobre essa brincadeira que viralizou na internet, né? Ele fez um vídeo falando, olha, Ancelotti, estamos indo até você, hein? Olha que a gente tá chegando. Deu uma brincada com o Ancelotti. Disse, é claro, que é tom de brincadeira, jamais quis provocar. Alguns brasileiros não levaram tão na boa assim, mas o Solbakken deixou claro que respeita muito a seleção brasileira. Deu uma opinião de que o Brasil tá melhorando a cada jogo nessa Copa do Mundo, que ele consegue enxergar isso na partida contra o Japão. E sobre a minha pergunta, que foi sobre aquele retrospecto, não é? Sobre o Brasil nunca ter vencido a Noruega, ele falou que ele se orgulha muito disso, mas que certamente o Brasil tem essa marca, porque não enfrentou a Noruega nas últimas Copas. A gente voltou depois de 28 anos a disputar uma Copa do Mundo. Então também uma humildade do técnico para falar dessa vantagem, né? São 4 jogos na história, 2 vitórias norueguesas e 2 empates. Também falou sobre o jogo de 98, quando a Noruega venceu o Brasil naquela Copa do Mundo. Ele disse, olha, a gente lembra para sempre, é o maior feito da história do nosso futebol. O Ronaldo não deve nem lembrar do jogo, foi o que disse o Solbakken. Então, colocando ali as coisas em seus devidos lugares, né, Ronaldo? E também valorizando muito o futebol brasileiro na simpatia do técnico norueguês. Temos uma resposta dele aí também sobre uma questão técnica, né, digamos assim, porque a Noruega teve um dia menos de preparação, vai ter um dia menos de preparação para o jogo. Será que ele quis levar polêmica em cima disso? Vamos ouvir o que disse Solbakken, técnico norueguês.
3: Tivemos um intervalo curto antes, mas agora temos 5 dias, o que é mais do que suficiente para estarmos prontos. Tivemos um pouco de azar com a tabela anteriormente, pois nossos jogos foram os mais apertados de toda a fase de grupos. Mas agora não há problema, temos tempo de sobra.
4: We have 5 days and that is more than enough to be ready. I think that he will probably won't start the game, so
2: sobre Neymar.
3: Acho que ele provavelmente não começará a partida, mas estaremos prontos caso ele entre. Nós o conhecemos e é impossível prever exatamente como ele vai jogar.
1: O Lucas Bueno foi quem nos ajudou aí em parte desse conjunto de informações do técnico da Noruega, que agora então está indo para New Jersey, é isso, Miliose?
2: Isso, eles já saem hoje, inclusive, Ronald, no momento em que terminou a coletiva, foi até engraçado. O assessor pediu, olha, gente, fiquem aqui uns minutinhos, porque todos os jogadores vão sair agora do hotel, a gente não quer que vocês cruzem com eles. Então a gente ficou meio encarcerado ali por uns 20 minutos na sala de coletiva, até todo mundo ir embora.
1: Ô, Miliose, será que uma coisa que ganhou as redes sociais aqui no Brasil e, por consequência, no mundo inteiro, foram os embates entre o Gabriel Magalhães e o Haaland no campeonato inglês, né? A Arsenal de um lado e o City do outro. Neste ano, nesta temporada, o nosso zagueiro acabou levando a melhor, foi campeão inglês depois de muito tempo, mas há embates em partidas sensacionais entre ambos, de agarra a garra, mas de muito respeito entre eles. Esse assunto foi falado entre jornalistas, o que você tirou aí das conversas, o que você pôde observar desse duelo que vai se fazer presente às 5 da tarde, a partir das 5 da tarde de domingo?
2: Foi perguntado pro técnico, viu, Ronald? O Solbakken respondeu sobre isso. Só que, né, tirou um sarro ali e falou, olha, eu acho que eles já se conhecem bem o suficiente, né? Não vou ser eu que vou dar uma orientação pro Haaland pra fazer alguma coisa contra o Gabriel Magalhães. Ele valorizou esse duelo, né? E certamente é um assunto, viu, Ronald, entre os jornalistas noruegueses. Consegui conversar com alguns deles e eles projetam, porque nas redes sociais essas imagens estão viralizando dos embates. Inclusive, muitas vezes, faltosos, né, Ronald? O juiz ali fechou os olhos muitas vezes porque os dois puxam camisa, se desentendem, empurra, mas é isso, 2 jogadores fortes que vão certamente ter muitos embates nesse duelo de domingo, mas o Solbakken respondeu e não quis entrar nessa briga não, disse que deixa para os dois se resolverem dentro de campo.
1: Ô Miliose, uma última minha para você, O Haaland parece ser um cara que diz o que pensa, me dá essa impressão, porque ele já fez várias vezes isso durante a Copa do Mundo, quando passou de fase, quando disse que ia perder para a França, né? E quando disse que vai perder para o Brasil também, né? Que é um orgulho jogar contra o Brasil e tal, mas deixou muito claro que a Noruega chega na final, impossível chegar na final, e passar pelo Brasil, ele falou que não passa. Como é que os caras encaram os depoimentos, as falas do Haaland? Com ironia, com um cara diferente que diz o que pensa, como é que classificam isso?
2: Eu perguntei exatamente isso para um jornalista norueguês.

0: Português, viu, Ronald? Ele estava presente na coletiva e eu falei, cara, a gente vê os jogadores falando com um tom pessimista, né? O Haaland falando que não tem chances. Como é que isso repercute na Noruega? E ele levou numa naturalidade, Ronald. Não, o Haaland é assim mesmo. Ele fala o que ele pensa e a gente sabe que é muito difícil, né? Porque a seleção brasileira é muito tradicional, uma das favoritas. Então eles vão junto, viu, Ronald? Me parece realmente algo genuíno do Haaland. Eu vi muita gente acusando o jogador de apresentar, enfim, uma estratégia, né? Ah, jogar pressão para eles, falar que a gente já perdeu. Talvez, né? Num segundo plano seja isso. Mas pela percepção que eu tive conversando com os noruegueses, eles realmente ficam meio descrentes assim e seguem a linha do Haaland de que a seleção brasileira é muito favorita. O técnico também reforçou isso na coletiva de que o favorito para esse jogo é o Brasil, viu?
1: Me deu exatamente a mesma impressão, mesma forma de você pensar. Milhozi, valeu, obrigado, viu? Bom trabalho aí para você.
0: Um abraço, meus amigos.
1: Valeu. Ô Capri, tem muito mais na Bandeirantes hoje, hein? Tem mais transmissão, tem mais Copa do Mundo, tem a Bélgica, final, quem sabe, finalmente jogando bem, mas tem o Senegal pela frente, que se classificou na última rodada, mas é um time bem interessante, o time de Senegal. E depois à noite tem os Estados Unidos para ver se continuam dessa forma, entre aspas, surpreendente, né? Porque as duas primeiras partidas dos Estados Unidos foram incríveis, de vitórias acachapantes. O que você espera aí, Capri? Tem muito jogo na Bandeirantes hoje.
2: Ah, e jogos espetaculares, não é, Ronald? Olha, esse Bélgica e Senegal, eu acho que é muito equilibrado esse jogo. Eu tô sentindo uma prorrogação nesse jogo aqui, viu, Ronald? Eu tô achando que vai dar 1-1 no tempo normal. Essa geração belga é a última chance que eles têm de tentar fazer um pouco de história aí na Copa do Mundo. Não vai ser campeão longe disso, né? Mas tentar aí chegar ao máximo possível, essa geração do Lukaku, enfim. Mas acho que Senegal também tem um time bem interessante. Tô achando que vai ter. A gente vai para a prorrogação, vai ser com emoção, mas acho que avança a seleção do Senegal. E depois, Estados Unidos e Bósnia, realmente a seleção americana nas duas primeiras rodadas foi sensacional, depois deu uma poupada ali na terceira rodada, né? E acabou perdendo para a Turquia. Eu acho que a seleção americana é favorita contra a Bósnia-Herzegovina, vai avançar, vai passar, tem a força do estádio, tem a força lá em Santa Clara, vai passar pela Bósnia-Herzegovina e vai avançar também às oitavas de final. Mas não sei se essa seleção americana também terá a vida muito longa, muito distante nesse Mundial. Mas olha, são jogos fantásticos, mais duas grandes transmissões que a gente faz. Já já, às 5 da tarde, e o outro jogo às 9 da noite. Convite reforçado aí para os nossos ouvintes estarem conosco, Ronald.
1: Maravilha, Capri, bom trabalho para você e para toda a equipe aí, tá bom?
2: Obrigado, para você também, boa sequência e até já, Ronald.
1: Valeu. Agora 4h06.
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5: A Avenida dos Bandeirantes já tem trânsito muito pesado no sentido Rodovia dos Imigrantes entre a Rua Ribeiro do Vale e a chegada ao aeroporto na Washington Luiz. Bem melhor seguir pela Roberto Marinho, apesar de obras no seu trecho inicial, com redução de velocidade nos primeiros 500 metros a partir da Birrine. Também 500 metros mais lentos na aproximação a Washington Luiz. 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
6: 26 graus, céu azul e o trânsito ficando difícil na Marginal do Pinheiros, no sentido Interlagos, da Avenida dos Bandeirantes, altura da Ponte Eri Torres, até pouco depois da Ponte Nova do Morumbi. No sentido da Castelo Branco, a lentidão vai da Avenida dos Bandeirantes até perto do Parque Vila Lobos. O caminho é melhor nos dois sentidos pela Avenida Santo Amaro e vale também a Faria Lima. 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
7: Acontece. 4 horas 11 minutos de volta com o Acontece e de volta a Brasília, como eu havia prometido. A gente vai falar sobre o projeto da escala, do fim da escala 6x1 da Via Alcolumbre. Vai ter uma reunião importante para falar sobre esse assunto e tem o posicionamento dele sobre esse assunto. Rafael Procópio conosco.
8: Oi, pessoal. Boa tarde para vocês. Olá. Boa tarde para todos que estão nos acompanhando. Seguimos aqui de olho no Senado Federal, pois está acontecendo desde mais cedo uma audiência pública com membros do Congresso Nacional, membros do governo federal e, claro, vários representantes da sociedade civil. Essa audiência pública está discutindo aí os impactos, as vontades, os prós e os contras do fim da escala 6x1. Lembrando que essa matéria foi aprovada em maio pela Câmara dos Deputados com ampla maioria e, como segue o regimento, como segue a liturgia de projetos de lei e propostas de emenda da Constituição, tem que ser aprovada pelas duas casas. A primeira parte já foi feita pela Câmara dos Deputados e resta a parte do Senado Federal. E isso depende muito de Davi Alcolumbre, presidente do Senado e do Congresso Nacional. Depende somente dele, na verdade, enviar essa matéria para a Comissão de Constituição e Justiça para que ela comece a tramitar no Senado Federal e depois vá a plenário em caso de aprovação. Essa audiência pública, como eu disse agora há pouco, já falaram membros do governo federal, pessoas contrárias à aprovação dessa matéria como está, e diversos representantes dos setores produtivos brasileiros ainda estão falando, na verdade, no plenário do Senado Federal. E agora resta a gente acompanhar essa discussão. Lembrando que essa audiência pública é apenas uma conversa, digamos assim, não tem qualquer tipo de força deliberativa no que tange leis e todo o processo de aprovação de uma proposta de emenda à Constituição. É apenas uma conversa de fato, mas dá para a gente pontuar que é a primeira conversa mais ampla dentro do ambiente do Senado Federal. De novo, resta a boa vontade ou desejo de Davi Alcolumbre de colocar essa matéria para começar a tramitar na casa. A base governista está tentando pressionar para que ele faça isso. É uma pressão que já dura algum tempo e ela não surtiu nenhum efeito até esse instante. E seguem as articulações seguem as conversas. O que a gente já ouviu por aí nos bastidores do Congresso Nacional e do Senado, especificamente, é que Davi Alcolumbre, depois de toda aquela rusga com o presidente Lula, está esperando um gesto dele para que essa pauta consiga ser destravada. Lembramos que antes da Copa do Mundo, Davi Alcolumbre recebeu aí membros dos setores produtivos, principalmente das indústrias brasileiras, para uma conversa em que todos se posicionaram de forma bem contrária, bem, de fato, bem contra essa proposta como ela está sendo colocada. Lembrando que essa proposta termina com a escala conhecida como 6 por 1 de trabalho, que 6 dias de trabalho e apenas um dia de descanso, implementa a escala 5 por 2, 5 dias trabalhados e 2 dias de descanso, 2 dias de descanso, e esses dias seriam móveis, inclusive, que seriam colocados a partir de convenção ou de conversas com os patrões, enfim, e a redução também da jornada semanal, saindo das atuais 44 para 40 horas, sem redução salarial, com um período de transição de até 14 meses após a aprovação completa pelo Congresso Nacional. Aqui de Brasília, seguimos de olho.
7: Valeu, obrigado, Marangoni, pela tua participação aqui. É o Procopio, porque o Marangoni entrou várias vezes hoje e eu acabei tirando no final a titularidade da matéria, que é do nosso Rafael Procopio. Em instantes vem o repórter Bandeirantes aqui.
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9: O relógio marca 4 horas e 15 minutos e você acompanha o repórter Bandeirantes. Após a denúncia anônima, equipes de Polícia Civil voltam a realizar buscas pelos corpos das 3 pessoas da mesma família desaparecidas há mais de 5 meses no Rio Grande do Sul. Os detalhes com o repórter Gilberto Echauri.
10: A polícia e o Corpo de Bombeiros do Rio Grande do Sul realizaram novas buscas pelos corpos de Silvana de Aguiar, Isaíl Vieira de Aguiar e Dalmira German de Aguiar, que estão desaparecidos há cerca de 5 meses. Através de uma denúncia anônima, as equipes foram até a Rua do Paquetá, em Canoas, na Grande Porto Alegre, onde os corpos estariam enterrados. Um cão farejador foi utilizado nos trabalhos, porém nada foi encontrado. A família desapareceu em janeiro deste ano, em Cachoeirinha, também na Grande Porto Alegre. O principal suspeito é o policial militar e ex-marido de Silvana, Cristiano Domingues Francisco, que está preso.
9: A Petrobras anunciou hoje a redução do preço da venda de querosene de aviação em 14,5%. O preço do combustível vendido a distribuidores é reajustado sempre no início do mês. E a variação de julho é o segundo recuo seguido. A mudança representa a diminuição de R$ 0,81 por litro. Nas refinarias da companhia, o novo preço varia de R$ 4,67 a R$ 4,93 por litro. Essa é a quarta alteração do preço desde o começo do ano. O relógio marca 4 horas e 17 minutos. Obrigada por acompanhar o Repórter Bandeirantes.
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8: De volta com o Bandeirantes Acontece, agora 4 horas e 20 minutos. O repórter Guilherme Oliveira com novidades a respeito do caso terrível do salto de rope jump e que teve a morte de uma menina de 21 anos e que tem as investigações em andamento com novidades agora. Fala, Guilherme.
9: Tudo bem, Ronald? Boa tarde para você, para quem nos acompanha por aqui. Hoje a Polícia Civil protocolou o relatório final sobre a morte da jovem lançada sem corda em Limeira, no interior de São Paulo, durante a prática de rope jump. A delegada à frente do caso indiciou por fraude processual e por homicídio qualificado na modalidade dolo eventual, ou seja, quando se assume o risco, Eveline dos Santos Gonçalves, responsável pelo grupo investigado. A gente conversou com a delegada Andréa Levi por meio de mensagem, e ela disse o seguinte, abre aspas, a atuação da Eveline ultrapassou funções meramente administrativas, evidenciando participação na organização e condução da atividade com tolerância a falhas de segurança e manutenção de condições inadequadas de execução. Fecha aspas. Ainda nesse relatório final, que foi enviado hoje, a delegada livrou 4 investigados de indiciamentos, sendo que 2 deles estão detidos. Por isso, Andréa Levi já fez a representação para revogar a prisão temporária deles. A gente lembra que num primeiro relatório do caso, a delegada indiciou por homicídio qualificado, também na modalidade dolo eventual, os 3 instrutores pela morte da Maria Eduarda Rodrigues. A expectativa é que a justiça analise todos os indiciamentos nos próximos dias. Primeiro, esse relatório é enviado ao Ministério Público e depois para a justiça, mas há essa expectativa. Importante dizer também, Ronald, que a peça-chave para a investigação, a polícia ainda não encontrou aquela câmera usada pela jovem no momento em que ela foi lançada sem corda da Ponte Esqueleto em Limeira, no interior de São Paulo. Qualquer novidade sobre esse caso, seja a manifestação do Ministério Público ou então uma possível decisão da justiça, a gente volta por aqui.
8: Valeu, Guilherme. Obrigado pela atualização, pelas informações aqui. 4h23, voltamos em instantes.
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4: Trânsito parado na Marginal do Tietê, sentido rodovia Ayrton Senna. Vale muito evitar desde a freguesia do Ó até o acesso à Dutra. Se você já está na Tietê, para acessar a Dutra, a partir da Vila Guilherme, melhora a pista expressa. Antes disso, prefira Marquês de São Vicente ou Francisco Matarazzo e Minhocão. 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
5: E tem recado do Ricardo Capriotti.
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5: Boa, Capri! Tá acabando o Bandeirantes Acontece, mas então o Capri já fez o convite do jogo da Bélgica e Senegal, que vai ser às 5 da tarde. Começa a transmissão agora às 4h30. Toda a equipe já a postos aqui do ladinho e com o pessoal nos Estados Unidos. E mais tarde, às 9 da noite, com a transmissão começando mais cedo, claro, 8h30, Estados Unidos e Bósnia e Herzegovina. Mais uma partida eliminatória. Agora é mata, né? Não é o mata-mata, é o mata. Mata-mata está acostumado na Libertadores, na Copa do Brasil, aqui no Brasil, na América do Sul. Esse é só mata porque tem um jogo só, né? Perdeu, já era. Isso é a realidade de Bélgica e Senegal e também a realidade de Estados Unidos e Bósnia e Herzegovina. Vai ser demais, claro, você conectado conosco, acompanhando a nossa programação. Tudo sobre a Copa do Mundo nas nossas redes sociais, no youtube.com/radiobandeirantesoficial, no Instagram. No Instagram tem tanta coisa, mas tanta coisa, é tanta coisa, você talvez possa se perder lá dentro, mas depois você se acha. Muito conteúdo e muita coisa divertida também produzida pela nossa equipe aqui na Bandeirantes. Tá legal? Vem aí, Bélgica e Senegal, mais uma aqui na Bandeirantes. São dezenas de jogos, só Bandeirantes. E você sabe, desde a Copa de 1950, só Bandeirantes presente em todas com a cobertura em loco. Tá legal? O Acontece volta amanhã. Amanhã que horas, hein, Clara Viterbo?
7: Amanhã, das 3 às 3 e meia.
5: 3 às 3 e meia. Vamos fazer o nosso melhor, tá bom?
7: Tá bom.
5: Obrigado a Rafaela Mina também conosco aqui. Amanhã a gente está de volta com muito mais. Fiquem com o futebol, Bélgica e Senegal. Valeu, muito obrigado pela companhia. Tchau.
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0: países que aprenderam que diferenças não precisam produzir conflitos. Bélgica e Senegal construíram, cada um à sua maneira, uma cultura de entendimento, de acordos, de convivência. Seja por autonomia ou partilha, onde línguas, origens e identidades se arranjaram para seguir lado a lado. Hoje, neste mata-mata da Copa do Mundo, essa lógica se inverte. O consenso deixa de ser possível, o empate deixa de ser uma solução. E passar adiante depende de deixar o outro para trás.
1: Avec une ambiance incroyable. Et moi je dis qu'on peut aller loin. On attend les Français, on attend les femmes, on attend tout le monde.
2: Bélgica, Sénégal. Vai começar mais um

futebol da Bandeirantes para você em rede para todos os cantos do Brasil. A partir de agora, a sequência da Copa do Mundo. 16avos de final nos Estados Unidos. Perdeu, pega o voo. Perdeu, tá fora. Venceu, está na fase oitavas de final da Copa do Mundo. Daqui a pouco em Seattle, Bélgica e Senegal vão jogar valendo vaga nas oitavas de final. A Bélgica, que passou na primeira posição do Grupo G, em primeiro no Grupo G para sua 15ª participação em Copas do Mundo. O finzinho da geração belga, hein? Que não está das melhores. Lukaku no banco, pega a seleção senegalesa, uma das terceiras melhores, está na fase

0: TAT segue entre os titulares. O destaque do time, claro, Leandro Trossard, com 2 gols, ditou o ritmo na goleada contra a Nova Zelândia. E o Lukaku, que assumiu a artilharia da Bélgica em Copas do Mundo, 6 gols no banco de reservas, Martelli.
1: As informações da seleção belga, comandada por Rudi Garcia, para pegar a seleção senegalesa. A parada é difícil. Pela frente, Senegal em campo. Eu quero a informação dos senegaleses, Everton.
0: Que também chega daquele jeito, depois de uma sonora goleada. Foi 5-0 para cima do Iraque, começou perdendo 2 derrotas para europeus, Noruega e França, mas a goleada para cima do Iraque garantiu que a seleção senegalesa chegasse a esta fase mata-mata da Copa do Mundo entre as melhores 8, né? As 8 melhores terceiras colocadas. O treinador faz 2 mudanças, o Pape Thiaw faz 2 mudanças para o duelo de daqui a pouco. O Cis na vaga do Sek na defesa, e no ataque o Mbaye fica no banco, com o Ndiaye entre os titulares. E claro, o grande destaque desse time, Ismaïla Sarr. 3 gols, o maior artilheiro da seleção senegalesa em Copas do Mundo.
1: Futebol da Bandeirantes transmite para você. Daqui a 25 minutos tem Bélgica e Senegal. Quem passar pega o vencedor de Estados Unidos e Bósnia, que se enfrentam na Bandeirantes com transmissão dessa noite. Bélgica e Senegal em Seattle. Já já rola a bola, 5 da tarde aqui na Bandeirantes. É Copa do Mundo. Eu vou acionar Cláudio Zaidão, mestre das opiniões da Bandeirantes. Mas antes, eu quero ouvir de Manuel Zaidan, meu parceiro Manuel Zaidan, quanto é que vai ser o jogo?
2: 1-1.
1: Fala, mestre.
2: Eu quero prorrogação.
3: Quer prorrogação, né? Muito bem, muito bem. É, Martelli gosta. Se tiver pênalti, então... Ô, Martelli, boa tarde pro Everton, para todos os colegas, para toda a audiência da Bandeirantes no mundo inteiro. Bom, como disse o Everton, nós tivemos 2 goleadas na última rodada da primeira fase, né? A Bélgica goleou, o Senegal goleou. E depois de 2 jogos, no caso da Bélgica, 2 jogos ruins, né? Senegal perdeu da França, até aí, convenhamos, né? E perdeu da Noruega num jogo apertado, não foi? Não foi moleza para a Noruega. Mas o Thiaw, naquele terceiro jogo, ele resolveu mexer no time, né? Então o Camará foi pro banco. E até o maior zagueiro da história de Senegal, Koulibaly, hoje é banco. Né? Já está veterano, né? Ele que resolveu deixar a Europa porque quis, porque recebeu um transatlântico de dinheiro para ir para as Arábias e para lá foi. Mas o Koulibaly está no banco. E o Rudi Garcia, que é um técnico muito competente, né? O francês Rudi Garcia. Ele sabe que aquilo que o pessoal chama de geração belga, né? Quer dizer, os grandes nomes, primeiro, Kompany já parou, já é técnico vencedor no Bayern de Munique, um zagueiro extraordinário. De Bruyne e Lukaku no banco, De Bruyne jogando, mas já na fase derradeira da carreira. O Hazard nem joga mais, né? Ele que era um jogador de uma habilidade formidável, até no Chelsea arrebentou, no Real Madrid não conseguiu jogar, é um jogador muito talentoso. Ou seja, daquela geração, o único que ainda está em altíssimo nível é o Courtois. E mesmo assim, já tomando uns gols que ele não tomaria no auge, né, da sua carreira. Mas ele é um dos maiores goleiros da história e continua pegando muito. Então é um time razoável. Ou seja, aquele time que era muito bom em 18... ainda tinha uma coisinha em 22, já não existe, a não ser assim algumas sombras, né, que vão se apagando nessa Copa, vão se despedindo nessa Copa. Todo mundo imagina que Lukaku e De Bruyne já não estarão na próxima Copa. O Courtois talvez, né, assim como aconteceu com o Noia. E o time de Senegal tem aí o seu grande nome, Sadio Mané, que continua titularíssimo, é um jogador formidável, uma pessoa formidável. Os trabalhos sociais que Sadio Mané faz no Senegal são impressionantes, mas outros jogadores importantes já não estão. E agora a gente vê o Koulibaly e o Camará também indo para o banco pelo desempenho nas 2 primeiras partidas. Eu espero um Senegal muito parecido, pelo menos com aquele que enfrentou a Noruega, né? Porque deu trabalho, jogou bem e é capaz de encarar a Bélgica, né? Não é mais aquela Bélgica, e dá para Senegal. Mas é

0: um jogo que promete ser equilibrado. Tomara, né? Jogo bom é jogo equilibrado. Não é não, Martelo?
1: Eu também acho, viu, Zaidan? Pra mim é isso. Pra mim é isso, e essa história vai ser contada daqui a pouco às 5 da tarde e vai ser equilibrado também os outros confrontos da Copa do Mundo de 2026. Tô de olho. Ô Zaidan, antes de eu passar pelo QG de Esportes aqui, aí na sua televisão, aí na sua imagem, Zaidan, em que ano nós estamos, hein, Zaidan?
0: Hoje tá mais sossegado, acaba de passar ali pela tribuna o Rei Leopoldo, né? Aliás, um canalha que assassinou cerca de 10 milhões de congoleses, né? Na época do Congo belga, mas estava lá na tribuna. Mas eu gosto quando passam as imagens de 1958, quando a gente vê no jogo entre Brasil e França. Estão lá De Gaulle, Jean-Paul Sartre, Brigitte Bardot e Pedro Martelli.
1: Eu estava lá.
0: É uma imagem fantástica.
1: Você tem razão.
0: Você estava lá.
1: Você tem razão, mestre Zaidan. Faltam 20 minutos para a bola rolar para Bélgica e Senegal na Bandeirantes, os destaques do plantão esportivo. Boa tarde a você, Guilherme Agrela.
2: Oi, Martelli, tudo bem? Boa tarde a você e a todos que nos acompanham aqui na Bandeirantes durante a Copa do Mundo desde 1950. É aqui e já temos 4 confrontos das oitavas de final definidos até aqui. A Inglaterra venceu a República Democrática do Congo por 2-1, com isso vai jogar contra o México na próxima fase. O jogo acontece no próximo domingo, às 9 horas da noite, no horário de Brasília, no histórico Estádio Azteca. Além disso, o Canadá enfrenta o Marrocos, França tem pela frente o Paraguai e Brasil e Noruega se enfrentam também no domingo, assim como México e Inglaterra, mas um pouco mais cedo, às 5 horas da tarde, no horário de Brasília, em Nova Jersey, nos Estados Unidos. Ontem, o México venceu o Equador pelo placar de 2-0. Além disso, França 3-0 na Suécia e Costa do Marfim 1, Noruega 2. Mais tarde tem Estados Unidos e Bósnia e Herzegovina, que define justamente o adversário deste jogo entre Bélgica contra a seleção de Senegal. Amanhã, às 4 horas da tarde, Espanha e Áustria, 8 da noite para Portugal e Croácia, e já na sexta-feira, à meia-noite, no horário da capital federal, tem Suíça contra a equipe da Argélia. Próximos confrontos a serem definidos: Espanha ou Áustria contra Portugal ou Croácia, Suíça ou Argélia diante de Colômbia ou Gana, Argentina ou Cabo Verde contra Austrália ou a seleção do Egito, Pedro Martelli.
1: Vai rolar a bola para você ligado na Bandeirantes, Bélgica e Senegal em Seattle. Falta pouco, 18 minutos, perdeu, tá fora, venceu, tá nas oitavas de final, é Copa do Mundo, é futebol na Bandeirantes.
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0: Brasil, porque da Copa do Mundo aqui na Bandeirantes, com você ligado em todos os cantos do Brasil e do mundo. Daqui a pouco, Bélgica e Senegal vão se enfrentar, valendo vaga nas oitavas de final. O Brasil entra em campo domingão, contagem regressiva para o jogo das 5 horas da tarde. Informações do Brasil com ele. Fala, meu caro Alexandre Pretzel.
1: Brasil, Brasil.
2: Alô, meu caro Pedro Martelli, a seleção brasileira tem algo que pode ser explorado contra a Noruega, que é a defesa norueguesa, que não é tão forte assim e nem tão veloz. Na bola aérea são jogadores com uma certa dificuldade, como ficou comprovado até agora no campeonato mundial. Claro que o Brasil vai jogar forte, tentando impor o seu ritmo com cuidados defensivos, porque do meio para frente a Noruega é o time que tem jogadores habilidosos e rápidos na frente, como o próprio Haaland. Haverá marcação específica sobre Haaland? Isso a gente vai saber a partir do treinamento desta quinta-feira, na reapresentação da seleção brasileira. Com o desfalque de Lucas Paquetá, Danilo Santos aparece como favorito para ocupar essa função, com Matheus Cunha mantido como número 9. Se houver uma outra possibilidade, pode aparecer o Fabinho ou até mesmo o Ederson Silva volante, ou quem sabe Neymar desde o início. Essa possibilidade é um pouco mais remota pelo fato do jogador ainda não ter sido utilizado na sua intensidade durante a Copa do Mundo. Um abraço, Martelli.
0: De março da Bandeirantes, pronto para o jogo de daqui a pouco. Tem Bélgica em campo, tem Senegal em campo, com a mesa de som de Vitória Vermelho, Jajá, Michel Lopes, na central de Roberto Dias, Beto Rebeca e Caíbe Martins, no switcher de Carlos Amaral, Rafael Pellegrini, Igor Nascimento está indo embora, digital de Ana Galiano e Alessandro Awadi. Timaço da Bandeirantes pronto para o jogo. Hoje ainda tem Estados Unidos e Bósnia, 9 da noite em São Francisco. A Bandeirantes transmitiu também a vitória de virada da Inglaterra. 2 para a Inglaterra, 1 para a República Democrática do Congo. Lembrando que agora no nosso caminho a Inglaterra está, caso avancemos para cima da seleção norueguesa. Já já com as escalações em campo. Bélgica e Senegal na Bandeirantes.
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Copa do Mundo no microfone da Bandeirantes com as duas seleções em campo. Perfiladas as seleções de Bélgica e Senegal. Ao som ambiente, um sonsaço da Bandeirantes lá em Seattle. Lukaku, que semblante, hein, ô Lukaku? Que semblante, hein? Que vontade. Tá no banco de reservas, Romelu Lukaku. Já já vamos escalar as seleções de Bélgica e Senegal. Valendo vaga nas oitavas de final da Copa do Mundo. Em Seattle, vem aí o hino nacional da Bélgica.

Sensacional, hino nacional da seleção belga. Os Diabos Vermelhos estão prontos para o confronto de daqui a pouco. Agora o outro lado do jogo. Vem aí o hino nacional de Senegal.

0: Os Leões de Teranga buscando a classificação para as oitavas de final. Na Bandeirantes está tudo pronto para Senegal e Bélgica. Bélgica e Senegal no microfone da Bandeirantes. Vamos escalar os times. A Bélgica, terceiro lugar em 2018. Que geração, mas que está chegando ao fim. Pode ser uma das últimas chances dos próximos anos. Vem aí na Bandeirantes a escalação da Bélgica.
1: Na busca por repetir a façanha de 2018, quando chegou ao terceiro lugar na Copa do Mundo, Rudi Garcia manda a campo. Courtois no gol, número 1. Na lateral direita, Castanhet, camisa 21. Mechelet tem a 4, dupla de zaga com o TAT, número 3. De Kuyper, na esquerda, com a número 5. No meio campo, Tielemans, capitão, com a 8. Van Aken, camisa 20. Mais à frente, um trio com Trossard, 10. De Bruyne, camisa 7, e Jeremy Doku, com a 11. Lá na frente, De Ketelaere, camisa 17. Este é o time do técnico francês Rudi Garcia.
0: E o banco de Rudi Garcia, Everton.
1: À disposição do treinador, em instantes, o Penders, Lammens, Meunier, De Winter, Seis, Ngoi, Witzel, Diego Moreira, Salemakers, Raskin, Onana, Luke Bacchio, Lukaku e Matias Fernandes Pardo.
0: Tá aí a escalação da seleção da Bélgica. Vamos para o outro lado do jogo. Vem aí a seleção de Senegal. Quartas de final em 2002, naquela grande geração em 2002. Senegal chegou, vamos ver nesse ano. Vem na Bandeirantes a escalação de Senegal.
1: Com apenas duas mudanças em relação à goleada contra o Iraque, Papetiá manda a campo. Diá para o gol, 23. Diatta na direita com a 15. Dupla de zaga para Cis, camisa meia dúzia, e Nyakate, 19. Na esquerda, o Jacobs, camisa 14. No meio campo, Idrissa Gueye, capitão do time, com a número 5. Diarra, 21, e Pap Gueye, 26. Os três jogadores mais à frente são Nidjaé, camisa 13, Sadio Mané, 10, e Ismaïla Sarr, número 18.
0: E o banco de Papetiá?
1: De Diouf, Koulibaly, Sek, Mendy, Malik Diouf, Mamadou Sarr, Papimata Sarr, Camará, Nidjaé, Diaô, Bamba Dien, Nicolas Jackson, Sherif Nidjaé e Ibrahim Mbaye.
0: Tá tudo pronto na Bandeirantes, vai começar o jogo para Bélgica e Senegal, valendo vaga nas oitavas de final. Em Seattle é um climaço de jogo, é Copa do Mundo, é Bandeirantes, eu quero saber. Eles estão ali no centro do gramado, os responsáveis pela ordem campo. Fala para mim, Everton Ramos, em Seattle, quem apita o jogo?
1: O árbitro é o hondurenho Héctor Said Martínez. 34 anos, FIFA desde 2017, é o primeiro juiz principal de Honduras a apitar uma Copa do Mundo, vai para sua terceira partida neste Mundial. Apitou Catar 1, Suíça 1, Inglaterra 0-0 com Gana, com 5 cartões amarelos distribuídos.

0: Unidos. Os assistentes, Walter Lopes e Christian Ramírez, também de Honduras. O quarto árbitro é Andrés Rojas, da Colômbia. No VAR, o mexicano Guillermo Pacheco. E auxiliando ele no VAR, Rodolfo Toschi Marques, do Brasil.
1: Cláudio Zaidan, 20 segundos para começar o jogo, Zaidan.
2: O que a Bélgica tem de interessante é esse trio que fica ali antes do Ketteler, né? Com De Bruyne, Doku, Trossard. Os três têm qualidade. O Trossard fez uma grande temporada, né, no futebol inglês, no Arsenal. E o De Bruyne, claro, já está aí envelhecido, mas sabe jogar bola, né? E vamos ver como é que se comporta sem o Camara esse meio campo de Senegal. O veterano Idrissa Gueye comandando a turma ali no meio. O Sarr, que começou mal o primeiro jogo, foi muito ruim, melhorou muito, é um artilheiro. E claro, Sadio Mané, que sempre merece respeito, né, Martel?
1: Vai começar o jogo em Seattle, tá tudo pronto, a Bélgica inteira de branco, ao lado esquerdo inteiro de verde, a seleção de Senegal, à direita no centro do gramado, posicionado de Ketelaer e Doku. Vai começar o jogo em Seattle, vale vaga nas oitavas de final, apita o árbitro, bate na bola do Doku. Começa o jogo em Seattle. Pedro Martelli. Curtindo o futebol da Bandeirantes dessa tarde de quarta-feira. Sai pro jogo a Bélgica, sai pro jogo também a seleção de Senegal. Primeiro levantamento pela meia-direita para Castanheira, toca de cabeça, vai pela linha de fundo. Marcado o tiro de meta para a seleção de Senegal. Com a perna esquerda vai ser jogando ali a KT dentro da grande área. Lembrando para você, Mendy lesionado, não vai pro jogo. Diá é o goleiro. Diá de perna direita, quebra pro campo de ataque, corta de perna direita, Vanaken. Ele tenta descer para a seleção da Bélgica, para ninguém. Tá nos pés do inteiro de laranja. Diá sai jogando dentro da grande área. Diá mete a bola para Cis pelo campo de defesa, retoma para a seleção de Senegal. São os primeiros movimentos e até o momento Bélgica 0, Senegal também 0. Valendo vaga nas oitavas de final da Copa do Mundo. Trabalha pela meia esquerda, Niakate volta a jogada para Cis tenta descer para o campo de ataque, sobe a marcação da seleção da Bélgica. Dequetela erra para cima dele, Cis abre a jogada pela meia direita para Diatá antes dele para Ndiaye finta a marcação no campo de ataque para meia direita, recua. Na entrada da grande área vai ser jogando tranquilamente o goleiro da seleção de Senegal. Placar de 0-0 nesse comecinho de jogo em Seattle. Vem para buscar a jogada pela meia esquerda. Idrissa Gueye retoma o capitão da seleção senegalesa. Ele mete a bola pela meia esquerda. Jacob está pedindo. Ele tenta o levantamento à frente. É para velocidade. Ele chega, hein? Sadio Mané, ele chega. Linha de fundo. Sadio Mané chegou. Perna esquerda, cruzou. Tentou escorar à frente. A marcação para ganhar o primeiro escanteio. Vem na cobertura. Pela meia direita, Castanhe está jogando. Castanhe tenta afastar a bola da entrada da grande área, mas volta pela meia esquerda para a seleção de Senegal. Um tapinha na bola de Sadio Mané pela meia esquerda. Jacob tentou fazer a finta, recua. No campo de defesa inteiro de amarelo, recomeça a seleção da Bélgica com Thibaut Courtois no centro do gol. Tranquilamente, caminhando com a bola nos pés, não sobe a marcação, a seleção de Senegal. 2 minutos jogados deste primeiro tempo de bola rolando. Teatê mete a bola pela esquerda para De Kuyper por dentro, vem para buscar a jogada de primeira do Kudu. Doku volta pela quarta zaga para Teatê antes dele, Bichelê pela meia direita, recua para Teatê sai jogando pela meia esquerda. Placar de 0-0, Teatê abre a jogada pela ponta esquerda, De Kuyper, entrada da grande área. Doku dominou, invadiu a grande área, tentou cruzada, meia esquerda por baixo, tira a marcação. Sai jogando o Senegal pela meia esquerda. Jacobs quebra para o campo de ataque, sobe para tocar de cabeça, tira a marcação da seleção belga. Volta no círculo central do gramado para o domínio do Senegal com Idrissa Gueye. Ele já abriu a jogada pela meia direita. Vai-se embora Ndiaye para cima da marcação de De Kuyper. Ele é canhoto na queira da grande área, pedalou, balançou, voltou a jogada pela meia direita para Diatá por dentro, se apresenta para fazer o domínio. Diarra pela meia direita para Diatá pisa na bola, vai espremendo a marcação da seleção belga. No campo de defesa só observa Senegal jogar. Vai ser jogando no círculo central pela meia direita. Ciso zagueiro vai-se embora para o campo de ataque. Ele tenta inversão pela meia esquerda para ninguém. A inversão foi muito forte. Linha lateral, arremesso manual para a seleção da Bélgica bater no campo de defesa pela meia direita. Placar de 0-0, comecinho de jogo. Na Bandeirantes, você curtindo a Copa do Mundo de 2026. 3 minutos jogados, placar de 0-0. Senegal tenta descer para o campo de ataque pela meia esquerda. Sadio Mané tentava o domínio, ele consegue. Finta bem frente à marcação na meia esquerda e consegue o domínio. Lateral pela meia esquerda. Chega bem, Castanhe fecha a porta de Sadio Mané. põe em arremesso lateral. Lateral já cobrado, o Senegal tem pressa, arremesso Manuel pela meia esquerda, Jacobs pelo círculo central do gramado para Idrissa Gueye. Gueye recua, é preciso no círculo central, ele abre a jogada pela meia esquerda, de zagueiro para zagueiro, Niakate, passada das largas, vai-se embora Niakate pela meia esquerda, um tapa na bola de Ismaila Sarr, Sarr pela canhota, volta para Jacobs, recua no campo de defesa da seleção de Senegal. Niakate, de perna esquerda, tenta quebrar para o campo de ataque, sobe para tocar de cabeça pela meia direita, afasta a marcação da seleção belga, vai voltar pela ponta, chegou de atar, pedalou, balançou, voltou pela meia direita para Ndiaye, Ndiaye recua pelo campo de ataque, ainda à frente, pela meia direita se apresenta Diarra, Diarra antes dele, Idrissa Gueye, Gueye para frente, lá pela meia direita, para Diatá, Diatá na ponta para Ndiaye, Ndiaye no meio de dois, fintou Ndiaye, pedalou, balançou, entrada da grande área, meteu, molou por baixo, chega a marcação da Bélgica. De qualquer jeito, para tirar por baixo, tem até afasta, volta pelo círculo central, Niakate domina, chapa a bola pela quarta zaga, sai jogando pela meia direita, é pro domínio de Cis, Cis no campo de defesa, tenta quebrar para o campo de ataque, a bola é longa em linha de fundo, tiro de meta marcado para a seleção da Bélgica bater no campo de defesa, Everton.
0: Tava buscando o Cis ali, o Ndiaye pelo lado direito do campo de ataque da seleção senegalesa, mas a bola foi muito forte, direto pela linha de fundo, tiro de meta, mais um tiro de meta a favor da seleção belga nesse comecinho de jogo, Martelli.
1: Quase 5 minutos jogados deste primeiro tempo, de bola rolando, está jogando a seleção belga. Thibaut Courtois quebra, jogada pela meia direita, faz o domínio, Castanhe, Castanhe volta pela quarta zaga para Michili, Michili ficou dentro da grande área para Thibaut Courtois, Courtois de perna direita, volta, jogada para Tiatê, Tiatê pelo campo de defesa, pela meia esquerda, na bandeirante, sem gols, 5 minutos jogados, é o primeiro tempo, de bola rolando, está jogando Michili pela meia direita, Michili abre a jogada para Castanhe, Castanhe pela meia direita, tenta o passe à frente, fez o corta-luz, passou da bola, De Bruyne voltou pela meia direita para Castanhe, Castanhe, linha lateral da grande área, soltou na linha de fundo, é para cruzar para trás, é para baixo a marcação, tirou, desceu bem troçar para fazer o cruzamento, rasga a zaga senegalesa e Everton.
0: Uma bela descida e saindo da área para ajudar nessa troca de bola ali, o Decatelaer, né, não esperando a bola chegar dentro da grande área, é ele quem passa pro Trossard que tenta o cruzamento, a marcação chega rasgando, não pela linha de fundo, pela linha de lado, Castanhe cobra lateral.
1: Toma distância para fazer a cobrança de lateral pela meia direita, quase 6 jogados, Castanhe no campo de ataque, arremessa a bola para meio da grande área, toca de cabeça, rasga a frente, a marcação, Cis de perna direita tira. Vai tentar descer o contra-golpe a seleção de Senegal. São 4 jogadores belgas no campo de defesa que trabalham. Dentro da grande área, a bola recuada para o domínio de Thibaut Courtois. Courtois vai ser jogando para a seleção da Bélgica. Placar de 0 a 0, 6 minutos jogados ainda no primeiro tempo, de bola rolando. Vem para buscar a jogada até a T pela meia esquerda, mete a bola nos pés de Vanaken. Vanaken de perna direita, quebra para o campo de ataque, para velocidade na ponta esquerda, era de Doku. Antes ele chega bem no alto para fazer a defesa, a bola que conta nas mãos do Dia Everton.
0: E aí fica tranquilo para o goleiro senegalês de 1,97m ficar com a bola, Martelli, só para trazer um retrospecto até aqui, a Bélgica só enfrentou, só perdeu uma de 6 partidas contra africanos em Copas do Mundo, foi para Marrocos em 2022, Bélgica que caiu durante a fase de grupos dessa última Copa no Qatar. Por outro lado, nunca enfrentou as seleções em mata-mata. Já o Senegal caiu, as duas vezes que chegou a mata-matas foram quedas para europeus, para a Turquia em 2002 e para a Inglaterra em 2022.
1: 7 minutos jogados, é o primeiro tempo, de bola rolando em Seattle, por enquanto 0, Bélgica 0, Senegal passou, tá nas oitavas, perdeu, tá fora. Cláudio Zaidan, esse começo de jogo, Zaidan.
2: É bom ver que Senegal entrou com coragem, percebe que o time belga é um time perigoso, sim, mas um time limitado. Senegal tenta se impor no jogo, fica mais com a bola, toca bem. Já se aproximou ali de uma jogada que um passinho certo o cara chegaria na cara do gol. Começa bem Senegal, né? Começa bem, é o que a gente espera.
1: Vai para o campo de ataque a seleção senegalesa. Começa bem Senegal. Fala Cláudio Zaidan no microfone da Bandeirantes. Espaço, 8 minutos jogados. É o primeiro tempo, de bola rolando. Em Seattle, vai para o campo de ataque a seleção de Senegal pela meia direita. Diarra domina. Ele cruza a fronteira. Vai-se embora. Armando para Senegal. Volta jogada um pouquinho mais atrás para Idrissa Gueye. Gueye abre a jogada pela meia esquerda. Chega para fazer o domínio. Jacobs. Livre de marcação. Volta jogada um pouquinho mais atrás pela meia esquerda. Se apresenta Papo Gueye. Gueye volta jogada pelo círculo central para Niakate. Niakate pela meia esquerda para meia direita para Cis. Cis pressionado pela marcação. Volta o jogo, Niakate. Niakate no campo de defesa. Chapou errado, contra-golpe para a seleção da Bélgica. É só caprichar em quase nenhuma velocidade. Fora quem por dentro. Decatelaer, meia direita, pedalou, balançou, fintou para cima da marcação. É só bater, tá na grande área. Fintou para canhota, quase que ele bate. Chega travando. Gueye tira, volta a jogada para a Bélgica. O chute do De Bruyne cai no canto esquerdo. firme para fazer a defesa. O goleiro Diano, chute do Trossard. Everton.
0: E foi ele que recebeu essa bola de presente ali do Niakate. Consegue armar um contra-ataque, mas demorou bastante para finalizar. O Deketelaé tinha melhor condição, a marcação se recompõe rapidamente. Na sobra, o toque atrás, fora da área para o Trossard, que inicia essa jogada de contra-ataque, que recebe o presente nos pés e que bate no canto esquerdo do goleiro Diá, que cai para fazer a defesa.
1: 9 minutos jogados deste primeiro tempo de bola rolando, placar de 0-0. Trossard bateu no gol, placar de 0-0. Você ligado, curtindo no microfone da Bandeirantes, a Bélgica buscando a classificação para as oitavas de final da Copa do Mundo de 2026. Vai para o campo de ataque a seleção senegalesa pela meia direita. O Diata falhou. Opa, Manuel Zaidan. E aí, Manuel, fala, mestre.
2: Esse chute do Ketelé foi a cara da seleção belga, né? O cara faz tudo certinho, mas dá um chute filistino, né, Martelo? O goleiro.
1: Pois é.
2: Nem precisou se espreguiçar.
1: Agradeceu, já. 9:30 jogados deste primeiro tempo. Vai para o campo de ataque a seleção belga pela meia esquerda. De Bruyne domina, encara a marcação, queira da grande área, tenta o passe pela linha de fundo. Doku domina, próxima bandeira de escanteio. Falta a jogada, é para De Bruyne. De Bruyne pela meia esquerda, chamou para a perna esquerda, cruzou, toque de cabeça, explodiu do zagueiro. Volta pela meia direita, Papi Gueye tenta o lançamento à frente, fez o pivô, ficou esperando a falta, o juiz não deu. Volta a bola para a seleção de Senegal, ele volta atrás da falta para a seleção senegalesa no campo de defesa, Everton.
0: Falta feita, de fato, do TAT ali, beliscando no campo de ataque da seleção belga. Falta marcada, uma falta de defesa que favorece a seleção senegalesa no campo de defesa. Segue 0-0 neste começo de jogo em Seattle.
1: 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Copa do Mundo 2026, Canadá, México e nos Estados Unidos, hoje lá em Seattle. O relógio marca para 16 avos de final, 10 minutos jogados no primeiro tempo. Bélgica 0, Senegal também 0. 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Chega mais, alô, alô, Guilherme Agrela.
3: Martelli, com a vitória e 2 gols da Inglaterra sobre a República Democrática do Congo por 2-1. Harry Kane passou Pelé, agora com 13 gols na história das Copas do Mundo em 14 partidas disputadas. Empatou com Jean Fontaine da França e está a 5 gols de Mbappé com 18 e 6 de Lionel Messi, que marcou 19 vezes nas Copas.
1: 11 minutos jogados deste primeiro tempo de bola rolando aqui na Bandeirantes comigo. Grande Rodrigão, Rodrigo Possato na Bandeirantes. Mandando um abraço, valeu, Rodrigo, tá sumido, cadê o café? Aparece aí, Rodrigão. 11:30 jogados deste primeiro tempo de bola rolando, 0 para Bélgica, 0 também para Senegal. Se continuar desta forma, teremos penalidades máximas, claro, passada a prorrogação de 15 por 15. Tá um show de prorrogação da Bandeirantes. 11, quase 12 minutos jogados deste primeiro tempo, quase hoje, hein? Quase que hoje a Inglaterra sofre ainda mais com a República Democrática do Congo, hein? Mas eles estão no nosso caminho, afinal de contas, Brasil e Noruega, neste momento, se passarem, tem pela frente ou a Inglaterra ou o Congo. Como a Inglaterra venceu nas quartas de final, estamos falando de Brasil e Inglaterra. Lembra de 2002? Vai para o campo de ataque a seleção senegalesa, 3 dedos da bola, bola pela meia esquerda, ganhou Ismaïla Sarr, abriu jogada esquerda, só cruzar, vai pintar o primeiro gol, na trave, inacreditável! Ismaïla Sarr perde um gol feito para a seleção senegalesa. Abertura de bola pela meia esquerda. O Ismaïla Sarr dominou, ele foi-se embora, abriu a jogada. Na sequência, o cruzamento da ponta esquerda do Courtois. O Courtois gigante, falhou. E aí o Courtois, que deixa a bola escapar dentro da pequena área, vê com as pernas abertas o Ismaïla Sarr não conseguindo dominar. E com a chapa ele bota a bola na trave. Caído, tenta devolver e bota para fora do gol. Perde a chance Senegal, Everton Ramos.
0: A melhor até agora no jogo, Martelli. A verdade é que o Sarr não esperava que o Courtois fosse deixar a bola passar com os 2 metros de altura. Ele toca na bola com a mão esquerda, mas ela se oferece, sobra para Ismaïla Sarr. Primeiro, um toquinho na trave esquerda. No rebote, ele tenta, mas na rede, pelo lado de fora, segue 0-0.
1: E Tobi, seleção do Senegal para o campo de ataque na meia esquerda. Sadio Mané pedalou, balançou para cima, soltou na entrada da grande área, não dá para bater. Finta a marcação na meia esquerda, abre a jogada. Ismaïla Sarr na grande área, pediu na meia esquerda. Gueye cruza em cima do zagueiro, volta para Papi Gueye.

0: Pepa, peguei pela meia esquerda para o campo de ataque, desce para a seleção de Senegal. Ele volta jogado um pouquinho mais atrás para Idrissa Gueye. Gueye para Gueye. Gueye pela meia esquerda, tentou cruzar rasteiro. Nos pés de Castanhe, que tira, afasta a marcação, põe para fora, remisso lateral para a seleção senegalesa. 14 minutos jogados deste primeiro tempo, de bola rolando. Melhor no início do jogo a seleção de Senegal. No círculo central do gramado Vencis, Cisto Amira tem a bola nos pés, ele gira pela meia esquerda. Para o domínio de Neacatê, Neacatê dava livre, não viu, volta o jogo. Cisto Amira pela meia direita, mete a bola para Diatá. Diatá feita a marcação do primeiro cai, pede a falta, o juiz não marca. Caído Diatá, perdeu. Tome contra-golpe para a Bélgica. Toco domina pela meia esquerda, tenta descer, já parou o ímpeto. Cláudio Zaidan, Senegal, chegou, mestre.
1: É, tá um pouco melhor no jogo, né? Um time que chega mais ao ataque, mais corajoso. A Bélgica toca, mas dificilmente você vê o meio campo se adiantando, o zagueiro se aproximando do meio campo. É um time contido, né? Meio medroso, o time belga. E Senegal não, tá indo pra cima. E quase... que o Ismaïla Assar marca esse. A bola escapuliu na hora que o Courtois espalma. Ele vai dominar, ela dá uma escapulida, né, Martel?
0: Pô, o Courtois gigante deixa a bola passar. O Ismaïla Assar, mas foi por pouco, hein, Sar? Esticou-se inteiro e não conseguiu fazer o primeiro. 15 minutos jogados, é o primeiro tempo, de bola rolando mal. Saiu mal, Mechelê vem contra-golpe para Senegal. Lançamento à frente, que isso! Otamendi da passada do homem. Vai chegar Ismaïla Assar, vem por baixo na cobertura. Firme, legal, Mechelê. Que isso, hein, meu filho? Se não fosse o seu companheiro, vem para botar para fora. Lateral para a seleção de Senegal, bater o campo de ataque pela meia esquerda. 15 minutos jogados deste primeiro tempo, de bola rolando. Jacobs toma distância para fazer o arremesso próximo à bandeira de escanteio. Na meia esquerda ele recua. Neacatê sai jogando, mete a bola para Cis. Cis no círculo central do gramado, zagueiro curtido, vai de bem, abre a jogada pela meia direita. Diatá domina, vem por dentro de Arrá. Diarrá volta pela quarta zaga para Cis. Cis inverte da meia direita para a meia esquerda. O passe é curto, era para Mané. Sobe para tocar de cabeça. Castanhe tira a volta pelo campo de defesa. Vana quem abre a jogada pela meia direita. Tenta descer para o campo de ataque a seleção da Bélgica. Troussard perdeu no meio de dois. Troussard insistiu. De Ketelaere domina e sai jogando de forma apertada a seleção belga no campo de defesa. Troçar pela meia direita, Troçar tenta o lançamento à frente, sobe para tocar de cabeça, se estira, corta a marcação, volta pela meia esquerda para Niakate, Niakate pelota para Idrissa Gueye. Idrissa Gueye toca de cabeça, volta, jogada quebra, onde que é o Leitão, levantamento pela meia direita, conseguiu botar no chão, Indiaye botou na grama lá pela meia direita, desce no campo de ataque para a seleção senegalesa. Ele pedalou, balançou, abandonou a ponta, veio por dentro, recua para Diarra. Diarra pela meia direita para Diatá. Diatá para Indiaye. Indiaye viu passando na ponta direita. Diatá preferiu passe pro domínio do Diarra, que cruza na segunda trave no alto. Toca de cabeça, tira a marcação, chute a gol no centro Courtois. Idrissa Gueye, o capitão, pegou de sem pulo da entrada da área de primeira. Tá nas mãos do Thibaut Courtois, Everton.
2: Uma bela jogada trabalhada com o Diatá e também com o Indiaye pelo lado direito. A tentativa do cruzamento, a marcação tira e a bola volta pro capitão do time. Na meia-lua da grande área, Idrissa Gueye manda pela linha de fundo. Na verdade, manda nas mãos do goleiro Courtois.
0: E o De Bruyne no contragolpe isola, hein? Teve a chance. Ô, De Bruyne, por que você não fez isso em 2018? Na entrada da área, ele isola a bola, manda por cima do gol, totalmente descalibrado. Podia ter feito isso há dois ciclos, hein, Cláudio Zaidan?
1: Pois é, rapaz. E é um que está na lista dos que irão se despedir, né, Martelli? Tudo indica, né? É, Neuer, Messi, Cristiano Ronaldo... Modric, o grande De Bruyne está nessa. Ele que é um dos últimos desse time, dessa geração que chamou atenção para o futebol belga. Assim como aquele time, o Marcelo Mendes até me lembrava aqui, o grande time de 86, era um time muito bom. E Colemans, o Sifo, apesar que meteram a mão na União Soviética, no jogo contra a União Soviética. Mas foram vítimas de um gênio. Diego Armando Maradona, ele acabou com a Bélgica, né, Martelli?
0: Pois é, eu tava
1: você
0: lá.
1: Você estava lá.
0: Exato, Cláudio Zaidan. Inclusive, uma das coisas que eu vi foi o gol do século de Diego Armando Maradona. 18 minutos jogados deste primeiro tempo, placar de 0-0, vai para o campo de ataque, a seleção de Senegal. Abertura de bola pela meia direita, de Atá na linha de fundo. Ameaçou cruzar, ameaçou e fez, cruzou, explodiu no De Kuyper. De Kuyper estica a perna esquerda, a linha de fundo, é o primeiro do jogo. Escanteio, ponta direita pro Senegal aí, Everton.
2: Um belo lançamento que recebe o Diatá pelo lado direito. Ele não tentou fingir.

0: atacar não, tentou direto um cruzamento, o De Kuyper só estica a perna esquerda para mandar pela linha de fundo. Tem escanteio a seleção senegalesa, o primeiro do jogo.
1: Escanteio para Senegal bater pela meia direita, placar de 0-0, levantamento aberto, segunda trave, o toque de cabeça para ninguém. Tome contra-golpe para a seleção belga. São 3 da Bélgica contra 4 da seleção de Senegal. De Bruyne domina pela meia esquerda, entrada da grande área, só caprichar, não caprichou. Não caprichou. Não caprichou. Perdeu a jogada De Bruyne, vem para o contra-golpe agora a seleção de Senegal. Sadio Mané já não é mais aquele, mas para o jogo, juiz.
2: Ele está dando impedimento do senegalês Sadio Mané, é isso?
0: Exatamente, Martelli, na escapada ali, né? Todo lance começa com um passe errado do De Bruyne, que estava tentando virar para o lado direito, e quem estava chegando pela direita nesse contra-ataque da Bélgica era o lateral esquerdo, De Kuyper. A bola tocada errada, e aí a marcação tira e toca para o Mané. Mané que estava em posição de impedimento, por isso então assinalado e impugnado a sequência da jogada.
1: Placar de 0-0, 19, quase 20 minutos jogados deste primeiro tempo de bola rolando em Seattle. É Copa do Mundo e você sabe, é redundante, é Copa do Mundo na Bandeirantes. 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Copa do Mundo 2026, México, Canadá, hoje Estados Unidos em Seattle, 16 avos de final, perdeu, tá fora, ganhou, tá nas oitavas. Por enquanto, o relógio marcando 20 minutos jogados do primeiro tempo. Bélgica 0, Senegal também 0. 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
3: Martelli, o atacante Eldor Shomurodov ganhou o prêmio do gol do torneio da FIFA na primeira fase, quando marcou contra a República Democrática do Congo, derrota do Uzbequistão pelo placar de 3-1. Martelli.
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1: Placar de 0-0, 21 minutos jogados neste momento, 21 minutos jogados da primeira etapa, 0 para Bélgica, 0 também para Senegal. Você curtindo na Bandeirantes, ô torcedor do Santos! 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Está comigo aqui no 107.3 da Bandeirantes. 21, quase 22 minutos jogados deste primeiro tempo de bola rolando. Sai jogando a seleção senegalesa no campo de defesa. Sexto abira pela meia direita, tenta quebrar para o campo de ataque. De Kuyper tem trabalho. Ndiaye dominou na quina da grande área. Para cima dele. Soltou a jogada na entrada da área para Diarra. Diarra desgarrou da marcação. Abre a jogada um pouquinho mais atrás para Gueye. Os gritos de olé, isso mesmo. Na meia esquerda para Jacobs.
0: Tá rolando bola.
1: Trabalhando para o campo de ataque na meia esquerda. Soltou a bola para Mané. Mané escapou da marcação, levou na linha de fundo, vem por baixo. Castanhê de perna direita, saiu com bola e tudo, Castanhê. Que o Bandeira não viu. Não é olé, não. É olá. Olá, é isso, Everton.
0: Exatamente, está rolando olá nas arquibancadas de Seattle. Neste momento, o torcedor fazendo festa já com 22 minutos de jogo, Martelli.
1: Vai para o campo de ataque a seleção senegalesa do circo central, domina Cis. Só dá Senegal. Cis pela meia direita, volta pela meia esquerda para Niakate. Niakate volta para Cis, pressionado pela marcação. Escapou legal do De Bruyne. Escapou de mais um. Doku ficou na saudade. Abre a jogada, Cis, meia direita. Para cima da marcação, de Atá abandona a ponta por dentro. Dá para bater o gol, para pegar e perdeu esse. Passo passadas largas, levantou forte demais, cruza toda a extensão da grande área, mas volta, linha de fundo na meia esquerda, Mané ganhou, tentou cruzar, explodiu no Castanhê. Só dá Senegal, seu juiz, não para não, seu juiz. Espera para hidratar, seu juiz. Lateral para Senegal, bater pela meia esquerda, Jacobs. 23 minutos jogados deste primeiro tempo, quer ver o gol. Jacobs para o campo de ataque, arremessa por dentro. Idrissa Gueye, o capitão com a 5. Idrissa Gueye volta pelo circo concentrado, gramado Cis. Mete a jogada pela meia esquerda para o zagueiro Niakate. Niakate por dentro pela meia esquerda. Diarra domina, ele pedalou, balançou, girou frente à marcação. Volta o jogo. Niakate recomeça para a seleção senegalesa. Niakate pelo circo concentrado, deu jogo para ser companheiro de zaga. Cis gira a jogada para a meia direita para Diatá. Encosta para pedir a jogada para Pigueye. Pigueye dominou, soltou de primeira frente. Saiu da grande área. Ismael Assar voltou para a meia direita para Diatá. Diatá para Ndiaye. Olha a troca de passes do Senegal. Bélgica olha Senegal jogar e é um show de troca de passes. Domina pelo campo de defesa Cis. Cis pela meia direita, cruza a fronteira, mas está 0-0, né? Passa embora para o campo de ataque. Bom domínio, saiu da grande área. Ndiaye.

Abriu jogada, meia direita, Jardá pode cruzar, partiu para a perna esquerda, entrada da grande área, puxou para a quina, voltou jogada atrás, Pape Gueye não chutou, voltou para Idrissa Gueye na entrada da grande área, ele gira para a meia esquerda, só dá Senegal, abre a jogada, Sadio Mané domina a linha lateral da grande área para a meia esquerda, levantou na primeira trave, o toque para o gol, na trave voltou, vai pintar, Jardá.

0: Senegal! Diarra! A 3 minutos com a bola nos pés, a seleção senegalesa voltou os Diabos Vermelhos para correrem atrás de Leões. Vai para o campo de ataque a seleção de Senegal, no balanço, de um lado para o outro, sambando, colocando a seleção belga para marcar. Jogada aberta pela meia esquerda, Sadio Mané domina. Ele tem o talento, ele tem a visão, ele tem a personalidade, ele tem o sangue senegalês. Sadio Mané dominou, ergueu a bola na segunda trave, subiu nas costas da marcação. O elemento surpresa de Arra, o meia que sobe e vai para o meio da grande área. Na primeira não chegou em você, de Arra. Ismaïla Sarr testa, ela pega no pé da trave, mas volta. Aí a surpresa. E ele era um anjo no meio de Diabos Vermelhos. Diarra acreditou até o final. Pega na trave a bola de Ismaïla Sarr. Volta nos pés dele de perna direita. Gol aberto. Empurra para dentro do gol. Na marca dos 25 minutos jogados do primeiro tempo em zero. Diarra bota Senegal à frente. Neste momento, nos Estados Unidos, Bélgica 0. Senegal nas oitavas. Senegal 1. Everton Ramos.
1: Já eram cerca de 2 minutos em que os Leões da Teranga tinham colocado os Diabos na roda, com total posse de bola na partida, do lado esquerdo para o lado direito e vice-versa. Nessa, a bola chega no lado esquerdo do campo de ataque para o camisa 10, para o Sadio Mané, que faz o cruzamento da medida. Ismaïla Sarr, mais uma vez ele, tocando de cabeça e encontrando mais uma vez a trave no jogo. Só que nessa, ela volta nos pés de Diarra. Diarra, camisa 21. É o segundo gol dele nessa Copa do Mundo. O sexto em 24 jogos pela seleção senegalesa. Ele só teve o trabalho com um gol aberto de empurrar. Agora Bélgica 0, Senegal 1.
0: Cláudio Zaidan, 26 minutos jogados, a tal da pausa para hidratação, se tivesse feito aí, ó, não saiu o gol. Cláudio Zaidan, 26 jogados, 1 para o Senegal, 0 para a Bélgica.
2: Merecidíssimo, né, Martelli? Senegal é melhor, tá jogando muito mais. E é preciso destacar 3 lances aí num só, né? O passe, a curva que o Mané deu no passe, né? Não é um cruzamento aleatório, vou jogar na área. Ele dá uma curveta na bola. A cabeçada, no lance difícil, exigiu um movimento difícil do Sarr. E aí depois a conclusão, não dava mesmo pro Courtois, você vê que ele se estica todo, ela bate na trave e volta. Então o passe do Mané, a cabeçada do Sarr, coroaram aí essa superioridade claríssima, né? Agora, hoje, quando os caras pararam para beber água, a Inglaterra voltou muito diferente, né? E a Bélgica vai tentar fazer o mesmo. Agora, se Senegal jogar mais sossegado, se não cansar, o Senegal não tem o mesmo preparo da Costa do Marfim. A Costa do Marfim é um time mais forte, mais rápido, né? Se Senegal conseguir manter esse ritmo, ganha o jogo. Ganha o jogo, tecnicamente. E ó, o Castanheira deve estar pensando assim: rapaz, ainda bem que eu não enfrentei o Mané há 5 anos, hein? Porque ele já botou 2 canetas ali no Castanheira. Se é nos tempos de Mané do Liverpool, ele já tinha parado na cara do Courtois ali umas 3 vezes, hein, Martel?
0: O Mané do Liverpool, cara, o que ele jogava, não que ele não jogue hoje, né? Mas o que ele jogava no Liverpool era uma coisa de louco. Era uma coisa de louco. Impressionante o que ele jogava. E coitado do Castanhê, realmente. Realmente. Que tá um salseiro pra cima dele ali. Ô Zaidan, 1-0 Senegal no confronto aqui é o seguinte. Tá pintando Senegal e aí a gente aguarda hoje. Ou Estados Unidos ou Bósnia. Do mesmo lado vai ter Portugal, vai ter Croácia. Aí, se eu não me engano, é Espanha, certo?
1: E Áustria.
0: É Espanha e Áustria. Então é assim, Senegal no

0: Vou dizer que tem caminho fácil, tem o jogo ainda pela frente, é verdade. Mas talvez a Bélgica seja o adversário mais complicado desses quatro. Estou contando aqui Bósnia e Estados Unidos. Estados Unidos joga em casa, é verdade, está em grande fase. Mas Senegal é sim concorrente e é sim candidato a estar nas quartas de final de uma Copa do Mundo, com toda a certeza. Mais importante do que isso, será que a Shakira está no estádio, Zaidan?
1: Ô Martelli, eu não sei, você que tem uma rede de informações, né? Inclusive com o Marco Rubio. O Marco Rubio deve saber o nome de todo mundo que está no estádio, o que cada um fez ontem à noite, porque é impressionante o estado de vigilância. Ele deve saber se a Shakira está lá. Agora, é o seguinte, ô Martelli, os Estados Unidos são favoritos contra a Bósnia. O time da Bósnia é fraco. É que eles eliminaram a Itália lá na repescagem, então havia uma expectativa grande, mas eu achei um time fraco. Acho que os Estados Unidos passam. A Espanha e a Austrália, estou escalado por esse jogo, eu estou achando até que vai ser um jogo chato, porque a Espanha está jogando, sabe, um jogo esquisito, meio sem sal, né? Todo mundo esperando que o Pedro e, sobretudo, o Yamal arrebentem, né? Porque os dois são craques. Mas o Yamal voltando de contusão. E o time da Áustria, naturalmente, um time sem sal. Então, estou esperando um jogo chato amanhã. Mas seria legal um Espanha e Senegal nas quartas, hein, Martel?
0: Pô, ia ser demais, cara. Mas ia ser demais. Vou torcer por isso, viu? Confesso. 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Copa do Mundo 2026, México, Canadá, hoje Estados Unidos em Seattle. Quem pega?
2: Invasão.
0: Quem pega? Faz tempo, hein, que a gente não via. Quem pega?
1: Não é a Shakira.
0: Tá correndo mais que a Shakira e tá dentro de campo. Repetindo pra você, em Seattle, 16 avos de final, 30 minutos jogados no primeiro tempo. Bélgica 0, Senegal 1, gol de Diarra na Bandeirantes. O QG de Esportes é seu. Fala, Agrela.
3: Martelli, confrontos já definidos nesta fase de oitavas de final, a próxima da Copa do Mundo. México e Inglaterra, Canadá e Marrocos, França e Paraguai, além de Brasil e Noruega.
0: Curtindo o futebol da Bandeirantes com Copa do Mundo nesta tarde de quarta-feira. Já pegou aí, Everton?
4: Aparentemente já pela torcida, né? Mas deu um trabalho para a defesa de seguranças no gramado, viu?
0: É, os caras demoraram para pegar o homem, viu? O cara saiu correndo aqui a lá.
5: Pedro Martel.
0: Usain Bolt, a Brown e companhia. Fala, Manuel!
1: Se é o Bolt, irmão. Um abraço. Agora, você viu o que o Tiol falou pro time de Senegal, né? Ele fez um sinal ali, falou: tudo é uma questão de manter a mente quieta, espinha ereta e o coração tranquilo.
0: É o jeito, viu? É o jeito. Afinal de contas, eu tô gostando do trabalho do Papetear, viu? Tô gostando muito do trabalho dele. Pediu calma agora, é verdade. Pediu calma e com razão, depois da invasão, depois da pausa para hidratação. E até o momento, a seleção do Senegal que suou, hein? Mas suou, sangue de leão para passar, passou. E está fazendo por merecer um avanço às oitavas de final. Agora o Doc tentou cavar uma falta. O Nyakate nem pegou nele, viu, Everton?
4: Não mesmo, e o árbitro também não foi na dele, porque ele reclama ali com o hondurenho Said Martínez. Não marca falta, só a posse de bola que favorece a seleção de Senegal, que já está no ataque, Martelli.
0: Placar de 1-0 para Senegal. Senegal tá vencendo o jogo para cima da Bélgica. Você tá ligado, tá curtindo no microfone da Bandeirantes. Aos 33 minutos jogados, a vitória parcial da seleção de Senegal. Bélgica 0, Senegal 1. Sai jogando a seleção de Senegal pelo campo de defesa na meia esquerda. Nyakate volta pelo círculo central do gramado. Cis domina, desce pro campo de ataque pela meia esquerda. Mete a bola nos pés de Papkei. Papkei recua pela quarta zaga para Nyakate. Nyakate vai-se embora pro campo de ataque. Tentou fatiar a bola. Frente é longa. É longa, ela é forte demais. Não vai chegar, não conseguiu chegar porque não dá. Viu o campo acabar, Sadio Mané, a bola foi-se embora, tiro de meta para a Bélgica. Isso é isso?
4: 34 anos, tentou chegar na bola, né? O ex-jogador do Liverpool, atualmente no Al Nassr, maior artilheiro, inclusive, da história da seleção senegalesa. São 54 gols em 129 jogos, não deu para ele. Linha de fundo, tiro de meta, está buscando ainda, inclusive, o primeiro gol nesta Copa do Mundo.
0: 33, quase 34 minutos já.

0: Fica batendo na meia direita. Diga lá, Everton.
1: Isso mesmo, na descida pelo lado direito, a marcação chega cortando no belo passe do De Bruyne, que encontrou o Trossard dentro da área, a marcação corta. Mas ia dizer só que o vencedor desse duelo, que vai enfrentar inclusive o vencedor de Estados Unidos em Bósnia, vai enfrentar nesse mesmo estádio, viu, Martelli? Na segunda-feira, 9 da noite, acontece esse duelo de oitavas de final em Seattle.
0: Se eu for debater aqui com Cláudio Zaidan o que penso do repeteco de alguns estádios versus a ausência de alguns, eu vou me irritar. Mas tudo bem, né? Porque Cláudio Zaidan sabe e opina e comenta muito além das quatro linhas. Porque, por exemplo, o último jogo na Azteca vai ser nas oitavas, em Toronto não vai ter mais nada, a gente sabe muito bem. Mas tem cada estádio aqui que é uma água de salsicha, com todo respeito à salsicha. 35 minutos jogados, 0 para a Bélgica, 1 para Senegal. Se bem que esse aqui mesmo, o Everton estava me contando, ele tem o recorde de decibéis no Guinness Book. Como é que é de estádios? Como é que é, Everton?
1: Isso mesmo, ele já entrou duas vezes no Guinness Book como o estádio ao ar livre mais barulhento do mundo, chegando a registrar ali a marca de 137 decibéis.
0: Placar de 1 a 0 para Senegal. Senegal vai descendo para o campo de ataque. Olha que espaço criado na ponta direita. Vai-se embora de ataque. Cruzou a fronteira. Vai ter que soltar. São quatro jogadores atrás dele. De ataque. Mete a bola nos pés de Sadio Mané. Mané abre a jogada para a meia direita. Prende a Andy aí um pouquinho mais atrás. Dominou o Papkeye. Papkeye abriu jogada na meia esquerda. Meteu um bolão. Chegou em Jacob. Dominou. Voltou na entrada da grande área. Idrissa ganha. Adiantou. É para bater o gol. Não bateu. Abre a jogada para a meia direita. Pediu a falta. O juiz não deu. Na sequência para a seleção de Senegal. Na meia esquerda. Sequência com uma falta na entrada da área. Mas tudo bem, vai Senegal para o campo de ataque. Mané da grande área, bateu no gol, travado. A bola mascada vai no centro do gol. Pegou Thibaut Courtois, encaixa a bola aí, Everton.
1: E ele faz bem a jogada pelo lado esquerdo, se infiltrando e com facilidade pela defesa belga, depois de um belo passe do Diarra, o autor do gol que vai dando a vitória, né? Ele tabela com o Diarra, entra na área meio desequilibrado e consegue bater perna direita nas mãos, tranquilo, para o Thibaut Courtois fazer a defesa.
0: 36 deste primeiro tempo, placar de 1 a 0, Bélgica 0, Senegal 1, você ligado, curtindo a Copa do Mundo, na Bandeirantes, é redundante, passou, tá na Copa, tá nas oitavas, perdeu, tá fora, deixa eu ver a chegada de Senegal na meia direita, tropeçou, perdeu o Diatta. Vai para o campo de ataque a seleção da Bélgica. Pela meia esquerda, tentou escapar de perna esquerda. Foi desarmado ali o camisa de número 10, o Trossard. Arbitragem vai pegar só lateral. Manual para a seleção belga. Bater o campo de defesa pela meia esquerda. De Kuyper arremessa a bola nos pés de TAT por dentro. No círculo central do gramado. Vana quem vem para buscar a jogada. Vana quem mete a jogada pela meia esquerda. Está jogando pelo campo de defesa de primeira para TAT. TAT abriu a jogada para a canhota para De Kuyper. De Kuyper pisa na bola de perna direita. Ele volta o jogo. Vai para o campo de ataque. TAT curtindo mais de meia. No círculo central. Vana quem dominou. Ele pede a aproximação. Não tem ninguém. Vai ter que soltar o passe longo. Deu certo. De Bruyne domina a meia direita. Abriu na linha lateral. Doco para De Bruyne pressionado pela marcação, insiste De Bruyne para Doco pela meia direita, ele balança a frente, a marcação de dois jogadores senegaleses, ameaçou passar o meio de dois, não deu, levou para a linha de fundo, cruzou rasteiro, passou do Mbappé, não passou do De Bruyne, veio por mais, chute na marcação, afasta a zaga da seleção senegalesa, volta pela meia esquerda, chega com falta de ataque do Trossard. Foi isso, Everton?
1: Foi isso, ele erra o passe, o Papkeye faz bem o corte e na sequência dá as costas pro Trossard, que vai só nas costas do jogador senegalês, com as duas mãos empurrando a frente do árbitro. Falta marcada, não gostou da marcação, mas de fato bem marcada pelo árbitro hondurenho. Posse de bola Senegal, que vence o jogo no campo de defesa.
0: O Zaidan, homem, meteu 6 gols, 2 ontem, empatou com o Messi, tem 18 em Copas. E aí eu com informações privilegiadas, você sabe, a gente vem fazendo a França. Você se prepara, viu, Zaidan? Que o nome que tá na boca do povo vai continuar, viu?
2: O nome que está na boca do povo?
0: É o tal do Mbappé.
2: Rapaz, e tem gente que duvida da qualidade do cara. Tem gente que discute. Tenha paciência, pô. Tenha paciência. Esse cara já está entre os maiores da história. 3 Copas do Mundo em alto nível. Pô, Martelli, sabe? É uma implicância esquisita, sem nexo, sem fundamento na realidade. Esse é o problema.
0: O Zaidan...
2: Tem coisa que não dá para discutir. Né? Discutir a qualidade daquele cara é brincadeira, né?
0: Há 4 anos consecutivos, ele faz mais de 40 gols. Ele tem uma assistência a cada 2 gols, a cada praticamente assim 2 gols e meio que ele faz. Então assim, é difícil, viu?

0: é complicado você criticar o cara. Mas vai saber, né?
1: 39-30 jogados deste primeiro tempo de bola rolando. Bélgica 0, Senegal 1. Quase 40 minutos jogados deste primeiro tempo. A França pega o Paraguai nas oitavas de final. O México vai pegar a Inglaterra. O Brasil vai pegar a Noruega. E Canadá, inclusive, já tem a definição. A seleção canadense vai pegar a seleção marroquina. São os confrontos definidos até o momento nas oitavas de final da Copa do Mundo de 2026. Quase 40 minutos jogados, Bélgica 0, Senegal 1. Você ligado no microfone da Bandeirantes, vai terminar a primeira etapa. Vem aí João Paulo Capelanes para todos os cantos do Brasil e do mundo. 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Copa do Mundo 2026, Canadá, México, hoje Estados Unidos, abre o campo de ataque, a Bélgica pode empatar, De Kuyper, meu Deus, De Kuyper. Cadê o Gerrits, hein, de 86, na década de 80, cadê o Gerrits? Cadê o homem?
2: O Martelli.
1: Estava
2: até conversando aqui com meu filho mais velho, Francisco. O Guardiola é um dos maiores técnicos da história, né? Isso é indiscutível. Formidável, genial. Mas ele não é infalível, né? Não existe a infalibilidade de Guardiola, né? Bom, vamos nesse ataque aí, depois eu completo aqui o martelo.
1: Deixa eu ver a Bélgica chegando, levantamento na segunda trave, sobe para tocar de cabeça, tirou a marcação de Senegal, voltou pela meia esquerda, é para De Bruyne, já está parado o jogo, marcada falta de ataque. Você falava sobre Pep Guardiola e com seu filho mais velho. Deixa eu ver, peraí, acho que vai pintar uma reclamação um pouco mais assintosa para cima do juiz. Não, tá tudo certo. Completo, Zaidan.
2: Então, não existe infalibilidade, né, de Guardiola, né? Esse dogma não dá pé, né? Então, aquela história. Eu acho que o Rudi Garcia usa o Doc muito melhor que o Guardiola. Porque o Guardiola prende ele no lado esquerdo ali, na ponta esquerda. Ele não sai dali. O Rudi Garcia... Ele, o francês, o de Garcia, ele consegue enxergar que até pela habilidade que o jogador tem, ele tem que ter espaço, ele vai para a direita, ele vai para o meio, ele se aproxima da área, que o time da Bélgica não ajuda. Mas no City, víamos, né, porque agora o Guardiola caiu fora, mas víamos ele ali como se ele estivesse num loteamento, ele não podia sair dali, do lado esquerdo. Ele fazia sempre a mesma jogada, esquerda para o meio, esquerda para o meio, esquerda para o meio. Às vezes uma linha de fundo. Hoje, você vê no time belga, ele joga com liberdade. Então acho que o Rudi Garcia tem usado melhor as qualidades do jogador do que o extraordinário Guardiola, que é um dos maiores da história, mas não é infalível, né, Marta?
0: Não, ninguém é, Zaidan. Você tem razão. A quantidade de técnicos aí que a gente vê falindo, não só os seus elencos, né? Mas muitas vezes falindo o seu ativo. Jogador com algumas convicções. Um dos grandes exemplos é um deles que está na Copa, questionado ou não, o James Rodríguez. James só jogou praticamente com o Ancelotti. Se você pegar a carreira inteira do James, com exceção do despontar dele antes de ir para o Real Madrid, só jogou com o Ancelotti. Vai para o campo de ataque a seleção da Bélgica, para a esquerda, toco, bateu cruzado, desviou, tá nas mãos do Dia. Dia encaixa a bola contra o tempo, ela pegou na marcação, meia direita, voltou, pegou uma parábola no ângulo superior esquerdo, Dia faz a defesa, o goleiro senegalês, Everton.
3: É, o goleiro do Leaf tava esperto, e tinha que estar esperto na jogada, porque a tentativa do cruzamento ali do Doku, a bola acaba batendo nos pés do Jacobs e fica nas mãos do goleiro Jack. Se não tivesse esperto, ia para dentro da rede, encobriu o goleiro e entrar na meta para deixar tudo igual. Ele foi atencioso, fez a defesa e segue 1-0 para a seleção senegalesa.
1: 43 minutos jogados neste primeiro tempo, 0 para a Bélgica, 1 para a seleção de Senegal. Você ligado no microfone da Bandeirantes, Senegal por enquanto nas oitavas de final. 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É na Bandeirantes, desce a Bélgica pela meia esquerda, girou para cruzar De Kuyper. Vem bem por mais, só marcação para botar para fora, fecha a porta de ataque. Escanteio marcado para a Bélgica, bater na ponta esquerda, Everton.
3: Estava chegando lá mais uma vez, agora pelo lado esquerdo, com o De Kuyper, e mais uma vez a marcação senegalesa não quer deixar nenhum cruzamento vingar, né? Nessa, se joga na bola ali o Diatta, o Cis também participando da jogada.

0: linha de fundo, tem escanteio a Bélgica, quer empatar na reta final do primeiro tempo.
1: 44 minutos jogados, é o primeiro tempo, de bola rolando, 0 para Bélgica, 1 para Senegal. Vem cobrança de escanteio, De Bruyne bateu curtinho para a meia esquerda, De Kuyper dominou de perna direita, bateu no gol, tinha... O De Kuyper ganhou a entrada da grande área, foi convicto com a perna direita, bateu no ângulo superior esquerdo de mão trocada. De mão trocada, bota em linha de fundo. Defesaça do Diá, escanteio pro De Bruyne bater na direita agora, Everton.
0: Um belo chute do De Kuyper fora da área, pé direito, uma defesaça do goleiro de 1,97m. Diá mais uma vez, com a mão trocada no momento em que temos informados, mais 5 minutos de acréscimos. De Bruyne bate escanteio.
1: Com os dois braços erguidos, De Bruyne, meia direita, fatiou a entrada da grande área, desviou a marcação, toque de cabeça pela linha de fundo. Tiro de meta para a seleção de Senegal, Everton.
0: E a bola buscava mais uma vez fora da área nessa jogada ensaiada. O De Kuyper estava fora da área e ia chegar batendo de primeira. Por sorte, estava ligada a defesa senegalesa. Fez o corte de cabeça, atrapalhou toda a jogada. A bola se perde pela linha de fundo. Tiro de meta, Senegal, que vai vencendo o jogo e garantindo vaga nas oitavas de final do Mundial.
1: O que chegou de homenzinho de colete verde agora à beira do campo é brincadeira, hein? Os caras invadiram o campo lá. O que chegou de homenzinho verde ali na linha de fundo... Chamaram reforço, hein? Chamaram reforço. 45, vamos até 50, desce o Senegal na ponta direita, domina, ele é perigoso. Indiaie pedalou, balançou, é só soltar a entrada da grande área, desviou, veio o chute a gol. Demorou demais. Desequilibrado, linha de fundo, vai saindo em tiro de meta para a seleção belga. 46, Cláudio Zaidan, finzinho do primeiro tempo, 1-0 Senegal para cima da Bélgica.
2: Essa defesa foi formidável. Ou seja, a Bélgica, até por necessidade, saiu mais, né? Criou coragem, estava um time medrosão até tomar o gol, né? E Senegal mereceu essa vantagem, foi o melhor time no primeiro tempo. É verdade que nesses últimos minutos as coisas mudaram um pouco, o Senegal segurando as pontas, a Bélgica encontrando caminhos ali, conseguiu duas finalizações seguidas. E acho que no segundo tempo o velho Lukaku vem para tentar resolver, né, Martelli?
3: No segundo tempo você vai gritar mais gol. Hein?
2: Vai gritar mais gol. Martelli chama gol.
1: Assim seja, viu, Manuel? O problema é que o Lukaku não corre muito, ele não está correndo muito. Inclusive, ele tá afastado, é isso? No clube dele?
0: Na Nápoles. Companheiro, inclusive, do De Bruyne, né? Mas está vivendo um afastamento, camisa 9, que é o maior artilheiro belga da história, né? São 91 gols pela Bélgica, assumiu a artilharia em Copas na goleada sobre a Nova Zelândia, mas ainda assim mantido por Rudi Garcia no banco de reservas.
1: Manuel Zaidan gosta, hein? 1-1, ele quer prorrogação, hein? Ele quer prorrogação aqui na Bandeirantes. E é o seguinte, hein? Quando o jogo é bom, aí não tem problema. Se tiver que ser, será. Mas até o momento, a Bélgica perde por 1-0 para a seleção de Senegal. Gol marcado por Diarra. Ainda na primeira etapa, ainda na primeira metade da primeira etapa, antes da pausa para hidratação. Placar de 1-0 está vencendo a seleção de Senegal por enquanto, nas oitavas de final da Copa do Mundo. A Bélgica desce para o campo de ataque na meia esquerda. Vai embora a seleção belga, tentando empatar o jogo pela canhota. Domina Vanaken, volta pelo círculo central do gramado. Trabalha a jogada para Michili. Michili recua indo um pouquinho mais à frente para a meia esquerda. Está livre de marcação. Tiatê pisou na bola, soltou o passe à frente para De Bruyne. De Bruyne antes dele faz o domínio. Troçar volta a bola pelo círculo central do gramado. Tapia na bola de Michili. Michili de primeira. Vim para buscar a jogada fora da grande área. Tiremos o capitão também sumido. Abriu pela meia direita para Castanha. Castanha pelo círculo central do gramado. Michili vai se embora para o campo de ataque. 48 minutos jogados. Vamos até 50. Vai terminar o primeiro tempo. Domina pela meia esquerda. Troçar consegue o passe para Tiremos. Para Doku. Entrada da grande área. Só bater. Passou do primeiro. Do segundo caiu. Pediu a falta. O juiz deu. Falta para a seleção da Bélgica na intermediária central nos últimos dois minutos do primeiro tempo, hein, Everton?
0: É, ele dá um primeiro toque de falta e de fato, né, foram duas sequências ali de faltas, mas a primeira é feita pelo Sadio Mané, tocando por baixo ali o camisa 11 da seleção belga. Na bola parada, nos instantes finais, a Bélgica vai tentar empatar o De Kuyper e o De Bruyne, os dois na bola.
1: Fala, mestre.
2: Tá jogando no lugar certo, né, Martelli? Então... Você vê que ele, pelo meio ali, ele faz um estrago na defesa senegalesa. Não fica confinado na ponta esquerda, né?
1: Vamos ver se agora ele fica por ali e acerta o posicionamento dele. 49, vamos até 50. Quatro jogadores de pé cobrindo o canto esquerdo de Diaye. Falta para a seleção da Bélgica bater uma conferência. O canhoto De Kuyper está por lá, o capitão Tielemans com a 8 nas costas está por lá. Ele é destro, também está por lá. De Bruyne toma distância para fazer a falta, para fazer a cobrança de falta. Vai De Bruyne, saiu da bola Tielemans. De Kuyper e De Bruyne, a barreira dentro da grande área, um metro para dentro. De Kuyper bateu. Everton Ramos.
0: Era tudo o que queria a defesa senegalesa. A bola explode na barreira. Sobra, inclusive, para a equipe de Senegal, que dá um chutão para frente.
1: Vai terminar o primeiro tempo na Bandeirantes. Os Bélgica 0, Senegal 1. O árbitro do jogo já está de olho no relógio lá em Seattle. Já deu, hein? Já deu 50. Quer ver? Saí Martínez. Vai terminar o primeiro tempo. Doku domina pela meia direita. O levantamento foi bom para ele. Linha lateral da grande área. Acelerou, escapou do primeiro. Soltou na entrada da área. Tielemans dominou lento. Tielemans tentou levantar na segunda trave. No alto, tira a marcação. Voltou. De Bruyne. Tentou bater de voleio pro chão. Ela quicou, tá nas mãos do goleiro de ar. E aí aproveita o Martínez. Aponta o centro de campo em Seattle. Termina o primeiro tempo, 16 avos de final. Bélgica 0, Senegal 1. Gol de Diarra, por enquanto bota os Leões de Teranga nas oitavas de final da Copa do Mundo. 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Boa noite daqui do Brasil, ou boa tarde daqui do Brasil, boa noite daí do Brasil. Eu não sei que dia é, que horas são, que fase nós estamos, mas estou vivendo a Copa do Mundo. Alô, João Paulo Capelanes.
4: Dani martelando o Brasil inteiro e narrando demais para variar mais um jogo. Mata, mata, mata, mata, não, mata. Copa do Mundo perdeu, adiós, volta para casa. E a geração belga é a geração mais Nutella e sem pegada. Por enquanto, vai sendo eliminada. E quem diria, hein? Senegal vai avançando para a próxima fase e vai fazendo mais uma vez história numa Copa do Mundo. Alô, Everton Ramos, seu destaque por enquanto. 0 Bélgica, 1 Senegal. Everton, um abraço, boa tarde.
0: Boa tarde, Capela. Tudo bem? Um abraço para você e para o ouvinte que está com a gente nesse intervalo inteligente. Jogadores indo rapidamente para os vestiários, assim como a comissão técnica, com o Rudi Garcia com mais problemas para o segundo tempo. A Bélgica vai perdendo o primeiro duelo, em seu primeiro duelo de mata-mata contra equipes africanas, para a seleção senegalesa. 1-0 e sendo eliminada da Copa do Mundo de 2026. Por outro lado, a seleção de Senegal vai vendo dois tabus caírem. Eram 4 derrotas seguidas para europeus. Tá vencendo. E ainda, os dois duelos mata-mata que foram eliminados em sua história em Copas do Mundo foram para europeus. Tá eliminando esse fantasma e seguindo vivo, por enquanto, a seleção de Senegal. Capela.
4: Maravilha, Senegal vai avançando na próxima fase, mas calma, daqui a pouquinho os 45 minutos finais de muita emoção no Rádio do Brasil, na Bandeirantes, a rádio de todas as Copas. Bélgica 0, Senegal 1, depois dos nossos parceiros comerciais, ele estará novamente entre nós. Análise, opinião com ele, mestre Cláudio Zaidan. Até já, Brasil.
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6: De volta no intervalo inteligente Bandeirantes. Ai, Bélgica, quem diria, hein? Senegal com este placar vencendo de forma parcial por 1-0, vai avançando para a fase de oitavas de final da Copa do Mundo FIFA 2026. Mestre Cláudio Zaidan, boa tarde, Zaidan. Você tá bom, Zaidan?
7: Tudo bem, Capelanes?
8: Boa tarde, Capelanes.
7: Boa tarde,
6: alô,
7: Capelanes.
6: Mano, você me abandonou ontem, Manuel.
7: Aí ao seu lado.
6: Aí.
7: Aliás,
6: aqui,
7: essa...
6: aqui, a carinha do Capri, da Ué, Capri.
7: Ontem tava telegráfico, né?
9: Fala, Zaida, boa tava tarde. Alô, Caboclinho, fala, Manuel, boa tarde.
7: Ô, Capriote, tá dando boa tarde pra você.
8: Ô, Capriote.
7: Eu tô vendo essa imagem aí, Capelanes, é o seguinte, o Capriote definitivamente adotou aquele lema de Paulo Maluf, meu nome é trabalho, né? E você
6: o é máquina,
7: adotou o
6: é
7: lema, meu nome é hambúrguer, né? É. Agora...
6: E o sobrenome é colesterol.
7: É o seguinte, não, Senegal foi melhor. Senegal foi melhor. Senegal foi melhor. E se, ó, se ainda fosse o Mané dos tempos, porque o Mané jantou várias vezes o Castanhele. Se fosse o Mané dos tempos de Liverpool, estariam os três. Senegal foi melhor. No final, Senegal recuou e a Bélgica conseguiu duas finalizações boas. Uma delas, uma defesaça do goleiro senegalês. Senegal mereceu essa vantagem, Capelanes.
6: Concordo 1000%, mestre Zaidan. Por enquanto, o Senegal vencendo e merecidamente por 1-0. Lembrando, daqui a pouquinho tem o segundo tempo com Pedro Martelli, com o mestre Cláudio Zaidan, com o Manuel. E vem o Everton Ramos também. Já já, o super plantão da Bandeirantes com o Guilherme Agrela. Lembrando que essa é a segunda jornada esportiva dessa quarta-feira de 3, porque às 9 horas da noite, os anfitriões, os Estados Unidos, vão enfrentar a Bósnia-Herzegovina, outro jogaço que o Grupo Bandeirantes de Comunicação transmite para você. Agora, quase 5 horas da tarde, horário norte-americano, quase 6 horas da tarde, horário de Brasília, vai marcar o quinto sinal. Daqui a pouquinho a gente volta em definitivo para martelar o Brasil inteiro com Pedro Martelli. Até

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11: De volta em definitivo com o intervalo inteligente Bandeirantes. Daqui a pouquinho as duas equipes voltando para o campo de jogo. Repito a informação para você, a Bélgica vai perdendo, Senegal vai batendo a geração belga por 1-0. E daqui a pouquinho o segundo tempo com Pedro Martelli, com o mestre Claudio Zaidan, com o Manuel e o Everton Ramos com a informação. Os times voltando aos pouquinhos para o campo de jogo. Quem é o cara bom que está no banco de reservas aí da seleção belga, que pode entrar eventualmente na segunda etapa e mudar esse jogo, hein? Passa pra gente o banco aí, Everton.
12: De Penders e Lammens para o gol, Munier, De Winter, 6, Ngoi, Witzel, Diego Moreira, Salemakers, Raskin, Amadou Onaná, Luke Bakio, Lukaku e Matias Fernandes Pardo.

0: este banco de reservas à disposição de Rudy Garcia.
1: Mestre Claudio Zaidan, vamos falar a verdade aí, de matéria-prima boa. Tem o Lukaku, que não é mais aquele Lukaku, mas ainda assim é um bom centroavante, não, Zaidan?
2: Claro, é o fim, né, dessa geração aí, né? Quem ainda joga em alto nível é o Courtois, né? O Kompany se aposentou faz tempo, né? Hoje é grande treinador do Bayern. O De Bruyne claramente é uma sombra do que foi, você vê ele errando passes que ele nunca erraria, né? É um craque, mas já tá, é a última Copa dele.
0: Lukaku.
2: E o Lukaku é um cara que vai entrar pra trombar, Agora, só tem uma coisa aí. Esse Onana é bom jogador também, é uma opção. Pode entrar aí, mas o Lukaku eu acho que é quase uma obviedade que ele vai pro jogo, viu, meu caro Capelães?
1: É, vai entrar o Lukaku, portanto. Tem que fazer alguma coisa a seleção belga, porque tá perdendo. Com esse resultado, não tem mais choro nem vela. Perdeu, tchau. Volta pro seu país. Vamos confirmar a alteração. Aparentemente, a seleção senegalesa me parece que volta com a mesma escalação. Então, vamos entender agora. Lukaku entra na vaga de quem? Confirmando a informação daqui a pouquinho é contigo. Vamos lá, Everton Ramos.
0: Aguardando só ali a confirmação por parte do quarto árbitro, mas aparentemente ali ao lado a única modificação que teremos nesse começo de segundo tempo. Ali ó, já tá fora de campo inclusive o Decatelaer. O Decatelaer, camisa 17, jogador de 25 anos, da Atalanta tá fora, já tá com a roupa inclusive ali de pós-jogo. Então sai ele com a 17, entra com a número 9, Lukaku.
1: 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Mestre Zaidan, uma sublinhada, vem o Lukaku, gostou da alteração, Zaidan?
2: O Ketelaer não acrescenta muito. O Lukaku, por exemplo, zagueirada já fica mais esperta, apesar de ser um Lukaku em fim de carreira, muito mais lento, né? Mas ainda um grande finalizador, né, Capelães? Tem que mandar pro jogo, senão vai embora para a Bélgica ainda hoje, né? Pega o avião e vai embora para a Bélgica.
1: Tem toda a razão. Vamos pro segundo tempo. A história será relatada por eles. Everton Ramos, mestre Zaidan, e para martelar o Brasil inteiro, ele está de volta e é contigo. Seattle Field, vai ouvir ele. Martela, Martelli!
3: Valeu, João Paulo Capelanes do centro do gramado. Ismaila Sarpa tira a bola. Começa o segundo tempo dos Estados Unidos. Pedro Martelli! Curtindo o futebol da Bandeirantes, a Copa do Mundo de 2026 era a Bandeirantes, a inversão dos lados, Senegal agora a esquerda inteiro de verde, a direita inteira de branco, a seleção da Bélgica, 1 Senegal 0 para a Bélgica, vem Senegal já para o campo de ataque, levantamento, vem o chute a gol, passa a direita do Courtois. Cruzamento da meia esquerda, entrada da grande área, Ndiaye Chapo passou à direita do Courtois. Tiro de meta para a Bélgica, e só isso, Everton.
0: E faltou um pouco mais, né? De carinho com a bola para tentar mandar pro gol. Não dá para perder uma oportunidade dessa. O cruzamento vem buscando o Ismail Assar. É a bola rebatida pela marcação da seleção belga e ela sobra para o Ndiaye. Livre de marcação, ele corta para o lado esquerdo, bate na fora, pela linha de fundo, direto pra fora, só tiro de meta marcado pra seleção senegalesa.
3: Vai pro campo de ataque a seleção da Bélgica, entrada da grande área, o passe vai mal na decisão, perde a bola a seleção belga, confirmando portanto Lukaku em campo com a cabeça de número 9, primeiro minuto de bola rolando do segundo tempo, Lukaku em campo, que até foi embora. Claudio Zaidan, repita pra mim por gentileza, o que muda com o Lukaku em campo pela seleção da Bélgica?
2: Pô, se você fizesse uma pesquisa ali com os zagueiros de Senegal, eles preferiam que a mudança não ocorresse, né? É um Lukaku, claro, muito longe do que foi, né? Mas é um grande finalizador, pelo menos isso, né? Ele tá cada vez mais lento, mais pesado, mas finaliza como poucos, né, Martelo?
3: Vai pro campo de ataque a seleção de Senegal. Poucos têm a força, poucos têm a finalização de Romelu Lukaku em campo. Vai pro campo de ataque, o Senegal para a meia esquerda. Sátio Maré domina pela queira da grande área. Placar de 1 a 0, 2 minutos jogados neste segundo tempo de bola rolando na Bandeirantes. Perdeu, tá fora, venceu, tá nas oitavas de final. Quem vencer daqui pega Estados Unidos ou Bósnia. Bósnia ou Estados Unidos, que jogam 9 da noite. A Bandeirantes transmite o jogo. Jean Soares, Leandro Quesada, Luiz Fabiani, Capelanes e Guilherme Agrela.

0: Jogo tá parado, tem falta marcada, campo de defesa, meio direita, pra Bélgica, Everton Ramos.
1: Isso mesmo, o Sadio Mané chegou derrubando por ali. O Doku que tentava partir pro campo de ataque pelo lado direito da defesa belga. Falta marcada, posse de bola pra Bélgica, que vai perdendo o jogo.
0: Comecinho desse segundo tempo aqui na Bandeirante, 0 para a Bélgica, 1 para Senegal, 2, quase 3 minutos jogados deste segundo tempo, de bola rolando, está caído, Trossard está pedindo um toque, pedindo uma falta, o juiz não marca, ou marca, marca sim, da falta para a Bélgica bater no campo de defesa pela meia esquerda, Tertessa jogando para a seleção belga, mete a bola no cerco central do gramado, vem para buscar a jogada, Tielemans está pedindo, o capitão ele ficou para TAT de perna esquerda, levanta para o campo de ataque na meia esquerda para De Kuyper dominou, soltou de primeira para Trossard para trás, Vana quem domina, Vana quem para Tielemans de costas para o gol, volta o jogo na meia esquerda, tenta descer para o campo de ataque a seleção belga, TAT domina, solta a bola nos pés de Trossard pela canhota no campo de ataque, volta pelo círculo central do gramado, se apresenta para fazer o domínio, Bichili, gira o jogo na meia direita, Castanhe desce para o campo de ataque para a seleção belga, não sobe a marcação de Senegal, Castanhe volta o jogo, Bichili no círculo central, quebrou para o campo de ataque, tentou erguer pela meia esquerda, era para Trossard, sobe para tocar de cabeça de Atatira, volta a bola nos pés de Tielemans, o capitão Tielemans abre o jogado pela meia esquerda de Kuyper. Cadê o Gerrit de Kuyper? 3, quase 4 jogados deste segundo tempo, de bola rolando. Placar de 1 para Senegal, 0 para a seleção da Bélgica. Manuel no campo de defesa para a seleção senegalesa bater. Fala, mestre. Para quê? Para quando?
2: Tá pedindo seu palpite para esse jogo aí, Martelli.
0: O de agora? Eu quero prorrogação, viu, Manuel? Eu quero prorrogação. Eu tô achando que vai ser 1-1. Eu tô achando que vai ser 1-1 e pro jogo depois, viu, mestre? E Manuel Zaidan, para Estados Unidos e Bósnia, eu vou de 1-0 Estados Unidos.
2: Eu vou de 2-0 Estados Unidos. E você, moleque?
0: E agora?
3: 2-2.
0: Vixe. Ele gosta.
3: O Jean Soares vai narrar.
0: Ele gosta. Meu. Ele gosta. Eu vou botar Zaidan pra trabalhar, que disse bem ontem pra mim, abre aspas. Olha a minha idade, caboclo. Vai pro campo de ataque a seleção de Senegal pela meia esquerda na entrada da grande área, domina. Livre de marcação de Arra. De Arra pelo círculo central pra Cicis pela meia direita pra Diatá. Diatá tenta descer, solta lateralmente pra Ndiaye. Eu quero ver Zaidan trabalhando. Vai pro campo de ataque a seleção de Senegal pela meia direita. Pape Gueye na entrada da grande área. Girou, voltou lá na canhota, ponta esquerda. Sadio Mané dominou. Ele é perigoso. Mané levou a linha de fundo, ganhou, cruzou pra trás, vai pintar o segundo. Quando bateu, pra fora do gol, olha o elemento surpresa lá na grande área de novo de Arra, o Mané cruzou para trás no contrapé do goleiro de Arra, bateu, mas tirou demais, na marca penal tirou demais, linha de fundo, tiro de meta para Bélgica e só isso é Everton.
1: E ele perde uma baita oportunidade, coloca as mãos na cabeça na sequência, porque de fato estava livre de marcação, volta atrás e bate, buscando o canto direito da meta defendida pelo goleiro Courtois, mas ele tira demais, direto pela linha de fundo.
0: Deixa eu ver, Senegal chegando no lançamento, vai pintar o segundo, vai pintar o segundo! Ismaïla Sarr! Gol!

0: Senegal. Ismaïla Sarr teve uma bola, uma chance, a bola no fundo do gol. Jogada começa no campo de defesa, lá na meia esquerda, livre, livre, livre de marcação. Niakate dominou, meteu um lançamento nas costas da zaga, um lançamento cirúrgico, perfeito, com extrema aptidão para antever o futuro, para antever o posicionamento de Ismaïla Sarr, que nas costas da zaga ele partiu em alta velocidade, em extrema velocidade, com os olhos arregalados. Na entrada da grande área, a bola veio longa, forte, de longe, ele com toda a categoria dominou no peito, ele dominou no peito e se viu de novo abrindo o inferno dos Diablos Vermelhos. Tava na grande área, Ismaïla Sarr domina de perna direita, bota no ângulo superior esquerdo de Courtois. Não deu Courtois, não deu Courtois. Atenção Senegal, atenção Senegal, atenção Senegal. 7 minutos jogados desse segundo tempo, Ismaïla Sarr para a explosão do povo senegalês, faz nos Estados Unidos 0 para a Bélgica, 2 para o Senegal. Everton Ramos,
1: num belo passe do Niakate, ele já tinha tentado alguns lançamentos primorosos no primeiro tempo, no segundo não é diferente. Que lançamento espetacular, encontrando Ismaïla Sarr no meio de 3 marcadores, eram 3, para cobertura do senegalês, que sai na frente, domina com o peito, tira da esquerda para a direita e manda um balaço para o fundo da rede de Courtois, no comecinho do segundo tempo, para calar a torcida belga em Seattle. É o 5º gol de Ismaïla Sarr em Copas do Mundo, o 4º só nessa. O maior artilheiro de Senegal em Mundiais vai à rede. 2 Senegal, 0 Bélgica.
0: Cláudio Zaidan, agora 8 minutos jogados, segundo tempo, 0 para Bélgica. Bélgica, os caras estão doentes, os caras não estão entendendo que estão jogando Copa, numa passividade, num sono danado. Senegal está dando a vida e merece. 2 Senegal, 0 Bélgica. Cláudio Zaidan.
2: Ah, merecido, né? Eles estão perdendo para um time que é melhor, que joga mais. É claro que a Bélgica pode reagir, tem alguma qualidade, mas quem está jogando o jogo de Copa, como você frisou, é o Doku e o velho Tielemans, né, que tenta organizar o time. Mas foram 2 oportunidades em 2 minutos, aquela do Mané, o Mané jantou o marcador, cruzou, o atacante pegou mal, e agora esse golaço do Sarr, e o Everton fez muito bem quando ele enfatizou, né, na frente do Courtois. E é isso, o atacante às vezes, quando ele fala, putz, é o Courtois, o cara dá uma tremida e erra um chute. Ele não, matou no peito, progrediu, encheu a bomba, ali nem o Neuer ou o Buffon no auge pegaria, viu, Martins?
0: Não, podia colocar os dois no gol, inclusive, o Neuer do lado direito, o Buffon do lado esquerdo, que não pegava, que ela foi lá na costura. E que habilidade para o Ismaïla Sarr dominar essa bola. Que habilidade do Ismaïla Sarr dominar uma bola, um lançamento tranquilamente de uns 60 metros. Ela vem forte, ele domina. E, sinceramente, um dos golaços dessa Copa do Mundo. A Bélgica vai ter que começar a mexer e começar a pensar em mudanças drásticas. Viu, duas. Everton Ramos?
1: Vem duas em sequência. O camisa 23, Raskin, e o camisa 14, o Luque Bakio. Duas mudanças daqui a pouco na equipe comandada por Rudi Garcia.
0: Você ligado no microfone da Bandeirantes, vai escutar Cláudio Zaidan. Fala, mestre.
2: O Everton deve ter notado aí o que falou o Rudi Garcia. Ele falou, o Martelli tá pedindo o Gerrits, mas eu não acho ele aqui no banco.
0: Não vai achar, não vai achar, não tem como. Vai pro campo de ataque, a seleção belga na meia direita, Doku cruza em cima da marcação. 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Copa do Mundo 2026, Canadá, México, hoje Estados Unidos em Seattle. Em Seattle, 16º de final. Passados 10 minutos do segundo tempo. Bélgica 0, Senegal 2, Ismaïla Sarr e Diarra. Nas oitavas até o momento, na Bandeirantes, o QG de Esportes é seu. Oi, Agrela.
3: Rui Martelli, mais cedo Harry Kane marcou 2 gols na vitória da Inglaterra sobre a República Democrática do Congo por 2-1. Com isso, chegou a 13 gols em Copas do Mundo em 14 partidas disputadas, superando o Rei Pelé. Agora está empatado com Gilles Fontaine da França com os mesmos 13 gols e a 5 de Mbappé, que tem 18, e a 6 de Lionel Messi, que já marcou 19 vezes no Mundial.
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5: Mudanças na seleção belga.
1: São 2 mudanças lá na frente, Martelli. A saída do 7, De Bruyne, para a entrada do camisa 23, o Nicolas Raskin, jogador do Rangers da Escócia. E a saída do 11, o Jeremy Doku, para a entrada do 14, o Luke Bakio, jogador do Benfica.
5: Até o céu para o campo de ataque dessa seleção de Senegal. Meteu o bola no Ismail Assar na ponta esquerda. Mané cruzou. Vem para baixo, a marcação belga tira, põe para fora. 11 minutos jogados e é o segundo tempo de bola rolando. Atenção, Copa do Mundo é no microfone da Bandeirante. 0 para a Bélgica, 2 para Senegal. Senegal, por enquanto, nas oitavas de final para aguardar ou Estados Unidos ou Bósnia, que se enfrentam 9 da noite. Jean Soares vai trazer o recado com Leandro Quesada, Luiz Fabiani, João Paulo Capelanes e Guilherme Agrela. Mudanças na seleção belga. Cláudio, Zaidan, Raskin e Luque Bakio em campo. Ó, o Doku, quando sai ali atrás do gol, nananina não. Nananina não.
6: Com razão.
5: É o sinal que ele fez, viu, Zaidan?
6: Com razão. Com razão. Errou o Rudi Garcia. Errou.

0: meio, né? Como no caso do De Bruyne, é questão física, né? Se bem que um pouco cedo para quem voltou do intervalo. Então, um pouco cedo. E é um cara diferente apesar de tudo. É o craque do time. Mas tudo bem. Fisicamente não consegue mais fazer a coisa acontecer. Agora, o Doku era o melhor jogador da Bélgica, né? Aquele meneio de cabeça que ele faz ali atrás do gol é corretíssimo. Errou feio o Rudi Garcia. Pode dar certo? Pode. Você conhece aquela história do Levir Kulp, né? O cara gritando, burro, burro, burro. Aí ele fez uma substituição. Aí o cara endoidou. Mas é muito burro, burro. Aí o cara que ele colocou fez o gol. Aí ele virou todo triunfante pro torcedor, né? Como quem diz, tá vendo? Aí o torcedor gritou, burro com sorte! E ele até escreveu um livro depois, chamado Burro com Sorte.
1: Cláudio Zaidan, no microfone da Bandeirantes, 13 minutos jogados, burro com sorte. Bem lembrado, Zaidan. Mas não sei não, esse Rudi Garcia, viu? Um ano aí no comando, um pouquinho mais. Esse é o Rudi, hein? Eu tô achando que o senhor é um... talvez sem sorte. 13 jogados deste segundo tempo. Essa é a Copa do Mundo na Bandeirantes. 0 para a Bélgica, 2 para Senegal. Courtois vai ser jogando dentro da grande área na Bandeirantes. 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Domina no caco, entrada da grande área. Girou, soltou. Tá dormindo, Vana, quem perde a bola. Volta a quarta marcação de Senegal, mas volta na intermediária ofensiva. Trossard domina, ele ergue a cabeça, ameaça girar o jogo pela meia direita, consegue o passe à frente, vai chegar a bola Castanhe. Antes dele chegou Luque Abaque, ofertou a marcação, deixou no chão primeiro, passou do segundo, vai bater no gol. Três jogadores se atiraram contra a bola. À disposição da seleção senegalesa. Três se atiram contra a bola para travar o chute do Luque Abaque, Everton.
2: E ele entrou para fazer fumaça pelo lado direito. Esse já era um dos destaques do Papi Thiaw, que foi questionado ontem já completo.
1: Olha a Bélgica chegando, Lukaku domina lento. Lukaku domina para meio direito, o passe é forte, é longo, linha de fundo, chute para o gol, na rede. Na rede. Na rede, pelo lado de fora, linha de fundo. Tielemans perde escanteio, o juiz vai na dele. Escanteio marcado para a seleção belga bater na ponta direita, Everton.
2: Marca o escanteio num desvio da marcação no momento do chute do Tielemans. Ele recebe o passe do Lukaku e tenta bater para o gol. Eu confesso que eu não vi o desvio, mas o árbitro deu. Escanteio que favorece a seleção belga.
1: Escanteio para a Bélgica, bater no campo de ataque pela ponta direita. Relógio marca 15 minutos jogados deste. 15 minutos jogados deste segundo tempo. Vale pagar as oitavas. Levantamento errado, completamente equivocado na pequena trave por baixo. Tinha da marcação de Senegal. 15 jogados é o segundo tempo de bola rolando. Na Bandeirantes, 2 para Senegal, 0 para a Bélgica. Atenção, a seleção de Senegal está nas oitavas de final até o momento. Se despede a Bélgica. Lógica, hein? Três, tá? Três. Alemanha, Holanda e agora a Bélgica. Três.
2: É que a Suécia foi contra a França.
1: Três,
2: né?
1: Europeias foram... Ah, quatro. Quatro seleções foram-se embora, hein? Quatro seleções foram-se embora, hein? Europeias. 15 jogados deste segundo tempo. Levantamento da meia esquerda para o meio da grande área. Sobe a marcação de Senegal. Põe para fora. Arremesso lateral. Subiu legal. Se esbotou para fora. Lateral para a seleção. Belga bater pela meia esquerda. De Kuyper arremessa a bola para o meio da grande área. Quarta marcação de Senegal. Mais volta para De Kuyper. De Kuyper agora sim acertou. Lukaku dominou na entrada da grande área. Bateu travado. Luque baqueou. Bateu travado. Lukaku soltou. Quarta marcação de Senegal. Mais volta para a meia esquerda. Insiste TAT. TAT desce para o campo de ataque. Aqui para a seleção belga, ele abre a jogada para a meia esquerda para De Kuyper, escorou na marcação, ganha arremesso manual para a Bélgica. Para a Bélgica bater no campo de ataque pela canhota, lateral para a Bélgica bater, 16 minutos jogados, é o segundo tempo de bola rolando.
2: Diego Moreira.
1: Quem é esse?
2: Camisa 19, daqui a pouco na seleção belga, já recebendo as instruções de Rudi Garcia, que vai para a quarta mexida. Se ele conseguir levar para a prorrogação, vai ter apenas duas, tá?
1: Será que ele vai ser um homem com sorte, Cláudio Zaidan? Porque senão nessa Copa do Mundo você está perdendo, você está caindo. Bielsa caiu, o Coman caiu, o técnico, o Becacés foi embora também. Tá geral indo embora, hein? Agora tem uma falta um pouquinho mais forte para cima do Trossard na meia esquerda. Reclamações ali de um cartão, o árbitro pede calma, mas não marca o cartão. Fala, Zaidan.
0: O Moreira é filho de imigrantes. Se não me falha a memória, o pai dele... que foi jogar na Bélgica, o pai dele era de Cabo Verde, que tá na Copa, vai jogar com a Argentina sexta.

0: quinta-feira, né?
1: Não vai narrar.
0: É uma sensação da Copa. O Martelli estará conosco nesse jogo, né? Argentina e Cabo Verde, estaremos juntos. Ô
2: Zaidan, nós
0: Deus
2: estamos numa boa dobradinha aí de França e Argentina. Faz um tempo, hein, Zaidan?
0: Sim, sim. E é sempre bom. São dois times que valem a pena, né, a gente acompanhar, porque são times bons. Então o Moreira, ele é um filho de imigrante e conseguiu chegar à seleção, um negócio muito legal. Agora, a situação não é nada boa, né? Senegal recuadão, tentando de vez em quando contra-ataque, a Bélgica foi para cima, pressiona, mas no segundo tempo o goleiro senegalês não trabalhou, né, Martel?
2: É, o Diaye tá bem, o Diaye, no lugar do Mendy. Qual a previsão do Mendy em relação à lesão dele? Acabou, né?
3: Pra essa Copa...
2: Não, digo pra essa temporada pro final do ano também. Tem condições de voltar? Porque era essa Copa. Uma das poucas exceções, inclusive, que a FIFA traz pra inscrever depois do prazo é essa, né, Everton? Você, quando tem três goleiros, um lesiona, você pode adicionar alguém. Quando é de linha, você não pode. Essa é a exceção que a FIFA tem. Mas a lesão do Mendy foi muito grave, né, o Everton?
3: É uma lesão muito grave. Já é o segundo jogo que ele desfalca e não deve voltar para o restante da temporada. O até então goleiro titular da seleção senegalesa. É, e a seleção, inclusive, que ainda também não repôs um goleiro, tá? Segue apenas com o Diaye entre os titulares e o Diouf, camisa 1, e Evan Diouf no banco de reservas. Daqui a pouco eu confirmo, tivemos o primeiro cartão amarelo do jogo, se eu não estiver enganado, pro camisa 4, zagueiro da seleção belga, o Mechelet, cartão amarelo para ele, e confirmando a alteração, o Vanaken foi embora com a 20, entrou o camisa 19, Moreira.
2: Ô Cláudio Zaidan, mudança na Bélgica, Zaidan.
0: E o Mané falou pro Sar, falou, levanta, senão você vai ficar um minuto fora, cara. Fez o sinal para ele. O Mané é que manda nesse time, né? E joga muito. É, a Bélgica vai ficando mais ofensiva, né? Ela tinha dois jogadores de marcação no meio campo, agora só tem um. Acho que errou feio na mudança no ataque, mas de qualquer maneira não tem alternativa. 2-0, quase 20 minutos. Estão se despedindo da Copa do Mundo, os belgas. Mas vem eles aí, meu caro Martel.
2: Vem pro campo de ataque, a seleção belga pela meia esquerda, trouxer 19 minutos jogados, ele carrega a Bélgica pro campo de ataque pela meia esquerda, 0 para a Bélgica, 2 para Senegal, essa é a Copa do Mundo aqui na Bandeirantes, você vai ouvir antes, vai pro campo de ataque, a seleção belga pela meia direita do Miren, Luque Bacchio, ele cruzou para Lukaku, ajeitou Lukaku pesado, e em posição irregular também Everton.
3: No passe do Luque Bacchio, que foi, pareceu ter ido na medida pro Lukaku, ele domina com o peito, mas não consegue ficar com o domínio da bola, acaba sendo um passe pro Trossard, só que a marcação de impedimento já estava ali, assinalada pelo assistente, confirmando a primeira alteração da seleção senegalesa em campo. Pape Gueye vai embora com a 26 para a entrada do 8, Lamine Camara, camisa número 8, jogador do Mônaco da França.
2: Primeira da seleção senegalesa, Cláudio Zaidan.
0: Normalmente é titular o Camara, né? Um jogador muito talentoso. O Gueye dá mais força ali no meio campo. Aliás, lembrando que são dois Gueyes, esse aí é o mais jovem, né? O Idrissa Gueye é o veteranão, é o cara que vestiu mais vezes essa camisa, comandante no meio campo e correndo como menino, né? Correndo como menino. E agora entra um cara muito talentoso, que é o Camara. Ou seja, o Senegal não vai só se defender, não. Quer jogo, quer capacidade de contra-ataque, Martel.
2: 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Copa do Mundo 2026, Canadá, México, hoje Estados Unidos em Seattle. Perdeu, tá fora, venceu, tá nas oitavas, 16 avos de final, 21 minutos jogados no segundo tempo. Bélgica 0, Senegal, Ismael Assar e Diarra, Senegal 2. 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
4: Martelli, como vocês falaram anteriormente, Sebastián Becasese não é mais o treinador da seleção equatoriana. Ele saiu depois da derrota para o México ontem na fase de 16 avos de final. Comandou o Equador por 3 temporadas, desde 2023, com 24 jogos, 9 vitórias, 12 empates e outras 3 derrotas para o argentino de 45 anos. Martelli.
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1: Fernandes.
2: Atenção, Camarrá tá batendo na porta, ele chegou. Camarrá chegou pro jogo, hein, Everton?
3: Ele pega o pé direito do Trossard, falta marcada. Entrou pra já receber cartão amarelo, o camisa 8.
2: Aí é loucura, hein, Cláudio Zaidan. O cara entra, toma cartão amarelo, era o titular, vinha sendo. Zeraram os cartões, mas agora é o seguinte. A seleção do Senegal vai passar, né? Nas oitavas, se ele tomar, ele não joga as quartas, viu, Zaidan?
0: Pois é. Esse é um risco grave, né? Que o jogador corre. E ele entrou meio afoito. Houve um contra-ataque ali. Ele tinha condição até de progredir com a bola. Ele acabou errando. E na volta, parou a jogada fazendo falta para cartão, né? Chegou meio afobadaço. Meio fora de órbita o Camarrá.
2: 22 jogados deste segundo tempo na Bandeirantes, placar de 0 para a Bélgica, 2 para Senegal. Já já Mbaye entra em campo pela seleção de Senegal. Você ligado no microfone da Bandeirantes, Senegal avançando para as oitavas de final. Maior campeonato da história do futebol. Senegal até o momento nas oitavas da Copa do Mundo de 2026. 9 da noite, o adversário de Bélgica e Senegal sai. Com a transmissão da Bandeirante, Ian Soares, Leandro Quezada, Luiz Fabiani, João Paulo Capelani, Zé Agrela, para Estados Unidos e Bósnia, 9 da noite em São Francisco. 23 jogados dessa seleção belga pela meia esquerda. A abertura de bola pela canhota, chega para o domínio, está livre de marcação. Luque baqueou, pedalou, balançou, abordou na ponta, vem por dentro, ele cruza. Por baixo, tira a marcação, a bola sobe, está nas mãos. Goleiro de Everton.
3: Uma jogada pelo lado esquerdo, estava por ali o Luque baqueou e também o Moreira, que acabou de entrar, ele tenta o cruzamento, bola desviada pela defesa, fica tranquila nas mãos do goleiro senegalês, do goleiro Diá, que teve pouco trabalho no segundo tempo.
2: Quase 24 minutos jogados deste segundo tempo, de bola rolando, essa jogada da seleção de Senegal, abertura de bola pela meia direita, falhou, perdeu, se escortou a marcação da Bélgica. De Carper cruza na segunda trave, dois na área, mas ninguém sobe. Passa por todo mundo, cruza toda a extensão da grande área, volta pela meia esquerda. Mané, deu uma de Mané, hein? Cochilou, Mané, voltou pra Bélgica, cruzamento pra ninguém. É um catadê a seleção da Bélgica. Pausa, e o Tielemans sai xingando. O que o Tielemans tá xingando, o capitão, seus próximos companheiros, e o Lukaku pede um pouco de calma ali, ó. Trossard e Tielemans. Olá, um xingando o outro, um é o capitão. O Trossard e o Tielemans estão próximos a se socarem, viu? E aí o Lukaku, que tem 7,5 metros e pesa mais do que um jogador da atualidade, por assim dizer, vai lá para conter os ânimos, viu, Everton?
3: E é aquele tipo de cena e de imagem que vai nas manchetes em caso de uma eliminação, vai ser traduzida amanhã, principalmente pela imprensa belga, né? O Trossard e o Tielemans, ambos, um discutindo com o outro. Raskin chegou ali no meio para tentar separar, só que ele é baixinho. Aí veio o Lukaku com seu 1,91 m, até porque o Tielemans não gostou da jogada anterior. É ele quem faz o cruzamento para dentro da área. E os jogadores, nos últimos cruzamentos, Omar Deli, parecem não atacar a bola. Os atacantes belgas deixando a bola passar. Por isso, então, a reclamação por parte do meio-campista da seleção belga, momento em que a gente tem a parada para hidratação em Seattle com a vitória parcial senegalesa. Senegal 2-0 para cima da Bélgica, vai se classificando às oitavas de final da Copa do Mundo.
2: O Cláudio Zaidan, faltando 20 minutos para terminar o jogo, a pergunta mais importante deste jogo agora, valendo vaga nas oitavas: onde está a Shakira, Zaidan?
0: Rapaz, ela tá sendo mais requisitada que o Infantino, né? Porque em todos os estádios cria-se a expectativa. Aí quando todo mundo fala, vai aparecer a Shakira, aparece o Infantino. Aí aquela frustração, né? Aquela do Infantino, que aliás, quando tem parada para beber água, o povo vai, ele fica com a cara de preocupado, será que eu mantenho esse troço? Mas a Shakira, a última vez que a vi foi no jogo da Argentina, não foi? Aquele jogo que o Messi quebrou o recorde, não foi naquele jogo que ela apareceu, Martelo? Teve até aquela música famosa lá, Macarena, né? Que você ficou esperando que mostrasse ela cantando.
2: Não.
0: Mas depois sumiu.
5: Ô, Martelo.
0: É. São muitos compromissos, né, Martelo?
5: Martelo.
2: Fala, meu querido Marlon.
0: Fala, Caboquinho.
5: Você gosta?
0: Da música?
5: É.
0: Muito, muito. O Martelli tem 15 versões diferentes de Waka Waka.
2: Cláudio Zaidan, Manuel Zaidan no microfone da Bandeirantes. Já que a pausa para hidratação é para... é para isso, né? Estamos durante a pausa para hidratação. O 13 está aquecendo ali.

0: Mbappé, mas é um Mbappé. E Matar Sarpa é Matar Sarpa em campo também. Cláudio Zaidan, as mudanças. No momento em que aos 28 minutos jogados do segundo tempo, o Diá bate na bola e a bola volta a rolar em Seattle para 0 Bélgica. 2 Senegal até o momento nas oitavas, Zaidan.
1: Ah, o Sar é jogador do Tottenham, jogador que está lá há muito tempo, experiente, e deixa o time um pouco mais preservado, mais gente no meio campo, né? Ele troca um atacante por um meio campista, Martelo.
2: Martelo.
0: Ele vem de novo. Fala, Manuel.
1: Repita.
2: Martelo, amanhã você não vai trabalhar, não?
0: Amanhã nós estamos nos embalos da madruga. Para não falar o horário, 11h59. Tem Suíça e Argélia aqui no microfone da Bandeirantes. E aí eu não sei o que vai ser, viu? Porque nós vamos adentrar a madrugada e eu fiquei sabendo que Cláudio Zaidan, uma mudança de última hora, estará no jogo. 29 minutos jogados neste segundo tempo. Vai para o campo de ataque a seleção belga, perdendo o jogo pelo placar de 2-0. Senegal vence. Amanhã é isso. Argélia e Suíça, 11h59 da noite aqui na Bandeirantes. Vai para o campo de ataque a seleção belga pela meia-direita até a escapa da marcação. Um golzinho é o que precisa. Um golzinho é o que precisa para botar fogo no jogo. Falhou agora a Bélgica, desceu errada com o Luque Bacchio. Olha o contragolpe da seleção de Senegal para matar o jogo. Camarrá dominou meio esquerdo, invadiu a grande área, passou para a perna direita, voltou, perdeu todo o ímpeto, perdeu todo o ataque a seleção de Senegal, mas tem o placar à frente, pode cadenciar tranquilamente o jogo. No círculo central gira a jogada, Idrissa ganha pela meio direita, recomeça a seleção de Senegal. No círculo central do gramado, Matassar vem para buscar a jogada, ele ergue a cabeça, mete a bola nos pés de Niakate, cuidado, hein, ele lança bem. Niakate cruza a fronteira pela meia esquerda, volta pela canhota para Jacobs, recua na entrada da grande área. Experiente, hein? Calma, serena essa seleção de Senegal. Domina no campo de defesa, Cis. Cis volta a jogada na entrada da grande área. Vai para o domínio tranquilamente. Diá vai quebrar para o campo de ataque. Para a carta de 2-0 para a seleção de Senegal. 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México, Canadá. Hoje, Estados Unidos em Seattle, 16avos de final, 30 minutos jogados do segundo tempo. Bélgica 0, Senegal 2, avançando às oitavas de final. Alô, alô, no plantão esportivo, chega mais a grela.
3: Martelli, mais tarde, 9 horas da noite, tem Estados Unidos contra a seleção da Bósnia. E a seleção de Uzbequistão, que já foi eliminada da competição, teve pelo menos um prêmio individual. O atacante Eldor Shomurodov venceu o prêmio de gol mais bonito do torneio na primeira fase, gol contra a República Democrática do Congo. Mesmo assim, não evitou a derrota da seleção do Uzbequistão por 3-1.
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0: Isso aí, de que existiu Bandeirantes e Copa do Mundo ao mesmo espaço do tempo. A Bandeirantes transmitiu a Copa do Mundo.
5: Munier.
0: Mas Munier não é lateral?
5: Ele quem vem daqui a pouco. E a última mudança do Rudi Garcia.
0: Também vai fazer o que o Rudi Garcia, hein? Deixa eu ver a descida da seleção belga. Chute a gol em cima da marcação. É pra matar o jogo. É só caprichar pra matar o jogo. Lançamento completamente errado. Era pra matar o jogo na meia esquerda. Ia descendo em velocidade. Ismael Assara, a bola tá nos pés de Courtois pela meia direita. O Meunier, ele é lateral. Inclusive, ele foi titular no último jogo na vaga do Castanhet. Não é isso, Zaidan?
1: É isso, e tem mais bola. Claro que também é mais um dos veteranos, né? Você vê que até o Witzel tá no banco, o velho Witzel. O Munier tá nessa lista aí, mas é bom jogador. Bom jogador, chuta bem. É mais uma tentativa do Rudi Garcia.
0: Vem pro campo de ataque a seleção da Bélgica. O lançamento na segunda trave, subiu! Subiu mais alto que todo mundo. Moreira briga pela bola, vem esquerda. Nossa, atropelaram o jogador de Senegal, mas segue o lance. 32 minutos jogados, 0 Bélgica, Senegal 2, vem para o campo de ataque, a seleção belga. Na meia direita do Mini, invade a grande área. Luque Bacchio dominou, bateu no gol, passou à direita. Mas ia ser uma pintura, hein? Mas ia ser uma pintura. Passa à direita do Diá, vai pela linha de fundo, assusta. Mas é só tiro de meta para a seleção de Senegal. Everton.
5: Até agora no segundo tempo, sendo o jogador mais perigoso entre os que entraram, né? Entre as novidades do técnico Rudi Garcia. Ele recebe pelo lado direito do ataque, traz para a perna esquerda e manda. Procurando o canto direito do gol do goleiro Diá. Tirou muito, direto pela linha de fundo, no momento em que temos a última modificação do técnico Rudi Garcia. A entrada do 15, Tomás.

0: Meunier no lugar.
1: Qual é que é do... qual que é, perdão, Everton, qual que é a camisa do Meunier?
0: 15. Tomás 15. Meunier no lugar do camisa 5 de Kuiper. Meunier.
1: Tomás Meunier.
0: Isso. Com a gostei, 15 viu? No lugar do 5 de Kuiper.
1: Eu gostei da mudança, viu, Cláudio Zaidan? Só que aí, em habilidade, ele está acima. Meunier, Moreira, Lukaku, Luque Bacchio, Haskin. As mudanças do técnico Rudy Garcia, que pode estar a 12 minutos de atualizar o currículo naquela plataforma de emprego, Zaidan.
2: É, porque... No,
1: era
2: no,
1: isso, Zaidan, que ele vem de novo. Olha. Senegal pela meia esquerda, invasão na grande área. 4 jogadores, o cruzamento de Mané travado. Foi meio displicente o Mané, mas está tudo bem, Zaidan.
2: É, esse joga muito, tem crédito formidável. Um dos jogadores mais importantes da história de Senegal e do futebol africano. E então tem direito a um errinho de vez em quando, né? Mas o problema não foi quem o Rúdio Garcia mandou para o campo, foi quem ele tirou de campo, né? Aí que ele errou na substituição. Agora, a Bélgica, sem alternativa, ela está em cima. Mas, sabe, esse chute foi legal, que passou à direita do goleiro senegalês, mas é muito pouco para um time que precisa reagir, né? Que grande chance teve a Bélgica. Então, o Senegal continua confortável, sossegado, controle do jogo, de vez em quando consegue um contra-ataque. Agora, imagino que os últimos 10 minutos aí a Bélgica vai endoidar, vai pra cima de todo modo, vai começar a chutar de todo jeito. O jogo deve dar uma esquentada, Marta.
1: 34 minutos jogados, vai terminar o jogo, falta pouco, faltando quase 10 minutos para o campo de ataque. Senegal para meio direito, cruzamento rasteiro, corta a marcação, chega bem Moreira, Moreira tira para a seleção belga, ele tenta descer para o campo de ataque para a meia esquerda, finzinho emocionante, a Bélgica precisa de um gol, é Copa do Mundo, é 2-0, mas está um gol de infernizar. Só que nesse tipo de foto, opa, o Pastar, você já tem cartão, hein? Você já tem cartão, Mexeri. Ah, mas acho que o Castanheira que é o último a tocar, hein? Que sorte, hein? O Castanhê comete uma falta na entrada da grande área do lado direito. Um pisão para cima do Ismail Assar e é falta para a seleção senegalesa, hein, Everton?
0: Um pisão bem no pé direito do Ismail Assar. Foi na frente do árbitro que assinala. Não deu cartão amarelo para o camisa 21, para o Castanhê. Por isso, falta marcada para a seleção de Senegal, que tem na oportunidade da bola parada para matar o jogo a 10 minutos mais acréscimos do final.
1: É falta para a seleção de Senegal cobrar. 35 minutos jogados deste segundo tempo aqui na Bandeirantes. 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Bélgica 0, Senegal 2. Senegal 1 com a chance de matar o jogo. Linha lateral da grande área, na meia direita, toma distância, Camarrá para fazer o levantamento com a perna direita. Encosta mais um jogador senegalês com a perna esquerda também tomando distância. Quem sabe para poder complicar. Já está autorizado, levantou, bateu na segunda trave. Somente onde tinha um pontinho em branco, belga para tirar de cabeça. Quarta marcação, mais volta pelo campo de ataque, na meia direita. Insiste a seleção de Senegal. Idrissa Gueye, o capitão, fatia para o campo de ataque na entrada da grande área, pela meia esquerda. Quarta marcação da Bélgica. Sai jogando mal o Luque Bacchio. Saiu com mal e tudo, manual para a seleção de Senegal bater no campo de ataque pela meia esquerda. Ah, seleção de Senegal só mexeu 3. Faltando 9 minutos. E aí, Papetia? Será que não dá para botar mais um gás novo, hein, não? 36 jogados deste segundo tempo aqui na Bandeirantes em Ciano. 0 para a Bélgica, 2 para Senegal. Alô, alô, seleção belga. Procura-se um treinador porque se despede a Bélgica da Copa do Mundo de 2026. Senegal avançando para as oitavas de final da Copa do Mundo. Inclusive mantém viva a esperança de repetir a campanha de 2002, quando chegou às quartas de final e foi eliminada. Está jogando a seleção da Bélgica pelo campo de defesa, mas tem jogo. Mexeira domina para a meia direita. Ele ergue a cabeça, a chapa para ser cobrir de zaga. Tiaté domina pelo quarta zaga e vai Tiaté. Acelera Tiaté. Tiaté no campo de ataque, na meia esquerda para Moreira. Acabou de entrar em campo. Moreira balança a frente, a marcação, volta a jogada um pouquinho mais atrás. Vai Tiaté para o campo de ataque. Pela meia esquerda está pedindo a bola. Mais uma vez estava livre de marcação. Não chega a bola para Moreira. Recomeça a jogada tranquilamente. Tiaté pelo círculo central, passa a bola para Mexili. Mexili pela ponta direita, pode acelerar a jogada para a equipe belga. Fatia, balança, frente, a marcação. Luque Bacchio levantou para o cruzamento. Toque de cabeça, passa à esquerda. Subiu mais alto que todo mundo. Castanheu, lateral direito na área. Castanheu, lateral direito na área. Que estava vindo da esquerda. Mas tudo bem. Por causa da inversão de Meunier e companhia, ele toca, passa à esquerda do goleiro, linha de fundo e tiro de meta, Everton.
0: Foi lá com 1,85m para dentro da área, no cruzamento feito pelo Luque Bacchio. Ele

0: Consegue tocar de cabeça à esquerda do gol defendido pelo goleiro Diá. Linha de fundo, Bélgica não consegue furar a defesa senegalesa, segue 0-2.
1: A Bélgica desce com troçar por meio, é só bater no gol, bateu por cima da meta do Diá. Troçar para Tielemans, entrada da grande área, perna esquerda, ele bate por cima do gol. Linha de fundo, tiro de meta para Senegal. E só isso, Everton.
0: É, Senegal que tentou sair jogando ali na recomposição do tiro de meta. A seleção belga recupera a posse da bola num jogo de corpo do Tielemans. A bola fica com o Trossard de volta pro Tielemans de fora da área. Ele manda, perna esquerda, buscando o ângulo direito do goleiro de A, mas não direto pela linha de fundo. Foi lá na arquibancada. O torcedor teve que se proteger. Tiro de meta, Senegal.
1: Cláudio Zaidan, 2 para Senegal, 0 para Bélgica. Bélgica chega, mas não marca Zaidan.
2: É, e começa a arriscar agora de todo modo, não tem alternativa, né? Quase 39 minutos. E eu tava vendo ali o Koulibaly no banco, eu tava me lembrando de um jogo, Napoli, olha aí, olha
1: esse negócio. A seleção da Bélgica vai apitar o terceiro chute pro gol, Thibaut Courtois tira mais volta para a seleção de Senegal, para a meia esquerda, pode pintar mais um gol, abertura de bola para a meia esquerda, será que chuta, Camara prende, com todo o tempo do mundo, já tava impedido, completo Zaidan.
2: Eu me lembrei de um jogo, Napoli-Inter de Milão. E o Lukaku ainda estava muito rápido, né? Hoje você vê, ele está muito lento e tal, mas ele estava muito rápido. E a zagueirada, quando trombava com o Lukaku, não conseguia derrubá-lo, né? Mas eis que no jogo contra o Napoli, há um choque entre ele e Koulibaly, e o Lukaku foi ao solo. Koulibaly atropelou o Lukaku, que convenhamos, não é pra muita gente, né, Marta?
1: Pô, eu se atropelasse alguma vez o Lukaku, ia contar pros meus netos, né? O dia, algumas histórias que eu contaria, Zaidan. O dia que eu vi o Dias Fontaine fazer 13 gols em 58.
2: Ao lado de Brigitte Bardot, exato, você estava.
1: Gente boa. E o dia que o Pelé foi 3 vezes campeão mundial e o dia que eu atropelei Lukaku. Desce a seleção de Senegal para o campo de ataque, pela meia esquerda, dentro da grande área, tenta cruzar, travado pela marcação belga, chega Lukaku, trem Lukaku no círculo central do meio do peito, volta jogada para a meia esquerda para Trossard abre jogada para a meia esquerda para Moreira cruza a fronteira para o campo de ataque, abandona puta esquerda, vem por dentro, ele erga a cabeça, girou pela meia direita, com espaço se caprichar, entra, Meunier por dentro, balão para Lukaku, bate no gol, é de letra. Tenta ajeitar de letra, Lukaku. Afasta a marcação de Senegal, mas voltou Lukaku. Bateu no gol! Lukaku!

0: Bélgica. Lukaku. Eu falo pra você, o trem Lukaku não é pra passar, Lukaku. É pra bater no gol. Abertura de bola pela meia direita, Meunier cruza. Sobra a bola. Ela vai, faz uma parábola. Chega pra linha de fundo, cruzamento na pequena área. Lukaku. Lukaku. De perna direita, ele bota no fundo do gol. Lukaku, a esperança do torcedor belga. Faltam cinco minutos. Lukaku, o artilheiro belga, o maior de todos, para botar a esperança belga viva em Seattle. Na marca dos 40 minutos jogados do segundo tempo, Lukaku faz Bélgica 1, Senegal 2. Tem tempo, tem jogo. A Bélgica está no jogo. O lance sendo checado pelo VAR. Mas até o momento, Bélgica 1, Senegal 2, Everton Ramos.
1: Para manter viva a esperança do torcedor belga em uma jogada com três jogadores que entraram neste segundo tempo e que participam ativamente da jogada. O Lukaku, ele tenta dar ali um toque de calcanhar no início da jogada e quem recupera na dividida é o Luke Bakio. A bola cai pelo lado direito do campo de ataque para o Meunier. A última mexida de Rudi Garcia, que faz o cruzamento na medida para Lukaku. Sétimo gol dele em Copas, o maior artilheiro belga, 2-1.
0: E vem Senegal para o campo de ataque, o chute longe do gol, linha de fundo, 42 minutos jogados, ó, Cláudio Zaidan, era um golzinho para botar fogo no jogo. Tem jogo, Zaidan.
2: Tem jogo, e a gente falava, nós conversávamos aqui na Martelli, quando houve a substituição, ó, o Ketelé não acrescenta nada, né, um jogador comum, tal, e o Lukaku, pesado, fim de carreira, mas é um extraordinário finalizador, né? Mesmo lento, a possibilidade dele fazer gol é muito maior do que a do Ketelé. E não deu outra. Botou na rede, finalizou muito bem, porque ele não está de frente para o gol. A bola é difícil.

0: Isso. Ele finalizou de maneira perfeita e agora há jogo. A Bélgica vai feito maluca tentar empatar e ir para a prorrogação, Marcelo.
1: Placar de 2 para o Senegal, 1 para a seleção belga. Bélgica desce pela meia esquerda, chega para o domínio. Moreira solta na entrada da grande área, tem jogo, vem levantamento na segunda trave. Já saiu mal! Já saiu mal!

0: da Bélgica. Tielemans, aos 43 minutos jogados no segundo tempo. O levantamento para a área da meia esquerda. Tielemans lá no meio da grande área. Ô, Dia. Mas que dia, hein, Dia? Ô, Dia. Dia saiu mal, catando borboleta. Troça cruzou na entrada da pequena área. Tielemans, Tielemans. 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Tielemans escora para o fundo do gol. Dia passou, perdeu. Escorou, botou no fundo do gol. 44 minutos jogados no segundo tempo. Tielemans, é meu goleiro, passou da bola, Dia. Agora em Seattle tem jogo, Senegal 2, Bélgica também 2, Everton Ramos.
1: Em duas jogadas, o torcedor belga delira, vai à loucura, enquanto o senegalês olha para o lado com as mãos na cabeça. Em uma jogada com Trossard e Tielemans, há cerca de 20 minutos eles brigavam no momento da parada para hidratação. Um queria partir para cima do outro depois de um toque de bola errado. Nessa, o Trossard faz o cruzamento na medida. O Dia falha, única falha dele no jogo, mas é uma falha fatal. O Tielemans na bola, toque de cabeça. É o 14º gol dele pela seleção belga. O primeiro em Copas do Mundo com um gostinho especial. 2-2, tudo igual.
0: Cláudio Zaidan, um abraço a você, ao Manuel Zaidan. Tem jogo, Zaidan?
2: Tem jogo, eu não gostei, viu? Não gostei. O Senegal podia ter arrebentado esse jogo aí, quando estava 2-0, teve chance de fazer o terceiro. Mas uma vacilada tremenda, né? De um goleiro que fez uma defesa de cinema no primeiro tempo e saiu muito mal. Até fiquei em dúvida ali se o cara tinha empurrado ou não o zagueiro, o Tielemans, se ele tinha empurrado ou não o zagueiro. Mas essa é uma Copa em que, em alguns jogos particularmente, a transmissão é muito ruim, né? Você custa ter uma repetição, um replay. Nós já tivemos Copas em que você viu o mesmo lance de 200 ângulos. Né? Isso acabou. Conseguiram piorar mesmo com toda a tecnologia de hoje. Mas, enfim, prepare a garganta. Mais 30 minutos, vem por aí. Se não aconteceu, um gol antes, hein, Martão?
0: Vá pro campo de ataque, a seleção de Senegal tem 6 minutos agora. Bateu 46, mais 7. Tem 6 minutos a mais pela frente. Bola nas mãos do goleiro belga, Thibaut Courtois. Tava relembrando aqui, a seleção senegalesa só mexeu duas, né, Everton?
1: 3 modificações até o momento. Se formos para a prorrogação, terá mais 3 o Papetian.
0: Vem Lukaku pro campo de ataque, abertura de bola, vai virar Bélgica. Cruzamento para trás, vem por mais, só a marcação, tiro. Os senegaleses sentiram, Everton.
1: É, numa chegada pelo lado direito, Lukaku para Luke Bakio também, duas peças dessa segunda etapa e o passe em posição legal, tentativa do cruzamento, na verdade a bola seria pro Luke Bakio chegar rasgando a marcação. Vem a Bélgica em busca de uma remontada histórica.
0: Escanteio para a seleção da Bélgica, bater pela meia direita, toma distância para fazer o levantamento, tá lá posicionado, trouxer autorizado, 2-2, quem sabe a virada, levantamento fechado, cortou a marcação, leva a bola pro meio da grande área Bélgica. Tem mais 5 de jogo, pressão belga para virar uma das maiores da Copa, levantou agora sim, nas mãos do Dia, Everton.
1: Pelo lado direito mais uma vez, Dia que sai jogando mal na sequência, o árbitro para e marca uma falta, mas no tentativa de lançamento ele sai bem na bola, pega tranquilamente, dessa vez sem falhas.
0: 47 minutos jogados deste segundo tempo, vai ser jogando a seleção de Senegal, é falta para Senegal bater dentro da grande área, faltava pouco em Senegal, eu não vou mentir não. Também o coração meio rachado aqui, Cláudio Zaidan, mas essa é a Copa do Mundo. Essa é a Copa do Mundo, 2 para a Bélgica, 2 para Senegal. Tava bonito o jogo de Senegal, mas aí não pode bobear. A Copa do Mundo, a Bélgica, numa geração que sabe, a última Copa de Lukaku, de De Bruyne. Não sei se na próxima vai ter condições, vai querer jogar o próprio

0: Eu acho que sim, mas... E aí essa água vai chegando, eles vão sentindo a falta de ar e falam agora ou nunca, eles empatam, Zaidan.
1: Empataram o jogo, Senegal cometeu erros, não há dúvida, né? Porque se você vai se fechar, faz a coisa direita, né? Eles ficaram permitindo que a Bélgica chegasse pela direita, pela esquerda, muito cruzamento na área. Você tem que marcar os caras pelas laterais que estão levantando a bola, que era o único jogo da Bélgica, não havia uma tabela pelo meio, uma jogada em velocidade, era bola cruzada. E foi assim que fizeram dois gols. É claro que no segundo, uma infelicidade do goleiro, do bom goleiro, mas ele saiu muito mal. Olha o Lukaku aí.
0: Lukaku briga pela bola, entrada da grande área, corta a marcação de Senegal, volta para a meia-direita, tenta fazer o domínio, tem jogo, 48, quase 49, perdeu Senegal nas cordas, hein? Senegal nas cordas. Mas está marcado impedimento. O jogo está parado, bola para Senegal no campo de defesa, hein, Everton?
2: Impedimento marcado do Luke Bakio, que foi para a disputa da bola depois da falta do Diatá, né? Da falha, desculpa, do Diatá, que acaba tocando para trás e dando nos pés do jogador belga. Estava em posição irregular, por isso o impedimento assinalado, posse de bola Senegal, que tenta voltar à vitória.
0: Vai para o campo de ataque a seleção de Senegal pela meia esquerda, 49 minutos jogados, pode matar o jogo, Senegal pela meia esquerda, penteou, Jacob soltou a entrada da grande área, vai Senegal, capricha Senegal, volta a jogada para Guigui abre a jogada para meia direita para Diatá solta o passe à frente, vem para fazer o domínio, estava livre de marcação em Bahia, recomeça pelo círculo central do gramado, 49, vamos até a 52. A natureza está chamando, eu vou precisar do Capelani se for para prorrogação, hein? Vai para o campo de ataque a seleção de Senegal pela meia esquerda. Dois minutinhos e o Capela para o campo de ataque. Senegal pela meia direita, trabalha a jogada. Cis cruza a fronteira, abre pela ponta direita para matar Sar. Antes dele de atar, voltou a jogada, trabalhou um pouco atrás. Camarrá pelo círculo central do gramado, se apresenta ali a Cateira e a Cateira pela meia direita. Mete a bola nos pés de Camarrá. Camarrá gira o jogo na entrada da grande área. Ninguém chuta, se fecha a Bélgica. Quase 50 minutos jogados neste segundo tempo. Camarrá domina pela meia direita, trabalha a jogada um pouquinho mais atrás, Idrissa Gueye, o capitão mete a bola pela meia esquerda, de primeira para o domínio, camisa de número 10, Sadio Mané, vamos Mané, Mané para Bataçá pelo seu concentrado gramado, ele tenta descer para o campo de ataque, 50 minutos jogados, desde o segundo tempo de bola rolando, abertura de bola, vem pela meia direita, tenta descer para o campo de ataque, mais uma vez Senegal pede a falta, o juiz não marca. O juiz não dá, rasga a marcação da Bélgica. Lukaku aposta a corrida, chega antes dele o zagueiro pelo campo de defesa para a meia esquerda. Tenta descer, Niakate cruzando a linha de ataque pela meia esquerda. Mete a bola nos pés de Mbaie volta pelo círculo central. 51, quase 52. Desce para o campo de ataque a seleção de Senegal. Domina pela meia direita Mbaie, capricha Senegal. Mbaie pedalou, balançou, girou. Voltou a jogada para Idrissa Gueye. Na entrada da grande área, bateu cruzado. Passa à direita do Courtois. Ele é um gigante, hein? Ele tava na bola, tiro de meta e só isso, Everton.
2: É que ela não foi no gol, porque se ela vai, ele cai mesmo para fazer a defesa no canto direito. Chute de fora do capitão Idrissa Gueye, fora da área, tava longe do gol. Manda à direita da meta, defendida pelo Courtois, só em tiro de meta para a Bélgica. 2-2 e estamos indo para a prorrogação.
0: Placar de 2 para a Bélgica, 0, 2 para Senegal, também estava 2-0, estava 2-0, 2 Bélgica, 2 Senegal, não tem definição de oitavas de final. Curtou a quebra de perna esquerda para o campo de ataque, é Lukaku, hein? Sobe para tocar de cabeça antes de Lukaku. Luque abateu, toca de cabeça, volta na entrada da grande área, desce a Bélgica. Murira domina no meio de 2, perdeu a bola. Vai para o contragolpe a seleção de Senegal, está com medo de ganhar, Senegal. Vai descendo pela meia-direita, Idrissa Gueye lança na entrada da grande área, chega, faz o domínio no peito, vai levar para a linha de fundo, rasga a marcação da Bélgica. Lateral para Senegal, na bandeira de esquerda na direita. Agora é o seguinte, vai todo mundo lá para a área, arremesse essa bola, meu bom. Lateral para a seleção de Senegal, bater pela meia-direita, Diatá toma distância, preferiu arremessar um pouquinho mais atrás, vai terminar o jogo. Bola na entrada da grande área, dá para bater o gol. Abertura de bola vem lá pela meia-esquerda, Jacobs. É só cruzar, Jacobs levantou na segunda trave para ninguém.
1: Não.
0: Aí não, exatamente, Sérgio. Aí não. Aí para ninguém.
1: Não dá, né?
0: Pelo amor de Deus, 52 vai terminar. Termina o jogo essa Copa do Mundo. Como eu gosto. Mas como eu gosto de Copa do Mundo. Tava 2-0 para Senegal nos últimos 15. 2-2 vem aí. Prorrogação na Bandeirantes. Capela, me socorre. Porque estão me chamando por força maior, Capela.
3: Vamos lá. Natureza, quando bate na porta, não tem jeito. Daqui a pouquinho, martela. Vai martelar, Martelli. Por enquanto, Bélgica 2, Senegal 2 também. Eu ia falar o seguinte. Que já tava caçapa cantada que a Bélgica seria eliminada. Por quê, mestre Zaidan? 2 a 0, Senegal abriu.

0: no placar. Aí, jogadores da Bélgica quase saíram às vias de fato. Lukaku, que entrou no jogo, teve que separar. E aí, quando estava tudo montado para que a Bélgica fosse eliminada, eis que o futebol entrega o imponderável. A Bélgica empata o jogo e leva o duelo para a prorrogação, mestre Cláudio Zaidan.
1: É verdade. O Senegal poderia ter resolvido essa parada, né? Tava 2-0, teve chance de fazer o terceiro. Aí tudo bem, acabaria o jogo. Mas no momento em que o Senegal tinha controle, não era pressionado, as tentativas da Bélgica eram muito fracas, conseguem fazer uma jogada pelo lado e encontram o Lukaku. Lukaku tá velho, tá pesado, tá lento, mas tem uma capacidade de finalização que poucos atacantes têm. E não é um lance fácil, né, Capelanza? Porque ele tá de lado pro gol, ele não tá de frente pro gol. Então, ele não pode errar. A finalização tem de ser perfeita nesse tipo de situação. Porque ele tem de bater cruzado, mas ele tá numa posição diagonal em relação ao gol. E ele conseguiu meter no outro canto. O jogador como o Lukaku, quando ele entrou, nós falamos aqui, olha, os zagueiros não gostaram, os zagueiros do Senegal, porque o Quetelaer não acrescenta, é um jogador comum. Aí entra o Lukaku, mesmo lento, pesado, mas os caras sabem, é finalizador de primeira qualidade. Se chegar a bola nele, o risco de tomar o gol é grande. Não deu outra. E o segundo gol foi um erro do goleiro, ele saiu mal. Goleiro bom, fez grandes defesas no jogo. Não se pode esquecer, o Jol fez grandes defesas. Inclusive, no primeiro tempo, foi de cinema. Mas vacilou, né, naquele cruzamento. E o Tielemans acabou empatando o jogo. Né? Mais um veterano aí. O Tielemans empatou o jogo. O que eu espero é que Senegal não volte para a prorrogação, não venha para a prorrogação, do jeito que saiu do jogo, porque saiu de cabeça baixa. Abalada, abatida, a seleção estava abalada, estava abatida, estava nervosa, estava errando jogada simples. Tem de se acalmar, respirar e correr muito, né? Porque prorrogação, o desgaste começa a ser maior para os dois lados. Só que os jogadores da Bélgica que entraram, eles rejuvenesceram o time. Então alguns veteranos saíram. Apesar da entrada do Lukaku, o time está rejuvenescido, é um time que corre mais do que aquele que começou o jogo. Então o Senegal tem de voltar no ritmo do primeiro tempo, correndo muito, botando pressão, Mané para cima do Castanheira, para cima do Meunier, que entrou depois. Enfim, tô torcendo para Senegal, mas foi uma vacilada, a Bélgica conseguiu a reação. Vamos ver se temos outro dia o Marrocos e não sei quem. A prorrogação foi triste, rapaz. Um jogo Holanda. Foi chata. Holanda não queria nada, Marrocos só tocando bola. Eu espero que não seja assim. Aliás, na minha cabeça devia acabar a prorrogação. Empatou, vai para os pênaltis. Porque o jogo hoje é muito corrido. É muito intenso.
2: Eu também
1: acho.
2: Você
1: bota mais meia hora para os caras correrem. Não é verdade, Capelante?
0: Eu concordo 1000%. Eu vou além, Zadão. Eu sei que você não vai concordar comigo, porque é uma opinião impopular. Volta gol de ouro, volta gol de ouro, como eu gostava do gol de ouro, porque cada lance na área era uma emoção só, porque se fizesse o gol terminava. Você é a favor ou contra o gol de ouro? Já você fala, Zaidan, porque tem uma alteração na seleção de Senegal, hein? Você é contra, Zaidan? Né? Não, Zaidan, vamos fazer um baixo assinado, vamos na Paulista, volta gol de ouro,
1: é a natureza, Zaidan, do futebol. O futebol ganha quem faz mais gols, nem quem faz o primeiro, não é quem faz o primeiro gol, esse negócio de quem fizer o primeiro ganha é prorrogação de pelada.
0: Então, ô Zaidan, você nunca fez dois gols ou 10 minutos? É isso aí na fazenda, você já brincou assim.
1: No futebol profissional não pode, tem que ser quem faz mais gols. Não, no futebol é o tempo, quem faz mais gol em tanto tempo, e não quem faz o primeiro gol.
0: Eu vou fazer uma manifestação na Paulista e contarei com o apoio de mestre Cláudio Zaidan. Volta gol de ouro e volta também para narrar o primeiro tempo da prorrogação, ele, para todo o Brasil, Martela Martelli.
3: Valeu, João Paulo. Capelanes, inversão dos lados, Senegal à direita, Bélgica à esquerda. Bate na bola, Ismael Assar. Começa o primeiro tempo da prorrogação. Pedro Martelli. assistindo na Bandeirantes a Copa do Mundo de 2026. Vamos para mais 15 minutos de prorrogação na primeira etapa, mais 30 totalizando 2 para a seleção.

0: da Bélgica, 2 também para a seleção de Senegal, para o campo de ataque desse Senegal pela meia direita. As equipes mudaram, por gentileza, Everton Ramos.
1: A geração da FIFA pelo menos confirmou 2 alterações, mas elas ainda vão acontecer, não aconteceram neste intervalo. Já trago para você, inclusive porque trouxeram um número ali errado, estava pronto para entrar o Koulibaly e o Nicolas Jackson. Daqui a pouco a gente confirma as alterações.
0: Placar de 2-2, está tudo igual para você ligado no microfone da Bandeirante SA, jogando a seleção de Senegal para o campo de ataque. Era meio direita, estava vencendo o Senegal por 2-0, estava vencendo 2-2. Agradecendo a João Paulo Capelanes, o Cláudio Zaidan. Por aqui tudo certo, viu, Zaidan? 2-2, começou da prorrogação. Mestre, número 1 foi feito, Cláudio Zaidan.
2: E é o seguinte, Martelli, a Bélgica já fez 5 alterações, mas pode fazer mais uma. Na prorrogação é permitida mais uma substituição se você já fez a 5. Senegal, que havia feito 3, se não me engano, poderá fazer, fez 4, pode fazer mais 2. Então aquela que ficou faltando dos 90 tem mais uma. E a Bélgica, que já fez 5 alterações, poderá fazer mais uma durante a prorrogação.
0: Primeiro minuto de bola rolando deste primeiro tempo de prorrogação. Desce para o campo de ataque a seleção de Senegal. Quem tem mais perna? Quem tem mais cabeça? Quem tem mais mental? É prorrogação, é Copa do Mundo, vale vaga nas oitavas de final da Copa. Tenta descer para o campo de ataque para a esquerda, desarmado Moreira, rasga de qualquer jeito, vem de perna esquerda, Idrissa Gueye, ele quebra para o campo de ataque, volta, jogada para Michelin. Michelin domina, recua dentro da grande área. Courtois vai ser jogando para a seleção belga. Courtois domina, gira o jogo pela meia direita. Castanha domina, tenta descer para o campo de ataque. Agora sim, as duas mudanças da seleção de Senegal. Dois jogadores prontinhos para entrar em campo. Desce para o campo de ataque, rasca e domina pela canhota, ele cruza a fronteira. Bola para Castanha, Castanha tenta levantamento na entrada da grande área, vem por baixo, tira de perna direita, de ataque, sofre a falta, o árbitro para. Deu falta para a seleção de Senegal no campo de defesa pela meia direita, Everton.
1: Foi o Monier que estava tentando fazer ali, tentando pegar a bola e por baixo acaba tocando. No Diatá, falta marcada, posse de bola para a seleção senegalesa, que vai confirmar agora sim as alterações. A saída do 10, Sadio Mané, para a entrada do 11, Nicolas Jackson. Nicolas Jackson com a 11, no lugar de Sadio Mané, camisa 10. Não é hoje que ele vai à rede, pelo menos nesta Copa do Mundo, né? Saindo devagar, inclusive, o camisa 10. Quem está pronto para entrar também é o 25, Malik Diouf. Malik Diouf com a 25, vamos aguardar em instantes a confirmação de quem na vaga ele vai adentrar, mas já em campo entrou o Malik Diouf no lugar do Jacobs. Jacobs, camisa 14, vai embora.
0: Ele tirou Mané, Zaidan? Não entendi, viu?
2: Ah, ele certamente disse, ó, não dá, né, muito tempo. Você viu o que aconteceu isso com a seleção holandesa, né? O time teve de passar por alterações que não estavam previstas, né? Quando tira o De Jong, o Câmara até falou sobre isso, falou, o De Jong saiu e também saiu o Gakpo que se contundiu, né? Não aguentava nem correr mais. Ele falou, perdi 2 batedores de pênalti. A prorrogação, eu acho que tem de acabar a prorrogação. O futebol hoje é muito rápido, muito intenso, muita pauleira. Para mim agora é o seguinte, empatou jogo eliminatório, empatou pênalti. Eu acho que a prorrogação se tornou um negócio anacrônico. O jogo é muito, e os caras dão acréscimo na prorrogação, né? Não são só 30, não. Eles dão mais 3, depois dão mais 5 no segundo tempo da prorrogação. Para mim tem de acabar e direto para os pênaltis, viu, Martelo?
0: O jogo todo dia, Copa do Mundo, é bacana demais, é bom demais. 2 prorrogações. Aí eu fico me imaginando aqui, o Cláudio Zaidan. Imagina amanhã, 11h59, nessa mudança de última hora, que você fará o jogo se for para prorrogação e pênaltis.
2: Não, você já sai para o café da manhã, né, acabou.
0: Tá louco, cara. Entendeu? 3 horas da manhã, você tá chegando em casa com o pão fresco. Vai mexer a seleção de Senegal de novo.
1: Agora a última, tá? Porque essa já é a única adicional. Sai o Idrissa Gueye, capitão, com a 5 para entrada do camisa 22, o Barassapoko Ndiaye. Ndiaye 22, no lugar do Idrissa Gueye, camisa 5, a última modificação da seleção senegalesa.
0: Bom, agora é a Bélgica que tem mais uma só, Cláudio Zaidan.
2: O Gueye é a personificação dessa seleção, né? Ele tem 36, 37 anos por aí, o cara que mais vestiu essa camisa. E aguentou firme os 90 minutos, mas agora não dava mais, por isso ele saiu. Jogou muito, correu muito, mas realmente não dava mais.

0: É o problema da prorrogação, né? Alguns jogadores não conseguem suportar mais meia hora no ritmo que o jogo é jogado hoje em dia, né, Martin?
1: É, não tem como, cara. Ainda mais 7 minutos no primeiro tempo de acréscimo, mais 6 no segundo, mais 7 também no segundo de acréscimo. Eu vi uma entrevista esses dias, o Maradona tinha razão, cara. Maradona falou isso há décadas. Que se fosse Copa, né, no país que é, iam jogar 100 minutos, ia ter mudanças. E o cara anteviu um cenário que é o que acontece hoje. Eu não tinha parado para pensar nessa possibilidade, viu, Zé, de não ter prorrogação. Pode ser uma boa, hein? Pode ser uma boa também. Vai para o campo de ataque a seleção da Bélgica pela meio-direita, mas Senegal teve a faca, teve o que? Teve tudo na mão. 2 para o Senegal, 2 também para a Bélgica. A Bélgica que perdia por 2-0. Faltando 15 minutos, começou a empatar o jogo. O jogo está parado, falta marcada para a seleção de Senegal para a meia-esquerda. Porque também vira esse caldo aqui, esse molho que fica cozido. Entendeu? Ninguém quer vencer, tá todo mundo com medo. E aí o jogo é amarrado, igual foi a prorrogação de Marrocos, por exemplo, e Holanda. Falta agora, Everton. Estávamos juntos, né? Não, acho que eu estava com o Léo James, se eu não me engano. Falta,
0: exato,
1: Everton.
0: Léo James.
2: É nessa jogada agora sim, a falta marcada do Meunier pelo lado esquerdo da defesa senegalesa. Já tá lá para cobrança.
1: Vai descer para o campo de ataque a seleção de Senegal. Tenta descer para a meia esquerda. Chega a bola para Nicolas Jackson. Carril forte, hein? Carril forte. Nicolas Jackson pula. Não pegou nele. Já está de pé Nicolas Jackson. Volta a jogada da seleção da Bélgica pelo campo de defesa pela meia esquerda. Tiatê abriu a jogada pela canhota para Castanha. Castanha volta para Tiatê. Tiatê está no campo de defesa para a seleção da Bélgica. Na Bandeirantes. Prorrogação. Copa do Mundo. A Copa do Mundo é boa demais. Tiatê cruza a fronteira pela meia esquerda. Mete a bola nos pés de Castanha. Castanha volta a jogada para Tiatê. Tiatê tenta cruzar a fronteira, mas viu que tinha marcação. Recua no seu central do gramado. Olha lá. Olha lá. Todo mundo, 7 horas da noite, o churrasco já tá acabando. Entendeu? Tá todo mundo para lá e os caras ficam tocando de lado. É isso que acontece. Vai para o campo de ataque a seleção belga. Pela meio-direita do Mira Trossard abre a jogada pela ponta direita. Esse sim entrou faz pouco tempo. Luque abaqueou, abandona a ponta, vem por dentro. Trabalha, volta, jogada um pouquinho mais atrás para Meunier. Meunier gira da meia-direita para a meia-esquerda. Mete a bola nos pés de Tiatê. Tiatê chapa a bola nos pés de Meunier. Meunier cruza a fronteira pela meia-direita. Vai embora para o campo de ataque na Bandeirantes. Placar de 2-2. Tá tudo igual para você ligado aqui na Bandeirantes. 2 para a Bélgica, 2 para Senegal. Por enquanto, pênaltis. Por enquanto, pênaltis da Bandeirantes. Desce e vai pressionando a seleção senegalesa bélgica. Tiatê gira para a meia esquerda. Castanha pode fazer o cruzamento. Levantou a segunda trave para ninguém. Cruza toda a fronteira. Cruza toda a extensão da grande área. Volta para Meunier. Meunier faz o levantamento na segunda trave. Cruza errado também. Mal também. Tenta descer o contra-golpe na ponta direita. Bahia perdeu. Ganhou mais uma. Legal, bonito na bola. Moreira vem na entrada da grande área. O passe do Trossard por pouco. Não chega para Lukaku. Quarta marcação da seleção de Senegal. Juiz atrapalhou. A bola senegalesa, hein, Everton?
2: Vai ao delírio. Ali na frente do juiz, o Trossard, que disputava a posse da bola, tocou por último, inclusive, antes dela bater no árbitro hondurenho, mas ele dá a posse de bola para a seleção senegalesa sair tocando no campo de defesa. Segue, por enquanto, 2-2, primeiro tempo da prorrogação, Martelli.
1: O Everton Ramos, o Senegal já fez a 6. A Bélgica ainda tem mais uma. Passa por gentileza as opções do banco belga.
2: Vamos lá. De Winter, 6, Ngoi, Witzel, Salemakers, Amadou Onaná e Matias Fernandes Pardo.
1: Alguém, Cláudio Zaidan, que pode entrar durante o jogo, durante a prorrogação?
0: Ah, se fizer um golzinho aí, ele pode colocar o Winter para ajudar na marcação, né? O jogador que é bom para fazer marcação. Se ele quiser mexer, o Onana é uma opção também. O Onana é um cara que tem qualidade, né? Acho até que deveria ser escalado mais vezes aí pelo Rúdio Garcia. E você sabe, ô Martelli, a prorrogação, se a coisa fica nesse lero-lero, 0-0, ela prejudica inclusive a cobrança de pênaltis, né? Primeiro que ela priva vários jogadores de participar. A Bélgica aí não deu nada. Ela priva vários jogadores de participarem, porque eles são substituídos, porque não aguentam a prorrogação. No caso do Mané, por exemplo, não pode bater pênalti. Segundo, o sujeito muitas vezes chega sem condição física adequada para bater o pênalti. Nós já vimos isso várias vezes, porque o pênalti não tem essa de loteria. Pênalti é preparo mental, treino, muito treino, frieza, né? Preparo emocional. E condição física. Se você não tem boa condição física, o risco de errar é muito maior. Então a prorrogação interfere, inclusive, na qualidade das cobranças de pênaltis, né, Marco?
1: Você tem razão, eu concordo, Zaidan. Chega todo mundo, ó. frouxo, para falar a verdade, sem perna. E aí você vê na Alemanha, ninguém queria bater o pênalti, sobrou pro Tak, que nunca tinha batido um pênalti na carreira e perdeu. No toque da Bandeirantes, você confere, o ponteirinho tá girando e a bola rolando para você. Copa do Mundo 2026, México, Canadá, hoje Estados Unidos em Seattle, valendo vaga nas oitavas de final, estamos nos 16avos, por enquanto até o momento passaram 10 minutos do primeiro tempo de prorrogação. A Bélgica tem 2, Senegal também tem 2, na Bandeirantes tem um só no QG de Esportes da Bandeirantes, é ele, Guilherme Agrela.
3: Martelli, e hoje teve João Fonseca em quadra, o Wimbledon, segunda rodada, vitória do brasileiro sobre o holandês Jesper de Jong, 3-0. Agora na sexta-feira, o João Fonseca vai enfrentar Roman Safiulin da Rússia, número 132 do ranking da ATP, e com essa classificação na terceira rodada, ele já atinge a sua melhor posição, participação no torneio, que foi justamente ano passado, quando atingiu essa mesma fase da competição.
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1: Copa do Mundo é no microfone da Bandeirantes, estamos chegando a 11, agora 11 minutos jogados deste primeiro tempo de prorrogação na Bandeirantes, vale vaga nas oitavas de final. Lembrando a você que hoje 9 da noite, Canadá e Bósnia, ou melhor, Estados Unidos e Bósnia, Canadá já passou, Canadá está nas oitavas de final, vai pegar a seleção de Marrocos. Estados Unidos e Bósnia se enfrentam, valendo vaga nas oitavas de final. Quem passar daqui aguarda o vencedor deste mesmo jogo. 11, quase 12 minutos jogados, que a Bandeirantes transmite, inclusive. 9 da noite, Jean Soares assume a Bandeirantes, vai para o campo de ataque, a seleção de Senegal na meia direita em Bahia. Fintou absolutamente ninguém. Corta a marcação, belga volta, jogada na entrada da grande área para Senegal. Você curtindo na Bandeirantes, é a Copa do Mundo. Senegal estava vencendo por 2-0 no fimzinho da segunda etapa. Em 15 minutos, a Bélgica empatou. Vai para o campo de ataque, a seleção de Senegal pela meia esquerda. Nicolas Jackson escapa pela canhota. Ele pisa à frente, a marcação tem Ismael Assar volta para a meia esquerda. Mete a bola nos pés de Haskin. Haskin estava no campo de defesa para cortar, mas não consegue cortar. Recua e sai jogando a seleção de Senegal. No círculo central, Cis abre a jogada pela meio direita para Diatá. Diatá tenta levar para o campo de ataque, deu o jogo à frente para Matassar. Pepe Matassar volta a jogada pela quarta zaga, faltando 2 minutinhos para terminar o primeiro tempo de prorrogação da Bandeirantes. Teremos pênaltis. E ninguém está querendo vencer o jogo aqui em Seattle. Você vê, o que dá para agregar, por exemplo, Zaidan, num comentário como o senhor pode trazer agora, de 13 minutos, taticamente falando e de chances falando, de um primeiro tempo de prorrogação? Nada, né, Zaidan?
0: Nada, quase todo mundo cansado, as exceções obviamente são os que entraram no fim do jogo ou no início da prorrogação, mas quase todo mundo cansado, ninguém quer se arriscar muito, porque sabe que se toma um gol, aí um abraço, a possibilidade de a vaca deitou. Agora, você começa a olhar para os pênaltis, né? Começa a olhar para os pênaltis, começa a pensar... Peraí, como é que eu vou bater? Vou me segurar um pouco aqui que eu quero chegar descansado para a cobrança de pênalti. Aquele jogo que você citou, Marrocos e Holanda, a Holanda ficou lá atrás, paradona, Marrocos tocando a bola de lá. A Bélgica aí.
1: Bélgica cruza a bola para o meio da grande área. Lukaku não sobe, sobe mais alto que ele. A marcação de Senegal volta pelo meio esquerdo. Insiste Tiatê. Tiatê cruza a fronteira, desce para a Bélgica. Soltou o Trossard. É só fintar, bater o gol. O Trossard bateu em cima da marcação. Corta a zaga de Senegal, volta pela meio direita. Vai chegar para o domínio, pode bater o gol. Daí Meunier arriscou, bateu cruzado. Passou à direita. Passa à direita de a linha de fundo. Tiro de meta. E só isso, Everton.
2: No momento que a gente tem a queda ali com cãibras do Trossard. Ele quem tenta o primeiro chute, a marcação de Senegal se joga na bola e evita que ela fosse até a meta defendida pelo Diá. Na sequência da jogada é o Haskin, quem de fora da área manda de pé direito, ela passa à direita do gol, da meta defendida pelo Diá, só tiro de meta, segue 2-2.
1: Vai terminar o primeiro tempo da prorrogação. Para você ligado no microfone da Bandeirantes, 2 para Bélgica, 2 para Senegal. Vem aí daqui a pouco as penalidades se continuar dessa forma. Lukaku tenta fazer o domínio, corta a marcação, tira a zaga de Senegal, afasta a volta do círculo central, toque de cabeça para lá, para cá, recua. Tá nos pés do goleiro Thibaut Courtois com tranquilidade. Recomeça a Bélgica, Everton.
2: Uma jogada aí que com muitos toques de cabeça, mas sem nenhuma intenção, né? Os jogadores senegaleses tocaram em sequência. A bola recuada também de cabeça pro goleiro Courtois. Fica tranquila com ela.
1: Olha lá, por exemplo, vai terminar. Aponta o centro de campo, o árbitro termina o primeiro tempo de prorrogação. Nada, mas nada. Bélgica 2. Senegal também 2. Um primeiro tempo de prorrogação que não trouxe nada mais, viu, Cláudio Zaidan?
0: Nada, nada. Teve uma época.

0: época, Everton Martelli, que o Avelange sugeriu o seguinte: terminou empatado, primeiro pênalti. Aí quem ganhar nos pênaltis joga pelo empate na prorrogação. Quer dizer, essas invencionistas de cartola, né? O negócio é o seguinte: a prorrogação, porque lá atrás, nos primórdios das Copas, você tinha um jogo extra, como aconteceu na década de 30, né? Copa de 30, 34, 38, você tinha um jogo extra. Empatou, tem outro jogo. Depois, isso se tornou impossível, né? Tudo apertado, calendário apertado. Então, eu falei, não, vamos fazer prorrogação. Perfeito. Mas chegou, tivemos prorrogações épicas, como aquela de Alemanha e Itália em 70, né? Foi épico. Mas chegou, o futebol hoje é tal a rapidez, a intensidade, a pauleira do jogo, que as prorrogações se tornaram um negócio deprimente, né? Vários jogadores têm de sair porque não conseguem mais andar. E isso, como dissemos, interfere inclusive no nível da cobrança de pênalti. É lamentável. Um negócio que não tem mais sentido, né? Então, o correto é: empatou, jogo eliminatório, vai direto para os pênaltis, como é na Copa do Brasil aqui. A Libertadores faz isso, mas fica com medo de fazer na final. Aí na final tem prorrogação. Mas a Libertadores já eliminou a prorrogação no restante da competição. Das oitavas até a semifinal não tem prorrogação. Está na hora de acontecer isso na Copa do Mundo e nas competições europeias, né? Lá eles insistem ainda com prorrogação.
1: O Capelante foi muito gentil comigo numa emergência da natureza. Ele deixou ir ao banheiro no intervalo de prorrogações. Eu vou chamá-lo porque ele está querendo participar. Ele está se sentindo só. E ele está de olho. E ele está de ouvidos atentos. Fala, Capelanes.
2: Eu tenho uma sublinhada. Eu fiquei pensando com os meus botões aqui. O mestre Zaidan não gostou da minha sugestão para o retorno do Golden Goal. Então, já que nós estamos nos Estados Unidos, em homenagem ao país norte-americano, por que não, então, mestre Zaidan, abrirmos mão da prorrogação e que volte o shootout no futebol? Fica mais emocionante, Zaidan.
0: Shootout para mim é nome de bezerro. Shootout.
1: Ui, shootout. A inversão dos lados. Bate na bola. Ismael Assar começa o segundo tempo da prorrogação em Seattle. Ainda assim, estou curtindo a Copa do Mundo. Estou curtindo o futebol da Bandeirantes aqui nesta noite. Agora à noite de quarta-feira, dia 1º de julho. 2 para a Bélgica, 2 para Senegal. 15 minutos, anote aí, cronometre aí. 15 minutos em Seattle para 16avos de Copa do Mundo. Se Senegal vencer ou se Bélgica vencer, temos a definição de quem avança. Se não, penalidades máximas aqui no microfone da Bandeirantes. Outra grande sugestão, Zaidan, é você botar aquele gol do futebol americano, já que o Seattle é bom, né? O time. E aí você tem que botar a bola por cima ali, enquanto a gente tem os caras que chutam a bola. Você gosta da ideia, Zaidan?
0: Ah, é melhor os pênaltis, né? Aliás, você falou em Seattle, né? Você, claro, traz a pronúncia local, né? Você T com som de R. Olha, rapaz, Senegal tá dando bobeira, hein? Tá deixando a Bélgica chegar, hein, Martelli?
1: Eles vão partir nossos corações, viu, Cláudio Zaidan? Vem Bélgica, levantamento pro meio da grande área, corta mal, ele tentou testar de cabeça o camisa de número 23. Estava lá, Raskin, manda pra fora. Tiro de meta pra seleção de Senegal. Tô com medo, viu, Zaidan? 2-2, complete, Zaidan.
0: Ô, Martelli. Não, é porque eu fico vendo um mapa, não sei se você conhece, o Capelanes deve conhecer, que ele morou nos Estados Unidos, e você vive indo para lá também, deve conhecer, não sei se o Everton conhece, eu não conheço, só vi no mapa. Esse estado de Washington deve ser muito legal, porque é quase Canadá ali, né, Martel?
1: Eu não conheço, viu, não conheço, mas imagino que seja legal. Em DC já estive, aí sim, lá na Casa Branca e tal, inclusive estive lá na posse de Barack Obama, não sei se você sabe, Cláudio Zaidan. Fui um dos caras a cumprimentá-lo no primeiro mandato e estava lá. Mas em Seattle, barra Seattle, ainda não.
3: Onana.
1: Então, Onana, já vem mudança na seleção belga. A última do técnico Rudi Garcia. Para você ver, há 2 minutos que nós temos o segundo tempo de prorrogação e eles não fazem nada em campo. 2 para a Bélgica, 2 para Senegal, mas é futebol da Bandeirantes. É Copa do Mundo da Bandeirantes, vale vaga nas oitavas de final. Até eu cansei. Vai para o campo de ataque a seleção de Senegal pela meio-direita, pisa na bola de Atá. De Atá ergueu a cabeça, busca opções lá para o meio da grande área. Ele solta lateralmente. Embaia do Biru, partiu para cima da marcação, soltou por dentro. Veio.

0: pro domínio, cruzamento, Camarra pro Bahia, cruzou, vem por baixo, corta a marcação belga, põe pra fora em arremesso manual, lateral pra Senegal bater no campo de ataque pra meio direita, em Bahia toma distância, arremessa a bola, mas vamos lá, vai, 2 minutos jogados neste segundo tempo de prorrogação, 107 minutos, gente, 107 minutos de bola rolando. Vou te falar, hein? Vai pro campo de ataque a seleção de Senegal pela meio-direita. Mbaye. Mbaye na queira da grande área. Tem opções, mas ele prefere voltar o jogo atrás. Atrás pela meio-direita para o domínio de Cis. Cis ameaça fazer inversão de bola da meio-direita para a meio-esquerda. Prefere o passe à frente para Mbaye. Bolão de atalhinho de fundo. Capricha Senegal. Capricha Senegal. Invasão da grande área. Cruzamento. Vai o toque pro gol. Passa à direita do Courtois. Quase, quase Senegal de novo à frente. Mbaye quase marca. Jogadaça trabalhada pela meia direita, o cruzamento de Ndiaye para o meio da grande área, chegou o chute, Mbaye de perna esquerda, passa à direita do Courtois, tiro de meta e só isso, Everton.
1: Faltou o capricho, né? Numa boa escapada, saem os dois correndo pelo lado direito, o Ndiaye lançado e o Mbaye entrando por dentro no facão e de perna esquerda ele manda pela linha de fundo, perde uma baita oportunidade. Temos a última alteração do jogo, a saída do camisa 10, Trossard para a entrada do Onaná, 24, jogador do Aston Villa, inclusive campeão da Liga Europa na temporada com o Aston Villa.
0: Cláudio Zaitão, Onaná em campo com a 24.
2: Onde ele nasceu, o Everton?
0: Ó, o Onaná...
2: Eu não sei, não é Senegal, não?
0: O Onaná, que é a camisa de número 24, isso ia ser uma das polêmicas, eu estava só esperando para ver se ele ia entrar em campo ou não, porque o Onaná... Nós estamos com 109 minutos jogados desse segundo
1: Exatamente,
0: tempo.
1: Exatamente, viu?
0: Ele tem aquele olhar diferenciado, né? Que você olha assim pro lado e fala... Pô,
2: ele é senegalês?
0: Ele é senegalês. Cara de Senegal, tá representando a Bélgica. A gente tem muito isso na Copa do Mundo, é verdade. Mas e aí? Já pensou ele vai bater pênalti, Cláudio Zaidan?
2: Pois é. Eu pensei nisso, falei, rapaz, ele é senegalês, né? Agora, Senegal deu essa animada aí, quase fez o gol. O treinador, o Thiol, falou pros caras: escuta, vê se resolve isso aí de uma vez. Vejam se resolve isso aí de uma vez. Porque senão vocês vão ter de bater pênalti no Courtois. Não é uma tarefa simples, né, Martel?
0: Ah, o Courtois tem o quê? Quantos metros? 1,99?
1: 2 metros.
0: Passou de dois?
1: Dois.
0: Ou dois? Dois cravados.
1: Dois cravados.
0: Dois cravados. Meu irmão, dois cravados é assim. Eu ia falar, bate no alto, mas o Bono é um dos visionários. O jogo tá parado, tá, gente? Tem um jogador da Bélgica que tá sentindo, o Moreira tá se levantando, mas o Bono é um dos caras que ele lançou moda. Pô, ele tá pegando o pênalti, caminhando pro lado e sem pular, Cláudio Zaidan. Você viu, Zaidan, em Marrocos e Holanda, Zaidan.
2: Isso é uma Copa de grandes goleiros, né? E o Courtois é um dos melhores deste século, um goleiro extraordinário. E mesmo com Prudhomme, ele está entre os grandes goleiros da história da Bélgica, talvez o melhor. Tem muita técnica, muita rapidez. E não é só o problema do tamanho, é um cara que tem muita velocidade de reação. Claro, ele está mais velho, ele está tomando uns gols no Real Madrid e na seleção que ele não tomaria antes. Isso está acontecendo frequentemente com o Neuer, que é mais velho, né? A idade pesa, o tempo passa, torcida brasileira. Mas o Courtois é um goleiro extraordinário. E pro atacante, não é moleza, né? Você vai pro pênalti, você olha quem tá lá, é o Courtois. É mais complicada a missão, né?
0: É, então, Courtois de um lado, perdão, Courtois de um lado, Diá do outro. Se fosse o Mendy, a gente poderia dizer, pô, tem um pouquinho mais de tradição, né? Tem o Mendy em campo, enfim.
2: Goleiraço, Mendy, goleiraço.
0: Pelo amor de Deus, cara. Muda, né? Muda demais. 6 minutos jogados deste segundo tempo da prorrogação. Desce para o campo de ataque a seleção de Senegal. Capricha, Senegal. Capricha, Senegal. Na ponta esquerda, Nicolas Jackson invade a grande área. Tenta cruzar, mas pô, drible e bate. Dribla e bate. Ele tenta cruzar, tira a marcação belga, tira mal, tira parcialmente, voltou para a meia esquerda. Capricha, Senegal. Entrada da grande área, dominou, dá para bater o gol. Arriscou de longe aí, ó. O tamanho do homem. O tamanho do cabra. No centro do gol, para pegar a bola de Ndiaye. Thibaut Courtois nela, Everton.
1: Agora pelo lado esquerdo, Ndiaye, que fez a jogada anterior pelo lado direito. Ele recebe, traz por dentro de perna esquerda, manda. Nas mãos do Courtois, que estava bem posicionado, faz tranquilamente a defesa para manter o 2-2 no placar.
0: 7 minutos jogados deste segundo tempo de prorrogação na Bandeirantes em Seattle. Por enquanto, placar de 2 para a Bélgica, 2 também para Senegal. Tranquilamente pela meia-direita, essa jogada do Meunier. Meunier recomeça.

0: Jogada pela quarta zaga para Michili. Michili solta centralizado. Raskin tenta descer para o campo de ataque. Ele volta para Michili. Michili pela meia direita. Adianta o passe à frente para Miuni. Miuni já está no campo de ataque. Ele finta a marcação. Abandona. Vem por dentro. Volta. Jogada para Michili. Tiatê está pela meia esquerda no círculo central do gramado. Tiatê domina. Ele ricou a jogada pela meia direita para Michili. De um zagueiro para outro. Michili pela meia direita para o lateral. Vem para buscar a jogada. Raskin quebra para o campo de ataque na ponta esquerda. Posse. A posse desperdiçada. Passe a longo. Linha lateral. Arremesso manual. Quem é que tem mais perna, hein? Quem é que tem mais perna? Tô olhando aqui cobradores de pênalti. Luque Abaquiou, Lukaku, Moreiro, Naná, Tielemans, Meunier. Tem experiência do outro lado. Ismaila Sarma, autor do gol. Um dos gols. Camarrá, Nicolas Jackson, Pepe Batassar. Quem é que vai chegar melhor? E Nicolas Jackson vence embora, hein? Vence embora para a seleção de Senegal. Na ponta direita ele escapou. Lambança na zaga. Cruza abaixo. Cruza mal. Vem por baixo a marcação. Bota em linha de fundo. Para quebrar a coluna do marcador, chegou Nicolas Jackson, escanteio para Senegal, bater na ponta direita em Everton.
1: Sambou para lá, sambou para cá, na escapada pela direita, o Nicolas Jackson pôs ali o drible na jogada, conseguiu deixar o Castanhe no chão, mas na hora de cruzar acabou falhando no cruzamento. Rasteiro fácil para o TAT mandar pela linha de fundo, tem escanteio. A seleção senegalesa é o camisa 25, Malik Diouf, que vai para a cobrança.
0: Escanteio para Senegal, bater pela meia direita, toma distância de Diouf para fazer o levantamento. Capricha Senegal, capricha Senegal. Dois para a Bélgica, dois também para Senegal. Toma distância de Diouf para a cobrança de escanteio. Relógio marcando 9 minutos jogados deste segundo tempo de prorrogação. Diouf vem para o levantamento aberto na segunda trave, no alto, tirou a marcação, vai nas mãos de Courtois. No alto ele é gigante, Courtois. Para ficar com ela em mãos, Everton Ramos.
1: E aí foi tranquilo demais. Quem sobe para tocar de cabeça e que ganha no alto foi o Ismaila Sarr. Só que ele não consegue dar ali, né, potência e também precisão no toque de cabeça. Ela fica tranquila no rebote, na segunda tentativa, nas mãos do goleiro Courtois.
0: Aí a Bélgica agora tenta lançar uma bola para o campo de ataque. O Tielemans vacila, pega mal, né, na linha de fundo. Tiro de meta para Senegal bater. Vai sair jogando a seleção senegalesa. Ninguém quer mais nada, hein? Ninguém quer mais nada em campo, hein? A imagem vai buscar De Bruyne no banco, Sané também. Os dois principais personagens fora das cobranças, das hipotéticas cobranças penais da sequência. 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Copa do Mundo 2026, Canadá, México, de Estados Unidos em Seattle. 16 avos de final. Relógio marcando 10 minutos jogados do segundo tempo de prorrogação. Bélgica 2, Senegal também 2. Se continuar dessa forma, pênaltis. 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
0: Cláudio Zaidan, 11 minutos jogados, segundo tempo de prorrogação. Vamos para os pênaltis, Zaidan.
4: O cara que mudou a história desse jogo, ele fez um gol, não fez os dois, mas ele mudou a história do jogo, ele deu energia à Bélgica, foi o Lukaku. Ele transformou o jogo. A Bélgica estava entregue. Ele entrou, botou pressão na zagueirada senegalesa, fez um gol, gol difícil de ser feito, e depois veio o empate. Agora, a prorrogação está sendo absolutamente de acordo com aquilo que falamos, né, Martel? Um troço chato, monótono, não acontece nada. O Senegal chegou algumas vezes, mas não concluiu bem. Mas ainda tem tempo, pode sair um gol aí, Martel.
0: Prorrogação é um com medo de ganhar e outro com medo de perder. Mas tem jogo, é verdade, Zaidan. Faltam 4 minutos jogados, faltam 4 minutos para se jogar ainda em Seattle. Para terminar o jogo, bem cruzamento para baixo. Tirou a marcação mal, é só fazer, bateu no gol. No travessão! Ela lambe o travessão, o chute a gol passa por cima da meta do Diá. O Castanheta pedindo um toque, um penal. O Luque Bacchio perde um gol feito inacreditável dentro da grande área. Era o gol da Bélgica, de uma virada histórica em Everton.
1: Numa bela jogada do Onaná, abrindo o espaço pelo lado esquerdo e dando um belo passe para o cruzamento. Tem jogador caído durante esse cruzamento. A bola sobra para o Luque Bacchio dentro da área. E ele manda, a bola explode no travessão, se perde pela linha de fundo. Quem caiu dentro da pequena área foi o Tielemans. E agora o árbitro, claro, ouvindo alguma possível recomendação do VAR.
0: E aí, Zaidan, você viu algo, mestre?
4: Não, pra mim não é pênalti, não, né? A bola já havia passado ali, foi um choque.

0: É o décimo jogo em que o Toski Marques está tá trabalhando, está participando nesta Copa do Mundo. O quinto como assistente do VAR. Aguardando a recomendação, o Héctor Sai Martínez, o árbitro, na verdade, é hondurenho. Os jogadores senegaleses vão lá para tentar botar uma pressão. Ele pede para sair de perto.
1: Tá demorando, hein, Everton? Tá demorando, hein, Zaidan?
2: É.
1: Não sei se tem opção.
2: E as lendas... E aquele papo de que o... A bola já tinha passado. Convenhamos. A bola já tinha passado. Ele não é impedido de tocar na bola. Que não inventem moda. Ô, Toski! Se liga, pô.
1: Ó, se a demora, dúvida, hein? Se a demora, dúvida. Falta um minuto pra terminar a prorrogação. Ele vai provar. Não sei se acompanha o critério da Copa do Mundo como um todo. Mas o Guillermo Pacheco é o dono do apito. Novar, tá? Novar. O Toski, ele tá ali só no comboio. Por esse ângulo que a imagem está mostrando agora, Cláudio Zaidan. Você está vendo essa imagem, Zaidan?
2: Tô vendo, Martelli. Tô vendo sim. Para mim, os dois vão na bola, ó, o jogador nem está olhando pro jogador belga. É verdade que ele pega, ou se pega antes da bola passar. Vamos ver. Solta a imagem. Vamos lá. Ah, foi lá. É, não daria não. Para mim, a bola. Quando há o choque, a bola já está passando, ele não chegaria na bola. Você vê que ele dá um bote na bola, o pé dele está à frente. O pé dele está à frente do pé do jogador belga. Agora.
1: Ó, estão botando uns 83.
2: Não, ele pega
1: anos.
2: Assim,
1: você viu, Zaidan?
2: Ele pega.
1: Você viu, né, Zaidan? Eu estava aqui no debate e eu estava brigando comigo mesmo, que eu falava, pô, mas você não pode. Você tá vendo a imagem, mas eu vou na do Zaidan. Aí vem um outro ângulo. Ah, ele vai ter que dar o pênalti, olha lá. Tem o toque. Mesmo assim, o Sai Martínez, ele tá numa dúvida gigante. Agora, a questão é...
2: Ah, é difícil.
1: É bem difícil, por isso demorou. Vamos
2: mas
1: ver.
2: Mas acho que vai dar o pênalti, hein?
1: Sobe som, Michel Lopes, por gentileza. A decisão. Do Martínez. Tem que botar no... Põe lá. Aperta o botão aí, meu bom.
3: 8. Number 8, white, will play the ball. And the number 8, in green, kicks the foot of the attacker. For that reason, the final decision is penalty.
1: Pênalti para a seleção belga. Ele dá a explicação. O Tielemans está disputando e ia pegar a bola. Aí vem o camisa de número 8 e pega o pênalti esquerdo dele, o Camará. Por isso, a decisão é pênalti. Vocês não queriam pênaltis? Cláudio Zaidan, temos um.
2: Temos um pelo menos. Agora, a minha impressão o tempo todo era que a bola já havia passado, que o jogador de Senegal havia colocado o pé à frente e depois é que o jogador belga chega tropeçando, mas não. Há uma imagem clara em que o pé esquerdo do jogador belga é tocado pelo jogador senegalês. Houve o pênalti, acertou o VAR, acertou o árbitro, Martel.
1: Bom, com isso, se não tivermos pênaltis aqui, Cláudio Zaidan está dispensado do jogo de amanhã, aos 59. É pênalti para a seleção belga bater no último lance da prorrogação.
0: Golden goal, né?
1: É tipo golden goal, Everton Ramos. Se bem que nós estamos com dois a mais, só que só de tempo de VAR foram uns 4 minutos. Então, depois do penal, nossa, mas tem jogador de Senegal caído na marca penal. Os caras vão cavar um buraco. Alô, Tatu! Alô, Raposa! O que der pra cavar de buraco na marca penal, eles vão fazer, viu? Nossa Senhora! O Cis está caído na marca de pênalti e o Moreira está protegendo. O Cis vai levantar. Nessa hora, Everton, vale tudo, irmão. Vale tudo, Everton.
0: Sabe até a importância desse pênalti contrário nessa altura do campeonato, né? São 122 minutos jogados. Jogadores de Senegal no banco de reservas incrédulos. Aparentemente é o Lukaku. A imagem foca nele. Ele vai ser o encarregado da cobrança, mas segue caído o Cis. Exatamente na marca da cobrança fatal, da cobrança de pênalti. Por enquanto, nada... Nenhuma bola posicionada e nenhum pênalti autorizado.
1: O Cis não levanta, cara. Um dos maiores exemplos de cera que eu já vi. O Cis...

0: toca no... Opa, mas ele toma uma cotovelada, hein?
1: Uma cotoveladinha de nada ele do toma. Moreira.
0: Mas, irmão, cá entre nós, hein, Everton? O senhor que foi ver um jogo da Copa Imprensa. Seguinte, num lance como esse, você vai deixando, Zaidan. Fica ali 6 minutos, 7 minutos, 1 minuto, 2 minutos, que o cara que tá batendo vai bater pênalti, tá pensando. Trabalha. Ele fica pensando 7 cenários. Ele repensa o overthink, já que a gente tá em Sierra, entendeu, Zaidan? Overthink, tá bom, claro. Sierra? Tá bom, Zaidan? Você pensa mais do que atrapalha. A cabeça, entendeu, Zaidan? Atrapalha. Você que foi um grande exímio cobrador de pênaltis.
2: Atrapalha, atrapalha. Agora é relativo, né? Também o goleiro vai ficando mais nervoso, né? Vamos logo com isso e tal. Mas a perplexidade notada pelo Everton no banco senegalês, ela tem menos a ver com o pênalti, mais a ver com a situação toda, né? Com 30 encacetadas no segundo tempo, tava 2-0 pros caras, né, Martinho?
0: Dói, viu? Vai doer. Mas ainda não está doendo. Dos heróis improváveis se faz uma Copa do Mundo. Dos heróis pouco colocados como protagonistas, se faz uma Copa do Mundo. Tielemans respirou de uma forma engraçada, hein, Tielemans? É pênalti para a Bélgica, último lance do jogo. Valendo vaga nas oitavas. Tielemans da bola, bateu no gol. Gol! Bélgica! Tielemans! Ele é frio, ele é gelado, ele não sente a pressão, capitão belga, numa das grandes decisões da Bélgica na Copa do Mundo. Pênalti marcado pelo VAR, ele toma pouca distância, respirou de uma forma nojenta, displicente, mas sabendo da importância, mas sabendo do momento frio. Tielemans de perna direita desloca de ar, ele cai para o canto inferior direito, a bola morre no ângulo superior esquerdo, não sentiu a pressão. Tielemans não é capitão à toa para botar a Bélgica nas oitavas de final da Copa do Mundo. Aos 3 minutos passados do fim da prorrogação, Tielemans batendo o pênalti. 3 para a Bélgica, 2 para Senegal. Everton Ramos.
3: Para explodir o banco e a torcida belga no estádio em Seattle, que acompanha e que presencia uma remontada histórica. A equipe que a 10 minutos do final do tempo regulamentar perdia por 2-0, vai, busca o empate na prorrogação, na cobrança de pênalti de Tielemans. Ele já tinha sido o autor do gol de empate. É ele quem pega a bola e que busca o canto superior esquerdo. Uma cobrança fatal, sem chances para o goleiro de ar. A Bélgica vira o jogo e está a poucos segundos das oitavas de final da Copa do Mundo.
0: Cláudio Zaidan vem para o campo de ataque, a seleção de Senegal pela meia direita. 6 minutos já se passaram do fim da prorrogação, tem que levantar, fatiou a jogada para a entrada da grande área, desvio de cabeça, faz Senegal, o chute pro gol, Isolo, o Pepe Matassar, Isolo. 3 Bélgica, 2 Senegal, tá doendo Cláudio Zaidan, mas é o futebol, é a Copa do Mundo. A Bélgica, 3-2, Cláudio Zaidan.
2: É, e o time Senegal perdeu completamente a confiança, né? Então, o time cabisbaixo, tenta, lógico, agora desesperadamente um empate para ir para os pênaltis, mas é a circunstância toda, né? Fizeram 2-0, mereciam a vitória, poderiam ter feito 3, chegaram cara a cara com o Courtois e o jogo estava 2-0 para Senegal, aí em poucos minutos toma um empate. E aí, um pênalti absolutamente desnecessário, né? O Tielemans não ia fazer gol naquele lance, sofre o pênalti, bate muito bem. E tá aí a Bélgica avançando para enfrentar Estados Unidos ou Bósnia. É isso, né, Martelo?
0: É
2: Estados Unidos ou Bósnia na próxima fase, né?
0: 9 da noite, hoje o Jean Soares transmite o jogo aqui na Bandeirantes em São Francisco. Estados Unidos e Bósnia, vai, Fatia. Chover essa bola, Senegal. Senegal para o campo de ataque. Passamos de 7 minutos da prorrogação. Acabou já, tá? 127 de bola rolando. Vai para o campo de ataque a seleção senegalesa. Levanta essa bola. Vem cruzamento por meio da grande área. Se não cruzar, vai terminar. Bola na entrada da grande área para o domínio. Pepe Matassar abre a jogada para a esquerda. Bahia foi desarmado. Se não cruzar, vai terminar. Vamos, Senegal. 8 minutos se passaram. Juizão quer jogo. Espremida a Bélgica no campo de defesa. Abertura de bola pela meia direita. Diatá domina, solta pela ponta direita. Livre de marcação em Bahia. Vocês não vão cruzar, irmão?

0: termina, seu juiz. Vai pro campo de ataque a seleção de Senegal pela meia esquerda. Desce Ndiaye. Ndiaye, são três jogadores no meio da grande área. Vai cercando a área, vai cercando a área. Senegal desce pro campo de ataque. Vai ter que ser o sufoco. Vai ter que ser o sufoco. Senegal perto de 3-2. Vem levantamento na entrada da grande área. Vem por baixo, tira a marcação. Corta a zaga da Bélgica. Bélgica 3, Senegal 2 em Sierra, oitavas de final por enquanto está dando a Bélgica. E vem Senegal, é falta. Meia direita, falta para Senegal, chover essa bola aí, Everton.
1: Falta do Moreira, agarra com as duas mãos ali o jogador senegalês, chama a atenção do árbitro que não dá o cartão amarelo,
2: não dá inclusive. Cartão.
1: Exatamente, jogada de cartão amarelo, ele não dá. Na bola parada, vai ter bola alçada lá para dentro da área do Courtois para buscar o empate e os pênaltis.
0: Zaidan, vem comigo, Everton, vem comigo, vamos para a área da Bélgica. Senegal tá perdendo o jogo, vem levantamento mal demais, mas capricha Senegal, meia altura, entrada da grande área, voltou, vai ter que devolver. Camarra domina, ele abre a jogada pela meia direita, emocionante o fim de jogo, 3 Bélgica, 2 Senegal, vai Senegal pro campo de ataque, gira o jogo pela meia direita, tenta escapar da marcação, tem que levantar. Camarra levantou, na segunda trave, vai Senegal na quina da grande área, pela meia esquerda, volta a jogada para Diouf, Diouf volta pela meia esquerda, insiste Nicolas Jackson, Jackson pela linha de fundo, bateu o gol. Mal, hein, cara, ninguém cruza, velho. Pô, nas mãos do Courtois. Não tem como, cara, a gente acaba simpatizando por uma seleção. Tá nas mãos de Courtois. 3 pra Bélgica, 2 pra Senegal. Mas sobe uma placa mais 4 agora, adianta o quê? Eu já perdi as contas, sobe a placa mais 4, mas já tá mais 9.
1: Passaram 10.
0: Ô, Zaidan, pelo amor de Deus, cara.
2: 33.
0: Tá louco? É, mas...
2: 43.
0: Cara, 130 minutos de bola rolando. É mole? Bom, vai até eu falar que acabou. Vai-se embora pro campo de ataque a seleção de Senegal para a meia esquerda. Bora, Senegal! Faz o gol, Camarra na entrada da grande área, bateu travado. Faltou o chute a gol, pegou na mão, seu juiz! Pegou na mão, seu juiz! Pegou na mão, seu juiz! Falta a um metro da grande área central para Senegal bater, Everton.
1: Teve quem comemorou acreditando que fosse pênalti. Numa tentativa de chute de fora da área, ali... É, a bola acaba batendo no braço, vai com o braço mesmo na bola, o Raskin, e a falta tá marcada, e é uma falta muito perigosa, meia lua da grande área, a seleção senegalesa vai ter na bola parada a oportunidade de se seguir viva na Copa do Mundo.
0: Eu acho um pênalti pra nós aí, Zaidan.
2: Quase, rapaz, o cara fez uma defesaça, né? Jogada de goleiro mesmo, eu até fui olhar se ele não tinha cartão. Agora, a arbitragem, ela é ruim no mundo inteiro hoje, né, na média. Né? Muito fraca. Muito, e o VAR também. Há uma decadência geral. Mas é a grande chance de Senegal. Será que o Camarra, que entrou mal no jogo, vai encestar essa? Quem é que vai bater aí, Martelli?
0: Ah, vou eu, vou você, vai todo mundo, cara. Vai todo mundo. Mas está com jeito de Pepe Matassar. A um passo da grande área, falta para a seleção de Senegal bater, toma distância, faz Senegal, Pepe.
2: Não.
0: Passar, cara. Tiro de meta, Everton.
1: Mandou mal demais, direto pela linha de fundo, Martelli, sem chances, 3-2 Bélgica.
0: E com isso, em Seattle, termina o jogo. A Bélgica, numa das grandes viradas, é verdade, tem que se valorizar. Ela vira o jogo para cima de Senegal e está nas oitavas de final da Copa do Mundo. O futebol pune, a bola pune, o campo fala. E o Papetiá não mexeu quando tinham apenas dois jogadores mexidos, faltando 35. Ou melhor, faltando 15. Com 35 de segundo tempo. E a Bélgica vira. 3 para a Bélgica. 2 para Senegal. A Bélgica está nas oitavas de final da Copa do Mundo. Mané lamenta. O povo senegalês lamenta. Mas a Copa do Mundo é assim. E agora, na Bandeirantes, alô, João Paulo Capelanes.
3: Alô, Martelli. Muito tempo, Gizão quis resenha e deu Bélgica de virada na prorrogação. Não fomos para as penalidades e a geração belga segue na Copa do Mundo. E Senegal, hein? O Martelli foi muito feliz. A gente simpatiza de fato com algumas seleções. Mas na boa, último lance do jogo, na meia lua da área, e o infeliz me bate um tiro de meta. Ah, tem que cair mesmo e voltar pra casa. Alô, Everton Ramos, a Bélgica segue na Copa do Mundo. Senegal, tchau, tchau, Everton.
1: Pois é, Capela, quem diria, hein? Senegal que impressiona, inclusive, Capela, queria destacar, quarta partida.

0: participação da seleção senegalesa em Copas do Mundo e a terceira vez que chega em mata-mata. Nessa, estava com a mão nas oitavas de final, com as duas, quando permitiu nos últimos 15 minutos que a seleção belga conseguisse a virada. Por isso, conseguisse na verdade um empate e a virada na prorrogação. Com isso, muita festa dos belgas que conseguiram essa virada histórica no gramado do estádio em Seattle e por parte da equipe africana. Muito choro, né? Muito choro. O Camará em lágrimas nesse momento, sendo consolado. Após uma eliminação bastante dura, a equipe esteve na frente, 2-0, grande parte do jogo inclusive, mas não segurou o resultado e por isso volta para casa, enquanto a seleção belga segue tentando, né, aquele chegar ou igualar o rendimento da Copa de 2018, quando foi terceiro lugar. Capela.
1: Mestre Zaidan, a sua análise do jogo, porque tivemos momentos diferentes, momentos de domínio de Senegal, momento que estava na cara que eles iam matar o jogo, determinado momento a própria seleção belga já meio que desinteressada na partida, e aí depois, como é o futebol, não é uma ciência exata, tudo muda, tudo vira, e a Bélgica literalmente vira a partida e se classifica. E eu já até aproveito e jogo no ar uma resposta, Zaida, que acho que só você consegue dar para a nossa audiência. O que falta para o futebol africano como um todo? A gente vê boas seleções, bons destaques individuais, Gana, Senegal, Marrocos, entre outras equipes. O que falta talvez para o aspecto emocional desses times conseguirem chegar numa fase mais avançada da Copa do Mundo? Quem já cansou de ver boas equipes, equipes bem treinadas, com bons talentos, mas parece que a coisa não anda, né, Zaidan?
2: Eu acho que não há um padrão, né, Capelanes? É difícil, Copa do Mundo é difícil, né? Veja que esse mesmo estigma está, né, grudado na Inglaterra, por exemplo. Gerações ótimas, né, da Inglaterra. Não chegam, nunca chegam, mesmo quando tem ótimos jogadores, né? E principalmente de 90 para cá, na Copa de 90 para cá, a Inglaterra fez times formidáveis, mas continua presa ao seu único título relevante, a Copa de 66, nunca ganhou uma Eurocopa e tal. E com grandes seleções. Então, às vezes, tem esse estigma. Marrocos conseguiu furar isso, sendo semifinalista na Copa passada. Isso foi muito importante. Mas é realmente difícil. E no caso de Senegal, eu acho que Senegal tem um problema físico, né? Senegal não tem a força, a velocidade de Costa do Marfim, por exemplo. Tem jogadores talentosos que já estão indo para o fim de carreira. Mas foi um time que dominou a Bélgica, foi melhor do que a Bélgica, fez 2-0. O técnico, para mim, erra quando ele não substitui para evitar o cansaço daqueles minutos finais. Você já percebeu um time mais relaxado, um time que já não marcava tão intensamente. O Lukaku diminui e o gol do Lukaku parece ter espantado os senegaleses. Parece que eles falam, esse gol vai mudar tudo isso aqui. E assim que o Lukaku faz o gol, um jogo que era dominado por Senegal, passou a dar à Bélgica as chances de empatar com muito espaço, um erro do goleiro que vinha fazendo grandes defesas. O time estava nervoso depois do gol do Lukaku, começou a errar. Aí toma um empate, vai de cabeça baixa para a prorrogação e aí tem esse pênalti, né, quando todo mundo acreditava que a decisão iria para os pênaltis. Então, eu acho que é caso a caso, né? A Nigéria, por exemplo, em 94, 98, teve times fantásticos. A Nigéria estava dando um baile na Itália. Só que aí um craque como Roberto Baggio ganhou o jogo, né? Ganhou o jogo. Então, eu acho que é muito circunstancial, sabe? Não acho que há um padrão, que falte algo ao futebol africano. A África tem feito grandes seleções. Uma hora vai chegar a final, como o Marrocos chegou a ser, uma hora será campeã. Tem bola para isso. Muito mais do que Ásia, que Oceania, que América do Norte. Quem está mais próximo de desafiar o domínio de europeus e sul-americanos é o futebol africano. Uma hora vai acontecer, campeonato.
1: Eu também acho. Mais cedo ou mais tarde vai, mas eu fico realmente chateado porque, mais uma vez, a gente cria relação, né? A gente torce, porque é um povo alegre, é um povo que parece muito com o brasileiro, que ama futebol, trata o futebol como o principal esporte, modalidade, investimento, por mais que não seja uma coisa estratosférica, mas é uma pena. Senegal fica pelo caminho, a Bélgica segue e agora aguarda o

0: Vencedor entre Estados Unidos e Bósnia e Herzegovina. Você dá uma sublinhada. Os Estados Unidos são muito favoritos por confronto. Os anfitriões devem seguir nessa Copa do Mundo para você, mestre Zaidan.
1: É, posso cair do cavalo, claro, mas para mim os Estados Unidos são favoritos contra a Bósnia. O time dos Estados Unidos é melhor que o time da Bósnia. Agora, se passarem os Estados Unidos, aí já é uma coisa muito pareada, né, com os Estados Unidos e Bélgica. Muito, muito, muito. Agora, o time da Bósnia tem dois, três bons jogadores, mas eu não acho que é um time capaz de avançar, não. Para mim, os Estados Unidos vencerão, ficarão com a vaga, é um palpite apenas, mas eu acho o time dos Estados Unidos melhor do que o time bósnio, viu, Capelães?
0: Eu também acho. E vou ser bem sincero, Zaidan, só para poder fechar sua participação e a do Manuel também. Eu não sei se você teve a mesma impressão que eu, mas eu acho que esse time da Bélgica, a gente sabe que fora do campo eles têm alguns problemas internos, é um não fala com um, o outro não fala com o outro, mas também dane-se, né? O importante é que eles possam entregar alguma coisa no campo de jogo no momento que eles fazem uma grande festa com a torcida no estádio em Seattle. Mas você teve a impressão, Zaidan, ou foi uma impressão só minha, que há um pouco de desinteresse por parte da Bélgica? Eu não sei, eu vejo alguns jogadores meio que, sabe, ah, dane-se, ah, fui substituído, tudo bem, ah, não vou jogar, beleza. Não sei, me dá a impressão que não é um time com corrones, sabe, um time com vontade de entregar. Beleza, virou o jogo, bacana, show, mas me parece que tem muito time à frente na questão de disposição, Zaidan.
1: É, muita gente só acordou quando o Lukaku fez o gol. Pra mim, três jogadores tiveram, que chamamos de espírito de Copa do Mundo, na Bélgica. O Doku, o Tielemans, estava até excessivamente nervoso, você viu o quebra-pau dele ali. E o Lukaku. O Lukaku deu à Bélgica a energia que o time não tinha. E aquele negócio, ele tá lento, ele tá pesado, né? Ele muitas vezes parece que a corrida dele, ele não vai chegar... Mas ele é um extraordinário finalizador e ele deu ao time o espírito de Copa do Mundo. Então, o Tielemans e o Doku estavam correndo muito, mas o resto do time estava ali meio indiferente, você tem razão. Meio ali, ah, estamos batendo o cartão aqui, depois vamos embora. E eles não, eles lutavam muito. E o Lukaku, ele entrou com a história que ele tem E deu energia ao time belga. E o gol dele, né? Claro, sem o gol nada aconteceria. Quando ele faz o gol, o time desperta. Aí você começa a ver os zagueiros belgas cercando o árbitro, dando trombada nos jogadores de Senegal. O time mudou a atitude. O Lukaku, para mim, foi o maior responsável por essa virada da Bélgica.
0: Tô contigo, mestre Zaidan. Bom descanso, parabéns pelo trabalho de sempre. Um abraço pro Manuel em Uberaba, minha terra. Um abraço, Zaidan.
2: Capelano, o que vai ter agora?
0: Fala, moleque.
1: Agora futebol.
0: Agora é futebol na Bandeirantes. Agora eu vou dar uma seguradinha, já futebol. Já coloco o Milhose para trazer destaques do futebol norueguês, porque ele esteve na entrevista coletiva e a gente vai trazer a palavra aqui dos personagens. E depois, Estados Unidos vão receber a Bósnia e Herzegovina, 9 horas da noite, transmissão da Bandeirantes. Vai assistir, vai ouvir a gente,
1: abraço,
0: aí, Manuca.
1: Capelanos. Até a próxima, abraço.
0: Abraço. Valeu, grande mestre Zaidan. Grande Manuel Aluberaba. É a galera que nos acompanha nessa espécie de apito final. Estamos aqui finalizando uma jornada esportiva, abrindo praticamente a outra. E o Lukaku vai falar. Bom, se ele falar na língua dele, estamos mortos. Mas vamos subir o som do Lukaku. Importante ouvir. Daqui a pouco ele mete o inglês aí, a gente consegue traduzir. Sobe som. Lukaku, hein? Um dos principais personagens do campo de jogo. Chega naquele flash interview para bater um papo. E como a Rádio Bandeirantes tem os direitos de transmissão, nós temos câmeras posicionadas, microfones espalhados no Seattle Field, que a gente tem condições de ouvir os principais personagens dessa vitória histórica e, eu diria, até de certa forma heróica. A Bélgica vira o jogo. Bélgica 3, Senegal volta para casa 2. Fala aí, Lukaku.
3: On a mis l'esprit. On avait désolé que j'ai dit, mais on avait une grosse perte de couilles. Et c'est ça qu'il faut dans des matchs comme ça.
4: On les avait pas pendant un bon moment dans ce match.
3: Ouais. Et c'est ça qui nous a tués. C'est pour ça que voilà, on était mené au score, mais à la fin, on a montré du caractère. Et c'est ça, dans des matchs comme ça, il faut du caractère, parce que cette équipe du Sénégal, c'est une des vraiment des meilleures équipes du tournoi. Techniquement, physiquement, tactiquement, c'était vraiment difficile. Mais quand on a mis l'intensité dans le pressing, et quand on était là au deuxième ballon, Et

0: Voilà, l'esprit de groupe est sorti et voilà, on a gagné le match.
1: Et vous, vous êtes toujours là quand il faut relancer l'équipe 80.
2: Ele basicamente falou que estava muito difícil o jogo, que fisicamente, taticamente, a Bélgica estava deixando a desejar. E aí depois, quando o treinador mexe na equipe, a equipe ganha em mais disposição física, consegue ter mais o balão, a bola, a posse de bola, coisa que não teve ao longo do primeiro tempo. E por isso, merecidamente, na visão dele, conseguiu reverter o placar para 3-2. Só uma sublinhada em relação ao Lukaku e daqui a pouquinho vamos sublinhar, sabe com quem? Com o Bruno Migliozzi. Ele que tá completo, tá acampado, hein? E o Bruno Migliozzi, cara, ele vive grande fase. Ele foi parar numa das principais páginas de vídeos virais nas redes sociais, porque ele fez o papel dele. Ele esteve no jogo Noruega e Costa do Marfim e ele fez a remada viking ao contrário. Isso aí viralizou no mundo inteiro e ele tá acompanhado acampado, na frente de onde a seleção norueguesa vai trabalhar, vai se preparar para enfrentar o Brasil neste domingo. Aqui em New Jersey, claro, com transmissão da Bandeirantes. Já já, Bruno Migliozzi no microfone da Bandeirantes. Senegal se despede. A Bélgica segue na Copa do Mundo FIFA 2026. Até já, Brasil!
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6: Estamos de volta, Jornada Esportiva Bandeirantes, termina uma, começa outra daqui a pouquinho, é isso aí, a gente não para, é um jogo atrás do outro, Copa do Mundo, você sabe, é no microfone de esportes da Bandeirantes. É o seguinte, eu tenho o Alexandre Pretzel, eu tenho o Bruno Migliosi, falaremos muito e vamos projetar já já, Brasil e Noruega, que jogo, meus amigos, e ó, desde o pulo do gato, eu estive lá do Ricardo Capriotti com todo o nosso time, Pretzel, Quesada, Migliosi, PDV, todo mundo espalhado no Brasil também, apurando, trazendo, porque a expectativa é, será que o Rafinha voltará a ser relacionado? Será que o Rafinha terá condições? E se tiver, tem que voltar a ser titular colocando o Rayan no banco de reservas? E o Lucas Paquetá? Será que terá condições de atuar ao longo da Copa do Mundo? Para o fim de semana, o Pretzel falou que praticamente impossível. Mas e para a sequência da competição? Falaremos sobre isso e muito mais, mas agora tem ele. Alô, Guilherme Agrela. Os jogos que já rolaram e os jogos que vão rolar. Está se desenhando já um corpo mais calibrado nas oitavas de final da Copa do Mundo. Vamos lá, Agrela, um abraço para você.
7: Fala, Capela, tudo bem? Um abraço a você, um abraço a todos que nos acompanham. O seguinte, hoje mais cedo, Inglaterra 2, República Democrática do Congo 1. Com isso, temos confronto definido nas oitavas de final entre México e Inglaterra. A Bélgica agora espera Estados Unidos ou Bósnia, que se enfrentam logo mais com transmissão da Bandeirantes. Aí amanhã tem Espanha e Áustria, Portugal e Croácia, os quatro times que disputam uma vaga no próximo confronto das oitavas de final. E tem ainda Argentina e Cabo Verde e Austrália e Egito, além de Suíça contra Argélia e Colômbia contra Gana, Capela.
6: Maravilha, é o seguinte, cadê a trilha do Brasil? Eu quero a trilha do Brasil, porque aqui é Brasil. Aí a gente vai falar já já. Bruno Migliosi, me dá só um boa tarde / boa noite aí, Migliosi. Você tá na escuta aí, Bruninho? Você que virou um homem viralizado no mundo inteiro. Tudo bem, Migliosi?
8: Fala, Capela, tudo bem? Tá na escuta aí, meu irmão?
6: 100%, tá na escuta também, tá ouvindo bacana, né?
8: Boa, boa, tô na escuta assim, Capete, tive um acidente aqui, ó, ser ao vivo acontece, uma ventania danada, o tripé tombou. Mas já recuperei aqui.
6: Mas a gente não conseguiu pegar esse momento icônico do rádio esportivo. A gente tem, eu quero imagem recuperada disso, porque eu gosto dos bastidores, viu, Pretzel? O Pretzel tá ao meu lado também, de um lado o Miliose acompanhando a Noruega, do outro Alexandre Pretzel em cima do Brasil. Então, o Miliose, ele tá com a gente, vai trazer a palavra dos noruegueses, mas eu quero a trilha do Brasil. Cadê a trilha do Brasil? Eu quero lá em cima, eu quero o Brasil, Brasil, Brasil, quero gritaria, quero agito, vamos Brasil! Brasil! É isso aí, vamos de Brasil, mestre Alexandre Pretzel, tudo bem, Xandão? Como é que você tá? Boa tarde.
0: Boa tarde, primeiro.
6: Boa noite, meu, né? São 7:09
0: é
6: aqui.
0: Tu fica com tantos ciúmes dos nossos abraços no Esporte
6: abraço
0: Debate.
6: Aqui,
0: um abraço pra ti, porque...
6: Esse é um abraço verdadeiro ou é um, abraço
0: é um abraço
6: peçonhento que nem você dá no Quesada?
0: Não, é um abraço de solidariedade, porque tu... lamenta que tu não seja abraçado, então tô fazendo isso neste momento, que é o horário do Esporte Debate.
6: É verdade,
0: né, que nós estamos numa jornada.
6: Você sabe que eu tô com uma dificuldade.
0: Aliás, maravilhosa jornada.
6: Muito
0: e
6: boa.
0: A Bélgica virou com esse treinador que eu acho fraquíssimo, o Rudi Garcia.
6: Mas ele teve corones.
0: Quando ele tirou o De Bruyne, não tá jogando nada, a Copa
6: nem
0: inteira.
6: O Doku, nem o Doku,
0: os dois, exatamente. Quando ele tirou os dois, eu pensei, acabou. Mas aí entraram o Lukaku, o Lukaku jogou muito e o Tielemans jogou demais a partir do momento que o Lukaku entrou em campo, né?
6: Exatamente. Bom, é o seguinte, seleção brasileira, tem informação do Brasil, Alexandre Pretzel, vamos atualizar o ouvinte internauta Bandeirantes, porque neste fim de semana a expectativa qual é? Rafinha, tem ou não tem condições? Paquetá, tá fora definitivamente? Se o Rafinha puder jogar, Rayan vai pro banco? Vamos lá, Pretzel.
0: Ainda que o Rafinha volte, não é uma certeza ainda, certo? Eu acho que ele vai ficar no banco. O Rayan ganhou a posição titular. Vai ser uma incoerência gigantesca do Carlo Ancelotti tirar o Rafinha, porque ele não vinha jogando bem. Ah, mas saiu por lesão. Sim, mas o Rayan entrou e melhorou o time do Brasil. Isso foi fato. Então, acredito que mesmo com o Rafinha em condição, joga Rayan. Esse é um sentimento. Se o Rafinha vier, porque até agora ninguém sinalizou isso, não tem uma imagem do Rafinha treinando com bola. Ponto. Quem vai entrar na vaga do Lucas Paquetá, certo? Acho que tem uma certa fila aí. Primeiro, Danilo Santos. Acho que é o candidato mais próximo do que é o Paquetá de característica.
6: Mas ele colocou mais o Fabinho em relação à minutagem do que o Danilo,
0: sim,
6: né? E aí?
0: Sim, mas ele botou o Fabinho porque ele queria fechar o time, né? Agora ele vai começar um jogo a partir do minuto zero. Ali ele estava ganhando o jogo, né? Então ele botou o Fabinho para dar uma segurada e tirar o Casemiro também, que estava cansado. Agora é diferente. Agora tu começa... taco a taco e 0-0 com a Noruega. Então, por isso, eu acho que a tendência é o Danilo Santos mais próximo do que é o Paquetá. Ponto. Outras possibilidades. Amanhã vai dar entrevista, Endrick. Acaba de sair a programação. Treino às 11 da manhã, às 2h30, horário local, o Endrick dará a entrevista. Isso tem algum significado? Para alguns pode ser, que ele vai jogar. Para outros, não. Porque foi o único que não falou até agora em coletivos. Nem ele, nem o Danilo. Só os dois não falaram ainda.
6: E o menino Ney também não.
0: Mas esse não vai falar.
6: Não vai falar.
0: Ah, não. Esse vai falar em zona mista e só se ele começar um jogo.
6: Se marcar
0: aí ele
6: um
0: vai
6: gol.
0: Falar. Não, e se ele começar um jogo.
6: É,
0: se ele estiver entrando no final e então, tal. Assim, ó. A comemoração da seleção com a vitória foi efusiva. Ele não. Ele estava visivelmente decepcionado de não ter entrado. Claramente. A gente conhece. O Neymar é um vencedor. O Neymar é um craque. E ele estava decepcionado. Ele não comemorou como os outros comemoraram. Claro que ele ficou feliz, óbvio. Mas ele, sabe, ele ficou assim, ó, putz, né, não entrei nesse jogo, certo? Eu deveria ter entrado, foi o que pareceu, entraria na prorrogação, não teve prorrogação. Então é o seguinte, ó, amanhã fala o Endrick e aí vai falar um jogador na sexta que eles botaram aqui a definir ainda. Se for o Danilo Santos, pode ser, que foram os únicos dois que não deram coletivo ainda. Nem Danilo Santos e nem Endrick.
6: Fabinho já deu.
0: Já deu.
6: Já deu.
0: Então é o seguinte, ó, essa é uma possibilidade do Endrick. Por quê? Porque está na coletiva, pô, mas aí isso aí é um tiro na lua, não, pode acontecer. De ele falar e estar presente no jogo. Mas eu não acredito, certo? Eu acho que é Danilo Santos primeiro. E depois o Matheus Cunha de 9 com Danilo Santos, certo? E aí pode até entrar o Fabinho ou o Ederson Silva, que ainda não jogou. Eu acho que é um pouquinho mais... Mas é o cara mais de meio pra fechar.
6: Mais pegador.
0: É mais pegador contra o meio de campo da Noruega. Então assim, ó, a gente vai ter... Hoje é quarta, né? Quinta, sexta pra falar sobre isso, né? E sábado... Na véspera, aí é um treino mais leve, porque tem a entrevista coletiva depois. Então o sentimento da seleção é esse. Foi uma folga geral hoje. Ninguém quis falar antes. Logo depois do jogo contra o Japão, tu foi testemunha. A gente conseguiu entrevistar alguns jogadores. Ninguém quis falar. Preferência por Costa do Marfim ou Noruega. Todo mundo naquela questão política. Quem vier, estaremos prontos. Mas a Noruega tem um gostinho pro Brasil, porque o Brasil nunca ganhou da Noruega. Acho que chegou a hora né, de passar já e ganhar.
9: Já passou da hora, né?
0: Já passou da hora, mesmo com 4 jogos apenas contra a Noruega, de ganhar de 1-0 e passar. O negócio é passar. O que a gente está vendo aí na Copa do Mundo, na Inglaterra, num sofrimento, mas com um baita jogador. A Bélgica passando agora também de uma maneira surpreendente. Então acho que o Brasil vai ter um adversário difícil no próximo domingo, mas acho que tem, ó, um leve favoritismo por ser o Brasil neste momento, meu caro João Paulo Capelari.
6: Alexandre Pretzel volta ao longo da próxima jornada esportiva Bandeirantes, porque Estados Unidos vão receber a Bósnia-Herzegovina e, claro, no intervalo a gente vai falar muito sobre seleção brasileira também. Então, Pretzel, daqui a pouquinho você volta aqui na sequência da programação. Prazer é todo nosso. Grande Alexandre Pretzel acompanhando de perto a seleção brasileira. Bruno Migliosi faz o seguinte, toma uma água, tá um calor gigantesco aqui nos Estados Unidos, e aí na volta vamos com a Noruega. Se de um lado o Pretzel atualizou a situação da seleção brasileira, depois dos parceiros comerciais, a gente volta não só para projetar a próxima jornada esportiva Bandeirantes, mas também para falarmos muito dos nossos adversários neste domingo aqui em New Jersey, 5 horas da tarde, claro, com transmissão da Bandeirantes. Até já, Brasil!
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4: Copa do Mundo da Bandeirantes, daqui 11 minutinhos, a bola vai voltar a rolar para você do microfonaço de esportes da Bandeirantes, hein? A gente vai abrir uma nova jornada porque, já você sabe, tem mais um encontro, os Estados Unidos recebem a Bósnia-Herzegovina, 9 horas da noite, em São Francisco, terrinha boa demais, narração de Jean Soares, comentários de Leandro Quesada, reportagens do Luiz Sabiani, estarei por aqui ao lado do Guilherme Agrela, e agora, ô Agrela, tem o hino da Noruega aí pra gente já se ambientar pelo que vem no domingo, hino da Noruega, pode subir o som.
5: Então, Capela, canta, Grelo, hino da Noruega, um se vira. Só aqui, porque os nórdicos demoram um tempo para chegar até o Brasil, mas quando chegarem, vão fazer uma gracinha, viu, Capela? Vão cantar um pouquinho, depois vão de volta para casa, porque vai dar Brasil, Capela, só um instante.
4: Tomara. Pode subir o som, o hino da Noruega, os vikings vão remar, e eu espero que eles morram na praia. No melhor sentido da palavra, é claro. Sobe o som da Noruega!

0: De repercussão, porque ele fez a parte dele. Ele fez a remada ao contrário. Enquanto os Vikings venciam a Costa do Marfim e remavam, e remavam, e remavam, Bruno Migliozzi fez a remada ao contrário. E ele acompanhou de perto não só a classificação, mas as entrevistas coletivas fundamentais. Inclusive, fez uma pergunta pra mala do treinador da Noruega, que falou: Ancelotti, estamos chegando. Mas na sua pergunta, ele não quis falar sobre o Brasil, né, Migliozzi? Um abraço pra você, boa noite, Bruninho.
1: Fala, Capela, tudo bem, meu amigo? Abraço pra você, agora sim, viu? Parou o vento aqui, coloquei o tripé certinho. Vamos conversar sobre a seleção da Noruega, Capê. E sobre esse episódio aí, né? Bom, eu fiz minha parte ali, fui fazer uma brincadeira, mas você vê, Capê, esse tipo de coisa o povo gosta, né? O povo comenta, curte, compartilha, faz de tudo. Quando você dá uma informação, quando você dá
0: Bruninho,
1: uma opinião, uma análise,
0: é o seguinte,
1: só minha mãe curte, né?
0: Se você fizer uma entrevista exclusiva com o Trump de uma hora, você vai ter uns 3, 4 likes. Agora, fez a remada invertida no meio dos caras, nossa, vai parar na Hugo Loss, né? Na página dos caras lá, né? Vamos lá.
1: Foi mais ou menos por aí, Capim, mas foi engraçado. O pessoal super gente boa, né? O torcedor da Noruega, claro que eles estão defendendo deles, do lado deles, mas eles são muito gentis, me abraçaram ali como brasileiros, né, conversaram. Então, claro, honrados com esse momento de enfrentar a seleção brasileira. Para eles é o maior jogo da história do futebol norueguês, certamente, esse reencontro com o Brasil, porque eles carregam de forma muito histórica, enraizada no seu futebol, aquela vitória em 98, da vez em que as seleções se encontraram em uma Copa do Mundo, a Noruega venceu, e eles carregam isso como um orgulho nacional impressionante. Pude sentir isso não só na torcida, mas também falando com jornalistas, né, e sentindo um pouco do clima dessa cobertura da Noruega em Dallas, que ontem venceu o seu jogo. E aí teve a entrevista coletiva, Capê, eu perguntei lá pro Solbakken sobre o Brasil, próximo adversário, fim do jogo, classificado, ele disse que não quis falar, que não queria falar. Mas hoje a gente teve de novo um convite partindo da Noruega, convidando os jornalistas a irem até o hotel em que estava hospedada a seleção norueguesa. E aí ele falou, viu, Capê, falou bastante do Brasil, tava de bom humor lá o Solbakken, e não podia ser diferente, né, depois de dar uma provocada no vestiário, uma brincadeira no vestiário. Quem não viu ainda, o Solbakken logo na saída do campo falou: olha, Ancelotti, estamos indo até você, hein? Coming for you, vamos te pegar. Foi o que quis dizer ali o Solbakken, claro, em tom de brincadeira, mas nem todo mundo levou na boa assim, pelo menos aqui no Brasil. O que dá pra gente dizer, viu, Capê, dessa entrevista coletiva? Muito respeito, muita admiração pelo futebol brasileiro, o histórico do futebol brasileiro. O Solbakken até brincou, ele falou: olha, aquele jogo em 98 a gente lembra com maior alegria, a nossa maior honra da história. E eu duvido que o Ronaldo lembre daquele jogo, porque não era um jogo tão importante pro Brasil. Então ele consegue colocar na dimensão do que realmente significa fica o futebol norueguês e o futebol brasileiro. Então não tem essa questão soberba, isso por parte do técnico Solbakken, que respondeu algumas questões, dentre elas sobre a estatística, né, sobre esse fato curioso do Brasil nunca ter vencido a Noruega, um dos poucos times que o Brasil não venceu, e o único que o Brasil teve mais de uma oportunidade de vencer, 4 jogos, e não conseguiu. Foram 2 empates e 2 derrotas. Vamos ouvir o que disse o Solbakken, técnico norueguês, sobre essa estatística curiosa.
2: Provavelmente não incomoda tanto assim. É claro que gostamos de ter essa estatística, e é por isso que evitamos jogar amistosos contra eles nos últimos 15 anos, para podermos mantê-la. Mas agora temos de enfrentá-los novamente, então vamos ver.
1: Bem-humorado, né, Capê? Bem-humorado. Falou: a gente evitou marcar amistoso com o Brasil durante 15 anos pra manter essa estatística, né? E eu falei pra ele que, pô, não sei se isso é importante pra vocês, porque no Brasil tá incomodando o pessoal. Aí ele começou dizendo: não, acho que não incomoda tanto assim, claro, sempre valorizando a seleção brasileira. E também, Capê, o que ele falou sobre essa questão da provocação ao Carlo Ancelotti. Claro que não era o tom que ele queria trazer, e ele explicou isso mais uma vez na coletiva.
3: It's so far from provoking as possible. He's maybe the greatest coach in the history of European football together.
2: Estou longe de querer provocar. Ele é talvez o maior treinador da história do futebol europeu. Ao lado de Guardiola, e talvez um ou dois nessa perspectiva histórica. E tenho o maior respeito por ele. Encontrei-o algumas vezes, como quando enfrentamos o Chelsea ou o Real Madrid na Liga dos Campeões. Ele é uma ótima pessoa, com um grande senso de humor, e temos o maior respeito por ele e também pelo Brasil como país. Acho que as pessoas conseguem perceber esse lado mais humano. Não foi uma análise profunda, apenas uma lembrança do que está por vir nos próximos 4 ou 5 dias.

0: deep analysis. It was only a reminder of what is coming in the next 4 or 5 days.
1: É isso, Capê, que ele aparentou no pós-jogo. Hoje ele estava muito simpático, viu? Muito tranquilo, conversando com os jornalistas e explicando sua visão sobre cada ponto que a gente levantava. E ter também, se a gente quiser ouvir rapidamente, essa fala dele sobre o jogo de 98, né? Sobre como é importante para a Noruega, mas que ele sabe que para o Brasil não importava tanto assim. Vamos ouvir.
2: O Brasil é favorito, mas estamos esperançosos de que faremos um jogo competitivo. Não estamos entrando em campo apenas para participar, mas sim para vencer e avançar às quartas de final, embora tenhamos grande respeito pelo trabalho do técnico.
1: E, Capê, para fechar, quero convidar o nosso ouvinte a embarcar da mesma fase aqui, bancada de Nova York. O senhor que vai estar por lá, viu, Capelanes? Puxa a remada ao contrário, vamos fazer esse movimento pegar para derrubar essa barca aí dos Vikings e ajudar a seleção brasileira, tá certo, meu amigo?
3: Você gosta, né? Bruno Migliozzi fazendo a remada ao contrário, no meio do estádio, mas não deu pra zicar tanto assim contra a Costa do Marfim, porque os caras classificaram, vão ver domingo, tomara o Brasil na fase de quartas de final, e que venha a Inglaterra, hein? Que venha a Inglaterra, que é o que deve acontecer, mas quase passou com hoje. Migliozzi, um abraço pra você, você volta ao longo da programação esportiva, até já!
1: Tamo junto, Capela, abraço pra você, pro queçadinha que eu já vi chegando aí, e pra todo mundo ligado aqui na
3: Bandeirantes. Queçadinha tá demais.
4: Outro abraço.
3: Fechado. É o seguinte, já falamos do Quesada, já falamos com o Pretzel, agora eu quero colocar em destaque outro integrante fundamental da programação esportiva da Bandeirantes. Alô, Ricardo Capriotti, tem mais uma jornada esportiva pra você aí. Qual é o recado da vez, Capri? Chega mais, Capri!
5: A seleção dos Estados Unidos tem surpreendido nesta Copa do Mundo e hoje é a chance de avançar às oitavas de final, enfrentando a Bósnia-Herzegovina. Nós estamos na fase decisiva e isso muda o destino dos times nessa Copa do Mundo. 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
3: Boa, Ricardo Capriotti, com o nosso timaço técnico interno e externo, com Jean-Pierre Wanderson, com Marcelo Cruz, tá cara do Mbappé, Renato Peranton, Marcos Mesquita, é o nosso timaço com Vitória Vermelho, Michel Lopes, Roberto Dias, Beto Rebeque, Caio Martins, Carlos Amaral, Rafael Pellegrini, Ana Galiano e todo o time a partir de agora, com mais uma transmissão, Guilherme Agrela, Luiz Sabiani, Leandro Quesada e Jean Soares, Estados Unidos e Bósnia-Herzegovina, a partir de agora, no microfone da Bandeirantes. Antes, vambora, Brasil!
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os que aprenderam que desistir nunca é a resposta. Para eles, seguir adiante não é opção, é o único caminho. Os Estados Unidos fizeram disso parte de sua identidade. A Bósnia e Herzegovina, essência de sua própria existência. Hoje, essa disposição encontrará um limite inevitável.

0: amigos da Bandeirantes, um grande abraço. Chegamos para mais um jogo decisivo de Copa do Mundo em Santa Clara, no San Francisco Stadium. A bola vai rolar 9 da noite. Estados Unidos e Bósnia vão se enfrentar em um jogo que vale a próxima fase, vale vaga para as oitavas de final da Copa do Mundo. E você confere tudo a partir de agora aqui pelo microfone da Rádio Bandeirantes. Aliás, uma quarta-feira de muitos jogos. Começamos cedo com a vitória de virada da Inglaterra diante da República Democrática do Congo. Mais cedo você conferiu a classificação da Bélgica, também de virada na prorrogação. E agora aqui na Bandeirantes, vamos juntos para Estados Unidos e Bósnia em mais uma grande transmissão de Copa do Mundo a Bandeirantes desde 1950. Vamos de imediato, a partir de agora no futebol da Bandeirantes, trazer as manchetes, as primeiras informações com o repórter Luiz Fabiani e os destaques dos Estados Unidos. Boa noite, Fabiani.
1: Alô, Jean, um abraço para você e para todo mundo que acompanha mais uma jornada esportiva da Bandeirantes. A seleção dos Estados Unidos, que não vence europeus em Copas desde 2002 e tem tabu em jogo. O técnico Maurício Pochettino descarta o favoritismo norte-americano e citou o jogo parelho entre Brasil e Japão como um exemplo daquelas partidas entre equipes com qualidades diferentes, mas que com a bola rolando apresentam um futebol similar. Para a partida de hoje, o retorno de Pulisic, recuperado de lesão muscular na coxa, o camisa 10 dos Estados Unidos está escalado de titular.
0: É, e certamente será o diferencial da equipe que joga em casa diante do seu torcedor hoje em Santa Clara, no Francisco Stadium, certamente lotado para receber esse jogaço. E o adversário dos donos da casa, a Bósnia. Os destaques da Bósnia no Luiz Fabiani.
1: O técnico Sergei Barbarez mantém a base do time que conseguiu a classificação inédita para a segunda fase da Copa do Mundo, apostando na experiência do capitão Edin Dzeko, 40 anos de idade. Em entrevista coletiva, o comandante da Bósnia afirmou que o favoritismo é dos Estados Unidos, que conta com o apoio da torcida local. No entanto, há uma aposta grande na bola aérea, mais especificamente nos escanteios. 3 gols anotados desta forma no Mundial, a maior marca de uma equipe em Copas do Mundo desde 2018. Jean.
0: Valeu, Fabiani. Na sequência, vai escalar as equipes, vai trazer a arbitragem e todos os detalhes, 9 da noite. Vamos juntos. Ainda dentro do futebol da Bandeirantes, tem Leandro Quesada nos comentários no QG Bandeirantes, Guilherme Agrela. Em seguida, a gente traz informações, porque domingo, 5 da tarde, tem Brasil e Noruega. Alexandre Pretzel, direto dos Estados Unidos, vai atualizar as informações da seleção, além do Pedro Coen com Espanha e Áustria. Amanhã tem jogaço

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0: Este é o Futebol Bandeirantes. Daqui a pouco, 9 da noite. Vamos juntos. Direto de Santa Clara, nos Estados Unidos. São Francisco Stadium, da bola vai rolar para Estados Unidos e Bósnia. Jogaço, vale vaga para as oitavas de final da Copa do Mundo. A partir de agora, o Futebol Bandeirantes vai trazer mais detalhes. Eu quero saber do comentarista Leandro Quezada, é a sua expectativa, opinião para Estados Unidos e Bósnia. Vale vaga para a próxima fase da Copa do Mundo. Tudo bem, Quezada? Boa noite!
1: Um grande jogo dessa Copa do Mundo aqui na Bandeirantes. Um abraço ao Fabiane também, a todos que estão nos acompanhando. Ah, é meio que óbvio, né? Jogando com a torcida a favor, que os Estados Unidos se coloquem na posição de franco favoritos para conquistar essa classificação. O estádio está completamente lotado, não é? Uma cena lindíssima em San José. O estádio

0: Rádio da Calça Jeans, né, que a gente costuma dizer, com a marca inclusive encoberta por causa dos interesses da FIFA, mas hoje que os Estados Unidos não estejam com a calça jeans porrada, né, que corram bastante e que busquem essa classificação. São favoritos contra um time que começou bem a competição, empatando com outro anfitrião, Canadá, depois tomou uma lapada da Suíça e finalmente conseguiu a classificação ao bater o Qatar por 3-1. E aí entrou como um dos melhores terceiros colocados. Do lado dos Estados Unidos, um time melhor montado, com algumas figuras que estão muito bem na competição. Balogun é o artilheiro, Pulisic, você já destacou, é o craque do time, o pensador. Mas eu destaco também outros jogadores, como o Deste, do PSV, um jogador que é lateral e ponta, que vai muito pro ataque. Tillman, bom jogador, bom de bola. Adams, jogador que vai buscar muito a jogada no início ali, não é? Da transição ofensiva. E o McKin, da Juventus da Itália. Um belo time, bem construído por um técnico bem antenado, que é o Pochettino, para buscar essa classificação daqui a pouquinho, a próxima fase da Copa do Mundo, Jean.
1: Esse é Leandro Quezada trazendo a sua expectativa, opinião, para as 9 da noite. A bola rola para Estados Unidos e Bósnia. Estamos na fase 16avos, depois 8avas. E lembrando, domingo 5 da tarde, com uma grande transmissão da Bandeirantes, tem Brasil e Noruega. Aí já vamos falar das 8avas. E quem traz as informações deste confronto é ele. Alô, alô, Alexandre Pretzel.
2: Danilo Santos pode ser a novidade no time do Brasil para enfrentar a Noruega no próximo domingo. Ele é o primeiro da fila para substituir o Paquetá, ainda que não seja uma confirmação. Quem pode aparecer também é o Endrick. Dará entrevista coletiva amanhã, no início da tarde, depois que o Brasil treinar às 11 da manhã no horário local. Endrick foi o substituto no jogo contra o Japão, mas ali havia uma necessidade de virar o jogo. O Brasil estava perdendo. Agora vai começar tudo do zero contra a Noruega. O Danilo é um jogador mais próximo da característica do Paquetá. Assim, Matheus Cunha continuaria como o número 9. O Brasil, então, tem pelo menos aí de 9 a 10 titulares confirmados. Ficando apenas essa dúvida. A representação será amanhã, com o técnico Carlo Ancelotti iniciando os treinamentos. Todo mundo pedindo respeito à Noruega, até pelo fato do Brasil até hoje não ter derrotado os noruegueses em 4 jogos, com 2 empates e 2 derrotas, uma inclusive em Copa do Mundo em 1998.
1: Valeu, Alexandre Pretzel, trazendo as informações da seleção brasileira. 5 da tarde, é no domingo, Brasil e Noruega, 8avas de final da Copa do Mundo. E amanhã tem jogaço aqui na Bandeirantes, tem Espanha e Áustria. Quem traz as informações desse jogo é Pedro Coin.
3: Oi, Jean, tudo bem? Olha só, a Espanha e a Áustria entram em campo amanhã buscando uma vaga nas 8avas de final. É claro que esse jogo tem transmissão da Bandeirantes a partir das 4 horas da tarde. Bom, a Espanha que busca se firmar no torneio teve um mau início de temporada, né? Acabou passando no grupo, mas não convenceu. E também a Áustria que veio do grupo da Argentina e busca também seguir avançando. Quem passar, pega o ganhador de Portugal e Croácia.
1: Valeu, Pedro, trazendo as informações desse jogo amanhã à tarde. Você confere tudo aqui no microfone Bandeirantes. É hora de atualizar as informações da Copa do Mundo, os jogos. Aliás, tivemos 2 grandes jogos nesta quarta-feira de Copa. Quem atualiza é ele, QG Bandeirantes. Muito boa noite, Guilherme Agrela.
4: Oi, Jean, tudo bem? Boa noite a você e a todos que nos acompanham. 2 jogaços, como você muito bem disse. Primeiro, a Inglaterra, de virada, passou pela República Democrática do Congo com 2 gols de Harry Kane. Aliás, agora 13 gols para ele, que passou o Pelé nesta marca na história da Copa do Mundo e se juntou ao francês Jules Fontan com a mesma marca, evidentemente, de 13 gols. Agora, Kane está a 5 de Mbappé com 18 e a 6 de Lionel Messi, que já marcou 19 vezes. Vale destacar que o Kane chegou a esta marca de 13 gols em 14 jogos disputados de Copa do Mundo. Além disso, você acompanhou agora há pouco a vitória de virada da Bélgica sobre Senegal na prorrogação pelo placar de 3-2. Com isso, agora a Bélgica espera o vencedor deste jogo nosso aqui de Estados Unidos contra a Bósnia e Herzegovina. Confrontos já definidos nas 8avas de final da Copa do Mundo, com México e Inglaterra, Canadá e Marrocos, França e Paraguai, Brasil e Noruega, além de este

0: próximo que vai ser definido nesta noite com transmissão da sua rádio Bandeirantes. Jean.
1: Valeu, Guilherme Agrela, do QG Bandeirantes, atualizando os jogos de Copa do Mundo. Essa é a equipe da Bandeirantes, que tem na equipe técnica mesa de som Michel Lopes, Luciano Vargas, central técnica do Beto Rebeck e Caiame Martins, além do Guilherme Vivian e também do Marcos Vieira, Twitter com o Carlos Amaral e no digital o Alessandro Audi. É o pessoal da técnica colocando esse sonsaço da Bandeirantes, que na sequência volta para as escalações e para o jogo. 9 da noite, a bola rola para Estados Unidos e Bósnia aqui na Bandeirantes.
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0: Esse é o Futebol Bandeirantes, que a partir de agora vai contar mais uma história de Copa do Mundo em Santa Clara, San Francisco Stadium, 9 da noite. As equipes já vão se perfilando para os hinos e a gente vai destacar a partir de agora com o repórter Luiz Fabiani. Vamos para as escalações, a ficha técnica. Começamos com o time da casa, a escalação dos Estados Unidos, Fabiani.
1: Do 24 ao 20, os escolhidos do técnico Maurício Pochettino está escalada a equipe dos Estados Unidos com Freeze no gol 24. Trio de zaga com 16 Freeman, 3 Richards e 13 Ream. O meio campo tem Serginho Dest 2, 4 para Adams, 17 Tillman e 5 para Robinson. Ataque de 8 McKennie, 10 Pulisic e 20 Balogun.
0: Tá aí o time do técnico, a seleção do técnico Maurício Pochettino nos Estados Unidos, que já estão no gramado respeitando o hino. Vamos agora para a seleção da Bósnia. Alô, alô, Fabiani!
1: Do 1 ao 11, os escolhidos do técnico Sergei Barbareza. Bósnia está escalada com Vacino, gol 1. Trio de zaga de 18, Katic, 21 para Radelic e 4 para Muharemovic. O meio campo tem 7, Dedic, 8 para Žinjović, 14, Sunic e 5 para Kolasinac. O ataque é de 10, Demirović, 19, Alajbegović e 11, o capitão. 40 anos de idade para ele, Edin Dzeko.
0: Aí a seleção do técnico Barbareza, e a gente já vai para o hino dos Estados Unidos e da Bósnia em Santa Clara, no Stadium São Francisco.

Esse é o hino da seleção da Bósnia agora sendo respeitado. E tivemos também o hino dos Estados Unidos neste momento em Santa Clara, no Estádio São Francisco. Agora sim, vamos para o hino dos Estados Unidos.

0: Americano, em pé no estádio em Santa Clara, São Francisco Stadium, respeitando o hino dos Estados Unidos. Luiz Fabiani, pra gente fechar a ficha técnica. Daqui a pouco, 9 da noite, a bola vai rolar. Arbitragem é brasileira, Fabiani.
1: De Rafael Claus, um dos 3 árbitros brasileiros selecionados para a Copa do Mundo deste ano. Ele conta com o auxílio dos também brasileiros Danilo Maniz e Rodrigo Figueiredo. O quarto árbitro é rival, é hermano Dario Herrera. Árbitro de vídeo vem da Venezuela, Juan Soto Jean.
0: Aí, toda sorte ao paulista Rafael Claus, árbitro FIFA, representando o Brasil, juntamente com o Danilo Maniz, também de São Paulo, e o carioca, o Rodrigo Figueiredo. Sorte, arbitragem brasileira, que temos um grande jogo. Tá tudo pronto. Leandro Quesada, a bola vai rolar, 9 da noite. Tem favorito pro jogo, Quesada?
2: Tem favorito sim, Jean. O favorito atinge pelo nome de Estados Unidos da América. Daqui a 3 dias acontece a comemoração da independência norte-americana. Então, há todo um climão muito positivo. Óbvio que os Estados Unidos passarem será uma festa maravilhosa, incrível, né? Chegará a próxima etapa da competição, mas uma eliminação também vai provocar uma decepção total. E aí a Bósnia vai tentar jogar justamente nessa pressão, porque a obrigação é toda do time da casa. Já fez isso na estreia contra o Canadá, arrancou um empate, e hoje vai tentar jogar justamente numa possível falha, numa possível pressão, todos os holofotes voltados para a seleção dos Estados Unidos, e a Bósnia também tentando, quem sabe, fazer essa história no futebol baseado principalmente por esse quarentão chamado de Zeko, não é? Um filho da guerra que sofreu bastante, assim como todos os bósnios, né? Naquela guerra da Iugoslávia, que acabou com o país, e que hoje está firme e forte para buscar, quem sabe, essa classificação histórica, porque será histórica se a Bósnia seguir na Copa do Mundo, Jean.
0: Por que não? Já quase tivemos zebras nesta quarta-feira, né? República Democrática do Congo venceu o jogo, depois tomou a virada para a Inglaterra, e mais cedo o Senegal, né? Até os 40 do segundo tempo também venceu o jogo por 2-0. Por que não? Pode pintar uma zebra mesmo, tendo favoritismo dos donos da casa, como já disse o Leandro Quesada. Vamos juntos, faltando 2 minutos para a bola rolar em Santa Clara. Um lindo dia de sol, de temperatura agradável, céu azul, estádio completamente lotado dos americanos, o São Francisco Stadium, para esse jogo importantíssimo, envolvendo os Estados Unidos, que chega à fase 16avos. Se passar, joga já nas oitavas de final, esperando o seu adversário, que já está classificado. A Bélgica, que mais cedo eliminou o Senegal. Vamos ter um grande jogo daqui a pouco no microfone Bandeirantes, na Copa do Mundo 2026. E lembrando, domingo 5 da tarde, Ulisses Costa vai comandar o futebol Bandeirantes. Aí tem o Brasil, Brasil e Noruega. Domingo para acompanhar a seleção brasileira e a transmissão da Bandeirantes. Os últimos detalhes dos jogadores, aquela última rodinha dos americanos. Também do lado da seleção da Bósnia. Vai rolar a bola. Rafael Claus, o paulista, árbitro brasileiro, vai para o seu segundo jogo de Copa do Mundo. Vai trilhar o apito e vai começar o jogo. Um grande abraço para você que está conosco aqui na Bandeirantes desde 1950. Transmitindo Copa. Vamos para a contagem regressiva. 5, 4, 3, 2, 1. Rafael Claus vai zerar o cronômetro, vai apitar, a bola vai rolar. Apita, arbitragem, bola rolando em Santa Clara, no Stadium São Francisco, para Estados Unidos e Bósnia. Cruzamento já na grande área, a bola passa por todo mundo. E a arbitragem já está confirmando o primeiro escanteio do jogo para a Bósnia, hein, Fabiani?
1: É verdade, pelo lado esquerdo do setor ofensivo, e quem vem para a bola é o camisa de número 19, Alai Begovic, pelo lado esquerdo do setor ofensivo. Ele bate com a perna direita, Jean.
0: Alai Begovic com a perna direita, ajeitando a bola no quarto de círculo, é pelo setor esquerdo, 30 segundos, primeiro tempo aqui, Bandeirantes. Vai autorizar a arbitragem brasileira. Rafael Claus vai lá naquele bolinho. Aliás, o que tem acontecido de forma normal, né, na Copa do Mundo, os jogadores ficam aglomerados ali na pequena área, atrapalhando o goleiro. Nesse caso, o goleiro Friis está preocupado ali no centro do gol. Vai pra bola. Alabegovic com a perna direita, levantou na grande área de cabeça, corta a zaga americana. Apareceu ali o Adams com a perna direita, manda para o setor de ataque, tenta recuperar lá pelo setor direito. O Kolarzynacki com a perna direita, ele está colocando no círculo central do gramado, faz abertura aqui pela ponta esquerda, domina o jogador da Bósnia, o Radelevic. Ele tenta já para o campo de ataque, onde está colocado o Dzeko, o capitão, né? 40 anos na Copa do Mundo, fazendo história, o principal jogador de Bósnia. Goleiro Vassili manda para o setor de ataque para ninguém. A bola fica fácil ali para o Freeman fazer a cobrança de um lateral no campo.